0: da diretiva, mas há o risco de um procedimento de infração pela Comissão. Nós temos um plano, que eu espero que seja bem sucedido, de colocar o Serviço Nacional de Saúde a pagar no limite, com prazo médio de pagamento, no limite nos 60 dias, cumprindo a diretiva e sendo na Administração Central o último setor que passa também a pagar no limite a 60 dias.
1: E este ano ainda precisará de mais injeção nos hospitais para fazer face a esse
0: problema? Nós fizemos essas injeções muito no início do ano. Uhum. Pode ainda haver alguma necessidade para pagamento de dívidas, mas o grosso desse esforço está feito.
2: Certos da entrevista ao Ministro das Finanças, que vai poder ouvir na íntegra este domingo, depois das notícias da 1 da tarde. Não foi nada fácil, mas o Porto conseguiu ir à Madeira, trazer 3 pontos frente ao Marítimo e continua invencível na Primeira Liga de Futebol. Aliás, a equipa da casa, o Marítimo, foi mesmo a primeira a marcar, mas depois os Dragões conseguiram dar a volta ao texto e acabaram por ganhar por 2-1. Francesco Farioli, o treinador do Porto, gostou da reação da equipa depois do gol do Marítimo.
3: Depois do gol sofrido, a reação foi positiva. Claro que foi muito importante marcar antes do intervalo. Tivemos depois 45 minutos para mudar o jogo. Reentramos a todo o gás, tivemos oportunidades, eles defenderam com muita gente. Depois marcámos, sofremos e mostrámos a mentalidade da equipa. Competimos até ao final e estamos muito contentes com este resultado.
2: Já Mitchell van der Gag, o treinador do Marítimo, gostou de ver os jogadores lutarem da maneira que o fizeram contra o campeão nacional.
0: Aprovámos, e aliás no Parlamento, uma reforma da ação social do ensino superior que reforça a dotação para a ação social no seu todo, não apenas bolsas, mas na sua totalidade, em cerca de 40 milhões de euros. A nossa escolha foi reforçar a ação social escolar e agora entendemos que as propinas devem ser descongeladas.
4: Tomar esta medida num contexto internacional de grande perturbação ao nível do ensino, nomeadamente, estamos a ver em França...
0: Estamos a falar de um aumento de cerca de 12 euros por ano, 1 euro por mês.
4: Não prevê que haja contestação em Portugal a este aumento? Não,
0: nem vejo razão para isso.
4: Portanto,
2: esta não era naturalmente a declaração do treinador do Marítimo no final do jogo desta noite, que o Marítimo perdeu frente ao Futebol Clube do Porto por 2-1. O Porto continua destacado na frente com 24 pontos, mais 6 do que o Sporting e mais 8 que o Benfica, que joga este domingo frente ao Vitória de Guimarães. Nos outros jogos da Primeira Liga de Futebol desta noite, o Académico de Viseu bateu o Estoril Praia por 2-1, garantiu a 4ª vitória consecutiva. Já o Santa Clara venceu na visita ao Casa Pia por 1-0, com um golo nos descontos, que deixou os açorianos com os mesmos pontos do Sporting no segundo lugar, à frente do Benfica, que já referimos, joga hoje com o Vitória de Guimarães.
5: Edição do jornalista Alexandre David. 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

Tal como na primeira parte desta emissão Coleção Outubro de Costa a Costa, para a segunda hora, São Francisco a dar o mote, se quiserem Baltimore via São Francisco. Foi em Baltimore que nasceu no ano de 1949. Greg Kinn mudou-se para São Francisco em 1974, com 25 anos de idade. Madison Avenue, Madison Avenue Man, uma das suas canções símbolo do álbum de 1977. Greg Kinn again, temos dose dupla, avançamos para 79. O álbum With a Naked Eye, o clássico de Jonathan Richman, Roadrunner. Bem-vindos. One, two.

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Aproveitando algumas pistas vinílicas para esta coleção Outubro 026 de Costa a Costa, Viagens de Costa a Costa, RTP, Antena 1, começámos com o Spill Rise, janeiro de 1986. Também Martin Muffins, Indecision, já na entrada dos 80, fevereiro 80, o clássico Out of Glass, Blondie, a mostra do terceiro álbum Parallel Lines, setembro 78, foi single em janeiro do ano seguinte, 79. E Dire Straits, dose dupla, Lady Writer, segundo álbum Communiqué, verão 79. E esta é uma das amostras do primeiro, o homónimo Dire Straits, ao vivo na BBC, no verão de 1978. Dire Straits.

0: Live in Concert, BBC Radio 1, 22 de julho de 1978, show apresentado pelo mítico radialista Pete Drummond. Dire Straits é um dos temas do primeiro álbum, o homónimo Dire Straits, verão de 1978, Wild West End. 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
0: E agora com Stevie Wonder.

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1: Tripla para o álbum Talking Book clássico de Stevie Wonder, do outono de 1972, Tuesday Heartbreak, I Believe When I Fall in Love, It Will Be Forever e Superstition. É com o Robert Palmer que me despeço, no final dessa mesma década de 70-79, quinto álbum Secrets. Jealous, bom fim de semana.

0: 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Duas horas no continente e na Madeira. Uma hora nos Açores. Edição da jornalista Carolina Bordalo Soares.
1: Um ataque inaceitável e terrível é o que acaba de dizer Donald Trump, citado pela agência Reuters, sobre o ataque deste sábado no aeroporto de Riad, na Arábia Saudita. Pelo menos 12 pessoas morreram e mais de 300 ficaram feridas, alguns dos civis em estado grave, neste ataque que foi atribuído, entretanto, aos rebeldes hútis do Iémen. Para além de Donald Trump, reação também do secretário de Estado norte-americano, Marco Rubio, escreveu na rede social X que os Estados Unidos condenam fortemente o sucedido e diz que estes ataques têm de parar. Também um representante da ONU para a região do Médio Oriente, que a agência Reuters não identifica, também denunciou o ataque e diz que representa uma grave escalada. A Autoridade Aeronáutica Saudita confirmou a suspensão temporária dos voos no aeroporto de Riad, depois deste ataque, alegadamente por parte dos hútis do Iémen. O governo da Rússia levantou parcialmente a proibição de exportação de gás óleo para cumprir o acordo alcançado na sexta-feira com os Estados Unidos, foi o que revelou hoje o Conselho de Ministros russo. A decisão foi aprovada em cumprimento dos acordos com o presidente da Rússia, Putin, e o presidente dos Estados Unidos, Trump, é o que revela o governo em comunicado. De acordo com o executivo russo, a medida entra hoje em vigor e vai permitir, nesta fase, direcionar para o mercado mundial 500 mil toneladas de combustível. O governo russo também gostou de ouvir Donald Trump dizer que chegou à altura da Ucrânia ter um novo presidente, defendendo assim Donald Trump a saída de cena de Volodymyr Zelensky. Em Lisboa, a falar para uma plateia de cerca de 10 mil pessoas, Barack Obama pediu esta noite aos líderes atuais que reconheçam uma humanidade comum, também deixou críticas ao atual estado da América e voltou a pedir regulação para a inteligência artificial. Foram os pontos principais da intervenção do antigo presidente norte-americano, uma intervenção que não pôde ser gravada, mas que a jornalista Diana Almeida acompanhou a partir de vários relatos. Relatos da Agência Lusa.
2: Pelos e alertas, o antigo presidente dos Estados Unidos disse que os líderes políticos devem reconhecer uma humanidade comum, ou seja, para além de valorizarem as tradições, cultura e história do próprio país, devem ser capazes de olhar para os outros países e para as outras pessoas. Barack Obama acredita que, atualmente, no momento onde se fala numa América real, é necessário garantir que prevalece o valor da democracia e a igualdade. O ex-presidente dos Estados Unidos referiu também, sem mencionar nomes, que um presidente não pode iniciar uma guerra sem submeter a decisão ao Parlamento. A inteligência artificial também foi tema. Barack Obama disse este sábado em Lisboa que o mundo está mais pequeno e mais rápido e defendeu a necessidade de regular a IA. Reconhece que um dos grandes desafios é a falta de confiança entre os países líderes desta tecnologia, os Estados Unidos e a China.
1: Barack Obama, em Lisboa, passou ainda pelo Palácio de Belém, onde foi recebido por António José Seguro. Numa nota divulgada na página da Presidência da República, é indicado que os dois tiveram uma conversa informal e uma troca de impressões sobre temas da atualidade. Os temas abordados, em concreto, não foram divulgados. Foram milhares e milhares de pessoas nas ruas de várias cidades portuguesas, nas manifestações de protesto contra o aumento do custo de vida e também pelo direito à habitação. Não dá mais para viver assim, foi a frase que mais se ouviu durante a tarde deste sábado. No Porto, por exemplo, milhares de pessoas vieram para a rua, como registou o repórter Luís Peixoto.
3: Na Praça Dom João I, centenas de pessoas manifestam-se pela habitação.
4: Porque realmente, olha, tenho filhas, jovens adultas, uma delas vive num quarto sem janela, paga 350 euros. Os jovens não conseguem aceder a uma casa, não conseguem aceder a uma habitação digna e estou aqui por isso.
3: Isabel Santos sai à rua pelos filhos mas também pelos direitos humanos.
4: Last but not least, estou aqui pela Palestina, porque está cada vez pior. Nós vemos a situação em Gaza, que está completamente terraplanada. Vemos a situação na Cisjordânia, os colonos completamente selvagens a agredirem os residentes. E a comunidade internacional nada faz, Portugal nada faz, os nossos governantes não têm espinha dorsal, não reagem.
3: Também Nuno Meireles traz um lenço palestiniano. É professor.
5: Este número recente que veio à baila de superarmos os 10 euros por metro quadrado no arrendamento torna isto bastante flagrante em como está a ser insuportável viver no nosso próprio país.
3: Numa manifestação recheada de bandeiras da Palestina, exigiu-se mais, melhor e mais acessível habitação, exigiram-se direitos fundamentais.
1: Voz ao alto e muito barulho no Porto, mas também em Lisboa e noutras cidades do país que receberam manifestações este sábado. A Espanha sagrou-se hoje campeã mundial de hóquei em patins masculino de sub-19 pela sexta vez, a segunda consecutiva, depois de vencer Portugal por 2-1 na grande final do Campeonato do Mundo que decorreu em Assunção, no Paraguai. E no futebol, o Porto teve que sofrer para conseguir trazer 3 pontos da Madeira. Os Dragões venceram o Marítimo por 2-1 e continuam invencíveis na Primeira Liga de Futebol. 8 jogos, 8 vitórias. A equipa da casa até foi a primeira a marcar, mas o Porto conseguiu dar a volta e obter mais 3 pontos. Francesco Farioli, o treinador do Porto, gostou da reação da equipa depois do golo do Marítimo.
6: Depois do gol sofrido, a reação foi positiva. Claro que foi muito importante marcar antes do intervalo. Tivemos depois 45 minutos para mudar o jogo. Reentrámos a todo o gás, tivemos oportunidades. Eles defenderam com muita gente. Depois marcámos, sofremos e mostrámos a mentalidade da equipa. Competimos até ao final e estamos muito contentes com este resultado.
1: E já do lado do Marítimo, o técnico Mitchell van der Gaag admitiu que gostou de ver os jogadores lutarem contra o campeão nacional.
7: É sempre difícil para dizer, porque eu não gosto de falar sobre vitórias morais, porque no fundo nós perdemos o jogo. Mas olhando para a equipa e como eu vi a minha equipa depois do jogo no balneário, quer dizer que a equipa lutou e lutou por um resultado muito positivo contra uma equipa que é campeão atual de Portugal.
1: O Porto continua a liderar a tabela de classificações do Campeonato Nacional, segue em primeiro com 24 pontos. E nos outros jogos desta noite, o Académico de Viseu bateu o Estoril Praia por 2-1 e garantiu a 4ª vitória consecutiva. E o Santa Clara venceu na visita ao Casa Pia por 1-0, com um golo já nos descontos, que deixou os açorianos com os mesmos pontos do Sporting, que está agora no segundo lugar, à frente do Benfica, que vai receber este domingo o Vitória de Guimarães. E para fechar, o técnico português José Mourinho regressou hoje às vitórias com o Real Madrid na Liga Espanhola de Futebol, mas sofreu e muito para bater o Villarreal por 1-0, com Vinícius Júnior a ser expulso neste jogo da 8ª jornada. O técnico José Mourinho falhou a conferência de imprensa depois deste jogo para a Liga Espanhola de Futebol em forma de protesto contra a expulsão do brasileiro Vinícius Júnior, foi o que confirmou o clube dos merengues. Para além da conferência de imprensa, o treinador português recusou-se também a falar aos canais de comunicação social oficiais da La Liga e também não falou na habitual flash interview, algo que está obrigado a fazer pelo regulamento da competição.
0: Edição da jornalista Carolina Bordalo Soares. 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

Sejam muito bem-vindos a mais um Destacável. Este é o magazine de fim de semana da RTP Antena 1 e RTP Mundo. Comigo, Aurélio Gomes. Duas horas cheias. Hoje vamos aqui falar dos 50 anos da autonomia açoriana e para isso decidimos ter aqui uma perspectiva muito pessoal do autor Joel Neto, que vive na Terceira. Ele já vem aí, já vamos falar com ele. Mas vamos também lembrar que no próximo fim de semana Lisboa vai estar cheia de poesia, cheia no melhor sentido, na Casa Fernando Pessoa. Poetas de várias latitudes, de várias geografias, inclusivamente Portugal. E depois, também na segunda hora, vamos falar com o nosso especialista em cinema, o Ricardo Sérgio. Ele já foi ver três filmes que se estrearam esta semana. O De Gaulle, que é um díptico, ou seja, o primeiro, que se chama Resistência, estreou-se na quinta-feira. O próximo, De Gaulle, será o Liberté, ou Liberdade, estreia-se no final do mês. É um filmão, pelo que vamos saber, porque é grande. Agora vamos saber se é um filmão, porque é bom, com o Ricardo Sérgio na segunda hora, que nos traz também a possibilidade de outras idas ao cinema para ver Prime Time e também Social Reckoning, em português, Verdito Social. Mas agora damos os parabéns, já sabe o que eu costumo dizer nestas alturas, se ouvir por aí, dê-lhe os parabéns, que ele faz este fim de semana 80 anos. Estou a falar do Daryl Hall, que por acaso agora anda chateado com o seu companheiro de tantos anos, o John Oates. Mas, em 1982, eles estavam juntos, chegavam ao primeiro lugar do top americano, aliás, de singles, o top da Billboard, com este Man Eater.

0: Estávamos aqui a ouvir Daryl Hall e John Oates com este Man Eater, um tema de 1982, a propósito do aniversário de Daryl Hall, aliás, que este fim de semana chegou aos 80 anos. É uma data e tanto. Por falar em datas e tanto, este ano assinalam-se os 50 anos da autonomia açoriana, ou seja, foi em 1976 que a nossa digo aqui é de Lisboa e nacional também, a nossa, na altura, Assembleia Constituinte, estava-se a falar também da Constituição, foi votada a autonomia para os Açores e também para a Madeira. E por isso decidimos olhar para este assunto de uma maneira ou com um olhar pessoal. E por isso decidimos convidar o Joel Neto, que é escritor, que é cronista, que é açoriano, já foi jornalista, não sei se de algum modo ainda continua a ser, com opinião, político também foi, não sei se ainda é, na volta é, porque tudo é político. Joel, bem-vindo ao Destacável.
1: Muito obrigado pelo convitão, é um grande, grande prazer. Ainda sou um pouco jornalista e sou muito político, mas sem partido.
0: Pronto, já tiveste, ou melhor, já colaboraste mais partidariamente do que colaboras agora, é isso que estás a dizer.
1: Agora não colaboro de todo.
0: Exatamente. Diz-me uma coisa, qual foi a primeira vez, se te lembrares, em que pensaste no termo autonomia dos Açores?
1: Olha, talvez quando saí dos Açores pela primeira vez, pelo menos com consciência de saída. O Daniel de Sá tinha uma extraordinária frase sobre a condição de Ilhéu, que é sair da ilha é a melhor maneira de ficar nela. E às vezes nós, quando saímos, é quando tomamos consciência daquilo que ficou para trás. É o que é próprio da condição humana. Eu saí em 92 pela primeira vez, evidentemente não de férias,
0: mas para viver. 18 anos? Tu és filho, vale a pena dizer, quer da liberdade, nasceste em 74, quer também, logo a seguir, da autonomia, não é?
1: Da autonomia, exatamente. Eu sou um bocadinho mais velho do que a autonomia.
0: Um ano, mas, aí, não é?
1: Dois anos. Sim. Mas nasci no mês anterior ao 25 de abril de 74 e fui em 92 para a faculdade, porque, quer dizer, saí outras vezes antes, mas a primeira vez que, embora na minha primeira infância tenha vivido no continente, eu sou um daqueles casos, na altura, mais raros do que hoje, de filho de um continental e de uma açoriana.
0: Portanto, já tinhas uma costela aqui.
1: Já tinha vivido em Lisboa, em Torres Novas, no Estoril, em vários sítios, mas, claro, depois vivi aqui todo o tempo da escola e sempre fui um ardoroso açoriano, em particular, ou sobretudo a partir do momento em que

0: em que vivi em Lisboa. Fui todos os 20 anos que vivi em Lisboa, independentemente daquilo que estava a fazer, fui sempre o açoriano de serviço. Isso é.
1: Diz-me uma coisa, às vezes é comum, eu conheço alguns, conheço exemplos para os dois lados, e especificamente açorianos, mas não só, pessoas que vêm de fora para Lisboa. Mas no caso dos açorianos que eu conheço, tanto existem casos de pessoas que tentam manter, como se diz nos Estados Unidos, o Little Açores em Lisboa, ou seja, manter uma espécie de vida açoriana fora dos Açores, assim como há outros que, não é esquecer que são açorianos, mas querem é viver a vida lisboeta, neste caso.
0: Exato.
1: Qual foi o teu caso?
0: O meu caso foi o segundo, claramente. Agora pode dizer-se, Aurélio, que há também uma terceira solução, que é a solução de compromisso. Mas nós, agora já há porque os Açores já deram um salto, apesar de todo o desenvolvimento que não tinham há 30 anos. Agora, quando eu fui para Lisboa, só havia realmente dois caminhos, ou continuar a viver nos Açores estando em Lisboa, ou nunca mais viver nos Açores estando em Lisboa, ou nunca mais, quer dizer, ou viver Lisboa com a paixão absoluta. Isso não excluía as saudades, mas...
1: Claro, uma coisa não quer dizer que negues de onde vens e o que sentes falta, não?
0: E que sintas realmente muita falta. Eu sentia muita falta, mas eu vivi Lisboa como deve ser vivida, sobretudo nos anos 90, que foi
1: um
0: tempo absolutamente...
1: Isto começo aqui a salivar.
0: Tu talvez queres algumas coisas.
1: Eu só cheguei a Lisboa em 97, que eu sou do Porto. Mas o Porto também teve os seus bons anos 90,
0: claro,
1: portanto.
0: Claro, claro.
1: Mas o que é que se pode revelar da tua vida em Lisboa nos anos 90?
0: Não, repara, eu nunca fui um grande consumidor de drogas, nem nada disso, mas
1: droga é uma palavra muito vasta, se quiseres.
0: Sim, muito vasta. Sim. Fui consumidor de algumas delas, mas das legais.
1: O amor, até o amor pode ser uma droga, portanto, por isso é que eu estava a dar-te,
0: especialmente.
1: Eu estava a facilitar-te a vida, na verdade.
0: Foi realmente um tempo fascinante, não só do ponto de vista romântico, também do ponto de vista romântico, é evidente, mas do ponto de vista da descoberta. A própria Lisboa estava a descobrir-se, a redescobrir-se, antes de se ter entregado esta gentrificação a que se entregou, a partir, eu diria, a partir da crise do Lehman Brothers e da crise do Passos Coelho. A partir daí entramos num vórtice de...
1: As coisas começaram a mudar a partir daí, sim.
0: Sim, Lisboa está... Não sou o primeiro, nem serei o último a dizê-lo, nem é nada de novo, mas realmente eu não consigo encontrar a Lisboa onde eu vivi. É um facto.
1: Foi por isso que decidiste voltar? Também?
0: Não foi sobre...
1: Voltar para os Açores, quero dizer.
0: Eu voltei em primeiro lugar porque queria escrever um livro específico. Eu ainda não sabia exatamente que livro é que era, mas
1: estamos
0: eu
1: a falar
0: escrever...
1: do Arquipélago?
0: Sim, acho que sim. Okay. Sim, estamos a falar do Arquipélago. Na altura eu não sabia que era o Arquipélago.
1: Mas viria a ser, não é?
0: Exato. Eu queria escrever um livro que de algum modo desse vida a um olhar sobre uns Açores que eu não sabia se era possível de ser reconhecido por mais alguém. Mas sobre uns Açores que existiam, eram meus, e que eu queria caracterizar como enquanto eles vivessem.
1: Sim.
0: Eu hoje não seria capaz de escrever o Arquipélago. Seria impossível ter o olhar de maravilhamento que tinha em 2012, 2013, 2014, quando tinha acabado de voltar de Lisboa.
1: Sim.
0: E estava a redescobrir esta ilha.
1: Estavas quase virgem outra vez dos Açores, achas? Com 20 anos de... No continente.
0: Estava semi-virgem, eu diria, e tudo o resto era reencontro e recuperação da memória.
1: E porquê é que hoje seria impossível?
0: Bom,
1: primeiro já não estás tão virgem, não é? Nesse particular,
0: já,
1: digamos.
0: Exatamente. Primeiro já não estou tão virgem, depois já não estou tão saudoso, depois vivi bastante. Vivi coisas extraordinárias, mas também tive...
1: Foste
0: também
1: pai, tive, por exemplo, que é uma coisa pai, transformadora, imagino.
0: As melhores coisas vivi-as nos últimos 5 anos da minha vida, o que é uma coisa que dizer aos 50, aos 52 anos.
1: Olha, agora aparecias não, a Margarida Ursenara nas memórias de Adriano, punha as palavras no Adriano a dizer: tudo chegou tarde à minha vida. Agora fizeste-me lembrar essa frase.
0: Mas, é, mas eu revejo-me inteiramente nessa ideia de que o mais importante chegou tarde à minha vida, e toda a minha vida prévia, a verdade é esta, foi de algum modo um balão de ensaio para chegar aqui, incluindo a dimensão literária da minha vida. Agora, é claro que, independentemente do encanto e do desencanto, a espécie, a condição humana não difere assim tanto nos Açores como no resto do país. O peso excessivo dos partidos políticos, a aniquilação do pensamento livre, o peso da pobreza, o anátema de quem ousa contestar essa injustiça.
1: Faz-se sentir o peso disso.
0: Aconteceria em qualquer sítio, acontece aqui também, evidentemente.
1: Paga-se preço que sentes, claramente.
0: Paga-se muito, muito caro. Mas eu devo dizer-te, Aurélio, parece que com isto estar a dizer que estou numa fase desencantada. Repara, eu fundei uma livraria.
1: Alguém poderia dizer realista, não é?
0: Sim, alguém poderia dizer realmente.
1: Mas não sei, isto é apenas a tirar.
0: Mas eu continuo a acreditar que posso mudar o mundo, e continuo a fazer planos para mudar o mundo. E portanto
1: Tu ias falar da tua livraria, bar, café?
0: Sim, eu apenas ia falar isso, não por uma questão pública.
1: Lar Doce Livro, que eu tenho que visitar um dia destes.
0: Muito obrigado, muito obrigado. És muito bem-vindo e oxalá me avises antes para
1: recebermos
0: como deve ser.
1: Olha, vou-te pedir para manteres aí o teu pensamento. Eu percebi que irias falar de coisas menos bonitas ou menos agradáveis, porque nós todos temos esta imagem e justa dos Açores como esta pérola lindíssima, quase um paraíso na Terra, no meio do Atlântico. Mas depois há números que são preocupantes e que com 50 anos de autonomia vale a pena falar deles. E eu propunha-te falarmos deles depois de ouvirmos uma música que tu sugeriste, do John Cale. Aliás, esta música é já uma versão posterior de uma aventura que ele teve com o Brian Eno, não é? O Córdoba Fragments. Vamos ouvir e já falaremos disso, ok?
0: Muito bem.
1: Hoje, Joel Neto, também aqui no Destacável.

0: Estávamos aqui a ouvir, por sugestão do nosso convidado Joel Neto, o John Cale com Córdoba. Porquê é que te apeteceu trazer este tema para a nossa conversa, Joel?
1: Bom, nunca é preciso pretexto para ouvir John Cale e em particular para ouvir este disco. O que é difícil neste disco, Fragments of a Raining Season, é escolher um tema. Quando nos pedem uma canção, nós podemos ter mais ou menos dificuldade em escolher uma canção. Mas no caso deste disco, eu escolhi de certo modo aleatoriamente, porque este disco é para ouvir todo junto. A verdade é esta.
0: Sim.
1: Se me dissesse assim, escolhe música, eu escolheria o disco todo de uma vez e estava resolvido.
0: É o verdadeiro disco... concept album, não é?
1: É um álbum. Embora a proveniência das canções seja relativamente diversa
0: e autónoma, se quiser.
1: E autónoma, sim. Mas realmente o John Cale é uma grande predileção da minha parte.
0: Fica aí até como sugestão para a audição de fim de semana dos nossos ouvintes aqui do Destacável.
1: Olha, é realmente um grande músico. E este disco, Fragments of a Rainy Season, acompanhou-me durante muitos anos como uma maneira de recuperar os Açores, porque realmente há algo de chuvoso nestas canções em permanência. Sim. E depois há aqui um misto melancolia, romantismo, intimidade, sobretudo intimidade.
0: São palavras também associadas à insularidade também, e aos Açores especificamente.
1: Acho que sim, e também há uma grande revolta, porque curiosamente o Brian Eno conta a escrita desta canção como tendo pensado, tendo em mente um par de amantes que se reúne para executar um atentado terrorista. Que é uma coisa em que não se pensa da primeira vez que se ouve a canção sem atentar, mesmo atentar
0: na letra,
1: porque ela é bastante surreal. Sim. Surrealista, digamos.
0: Mas olha, isso dá-me uma ponte perfeita para o que eu queria falar contigo, que é, lá está, uma letra e uma música, ou melhor, uma música que parece aparentemente muito suave e a falar de coisas bonitas, de repente tem o crime lá metido no meio, não é? Os Açores é um pouco isso também. Eu estive nos Açores uma única vez, apenas em São Miguel, fiquei absolutamente deslumbrado, dizia na altura, quero vir para aqui na reforma, quero viver aqui. Mas depois, quando preparei este programa, e não só, já tinha esta noção, há números oficiais sobre algumas áreas da vida açoriana que são extremamente inquietantes 50 anos depois, em 50 anos de autonomia, que é o seguinte: pobreza, violência. E o que é que tu queres acrescentar mais? Se é que eu só tenho estes de cabeça.
1: Educação.
0: Saúde e educação, exatamente.
1: Sim, os Açores são um sítio mágico. E esta é a primeira e a última coisa que eu quero dizer nesta sequência.
0: Sim.
1: São um sítio mágico e vou acabar com a mesma frase.
0: Mas são mesmo, sabes?
1: São.
0: Para quem chega e não está a par de muita coisa, aquilo é magia pura.
1: São mesmo. Mas também são um sítio com alguma dificuldade de se autoescrutinar. E a verdade é que precisamos de nos autoescrutinar. Os açorianos vivem menos 3 anos e meio do que a média dos portugueses.
0: Expectativa de vida, não é?
1: Esperança média de
0: vida. Sim, esperança, sim.
1: 3 anos e meio. Se fossem 3 meses e meio, isto funciona aqui a lei dos grandes números, portanto, havendo um universo grande, haveria uma tendência para a uniformização dos números dos Açores com os da Madeira e com os do continente, mas nós vivemos menos 3 anos e meio. Porquê é que isto acontece? Bom, acontece, em primeiro lugar, porque todos os nossos indicadores de desenvolvimento humano são deploráveis. Infelizmente, nós lideramos, nós pensamos nas violências, lideramos no abuso sexual, na violência doméstica, na gravidez precoce, todas as violências contra as pessoas.
0: Sim.
1: Se nós pensarmos na saúde, lideramos no suicídio jovem, na obesidade infantil, no suicídio, na institucionalização da pessoa. Em nenhum sítio do país há tanta gente internada como nos Açores.
0: Estamos a falar de saúde mental, nesse caso.
1: Saúde mental, sim, saúde mental, mas, e não só.
0: Sim, sim, sim, sim.
1: Outras espécies de institucionalização,
0: claro,
1: muitas
0: claro.
1: Vezes têm que ver com origens sociais. E até envelhecimento. Mas o que eu quero dizer é, no total, não há em outro sítio do país este grau de institucionalização. Uhum. Depois, todos os indicadores da economia são os mais modestos, medíocres, deploráveis do país. Depois, todos
0: a zona mais pobre do país continua a ser uma zona dos Açores, certo?
1: Sim, depende do que é que tu estás a falar. Estás a falar em sede de NUTS 1, NUTS 2 ou NUTS 3, que são os modos de dividir o país para efeitos estatísticos.
0: Sim.
1: Os Açores, em NUTS 1, são sempre o pior sítio do país. Em NUTS 2, são quase sempre. E em NUTS 3, são muitas vezes.
0: Sim, sim.
1: Ou seja, e em alguns casos, portanto, quanto mais à frente nesta escala, digamos assim, maior é a divisão. E, portanto, já aparece de repente um concelho no Alentejo,
0: sim, sim, sim,
1: que tem mais isto ou menos aquilo. Mas é o que me preocupa é isto. Nós, o auto-escrutínio é tão pouco, estamos a falar de mais de 40 rankings que contribuem para aquilo que as Nações Unidas definem como desenvolvimento humano, é um conceito do Programa das Nações Unidas para o Desenvolvimento. Uhum. Em resultado disso tudo, temos a esperança média de vida não apenas mais baixa, mas muito mais baixa do que a média portuguesa e do que a média madeirense. E o que é que me choca aqui?
0: Tu estavas recente a falar da falta de autoanálise e falta de escrutínio.
1: Exatamente. Quando eu vim em 2012 e que tive uma infelicíssima atividade política ou partidária por romantismo da juventude, todos os meus discursos, textos, intervenções, peço desculpa, todos os discursos, textos e intervenções foram sobre este tema. Quando eu deixei a política...
0: Puseste muita gente a rolar os olhos, imagino.
1: Muita gente, mas até porque era sempre o mesmo tema. Portanto,
0: lá vem ele com
1: um argumento.
0: Sim,
1: exatamente.
0: Sim, sim.
1: Lá vem ele era um bom argumento porque realmente era sempre o mesmo tema. Mas quando eu saí, nunca mais se falou disto outra vez. Nunca mais se falou disto. E mais tarde eu escrevi este livro, Jennifer ou a Princesa da França.
0: Onde está aquela célebre frase? Como é que é? Numa ilha as coisas esquecem-se mais depressa. É a única maneira de fazer o tempo andar para a frente. Não é? É uma frase do Jennifer ou a Princesa de França.
1: Sim, não sei quem a selecionou, mas não é uma frase de que eu me envergonho realmente.
0: Não deves envergonhar-te. É uma grande frase, por acaso. Eu tinha aqui, entre aspas, porque gostava depois de desmiuçá-la, mas desculpa, eu interrompi-te.
1: Não, mas com este livro gerei um terremoto. Este livro foi publicado no catálogo da Fundação Francisco Manuel.
0: Para aí há 3 anos, não é?
1: Sim, há 3 anos, mas um terremoto cujas ondas de choque duram até hoje.
0: Como é que as sentes? Isso materializa-se como?
1: Desde ameaças, insultos, bullying, incluindo nos jornais, de tudo. Aliás,
0: ainda dura?
1: Não vale a pena estar a lamentar-me porque todas essas coisas são públicas, são às claras e envolve, inclusive, processo em tribunal de e contra secretários regionais. Portanto,
0: okay.
1: Isto é a esse nível. Agora, também acontece, porque há aqui mais uma vez uns brandos, uma espécie de suspension of disbelief entre o Partido Socialista e o Partido Social Democrata. Eles entendem, ambos entendem que quando o outro está no poder tem o direito de lhe fazer todas, sim, as desfeitas e...
0: Oh, Joel, mas deixa-me só, porque o nosso tempo não é elástico e tenho que perguntar isto. Os Açores têm, grosso modo, vamos simplificar para não complicar muito, 3 grandes fontes de receita. Os impostos próprios, IRS, IRC, enfim, o IVA que é cobrado aí fica aí. Depois há as transferências do Governo Central para os Açores, neste caso. Depois há também dinheiros da Europa. Estes dados de que tens estado a falar, é falta de dinheiro ou é políticas erradas? Na tua opinião?
1: São 3 coisas. É falta de dinheiro, são políticas erradas e também é uma questão estrutural. Atenção, os Açores não têm população para produzirem riqueza ao nível daquilo de que precisam.
0: Uhum.
1: Porque nós temos um território profundamente espartilhado, espalhado por centenas de quilómetros de mar. temos que ter pelo menos 9 boas unidades de saúde, 9 portos, 9 aeroportos, 9 isto.
0: Se fosse apenas uma grande ilha, era tudo muito menos. Assim é preciso tudo multiplicar, sim.
1: Exatamente. Na Madeira a situação é facilitada desse ponto de vista. Portanto, não vale a pena não se dizer que os Açores são um desafio. Os Açores são um desafio. A administração pública aqui é um grande desafio. O problema é que os açorianos vivem 3 anos e meio menos que os portugueses. E o vice-presidente do governo, em resposta ao facto de esse número ter passado a ser impossível de escamotear, aquilo que o vice-presidente do governo, portanto o governo ao mais alto nível, fez, foi ir a Lisboa exigir a redução da idade da reforma dos açorianos em 3 anos e meio.
0: Ah, para compensar os que se vivem a menos, já percebi.
1: Ou seja, exatamente, aquilo a que os açorianos têm direito não é a viver o mesmo tempo do que os outros.
0: Ou seja, a luta devia ser por viver mais e não viver mais tempo reformado.
1: Como é evidente, não foi anunciado nenhum plano para as pessoas corrigirem todos os indicadores que confluem para esta...
0: Muito bem.
1: E, portanto, isto é um grande cinismo.
0: Olha, nós já vamos voltar a falar até depois das notícias, porque daqui a uns minutos vamos ter aqui alguém a dizer-nos que vai haver muita poesia no próximo fim de semana em Lisboa, na Casa Fernando Pessoa. Mas nós vamos continuar a falar dos 50 anos da autonomia dos Açores, mas não só. Contigo, Joel Neto, fica por aí. Aliás, estás em direto da tua ilha natal, da Terceira, nos nossos estúdios da Praia da Vitória, salvo erro.
1: Exatamente.
0: Então, até já voltamos a conversar. Vamos ouvir Os Delfins, e não é por acaso, é da banda sonora do filme Adeus Pai, do Luís Filipe Rocha, em que os Açores são uma espécie de terceira personagem deste filme, diria eu. Vamos ouvi-los com Não Vou Ficar, antes de falarmos de poesia.

0: Estávamos aqui, talvez a propósito, não é talvez, é de certeza, porque fomos nós que escolhemos, a propósito também do tema deste programa, os 50 anos da autonomia açoriana. Temos hoje connosco também, em direto dos Açores, mais propriamente dos estudos da Praia da Vitória, o Joel Neto, que é um autor açoriano. E a propósito disso, disto tudo, estávamos aqui a ouvir os Delfins com Não Vou Ficar. É um tema de 1996 e que faz parte da banda sonora de um filme de Luís Filipe Rocha, O Adeus Pai, e que, em que os Açores são quase uma terceira personagem nesse filme, porque reaproximam aquele pai e aquele filho. Mas agora vamos falar do próximo fim de semana em Lisboa, porque vai haver muita poesia durante 3 dias, a começar já na próxima sexta-feira, sábado e domingo. E para isso tenho comigo a diretora da Casa Pessoa, a Clara Riso. Bem-vinda, Clara.
1: Obrigada.
0: É um prazer tê-la aqui. Vai começar na próxima sexta-feira a 7ª edição, já é a 7ª, de Lisbon Revisited 2026, Dias de Poesia. Primeiro, o que é que este ano nos reserva assim de... O que é que lhe apetece sublinhar já?
1: Bom, nós temos feito edições que seguem o mesmo modelo. O que há a destacar em cada ano são os poetas que vêm, não é?
0: Exatamente.
1: Os convidados.
0: A matriz é esta, o que muda é depois os convidados.
1: Exatamente. E cada edição acaba por ser muito particular, porque não só vem cada poeta com aquilo que escreve e aquilo que pensa, como os encontros entre eles, são feitas várias mesas de conversa, dos encontros surge qualquer coisa que não se pode prever.
0: E alguns deles pela primeira vez em contacto pessoal, não é?
1: Sim, sim, sim. Muitas vezes até fazemos convidados que vêm a Lisboa pela primeira vez. Tem acontecido. Nós tentamos convidar, sobretudo fazer painéis variados.
0: Uhum.
1: Pessoas que já escrevem há mais tempo com pessoas que começaram há menos. Diferentes línguas, diferentes idades, diferentes preferências, diferentes estéticas.
0: Até alguma, essas características que favorecem depois a conversa, não digo o confronto, mas o confrontar perspectivas.
1: Sim, sim, sim. Até porque, por vezes, conseguimos na montagem das mesas, são 8 poetas, ou seja, é um festival, digamos.
0: São 4 portugueses e 4 estrangeiros.
1: É sempre assim.
0: Exatamente. É sempre assim.
1: Exatamente. É sempre assim. E também número igual, homens e mulheres. E...
0: paridade.
1: E nestas mesas, fazemo-las tendo por base ali alguns pontos de contacto que nos parecem sobressair, mas geralmente as conversas mostram ou chegam a outros lugares que nós não vislumbrámos antes.
0: Isso é que é o interessante, não é?
1: É interessante e penso que acontece porque são conversas com algum tempo. É algo que...
0: Não são, temos 30 minutos para fazer esta mesa.
1: Não, e sobretudo não há muitos convidados por cada mesa.
0: Ok.
1: Nós temos mesas com 2 poetas, 2 convidados, ou a solo.
0: Sim. Diga-me só uma coisa, eu como sou do Porto, nunca fui a uma destas, infelizmente, e muito me penalizo, vou ver se consigo ir a esta edição, mas há um moderador, alguém que faz a ignição da conversa ou há?
1: Sim, é um programa, como disse, desenvolve-se em 3 dias. Na sexta-feira, que é o primeiro dia,
0: começa às 7 da tarde, não é?
1: Às 7 da tarde, é uma noite de abertura em que estão os 8 poetas convidados. Okay. E eu faço essa apresentação, uma apresentação bastante breve, e os convidados leem os poemas que escolheram para mostrar cá. Quando lhes pedimos esses poemas, pedimos: escolham aqueles que acham que vos parece interessante ler aqui nesta ocasião.
0: E que são da sua autoria.
1: São.
0: Sempre poemas... da sua autoria. Não poderiam às vezes achar, olha, apetece-me ler um poema de outro poeta.
1: Não aconteceu.
0: Okay.
1: Não aconteceu. E o nosso pedido é para que tragam poemas,
0: claro,
1: seus, e cada um lê os seus poemas. Há quem prefira fazer algumas notas breves de contextualização ou apresentação de cada poema. Outros que preferem não dizer nada, pois o poema já diz tudo.
0: Claro. Diga-me só uma coisa, e desculpe interrompê-la, na língua própria, sempre numa língua franca, sei que vai haver traduções este ano, não é?
1: Há interpretação. Já,
0: okay.
1: Sempre, há sempre interpretação, e a língua de trabalho para o entendimento entre línguas é o inglês.
0: Okay.
1: Nós temos a interpretação de inglês para o português,
0: sim, sim,
1: e português para inglês. Mas escolhemos pessoas cujas línguas maternas são muito variadas.
0: Como já vamos ver que é o caso este ano.
1: É sempre assim. E dizia eu que na noite de abertura faço eu essa mediação,
0: sim,
1: essa apresentação, e é a noite em que o público pode conhecer os poemas de todos os poetas.
0: Sim.
1: É, tem esse caráter de noite de abertura, de quem são, o que escrevem estas pessoas.
0: E ao que vem.
1: Ao, claro, que vem.
0: Exato.
1: E sábado e domingo fazemos então as conversas, sim, que são, cada conversa tem a duração de 1 hora.
0: À volta disso, sim.
1: Como dizia, há um moderador para as orientar. Quando há só um poeta em palco, o moderador é um entrevistador,
0: sim, claro.
1: Mais nesse formato, mas mesmo quando são dois, a conversa felizmente flui e aprofunda-se, adensa-se.
0: Uhum.
1: E é algo que eu ouvi, curiosamente, dizer outra pessoa que fez a curadoria de um outro festival literário, a Isabel Lucas, a respeito do Festival Miolo, e gostei de eu ouvir dizer isso porque é algo que eu digo também. E vamos pensando que é que não se façam estas conversas a correr. Ou com pressa. Se temos um painel de quatro pessoas,
0: sim,
1: cabe pouco tempo a cada um. Mais difícil é passar das ideias de pela rama.
0: Sim, sim, sim.
1: Com
0: sim,
1: tempo,
0: sim.
1: Com outra calma, a conversa,
0: claro,
1: toma outro caminho.
0: E a poesia não pode ter esses constrangimentos, e muito menos os poetas. É claro que há sempre constrangimentos, mas se pudermos alargá-los um pouco, a palavra flui melhor, não é?
1: Sim.
0: As ideias fluem melhor.
1: Sim, a narrativa é mais fácil,
0: claro,
1: para tratar mais rapidamente, digamos.
0: Poesia e pressa, não digo que não possam casar. Tudo pode casar. Mas eu percebo o que quer dizer. É preciso alguma distensão e algum tempo. Sim,
1: sim, é mais interessante para os próprios, penso,
0: claro,
1: eu, para quem vem e para quem ouve.
0: Não? E há menos stress.
1: E há menos stress, que não é de sumenos.
0: Antes de irmos aos poetas, este ano vai haver também uma convidada muito especial em termos musicais. Como vocês dizem muito bem, se bem me lembro da citação, era uma qualquer coisa como a palavra pode ser levada mais longe pela música. A ideia é mais ou menos esta, não é?
1: Sim, nós convidamos a Selma Wamus,
0: sim,
1: para fazer um concerto no sábado, a meio do programa. E é também uma forma de juntar mais uma camada de palavra dita, não é?
0: Sim, sim, sim.
1: E temos feito assim nas últimas edições do festival. Já convidámos a Garota Não. O ano passado foi Manuela Azevedo e o Hélder Gonçalves.
0: Sim.
1: Pessoas que têm uma relação privilegiada.
0: A palavra.
1: Exatamente.
0: Sim.
1: Exatamente.
0: Não nos esqueçamos, até porque soubemos esta semana do Prémio Nobel da Literatura, não nos esqueçamos que o Bob Dylan, por exemplo, um músico, também poeta, já ganhou o Nobel. Portanto, faz todo sentido.
1: E a respeito da Nobel deste ano, a Anne,
0: sim,
1: Carson, é uma
0: Anne
1: pessoa
0: Carson,
1: que convidei várias vezes para este festival, mas que infelizmente preferiu não aceitar.
0: E agora vai ser mais difícil.
1: Agora, imagino.
0: Mas eu se fosse assim, continuava a tentar, quem sabe, às vezes. Vamos falar dos poetas que vêm cá este ano. Pelo que eu vi, tem geografias interessantes e diversas, para além dos quatro portugueses, obviamente. Vamos começar pela Hungria, pela Ana Tarek.
1: Uhum.
0: Quero apresentá-la brevemente.
1: Sim, a Ana Tarek é uma pessoa que nasceu na Vojvodina, que é uma região do norte da Sérvia, não é? Onde há uma minoria húngara considerável, portanto é esta condição transfronteiriça.
0: Lembramos-nos dessa área por causa da guerra,
1: claro,
0: nos anos 90.
1: Claro, claro. E a poesia dela também lembra.
0: Sim.
1: E é uma mulher que tem publicado não só a poesia, também teatro. Aliás, há vários nomes este ano que
0: se espalham para várias,
1: sim,
0: áreas ali adjacentes, vá.
1: É verdade. E que vem pela primeira vez a Portugal.
0: Sim.
1: E é curioso dizer, penso eu, que os convidados também provêm de sugestões, conversas entre pessoas do meio.
0: Sim.
1: Não é? Pessoas que na Hungria trabalham na área da literatura, que nos podem propor.
0: Sinalizam. Olhem, atenção.
1: Exatamente. Okay. Que é diferente. É diferente estar no lugar e ler na língua.
0: E perceber
1: partida.
0: A importância, não é? Até local, que depois se pode expandir. Eu vou-lhe pedir alguma brevidade, que o nosso tempo, infelizmente, parecia nunca mais acabava, mas acaba. Temos dois palestinianos.
1: Sim, este ano coincidiu termos duas pessoas da mesma origem.
0: Sim, sim.
1: São a Dalia Taha e o Marwan Mahul. Que vêm, são poetas bastante diferentes um do outro, isso também é interessante, e estão ambos em Portugal pela primeira vez.
0: É bom descobrir da mesma geografia, com a mesma horror a acontecer, e perspectivas tão diferentes. É
1: não, não estão na mesma mesa, intencionalmente,
0: sim. Sim, sim, sim, sim.
1: Mas será interessante, de facto, ver que caminhos tomaram.
0: E depois há um brasileiro.
1: Um brasileiro, o Ricardo Domenech, que é uma pessoa que conhece bem o meio da poesia em Portugal, conhece muito bem a poesia do Brasil e da América do Sul, e uma pessoa com quem a Casa Fernando Pessoa já tem um contacto há anos.
0: E depois há quatro portugueses.
1: Uhum.
0: A Inês Dias, quer dizer alguma coisa?
1: A Inês Dias é poeta, é professora de português no ensino secundário, sim, que é algo que me interessa muito.
0: Sim, interessa, sim.
1: Saber como ela o faz e pelo que sei, falo bem. É também editora, é responsável pela editora Alambique e com o Manuel de Freitas, que também é convidado nesta edição pela editora Averno. Têm publicado livros belíssimos, têm traduzido autores muito relevantes. O Manuel de Freitas, como disse, é outro convidado português.
0: O Pedro Oeiras.
1: O Pedro Oeiras vem do Porto.
0: Sim, da
1: é professor também, professor universitário.
0: Sim, sim.
1: E publicou recentemente uma trilogia. O Manuel de Freitas está a reuniu agora há pouco tempo em três volumes a sua poesia, portanto também é um momento.
0: É um belíssimo momento para relembrá-la também. E depois, por fim, há a Raquel Nobre Guerra.
1: A Raquel Nobre Guerra, que publica há bastante tempo e que tem um livro fresco saído na tinta da China.
0: Exatamente. Olha, eu adorava ter mais tempo, Clara, mas infelizmente esgotou-se. Muito obrigado por ter vindo, Clara Riso, diretora
1: Obrigada.
0: Da Casa Pessoa, que organizou mais uma edição, a sétima edição do Lisbon Revisited, Dias de Poesia, claro, a versão de 2026. Abre portas na próxima sexta-feira, às 7 da tarde, na Casa Pessoa, em Lisboa, e vai até domingo. Muito obrigado e um bom fim de semana.
1: Muito obrigada.
0: E agora vamos ouvir Verdi. Porquê? Porque o Giuseppe Verdi nasceu neste dia, mas no distante ano de, veja lá, de 1813. Para a Antena 1, obviamente, vamos trazer algo que, só para lembrar o Verdi, algo que você de certeza conhece. Vamos ouvir a ária da ópera Rigoletto, La Donna Mobile, com a fantástica voz do Luciano Pavarotti. Voltamos depois das notícias com o Joel Neto, em direto dos Açores, neste Destacável.

0: 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Três horas no continente e na Madeira. Duas horas nos Açores. Edição da jornalista Carolina Bordalo Soares.
1: Um ataque inaceitável e terrível, disse Donald Trump, citado pela agência Reuters, sobre o ataque deste sábado no aeroporto de Riad, na Arábia Saudita. Pelo menos 12 pessoas.

0: Pessoas morreram e mais de 300 ficaram feridas, alguns dos civis em estado grave, neste ataque que foi atribuído aos rebeldes húteis do Iêmen. Para além de Donald Trump, reação também do secretário de Estado norte-americano, Marco Rubio, escreveu na rede social X que os Estados Unidos condenam fortemente o sucedido e diz que estes ataques têm de parar. Um representante da ONU para a região do Médio Oriente, que a agência Reuters não identifica, também denunciou o ataque e diz que ele representa uma grave escalada. A Autoridade Aeronáutica Saudita confirmou a suspensão temporária dos voos no Aeroporto Internacional de Riad na sequência deste ataque alegadamente levado a cabo pelos húteis do Iêmen. Em Lisboa, a falar para uma plateia de cerca de 10 mil pessoas, Barack Obama pediu aos líderes atuais que reconheçam uma humanidade comum, deixou também críticas ao atual Estado da América e voltou a pedir regulação para a inteligência artificial. Foram estes os pontos principais da intervenção do antigo presidente norte-americano, uma intervenção que não pôde ser gravada, mas que a jornalista Diana Almeida acompanhou a partir de vários relatos feitos pela agência Lusa.
1: Barack Obama deixou apelos e alertas. O antigo presidente dos Estados Unidos disse que os líderes políticos devem reconhecer uma humanidade comum, ou seja, para além de valorizarem as tradições, cultura e história do próprio país, devem ser capazes de olhar para os outros países e para as outras pessoas. Barack Obama acredita que, atualmente, no momento onde se fala numa América real, é necessário garantir que prevalece o valor da democracia e a igualdade. O ex-presidente dos Estados Unidos referiu também, sem mencionar nomes, que um presidente não pode iniciar uma guerra sem submeter a decisão ao Parlamento. A inteligência artificial também foi tema. Barack Obama disse este sábado em Lisboa que o mundo está mais pequeno e mais rápido e defendeu a necessidade de regular a IA. Reconhece que um dos grandes desafios é a falta de confiança entre os países líderes desta tecnologia, os Estados Unidos e a China.
0: Barack Obama em Lisboa passou ainda pelo Palácio de Belém, onde foi recebido por António José Seguro. Uma nota divulgada na página da Presidência da República indica que os dois tiveram uma conversa informal e uma troca de impressões sobre temas da atualidade. Esses temas abordados, em concreto, não foram divulgados pela Presidência da República. Foram milhares e milhares de pessoas nas ruas de várias cidades portuguesas nas manifestações de protesto contra o aumento do custo de vida e também pelo direito à habitação. Não dá mais para viver assim, foi a frase que mais se ouviu durante a tarde deste sábado. No Porto, milhares de pessoas vieram para a rua, tal como registou o repórter Luís Peixoto.
2: Na Praça Dom João I, centenas de pessoas manifestam-se pela habitação.
3: Porque realmente, olha, tenho filhas, jovens adultas, uma delas vive num quarto sem janela, paga 350 euros. Os jovens não conseguem aceder a uma casa, não conseguem aceder a uma habitação digna e estou aqui por isso.
2: Isabel Santos sai à rua pelos filhos, mas também pelos direitos humanos.
3: Last but not least, estou aqui pela Palestina, porque está cada vez pior. Nós vemos a situação em Gaza, que está completamente terraplanada. Vemos a situação na Cisjordânia, os colonos completamente selvagens a agredirem os residentes. E a comunidade internacional nada faz, Portugal nada faz, nossos governantes não têm espinha dorsal, não reagem.
2: Também Nuno Meireles traz um lenço palestiniano. É professor.
4: Este número recente que veio à baila de superarmos os 10 euros por metro quadrado no arrendamento, torna isto bastante flagrante em como está a ser insuportável viver no nosso próprio país.
2: Numa manifestação recheada de bandeiras da Palestina, exigiu-se mais, melhor e mais acessível habitação, exigiram-se direitos fundamentais.
0: Voz ao alto, com muito barulho no Porto, mas também em Lisboa e noutras cidades do país que receberam manifestações este sábado. No futebol, o Porto teve que sofrer para conseguir trazer 3 pontos da Madeira. Os Dragões venceram o Marítimo por 2-1 e continuam invencíveis na Primeira Liga de Futebol, 8 vitórias em 8 jogos. A equipa da casa até foi a primeira a marcar, mas o Porto conseguiu dar a volta e conseguiu mais 3 pontos. Francesco Farioli, o treinador dos Dragões, gostou da reação da equipa depois do golo do Marítimo.
5: Depois do gol sofrido, a reação foi positiva. Claro que foi muito importante marcar antes do intervalo. Tivemos depois 45 minutos para mudar o jogo. Reentramos a todo o gás, tivemos oportunidades. Eles defenderam com muita gente. Depois marcámos, sofremos e mostrámos a mentalidade da equipa. Competimos até ao final e estamos muito contentes com este resultado.
0: Já do lado do Marítimo, o técnico Michel van der Gaag admitiu que gostou de ver os jogadores a lutarem contra o campeão nacional.
6: É sempre difícil para dizer, porque eu não gosto de falar sobre vitórias morais, porque no fundo nós perdemos o jogo. Mas olhando para a equipa e como eu vi a equipa, minha equipa depois do jogo no balneário, quer dizer que a equipa lutou e lutou por um resultado muito positivo contra uma equipa que é campeão atual de Portugal.
0: Ora, o Porto continua a liderar a tabela de classificações do Campeonato Nacional, segue em primeiro, para já com 24 pontos, e nos outros jogos desta noite, o Académico de Viseu bateu o Estoril Praia por 2-1 e garantiu a quarta vitória consecutiva. E o Santa Clara venceu na visita ao Casa Pia por 1-0, com um golo já no período dos descontos, que deixou os açorianos com os mesmos pontos do Sporting, que está agora no segundo lugar, à frente do Benfica, que vai receber este domingo o Vitória de Guimarães no Estádio da Luz.
7: Edição da jornalista Carolina Bordalo Soares. 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

Estamos de volta para a segunda hora do Destacável, como sabe, o magazine de fim de semana da RTP Antena 1 e RTP Mundo, comigo Aurélio Gomes. Continuamos aqui a falar com Joel Neto, o escritor, cronista, jornalista, até já foi político, na volta ainda é. Mas vamos continuar a falar dos 50 anos da autonomia e de tudo à volta. É uma perspectiva, diga-se, muito pessoal. E daqui a pouco entra por aqui dentro também o nosso especialista em cinema, o Ricardo Sérgio, com três filmes, três possibilidades para ver ou as três, ou uma das três, nos próximos dias no cinema. Primeiro de Gol, o primeiro de Gol, porque o segundo vem no fim do mês. Este primeiro de Gol chama-se Resistência. Também Prime Time e o Verdito Social. Mas há também aqui a notícia de que há concertos no próximo fim de semana em Lisboa e no Porto. 17, concerto no Coliseu dos Recreios. 18, concerto no Porto, no Coliseu do Porto. Quem é que eu estou a falar? Dos Gilsons, ou seja, um filho e dois netos de Gilberto Gil. Ou se quiser, também pode ser dito assim, um tio e dois sobrinhos. Vamos ouvi-los com Raquel Tavares nesta regravação de um tema que já era conhecido, o Devagarinho. Hoje é uma...

0: devagarinho. Ouvimos aqui os Gilsons, numa versão com o Raquel Tavares, deste Devagarinho. Lembro, concerto em Lisboa no próximo dia 17 de outubro, é sábado, é no Coliseu dos Recreios, e logo no dia seguinte no Porto, domingo, dia 18, no Coliseu do Porto. Agora vamos continuar a falar com o Joel Neto, que está em direto da Ilha Terceira, nos Açores. Estamos hoje também aqui, de algum modo, a assinalar, com esta perspectiva muito pessoal, os 50 anos da autonomia açoriana. Joel, tu no início da conversa, na hora anterior, dizias-me que uma coisa que muita gente, especialmente das insularidades, às vezes é preciso sair de onde estamos para vermos melhor. Como é que foi o impacto com a grande cidade, com Lisboa? Foi nessa idade, aos 18 anos, quero dizer.
1: Foi de uma grande descoberta, grande maravilhamento, muitos matraquilhos, muitos copos, pouca faculdade.
0: Muito jornalismo também, pelo que julgo saber.
1: Sim, muito jornalismo. Eu comecei bastante cedo, também por algum sentimento de

0: motivo que te levou a contemplar regressar e depois a fazê-lo?
1: Bom, eu queria escrever um livro que fosse o meu grande testemunho sobre a açorianidade. Não digo grande no sentido comparativo do termo, que fosse o meu testemunho sobre a
0: Mas eu diria que muita gente que leu O Arquipélago acha que foi grande no sentido qualitativo.
1: Mas obrigado, mas não me cabe a mim, evidentemente, fazer esse.
0: Mas eu aconselho a leitura para quem quiser conhecer melhor os Açores obrigado. Por dentro de ti.
1: Fico muito sensibilizado por isso.
0: Sim.
1: Agora, eu devia ficar alguns anos e acabei por ficar de vez. E realmente neste momento não me passa pela cabeça. Agora, eu não
0: te passa pela cabeça voltar para o continente.
1: Sim, exatamente, okay. Não acabei a frase. Não me passa pela cabeça inverter essa geografia. Também porque fui pai. Tenho um menino de 3 anos, uma menina de 7 meses e, portanto, este é o sítio realmente perfeito. Este sítio só é mau para os pobres, para a classe média e então para os ricos é ótimo qualquer sítio.
0: A autonomia, há pouco falávamos dos índices que assustam em relação a muitas realidades aí nos Açores, mas como tu dizias, a vida não é má para quem está da classe média para cima.
1: Não, é ótima, é ótima.
0: Pois. É. O que é que tu dirias que foi o efeito mais positivo da autonomia? Alguma coisa que se destaque?
1: Bom, eu não acho que a autonomia tenha sido um êxito absoluto nestes 50 anos, mas acho que ela foi um êxito extraordinário.
0: A quem é que atribuirias as culpas maiores?
1: Aos políticos que abandonaram o compromisso com o bem comum. E isso foram os de esquerda e os de direita. E foram sobretudo os do PS e os do PSD. Não foram todos, felizmente não foram todos, os Açores foram fundados com grande sagacidade, com grande inteligência, com grande sentido de dedicação à coisa pública, ao bem comum.
0: Estás a falar de há séculos, não é?
1: Estou a falar do início, dos primeiros 10 anos da autonomia. Depois o poder degradou-se muito, mas infelizmente o nosso eleitor é profundamente conservador e, portanto, o poder prolongou-se mais 10 anos, já profundamente degradado.
0: Portanto, o primeiro impacto é muito positivo, depois é entra em platô, é isso que estás a dizer?
1: Depois há 10 anos maus, digamos, anos em que, apesar do financiamento de milhões da União Europeia, a definição de prioridades, a salubridade da coisa pública, da gestão da coisa pública se vai deteriorando, depois há 10 anos muito bons, com a chegada do Partido Socialista ao poder, porque há uma abertura, há um combate sistemático ao conservadorismo, àquilo que restava de salazarista ainda no regime de Mota Amaral, salazarista no sentido mais dos costumes, mais do entendimento do mundo, felizmente era uma democracia, mas havia um lado sombrio, chato, nesses Açores que herdámos do motamaralismo, chamemos-lhe assim. Mas depois, evidentemente, também o poder socialista, que já não durou 20 anos, mas durou 24 anos, degradou-se também, inevitavelmente, degradou-se.
0: Sim.
1: E a partir daí, mesmo os novos governos já nascem degradados, e portanto, porque já são governos suportados na extrema-direita, já são governos negociados por coligações demasiado extensas para terem qualquer espécie de capacidade de sustentar um projeto minimamente coerente.
0: Mas é uma realidade em que os Açores estão a rimar com muitos países, não é?
1: Com muitos países.
0: O centro está a esvaziar-se e estamos todos...
1: Repara, o meu lamento não é propriamente pelo esvaziamento do centro, é pela necessidade, estas super coligações, e às vezes não são coligações, mas são uma rede tentacular de acordos de incidência parlamentar, que aliás António Costa inventou, e na altura, eu diria com sucesso, eu tenho até alguma saudade da geringonça, mas...
0: Mas foi ante-câmara, foi ante-câmara de qualquer coisa, não foi?
1: Foi ante-câmara de qualquer coisa, porque depois... toda a gente aprendeu esse sistema, percebeu que esse sistema era possível, e não só seria, é possível, mas é o único sistema em que nós vamos viver agora nos próximos anos, e depois é preciso satisfazer toda a gente. Isto é muito preocupante.
0: E se eu te fizesse este...
1: Satisfazer muitas clientelas. Peço desculpa.
0: Não peças desculpa. Eu é que tenho que pedir, porque de vez em quando tenho que mandar isto para a frente, porque

0: Passa do tempo, já percebeste isso. O nosso tempo é mesmo muito curto. Mas ia-te fazer um repto quase impossível, mas não resisto. Se mandasses, tivesses quase poder absoluto, assim uma espécie de déspota iluminado, o que é que tu farias mal chegasse ao poder nos Açores?
1: Eu metia o triplo do investimento na educação. É o único caminho.
0: É o grande calcanhar daqueles, dirias neste...
1: é o grande calcanhar daqueles. E repare, não são números etéreos. Os Açores têm o pior rendimento escolar, o pior sucesso escolar, a pior assiduidade escolar, o pior...
0: Pois, eu também vi esses números.
1: O maior abandono escolar precoce. Repara, na última estatística, nas últimas estatísticas, não sei se a última, se é penúltima, os Açores tinham cerca de 30% de jovens, nota bem isto, entre os 15 e os 34 anos, cerca de 30%.
0: É um terço, sim.
1: Que não trabalhavam nem estudavam. Imagina o que é isto. Imagina o que é isto. Uma sociedade em que 30% daquela que será a força, a única força de trabalho daqui a 20 anos, não trabalha.
0: Nem isto, estuda, nem...
1: isto é uma sociedade a caminho de lado nenhum.
0: Pois. Tu reconheces os Açores recriados, agora lembrei-me disto, por causa de falares dos jovens, da série Rápido Peixe, da Netflix. Reconheceste ali alguma coisa de interessante, de justo? De...
1: Olha, eu sou muito amigo do Gonçalves, do João Toro, tenho grande admiração por aquele trabalho, mas é evidentemente um trabalho de ficção, um trabalho... capaz de criar uma mitografia muito interessante, que é devedora dos princípios do storytelling de Hollywood, muito bem integrados. É uma série superiormente bem escrita. No contexto português, então, não há realmente nenhum paralelo.
0: Mas venha aí
1: uma linguagem contemporânea. Não, simplesmente não são os Açores. Não são os Açores que...
0: Fica-se com uma ideia diferente do que os Açores são se nos fixarmos muito na série, é isso?
1: Não há um caráter documental.
0: Nem era o objetivo também.
1: Nem era o objetivo. Nem era o objetivo. É teatro, digamos assim. É uma... A performance à volta de uma possibilidade, de uma quimera, de uma alucinação de Açores.
0: Sim.
1: E é muito bem feito, é extremamente... Eu não quero acabar com o mas, eu quero acabar com a primeira coisa, que é extremamente bem escrito, tenho grande admiração e adorava muito ter bem. Sido eu ter participado numa coisa assim, digo-te já.
0: Acredito perfeitamente. Olha, já vamos continuar a falar. Pelo meio, daqui a pouco vai aparecer aqui o Ricardo Sérgio, até porque todos nós temos visto o que tem acontecido em França e esta semana estreou-se um filme sobre um homem que, de algum modo, encarnou a França e a moldou no pós-guerra, Segunda Guerra Mundial. Estou a falar do De Gaulle. A primeira parte do filme estreou-se esta semana, chama-se Resistência. A segunda parte, isto é um díptico, vai estrear-se no final do mês e vai chamar-se La Liberté. Mas é por isso que vamos falar disso daqui a pouco, mas vamos continuar a falar contigo daqui a uns minutos. Mas tu trouxeste música de França, por isso é que eu estava com este introito. Trouxeste o Vincent Delerme com um tema lindíssimo, Le Baiser Modiano. Queres dizer alguma coisa antes de ouvirmos?
1: Olha, tal como a outra canção que ouvimos há pouco, o Córdoba, do John Cale, é uma canção sobre encontros e desencontros. Esta é a história de um casal que julga ter visto, em que um dos elementos julga ter visto Modiano no bairro onde vivem, a Paris.
0: Exatamente. Vamos ouvir e voltaremos a falar contigo já daqui a uns minutos aqui no Destacável.

0: Estávamos aqui a ouvir uma das escolhas de Joel Neto em termos de música, no destacável, o francês Vincent Delerme com Le Baiser Modiano. E nem de propósito, agora entra no programa o nosso especialista em cinema, o Ricardo Sérgio. Ricardo, bem-vindo.
1: Bonjour.
0: Revindo.
1: Bonsoir. Ou bonne nuit.
0: Conforme la parte du jour. Isto não é nada francês, esqueçam o que eu estou a dizer.
1: Não faz mal.
0: Bem-vindo em qualquer altura que os nossos ouvintes estejam a ouvir. Estás aqui e, já que estávamos em francês na música, vamos continuar em francês, mas agora no cinema, porque acaba de estrear-se em Portugal um filmão, porque é grande e porque é um épico, se quiseres, é o Duel.
1: É um épico, daqueles épicos, e já o disse, daqueles épicos de guerra, de guerra mundial, como já não se viam desde os anos, eventualmente, 60, 70, a fazer lembrar aqueles filmes americanos de guerra, muito épicos, com muita honra e muita dignidade e muita luta pela verdade e pela liberdade,
0: ou seja,
1: mas depois com um jeirinho de comédia e com...
0: Vamos ser um bocadinho nosso tempo, não é nada woke.
1: Não é nada woke.
0: Ok.
1: Ou será que é?
0: Ah!
1: Ou será que é? Há de haver muita gente que vai achar que aquelas imagens de jovens em barricadas a atirar garrafas com coisas a arder
0: faz lembrar contra... o que se está a passar hoje em França.
1: Ora, está, não há
0: Paris.
1: Nada mais atual
0: Paris e não só.
1: Do que estas imagens da reação da juventude de Paris, que depois iria dar origem à resistência francesa da Segunda Guerra Mundial. Mas, lá está, não há nada mais atual do que essas imagens.
0: Portanto, de algum modo, há aqui várias rimas do acaso que se cruzam neste tempo da estreia deste filme.
1: Estamos a falar de uma personagem histórica e estas personagens...
0: Deixa-me só dizer isto. É uma França que está, como muitas vezes está, em protesto. Politicamente está a redefinir-se e provavelmente nas próximas eleições do próximo ano alguma coisa se vai redefinir. E é nessa altura que aparece este filme sobre um homem que de algum modo foi providencial para a França, não é?
1: E é curioso porque neste tempo, no tempo que se passa este filme, tu tens uma França literalmente dividida.
0: Sim.
1: Hoje em dia também temos
0: de Vichy e o outro.
1: Exatamente, Pétain versus de Gaulle.
0: E
1: agora também temos uma França dividida em termos políticos, em termos de ideologias, não é só a França, mas pronto, estamos a centrar-nos no país, naquele país. E portanto este filme chega numa altura em que era se calhar necessário ouvir esta voz que
0: achas que foi pensado reunir. Para isso ou é um mero acaso?
1: Eu acho, vamos lá ver. O cinema francês não é... Ao contrário,
0: sim.
1: Hollywood pensaria definitivamente numa data estratégica para este filme.
0: Já tinha planeado isto.
1: Com certeza. Em França não sei se terá acontecido assim. Pode ter havido alguma necessidade de estreá-lo agora, de fazer esta estreia acontecer nestes tempos, mas a estreia já estava prevista antes dos acontecimentos terem progredido nas últimas semanas.
0: E vale a pena dizer que este é um díptico, ou seja, são dois filmes, um que se estreou esta quinta-feira e outro que
1: se estreará no fim do mês.
0: No fim do mês.
1: Sim, aí lá está, é o cinema europeu a fazer as coisas de forma diferente. Se isto fosse um filme de Hollywood, teríamos uma estreia hoje e a outra daqui a dois anos. Mas não, vamos ver os dois filmes no mesmo mês, se quisermos.
0: Sim.
1: E até, se tudo correr bem, se este filme primeiro continuar em cartaz durante três semanas, é possível ir a uma sessão à tarde ver um e a uma sessão no outro dia ou à noite ver
0: o
1: outro.
0: Sim, sim.
1: E assim passar seis horas a conhecer esta personagem. E se o segundo for tão interessante, tão...
0: O primeiro chama-se Resistência, é
1: de
0: Gaulle Resistência.
1: Exatamente.
0: O segundo que há de vir aí no final do mês
1: de
0: é o de
1: Gaulle
0: Liberdade.
1: Exatamente. Exato. Eles têm um nome muito mais interessante em francês. O nome original é A Batalha de Gaulle.
0: Sim. Que é o primeiro.
1: Filmes, que é os dois filmes chamam-se
0: A
1: Batalha
0: dois filmes.
1: De Gaulle.
0: Sim, sim, sim.
1: Le Bat de Gaulle. E portanto dá de alguma forma uma dimensão daquilo que estamos a ver, que é não só um biopic sobre de Gaulle, porque isto não é propriamente um biopic, não estamos só a ver a vida dele.
0: Mas é baseado
1: sobre...
0: num livro que não é ficção.
1: Que não é ficção.
0: Que é biográfico.
1: Que é biográfico. Mas é muito sobre a luta desta personagem para convencer os outros de que aquilo que ele estava a fazer era importante e era necessário, e para convencer os outros, muitas vezes os seus próprios aliados, de que aquilo que ele sonhava era relevante. E depois há, obviamente, a tentativa de convencer o povo francês que de alguma forma estava dividido entre o resistimos sozinhos ou obedecemos às ordens de Vichy.
0: E a sensação que tenho é que neste primeiro filme percebe-se o quão frágil era esse sonho e como tudo podia ter corrido muito mal, mas afinal correu muito bem. Ele hoje é um dos vultos grandes da história do século XX francês.
1: E nós passamos este primeiro filme, é 2 horas e meia, 2 horas e 40, nós passamos essas 2 horas neste primeiro filme a perceber que tudo poderia ter corrido mesmo muito mal. Aliás, que em vários momentos, não é só num momento.
0: Ele estava condenado à morte, por exemplo.
1: Ele estava proibido de entrar em França.
0: Estava em Inglaterra, nessa
1: altura. Até no trailer se vê essa imagem. Sim, sim. Ele é, se entrar em França, será conduzido ao cadafalso.
0: Claro. Em
1: vários momentos, e não só num, ele é-nos dito, Winston Churchill diz, e os seus aliados dizem, que vamos deixar cair de golo. Já tinham um substituto, arranjaram dois substitutos diferentes. Todos eles depois acabaram por acontecimentos diversos não resultar como os sucessores. E portanto foi ficando de golo. Porque ele, apesar de uma figura que muito curiosamente neste filme, atenção que estamos a falar de uma figura, para usar a expressão inglesa, larger than life.
0: Sim.
1: Alguém que hoje vemos como um herói da Segunda Guerra Mundial. Não só um herói da França, mas um herói da guerra.
0: Sim, e que alguém construiu a França pós-guerra.
1: Alguém que reconstruiu a França, alguém que fez muito pela França e pela Europa, e pela reconstrução da Europa.
0: E que dá para perceber a França de hoje, olhando para esse passado também.
1: Nós olhando para esta figura mítica que temos na cabeça, e vendo esta imagem que nos é transmitida neste filme, percebemos o difícil que foi a vida deste senhor.
0: Muito bem.
1: Porque ele é-nos mostrado não só pelo ator Simon Abkarian, mas pela própria realização e pelo texto. Ele é um bocado apatetado no filme. Parece uma espécie de Mr. Bean, ali o John Cleese dos Monty Python. Muito estranho.
0: A figura dele um bocado alta, muito desengonçada, não é?
1: Desengonçada, mas ao mesmo tempo muito, com os gestos muito estudados.
0: Sim, tipo, muito.
1: Eu sou a França enquanto levanto o braço direito. Nós somos a França enquanto levanto o esquerdo. Tem aqueles gestos muito ensaiados.
0: Uma certa grávitas
1: que parece
0: falsa, sim.
1: Que parece
0: ou ensaiada.
1: Ou ensaiada, exatamente. E tomamos aquela personagem e depois vamos ouvindo o que as pessoas dizem dele, porque a primeira meia hora do filme vamos percebendo que ninguém sabe quem era de Gaulle, ninguém percebe quem era este soldadinho de chumbo.
0: Ele veio do nada, literalmente.
1: E depois temos ali o Mr. Bean a fazer de grande herói, a querer levar a França para a frente.
0: Essa é a primeira sugestão para esta semana em termos de cinema.
1: Um
0: de Gaulle.
1: Extraordinário filme, bem melhor do que as pessoas podem pensar.
0: De Gaulle, a resistência para já. No final do mês vem aí A Liberdade, que é a segunda parte. Mas esta semana vale a pena fazer uma referência breve a duas outras estreias.
1: É verdade, dois filmes que falam sobre o hoje, se quisermos. Este era sobre a nossa história, a história de França, neste caso. Estes falam sobre
0: de algum modo derrama-se sobre nós também.
1: Aí está. Estes falam mesmo sobre acontecimentos recentes. O primeiro é Prime Time, um filme com Robert Pattinson e que pode vir, dizem as boas línguas, pode vir a dar nomeação para o Oscar a Robert Pattinson, que já vimos este ano várias vezes no cinema. É um filme sobre a série To Catch a Predator, que teve várias polémicas e que depois acabou mais ou menos em desgraça. Para perceberem o porquê, há também documentários sobre esta série de televisão da CBS. Robert Pattinson interpreta o apresentador da série.
0: Okay.
1: E depois mostra-se ali um bocadinho como tudo era fabricado para fazer estes chamados documentários ficcionados, que nós vemos hoje diariamente nos serviços de streaming, uns mais que noutro, e o filme vale
0: por
1: muito.
0: Por isso é que vale a pena não fazer julgamentos muito definitivos sobre baseados em documentários que se vê na Netflix ou noutros.
1: Porque há documentários e há documentários.
0: Pois, e muitas vezes o que interessa, o interesse principal não é tanto a verdade ou a justiça, é muito mais o que aquilo pode render em termos de espetáculo.
1: E aqui mostra-se um bocado isso. O outro filme é uma espécie de sequela, mas não é bem uma sequela espiritual, se quisermos, de A Rede Social, o filme de David Fincher, daqui há atrasado, sobre as origens do Facebook,
0: Jesse Eisenberg,
1: a fazer de Mark Zuckerberg, Andrew Garfield e mais uma série de atores nesse primeiro filme. Ora bem, o filme foi escrito por Aaron Sorkin, um guionista absolutamente fenomenal, escreveu séries como The West Wing, o filme sobre política americana, é alguém que conhece muito bem os meandros da política, é um dos grandes. Como guionista, como argumentista, é um dos grandes. Como realizador, ainda não está lá. Este filme que vai estrear agora chama-se O Veredito Social, The Social Reckoning, e é passado 20 anos depois, tem a ver com os acontecimentos durante o Covid, quando uma informadora do Facebook veio divulgar uma série de dados que o Facebook tinha, que
0: é baseado em coisas reais.
1: Em coisas reais, num livro depois escrito pelo jornalista, em que ela demonstrou que o algoritmo do Facebook estava viciado para o Facebook ganhasse e os utilizadores perdessem.
0: 30 segundos para este grande negócio que se concretizou. E para terminar, Ricardo, Paramount, finalmente tenha o Warner debaixo do seu, seu guarda-chuva, se quiseres. E agora vai chamar-se Skydance este grupo.
1: Que é o nome da empresa dos Ellisons.
0: Sim. O que é que isto representa para nós consumidores, assim, numa frase ou duas?
1: Muito rapidamente, e para dar factos concretos, a Warner Brothers era um dos estúdios mais criativos e ousados dos últimos, da última década. Era de lá que vinham os grandes filmes, aqueles filmes mais bizarros, mas que depois ganhavam prémios, ou não ganhavam prémios, mas ganhavam público.
0: A Warner.
1: A Warner. Os dois, as duas pessoas que estavam à frente desta visão, que aceitavam projetos sabendo que corriam riscos, vão ser despedidas.
0: Ok, já está tudo dito.
1: Portanto, estamos a perder.
0: E vai ser tudo aplanado
1: depois,
0: com a filosofia Disney?
1: Quando duas grandes empresas se juntam, o que é que acontece? Muitos funcionários vão para a rua. Fala-se na perda de 4.500 empregos.
0: Isso é outra coisa.
1: Fala-se ainda na saída da Skydance, estes dois grandes estúdios, da Califórnia. O que quer dizer, são milhões e milhões de dólares que vão deixar de entrar todos os anos em impostos na Califórnia.
0: E vamos ter uma ideologia mais Disney na programação?
1: Mais Disney, mais a olhar para as contas e menos para o... espectadores, menos para a arte, exatamente, mais para a indústria, e obviamente a olhar também mais para o lado, não tenho formas fáceis de o dizer isto, David Ellison, o pai de David Ellison, é o maior doador do Partido Republicano nos Estados Unidos.
0: Está tudo dito. De qualquer modo, eu espero sempre que haja sempre uma pessoa, um vírus, que se meta nestas coisas e depois muda as coisas. Mas
1: esperemos, adiante, que sim.
0: Isto é otimismo. Ricardo Sérgio, muito obrigado por teres vindo mais uma vez ao Destacável.
1: Obrigado,
0: um bom fim de semana. Nós vamos avançar antes de voltarmos à conversa com o Joel Neto aqui no Destacável hoje, até a propósito dos 50 anos da autonomia açoriana. Vamos ouvir esta britânica muito nova e muito recente, Amy Blue, que por acaso também tem antecedentes em termos de ascendência genética, se quiser, e cultural, em França. Vamos ouvi-la com o tema de há dois anos, Everything About Her.

0: Ouvimos aqui Amy Blue com este Everything About Her. E voltamos à conversa, infelizmente, para os últimos 10 minutos com o escritor Joel Neto. Eu ia dizer escritor açoriano e era uma coisa que eu queria perguntar-te. Chateia-te muito quando dizem que és um escritor açoriano e não um escritor ponto?
1: Não, eu até hoje gostei sempre dessa okay. qualificação. Acho que não sei menos escritor por ser açoriano, um escritor do Porto, um escritor de Lisboa. Enfim, nunca me preocupou muito isso, sabes?
0: Sim, isto é porque alguns dizem, mas quando é do Porto ou é de Lisboa, nunca dizem que é um escritor do Porto, mas quando é açoriano...
1: Sim, eu percebo isso, mas sim. Ser um escritor na tradição... Não, ou da terra de Antero, Natália, Nemésio, João de Melo, não é uma família desagradável a que se pertence.
0: Olha, por falar, nós temos estado aqui, exatamente. Nós temos estado aqui a falar e para usar Nemésio, de uns Açores que poucos às vezes têm noção de que também existem. Um mau tempo no canal, era o que eu queria dizer, percebes? Quando estávamos a falar dos índices que são muito negativos em muitas áreas, mas há também formas de intervir e tu decidiste intervir da tua maneira, criando uma livraria café, uma associação e também uma editora. Portanto, tu tentas cultural e socialmente intervir. E vem aí um festival também, não é?
1: Sim, é verdade. Esta empresa, no sentido deste empreendimento tardiamente na vida, tem um lado alucinado, porque nós, eu e a Marta, trabalhamos, Marta Cruz, minha mulher, trabalhamos alucinantemente.
0: Não, ter uma livraria que é café e bar, e ter uma associação e ter uma editora, e agora organizar um festival, é lá.
1: Sim, a livraria tem 60 eventos por mês, ela é um festival por mês. E portanto, uau. E agora nós temos um festival que é...
0: Isso na Terceira, nem sequer na Ilha Maior, não é?
1: Sim, isto exige duas pessoas malucas.
0: Ainda bem.
1: Mas o que se vive ali é uma pequena utopia, porque as pessoas que na nossa pequena livraria fazem os eventos à terça e à quinta são as pessoas a que assistem aos eventos da quarta e da sexta.
0: Ok.
1: Pronto, e nós temos lançamentos de livros, sessões de poesia com 40 pessoas a ler poesia, temos concertos, DJ sets, temos debates, fazemos 8 podcasts, vamos lançar agora o nosso novo, 9º podcast.
0: Afinal, há muita esperança nos Açores, Joel.
1: Sabes, assim, eu até
0: estamos a falar de uma ilha que tem quantos habitantes? Desculpa a minha ignorância.
1: 55 mil habitantes
0: e tu tens isso cheio com gente a dizer poesia, meu. Eu disse meu, eu não acredito que disse meu no ar.
1: Foi anos 90.
0: Foi anos 90 mesmo, isto a idade não perdoa. Mas diz.
1: Não, mas quer dizer, às vezes não consigo encaixar no mês todos os eventos que as pessoas querem fazer e que eu também quero fazer.
0: Agora percebo porque é que não queres sair daí.
1: Nós temos debates sobre saúde mental, temos debates sobre condição feminina, temos debates sobre inclusão, mas depois também temos debates sobre hard news, temos entrevistas, temos... E quer dizer, isto é a livraria. Depois ela tem...
0: E tudo isso num belo cenário, ainda para mais.
1: Sim, num belo cenário, junto ao mar, acho que a decoração é bonita, junto ao mar, no Centro de Agrarismo, Cidade de Património Mundial, realmente não podíamos pedir uma melhor localização. E depois temos uma pequena editora que vai agora editar o quarto livro e estamos a ultimar a primeira edição do nosso Festival Internacional de Literatura e História, Monte Brasil 2026.
0: Que vem agora em novembro, não é?
1: Sim, e que vai trazer aqui o Juan Gabriel Vázquez, a Irene Flutner Pimentel, Vítor Serrão, a Joana Bertolo, João de Melo, Jaime Lio Pereira de Almeida, Rui Conceiro, enfim, nomes de... são quase uma centena de autores, historiadores, professores ou artistas, e são e ao mesmo tempo este festival, porque a livraria se tornou um bocadinho o espaço de cruzamento da comunidade artística de Angra, ele também integra todas as associações, ou muitas das associações, que tem gravitado à volta deste nosso projeto. Portanto, realmente não nos... Há bocado, no início da nossa conversa, quando, quando eu falei dos maus rankings de desenvolvimento humano, eu fiz uma referência à livraria, precisamente porque o que eu queria dizer é que eu não perdi a esperança e nós não perdemos a esperança e continuamos a fazer alguma coisa.
0: Era isso que eu estava a pensar e foi por isso que fiz esta pergunta, porque há maneiras de intervir e esta pode ser uma muito interessante, que é despertar consciências por via da arte e da cultura, não é?
1: Sim, e do pensamento livre, do pensamento crítico e da eu estou convencido de que daqui a 20 anos, não sei se a livraria ainda existirá, se eu terei força, se estarei vivo, se a Marta terá força, se os meus filhos quererão que ela exista, mas o facto é que eu acho que pelo menos alguém se lembrará de que houve um grupo de pessoas, não fomos só nós, todas as pessoas que estão connosco tentaram fazer alguma coisa. E isso talvez mude alguma coisa no modo de pensar dessas pessoas.
0: Vamos deixar os últimos cerca de 4, 5 minutos para perguntas mais rápidas. Por exemplo, o facto da Ryanair ter deixado de voar para os Açores foi uma bênção ou uma maldição?
1: Uma maldição, porque o problema é que nós gostávamos muito que fosse possível harmonizar o processo de desenvolvimento dos Açores com a proteção do património, do ambiente, essas coisas todas. Mas primeiro temos que sustentar as famílias. E não
0: sabes
1: podemos...
0: que eu pus a hipótese de bênção porque conheço também gente que só está a pensar no seu umbigo e que pensa ainda bem que isto fica preservado, não queremos cá turismo e não sei o quê.
1: Pois, mas nós temos muitas famílias para sustentar e as empresas sustentam famílias. Não nos podemos esquecer disto. As empresas ajudam as pessoas a pagarem as suas contas.
0: Sim.
1: E a se porem os seus filhos na escola, portanto não...
0: Olha, queres fazer algum comentário ao facto de na última quinta-feira termos sabido da entrega do Prémio Nobel da Literatura a Anna Carson, canadiana, que ficou famosa pelo Eros, um ensaio. Ela é ensaísta, poeta e tradutora, mas é talvez mais conhecida pelo lado ensaísta. Ela publicou um ensaio aqui há uns anos, o Eros, Amargo e Doce. Sobre esta coisa do amor romântico ser amargo e doce.
1: Sim, eu não li o ensaio e conheço muito mal a obra da Anne Carson. Sabia que ela era a grande favorita. Aliás, o Zé Mário Silva acertou outra vez. Adivinhou outra vez. É uma coisa impressionante.
0: É um pituniso.
1: Todos os anos acerta. Para já, o meu grande lamento é que não haja livros dela disponíveis, têm que ser produzidos, tanto quanto sei as edições 70 já vão acelerar a produção.
0: Acho que sim, porque acho que este ensaio saiu nas edições 70, sim.
1: Nas edições 70, porque há sempre um afluxo de procura a resultado deste, sobretudo deste prémio.
0: Claro,
1: e isso são oportunidades que a literatura poucas vezes tem, que é de estar na primeira linha da atualidade, e portanto é uma pena não... se não tiver.
0: E agora eu pergunto-te aquilo que tenho que perguntar, porque há muita gente a perguntar, quando é que vem aí um novo romance? Joel Neto?
1: Olha, é verdade, há muita gente a perguntar, eu acho que no fim do próximo ano há um novo romance.
0: Ah, é?
1: Se tudo correr normalmente, sim.
0: Vamos cobrar.
1: Sabes que para isso obrigado. Sabes que para isso eu tenho de acordar às 5 da manhã.
0: Pois é, tu agora tens outros deveres afetivos mais importantes, eu percebo perfeitamente, não é?
1: Sim, e eu sou uma pessoa sou realmente notívago.
0: Bem-vindo, somos mochos, como diziam.
1: Exato. Olha, se eu me deitar às 2 da manhã e acordar às 7, eu estou em melhores condições do que se me deitar às 10 da noite e acordar às 5.
0: Eu percebo tão bem. Sabes que eu durante anos tive que fazer manhãs na rádio e ia deprimindo.
1: Eu não posso imaginar o que isso seja.
0: Nem eu. Eu imaginei, realmente... mas não gostei.
1: Eu realmente não trabalho tão bem de manhã. Felizmente depois o trabalho da escrita, o trabalho tem várias camadas, vários momentos, e portanto eu consigo fazer de manhã este trabalho específico. Mas, por exemplo, o trabalho do burilamento do texto, o trabalho da melodização do texto.
0: Eu sei que tu fazes uma coisa que eu achei muito interessante. Tu lês os teus livros depois de escritos, duas, três, quatro vezes à procura de músicas, umas que te agradam, outras que não. Tu usaste uma palavra numa coisa que eu ouvi tua numa entrevista, que é rugosidades. Eu adorei isso. Andas à procura de rugosidades.
1: E ando à procura de mais, quero mais. Durante muito tempo os meus livros foram muito harmónicos.
0: Andas a precisar de mais dissonâncias?
1: Eu quero mais dissonâncias, quero mais arritmias, quero mais cadafalsos, quero mais, sobretudo quero mais elipses e quero mais raiva.
0: Ah, isto dá uma promoção para o programa maravilhosa. Eu quero mais elipses, mais cadafalsos, mais raiva e outras que me faltaram agora.
1: Não foi de propósito.
0: Não, mas é muito bom. Por acaso não fazemos promoções dessas ao programa, não tem mal nenhum, mas daria uma bela promoção. Joel Neto, olha, agradeço tanto ter estado aqui hoje no Destacável. De algum modo também.
1: Um prazer.
0: Também a falarmos dos 50 anos de autonomia, mas muito mais também de ti. E ficámos a saber que vem aí primeiro um festival muito interessante em novembro, aí na Terceira, portanto estejam atentos. E talvez para o ano um novo romance, certo?
1: Esperemos que sim.
0: Olha, um bom fim de semana, diverte-te muito e levas a minha inveja toda por teu fim de semana ser nos Açores e o meu ser aqui. Bom fim de semana. Olha, vamos embora com os Extremes. Imaginas porquê, isto é um clichê. Por causa do Sr. Betancourt, que olha que nasceu no, na Praia da Vitória, acho eu.
1: A 50 metros do sítio onde nós estamos.
0: Olha, isto há coisas, é como dizem os americanos, serendipity ou serendipidade, que é uma palavra feia, mas um conceito bonito. Olha, more than words. Obrigado por teres vindo, bom fim de semana. Nós voltamos no próximo fim de semana.
1: Um grande abraço.

0: 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Quatro horas no continente e na Madeira. 3 horas nos Açores. 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
1: Em Lisboa, a falar para uma plateia de cerca de 10 mil pessoas, Barack Obama pediu esta noite aos líderes atuais que reconheçam uma humanidade comum, deixou também críticas ao atual Estado da América e voltou a pedir mais regulação para a inteligência artificial. Foram estes os pontos principais da intervenção do antigo presidente norte-americano num evento em Lisboa, uma intervenção que não pôde ser gravada, mas que a jornalista Diana Almeida acompanhou a partir de vários relatos da agência Lusa.
2: Barack Obama deixou apelos e alertas. O antigo presidente dos Estados Unidos disse que os líderes políticos devem reconhecer uma humanidade comum, ou seja, para além de valorizarem as tradições, cultura e história do próprio país, devem ser capazes de olhar para os outros países e para as outras pessoas. Barack Obama acredita que, atualmente, no momento onde se fala numa América real, é necessário garantir que prevalece o valor da democracia e a igualdade. O ex-presidente dos Estados Unidos referiu também, sem mencionar nomes, que um presidente não pode iniciar uma guerra sem submeter a decisão ao Parlamento. A inteligência artificial também foi tema. Barack Obama disse este sábado em Lisboa que o mundo está mais pequeno e mais rápido e defendeu a necessidade de regular a IA. Reconhece que um dos grandes desafios é a falta de confiança entre os países líderes desta tecnologia, os Estados Unidos e a China.
1: Barack Obama em Lisboa passou ainda pelo Palácio de Belém, onde foi recebido por António José Seguro. Uma nota divulgada na página da Presidência da República na internet indica que os dois tiveram uma conversa informal e uma troca de impressões sobre temas da atualidade. No futebol, o Porto teve que sofrer para conseguir trazer 3 pontos da Madeira. Os Dragões venceram o Marítimo por 2-1 e continuam invencíveis na Primeira Liga de Futebol. 8 jogos, 8 vitórias. A equipa da casa até foi a primeira a marcar golo, mas o Porto conseguiu dar a volta. Francesco Farioli, o treinador dos Dragões, gostou da reação da equipa depois de sofrer o golo do Marítimo.
3: Depois do golo sofrido, a reação foi positiva. Claro que foi muito importante marcar antes do intervalo. Tivemos depois 45 minutos para mudar o jogo. Reentramos a todo o gás, tivemos oportunidades. Eles defenderam com muita gente. Depois marcámos, sofremos e mostrámos a mentalidade da equipa. Competimos até ao final. E estamos muito contentes com este resultado.
1: E já do lado do Marítimo, o técnico Mitchell van der Gaag admitiu que gostou de ver os jogadores a lutarem contra o Porto, o campeão nacional.
4: É sempre difícil para dizer, porque eu não gosto de falar sobre vitórias morais, porque no fundo nós perdemos o jogo. Mas olhando para a equipa e como havia a equipa, minha equipa depois do jogo no balneário, quer dizer que a equipa lutou e lutou por um resultado muito positivo contra uma equipa que é campeão atual de Portugal.
1: O Porto continua assim a liderar a tabela de classificações do Campeonato Nacional, segue em primeiro lugar com 24 pontos. Nos outros jogos desta noite, o Académico de Viseu bateu o Estoril Praia por 2-1 e garantiu a 4ª vitória consecutiva. O Santa Clara venceu na visita ao Casa Pia por 1-0, com um golo já no período dos descontos, que deixou os açorianos com os mesmos pontos do Sporting, que está agora no segundo lugar, à frente do Benfica, que vai receber este domingo o Vitória de Guimarães no Estádio da Luz. Madalena Costa sagrou-se campeã do mundo em patinagem livre no escalão de séniores do Mundial de Patinagem Artística. A atleta portuguesa terminou com 264 pontos no total das 2 provas, programa curto e programa longo. Em declarações à Antena 1, a partir de Assunção, no Paraguai, Madalena Costa mostrou-se muito satisfeita com os resultados alcançados.
5: Estou muito feliz com mais esta conquista. O meu 4º título mundial, 2º título em sénior e o 1º World Skate Games neste escalão, mas mais do que isso, acho que passa por sentir que todo o trabalho foi recompensado e, claro, por ter batido o recorde mundial, que era meu, do ano passado, e ter ultrapassado essa meta por 4 pontos. Foi uma época difícil, mas acho que tudo aquilo que aconteceu teve um significado, ajudou-me a tornar-me uma pessoa melhor, uma desportista mais focada, com os meus objetivos bem definidos e lutadora, e acho que a época não podia ter terminado de melhor forma. Quero agradecer a toda a gente, à minha mãe, ao meu coreógrafo Xavi, à minha equipa, às atletas que ficaram em casa a torcer por mim, aos meus irmãos, à minha família e à Federação.
1: O entusiasmo na voz de Madalena Costa. Noutra frente, João Cruz é campeão do mundo em patinagem livre no escalão dos júniores. O atleta ficou satisfeito e disse mesmo que todo o esforço o compensou.
6: Sinto que todo o trabalho foi recompensado de alguma forma. Acho que a minha trajetória enquanto atleta teve muitos altos e baixos e acho que isso finalmente serviu para alguma coisa, todos esses altos e baixos, todas as aprendizagens, todos as quedas, todos os treinos, todas as provas, pronto, acho que serviram para alguma coisa e pronto, trouxeram-me aqui para o Campeonato do Mundo no Paraguai e pronto, consegui o primeiro lugar.
1: João Cruz, campeão mundial em patinagem livre nos júniores. Rita Azinheira também subiu ao pódio, mas como vice-campeã do mundo na patinagem livre, competições que decorreram no Paraguai, onde está o enviado especial da Antena 1, Carlos Rui Abreu. Foi também lá que a Espanha se sagrou campeã mundial de hóquei em patins masculino, sub-19, pela sexta vez, a segunda consecutiva, depois de vencer Portugal por 2-1. O selecionador nacional Vasco Vaz disse que o resultado foi justo e deu os parabéns ao adversário.
7: Parabéns à Espanha, penso que a Espanha foi mais consistente que nós e conseguiu aquilo que nós não conseguimos, que marcar mais um gol. Daí que o resultado fosse este, perdemos um bocadinho, depois de fazer um 1-0, perdemos ali um bocadinho o controle do jogo e aí permitiu que a Espanha fizesse um... Criámos oportunidades, mas não conseguimos concretizar, mas sem dúvida alguma que... Tenho que me vergar e tenho que dizer que a Espanha, pronto, dado que marcou mais de um golo, venceu este campeonato com alguma justiça.
1: Portugal não conseguiu chegar ao triunfo, foi a Espanha a levar a melhor na grande final do Campeonato do Mundo de Hóquei em Patins de Sub-19 no Paraguai.
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1: De vez em quando é preciso, o Serviço Público Bloco de Notas, edição especial, faz isto. Vai buscar o melhor para fixar aquilo que interessa. São 6 mulheres este sábado que vão diretas ao essencial. O Serviço Público Bloco de Notas é um programa para quem quer saber mais, também para os alunos dos últimos anos do secundário. E agora, e hoje, e este sábado, vamos ficar a saber mais com Dina Aguiar, com Edith Estrela, com Maria Adelaide Lucas Pires, com o marido Rosário Gama, com Manuela Tavares e com Manuela de Melo.
2: Eu era independente, não era, nunca fui. E fui sempre independente, nunca pertencia a um partido.
1: Nem hoje.
2: Não tenho paciência para aturar as máquinas partidárias. Pois. Daquilo que eu conheço, e não é o PS, são claro. Todos os partidos são iguais. Todos. Quando eu digo todos, estou a querer dizer todos mesmo.
1: Estamos com a Manuela de Melo, é jornalista e é política, podemos dizer assim?
2: Como é que... Estive na política, não se é política.
1: Oh, pois.
2: Eu acho
1: mas
2: jornalista é
1: esse. É esse. Mas... Apesar... de ser licenciada em Biologia, aqui pela Universidade do Porto, foi professora no ensino secundário.
0: O 25 de Abril de...
1: Manuela de Melo, o 25 de Abril já acabou?
2: Não. Não acabou. Se eu tivesse que responder positivamente à sua questão, à sua pergunta, eu ia daqui, metia-me no carro e estampava-me contra um camião. Quer dizer, não pode ter acabado. Tal como aquilo que são, eu não sou religiosa, não tenho, não sei se sou até, sou leiga, pá, não tenho nada a favor nem nada contra as religiões que eu vejo, ou melhor, tenho algumas coisas contra.
1: Conta, claro.
2: Mas até os princípios, quer dizer, nós que devemos tanto à civilização europeia, deve muito à Grécia, deve muito a Jesus Cristo, à cristandade, e deve. Só que as pessoas não sabem do que estão a falar quando dizem eu sou católica ou sou cristã. Não sabem do que estão a falar, porque não tem nada disso nos evangelhos, nem onde quer que eles sejam. Foram buscar o chamado a palavra de Cristo. Não tem nada a ver com o que se passa hoje. Com aqueles que se dizem cristãos e católicos. Que me expliquem onde está na Bíblia aquilo, as coisas horríveis que dizem sobre como matar os outros, como antes disso os desumanizar, antes disso os tratar como coisas diferentes de nós. Como é possível encontrarem explicações para isso e dizerem-se na Bíblia e por isso dizerem-se católicos ou cristãos? Eu não consigo perceber. Não consigo perceber. Mas há. Vemos todos os dias isso. Há. E eu não consigo viver num mundo onde a lógica, o pensamento, olhar para o lado e ver, não, isto que se vem ali na primeira página do jornal não é verdade, eu à minha volta não vejo isto. Fazer esta simples comparação daquilo que lhe dizem nas redes sociais, nos jornais, na comunicação social, na rádio, na televisão e aquilo que vem à sua volta. Perceber, não, isto não é o cotidiano, isto não é o que se passa maioritariamente. Perceber as mentiras, nem sequer as pessoas agora querem saber onde estão as mentiras. Isto também é o fim do meu mundo, nesse sentido. O fim do mundo lógico, em que a aprendizagem tem um sentido de aperfeiçoamento da relação, sobretudo de nós com os outros, considerando os outros exatamente com a mesma dignidade e a mesma valia que nós.
1: Daqui a 50 anos.
2: Daqui a quantos?
1: 50 anos.
2: Ui, não sei, espero estar a fazer tijolo em algum sítio.
1: Também.
2: Daqui a 50 anos, 25 de Abril, olha...
1: Democracia.
2: Qualquer... O 25 de Abril, estou-lhe a falar, não apenas na mudança de um regime, mas da abertura das cabeças perante o mundo. E perante o que é diferente, perante o nosso confronto positivo com as outras coisas, as outras sabedorias, as outras formas de viver, as outras formas de sentir. Isso para mim é o 25 de Abril. E aceitar isso como uma melhoria, como uma vantagem. Não se fechar, abrir, abrir-se também. Portanto, eu acredito, no fundo acredito, senão morria mesmo hoje, que daqui a 50 anos existirão pessoas com esses sentimentos e essas esperanças e essas vontades de fazer alguma coisa para que isso vença. Isto para mim é o 25 de Abril. E isto para mim é o que 25 de Abril pode ser daqui a 50 anos.
3: Eu aceitei o 25 de Abril e achei, e apeteceu-me vivenciar aquilo tudo, e achei que nada era pior do que o que estava, do que o regime que estava. porque nós pertencíamos a um grupo de direita na Universidade de Coimbra.
1: Um grupo de direita?
3: De direita. Depois entrámos em choque com a esquerda na altura da crise académica de 69.
1: Estamos com Maria Adelaide Duque Aspires. Tem o 5º ano do curso de Medicina da Faculdade
3: de Lisboa, porque eu vim pedir transferência.
1: Portanto, de Coimbra.
0: O 25 de Abril de...
1: Maria Adelaide Duque Aspires, o 25 de Abril já acabou?
3: Eu acho que não. Agora está, talvez esteja mais presente um bocado por todo o país, mas durante muito tempo não esteve. Fez-se o 25 de Abril nas cidades, em Lisboa, e há imensas coisas a nível sociológico, sobretudo, que não são resolvidas.

0: Pois, passado um para o outro, agora vais tu, depois vou eu e tal.
1: Mas não era bem a mesma coisa.
0: Não, mas há, eu acho que foi sempre um equívoco na política portuguesa desde o 25 de Abril.
1: A governação do PSD não era igual à governação do PS nas suas várias matizes.
0: Não era.
1: Quer do PSD, quer do PS.
0: De todo. Agora, o PSD, para mim, foi sempre um maior equívoco do que... Ou era de direita, mas faziam um discurso de esquerda, ou se estava no poder, faziam uma política de direita e um discurso de esquerda, e o vice-versa também acontecia. E, portanto, foi sempre ali uma coisa... Nós chamávamos o saco de gatos, não é?
1: Porque cabia lá tudo, sim.
0: Mas também tem uma identificação grande com o povo português. Quando eu fazia campanhas na província... Sim. O PSD apareceu primeiro.
1: Em maio e o CDS em junho.
0: Em junho. Por exemplo, nós íamos às
1: aldeias. Tinha um líder muito carismático, que era Francisco Sá Carneiro, não é?
0: Era. E não tinha complexo de receber quem quisesse dentro do PSD.
1: E afirmava-se até de esquerda.
0: Exatamente. Pois, porque a social-democracia é de esquerda, não é? Esse também é outro equívoco.
1: Porque em Portugal a social-democracia é a direita.
0: Os partidos sociais-democratas, o PS e o PSD, não é? Mas depois fazia política direita, também dependia do líder que lá estivesse. Eu lembro-me de fazer campanha em aldeias remotas, onde ninguém se afirmava do CDS e havia freguesias, por exemplo, no distrito de Viseu, no interior, onde o CDS tinha 100%, mas se andasse pela rua ninguém dizia que era do CDS.
1: Sim.
0: As pessoas tinham vergonha, havia uma espécie de pudor, a conotação com o antigo regime, mas depois votavam CDS, mas como o PSD apareceu primeiro? E tinha toda aquela mística do Sá Carneiro, que aceitava as pessoas. O PSD tinha muito a ver com o povo português. Por exemplo, nas aldeias mais remotas, eles tinham sede assinalada com uma bandeira, placa à porta. Tinham uns barzinhos para as pessoas irem conviver todos os dias, tomar a bica, conversar. No CDS, você entrava por uma aldeia, ninguém lhe dizia que era do CDS. Ninguém dizia, nem sede, nem coisa nenhuma qualquer. Assim,
1: não havia
0: coisa
1: nada.
0: Meia secreta, meia às escondidas e não sei o quê. E isso até se chamava o PSD, o PCP branco, os comunistas brancos. Os brancos, porque eram, não eram comunistas, mas eram os métodos e a maneira de agir. E no, porque, de facto, eles trabalhavam a militância e viviam muito a militância nos sítios mais escondidos.
1: E isso perdeu-se, acha?
0: Eu acho que se perdeu um bocado. Eu acho que se perdeu. Eu acho que o PSD também se descaracterizou um bocado.
1: O PSD.
0: Estes partidos foram criados há 50 anos.
1: Pois, e com outras lideranças e com outro contexto.
0: Com lideranças carismáticas, com... Hoje as coisas mudam a um ritmo alucinante, não é?
1: Acompanhar isto é...
0: É muito difícil. E depois tornam-se, no fundo, fechados sobre si mesmo, porque no fundo querem é sobreviver e continuar com o poder ou no poder. Eu acho que estes partidos não... Não sei... Não diria que isto acabou, mas que tem de ir... É muito difícil um partido deliberar a sua autodestruição. Eu dizia isso já no CDS. No fundo, o CDS acabou. Mas há um CDS para dar suporte ao governo do PSD, não é? O que é que acontece a seguir?
2: O 25 de Abril de...
1: Maria do Rosário Gama é presidente da APR, Associação de Aposentados, Pensionistas e Reformados, associação que criou depois de se reformar. Maria do Rosário Gama, o 25 de Abril já acabou?
3: Ai, meu Deus, está tão perturbado, estamos tão perturbados. Eu acho que estamos numa fase tão complicada do 25 de Abril. Não sei, mas há alguma... Sente-se no ar... alguma, sei lá, ainda sei se posso dizer desgosto, mas algum descontentamento, as pessoas andam com medo daquilo que possa acontecer em relação às conquistas de Abril, porque de facto, quer aqui, quer na Europa, há movimentos que não existiam e que podem transformar aquilo que foram as conquistas de 25 de Abril. Nós neste momento, por exemplo, estamos com o risco de a Constituição poder ser revista e deixar de ser uma Constituição progressista para ser uma Constituição bem diferente daquilo que foi a conquista de Abril. E isso é uma situação que era importante acautelar Ela só pode ser revista com 2/3 dos deputados, mas se houver 2/3 favoráveis a essa revisão, pode acontecer. E depois vemos tudo aquilo que é

0: Está ao Serviço Nacional de Saúde, à escola pública, neste momento também à Segurança Social. Portanto, há uma série de conquistas que, neste momento, estão um bocado sujeitas a virem para trás, e isso nós não queremos. Eu não gostava que isso acontecesse, mas estou preocupada. A concretizar-se aquilo que se tem assistido e que se tem lido, eu acho que é um futuro negro. É um futuro negro. E eu estou preocupada por causa disso. A população mais velha, onde eu me incluo, que já tenho 76 anos, é uma população muito vulnerável. E está muito sujeita a que, sempre que haja crises na economia,
1: Ser a
0: são os primeiros a ser
1: primeira.
0: castigados.
1: É.
0: São os primeiros a ser castigados. Nós já fomos castigados aqui há uns anos. Eu, aliás, foi nessa altura que formei a APRE.
1: Quando se reformou, não é? Coincidiu
0: Quando
1: mais
0: me
1: ou
0: formei,
1: menos.
0: foi mesmo naquela época em que foi declarada uma contribuição extraordinária de solidariedade, que nos ia cortar, e a sobretaxa também do IRS, que nos ia cortar imenso nas nossas pensões. E eu
1: E
0: achei que
1: cortou.
0: era a altura dos reformados se juntarem. Fiz tudo para que nos organizássemos e conseguíssemos alguma coisa.
1: Se não fosse o 25 de Abril, não havia APRE, claro.
0: Não, não, nem depois, nem depois,
1: Claro,
0: nem
1: evidente.
0: depois. Portanto, só está a ver, eu reformei-me em 2011, fundei a APRA em 2012, portanto agora já temos uns anitos. Já
1: Sim,
0: temos uns
1: senhor.
0: anitos.
1: Ia dizer ainda mais alguma coisa?
0: Continuamos ativos e estamos, todos os meses publicamos um boletim
1: APRE.
0: onde expressamos aquilo que é a nossa luta. E agora, antes das eleições, enviámos um pedido de audiência a quase todos os partidos políticos, exceto um, para entregar um caderno reivindicativo que temos, foi aprovado em Assembleia Geral, onde estão expressas as nossas reivindicações, que não dizem respeito só ao aumento das pensões, dizem respeito a muitas outras coisas que nós precisamos que sejam resolvidas.
1: E conseguiram entregar esse
0: Não,
1: caderno reivindicativo a todos?
0: não, não, não, ninguém nos recebeu. Vão receber depois, vão nos receber depois das eleições.
1: Até lá não tiveram
0: Até lá
1: tempo.
0: não têm tempo, até lá
1: Muito
0: não
1: bem.
0: têm tempo. Mas olha, mas sabe uma coisa? Nós, desde que nos constituímos como associação, temos sempre reunido com os presidentes da República, reunimos com Cavaco Silva e com Marcelo Rebelo de Sousa e com os ministros do Trabalho e Segurança Social. Só a ministra do governo anterior é que não nos recebeu. E eu gostava de ter reunido com ela porque havia muitas coisas que gostávamos
1: Maria do
0: de expor e que
1: Rosário
0: não.
1: Palma
0: Sim,
1: Ramalho.
0: reunimos com a secretária de Estado, Clara Marques Mendes, a quem transmitimos aquilo que iríamos transmitir à ministra, mas achei sempre que tinha sido uma desconsideração a ministra não nos receber, quando fomos sempre recebidos por todos os ministros.
1: Daqui a 50 anos, Maria do Rosário
0: Já cá
1: Gama.
0: não estou.
1: Mas certo, está bem, mas estão cá os seus.
0: Pois estão. Pois é.
1: Portugal ainda vai ser uma democracia? Também não, já cá não estou daqui a 50
0: Ah,
1: anos.
0: eu não faço ideia, mas eu acho que isto é por ciclos, sabe? Deve ser por
1: Sim.
0: ciclos, porque quem se sujeitar a uma ditadura, ela deve ser tão má que devem querer mudar, penso eu. Porque isto é impossível. Aquilo que está a acontecer em toda a Europa, praticamente em toda a Europa, não é? E nos Estados Unidos, com um louco à frente dos Estados Unidos, que seria a maior democracia do mundo e está a ter estas atitudes que nós estamos a assistir e que está a perturbar toda a economia mundial, nomeadamente a economia europeia. Portanto, alguém há de ter que mudar. Isto vai ter que, eu acho que aqui há de passar para outro ciclo. Eu acredito que nós já tivemos tempos em que praticamente a Europa era toda uma Europa social, mesmo quando a União Europeia foi para diante, de facto a ideia era essa Europa social e defesa de determinados princípios. E aquilo que nós agora estamos a ver é, em muitos países europeus, é uma extrema-direita a tomar conta do poder e, portanto, a situação, esta onda de raiva, de ódio contra os imigrantes, toda na Europa, a ver se isto na Alemanha, todos os partidos de extrema-direita estão, de facto, a transmitir essa imagem horrível de ódio. Pois, as guerras que estão a acontecer agora, a guerra na Ucrânia, a guerra em Gaza, como é que é possível, Maria Flor, como é que é possível que os poderes políticos, quem tem poder, permita que esteja a acontecer este genocídio com crianças a morrer de fome? Como é que é possível? Eu não sei como é que isto é possível. Eu acho que isto é o maior drama que nós estamos a viver, não só no Iémen, aqui, na Ucrânia, e portanto o mundo está um bocado violento. Mas eu, a minha esperança é que isto seja um ciclo que passe e que volte novamente a haver movimentos em sentido contrário.
2: O meu marido terminou o primeiro curso e acabou por me ajudar bastante com a criança, a dar banho, a cuidar dela, etc. Para eu conseguir terminar o curso.
1: O que nessa altura devia ser uma revolução.
2: Era, ele estendia fraldas no estendal de roupa e no outro dia iam dizer à mãe dele: ai, viu o seu filho a estender fraldas. Tudo isso era estranho.
1: Ver um homem a fazer isso.
2: Exatamente.
3: É fundadora, membro da direção da UMAR, União de Mulheres Alternativa e Resposta, que foi criada em 1976, portanto, 2 anos depois do 25 de Abril, como União de Mulheres Antifascistas e Revolucionárias.
2: Exatamente.
3: Manuela Tavares, o 25 de Abril já acabou?
2: Ai, não, não acabou. Ou seja, melhor, tudo aquilo que nós idealizámos com o 25 de Abril não acabou. Ficou truncado, ficou limitado. E o que nós sentimos é retrocessos. Mesmo em relação às mulheres, nós sabemos que com o 25 de Abril, com a Constituição de 1976, faz 50 anos, como a UMAR este ano,
3: sim,
2: os nossos direitos como mulheres avançaram em termos legislativos, mesmo em termos concretos, não é? Com o Código Civil, em 78, que deixou de haver a figura de chefe de família, que a residência da mulher não era a residência do marido, como anteriormente. Se uma mulher quisesse sair de casa e até fosse para a casa dos pais, o marido tinha o direito de a fazer regressar à casa onde viviam anteriormente, porque essa era a casa da mulher, era a casa do marido, era a casa da mulher. Portanto, existiam muitas questões que foram alteradas em termos legislativos e que nós sentimos que aquilo foi uma grande evolução. E depois também as mulheres acabaram por ganhar o direito à palavra, o direito a poder reivindicar, a sair à rua, a manifestarem-se. É uma evolução enorme. Nós não podemos dizer que o 25 de Abril não trouxe nada ou trouxe muito pouco. Trouxe. Agora, os recuos perante a lei...
3: Uma coisa é a lei, outra coisa é a prática, não é?
2: A UMAR tinha, naquela altura em que era a União das Mulheres Antifascistas e Revolucionárias, é engraçado, sim, que há umas associadas da UMAR de Braga que são muito jovens.
3: Sim. Agora...
2: E... agora não é só jovens, e diziam assim: nós temos que passar a ser outra vez a União das Mulheres Antifascistas e Revolucionárias. Porque elas sentem, não é, que o fascismo, que essas ideias conservadoras...
3: Isso é uma ideia.
2: Muito retrógradas, elas diziam isso. E depois também tinham coisas muito giras. Elas andavam na faculdade, colar cartazes da UMAR e outros, e assim, tinham os colegas homens que ajudavam. Então, um dia fizeram a proposta de que os homens também fossem associados.
3: E têm homens associados?
2: Não.
3: Então, a proposta não foi aceita.
2: Pois. Houve um fim de semana de debate
3: não
2: em São Pedro do Sul.
3: E não há homens no mar.
2: A questão é assim. Nós convidamos homens para todas as nossas sessões.
3: Isto é,
2: agora,
3: de mulheres.
2: O problema é as mulheres nas assembleias, nos núcleos, têm direito a ser elas próprias, à sua palavra. Se estiver lá um homem,
3: já não é a mesma coisa.
2: Não é a mesma coisa. Fica muito limitado.
3: Manuela Tavares, daqui a 50 anos, já cá não estamos, nós todos. O Filipe Pinto está.
2: Nós
3: Portugal,
2: não.
3: Nós não. Portugal vai continuar a ser uma democracia?
2: Não tenho a certeza disso. Infelizmente, não tenho a certeza disso. Porque não se trata só de Portugal, trata-se da Europa, trata-se do mundo. Como é que as ideias conservadoras e de extrema-direita estão a ganhar peso, a ganhar juventude, a ganhar outros valores que não são os valores da geração de Abril. De certo modo, nós procuramos, através das escolas, através da nossa intervenção, propagar esses valores de Abril. Os valores da liberdade, da democracia, da igualdade... Mas hoje Tudo isso nós notamos pelas redes sociais que começa a ser posto em causa. Como é que nós vamos fazer? É um dos debates que nós na UMAR, nestes 50 anos, queremos fazer. Porque nós vamos fazer vários debates sobre diversos temas, vamos ter uma grande festa a 12 de setembro.
3: Que é quando fazem mesmo os 50 anos.
2: Os 50 anos, em que vamos procurar que artistas jovens venham mesmo artistas jovens. E vamos procurar durante este ano, muito junto de jovens, nós vamos muito às escolas, porque as escolas convidam-nos para nós irmos. E valorizam o nosso trabalho, por exemplo, na prevenção da violência no namoro, muitas outras questões, a igualdade, que nós levamos às escolas. E as escolas chamam-nos para ir. Pior é que, se nós vamos, como aconteceu uma vez, isto foi há cerca de 3 anos, como eu lhe disse, eu gosto muito sempre de ir às escolas, mas é melhor para os jovens que vão as nossas umaristas mais jovens, não é? Sim. Percebo isso, inclusive nós temos humoristas imigrantes que estão a lutar também pela luta das mulheres negras e tudo mais, e nós somos muito abertas a todas essas questões. Mas, porque nas escolas também vemos muitos jovens de outras etnias, não é? E então, eu fui, nesse dia ninguém pôde ir comigo, e diremos que era precisamente sobre a violência no namoro, como é que elas se podem também defender sobre isso, não fazendo um debate rapaz-rapariga como se fosse o seu contrário.
3: Certo.
2: Inclusive, nós temos a experiência de dizer muito aos jovens que uma sociedade onde existe igualdade, eles também vão ser beneficiados com isso, não é? Nós não colocamos as coisas guerra dos sexos, não.
3: Sim,
2: nada disso, nada disso. Também sou muito moderada no discurso, mas houve lá um rapaz e também uma rapariga que me colocaram: olha, então, se eu tivesse uma outra orientação sexual, como é que era? Como é que as coisas eram encaradas? Como é que as escolas encaram isso? Bem, eu disse, olha, quem percebe bem dessas questões é a Associação para o Planeamento da Família, que tem até alguns projetos piloto nessa área LGBT. Bem, mas eu posso-vos dizer, e disse algumas coisas. Então, nesse mesmo dia, isto foi de manhã, ao fim da tarde, telefona-me a diretora da escola a pedir-me imensa desculpa, porque eu tinha ido a convite de uma professora da escola, com autorização do conselho diretivo, disse tudo. E ela disse, olha, peço-lhe imensa desculpa, até estou envergonhada por ter que lhe pedir isso. Amanhã vinha a outra sessão, não era? Sim, sim, a professora, não sei o quê, tinha-me convidado para outra sessão com outra turma. Por favor, não venha. Eu disse, mas porquê? Porque hoje tivemos telefonemas de 3 pais que disseram que a sessão foi sobre ideologia de género e a escola não pode estar a fazer ideologia de género para jovens do secundário, hein?
3: Sim.
2: Não é crianças.
3: Sim, miúdos com 15, 16 anos.
2: Sim, e mais até.
3: A Manuela estava a responder a uma pergunta deles, a uma inquietação deles.
2: Deles, exatamente. E perante isso respondi como podia, não é? Também muito brandamente, nada radical. E depois sai este telefonema. Foi uma coisa que me pôs tão triste, tão triste.
3: E é por isso que acha que daqui a 50 anos, se calhar...
2: Não sei o que vai acontecer. Para grande desgosto meu.
4: Estamos com Edith Estrela. Nasce em Carraseda de Anciães.
5: Exatamente.
4: Que é sempre uma terra que a gente pensa que é lá para os...
5: No Douro.
4: É no Douro.
5: É no Douro.
4: Distrito de Bragança, Transmontana.
5: O reino maravilhoso de que fala o Miguel Torga.
4: Exato. E lindo. E lindo. Tem um mestrado em Comunicação Social na Universidade Nova de Lisboa, em 87. Licenciatura lá está em Filologia Clássica, na Universidade Clássica de Lisboa, em 73. O 25 de Abril, Edith Estrela, já acabou?
5: Ai, não. Nem mesmo o meu. Não, eu acho que há muito a fazer e que nós estamos a assistir neste momento, não apenas em Portugal, mas em toda a Europa, a alguns retrocessos que são preocupantes, designadamente em relação à qualidade da nossa democracia, em relação ao respeito dos direitos humanos, ao próprio Estado de Direito que nos deve preocupar. E eu, há situações em que esperava que houvesse uma espécie de, não vou dizer de revolta, mas que houvesse
4: um ímpeto.
5: Sim, que houvesse
4: uma vontade de mudar.
5: De mudar e que as pessoas se indignassem. Usando a expressão, o direito à indignação do Mário Soares. Sim. Que se indignassem. Mas vejo tudo muito, muito morno. O Miguel Torgas dizia pouco. Muitas vezes que, tal como Deus no Gênesis, vomita o morno.
4: E eu também não vomita
5: gosto
4: o morno.
5: Morno. Eu também não gosto do morno.
4: Porque é quente ou é frio?
5: É o ninho. E eu acho que hoje também as pessoas estão, não sei se é por medo, se é porque são mais concentradas em si próprias, se é porque a própria vida é mais exigente para as mulheres e para os homens e para os jovens. E é verdade que no meu tempo os jovens mais privilegiados tinham a passadeira vermelha para poderem prosseguir os estudos, arranjar emprego, arranjar casa, casar, etc. Claro que a maior parte ficava para trás. Hoje em dia há uma grande competitividade. É. Felizmente houve a socialização, a democratização da educação, o acesso à educação está garantido para toda a gente e isso gera também, é inevitável, uma grande competitividade. Mas há muito ainda a fazer para que se cumpra o 25 de Abril, designadamente ao nível da habitação, ao nível mesmo dos próprios direitos sociais, porque uma coisa é estar consagrado na lei e outra é haver esse respeito. Hoje em dia, há pouco tempo, tive notícia de que as mulheres, quando se candidatam a um emprego, continuam a ser questionadas se é a intenção delas engravidar. Quer dizer, isso é ilegal. Mas é feito. E, obviamente, que as mulheres, se conseguem entrar, não vão agora denunciar porque para criar problemas. E se não conseguem entrar, também haverá quem entenda que é vingança por não terem conseguido aceder ao emprego que pretendiam. Portanto, assistimos todos os dias que há tentativas de monorização das mulheres que deveriam entender que a maternidade é um serviço que a mulher presta à sociedade. Não podem constantemente estar a pensar e a dizer que é necessário aumentar taxas de fertilidade. Falam do inverno demográfico, que existe, que é real, mas têm de criar condições para que as mulheres e os homens, portanto, para que as famílias tenham os filhos que querem ter, mas têm de ter condições. E, portanto, não pode ser criar-lhes dificuldades, acrescidas dificuldades, porque já é muito difícil conciliar a vida pessoal e familiar com a vida profissional. E os horários que são praticados em Portugal e que também é uma especificidade portuguesa negativa, não favorecem essa conciliação. E não é por acaso que em Portugal os homens empregados que trabalham e que têm filhos progridem mais rapidamente na carreira do que os homens solteiros.
4: Portanto, homens sem filhos. Sim.
5: Sem filhos. Solteiros nesse sentido de não terem filhos. E com as mulheres é ao contrário. As mulheres que têm filhos progridem muito pouco na carreira comparativamente com as mulheres que não têm filhos. Portanto, isto diz muito também da organização da nossa sociedade e da não partilha de responsabilidades familiares entre o homem e a mulher.
4: Daqui a 50 anos, já cá não estamos.
5: Eu não estou segura.
4: Eu também não. Portugal será uma democracia?
5: Não sou capaz de... Eu desejo que seja. Mas o meu sentimento é de que nós vamos passar momentos muito difíceis. Os próximos anos vão ser anos muito difíceis. Não só para Portugal, mas também para a Europa. E depois vamos ter de nos erguer das... Vamos ter de renascer das cinzas. Eu não sou pessimista. Eu sou uma pessoa otimista. Mas ultimamente só tenho sinais que me levam a não ser capaz de sonhar e de ter a esperança que tinha no passado. Ou seja, nós vivemos durante... A nossa pertença à Europa permitiu-nos que vivêssemos durante 80 anos de paz e agora estamos em guerras. Permitiu-nos que houvesse um desenvolvimento de certa medida sustentável e que também houvesse proteção social, que funcionasse o Estado, pelo menos um Estado social mínimo. E nós estamos a assistir a retrocessos nesses vários domínios. E deixe-me que diga, não tenho nenhuma fixação em relação relação ao senhor, mas acho que o pior que podia acontecer nos nossos tempos difíceis foi a eleição do Trump. Não apenas por aquilo que ele está a fazer nos Estados Unidos, com repercussões em todo o mundo, mas também o mau exemplo que dá. Porque se um presidente que tem imenso poder se comporta da maneira que ele se comporta, desprezando os seus pares, não respeitando o direito internacional, não respeitando as leis, mesmo as leis, nem os tribunais americanos, isso obviamente que é um mau exemplo para todo o mundo. Portanto, todos aqueles que têm tendência a ser como ele, obviamente que o vão imitar e vão invocar esse mau exemplo.
1: Estamos com a Dina Aguiar. A televisão chega para ti mais ou menos em 78, não é? Sim. Como é que tu chegas à televisão? É mais ou menos por acaso, ao que já li.
6: É a rádio que de alguma forma me leva, sim, também à televisão.
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1: E hoje, o 25 de Abril já acabou ou ainda não?
6: E hoje estamos a precisar de outro 25 de Abril.
1: É?
6: Acho.
1: Porquê?
6: Ah, porque nós não, acho que há uma perda de valores, de respeito pelo próximo, a sociedade está muito, as pessoas estão muito egocêntricas, muito. Eu defendo muito eu também sou um pouco no sentido mais de me conhecer a mim própria, não de me sentir mais do que os outros ou melhor do que os outros, mas a sociedade está um bocado perdida. Eu acho que não há esta desigualdade. O 25 de Abril foi para dar liberdade e igualdade, e a sociedade está cada vez mais desigual. Acaba por estar muito desigual. Não há as oportunidades, aquelas notícias que eu estou sempre a dar, as pessoas que não conseguem casa, e, não é? As pessoas que não têm casa, os preços da habitação. Depois é a questão da justiça não funciona. Nada funciona. Eu sinto-me um pouco assim, mas que raio de país temos nós hoje? Precisávamos de. Do meu ponto de vista, precisávamos de facto de lideranças fortes, não autoritárias, mas que possam ajudar de facto.
1: Lideranças em liberdade.
6: Em liberdade. Eu acho que falta-nos isso. Pois se a justiça não funciona, temos que ver, resolver o que é que não funciona. Deveríamos, o próprio Parlamento devia ser mais atuante e procurar pôr as coisas a funcionar, o país a funcionar, para haver mais igualdade, mais oportunidades para as pessoas. Não há, de facto. Eu tive o privilégio de viver neste período tempo. De vida, neste tempo em que vi a Revolução, os anos 60, a música, o despertar da música rock, depois o 25 de Abril. Foi de facto um período áureo de ouro para mim, em que eu vivi, vi a televisão a preto e branco, o filme,
1: a televisão a cores.
6: A televisão a cores, estou na alta definição, quer dizer, já vou fazer quase 47 anos de televisão. Portanto, imagina o que é que não tem passado por mim. E, de facto.
1: Passou o mundo inteiro?
6: O mundo inteiro, exatamente.
1: Passa, eu gostava, não é passou, passa o mundo passa. Inteiro. Passa o mundo passa inteiro.
6: E eu gostaria de que de facto. Muitas vezes eu penso, mas como é que a gente pode resolver as coisas, esta desigualdade? O mundo está difícil. Eu não sei se temos que, às vezes, eu como sou bastante espiritual, no sentido não religioso, mas no sentido de crer que há vida para além disto tudo e tal. Eu não sei se estamos numa fase de transformação absoluta. Temos todos que dar com a cabeça no chão, de levar com um cataclismo qualquer, sei lá, para que nós tomemos consciência de que somos apenas pó. Eu, para mim, somos seres espirituais que vimos viver uma experiência nos dada destas férias. E nós, o nosso ego, achamos que eu sou alguma coisa, a Dina Aguiar alguma coisa, é nada. Sou igual a ti ou qualquer outra pessoa que estava a viver esta experiência. Por isso é que eu costumo dizer, só me interessa na medida em que eu posso usufruir em paz, em partilha com os outros. E quando tu olhas para este mundo, dizes, mas estas pessoas estão a lutar porquê? Quer dizer, vês o que está a acontecer, não? sei lá, na Ucrânia, os Estados Unidos, está tudo virado ao contrário. Agora, eu em última instância começo a pensar e disse ao patrãozinho, disse, olha, tu estás por aí, não sei onde, mas deves estar a tomar conta disto tudo.
1: Uhum. Patrãozinho espiritual.
6: Espiritual. Uhum. Isto pode ser que tenha alguma razão para estar a acontecer como está, mas pronto.
1: E daqui a 50 anos, Dina Aguiar, Portugal ainda é uma democracia?
6: Ai, espero bem que sim. Eu gostava que fosse, embora, de alguma forma, eu às vezes dou comigo a pensar, se calhar chegou a altura, está na altura dos problemas da democracia se revelarem também, porque a democracia também tem, não é perfeita.
1: Não é perfeito. Nada é perfeito.
6: Nada é perfeito. E, portanto, tu tens depois os abusos. Quer dizer, quando tu estás a querer dar igualdade, as pessoas que abusam. Não podes. Quantas pessoas, muitas vezes eu vejo as pessoas dizer os burlões, os políticos que roubam aqui e acolhi, mas o ser humano, o cidadão mais pequenino, também faz igual. Ao seu nível. Portanto, nós ou tomamos essa consciência e passamos a ter, ok, eu não vou fazer, porque. Eu tenho um bocadinho aquele hábito, sabes, como pensei os meus cães, vejo coisas na rua, apanho, ponho para a pessoa, guardo, aquela roupa não sei o quê, vou não sei o quê.
1: Cuidas?
6: Cuido. Eu levo um saco, apanho o lixo todo do jardim, porque há pessoas que deixam para lá lixo, e eu apanho. É o meu trabalho cívico, dou o meu contributo. Quando as pessoas dizem, eu estou a dar o meu contributo, e isso faz-me sentir melhor.
1: Ai, não faz mal. Isso, o microfone resiste.
6: Isso faz-me sentir melhor. A minha retribuição, a minha paga é essa, sentir melhor. Uhum. E ao mesmo tempo estou a dar. Portanto, eu tenho que pôr em prática aquilo que eu defendo e aquilo que eu acho que deve ser.
1: Pelo exemplo, não é?
6: Pois, pelo exemplo. E às vezes não me importa que as pessoas me vejam apanhar. Porque é para dar o exemplo.
1: Sim.
6: Assim, eu apanho, porque não? Eu sou a Dina Aguiar. O que é que tem a ser a Dina Aguiar? Como, bebo e faço, durmo como toda a gente. Uhum. Ok, portanto, não tem nada. Portanto, se toda a gente fizesse o seu papel, eu acho que viveríamos melhor. Nós, não, eu tenho uma pessoa que, não queria falar muito, bem, muito disso, mas que abusa um bocadinho das coisas aqui, dos direitos. Muito, e um dia ela pede-me uma coisa e digo, não faço, porque... Uhum. Estou a pactuar contigo. Isso é incorreto. Ela deixou de me falar, mas paciência. Porque,
1: paciência.
6: Assim, é não posso fazer. Não posso fazer. Portanto,
1: nós não podemos fazer nada que nos violente.
6: Claro.
1: E que traia, portanto, a nossa consciência.
6: Nós ou tomamos a decisão e tentamos fazer o melhor que podemos e sabemos para tornar a sociedade melhor, ou então estamos a ser iguais. E, portanto, a ideia será essa. Agora, eu... Não sei, democracia, da minha experiência, como eu acabei por te dizer, eu da ditadura não tive nenhuma má experiência. Eu, uhum. porque era jovem, pronto, não tive experiência, má experiência, mas como tenho 4 netos, espero que eles possam viver felizes e aquilo que eles tento passar para eles é que sejam, sobretudo, honestos com eles próprios, que se respeitem. Porque se eles se respeitarem nas atitudes, na forma de ser e de estar, vão respeitar o próximo também. Pronto,
1: é isso.
6: 50 anos, ai meu Deus. Se calhar eu volto a estar cá, noutra encarnação.
1: Exatamente, e fazemos outra conversa. E eu também, já agora, para podermos fazer a continuação dessa conversa daqui a
6: 50
1: anos.
6: Porque eu acredito mesmo que...
1: Nós temos 12 anos de diferença, mais ou menos.
6: Eu acredito na reencarnação. Eu acredito mesmo na reencarnação. E podemos, embora eu não queira voltar, não quero voltar cá, mas há outros sítios para explorar.
1: Muito bem, ficamos
6: muito
1: assim.
6: Bem. Ficamos também. Assim.
1: Esta é uma edição especial do Serviço Público Bloco Notas. É um programa que ajuda quem está nos últimos anos do secundário, mas também quem se interessa por saber mais. E com o pretexto dos 50 anos do 25 de Abril, fixamos aqui memórias aos sábados, depois das 14h. Neste caso, pode contar com o 25 de Abril de Maria Elisa Domingues. Todos os episódios estão em todas as plataformas de podcast. Os cuidados de emissão foram, de mais uma vez, de Diogo Axel, a imagem de Kénia Nunes, a produção de Ana Fernandes, a ideia e edição de Maria Flor Pedroso. Então, até para a semana.

0: 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Cinco horas no continente e na Madeira. 4 horas nos Açores. Edição da jornalista Carolina Bordalo Soares.
1: Foram milhares e milhares de pessoas nas ruas de várias cidades portuguesas que marcaram presença nas manifestações contra o aumento do custo de vida e também pelo direito à habitação. Não dá mais para viver assim, foi a frase que mais se ouviu durante a tarde deste sábado em várias cidades portuguesas. No Porto, por exemplo, milhares de pessoas foram para a rua, como registou o repórter Luís Peixoto.
2: Na Praça Dom João I, centenas de pessoas manifestam-se pela habitação.
3: Porque realmente, olha, tenho filhas, jovens adultas, uma delas vive num quarto sem janela, paga 350 euros. Os jovens não conseguem aceder a uma casa, não conseguem aceder a uma habitação digna e estou aqui por isso.
2: Isabel Santos sai à rua pelos filhos, mas também pelos direitos humanos.
3: Last but not least, estou aqui pela Palestina, porque está cada vez pior. Nós vemos a situação em Gaza, que está completamente terraplanada. Vemos a situação na Cisjordânia, os colonos completamente selvagens a agredirem os residentes. E a comunidade internacional nada faz, Portugal nada faz, nossos governantes não têm espinha dorsal, não reagem.
2: Também Nuno Meireles traz um lenço palestiniano. É professor.
4: Este número recente que veio à baila de superarmos os 10 euros por metro quadrado no arrendamento, torna isto bastante flagrante em como está a ser insuportável viver no nosso próprio país.
2: Numa manifestação recheada de bandeiras da Palestina, exigiu-se mais, melhor e mais acessível habitação, exigiram-se direitos fundamentais.
1: Protesto barulhento no Porto, mas também em Lisboa e noutras cidades do país que receberam manifestações este sábado. E por falar em contestação, o Ministro das Finanças não espera que haja muito problema com o aumento das propinas no ensino superior. Em entrevista ao programa Conversa Capital, da Antena 1 e do Jornal de Negócios, Joaquim Miranda Sarmento considera esta medida de justiça social que vai permitir às faculdades serem mais eficientes. O ministro não vê razão para qualquer contestação, até porque, diz, a ação social do ensino superior foi reforçada em 40 milhões de euros.
5: Aprovámos, e aliás no Parlamento, uma reforma da ação social do ensino superior que reforça a dotação para a ação social no seu todo, não apenas bolsas, mas na sua totalidade, em cerca de 40 milhões de euros. A nossa escolha foi reforçar a ação social escolar e agora entendemos que as propinas devem ser descongeladas.
6: Tomar esta medida num contexto internacional de grande perturbação ao nível do ensino, nomeadamente, estamos a ver em França.
5: Estamos a falar de um aumento de cerca de 12 euros por ano, 1 euro por mês.
6: Não prevê que haja contestação em Portugal a este aumento? Não,
5: nem vejo razão para isso.
6: Portanto, considera que o valor é adequado e que não haverá, efetivamente...
5: Considero que é uma medida de justiça social e que vai permitir também às faculdades serem mais eficientes.
1: As declarações de Joaquim Miranda Sarmento, o Ministro das Finanças, é o entrevistado desta semana do programa Conversa Capital, que pode ouvir na íntegra aqui na Antena 1 este domingo, logo a seguir ao noticiário da 1 da tarde. Em Lisboa, a falar para uma plateia de cerca de 10 mil pessoas, Barack Obama pediu aos líderes mundiais atuais que reconheçam uma humanidade comum. Deixou também críticas ao atual Estado da América e voltou a pedir mais regulação para a inteligência artificial. Foram os pontos principais da intervenção do antigo presidente norte-americano, uma intervenção que não pôde ser gravada, mas que a jornalista Diana Almeida foi acompanhando a partir de vários relatos feitos pela agência Lusa.
7: Barack Obama deixou apelos e alertas. O antigo presidente dos Estados Unidos disse que os líderes políticos devem reconhecer uma humanidade comum, ou seja, para além de valorizarem as tradições, cultura e história do próprio país, devem ser capazes de olhar para os outros países e para as outras pessoas. Barack Obama acredita que, atualmente, no momento onde se fala numa América real, é necessário garantir que prevalece o valor da democracia e a igualdade. O ex-presidente dos Estados Unidos referiu também, sem mencionar nomes, Gomes que um presidente não pode iniciar uma guerra sem submeter a decisão ao Parlamento. A inteligência artificial também foi tema. Barack Obama disse este sábado em Lisboa que o mundo está mais pequeno e mais rápido e defendeu a necessidade de regular a IA. Reconhece que um dos grandes desafios é a falta de confiança entre os países líderes desta tecnologia, os Estados Unidos e a China.
1: Barack Obama em Lisboa passou ainda pelo Palácio de Belém, onde foi recebido por António José Seguro. Uma nota divulgada na página da Presidência da República indica que os dois tiveram uma conversa informal e uma troca de impressões sobre temas da atualidade. O técnico português José Mourinho regressou às vitórias com o Real Madrid na Liga Espanhola de Futebol, mas sofreu e muito para conseguir bater o Villarreal por 1-0, com Vinícius Júnior a ser expulso na partida a contar para a 8ª jornada. Mourinho falhou a conferência de imprensa depois do jogo como uma forma de protesto contra a expulsão do jogador brasileiro, confirmou o Real Madrid. E para além da conferência de imprensa, o treinador português recusou-se também a falar aos canais de comunicação oficiais da La Liga e não esteve também na habitual flash interview, algo a que está obrigado a fazer pelo regulamento da competição. E por cá, o Porto teve que sofrer para conseguir fazer os 3 pontos na Madeira. Os Dragões venceram o Marítimo por 2-1 e continuam invencíveis na Primeira Liga de Futebol. 8 vitórias em 8 jogos. A equipa da casa foi a primeira a marcar, mas o Porto conseguiu dar a volta e saiu da Madeira com mais 3 pontos. Francesco Farioli, o treinador dos Dragões, gostou da reação da equipa depois do golo do Marítimo.
8: Depois do golo sofrido, a reação foi positiva. Claro que foi muito importante marcar antes do intervalo. Tivemos depois 45 minutos para mudar o jogo. Reentramos a todo o gás, tivemos oportunidades. Eles defenderam com muita gente. Depois marcámos, sofremos e mostrámos a mentalidade da equipa. Competimos até ao final e estamos muito contentes com este resultado.
1: Já do lado do Marítimo, o técnico Michel van der Gaag admitiu que gostou de ver os jogadores a lutarem contra o campeão nacional, mas diz que não gosta de falar de vitórias morais.
9: É sempre difícil para dizer, porque eu não gosto de falar sobre vitórias morais. Porque no fundo nós perdemos o jogo, mas olhando para a equipa e como havia a equipa, minha equipa depois do jogo no balneário, quer dizer que a equipa lutou e lutou pelo um resultado muito positivo contra uma equipa que é campeão actual de Portugal.
1: E nos outros jogos desta noite, o Académico de Viseu bateu o Estoril Praia por 2-1 e garantiu a 4ª vitória consecutiva. O Santa Clara venceu na visita ao Casa Pia por 1-0 com um golo já no período dos descontos que deixou os açorianos com os mesmos pontos do Sporting, que está agora no 2º lugar, à frente do Benfica, que vai receber este domingo o Vitória de Guimarães na Luz. Quanto ao Porto, continua a liderar a tabela de classificações do Campeonato Nacional, segue para já em primeiro lugar com 24 pontos.
0: Edição da jornalista Carolina Bordalo Soares. 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
2: Bem-vindo ao Longe de Casa, um podcast com histórias de portugueses que fazem a diferença pelo mundo com talento, coragem e ambição. Porque onde houver um português, há sempre uma história para contar. Hoje viajamos até ao sul da Tailândia, até à região de Krabi, onde vive uma portuguesa que decidiu trocar uma vida estabelecida em Portugal por uma aventura do outro lado do mundo. É psicóloga, mãe, continua a trabalhar com clientes portugueses e encontrou uma cultura profundamente diferente, uma nova forma de viver e de olhar para o tempo, para a família e para a felicidade. A história de uma mulher que teve a coragem de mudar tudo para descobrir que, por vezes, o maior destino de uma viagem é aquilo que encontramos dentro de nós. E a minha convidada é Raquel Jerónimo. Bem-vinda ao Longe de Casa. Muito obrigado por esta conversa, Raquel.
13: Obrigada eu por este convite. Não podia estar mais contente aqui com a minha introdução. Não faria então, melhor.
2: Quem era a Raquel antes da psicologia? Como foi a infância e a juventude?
13: Eu acho que sempre fui uma criança muito, com muita energia, muito intensa, de sempre se fazer sentir e notar em qualquer lado. Eu era aquela criança que gostava de sentar na mesa do adulto, ouvir a conversa do adulto, interferir na conversa do adulto. E então acho que me caracterizo dessa forma, assim, antes da psicologia, já muito comunicativa, já muito atenta aos outros. Acho que já com esses indícios aqui da área da psicologia.
2: E foi isso que contribuiu e que a levou à psicologia como profissão?
13: Eu penso que sim, apesar de que eu não estive sempre com esta ideia. Eu cheguei ali ao secundário, ainda não sabia bem o que é que haveria de fazer da minha vida, porque era uma decisão assustadora, não é? Mas depois, quando surgiu a psicologia, acho que se tornou muito óbvio e que fez muito sentido. Ao contar às pessoas o que é que eu iria seguir, acho que toda a gente compreendeu, porque já havia lá está na infância esse indício de eu adorar conversar e saber mais e conhecer os outros. Portanto, acho que sim.
2: O que é que mais gosta no seu trabalho enquanto psicóloga, Raquel?
13: Aquilo que eu gosto mais é conhecer a história das outras pessoas, as crenças de cada um, os hábitos, a maneira de ser. Fascina-me muito sempre que eu tenho um caso novo. Eu fico sempre muito entusiasmada por conhecer mais uma família, no caso porque eu trabalho maioritariamente com crianças e jovens, e por isso normalmente não só conheço ali a pessoa, como depois a família, o contexto. Então, para mim, é sempre um entusiasmo enorme conhecer mais uma família, mais um desafio, uma forma, pronto, depois de ajudar não só a pessoa que chega até a mim na consulta, mas também quem está à volta, às vezes até professores. E então, para mim, é sempre assim um abrir quase que de uma nova porta para algo que depois é algo que me entusiasma muito, não é? Depois conhecer, ajudar, conduzir depois aquela vida, aquela família. Acho que é isso que me fascina mais.
2: A psicologia mudou a forma como olha para o mundo, Raquel?
13: Ai, sim, sem dúvida. Eu antes de conhecer aqui outras pessoas, outros hábitos, aquilo que eu falava, pronto, eu acreditava que só havia uma forma de pensar, uma forma de ser, uma forma de fazer. E o facto de conhecer muitas outras formas, e às vezes pessoas até com desafios ou com crenças semelhantes à minha, sem dúvida que mudou muito a minha forma. E depois, como eu trabalho em diferentes contextos e até diferentes cidades, às vezes de uma cidade para outra, eu noto muitas diferenças em termos culturais, claro, mas depois também na forma da pessoa ser.
2: A aculturação influencia bastante, não é?
13: Uhum. Sim, sim. E esta diferença, pronto, que às vezes se sente só de indo de uma cidade para outra, não é ali a 30 km de distância, sem dúvida que depois em termos de ver o mundo de outra forma, que também tem uma grande influência.
2: Sendo alguém habituada a ajudar os outros, a lidar até com as mudanças, sentiu-se preparada para a maior mudança da sua própria vida?
13: Não, de todo que não. Porque eu gosto muito de ajudar os outros e tenho sempre uma sugestão ou uma estratégia, mas no meu caso, quando é comigo, as dúvidas, as hesitações, as preocupações são sempre infinitas. Então eu nunca me sinto preparada, eu acho que para nada.
16: Como é que, então nesse caso, como é que uma viagem de férias se transformou num plano de vida?
13: É verdade, eu sinto que, eu costumo dizer que isto não foi planeado por nós, esta questão de nos mudarmos aqui para a Tailândia, que foi uma coisa que nos aconteceu na nossa vida, porque foi tão aleatório e foi tão inesperado, vou dizer assim. Tanto a primeira vez que nós viemos de férias, não era um destino que nós tivéssemos como destino de sonho, não era algo que nós falássemos muito, o destino da Tailândia. Acabámos por marcar um bocadinho assim aleatoriamente, pesquisámos e vimos alguns preços, né, algumas opções. Acabámos por vir assim sem grandes expectativas e sem grande conhecimento do que seria e depois apaixonámos-nos de uma forma irreversível.
16: Exotismo na paisagem, há na Tailândia e há por muitos outros países e pelas redondezas. Mas, fruto até da minha própria experiência, permita-se-me, o que lhe sugeriu mais e o que a cativou foi o povo tailandês, que é considerado o povo que sempre sorri.
13: Sem dúvida que paisagens e destinos paradisíacos existem outros e felizmente já conhecemos outros sítios, mas aqui a forma como nos acolhem, aquilo que nós sentimos das pessoas, a própria cultura, a forma das pessoas serem, é algo, eu acho que é inexplicável. Eu acho que quem nunca esteve cá é muito difícil, porque nós dizemos, porque as pessoas sorriem muito, porque as pessoas param na rua para fazer perguntas, para nos conhecerem, mas só estar

0: uma coisa para comer, que eles aqui têm muito essa cultura, não é?
1: Exatamente, partilha.
0: Sim, de cuidado, há um grande cuidado connosco, se precisamos de alguma coisa, se precisamos de uma informação. Isto não vem de uma ou duas pessoas, vem de toda a gente. E nós já estamos cá quase há um ano
1: Pois.
0: e continua a ser diário este cuidado, este carinho, continua a ser diariamente.
1: Qual foi a reação da sua família quando, naquele momento, disse vou para a Tailândia?
0: A reação eu acho que ninguém estava à espera, eu acho não, eu tenho a certeza que ninguém estava à espera, porque eu sempre fui uma pessoa ligada à família, nunca tive esta ideia de emigrar ou de ir para outro sítio. Foi uma coisa completamente inesperada. E depois o sítio, não é? Eu
1: Tão
0: podia ir.
1: longe.
0: Exatamente, um sítio tão longe e tão diferente, não é? Os hábitos, a cultura. Nós temos família nos Estados Unidos. E quando eu comecei a dizer que iríamos para fora, toda a gente, obviamente, achou que seria esse o destino, não é? Que sempre fazia mais sentido, não é? Mas quando nós começámos a dizer que não, pronto, que era a Tailândia, acho que foi completamente inesperado, sim.
1: E os
0: E muitas.
1: amigos? E os amigos?
0: Os amigos, eu acho que já não é tanto. Não senti tanto
1: É um
0: aquela.
1: dado adquirido, não é?
0: Sim, porque enquanto que a minha família, como não conhece, nunca ouviu falar, não tem bem a ideia, não é? É um país na Ásia, é um país quase que. A minha mãe perguntava-me se iria haver urgências, se iria haver hospitais.
1: Vejo.
0: E os meus amigos não, são pessoas, pronto, uma idade diferente, mais informação, mais também
1: Claro.
0: temos acesso a outro tipo de informação de forma mais fácil, não é? E como nós tínhamos estado cá de férias, pronto, eu também partilhei muita coisa, fotos, fui falando sobre isso, acho que para os amigos foi um bocadinho mais aceitável.
1: Mas a despedida mais difícil, houve alguém que gostou particularmente de dizer adeus?
0: Eu diria que talvez os meus avós, por serem pessoas, não é, de mais idade, há sempre o receio, não é, de não termos assim muito mais tempo com eles. E também senti que foram as pessoas que tiveram mais dificuldade em aceitar esta decisão. E sem dúvida os meus pais, a minha irmã e o meu sobrinho, porque eu tenho um sobrinho com 3 aninhos e também o facto de perder agora algum tempo, não é, do crescimento dele, aprender a falar, diria que foi. Que foram as despedidas mais difíceis.
1: Teve algum receio neste ano, que é tão pouco, mas pensaram às vezes em desistir? Houve alguma situação que os pudessem demover ou não, Raquel?
0: Eu acho que foi precisamente o contrário. Nós viemos com tanto receio que acabámos por estipular vir só durante um ano e foi isso que comunicámos a toda a gente. Nós vamos um ano, vamos ter a experiência, vamos aproveitar e voltamos. E o que aconteceu foi precisamente o contrário, foi nós adaptámos-nos tão bem, sentimos-nos tão bem aqui, tão acolhidos, tão integrados, que neste momento, pronto, já é claro para nós que só um ano não é suficiente para aquilo que nós queríamos absorver aqui da Tailândia e, portanto, já comecei a comunicar essa decisão à minha família, que vamos ficar mais um tempo. Não definimos quanto, mas posso dizer que foi precisamente o contrário, que haviam dúvidas, claro, e hesitações que nos fizeram vir aqui com alguma calma, não é? Ok, vamos um ano, logo vemos, e aconteceu precisamente o contrário,
1: Isso
0: que
1: é bom,
0: ao fim do
1: quando a
0: ano.
1: surpresa é mais positiva.
0: Sim.
1: Permita-se-me, que idade tem a sua criança?
0: O meu Francisco fez aqui 4 anos já, em março.

0: Estou a falar com Raquel Jerónimo, psicóloga portuguesa a viver na Tailândia. Raquel Jerónimo, como foi o primeiro dia em Krabi?
1: Nós tivemos algum tempo em Bangkok antes de vir aqui para Krabi, porque como também foi uma cidade que gostámos muito quando estivemos de férias, quisemos estar por lá algum tempo e aproveitar, apesar de termos definido que depois viríamos a longo prazo para Krabi.
0: Sentiu assim algum choque cultural? O que é que a surpreendeu para aquilo que já me falou? Foi fácil, mas há algo que se destaque?
1: Sim, apesar de nós estarmos satisfeitos e felizes e nos sentirmos aqui muito integrados, houve um processo de adaptação, porque a cultura é muito diferente, há hábitos diferentes. Por exemplo, ao início fazia-nos muita confusão as refeições, não haver um pequeno almoço, não haver um sítio para tomar o pequeno almoço, não é? Porque eles não têm esse hábito. Não há propriamente horário de refeição, não há tipo de refeição, eles comem arroz de manhã ou arroz e frango de manhã. Depois as compras de supermercado, também é tudo muito diferente. Apesar de ter corrido bem, houve aqui um processo de adaptação, não é?
0: Como sempre.
1: No qual tivemos que, sim, que nos integrar, que pesquisar um bocadinho, também alterar alguns dos nossos hábitos, não é? Ajustarmos aqui à cultura.
0: Mas houve, Raquel, houve alguns costumes ou há alguns costumes portugueses que os tailandeses estranhem ou não?
1: Não me estou a lembrar de eu ter assim partilhado. Acontece mais o contrário, não é? Nós estranharmos aqui alguns hábitos.
0: Pois, mas já houve assim alguma situação caricata, algo divertido até no convívio que teve aí com os mais próximos?
1: Sim, por exemplo, se nós nos juntarmos, vou falar outra vez de comida, não é? Porque é uma coisa aqui muito importante na cultura deles.
0: Sem dúvida.
1: Se nos juntarmos para almoçar, para ter uma refeição com os tailandeses, os hábitos são muito diferentes. Eles, por exemplo, pedem vários pratos e depois partilham tudo. Então, a primeira vez que nós fomos sair assim a almoçar com tailandeses, nós pedimos cada um o seu prato, não é? Pedi o meu marido pediu o dele, o meu filho, e depois iríamos, nós, achávamos nós que cada um ia comer o seu, e eles ficaram muito intrigados de porque cada um tinha o seu prato e não havia, porque eles colocam tudo no meio.
0: Exato.
1: Da mesa, têm pratinhos para cada um, não é? Depois partilham tudo. E então isso, por exemplo, foi engraçado, o facto de nós depois estarmos a explicar, não é? Ah, não, nós em Portugal vamos a um restaurante e cada um pede a sua, faz a sua escolha e come a sua escolha. Isso pronto, foi engraçado. Depois talvez a questão de nos descalçarmos em todo o lado.
0: Exatamente.
1: Uhum.
0: Eles andam descalços em casa. Também o tempo permite, não é, Raquel?
1: Sim. Está sempre calor. Em casa, pronto, nós também tínhamos esse hábito, mas aqui o que nos fez assim um bocadinho de confusão ao início é o entrar num restaurante, ou entrar num cabeleireiro, numa farmácia, num dentista, sempre descalços.
0: Raquel, a tomar uma decisão destas de se mudar para a Tailândia como mãe, isso tornou as coisas difíceis, ou seja, isso poderia causar algum ligeiro obstáculo? Como é que essa decisão como mãe é tomada?
1: Eu sinto mais uma vez que foi um bocadinho ao contrário, que foi, nós acabamos por tomar esta decisão mais até a pensar no nosso filho, pela experiência que ele iria ter, pela vivência, não é? Porque quando nós viemos cá de férias, nós sentimos um crescimento nele muito grande, uma abertura aos outros, na rua, o começar a falar muito, e depois até quando regressámos a Portugal, ele falava de muitas coisas daqui que ele tinha gostado, os elefantes.
0: Sente que tem o filho a crescer num ambiente multicultural de veras promissor.
1: Isso mesmo, foi muito por isso que nós acabámos por tomar esta decisão. Tanto quando eu senti alguma dúvida, alguma preocupação, eu acho que imediatamente a seguir pensava, não, mas isto vai ser incrível para o crescimento dele. Ele viver com esta diversidade cultural, ver o mundo, não é, de outras formas tão diferentes, haver hábitos tão diferentes. Eu acho que o facto de... O Francisco sempre nos incentivou, desde que surgiu esta ideia, acho que ele sempre foi o grande incentivo para darmos este passo. Eu tenho quase a certeza que por mim eu não teria tido esta coragem, mas ao pensar nele, não é? Ir para uma escola internacional, aprender outra língua, que no caso, pronto, até já foram duas, não é? Porque ele já praticamente fala o inglês, o tailandês. Portanto, sempre foi aqui com a perspectiva, sim, de ser enriquecedor para o desenvolvimento dele e de lhe abrir portas para o futuro.
0: Numa circunstância destas, sente-se mais portuguesa agora do que quando vivia em Portugal?
1: Eu acho que sim, é engraçado que nós, quando estamos no nosso país, não ligamos e não damos muito valor a determinadas coisas, e o facto de estar longe e de sentirmos saudades e também nos sentirmos diferentes, não é? Porque apesar do acolhimento, é claro que nós aqui somos diferentes e somos os estrangeiros, e isso faz com que eu valorize mais algumas coisas de Portugal, sim.
0: O que é que sente mais saudades, Raquel?
1: Mais saudades, sem dúvida, que é a minha família. Os almoços em família, as visitas.
0: E por falar nisso, por exemplo, há algum cheiro, sabor, música que tenha até o poder de a transportar imediatamente para casa?
1: É difícil, eu acho que não há assim nada de semelhante. Ah, talvez exista uma sobremesa que eles usam aqui com ovos. Faz lembrar os ovos moles de Aveiro, faz lembrar doce de ovo. Eles têm algumas coisas com doce de ovo. Isso acho que é logo, pronto, o meu cérebro imagina logo ali os ovos moles, que é uma coisa que eu gosto muito.
0: E não se lembra de um arroz doce que eles metem em cana de bambu?
1: Ah, sim, também, mas não acho que seja tão doce como, por exemplo, o arroz doce da minha avó.
0: Pois é. Eles aí poupam mais no açúcar, não é, Raquel?
1: Bem, depende, que eles também gostam bastante do chá. O chá tailandês leva muito açúcar, não é?
0: Exatamente.
1: Sim, mas assim, cheiros ou músicas é muito difícil, claro. Porque é totalmente diferente.
0: O que é que costuma contar aos tailandeses sobre nós, sobre os portugueses?
1: Sim, nós aqui sempre que eles perguntam muito, lá está, como eu dizia há pouco, diariamente na rua nos perguntam de onde é que nós somos, e sempre que nós dizemos que somos portugueses, a frase seguinte é sempre a mesma, que é o Cristiano Ronaldo.
0: Exatamente.
1: Ou o futebol, ou o Cristiano Ronaldo, é sempre. E depois a primeira pergunta deles é sempre essa, se o meu filho joga futebol, se nós gostamos de futebol. Eu acho que eles nos resumem ao Cristiano Ronaldo e ao futebol. Depois é hábito normalmente falarmos um bocadinho do bacalhau, porque eles perguntam também em relação à comida, não é? Que tipo de pratos, que tipo de comida é que nós comemos, e vem sempre a referência ao bacalhau, que é feito de muitas maneiras diferentes. Eu inclusivamente já fiz uma receita de bacalhau aqui para uns vizinhos, e eles ficaram muito impressionados de nós cozinharmos o mesmo peixe, não é? O mesmo alimento, de formas tão diferentes.
0: Mil maneiras de o fazer, não é, Raquel?
1: Exato. Sim, eles até me perguntavam assim, mais ou menos quantos pratos é que vocês têm de bacalhau? Nem sei dar o número.
0: É essa a nossa virtude, através, lá está, das influências, até aí da Tailândia, do reino de Sião, que nós aí chegámos, e tudo isto misturado dá-nos a gastronomia tão rica. Raquel, perante tudo isto, como psicóloga, acredita então que a felicidade tem significados diferentes consoante a cultura, não?
1: Sim, isso foi também uma das razões que me levou a ter esta curiosidade de viver aqui. Foi porque só em duas semanas de férias nós conseguimos perceber que eles são pessoas muito mais calmas, muito mais felizes, muito mais leves. E isso intrigou-me muito. Como é que era possível? O que é que eles faziam diferente? Se era do ar, se era da comida? E então isso foi uma das coisas que também me fez... se vamos sair do país, então vamos para a Tailândia, porque eu lá... Só naquelas duas semanas de férias senti-me quase que é contagioso, não é? A leveza deles e a calma deles. E então eu aqui tenho aprendido algumas estratégias, algumas formas que às vezes até partilho em consulta, porque fazem sentido e são formas realmente diferentes de viver, não é? A vida, e de olhar para as coisas que nos acontecem e para a vida, e de vivê-la de uma forma mais leve, mais feliz. Acho que essa é uma grande diferença também entre os tailandeses e os portugueses.

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0: Raquel Jerónimo, psicóloga portuguesa a viver na Tailândia, nesta parte final da conversa que estou aqui a ter e muito interessante. Raquel, já chorou de saudades de Portugal?
1: Vou dizer que sim, mas eu quando me lembro de Portugal ou de saudades é sempre a minha família. Um sítio em Portugal assim mais específico, acho que ainda não.
0: Onde é que está a sua família? Onde é que está a sua família e de onde é que é natural, Raquel?
1: A minha família é da zona do Cadaval. Eu nasci em Lisboa, depois os meus pais mudaram de casa assim algumas vezes. Portanto, eu considero-me, é onde estou há mais tempo, é ali no Cadaval, é onde também comprei a minha casa. Portanto, diria que sou natural, apesar de não ter nascido, ali da zona do Cadaval.
0: Quem é hoje a pessoa que mais a inspira, Raquel?
1: Vou fazer aqui uma batota, vou dizer que é o meu filho. Acho que é uma resposta fácil, porque apesar de nós termos feito esta mudança e tudo isto por ele, eu tinha muito receio, ele era muito pequeno, uma diferença enorme, não é? Habituar-se a uma casa, um país, uma língua, tudo diferente, e ele tem sido incrível a adaptar-se, a aprender as línguas, a comunicar aqui também. Nós costumamos dizer que ele às vezes já parece um tailandês, até na postura, a forma dele de estar, e portanto pela integração incrível dele, vou dizer o meu filhote.
0: O que é que então gostaria que o seu filho dissesse sobre esta experiência daqui a 20 anos?
1: Eu espero muito que ele se lembre, porque é um receio que eu tenho, que ele se lembre da experiência, e espero que ele diga que aprendeu algumas formas de ver a vida, algumas formas de lidar com as situações menos boas. Gostava que ele levasse daqui da Tailândia esta leveza e esta calma para a vida futura dele e para os desafios que ele irá ter. E sem dúvida também que ele diga que teve mais tempo para estar com os pais, porque nós aqui acabamos por estar mais disponíveis. Temos muito tempo para estar em família, para passear. Espero que seja também essa a memória que ele guarda daqui. Tempo connosco.
0: Se pudesse deixar uma mensagem aos portugueses que sentem vontade de mudar alguma coisa nas suas vidas, mas que não têm coragem, o que é que lhes diria, Raquel?
1: Eu diria para experimentarem, porque se alguma coisa correr menos bem ou como diferente do que planeiam, há sempre a possibilidade de regressar. Agora, sem experimentar e sem ir, nunca poderemos perceber se há outras formas de viver melhores, mais felizes, que nos fascinem mais e que nos façam sentir mais realizados.
0: Era essa a mensagem que enviava hoje à Raquel, que estava em Portugal cheia de dúvidas, ou com algumas, para saber se dava o salto para a Tailândia ou não?
1: Sim, diria que sim. Diria que lá está, como eu vim cheio de dúvidas e acabou por tudo ter sido superado e agora até aqui eu planear mais um ano, diria que sim, para vir, para arriscar, para perceber como é que é, porque sem experimentarmos não conseguimos comparar, não é? Ficamos só com um dos lados e não conseguimos perceber qual é que nos identificamos melhor.
0: Mais portugueses que possa eventualmente contactar aí na Tailândia?
1: Sim, através do Instagram. Por acaso eu tenho conhecido muitas famílias que estão por cá. Tínhamos uma família próxima aqui mesmo em Krabi, que acabou agora muito recentemente por regressar a Portugal, ao fim de 10 anos aqui. Mas sim, mantém contacto com portugueses noutras zonas da Tailândia. Até já nos encontramos. Uma característica minha, que eu também em Portugal não tinha assim muito esta questão de conversar com desconhecidos ou partilhar assim coisas com pessoas que eu não conhecesse, não é? Nas redes sociais. E aqui sinto um bocadinho também essa necessidade e até esse gosto de estar em contacto com outras pessoas, a viver aqui a mesma experiência, a passar pelas mesmas adaptações, pelos mesmos desafios. Portanto, sim, vou mantendo esse contacto com alguns portugueses.
0: Raquel Jerónimo, o que é que falta dizer? Alguma mensagem última que queira aqui deixar de uma portuguesa, de um português marido, de um português filho, os três a viver em Krabi, na Tailândia?
1: Sim, eu acho que nós em Portugal, apesar de já sermos muito felizes e de já termos tudo, ou pelo menos achávamos que tínhamos tudo, o facto de termos mudado para aqui, conseguimos perceber que podemos ter mais e melhor, que podemos aproveitar ainda mais a vida, ter mais qualidade de vida e principalmente mais qualidade de tempo em família.
0: Ao longo desta conversa, percebemos que esta não é apenas a história de uma portuguesa que vive na Tailândia. É a história de alguém que decidiu ouvir uma inquietação interior e teve a coragem de mudar de rumo. Entre praias tropicais, templos budistas, novas culturas e milhares de quilómetros de distância, continua a existir uma ligação forte às raízes portuguesas. Mas existe também uma nova forma de olhar para a vida, para o tempo e para aquilo que realmente importa. A história de Raquel Jerónimo lembra-nos que partir não significa abandonar, significa muitas vezes crescer, descobrir e regressar a nós próprios através dos lugares que encontramos pelo caminho. Raquel Jerónimo, muito obrigado por ter estado no Longe de Casa, as maiores felicidades e até um dia.
1: Obrigada pelo convite, obrigada.
0: Obrigado, Raquel.

Napa, Slow G e Carolina Deslandes, os cantores escolhidos pela convidada. Longe de Casa, um programa e podcast que vai ao encontro dos portugueses e com as suas histórias pelo mundo. Com produção de Ana Jordão, eu sou José Candeias. Até ao próximo episódio.

0: 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Seis horas no continente e na Madeira. 5 horas nos Açores. 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
1: O Ministro das Finanças não espera que haja contestação ao aumento das propinas no ensino superior. Em entrevista ao programa Conversa Capital, da Antena 1 e do Jornal de Negócios, Joaquim Miranda Sarmento considera esta uma medida de justiça social que vai permitir às faculdades serem mais eficientes. O Ministro não vê por isso razão para qualquer contestação, até porque, diz, a ação social do ensino superior foi reforçada em 40 milhões de euros.
2: Aprovámos, e aliás no Parlamento, uma reforma da ação social do ensino superior que reforça a dotação para a ação social no seu todo, não apenas bolsas, mas na sua totalidade, em cerca de 40 milhões de euros. A nossa escolha foi reforçar a ação social escolar e agora entendemos que as propinas devem ser descongeladas.
3: Tomar esta medida num contexto internacional de grande perturbação ao nível do ensino, nomeadamente, estamos a ver em França...
2: Estamos a falar de um aumento de cerca de 12 euros por ano, 1 euro por mês.
3: Não prevê que haja contestação em Portugal a este aumento? Não,
2: nem vejo razão para isso.
3: Portanto, considera que o valor é adequado e que não haverá, efetivamente...
2: Considero que é uma medida de justiça social e que vai permitir também às faculdades serem mais eficientes.
1: Já em relação ao orçamento da saúde, o Ministro das Finanças admite poder ter ainda de fazer uma nova injeção de capital este ano, mas garantiu que a partir de 2027 a saúde vai começar a pagar a tempo e horas. Miranda Sarmento explica o corte no orçamento com a necessidade que houve de reforçar as verbas para pagar a fornecedores, uma situação que no próximo ano já não vai acontecer.

0: porque o setor vai cumprir os prazos europeus estabelecidos, diz o ministro.
1: O nosso plano, até porque estávamos em risco de um procedimento de infração, estamos em risco de um procedimento de infração da Comissão Europeia, que parte foi sanado pela transposição da diretiva, mas há o risco de um procedimento de infração pela Comissão. Nós temos um plano, que eu espero que seja bem sucedido, de colocar o Serviço Nacional de Saúde a pagar no limite, com prazo médio de pagamento, no limite nos 60 dias, cumprindo a diretiva e sendo na Administração Central o último setor que passa também a pagar no limite a 60 dias.
2: E este ano ainda precisará de mais injeção nos hospitais para fazer face a esse
1: problema? Nós fizemos essas injeções muito no início do ano. Uhum. Pode ainda haver alguma necessidade para pagamento de dívidas, mas o grosso desse esforço está feito.
0: O orçamento do Estado é um tema que vai marcar as próximas semanas. No programa Conversa Capital, o Ministro das Finanças elogia a atitude responsável do PS, que espera que possa manter-se na fase da especialidade. Joaquim Miranda Sarmento diz que seria inexplicável e irresponsável que, por causa de coligações negativas entre PS e Chega, o país tivesse déficit.
1: Depois de um ano tão exigente e tão difícil como 26, seria inexplicável e irresponsável que o país, por via do Parlamento e de coligações negativas entre o PS e o Chega, no próximo ano tivesse déficit. Portanto, eu espero que a responsabilidade que o Partido Socialista e o seu secretário-geral mostraram há sensivelmente 10 dias, quando anunciaram a abstenção, seja também a responsabilidade na especialidade de não desvirtuar o Orçamento do Estado. Não temos nenhuma garantia formal, mas também recordo que o secretário-geral do Partido Socialista disse que viabilizaria o orçamento mediante 4 condições. Essas condições estão cumpridas. E, portanto, não há razão nenhuma de que agora, em 7 especialidades, se aprovem medidas com impacto orçamental que transformem um orçamento com superávit num orçamento com déficit.
0: As declarações de Joaquim Miranda Sarmento, o Ministro das Finanças, é o entrevistado desta semana do programa Conversa Capital, que pode ouvir na íntegra aqui na Antena 1 este domingo, logo a seguir ao noticiário da 1 da tarde. Madalena Costa sagrou-se campeã do mundo em patinagem livre no escalão de séniores do Mundial de Patinagem Artística. Em declarações à Antena 1, a partir de Assunção, no Paraguai, mostrou-se muito satisfeita com os resultados alcançados.
3: Estou muito feliz com mais esta conquista, o meu 4º título mundial, 2º título em sénior e o 1º World Skate Games neste escalão, mas mais do que isso, acho que passa por sentir que todo o trabalho foi recompensado e, claro, por ter batido o recorde mundial, que era meu, do ano passado, e ter ultrapassado essa meta por 4 pontos. Foi uma época difícil, mas acho que tudo aquilo que aconteceu teve um significado, ajudou-me a tornar-me uma pessoa melhor, uma desportista mais focada, com os meus objetivos bem definidos e lutadora, e acho que a época não podia ter terminado de melhor forma.
0: O entusiasmo na voz de Madalena Costa. João Cruz é também campeão do mundo em patinagem livre, mas no escalão de júniores. O atleta disse que todo o esforço acabou por compensar.
4: Sinto que todo o trabalho foi recompensado de alguma forma. Acho que a minha trajetória enquanto atleta teve muitos altos e baixos e acho que isso finalmente serviu para alguma coisa, todos esses altos e baixos, todas as aprendizagens, todos as quedas, todos os treinos, todas as provas, pronto, acho que serviram para alguma coisa e pronto, trouxeram-me aqui para o Campeonato do Mundo no Paraguai. E pronto, conseguiu o primeiro lugar.
0: As declarações de João Cruz, campeão mundial em patinagem livre nos júniores. Rita Azinheira também subiu ao pódio nesta modalidade como vice-campeã. Competições que decorreram no Paraguai, onde está o enviado especial da Antena 1, Carlos Rui Abreu. Foi lá também que a Espanha se sagrou campeã mundial de hóquei em patins masculino de sub-19 pela 6ª vez, a 2ª consecutiva, depois de vencer a seleção portuguesa por 2-1. O selecionador nacional Vasco Vaz disse que o resultado do jogo foi justo e deu os parabéns ao adversário.
5: Parabéns à Espanha, penso que a Espanha foi mais consistente que nós e conseguiu aquilo que nós não conseguimos, que marcar mais um gol. Daí que o resultado fosse este, perdemos um bocadinho, depois de fazer um 1-0, perdemos ali um bocadinho o controle do jogo e aí permitiu que a Espanha fizesse um... Criámos oportunidades, mas não conseguimos concretizar, mas sem dúvida alguma que tenho que me vergar e tenho que dizer que a Espanha, pronto, dado que marcou mais de um golo, venceu este campeonato com alguma justiça.
0: Era um sonho, mas Portugal não conseguiu chegar ao triunfo. Foi a Espanha a levar a melhor na grande final do Campeonato do Mundo de Hóquei em Patins de Sub-19, que decorreu no Paraguai.
6: Edição da jornalista Carolina Bordalo Soares. 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
1: Olá a todos os que nos estão a ouvir. Bem-vindos a mais um espaço da UBP, a União Budista Portuguesa. Hoje vamos falar sobre stupas. É uma palavra para quem nos está a ouvir neste momento, se calhar soa um bocadinho estranho. Mas vamos perceber o que é isto, porque temos connosco mais uma vez o Fernando Santos, que nos últimos dois programas nos fez o grande favor e o privilégio de estar, uma pessoa que é um grande conhecedor do budismo e que, para além de ser meu amigo e para além de estar aqui a falar com vocês, pode elucidar muito sobre isto do que é o stupa. Existe uma associação para a paz no mundo, que é uma associação religiosa, sem fins lucrativos, que visa a promoção e o desenvolvimento da paz no mundo pela prática do estudo, da contemplação e da meditação, segundo a tradição do budismo tibetano, bem como o cultivo da sabedoria por meio da prática do amor e da compaixão por todos os seres. Olá, Fernando.
2: Olá.
1: Mais uma vez, muito obrigado por estares aqui. Vou logo a uma pergunta muito direta. O que é um stupa?
2: Ora bem, um stupa é uma construção, é um monumento da tradição budista e que representa a mente de todos os seres iluminados, neste caso, os Budas.
1: Uhum.
2: Pronto, é isso, é uma construção. Dentro, não sei se quer que... Pronto, a sua construção obedece uma série de... muito rigorosa de técnicas de sabedoria e cultural.
1: Diz.
2: Milenar do budismo.
1: Sim.
2: É isso.
1: Pois, eu já assisti e como tu, muito à construção de vários stupas, nomeadamente aqui em Portugal. Nós temos um stupa em Portugal, não é?
2: Exatamente. Para a construção do stupa é preciso ter atenção ao local, que é escolhido tendo em conta os princípios da geomância. O terreno, e este terreno foi escolhido por sua santidade Trushik Rinpoche, que veio a Portugal desde 2019, antes de falecer, e que depois escolheu o terreno e consagrou o terreno em 2004 ou 2005, não tenho bem presente isso.
1: Não percebi quando é que ele veio cá a primeira vez.
2: A primeira vez que ele veio a Portugal foi em 99.
1: 99, tu disseste 2009.
2: Ah, desculpa, 1999.
1: Sim, sim, sim, eu percebi, por isso é que eu corrigi para não... E porquê um stupa, porquê a construção de um stupa? O que é que o stupa representa de tão benéfico para que seja... Não é só um monumento, não é? Não é só uma coisa onde as pessoas vão e estão lá bem, mas há um benefício, de facto, na construção de um stupa e na existência de um stupa.
2: O stupa simboliza o potencial que cada um tem para alcançar a iluminação e é preenchido com relíquias de seres que atingiram a iluminação ou que eram seres realmente especiais, que eram Budas, autênticos Budas. Aquilo, e obedece uma série de características, tem que ser mesmo um mestre na construção de stupas que faz a sua construção. No caso concreto aqui deste stupa em Portugal, ele, como eu disse, o terreno inicialmente foi escolhido por Trushik Rinpoche e depois foi, pois a construção do stupa deveu-se a Tuku Pema Ongyal Rinpoche, a Jimé Khyentse Rinpoche e também a Rindu Rinpoche.
1: Esses três nomes que tu falaste agora, só para esclarecer, são três mestres que visitam regularmente o nosso país e que têm grupos de estudo e que muitas das vezes dão conferências públicas e abrem até grupos novos que queiram e que para isto podem consultar as páginas da UBP.
2: Na minha opinião, praticamente, Tuku Pema Ongyal Rinpoche, tudo que está em nível do budismo em Portugal e sobretudo na tradição tibetana se deve a Tuku Pema Ongyal Rinpoche. Foi ele que iniciou tudo isso, o nosso convite, como é óbvio.
1: Sim, era isso que eu ia dizer. Estou com o Rinpoche, que é uma pessoa extraordinária, já tive o prazer de conhecer, sobretudo porque tu me fizeste com que isso acontecesse, mas tu, com o Rinpoche, está em Portugal. Porque houve um convite e houve um senhor chamado Fernando Santos que teve uma certa responsabilidade que ele viesse para Portugal, certo?
2: Exatamente. Portanto, este, no caso concreto deste estupro aqui... Portanto,
1: já viram assisti... que, ele, que o Fernando está a fugir isto, que ele não gosta nada destes elogios que eu faço. Mas é verdade, tu foste o responsável por vir o por Tulco Rinpoche estar em Portugal. E por hoje, portanto, por muitas coisas indiretas, és-me responsável por existir um estupa em Portugal que estamos aqui a falar.
2: Exatamente. E este estupa, eu estava acompanhando o Rinpoche na construção do estupa e na colocação das várias relíquias que estão dentro deste estupa. Portanto, isto obedece tudo uma regra e não é por acaso. E com muitas orações há... milhares de orações que são enroladas em papel, em tibetano, e depois são lá colocadas, e as relíquias também, portanto, há todo um cerimonial à volta disto. Este estupa que nós temos em Portugal, que é o único que existe em Portugal, até que eu saiba, não há outro estupa cá em Portugal, que foi inaugurado e foi abençoado em 2008, construído e abençoado em 2008, é particularmente muito, muito especial, porque, segundo eu tem relíquias de vários mestres, inclusive uma partícula também de uma relíquia do próprio Buda. E eu recordo que aqui há tempos eu fui em peregrinação a Bodh Gaya, que é onde o Buda atingiu a iluminação.
1: Também já lá estive.
2: E Tuku Pema Ongyal Rinpoche disse-me que: mas tu vais a Bodh Gaya, mas tu para quê? Não tens aqui o stupa aqui ao pé? Que é um sítio extremamente precioso. E este estupa está num malhão, que é uma aldeia. E normalmente nesta aldeia não há budistas, não há, as pessoas lá dos locais da aldeia não são budistas, mas há lá uma senhora que tem um café, e às vezes, quando a vida não está a correr bem, ela vai dar voltas ao estupa. Então

0: Isto me disse, aquilo é uma concentração de energia fantástica. E de facto pode-se dizer que um stupa tem ali energeticamente é uma coisa muito forte, muito forte, não é? Mas tem muitos visitantes.
1: Exatamente, é muito interessante. Mas deixa-me só contar aqui este episódio. Sim. Que é curioso. Eu tive a fazer lá uma construção no stupa, lá uma construção, então veio um pedreiro lá da minha aldeia. E depois o senhor foi todo o caminho a dizer que não, eu não sou budista, eu não acredito em religiões e não sei o quê, tal, tal, tal. Uhum. Entretanto, você não tem que ser budista coisa nenhuma, isso não tem problema nenhum. Eu só preciso de si é para fazer lá a construção da cozinha. Então o senhor, e ao segundo dia, foi sentar lá ao pé do stupa e depois, Sr. Fernando Santos, eu sinto-me tão bem aqui, não sei o que é que se passa. Todos os dias, no final de acabar o meu trabalho, tenho que me sentar ali, porque sinto-me tão bem. Opá, olha, ainda bem, continuo. Portanto, é uma pessoa simples que realmente sentiu que havia ali qualquer coisa de especial e que sentia bem.
0: E sente, eu que já tive o privilégio de visitar alguns stupas pelo mundo inteiro, nomeadamente um que já lá estive contigo,
1: em
0: Namobudaya, exatamente, o de Katmandu, que é património mundial e que é um sítio muito bonito. São sempre colocados em sítios, como tu disseste, bastante escolhidos, leva-se assim algum tempo a escolher, e portanto são sítios sempre para já muito bonitos, não é?
1: Exatamente.
0: E
1: especiais.
0: Sim, e especiais. E portanto, nós temos a sorte de ter um sítio especial desses. Nós temos muitos sítios especiais em Portugal. Eu diria que Portugal, sendo português, é um sítio muito especial. Sim. Mas nesse sítio especial, há um sítio, neste sítio especial que é Portugal, há um sítio onde se construiu um stupa que torna esse sítio mais especial ainda e Portugal também especial. Porquê que achas que os mestres reputados do budismo escolheram Portugal? Porque gostam muito de Portugal, eu conheço, gostam muito de Portugal e de cá vir, não é?
1: Não sei, sei que realmente nos últimos anos tem sido uma surpresa para mim. Quando fiz o retiro de 3 anos, eu fiz o retiro de 3 anos com o Lama, e que era também um professor de budismo, que era o Lama Orgyen, e ele dizia, naquela época, comecei o retiro em 2003, uhum. Ele dizia que havia previsões de Guru Rinpoche, que foi o mestre que levou o budismo para o Tibete. Sim. Que o budismo depois iria para o Ocidente. Uhum. e falava no sul da Europa. E eles pensavam que era a Itália. Depois pensei assim, depois vi que aquilo na Itália não devia ser. Pensámos depois que era a Espanha. Uhum. Eu agora tenho uma outra opinião com a quantidade de grandes mestres tibetanos que têm vindo a Portugal. Eu acredito que seja Portugal, porque há mestres que vêm a Portugal e, sem dizer nada a ninguém, às vezes até fico surpreendido, correm o país todo, e há uma coisa curiosa, vão a Fátima, estão lá. Sim. 2 dias em Fátima.
0: Sim, era isso. Agora, que eu também ia dizer.
1: Mas não sei porquê.
0: O próprio Dalai Lama, sou eu testemunha, que quando veio a Portugal, ele pediu para...
1: E pernoitou no santuário de Fátima.
0: Sim, sim, sim.
1: Portanto, não sei, mas de todo modo fico muito feliz que isso possa acontecer.
0: E todos nós ficamos muito, muito felizes, como portugueses que somos e praticantes, e também fico eu sobretudo feliz por ter tido a oportunidade de ter tido mais uma vez uma conversa contigo. Muito obrigado, Fernando, e que tudo corra bem para ti e para todos os que nos estão a ouvir.
1: Muito obrigado.

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Olá, muito bom dia. Bem-vindos a esta emissão do programa Eclésia da Igreja Católica, aqui na Antena 1 da Rádio Pública. Prosseguimos o ciclo de emissões dedicadas à figura de São Francisco de Assis. Esta

0: referência incontornável da Igreja Católica e não só, que faleceu a 3 de outubro de 1226. Eu tenho a oportunidade hoje de conversar com várias pessoas sobre esta figura tão inspiradora e começo pelo religioso capuchinho Frei Hermano Filipe, que nos concedeu esta entrevista. Frei Hermano, nós estamos a recordar e enfim, também na fé a celebrar os 800 anos da morte de São Francisco de Assis. É uma figura que tem conseguido manter uma relevância, diria, absolutamente impressionante ao longo destes 8 séculos. Continua a ser alguém muito amado e muito apreciado até fora do que chamemos assim das fronteiras da Igreja Católica.
1: Sim, é verdade. Mesmo não crentes admiram a figura de São Francisco de Assis, ainda que muitas vezes por causa de uma imagem que cada um vai construindo do seu Francisco de Assis. É inevitável que, sendo uma pessoa que viveu há 8 séculos atrás, não temos as fontes audiovisuais que hoje temos daquilo que acontece nos dias de hoje para poder fazer essa reconstrução, mas sem dúvida que ele próprio nos deixou também alguns instrumentos, como, e em particular, o seu testamento. Porque não só celebramos os 800 anos da sua morte, como celebramos os 800 anos do Testamento de São Francisco, que escreveu muito pouco tempo antes da sua morte. Ele não teria a pretensão, em princípio, pelo menos é o que ele diz, de anular de algum modo o valor da regra, tem um valor jurídico, aprovado pelo Papa Honório, mas em certo sentido nota-se que quer oferecer a quem vem depois, aos seus frades, e hoje se calhar esta imensa massa humana de crentes e não crentes, instrumentos para em cada momento relermos aquilo que lhe parecia ser o essencial da sua mensagem e daquele dom, daquele carisma que Deus o chamou a viver.
0: Essa palavra que usou acho que é muito importante para que percebamos a figura de Francisco, que é o essencial. Isso é, por exemplo, uma das chaves para a leitura, para a permanência desse fascínio histórico, é que carrega muito pouco peso do que é secundário e continua a fascinar por aquilo que vai direto ao coração.
1: Eu acho que sim. E isso foi, sem dúvida, algo que me apaixonou desde o início. E que se traduz não só na espiritualidade franciscana, mas depois na reforma capuchinha, de que celebraremos os 500 anos em 2028. É essa sobriedade de vida, essa simplicidade, essa deixar para trás o que pesa, o que carrega, o que nos estorva, o que nos impede de viver aquilo que para ele era o essencial, que é a pessoa de Jesus. Não é? Claro que nós hoje, eu também, porque isso nos é muito útil nas diferentes pontes que podemos e devemos fazer com o mundo contemporâneo, mas, por exemplo, um ecologista não crente, ao falar de São Francisco, falará com certeza do seu carinho para com as criaturas, do seu respeito, e depois a partir daí fará a sua narrativa, mas eu, que sou um apaixonado pela criação e pela natureza, vejo antes tudo aquele que a criou, não é? E esse é o sentir do Cântico das Criaturas, composto por São Francisco também, pouco antes da sua morte, poucos anos antes da sua morte. Agora, sem dúvida, que é preciso, em cada momento, voltarmos a despir de todas essas capas que nós próprios colocamos na pessoa de Francisco para conseguirmos perceber realmente aquilo que para ele era essencial, a pessoa de Jesus, para ser seguido na comunhão com a Igreja.
0: Francisco era muito direto na forma de interpelar os seus frades, a dizer que o anúncio se faz em primeiro lugar pelo testemunho, pela sobriedade. O hábito ainda hoje é uma forma de transmitir essa mensagem que ele deixou.
1: Eu às vezes penso nisso.
2: É normal.
1: E acho que é bom que a gente vá pensando sempre nisso, não é? O hábito era um trapo que identificava os frades com os trapos da sociedade, com os menores dos menores, com aqueles que não tinham roupas finas, bonitas para se vestir. Hoje não é. Eu penso muito nisso porque, por vezes, em certos contextos, o hábito é olhado até como uma chave que nos abre portas que nós não deveríamos querer abrir, se calhar, na sociedade, porque isso já implica um certo privilégio que Francisco sempre recusou. Eu acho que o mais importante até são as sandálias, porque as sandálias são fáceis de descalçar, são muito fáceis de descalçar e pôr os pés nus na terra e na lama e caminhar. Eu recordo-me que uma ocasião em Timor-Leste foi num dia de Páscoa, mas não foi por ser num dia de Páscoa. Uma ribeira destruiu uma pequenina ponte, tivemos que deixar a picape a montante da ponte e seguir a pé. Foram 6 km descalços até à aldeia de Cairui, onde eu ia celebrar a Páscoa, e ao chegar lá passei por casa de uma família, lavei os pés e fui para o altar. Eu acho que hoje, mais do que o hábito, são as sandálias, são esse sinal de alguém que está sempre pronto e rapidamente a despojar-se do que quer que seja para se focar no essencial.
0: Só uma última questão que tem a ver com os escritos. Vi que também trazia um livro consigo sobre a figura de São Francisco. Estas efemérides têm um condão de promover estudos, de aumentar o interesse, de procurar aprofundar a figura. Falava ainda há pouco de que há uma construção, mais ou menos recente, mas de qualquer forma, que muitas vezes coloca São Francisco num plano bastante distante daquilo que ele foi enquanto um seguidor radical de Jesus, alguém que realmente promoveu uma revolução muito significativa na forma de olhar o Evangelho. Acha que é uma oportunidade também para se retomar essa intuição original?
1: A mim tem-me servido. Não sei se à Igreja em geral se tem servido. Eu espero que sim, não é? E o Papa Francisco, eu acho que foi o jesuíta mais franciscano da história, não é? Teve esta riqueza de trazer para o seu ministério, de facto, a figura de Francisco. Agora, nós celebramos recentemente vários centenários, não é? O centenário do Presépio de Grécio, o centenário do Cântico das Criaturas, o centenário do Testamento, uma série de centenários, uma série de oportunidades para revisitar a vida e a mensagem de São Francisco. Até que ponto é que isso realmente transformou a família franciscana, antes de mais? Até que ponto é que isso foi aproveitado nas comunidades que a Igreja também nos confia, do ponto de vista da pastoral paroquial? Não sei dizer. A mim ajuda-me muito, não é? E é bom que assim seja, porque cada celebração é uma oportunidade de refundação, não é? Porque nós não celebramos o que aconteceu há 800 anos, celebramos esse legado hoje e no contexto em que somos chamados a viver. E por isso, quanto mais festas, melhor.
0: Obrigado. As sandálias como inspiração para o franciscanismo. Muito obrigado a si que nos acompanha nesta manhã. Foi um gosto falar com o Frei Hermano Filipe Capuchinho. Este é o programa Eclésia da Igreja Católica. E a nossa conversa segue agora com o responsável nacional da Ordem Franciscana Secular. O nome parece esquisito, ele vai explicar o que é. É o ministro nacional António Ramos, com quem eu conversei.
3: Que fascínio é este que a figura de São Francisco continua a exercer sobre leigos e leigas católicos que querem viver de uma forma especial e mais profunda este carisma?
4: Eu penso que cada vez mais, e nos últimos anos, tem-se evidenciado um bocadinho este fascínio. São Francisco sempre motivou muita gente. Depois houve um claro declínio, como tem acontecido um pouco com todas as facções da Igreja. Mas nos últimos anos, principalmente com o fascínio que o Papa Francisco tinha em São Francisco, remotivou muita gente a procurar este carisma e toda esta envolvência na vida de São Francisco e naquilo que ele, no legado que ele nos deixou.
0: De facto, Laudato Si, Fratelli Tutti, que são expressões que Francisco consagrou no seu pontificado e que são fontes do ensinamento
3: do Santo de Assis, foram também uma forma de trazer não só esta figura que era, ainda é reconhecida em todo o mundo, mas também aquilo que ela deixou de ensinamento e de forma de viver o Evangelho.
4: Sim, e ainda por cima, com os 800 anos que agora se comemoram, e este lançar deste ano santo de São Francisco, de facto atraiu muita gente que tem vindo procurar um pouco, ver como é que é como é que é viver este carisma no século, como nós somos, e perceber como é que pode aplicar isso no seu dia-a-dia, na sua vida.
3: Essa era a minha pergunta, porque tenho estado a falar com religiosos dos diversos ramos deste carisma de Assis, chamemos-lhe assim, e há obviamente uma imagem de despojamento, de simplicidade, de ir ao essencial, que é muito marcada do ensinamento de Francisco. Como é que isso depois no dia-a-dia de quem tem profissões, tem família também, inspira?
4: Nós procuramos viver este carisma no dia-a-dia, nas escolas, nos trabalhos, com as famílias. Nem sempre é fácil, obviamente. Este despojamento é muito encarado entre os franciscanos escolares, um bocado como os bens que nós temos não são nossos, foram-nos dados por Deus e nós tentamos pô-los, na medida do possível, ao serviço da sociedade. E é um pouco isso que tentamos fazer. Por isso, a Ordem Franciscana Secular tem imensas obras de caridade, hospitais, lares, porque é um pouco a maneira que nós temos de providenciar esse despojamento, portanto, de contribuirmos para isso. E depois trabalhamos sempre muito ligados às ordens franciscanas, principalmente, obviamente, à Primeira Ordem, são eles os nossos assistentes espirituais, mas mesmo a muitos institutos regulares, mas que são terceira ordem, com quem ligamos. As clarissas procuramos dentro dos possíveis, mas elas são de clausura, é mais difícil. Mas procuramos sempre que podemos acompanhá-las.
3: Francisco destacou-se não só por esta fascinante para muita gente relação de pacificação com a natureza, da não posse, também da forma de olhar o ser humano, mas também por ser uma pessoa de grande diálogo, de ter a capacidade de ir ao encontro do outro. Isso é também uma dimensão inspiradora para a sociedade em que vivemos.
4: Sim, sem dúvida. A ouvir o Papa em França, a falar a mensagem que ele transmitia, a falar da paz e do bem comum, é uma mensagem franciscana, claramente. Portanto, nós temos que pensar como é que podemos chegar a todos e transmitir um pouco este carisma de que não vale a pena andar em conflitos, não... estamos cá para servir o melhor possível a Deus e tentarmos, entre todos, chegar-se a um consenso. Não é fácil. Nós sabemos que o mundo está muito complicado, mas vamos tentando na medida do possível.
3: Falava-me há pouco da sucessão de centenários que houve desde o presépio de Gretsch, que é uma marca que está no nosso Natal indelével, ao Cântico das Criaturas, que é um monumento poético e de grande beleza, e agora ao Testamento de Francisco, que escreveu antes da sua morte, numa situação de grande sofrimento. A capacidade que este santo de Assis teve, mesmo numa situação de grande dor física e de grande sofrimento também interior, de continuar a ver beleza, é algo que também é preciso transmitir ao mundo de hoje.
4: Ah, sim, cada vez mais. O Cântico das Criaturas, a sua fase final, é o exemplo disso. E o modo como ele louva a Deus tudo o que ele encontra, portanto, as criaturas, a relva, tudo, é de facto a imagem daquilo que Francisco é. E o próprio trânsito de São Francisco mostra isso, porque ele pediu para ser despojado de todas as suas roupas e ser deitado nu na terra, para não levar nada com ele, porque queria ir como veio ao mundo, era assim que ele queria voltar para Deus. Portanto, tudo isto é extremamente importante. Aqueles últimos versículos sobre a morte são muito importantes, porque ele acaba com a morte, mas acaba com, com um raio de esperança de que nós temos uma vida a seguir e que vamos ter que prestar contas, mas esse raio de esperança é muito importante.
0: Agradecendo de novo a disponibilidade para conversar connosco, tinha uma última pergunta que é mais pessoal, mas também tendo em conta o cargo que ocupa, é algo que certamente já terá refletido muitas vezes. O que é que representa Francisco de Assis para si?
4: Eu apaixonei-me por São Francisco de Assis, aproximei-me, fui convidado para começar a ir a umas reuniões e apaixonei-me a ler as fontes franciscanas, apaixonei-me por aquilo que ele transmite, pela simplicidade que ele transmite. E é óbvio que não é fácil, no mundo em que vivemos, aplicar todos aqueles ensinamentos à nossa vida. Mas procuro na medida do possível. E colaborando entre todos, eu também faço parte da direção da família francesa, pela pendência do meu cargo, da direção da família franciscana portuguesa, procuramos sempre transmitir esta ideia. Francisco é uma paixão. Eu penso que todos os franciscanos se apaixonam, de certo modo, por esta imagem, por esta figura que foi São Francisco. E também que foi Santa Clara e todos os santos franciscanos. Nós estamos também a comemorar os 50 anos de Santa Beatriz da Silva, uma santa portuguesa, claramente franciscana. E, portanto, todas estas figuras transmitem-nos uma ideia que, de facto, podemos ser diferentes. E é isso que pretendemos todos.
0: Muito obrigado, António Ramos, Ministro Nacional da Ordem Franciscana Secular. Muito obrigado a si que nos acompanha nesta manhã de domingo. Este é o programa Eclésia da Igreja Católica. E eu dou agora espaço à música com o Cântico das Criaturas, uma das composições mais célebres de Francisco de Assis, aqui cantado no texto original, numa interpretação ao ar livre na paróquia de Santa Isabel, em Lisboa.
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1: Depois deste belíssimo registro musical do Cântico das Criaturas, o programa Eclésia segue agora com outra proposta de música. É um ciclo que vai decorrer em Lisboa. A Égide, Associação Portuguesa das Artes, promove, entre outubro e dezembro, o ciclo áureo na Igreja Paroquial de Nossa Senhora do Rosário de Fátima, em Lisboa, apresentando 9 recitais que, através da música, vão celebrar a figura e o legado espiritual de São Francisco de Assis. O ciclo tem curadoria do maestro Nuno Miguel de Almeida, com quem converso em seguida. E eu começo por uma coisa que estávamos a falar antes de começar a gravar, que é o facto de Francisco, este homem, este religioso católico, que foi um verdadeiro furacão na história da Igreja, ter sido também um profundo poeta, um mentor, até um criador da língua italiana e de certa forma, em última instância, dado que muitas destas suas intuições poéticas foram musicadas ao longo da história, também uma espécie de um compositor. É alguém que olhou de uma forma especial para a beleza e é isso que hoje também nos cativa tanto.
2: Francisco é uma verdadeira inspiração ainda para os dias de hoje e é um criador acima de tudo. Eu acho
1: Excelente.
2: que mais do que procurarmos balizar se a grande produção e o grande foco de criatividade dele estava no mundo da música ou no mundo da literatura ou até mesmo na área religiosa, Francisco foi extremamente equilibrado e completo em todos estes campos. Por isso mesmo é que ao fim de 800 anos a sua mensagem continua tão presente, tão atual nos dias de hoje. Deixou-nos uma herança absolutamente riquíssima, principalmente do ponto de vista literário, em particular com o conhecido o Cântico das Criaturas, que acaba por ser a charneira do desenvolvimento de todo este ciclo. Portanto, é a fonte a que fomos beber para desenvolver este ciclo. Mas poderíamos enumerar muitas outras reflexões, muitos outros trabalhos que Francisco nos deixa até aos dias de hoje, inclusivamente no campo da defesa para com a natureza, para com o meio ambiente, que é algo que nos deve preocupar muito nos dias de hoje e que eu acho que seria importante revisitar a mensagem de Francisco nesse sentido.
1: Este ciclo exige uma mentoria, uma curadoria, como é natural. como é que foi olhar para a produção musical e para, aquilo, para as várias formas de cantar Francisco e criar esta proposta?
2: Para mim foi olhar de uma forma muito, muito particular e acima de tudo com muita saudade. Porquê? Porque eu tive a felicidade, tive a sorte de crescer num ambiente bastante franciscano. Portanto, os meus pais estavam ligados a um grupo de jovens numa capela franciscana no Porto. Portanto, tanto eu como o meu irmão acabamos por ser criados muito imbuídos nesse ambiente franciscano. Portanto, assim que surgiu o convite por parte da Égide para desenvolver este projeto, naturalmente que poder aliar a minha atividade cultural, mas também o meu olhar espiritual, em particular para a mensagem da comunidade franciscana, é algo que me deixou muito feliz.
1: Este ciclo vai decorrer numa igreja, mas é, até pela sua própria natureza, um ciclo aberto a todos. Francisco continua a ter esta capacidade de falar a todos.
2: Exatamente. Portanto, este ciclo vai acontecer na Igreja Paroquial de Nossa Senhora de Fátima, aqui em Lisboa, mas é um conjunto de 9 concertos abertos ao público. São concertos gratuitos. Portanto, isso também, de certa parte, acaba por refletir aquela que era a missão, aquele que é o pedido que Francisco nos deixou, e que, no fundo, oferecer cultura aos outros é também uma obra de misericórdia para todos os efeitos. Portanto, Francisco deixou-nos essa mensagem, deixou-nos esse pedido, e eu acredito que de uma forma muito bonita nós vamos conseguir correspondê-lo.
1: Há uma coisa, ainda bem que estou a falar consigo, há uma Sim. coisa que me impressiona em Francisco, que ele é um mestre, digamos assim, do despojamento, mas é alguém que não se poupa quando o tema é beleza. Nós temos há pouco tempo o centenário do presépio de Greccio. Percebemos que ele não poupou esforços para que aquela representação fosse o mais bonita possível. Quando tem de passar para palavras aquilo que é a sua vivência interior, também não poupa a beleza dessas palavras. É uma marca interessante que ele deixa, de sendo mais radical no despojamento possível, quando há lugar para a beleza, ela também é o mais bela possível.
2: Não é Francisco que o diz, mas há uma mensagem muito bonita que nos pode deixar a pensar, que é: aos olhos de Deus, tudo é pouco. Sim. E isso acaba por ser também, acaba por ser muito também o reflexo daquela que era a visão de São Francisco, que numa perspectiva pessoal de grande despojamento, inclusivamente de ter negado a sua ascendência e de querer receber todos os bens que eram seus por direito, e que não seriam assim tão poucos para a época. Portanto, ele vem de uma família burguesa bastante abastada, e ele renuncia a tudo isso, mas sempre que olha para Deus, sempre que olha para o serviço de Deus, Francisco não se poupa a reunir os recursos necessários. E uma vez mais, é algo que é bastante atual para os dias de hoje. Nós tivemos há pouco tempo também uma mensagem que nos foi deixada pelo Papa Leão XIV, em particular para todos aqueles que têm uma atividade regular no Ministério Litúrgico, que nos pede esse cuidado, que nos pede esse rigor, que nos pede essa busca pelo belo da liturgia. Portanto, é algo que, nesta baliza de 800 anos, é um pedido que nos é deixado por São Francisco, mas que agora também é atualizado pelo Papa Leão XIV.
1: Eu estive só a conferir, porque é natural que o ciclo integre uma reflexão sobre aquela belíssima expressão de Francisco sobre a irmã morte corporal. Estamos nos 800 anos da morte. É alguém que, mesmo no sofrimento extremo do final de vida, que sabemos que, do ponto de vista daquilo que seriam as suas doenças, realmente era um sofrimento atroz, nunca deixou de procurar esta reflexão serena e bela, como dizíamos há pouco, também sobre o final da vida.
2: Sim, nunca deixou de procurar essa serenidade e nunca evitou viver esses momentos de provação que a morte nos pode trazer, mas sempre com um olhar de grande esperança. Portanto, Francisco deixa-nos essa mensagem de que é algo passageiro e que esse período de maior provação que nos vai levar à plenitude da graça. E é isso mesmo que neste ciclo nós procuramos representar, porque a irmã morte corporal que é o recital que acontecerá no dia 19 de novembro, é executado por um quinteto de metais intitulado Flagrante Brass. E no fundo a ideia é mesmo essa, é nós podermos demonstrar que esse lado pleno, heroico, que esse trânsito que São Francisco viveu também é um trânsito que todos nós podemos viver agora para a plenitude da graça. Portanto, é algo que nos espera e esperemos que seja também muito belo à semelhança de São Francisco.
1: Muito obrigado. Muito obrigado ao maestro Nuno Miguel de Almeida, é o curador do ciclo dedicado a São Francisco de Assis, na Igreja Paroquial Nossa Senhora de Fátima, em Lisboa. Encerra-se a 6 de dezembro, às 17h30, com Paz e Bem, um recital interpretado pelos Quarto Tom. Eu recordo, esta proposta está disponível para todos, é de portas abertas na Igreja de Nossa Senhora de Fátima, em Lisboa.
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E chega assim ao fim esta emissão do programa Eclésia da Igreja Católica. Eu sou Otávio Carmo, jornalista. É sempre um gosto estar deste lado. A nossa emissão volta à sua companhia na madrugada de quarta para quinta-feira, pouco depois da meia-noite. Até lá, despeço-me com votos de um santo domingo e de uma vida feliz. Música.

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1: Sete horas em Portugal continental e na Madeira, são seis nos Açores. Bom dia, Carolina. Vamos largar os temas em destaque a esta hora.
2: Lá, bom dia, Noemi. As propinas do ensino superior vão aumentar, mas o Ministro das Finanças não vê nenhum motivo para que haja contestação dos estudantes. Entrevistado no programa Conversa Capital desta semana, Joaquim Miranda Sarmento fala de uma medida de justiça social que vai permitir às universidades serem mais eficientes. 12 pessoas morreram e mais de 300 ficaram feridas num ataque ao aeroporto de Riad, na Arábia Saudita, a civis em estado grave entre os feridos. No futebol, o Porto foi ontem à Madeira e venceu o Marítimo por 2-1. Os Dragões registam 8 vitórias em 8 jogos. Mais logo, é a vez do Benfica entrar em campo, vai receber na Luz o Vitória de Guimarães.
1: Nesta altura, no Porto estão 14 graus, 15 em Coimbra, 16 em Faro e Lisboa, 21 no Funchal e em Ponta Delgada. As notícias às 7, a edição é de Carolina Bordal Soares.
2: O Ministro das Finanças não espera que haja contestação ao aumento das propinas no ensino superior. Em entrevista ao programa Conversa Capital, da Antena 1 e do Jornal de Negócios, Joaquim Miranda Sarmento considera esta uma medida de justiça social que vai permitir às faculdades serem mais eficientes. O Ministro não vê por isso razão para qualquer contestação, até porque, diz, a ação social do ensino superior foi reforçada em 40 milhões de euros.
3: Aprovámos, e aliás no Parlamento, uma reforma da ação social do ensino superior que reforça a dotação para a ação social no seu todo, não apenas bolsas, mas na sua totalidade, em cerca de 40 milhões de euros. A nossa escolha foi reforçar a ação social escolar e agora entendemos que as propinas devem ser descongeladas.
4: Tomar esta medida num contexto internacional de grande perturbação ao nível do ensino, nomeadamente, estamos a ver em França...
3: Estamos a falar de um aumento de cerca de 12 euros por ano, 1 euro por mês.
4: Não prevê que haja contestação em Portugal a este aumento? Não,
3: nem vejo razão para isso.
4: Portanto, considera que o valor é adequado e que não haverá, efetivamente...
3: Considero que é uma medida de justiça social e que vai permitir também às faculdades serem mais eficientes.
2: Já em relação ao orçamento da saúde, o Ministro das Finanças admite poder ter de fazer uma nova injeção de capital este ano, mas garantiu que a partir de 2027 a saúde vai começar a pagar a tempo e horas. Miranda Sarmento explica o corte no orçamento com a necessidade que houve de reforçar as verbas para pagar a fornecedores, uma situação que no próximo ano já não vai acontecer, porque o setor vai cumprir os prazos europeus estabelecidos, garante o ministro.
3: O nosso plano, até porque estávamos em risco de um procedimento de infração, e estamos em risco de um procedimento de infração da Comissão Europeia, que parte foi sanado pela transposição da diretiva, mas há o risco de um procedimento de infração pela Comissão. Nós temos um plano, que eu espero que seja bem sucedido, de colocar o Serviço Nacional de Saúde a pagar no limite, com prazo médio de pagamento, no limite nos 60 dias, cumprindo a diretiva e sendo na Administração Central o último setor que passa também a pagar no limite a 60 dias.
5: E este ano ainda precisará de mais injeção nos hospitais para fazer face a esse problema?
3: Nós fizemos essas injeções no início do ano. Uhum. Pode ainda haver alguma necessidade para pagamento de dívidas, mas o grosso desse esforço está feito.
2: O orçamento do Estado é um tema que vai marcar as próximas semanas. No Conversa Capital, o Ministro das Finanças elogia a atitude responsável do PS, que espera que possa manter-se na fase da especialidade. Miranda Sarmento diz que seria inexplicável e irresponsável que, por causa de coligações negativas entre PS e Chega, o país tivesse déficit.
3: Depois de um ano tão exigente e tão difícil como 26, seria inexplicável e irresponsável que o país, por via do Parlamento e de coligações negativas entre o PS e o Chega, no próximo ano tivesse déficit. Portanto, eu espero que a responsabilidade que o Partido Socialista e o seu secretário-geral mostraram há sensivelmente 10 dias, quando anunciaram a abstenção, seja também a responsabilidade na especialidade de não desvirtuar o Orçamento do Estado. Não temos nenhuma garantia formal, mas também recordo que o secretário-geral do Partido Socialista disse que viabilizaria o orçamento mediante 4 condições. Essas condições estão cumpridas. E, portanto, não há razão nenhuma de que agora, em 7 especialidades, se aprovem medidas com impacto orçamental que transformem um orçamento com superávit num orçamento com déficit.
2: As declarações de Joaquim Miranda Sarmento, o ministro das Finanças, é o entrevistado desta semana no programa Conversa Capital, que pode ouvir hoje na íntegra, aqui na Antena 1, logo a seguir ao noticiário da 1 da tarde. Um ataque inaceitável e terrível foi o que disse Donald Trump, citado pela agência Reuters, sobre o ataque de ontem no aeroporto de Riad, na Arábia Saudita. Pelo menos 12 pessoas morreram e mais de 300 ficaram feridas. Alguns dos civis estão em estado grave neste ataque, que foi atribuído aos rebeldes húteis do Iémen. Para além de Donald Trump, reação também do secretário de Estado norte-americano, Marco Rubio, escreveu na rede social X que os Estados Unidos condenam fortemente o sucedido e diz que estes ataques têm de parar. Um representante da ONU para a região do Médio Oriente, que a Reuters não identifica, também denunciou o ataque e diz que representa uma grave escalada, um ataque alegadamente levado a cabo pelos húteis do Iémen no aeroporto de Riad, a capital da Arábia Saudita. Em Lisboa, a falar para uma plateia de cerca de 10 mil pessoas, Barack Obama pediu ontem aos líderes mundiais que reconheçam uma humanidade comum. Deixou também críticas ao atual estado da América e voltou a pedir mais regulação para a inteligência artificial. Foram estes os pontos principais da intervenção do antigo presidente norte-americano, uma intervenção que não pôde ser gravada, mas que a jornalista Diana Almeida acompanhou a partir de vários relatos feitos pela agência Lusa.
0: Barack Obama deixou apelos e alertas. O antigo presidente dos Estados Unidos disse que os líderes políticos devem reconhecer uma humanidade comum, ou seja, para além de valorizarem as tradições, cultura e história do próprio país, devem ser capazes de olhar para os outros países e para as outras pessoas. Barack Obama acredita que, atualmente, no momento onde se fala numa América real, é necessário garantir que prevalece o valor da democracia e a igualdade. O ex-presidente dos Estados Unidos referiu também, sem mencionar nomes, que um presidente não pode iniciar uma guerra sem submeter a decisão ao Parlamento. A inteligência artificial também foi tema. Barack Obama disse este sábado em Lisboa que o mundo está mais pequeno e mais rápido e defendeu a necessidade de regular a IA. Reconhece que um dos grandes desafios é a falta de confiança entre os países líderes desta tecnologia, os Estados Unidos e a China.
2: Barack Obama em Lisboa passou ainda pelo Palácio de Belém, onde foi recebido por António José Seguro. Uma nota divulgada na página da Presidência da República indica que os dois tiveram uma conversa informal e uma troca de impressões sobre temas da atualidade. No futebol, o Porto teve que sofrer para conseguir trazer 3 pontos da Madeira. Os Dragões bateram o Marítimo por 2-1 e continuam invencíveis no campeonato. 8 jogos, 8 vitórias. A equipa da casa até foi a primeira a marcar golo, mas o Porto conseguiu dar a volta e acabou por ganhar. Francesco Farioli, o treinador dos Dragões, confessa que gostou da resposta da equipa depois de sofrer o golo do Marítimo.
6: Depois do golo sofrido, a reação foi positiva. Claro que foi muito importante marcar antes do intervalo. Tivemos depois 45 minutos para mudar o jogo. Reentramos a todo o gás, tivemos oportunidades. Eles defenderam com muita gente. Depois marcámos, sofremos e mostrámos a mentalidade da equipa. Competimos até ao final e estamos muito contentes com este resultado.
2: Já do lado do Marítimo, o técnico Michel van der Gaag admitiu que gostou de ver os jogadores a enfrentarem o campeão nacional, mas disse que não é muito adepto do conceito de vitórias morais.
7: É sempre difícil para dizer, porque eu não gosto de falar sobre vitórias morais, porque no fundo nós perdemos o jogo. Mas olhando para a equipa e como eu vi a minha equipa depois do jogo no balneário, quer dizer que a equipa lutou e lutou por um resultado muito positivo contra uma equipa que é campeão atual de Portugal.
2: E nos outros jogos de ontem, o Académico de Viseu bateu o Estoril Praia por 2-1 e garantiu a 4ª vitória consecutiva. O Santa Clara venceu na visita ao Casa Pia por 1-0 com um golo já no período de descontos, que deixou os açorianos com os mesmos pontos do Sporting, que está agora no segundo lugar. À frente frente do Benfica, que recebe mais logo o Vitória de Guimarães no Estádio da Luz. Quanto ao Porto, continua para já a liderar a tabela de classificações do Campeonato Nacional, segue em primeiro lugar com 24 pontos conquistados.
1: Carolina Bordal Soares com as notícias às 7 na RTP Antena 1, simultâneo com Madeira, Açores e Mundo. 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Dentro de instantes já temos Alba Luna em destaque na Árvore da Música.
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1: São 7h12, tenha um ótimo domingo com a Rádio que Liga Portugal, agora com Ana Sofia Carvalheda e a Árvore da Música.
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14: É um disco muito ligado também às raízes portuguesas. Este disco tem a presença da viola braguesa, da viola medieval, de muitas percussões portuguesas, como o nosso querido Adufe.

0: Novo disco de Alba Luna, disco RTP Antena 1, aqui na Árvore de Música, que muito me honra, sempre novos braços desta grande árvore, folhas, flores, frutos, tudo e tudo que nós merecemos na nossa música. Arena das Falas, Ruben Monteiro, começo por ti. Alba Luna é um projeto longo, muito conhecido lá fora, muitos concertos pelo mundo, poucos, penso eu, por cá, mas que projeto é este, antes de chegarmos a este disco, que faz uma reflexão muito interessante para quem nasceu e que só sabe compor e viver em liberdade?
1: Bem, Aja, muito obrigado pelo convite e por toda esta oportunidade e também por este apoio, que para nós é um grande orgulho e é um momento muito feliz podermos chegar a esta altura e ter este abraço, né? Como dizia há pouco. Alba Luna é um projeto que vai celebrar os seus 17 anos, já no início deste próximo ano, e nós celebramos todos os anos com muita, não só as datas redondas, mas celebramos todos os anos com muita alegria, e cada ano é uma vitória, poder, né, manter o grupo, manter a banda. Os Alba Luna são, de facto, uma banda muito resiliente. Nós estamos a lançar o 7º disco. E começámos o projeto, eu, a Raquel e o Dinis, que estamos aqui os três hoje, com esta ideia de criar um projeto que fundisse as nossas tradições musicais, a nossa cultura portuguesa de diferentes formas, com a música moderna e também muito com o rock progressivo, que fez sempre parte da nossa, pronto, do nosso ADN, digamos assim. Ao longo da nossa carreira fomos compondo diferentes discos, e cada um desses discos marca uma fase diferente de entrada de novos músicos, de novas influências, também de uma forma, em cada disco que encontramos, de explorar novas culturas que fomos estudando, desde a cultura turca, grega, búlgara, afegã, que fomos introduzindo no nosso discurso enquanto compositores, arranjadores, o que seja. E portanto, esse tem sido o nosso mote, e até chegar hoje à Arena das Falas e voltar um pouco às nossas raízes. E este foi um disco que eu comecei por compor completamente agarrado à minha viola braguesa, que é um instrumento que eu tenho vindo a descobrir e que me tem trazido muitas surpresas interessantes. Sobre este disco também, é um disco que traz um tema que a nós sempre nos foi muito querido, que é a liberdade, que é o 25 de Abril, que é o facto de sermos de facto netos da madrugada, não é? E podermos fazer da nossa vida à música, porque também sentimos que é um privilégio. Falava há pouco também do facto de darmos muitos concertos no estrangeiro, se calhar pouco menos cá. Temos também, obviamente, em 17 anos já passámos por quase todo o país e portanto temos também tocado bastante em Portugal, mas em comparação temos uma vida no estrangeiro sempre muito mais ativa do que aqui em Portugal. E pronto, essa reflexão se calhar deixaria para mais tarde, mas já passámos um pouco por todo o mundo, já estivemos na China, na Índia várias vezes, por toda a Europa várias vezes, no Canadá. E vamos seguir dentro de poucos dias para o Mayotte, bem perto do Madagascar, pela segunda vez. Assim, se dermos uma mergulhinha, darmos um bocadinho a fugir dos tubarões, chegamos a Moçambique, só para localizar um bocadinho geograficamente. E, portanto, temos tido esse privilégio, também, obviamente, fruto de muito trabalho e de muita dedicação. E também por isso vamos enviar já um abraço ao Christian Mars, ao Tiago Santos e à Carla Costa, que são os membros dos Alba Luna, em conjunto connosco, que é uma equipa que está coesa desde 2019.
0: Raquel Monteiro, que instrumentos fazem parte da vida das canções de Alba Luna?
2: Nos Alba Luna temos um leque muito grande de instrumentos. Neste álbum, como já foi dito aqui, temos um instrumento novo, não é? Um som novo da viola braguesa. Mas até aqui já passámos por instrumentos, desde a viola medieval, que é o meu instrumento, vários instrumentos de sopro, como o ney turco, o tino whistle, gaita de foles portuguesa, nas percussões o adufe, o dafe, a darbuca, muitos mais instrumentos de cordas, muitos mais instrumentos, o baixo elétrico, o saz balama, a laúde, a sanfona,

0: que os Alba Luna querem apresentar com este novo disco, e vem refletir principalmente estes valores do disco, da liberdade, da defesa da liberdade, da valorização da liberdade, e também refletir a pesquisa que nós fizemos para este disco. Falámos também com pessoas que viveram antes e depois do 25 de Abril e que deram também os seus testemunhos, que estão presentes em alguns momentos das músicas. E no fundo é uma música que pretende, com energia, refletir todos estes valores.
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1: Dinis Coelho, tinham saudades de casa? Depois de tantas e tantas voltas, tantos palcos do mundo, foi à altura de a saudade bater na sala de ensaios e fazer este disco onde os instrumentos tradicionais portugueses estão em evidência? Há também frases que não nos saem da memória, que nos ligam à liberdade, ao

0: 25 de abril de 1974. Que sentimento foi este para, depois de tantas viagens, haver um disco com este nome e o porquê?
1: É verdade, de facto temos de fazer aqui um regresso a casa, em que nós muitas vezes procuramos descobrir novos mundos e novas portas. Aqui tivemos de voltar a recentrar-nos e perceber o que é que às vezes também já tínhamos deixado para trás, em alguns temas mais do início do projeto, e começar a dar novamente força a esse tipo de sonoridades e procurar dentro do nosso país também novos sons, novos instrumentos que pudessem trazer aqui uma cor e um interesse diferente às novas composições. Tem sido bom porque o tema do 25 de Abril é uma coisa que vive dentro de nós diariamente e nós tentamos sempre passar essa mensagem diariamente com quem estamos. E então poder ter um disco que de facto vinca esta nossa vontade de expressar a liberdade e de a manter ativa, é muito bom para nós termos um álbum agora que dá voz e que canta estas palavras. E a liberdade é uma coisa que nós firmamos muito neste álbum e que não vamos querer largar a mão, tanto para podermos compor, para podermos tocar os instrumentos que quisermos e fundi-los em músicas novas. E é esse o objetivo também da Arena das Falas, dar espaço à arte livre, dar espaço à liberdade de expressão, e é um bocado isso que nós queremos vincar então aqui com a Arena das Falas.
0: Já pensaram como é que seria Alba Luna antes de 1974, de abril de 1974? Eu, para celebrar a liberdade, falei com uma série de músicos e a rubrica chamava-se Eu Só Sei Compor em Liberdade. Gente que está, depois do 25 de abril, a assumir a composição, a partilhar a composição, muito atento ao que se passou, mas que nunca tinham refletido de como é que seriam os seus percursos na música. Alguma vez pensaram nisso? Como é que seria Alba Luna noutros tempos? Aqueles tempos mais cinzentos.
2: Sim, de facto este disco
0: Será que
2: passa.
0: haveria espaço
2: Eu
0: para Alba Luna?
2: penso que não. Eu muito sinceramente penso que não. Ou então, bom, também não querendo menosprezar a nossa criatividade, eu acho que a verdade é que se iria encontrar uma forma
0: Como muitos encontraram.
2: de se fazer, ou mais à força ou menos à força. Eu penso que nós haveríamos sempre de encontrar este espaço, porque na verdade é que. Falo por mim, o meu dia-a-dia é compor música, para mim e para outras pessoas, portanto eu não me consigo sequer imaginar a viver sem compor música, não é? Portanto, nesse sentido, acho que é uma necessidade de estar dentro de mim e dentro de nós, não é? Fazer música, portanto haveríamos sempre de encontrar uma forma de o fazer, penso eu, não acho?
1: Acho que sim.
3: Sim, acho que seria ainda mais desafiante, não é? Nós temos duas mulheres no grupo, acho que para nós particularmente, se calhar a exposição e essa liberdade de facto de. E é uma coisa que nós refletimos muito, eu e a Carla, e muitas vezes visitamos países em que não existe essa liberdade ainda para a mulher e comentamos sempre isso uma com a outra, não é? Portanto, a sorte que nós temos de, por enquanto, e espero que isso não venha a mudar, estamos num sítio onde nós podemos todos os dias viver a nossa verdade e com mais ou com menos desafios pelo meio, não é? Vivermos a nossa liberdade e podermos expor-nos dessa forma. E antes do 25 de Abril acho que isso ia ser também, pronto, um grande desafio.
0: Escárnio e mal viver, e não dizer, mas viver, em exclusivo aqui na RTP Antena 1 e RTP Mundo, na Árvore da Música, pode também ser sempre recordada na plataforma da RTP Play, antes de ouvirmos quem fala, quem o apresenta.
2: Eu posso apresentar, todas as letras deste disco foram escritas pelo nosso baixista Christian Mars, à exceção do Até Sempre Companheiro, que é da minha autoria, e esta música Escárnio e Mal Viver é um retrato incrível dos tempos que vivemos hoje.
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1: Vocês são músicos de Torres Vedras, já a Torres Vedras esteve presente nos vossos anteriores discos, há também sempre a apresentação, e vai acontecer também desta vez, ou já aconteceu a apresentação em casa. Torres Vedras, o que é que vos diz musicalmente? E se vivessem numa outra zona do país, numa outra cidade, como é que era o vosso dia-a-dia na música?
2: Sim, nós em Torres Vedras temos o privilégio de viver numa cidade que nos dá acesso a um bocadinho de tudo e como nascemos lá, ou seja, nós... Todas as caras para nós são familiares, ou seja, quando nós temos de trabalhar acaba por ser mais fácil com toda a gente por perto, e acho que isso no mundo da música é uma coisa que facilita. Nós temos uma associação, que é a Musical Areira, que quisemos fundar para estar mais perto das pessoas de Torres Vedras e ter essa forma de trabalhar com toda a comunidade. E nós, enquanto músicos, não nos fechamos tanto para dentro e tentamos trabalhar muito com a comunidade e temos vindo a desenvolver vários trabalhos em que estamos em contacto direto, onde aprendemos com as pessoas que vivem em Torres Vedras e não só. Então, esse lado para nós acaba por ser positivo, porque nós, como gostamos de beber também muito de fora de outras culturas, quem chega a Torres Vedras por vezes também é recebido por nós para nós introduzirmos as nossas músicas e podemos receber um bocadinho das músicas que trazem de outros sítios para Torres Vedras. Então, trabalhar no mundo da música de Torres Vedras é de facto uma vantagem, porque nós conseguimos facilmente chegar às pessoas, porque somos um meio pequeno, uma cidade de fácil acesso para todos.
1: E vocês também fazem muito esse trabalho com as comunidades e com os mais pequeninos, com os meninos e com as meninas, darem-lhes essa possibilidade de conhecerem instrumentos e também sonoridades do mundo.
2: Claro que sim. Nós, por exemplo, este tema do Até Sempre, que é um tema que está incluído neste álbum, é um tema em que na escola já tive o prazer de ensinar para que seja cantado no 25 de Abril. Ou seja, são mensagens que nós tentamos transmitir a todas as faixas etárias. E como temos contacto também diário com crianças através das escolas, com os idosos, que por exemplo foram utilizados muitos registros de idosos com quem trabalhamos para este álbum também. Ou seja, é uma comunidade que está sempre envolvida e nós gostamos de levar a nossa música a todas as crianças, todos os idosos, todas as faixas etárias. Gostamos de passar essa mensagem.
3: Aqui, posto de comando do Movimento das Forças Armadas. As Armadas Portuguesas apelam para todos os habitantes da cidade de Lisboa no sentido de recolherem as suas casas, nas quais devem conservar com a máxima calma.

0: Ruben Monteiro, quando começaram a idealizar, a compor, a pensar num tema para um novo disco, centraram-se, já falámos disso, de o 25 de Abril, a liberdade, mas como é que se chega à sala de ensaio, tem que haver consenso, como é que se começa a compor, a dar os primeiros detalhes de cada composição, da melodia, como é que é esse trabalho de estúdio, ou melhor, se calhar na sala de ensaios, porque vocês têm um estúdio, têm uma boa sala de ensaios, como é que é esse trabalho do dia-a-dia de fazer um disco, de pensar, vamos voltar a compor?
1: Na verdade, é extremamente fácil. Como o Dinis disse há pouco, nós vivemos todos perto, somos, alguns de nós, família, e, portanto, nós trabalhamos diariamente, ou quase diariamente, em conjunto, em diferentes...
0: Tem um horário, tipo, das 9 às 5?
1: Não temos um
0: ou
1: horário...
0: Ou das 2 à meia-noite?
1: Depende das fases, ou seja, vamos dividindo o ano por fases e, consoante depois as missões que temos, vamos nos organizando assim. Mas é um tema que surgiu muito naturalmente, não só pelos tempos que vivemos hoje politicamente falando, estamos numa fase em que todos estes valores começam a ser questionados de uma forma altamente preocupante e, portanto, nós somos muito atentos a tudo isso, nós somos muito ativos. Nos últimos anos em que se celebrou o 25 de Abril em Torres Vedras, condignamente, que este ano não foi o caso, mas nós fizemos sempre parte de, com um concerto com a comunidade ou com convidados especiais. Nos 50 anos do 25 de Abril fizemos um concerto especial, tivemos como convidado o Mauro Ramos, que é o baterista de Amor Elétrico, que é nosso vizinho também, o Fernando Ribeiro dos Moonspell, onde também fizemos uma apresentação desta música do Até Sempre com, e da Grande Vila Morena, com uma orquestra comunitária que nós dirigimos, que é a Orquestra da Nada, que é uma orquestra de livre participação em que qualquer pessoa pode participar. E, portanto, todos estes princípios que nós aprendemos de, relacionados com o 25 de Abril, são princípios inerentes a todos nós, e o 25 de Abril é um tema diário, não é uma coisa que nós vamos lembrar de vez em quando. É um tema diário, até com as nossas filhas, as nossas sobrinhas. Nós mantemos este espírito sempre vivo. Eu e a Raquel somos irmãos, o nosso avô portanto, foi muito ativo portanto, nos anos 70, e foi sempre nós vivemos sempre o 25 de Abril de uma forma muito emotiva. A nossa mãe, a nossa tia, portanto, é um tema visceral para nós.
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1: Felizmente, nós só sabemos viver em liberdade, as nossas filhas vivem em liberdade, e nós, entre todos, somos, de facto, extremamente ligados às mensagens do 25 de Abril, e não queríamos deixar de alguma maneira, ou por outra, queríamos deixar o nosso legado nesse sentido, apesar de que, desde o primeiro disco, que nós fazemos um pouco este trabalho interventivo, termos música de intervenção, sempre chegou a altura de fazermos um disco completamente dedicado, porque é urgente que todos nós tenhamos de alguma forma a capacidade de nos ou seja, de expor ideias de diferentes maneiras e de nos expor também socialmente, não é? E artisticamente, que façamos isto urgentemente, porque de facto nós enfrentamos ameaças muito graves à nossa liberdade. Todas as grandes conquistas que foram feitas nestes últimos 50 anos, que foram brutais, devem ser preservadas, e nós devemos lutar por elas, e nós queremos deixar isto, mais que tudo, não só para as pessoas, mas também para as nossas filhas e para as filhas e para os filhos das nossas filhas. E que
0: é um disco quase como um documento que fica
1: nas
0: escolas, que fica nas bibliotecas de Torres Vedras, que pode ficar pelo mundo, para que a liberdade não seja nunca esquecida. E esta paixão pela viola braguesa, Ruben, como é que começou, e como é que foi este caminho de integrá-la neste disco, nas composições?
1: Ora bem, há cerca de um ano e qualquer coisa tivemos um desafio, através de um grande amigo nosso, do Tiago Moraes, um grande gaiteiro do nosso país, e então nós construímos um ensemble para representar Portugal na Índia, num grande festival que inclusivamente até quebrou um recorde do Guinness, ou dois, com uma maior orquestra constituída por o maior número de integrantes de diferentes países, e também o festival de músicas do mundo mais longo de sempre, de 100 dias sem parar. Então o desafio foi criar um concerto com música portuguesa desde Trás-os-Montes até o Algarve. E nesse encalço havia de facto algumas, havia muita música instrumental, onde eu toquei a minha sanfona, em conjunto com as Gaitas de Foz, etc.
0: Qual sanfona?
1: A minha sanfona.
0: Sim.
1: Naquele caso foi a sanfona elétrica. Pronto. E então haviam algumas canções, quem cantava as canções era a nossa amiga Helena Madeira, que está no Algarve, e ou seja, eu não queria simplesmente pegar numa guitarra banal, eu adoro a guitarra, sou um fã, né? Sou um guitarrista para sempre, mas queria trazer algo mais, não é? Para o público conhecerem os instrumentos portugueses, e comecei a experimentar as várias violas, até passei por todas e até encontrar a Braguesa. Eu tinha também produzido o disco da banda Marília, dos Açores, que juntaram as violas portuguesas todas. Para mim também foi assim abrir o livro, e tive em contato com muitos músicos, né, como o José Bexiga, o Daniel Pereira Cris, etc., que já têm, né, toda uma vida dedicada àqueles instrumentos, e que também de certa forma me ajudaram a conhecer os instrumentos de melhor maneira. E chegou a altura de, portanto, De trazer este instrumento. Entretanto, claro, eu vou muitas vezes a Braga por questões profissionais, por conhecer o José Gonçalves, que é para mim o grande construtor de violas braguesas, e entretanto há todo este namoro com o instrumento, com os construtores, e de repente para mim também é interessante, porque como sempre toquei instrumentos muito longe, e para encontrar os construtores, para ter acesso a bons professores, tinha que viajar muito. Agora, para mim, é muito bom. Vou a Braga. Sempre é mais
0: perto.
1: E então, claro, e é um instrumento super mágico, pela sua afinação, pelas suas características todas. E eu gosto muito sempre de me desafiar e de estar sempre em constante mutação. E gosto de me sentir primeiro desconfortável para desbloquear novas sonoridades. E foi isso que aconteceu com este instrumento também, como já tinha acontecido com outros. E bom, estou super apaixonado, adoro.
0: E o que é que nasce primeiro? A melodia ou as palavras para qualquer disco de Alba Luna? Ou este processo, ou para este disco, o processo foi diferente do processo de trabalho?
1: Nasce sempre primeiro a música. E depois, portanto, no caso dos discos de Alba Luna, desde que o Christian faz as letras, não, pelo menos a grande maioria das letras, funciona sempre um pouco assim, discutimos um pouco o tema, e já as composições vão nascer a pensar, portanto, com essa característica, se é mais interventivo, ou se, por exemplo, no caso do nosso do disco Captada, o desafio que nós autocriámos foi fazer um pouco a viagem da Rota da Seda em música. Então cada música tinha um elemento de uma determinada área geográfica, então os ritmos, as escalas, os macames eram tudo inspirados nessas zonas. Portanto, neste caso, quando comecei a compor os temas, pensei sempre primeiro na imagem sonora que eu queria criar como base, e depois desenvolver, obviamente, com todos os restantes músicos, mas mesmo do ponto de vista harmónico, do ponto de vista rítmico, criar primeiro esta grande massa sonora, depois cantarolar e desafiar então o Christian a começar a escrever as letras, sempre já com alguma... com alguma melodia delineada, porque gosto muito que as letras sejam escritas para encaixar com determinada cadência rítmica e melódica, para ser mais forte a mensagem.
0: Guardador de Gigantes, que tema é este que estamos a ouvir agora em exclusivo na Árvore da Música?
1: O Guardador de Gigantes é, para mim, um dos temas mais importantes deste disco, não só pelo tema, não é? pela questão da letra, mas também pela questão musical. Portanto, é talvez a música mais forte, mais interventiva. Ela começa de uma forma bastante agressiva. Há aqui um jogo também que me diverti bastante a fazer. Aqui eu imaginei um pouco assim, sei lá, um grupo de mineiros a cantar todos juntos, e de repente um rapper a rasgar essa ideia, mas para dar um pouco esta ideia de que todos estamos do mesmo lado e tanto nas diferentes áreas sociais da nossa sociedade, nós temos que todos lutar pelo mesmo. E o Guardador de Gigantes é nada mais nada menos do que aquele pequenino que quer sempre proteger o mais rico, achar que um dia vai fazer parte daquela elite, mas que na verdade nós sabemos bem que não é bem assim. E portanto esta música é uma valente crítica a isso mesmo.
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0: Kelly Diniz, como é que é o consenso na sala de ensaios de Alba Luna? Porque eu tenho estado aqui a ouvir com atenção o Ruben Monteiro e conheço também de outros discos a solo do Ruben. Como é que consegue um coletivo chegar a um consenso para esta música está por agora terminada, vamos gravar, porque depois em palco ganha sempre novos voos e ainda bem que isso acontece. Mas como é que é esse trabalho na sala de ensaios?
1: Assim, desculpa, vais falar.
0: Então quem é percussionista tem sempre mais aquele som e mais aquele e mais aquele.
1: Sim, neste caso até aconteceu uma coisa que nunca tinha acontecido, que foi os temas foram trabalhados e há sempre, fica sempre em aberto um pouco que instrumentos é que eu poderei eventualmente tocar, porque depois tenho de fazer uma leitura de um pouco da energia de cada um dos temas para poder também adaptar os instrumentos que toco. E neste caso até gostávamos de ter experimentado uma coisa bastante diferente daquilo que normalmente gravo em outros álbuns dos Alba Luna, e montei um kit que misturava diferentes percussões
0: em que como nós, por exemplo,
1: assim, utilizamos muitos timbalões tradicionais, juntar o adufo, utilizar elementos de condução rítmica que possa trazer o tipo de texturas, e fizemos várias experiências e tivemos sempre de criar novas adaptações, porque houve coisas que foram gravadas, demos como elemento de escuta a todos os colegas de Alba Luna e houve coisas que foram vetadas, outras coisas que passaram. Ou seja, tivemos aqui num processo também de explorar novos sons, e de facto houve novidades para este álbum. Pronto, então as coisas vão sendo sempre experimentadas, e nós, como temos acesso a podermos gravar e vivemos perto, às vezes damos um bocadinho de margem para isto, ou seja, fazemos testes para ver o que resulta e o que não resulta, e acabamos por ter sonoridades
0: novas. E a bragueza casa bem com o adufo?
1: Casa, sem dúvida, e houve outro tipo de respiração também nas músicas. Ou seja, nós vínhamos de álbuns em que utilizávamos também muito a sanfona é um instrumento que acaba por colar mais também com o violino, ou seja, acaba por haver não uma cópia, mas como são instrumentos de corda friccionada, acabam por lutar às vezes pelo mesmo espaço, e a bragueza veio por limpar e ganhar espaço no tipo de som que os Alba Luna têm, e é de facto interessante darmos esse tipo de respiração, nova respiração à música dos Alba Luna, é interessante.
2: O disco foi composto exatamente nesta ordem. Para mim, cada disco é um pouco como escrever um livro, não é? Como imaginar um filme. E para mim as músicas vão-se apresentando umas às outras. Por vezes, quando terminamos a composição de um tema e ele acaba, portanto, eu sou o compositor principal, não é? Os temas começam um pouco aqui na minha loucura, digamos assim, e muitas vezes é estranho dizer isto, mas há uma música que acaba e automaticamente eu estou a ouvir a outra e começo a compor a próxima. E depois eu faço um pré-desenho do disco, né? Eu gostava que o disco tivesse este início assim, que no meio tivesse este balanço, etc. Portanto, tento levar o ouvinte um pouco neste discurso inicial. Portanto, e imagino muito, porque mais que tudo, eu acho que pelo menos nós vivemos para apresentar as músicas ao vivo. Nós, há muito aquela lógica, eu pensei que até já tenha falado isto noutra entrevista, que há muitos músicos que dizem, eu componho para mim. Eu não componho para mim, eu componho, ou seja, para mim a mensagem funciona quando chega, quando é recebida. E eu estou atento à reação das pessoas, não é? Nós estamos atentos à reação das pessoas, e isso nota-se nos concertos. Então muitas vezes também penso nisto como se estivesse a ver um concerto. Como é que funcionaria como concerto?
0: Se calhar em palco vais ter que mudar da sanfona, de um outro tema, para abraçares a viola braguesa, que é mais acústica.
2: É um desafio também, mas por exemplo... Desafio.
0: Eu estou também, claro que o Diniz também tem que pensar em agarrar outra percussão.
2: Mas, por exemplo, uma das coisas que nós fazemos muito e que às vezes nos chamam loucos é que nós adaptamos também os instrumentos. Ou seja, se pusermos na ideia que estamos a tocar a Arena das Faldas e a seguir temos de tocar o Amor e Desgosto, que até é um tema que toco na sanfona, eu vou tocá-lo na viola braguesa, vou adaptá-lo. E assim acontece. Portanto,
0: uma canção nunca está acabada.
2: Uma canção nunca está acabada. Aliás, quando acabar esta entrevista, o que vou fazer é voltar ao estudo, porque há muitos temas que precisam dessa adaptação, por uma questão precisamente de articulação do concerto. E eu prefiro, ou nós preferimos, que o concerto seja fluido em detrimento dos instrumentos que nós utilizamos. Portanto, há sempre aí esta dicotomia entre Muitas vezes as músicas são compostas num instrumento e depois acabam por ser tocadas no outro.
3: E também me aconteceu no sindicato, quando foi lá o Zeca Afonso. Muitos dos colegas foram apanhados. Um até que nem era comunista, nem era nada, foi apanhado. Então...

0: Ficamos por aqui no que diz respeito à edição desta semana da Árvore da Música de Ana Sofia Carvalheda. Este é um domingo com chuviscos no litoral norte e centro, céu cinzento no restante território continental, mais nublado ou menos nublado a sul, Madeira com chuva fraca na previsão, Açores com chuva também a partir da tarde, há a possibilidade de trovoada nas Flores e no Corvo. Vamos agora atualizar as notícias em síntese neste dia 11 de outubro.
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0: Oito horas em Portugal continental e na Madeira, são sete nos Açores. As notícias em destaque no topo de hora, Frederico Moreno.
2: Por causa da crise energética, o PS pediu hoje a audição urgente no Parlamento de várias entidades, como a Confederação Empresarial Portugal, a Confederação de Agricultores e as Associações de Transportes. Os socialistas pretendem avaliar os impactos da subida dos preços nestes setores da economia. O Ministro das Finanças admite estar preocupado com a taxa de inflação em Portugal. Em entrevista à Antena 1 e ao Jornal de Negócios, Joaquim Miranda Sarmento diz que a guerra no Irão está a contribuir para uma subida de preços e admite que se a inflação não abrandar, o governo poderá adotar novas medidas. No entanto, o ministro rejeita a aplicação do IVA zero nos bens essenciais. Os alunos das escolas da capital da Arábia Saudita vão ter aulas a partir de casa, na sequência do ataque contra o aeroporto internacional de Riad. O ataque atribuído aos rebeldes húteis do Iémen provocou pelo menos 12 mortos e mais de 300 feridos. As Nações Unidas falam numa escalada grave e o presidente dos Estados Unidos, Donald Trump, também já veio condenar estas ações. A equipa de Lula da Silva acusa a gigante tecnológica Meta de bloquear conteúdos do presidente brasileiro nas redes sociais. A empresa dona do Facebook e do Instagram é acusada de interferências depois de uma publicação na conta oficial de Lula da Silva ter sofrido uma interrupção na contagem de visualizações, o que afetou o alcance daquele conteúdo. Outra das denúncias é o facto da página de Lula ter desaparecido subitamente do motor de busca do Instagram. A empresa Meta de Mark Zuckerberg já reagiu, atribuindo estes episódios a problemas técnicos.
0: Frederico Moreno com as notícias em síntese, está de regresso às 9. 8 e 2, tenha um ótimo domingo com a rádio que liga Portugal.
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0: Transmitimos agora a Eucaristia Dominical em direto da Igreja de São João de Brito com os comentários de António Fonseca.

Dia, bom domingo, que bom este encontro aqui na casa do Senhor, na nossa casa, neste local de encontro, de recomeço, que é a Eucaristia. E Deus não se cansa de nos convidar, Deus não se cansa de nos dar novas oportunidades para este reencontro. Ele está sempre disponível, de braços abertos, para nos acolher. E como é importante, no meio do nosso ritmo, das nossas responsabilidades, das nossas tarefas do dia a dia, este momento de paragem, de encontro com Deus, de encontro com os irmãos, de encontro connosco e com o Deus que nos habita. Iremos para a casa do Senhor com alegria. Celebramos a Eucaristia do 28º domingo do tempo comum. Preside a esta celebração o Padre João Valente, pároco de São João de Brito, em Lisboa. Hoje, concelebra o Padre Mário Santos, sacerdote paulista, que se encontra também connosco. Celebremos com este desejo de habitar, hoje e sempre, a casa do Senhor. Iremos, hoje e sempre, com alegria para a tua casa, Senhor.

Em nome do Pai, do Filho e do Espírito Santo, a graça de nosso Senhor Jesus Cristo, o amor do Pai e a comunhão do Espírito Santo estejam convosco. Todos os domingos Jesus nos convida a participar neste banquete que este Rei e Senhor nos quer oferecer. E na parábola que nos conta no Evangelho de hoje, são as núpcias do seu filho. Irmãos, este é o nosso privilégio, a oportunidade de participar neste convite, neste festim que Deus nos oferece. Mas a certeza, não só para celebrar a alegria, esse projeto de felicidade, mas acima de tudo, para nos comprometermos cada vez mais na construção deste mundo novo, desse reino que Ele, na sua palavra, quer semear em nossos corações. Irmãos, para celebrarmos dignamente os santos mistérios, reconheçamos que somos pecadores. Confessemos os nossos pecados. Confesso a Deus Todo-Poderoso e a vós, irmãos, pequei muitas vezes pensamentos, palavras, atos e omissões. Minha culpa, minha tão grande culpa, e peço à Virgem Maria, aos anjos e santos, e a vós, irmãos, rogueis por mim a Deus, nosso Senhor. Deus Todo-Poderoso tenha compaixão de nós, perdoe os nossos pecados e nos conduza à vida eterna.

Senhor Deus, Rei dos Céus, Deus Pai Todo-Poderoso, nós vos louvamos, nós vos bendizemos, nós vos adoramos, nós vos glorificamos, nós vos damos graças por vossa imensa glória. Senhor Jesus Cristo, Filho Unigénito, Senhor Deus, Cordeiro Deus, Filho Deus Pai, vós que tirais o pecado do mundo, tende piedade de nós. Vós que tirais o pecado do mundo, acolhei a nossa súplica. Vós que estáis à direita do Pai, tende piedade de nós. Só vós sois o Santo, só vós o Senhor, só vós o Altíssimo Jesus Cristo, com o Espírito Santo, na glória de Deus Pai. Amém.

0: Oremos. Nós vos pedimos, Senhor, que a vossa graça preceda e acompanhe sempre as nossas ações e nos torne cada vez mais atentos à prática das boas obras. Por nosso Senhor Jesus Cristo, vosso Filho, que é Deus, e convosco vive e reina, na unidade do Espírito Santo, por todos os séculos dos séculos.
1: Tudo está pronto. Convidai para as bodas todos os que encontrardes. Deus convida-nos à sua mesa. Ele prepara-nos um banquete fabuloso. Existe apenas uma condição: trajar a veste nupcial. Aceitamos este seu convite?
2: Leitura do livro de Isaías. Sobre este monte, o Senhor do Universo há de preparar para todos os povos um banquete de manjares suculentos, um banquete de vinhos deliciosos, comida de boa gordura, vinhos puríssimos. Sobre este monte há de tirar o véu que cobria todos os povos, o pano que envolvia todas as nações. Destruirá a morte para sempre. O Senhor Deus enxugará as lágrimas de todas as faces e fará desaparecer da terra inteira o opróbrio que pesa sobre o povo. Porque o Senhor falou, disse-á naquele dia: eis o nosso Deus, de quem esperávamos a salvação. É o Senhor em quem pusemos a nossa confiança. Alegremo-nos e rejubilemos, porque nos salvou. A mão do Senhor pousará sobre este monte.

je to redai pišlo do apaštalo São Paulo aos filipenses. Irmãos, sei viver na pobreza e sei viver na abundância. Em todo o tempo e em todas as circunstâncias, tenho aprendido a ter fartura e a passar fome, a viver desafogadamente e a padecer necessidades. Tudo posso naquele que me conforta. No entanto, fizeste bem em tomar parte da minha aflição. O meu Deus proverá com abundância todas as vossas necessidades, segundo a sua riqueza e beneficência em Cristo Jesus. Glória a Deus, nosso Pai, pelos séculos dos séculos. Amém.

Naquele tempo, Jesus dirigiu-se de novo aos príncipes dos sacerdotes e aos anciãos do povo e, falando em parábolas, disse-lhes: o reino dos céus pode comparar-se a um rei que preparou um banquete para o seu filho. Mandou os servos chamar os convidados para as bodas, mas eles não quiseram vir. Mandou ainda outros servos, ordenando-lhes: dizei aos convidados: preparei o meu banquete. Os bois cevados foram abatidos. Tudo está pronto. Vinde às bodas. Mas eles, sem fazerem caso, foram, um para o seu campo e outro para o seu negócio. Os outros apoderaram-se dos servos, trataram-nos mal e mataram-nos. O rei ficou muito indignado e enviou os seus exércitos, que acabaram com aqueles assassinos e incendiaram a cidade. Disse então aos servos: o banquete está pronto, mas os convidados não eram dignos. Ide às encruzilhadas dos caminhos e convidai para as bodas todos os que encontrardes. Então os servos, saindo pelos caminhos, reuniram todos os que encontraram, maus e bons. E a sala do banquete encheu-se de convidados. O rei, quando entrou para ver os convidados, viu um homem que não estava vestido com o traje nupcial. E disse-lhe: amigo, como entraste aqui sem o traje nupcial? Mas ele ficou calado. O rei disse então aos servos: amarrai-lhe os pés e as mãos e lançai-o às trevas exteriores. Aí haverá choro e ranger de dentes. Na verdade, muitos são chamados, mas poucos os escolhidos.

0: Escutámos o Evangelho deste domingo, proclamado pelo Padre Mário Santos, sacerdote paulista que se concelebra nesta Eucaristia. Escutamos agora a homilia do Padre João Valente, pároco de São João de Brito, em Lisboa, comunidade com a qual estamos a celebrar.
1: Concelebra a nossa Eucaristia o Padre Mário, da comunidade dos Padres Paulistas, a quem saudamos e sabemos da sua longa presença nesta comunidade. Bem-vindo, Padre Mário. E hoje, nesta parábola, Jesus continua a querer dizer-nos este convite de Deus. Este convite do Senhor, deste Rei, para participarmos nas bodas do Seu Filho. E se não temos dificuldade em identificar este Filho, que é o próprio Jesus, e sem dúvida que este banquete, e antes de mais, esta oportunidade, este privilégio de participar na Eucaristia e com tudo o que isto significa, memorial

0: Páscoa, este Cordeiro que é imolado e oferecido por nós. Mas sem dúvida que também a reação de muitos continua a ser indiferença por causa dos seus negócios, das suas ocupações, porque muitas vezes continuamos a colocar os nossos interesses como prioridade em relação a este convite que pode, na verdade, transfigurar, transformar as nossas vidas. Talvez por isso a grande pergunta hoje, que não podemos deixar de fazer a nós próprios: o que é que na minha história, na minha vida, é na verdade obstáculo ou impedimento a participar neste banquete que sei que me é oferecido? Não que eu tenha mérito algum, mas sem dúvida que é dom gratuito deste amor incondicional, deste amor de Deus para com todos. E curiosamente Mateus, nesta parábola, acrescenta aquele pormenor de alguém que não trajava a veste nupcial. E sem dúvida isto leva-nos também a tomar consciência que para participar neste banquete é necessário esse traje único, que na nossa vida da fé se traduz na caridade, no amor ao próximo, no amor ao outro, nesta capacidade dádiva de si mesmo, serviço, partilha e amor. Sem dúvida é também uma referência, hoje ainda presente, na celebração do batismo, onde é semeada em nossos corações essa semente da fé, essa veste, com que o dia somos convidados a apresentar-nos diante do Senhor. Mas sabemos, como condição, essa necessidade de renovação, transformação, conversão do nosso coração, para que, na verdade, não só estejamos atentos a esse chamamento, a esse convite que o Senhor nos dirige, mas, sem dúvida também, que a nossa vida seja ela testemunho, sinal, presença desse outro modo de estar na vida que Jesus nos convida a abraçar no seu Evangelho. Irmãos, que nada seja impedimento ou obstáculo a participarmos neste banquete. Ele, sem dúvida, é a imagem desta comunhão, desta fraternidade, deste mundo novo que Deus quer ir construindo connosco. E apesar, muitas vezes, dessa dificuldade que cresce em nossos corações, sempre este desejo, esta vontade, querer seguir Jesus. E sem dúvida, apesar das nossas imperfeições, dos nossos limites, dos nossos medos, das nossas inseguranças, que cresça este desejo de participar e viver esta alegria, esta felicidade, que sabemos que só Ele pode semear no coração de cada um de nós. Esta parábola, antecedida na primeira leitura pelo profeta Isaías, que anuncia já este mundo novo, e aliás é extremamente curiosa, sobre este monte o Senhor do Universo há de preparar para todos os povos um banquete de manjares suculentos. Esta universalidade dessa manifestação, desta revelação de Deus. Sobre este monte há de tirar o véu que cobria todos os povos. enxugará as lágrimas de todas as faces, fará desaparecer da terra o opróbrio que pesa sobre o seu povo, destruirá a morte para sempre. Irmãos, diante deste anúncio, deste convite, aceitemos, pois, esta chamada, este apelo, este despertar que o Senhor uma vez mais dirige a cada um de nós. Cuidemos, por isso, da nossa vida da fé, dessa vida interior, desta vida de oração, desta vida de amizade e diálogo, de escuta. Esta amizade com Jesus, que ela seja, na verdade, esse momento distintivo da nossa vida. E depois vemos também nesta carta de São Paulo aos cristãos de Filipos, aos filipenses, este testemunho que ele dá nesta confiança incondicional no Senhor. E na verdade sabemos o quanto a centralidade de Cristo no seu coração e na sua vida. E de certo modo esse é o exemplo que queremos também seguir hoje. Irmãos, e deste Evangelho percebemos que o Senhor, o Rei, envia os seus mensageiros a fazer chegar este convite a todas as encruzilhadas, a todos, aos pobres, aos simples, aos humildes. O mês de outubro, além de ser o mês do rosário por excelência, é também o mês missionário. Celebraremos no próximo domingo essa Jornada Mundial de Oração pelas Missões. E sem dúvida, esse é também o convite que o Senhor nos dirige a cada um de nós, a que, fortalecidos por este banquete, por esta comunhão, amizade com o Senhor, sejamos, pois, agora portadores desta esperança, dessa alegria, dessa felicidade, desta justiça, desta plenitude de vida que Deus quer fazer chegar ao coração de todos. Sintamos-nos, pois, comprometidos com este projeto a levar esta palavra de conforto, de esperança, felicidade. Sabemos que a dimensão missionária acontece, em primeiro lugar, muitas vezes no silêncio, no testemunho, no exemplo, na presença, na capacidade de escuta e acolhimento do outro. Que o Senhor reacenda, por isso, em nossos corações, não só este desejo, participar mais plenamente neste festim que Deus prepara nas núpcias do seu Filho, mas que esta alegria chegue ao coração de todos e principalmente daqueles que dela mais precisam. É o Senhor que hoje, uma vez mais, nos envia a cada um de nós a ser portador desta palavra de esperança, de vida e de amor. Creio em um só Deus, Pai Todo-Poderoso, Criador do céu e da terra, de todas as coisas visíveis e invisíveis. Creio em um só Senhor Jesus Cristo, Filho unigénito de Deus, nascido o Pai antes de todos os séculos. Deus de Deus, luz de luz, Deus verdadeiro de Deus verdadeiro, gerado, não criado, consciencial ao Pai. Por Ele todas as coisas foram feitas. Por nós homens e por nossa salvação, desceu dos céus e encarnou pelo Espírito Santo no seio da Virgem Maria e se fez homem. Também por nós foi crucificado, sob Pôncio Pilatos, padeceu e foi sepultado. Ressuscitou ao terceiro dia, conforme as Escrituras, e subiu aos céus, onde está sentado à direita do Pai. De novo há de vir em sua glória, para julgar os vivos e os mortos, e o seu reino não terá fim. Creio no Espírito Santo, Senhor que dá a vida e procede do Pai e do Filho, e com o Pai e o Filho é adorado e glorificado. Ele que falou pelos profetas. Creio na Igreja, una, santa, católica e apostólica. Professo o seu batismo para a remissão dos pecados. Espero a ressurreição dos mortos. A vida do mundo que há de vir. Amém. Oremos ao Senhor nosso Deus, que convida todos os homens para o banquete das núpcias do seu Filho, e digamos com alegria: ouvi, Senhor, o vosso povo.
1: Ouvi, Senhor, o vosso povo.
2: Para que o nosso patriarca Rui Valério, seus presbíteros e diáconos, não se cansem de convidar todos os homens a tomar parte no banquete do Cordeiro, oremos.
1: Ouvi, Senhor, vosso povo.
2: Para que os homens que ocupam cargos públicos se tornem servidores dos cidadãos e se preocupem, sobretudo, com os mais pobres, oremos.
1: Ouvi, Senhor, o vosso povo.
2: Para que Jesus ensine aos seus discípulos a viverem na pobreza ou na abundância e a deixarem-se converter interiormente, oremos.
1: Ouvi, Senhor, o vosso povo.
2: Para que as palavras do Evangelho deste dia nos ajudem a alargar, sem preconceitos, o coração a todos os homens, oremos.
1: Ouvi, Senhor, o vosso povo.
2: Para que os membros da nossa comunidade paroquial revelem, nos seus gestos e palavras, o rosto de Jesus aos que o procuram, oremos.
1: Ouvi, Senhor, o vosso povo.
0: Por todos quantos se confiam às nossas orações, pelo dom da paz, pelo dom da vida, pelos nossos irmãos doentes e por aqueles que Deus cuidam, pelos que partiram para a casa do Pai, Manuel Francisco da Silva, José II Lourenço, Maria do Deserto Videira, Jacinto Costa Gonçalves, Sónia Gonçalves Martinho, José Ferreira da Silva, António Alves Martinho, Almiro Jesus da Silva, Ermelinda Emílio Maurício, Jaime Alves Cabral, David Alves e família, Isaura dos Prazeres Simões, Maria da Costa e família, Eulália Baeta Pereira, Manuel Bonifácio e família, Manuel de Olival, António Rodrigues e família, Clotilde Pereira, Anacleto Lopes Loureiro, pelas almas do purgatório e por todos quantos oferecem ação de graças, oremos. Senhor nosso Deus, que nos convidais a subir ao Monte Santo, enxugai as lágrimas de todos os rostos e fazei desaparecer da terra inteira a violência e a miséria que destroem, por Cristo nosso Senhor.
3: Amém.

Está a acontecer no Vaticano o encontro mundial que assinala o 10º aniversário da exortação apostólica Amoris Laetitia, um documento importante do Papa Francisco sobre o amor na família. E de Portugal está o presidente da Conferência Episcopal Portuguesa, Dom Virgílio Antunes, representa o nosso país. E esta ocasião é uma oportunidade de continuarmos a rezar pelas famílias, de rezar pela nossa família, rezar pelas famílias que conhecemos, pelas aquelas que mais sofrem, pelas famílias das nossas comunidades, que sejam de facto e que busquem ser cada dia mais um local de crescimento de cada um dos seus membros, um local de crescimento de todo e de cada um, e que seja também cada dia mais um reflexo do amor de Deus. Rezemos pelas famílias e coloquemos também hoje sobre o altar a vida e a obra de Dom António Vitalino. Foi bispo de Beja e faleceu na sexta-feira. Rezemos para que o Senhor, pastor dos pastores, o acolha no seu amor misericordioso e multiplique tudo aquilo que ele semeou ao longo da sua vida.

Ora, irmãos, para que o meu e o vosso sacrifício seja aceito por Deus Pai Todo-Poderoso. Aceitai, Senhor, as orações e as ofertas dos vossos fiéis e fazei que a celebração sagrada nos encaminhe para a glória do céu, por Cristo nosso Senhor. O Senhor esteja convosco. Corações ao alto, demos graças ao Senhor nosso Deus. Senhor Pai Santo, Deus Eterno e Omnipotente, é verdadeiramente nosso dever e nossa salvação dar-vos graças sempre e em toda a parte por nosso Senhor Jesus Cristo. Com o seu nascimento, Ele renovou a antiga condição humana. Com a sua morte, destruiu os nossos pecados. Com a sua ressurreição, conduziu-nos à vida eterna. E na sua ascensão, abriu-nos as portas do céu. Por isso, com os anjos e os santos, proclamamos a vossa glória, cantando numa só voz.

Vós, Senhor, sois verdadeiramente santo, sois a fonte de toda a santidade. Reunidos na vossa presença e comunhão com toda a Igreja, ao celebrarmos o primeiro dia da semana em que nosso Senhor Jesus Cristo ressuscitou dos mortos, humildemente vos suplicamos. Santificai estes dons, derramando sobre eles o vosso Espírito, de modo que se convertam para nós no corpo e sangue de nosso Senhor Jesus Cristo. Na hora em que ele se entregava para voluntariamente sofrer a morte, tomou pão e, dando graças, partiu e deu aos seus discípulos, dizendo: Tomai todos e comei. Isto é o meu corpo, que será entregue por vós.

De igual modo, no fim da ceia, tomou cálice novo, deu graças e deu aos seus discípulos, dizendo: Tomai todos e bebei. Este é o cálice do meu sangue, o sangue da nova e eterna aliança, que será derramado por vós e por todos, para a remissão dos pecados. Fazei isto em memória de mim.

0: Celebrando agora, Senhor, o memorial da morte e ressurreição de vosso Filho, nós vos oferecemos o pão da vida e o cálice da salvação e vos damos graças, porque nos admitistes à vossa presença para vos servir nestes santos mistérios. Humilmente vos suplicamos, participando no corpo e sangue de Cristo, sejamos reunidos pelo Espírito Santo num só corpo.
1: Lembrai-vos, Senhor, da vossa Igreja dispersa por toda a terra e tornai-a perfeita na caridade, em comunhão com o nosso Papa Leão, o nosso Patriarca Rui Valério e todos os ministros sagrados. Lembrai-vos também dos nossos irmãos que adormeceram na esperança da ressurreição e de todos os que, na vossa misericórdia, já partiram deste mundo. Admiti-os a todos na luz da vossa presença. Tende misericórdia de nosso Senhor e dai-nos a graça de participar na vida eterna com a Virgem Santa Maria, Mãe de Deus, São José, seu Esposo, os bem-aventurados apóstolos e todos os santos que desde o princípio do mundo viveram na vossa amizade, para cantarmos os vossos louvores, por Jesus Cristo, vosso Filho.
0: Por Cristo, com Cristo, em Cristo, a vós, Deus Pai Todo-Poderoso, na unidade do Espírito Santo, toda a honra e toda a glória, por todos os séculos dos séculos. Num só coração e numa só alma, ousamos dizer, Pai nosso que estais nos céus, santificado seja o vosso nome. Venha a nós o vosso reino. Seja feita a vossa vontade, assim na terra como no céu. O pão nosso cada dia nos dai hoje. Perdoai-nos as nossas ofensas, assim como nós perdoamos a quem nos tem ofendido. E não nos deixeis cair em tentação, mas livrai-nos do mal. Livrai-nos de todo o mal, Senhor, e dai ao mundo a paz em nossos dias, para que, ajudados pela vossa misericórdia, sejamos sempre livres do pecado e de toda a perturbação, enquanto esperamos a vinda gloriosa de Jesus Cristo, nosso Salvador. Senhor Jesus Cristo, disseste aos vossos apóstolos, deixo-vos a paz, dou-vos a minha paz. Não olheis aos nossos pecados, mas à fé da vossa Igreja, e dai-lhe a união e a paz segundo a vossa vontade, vós que viveis e reinais pelos séculos dos séculos. A paz do Senhor esteja sempre convosco. Saudai-vos na paz de Cristo.
2: O meu Deus proverá com abundância a todas as vossas necessidades. Foi o que nos disse São Paulo na segunda leitura. E sim, o nosso bom Deus cuida de nós e está sempre connosco. A sua presença enche-nos de confiança, a sua bondade e a sua graça acompanham-nos todos os dias da nossa vida. E esta certeza é fonte de paz que não acaba. Que possamos procurá-lo e aceitar o convite que nos lança hoje e sempre de voltarmos à sua mesa, de voltarmos ao seu banquete, de voltarmos à sua casa. Que a paz de Cristo esteja sempre, sempre na sua vida.

0: Felizes os convidados para o banquete do Reino dos Céus. Eis o Cordeiro de Deus que tira o pecado do mundo. Senhor, eu não sou digno que entreis em minha morada. Dizei-me uma palavra e serei salvo.
1: Este fim de semana há um marco importante para a Arquidiocese de Braga e para todo o país, para toda a Igreja Nacional. A dedicação da Igreja, a transladação dos restos mortais da Beata Alexandrina de Balazar e também a dedicação da Igreja e do altar do novo Santuário Eucarístico, precisamente em Balazar, na Póvoa de Varzim. Amar, sofrer, reparar foi o lema desta Beata da Igreja Portuguesa. E tal como ela, que se alimentou exclusivamente da Eucaristia durante 13 anos, também nós somos chamados a cuidar desta relação com Deus, a cuidar da relação com Deus na oração, nos sacramentos, na Eucaristia de forma particular, no acolhimento e na oferta das dificuldades que surgem na vida. Alexandrina foi, sem dúvida, luz na vida de muitos, e possamos também nós aprender com o seu exemplo, sobretudo o seu amor à Eucaristia, para que possamos ser cada um de nós também luz na vida de todos aqueles que nos são confiados, tal como ela foi, mesmo acamada no quarto da sua casa, onde acolhia tantas pessoas, onde acompanhava tantas pessoas, onde testemunhava Jesus na vida de tantos. E comunguemos com estas palavras: Senhor Jesus, ajuda-me a seguir o exemplo da Beata Alexandrina. Ajuda-me a permanecer sempre na Tua presença, a cuidar a minha vida interior e a alimentar-me de Ti na Eucaristia, para que me transformes e fortaleças, para que eu seja, aqui e agora, aquilo que queres que eu seja. Amém.

Pai Santo, concedei-nos ser um em Cristo, enraizados no seu amor que une e renova. Fazei que todos os membros da Igreja sejam unidos na missão, dóceis ao Espírito Santo, corajosos no testemunho do Evangelho, anunciando e encarnando todos os dias o vosso amor fiel por cada criatura. Abençoai os missionários e as missionárias, sustentai-os no seu esforço, guardai-os na esperança. Maria, Rainha das Missões, acompanhai a nossa obra evangelizadora em todos os cantos da terra, tornai-nos instrumentos de paz e fazei que o mundo inteiro reconheça em Cristo a luz.

Oremos. Deus de infinita bondade, que nos alimentais com o corpo e o sangue do vosso Filho, tornai-nos também participantes da sua natureza divina, Ele que vive e reina pelos séculos dos séculos. À entrada da igreja encontram-se membros da Conferência Vicentina, recolhendo as nossas ofertas, para assim podermos prestar auxílio àqueles que nos procuram. Sejamos por isso também generosos na partilha dos nossos bens. E no próximo sábado, dia 24 de outubro, vamos a Fátima, como comunidade paroquial, pôr aos pés de Nossa Senhora este novo ano pastoral e pedir-lhe essa intercessão para que nos ajude a ser fiéis também à missão que o Senhor nos confia. Ainda podeis fazer a vossa inscrição no cartório paroquial, dia 24 de outubro. Mas também podereis ir, meios próprios, sem dúvida que o convite é dirigido a todas as famílias. Participámos no banquete, sejamos agora também portadores desta palavra de esperança, felicidade, que Deus quer fazer chegar ao coração de todos. O Senhor esteja convosco. Abençoe-vos Deus Todo-Poderoso, Pai, Filho e Espírito Santo. Um santo e feliz domingo, uma boa semana, e em paz, o Senhor vos acompanhe. Graças.

Louvar o nome do Senhor, permanecer na Sua presença todos os dias e em todos os momentos. Habitar para sempre a Sua casa. Precisamente no meio dos nossos ritmos, das nossas responsabilidades, das circunstâncias de vida que somos chamados a viver. Permanecer sempre, sempre unidos a Deus, conscientes da Sua presença na nossa vida e na vida do mundo. Que assim seja a semana que estamos a começar, que assim seja toda a nossa vida, permanecendo na casa do Senhor. Celebramos a Eucaristia do 28º Domingo do Tempo Comum na Igreja de São João de Brito, em Lisboa. Presidiu o Padre João Valente, parco desta comunidade, concelebrou o Padre Mário Santos, sacerdote paulista, que colaborou muitos anos também com esta comunidade. O coro paroquial animou os cânticos e foi acompanhado ao órgão por João Agostinho Sá. No controle técnico esteve ao cuidado de Érica Arizandos. Eu sou o António Fonseca e é em nome de todos que me despeço e lhe desejo um santo domingo. Boa semana, sempre, sempre, na casa do Senhor.

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1: Nove horas em Portugal Continental e na Madeira, são 8 nos Açores. 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
2: O Partido Socialista pede audição urgente na Assembleia da República de vários setores afetados pela crise dos combustíveis. O PS pretende ouvir as instituições de solidariedade social, assim como os empresários dos transportes e da agricultura. O Ministro das Finanças recusa avançar com o IVA zero nos bens essenciais. Miranda Sarmento, em entrevista ao programa Conversa Capital, confessa estar preocupado com a inflação, mas diz que é preferível canalizar apoios para as famílias mais vulneráveis. António Guterres mostra-se chocado com o mais recente ataque dos Houthis na Arábia Saudita. O aeroporto de Riad foi atingido com mísseis. Há 12 mortos confirmados.
1: Nesta altura no Porto estão 15 graus, 16 em Coimbra, 18 em Lisboa, 20 em Faro, Ponta Delgada e Funchal, 21 graus. 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
2: Por causa da crise energética, o PS quer audição urgente no Parlamento de várias entidades, como a Confederação Empresarial de Portugal, as associações que representam as empresas de transportes, assim como a Confederação dos Agricultores. Os socialistas pretendem avaliar os impactos da subida dos preços nestes setores da economia. Os pedidos de audição deram entrada hoje na Assembleia da República. O PS tem acusado o Governo de não aprovar medidas suficientes para atenuar os efeitos do agravamento dos custos neste atual contexto internacional. O Ministro das Finanças admite estar preocupado com a taxa de inflação. Em entrevista à Antena 1 e ao Jornal de Negócios, Joaquim Miranda Sarmento diz que a guerra no Irão está a contribuir para uma subida dos preços e admite que se a inflação não abrandar, o Governo poderá adotar novas medidas.
3: Se a situação internacional, nomeadamente a questão do Irão, estabilizar e o preço dos combustíveis se reduzir, a questão da inflação poderá também ela estabilizar. Agora, é naturalmente também uma preocupação do Governo e se de facto se concretizar cenários mais pessimistas, não deixaremos de ajustar a nossa atuação.
2: No entanto, o Ministro das Finanças rejeita a aplicação do IVA zero nos bens essenciais.
3: Tem um problema de transmissão do preço, porque uma parte substancial dessa redução fica capturada pelos produtores e distribuidores. Estudos indicam 30 a 40%, a medida custa 800 milhões, portanto estaríamos a falar de 200 a 300 milhões que seriam perdidos nesse mecanismo de transmissão e não beneficia quem mais precisa. Portanto, nós temos de ter apoios segmentados e, sobretudo, dar mais rendimento às famílias. E cada família com mais rendimento toma as suas decisões de consumo e poupança.
2: Miranda Sarmento diz que é preferível canalizar apoios sociais para as famílias mais vulneráveis, classificando a medida do IVA zero nos bens essenciais como pouco eficaz. Ideias de uma entrevista ao programa Conversa Capital, que pode ouvir hoje na íntegra aqui na emissão da Antena 1 depois das notícias de 1 da tarde. Ensino à distância. Os alunos das escolas da capital da Arábia Saudita vão ter aulas a partir de casa depois do ataque contra o aeroporto internacional de Riad. O ataque com mísseis atribuído aos rebeldes Houthis do Iémen provocou pelo menos 12 mortos e mais de 300 feridos. As Nações Unidas

0: Mas falam numa escalada grave e o presidente dos Estados Unidos, Alexandre Sofia Costa, também já veio condenar estas ações.
1: Donald Trump não só condena, como admite mesmo que os Estados Unidos podem juntar-se às operações militares sauditas contra os Houthis. A decisão ainda vai ser tomada. O ataque provocou pelo menos 12 mortos. Uma das vítimas mortais é um cidadão norte-americano. A embaixada dos Estados Unidos em Riad recomenda aos cidadãos americanos que evitem o aeroporto internacional e as áreas circundantes. Os Houthis também já deixaram, de resto, um aviso para que as autoridades e as companhias aéreas levem a sério a ameaça. Certo é que na próxima semana as escolas da capital da Arábia Saudita vão funcionar apenas à distância. As Nações Unidas já condenaram o ataque. O enviado especial para o Iémen fala em grave escalada, alertando para a ameaça à segurança regional e apelando ao respeito pelo direito internacional humanitário.
0: Também António Guterres já reagiu, mostrando-se profundamente chocado com este último ataque dos Houthis na Arábia Saudita. O secretário-geral das Nações Unidas afirma que ataques contra civis e infraestruturas civis violam o direito internacional. De visita a Lisboa, Barack Obama defendeu ontem a regulação da inteligência artificial. O antigo presidente dos Estados Unidos discursou no fórum Game Changers, no antigo pavilhão Atlântico. Obama também abordou as guerras em curso no mundo para pedir aos líderes internacionais, Diana Almeida, que reconheçam o valor e a dignidade humana para lá das fronteiras.
2: Barack Obama deixou apelos e alertas. O antigo presidente dos Estados Unidos disse que os líderes políticos devem reconhecer uma humanidade comum, ou seja, para além de valorizarem as tradições, cultura e história do próprio país, devem ser capazes de olhar para os outros países e para as outras pessoas. Barack Obama acredita que, atualmente, no momento onde se fala numa América real, é necessário garantir que prevalece o valor da democracia e a igualdade. O ex-presidente dos Estados Unidos referiu também, sem mencionar nomes, que um presidente não pode iniciar uma guerra sem submeter a decisão ao Parlamento. A inteligência artificial também foi tema. Barack Obama disse este sábado em Lisboa que o mundo está mais pequeno e mais rápido e defendeu a necessidade de regular a IA. Reconhece que um dos grandes desafios é a falta de confiança entre os países líderes desta tecnologia, os Estados Unidos e a China.
0: As principais mensagens transmitidas por Barack Obama ontem em Lisboa perante cerca de 10 mil pessoas. A equipa de Lula da Silva acusa a gigante tecnológica Meta de bloquear os conteúdos do presidente brasileiro nas redes sociais. A empresa dona do Facebook e do Instagram é acusada de interferências depois de uma publicação na conta oficial de Lula da Silva ter sofrido uma interrupção na contagem de visualizações, o que afetou o alcance daquele conteúdo, chegando a menos pessoas. Outra das denúncias é o facto da página de Lula ter desaparecido subitamente do motor de busca do Instagram. A empresa Meta de Mark Zuckerberg atribuiu estes episódios a problemas técnicos. Madalena Costa sagrou-se campeã do mundo em patinagem livre no escalão de séniores no Mundial de Patinagem Artística. A atleta portuguesa terminou com 264 pontos no total das duas provas, programa curto e programa longo. Em declarações à Antena 1 a partir de Assunção, no Paraguai, Madalena Costa mostrou-se muito satisfeita com os resultados alcançados.
3: Estou muito feliz com mais esta conquista, o meu 4º título mundial, 2º título em sénior e o 1º World Skate Games neste escalão, mas mais do que isso, acho que passa por sentir que todo o trabalho foi recompensado e, claro, por ter batido o recorde mundial, que era meu, do ano passado, e ter ultrapassado essa meta por 4 pontos. Foi uma época difícil, mas acho que tudo aquilo que aconteceu teve um significado, ajudou-me a tornar uma pessoa melhor, uma desportista mais focada, com os meus objetivos bem definidos e lutadora, e acho que a época não podia ter terminado de melhor forma.
0: Entusiasmo na voz de Madalena Costa. João Cruz é também campeão do mundo em patinagem livre, mas no escalão de júniores. O atleta disse que o esforço compensou.
4: Sinto que todo o trabalho foi recompensado de alguma forma. Acho que a minha trajetória enquanto atleta teve muitos altos e baixos e acho que isso finalmente serviu para alguma coisa. Todos esses altos e baixos, todas as aprendizagens, todos os as quedas, todos os treinos, todas as provas, pronto, acho que serviram para alguma coisa. E pronto, trouxeram-me aqui para o Campeonato do Mundo no Paraguai e pronto, consegui o primeiro lugar.
0: Declarações de João Cruz, campeão mundial em patinagem livre nos júniores. Rita Azinheira também subiu ao pódio nesta modalidade como vice-campeã do mundo. Competições que decorreram no Paraguai, onde está o enviado especial da Antena 1, Carlos Rui Abreu. Foi também lá que a Espanha se sagrou campeã mundial de hóquei em patins masculino de sub-19 pela sexta vez, a segunda consecutiva, depois de vencer Portugal por 2-1. O selecionador nacional, Vasco Vaz, admitiu que o resultado foi justo e deu os parabéns aos espanhóis.
5: Parabéns à Espanha. Penso que a Espanha foi mais consistente que nós e conseguiu aquilo que nós não conseguimos, que marcar mais um gol. Daí que o resultado fosse este. Perdemos um bocadinho, depois de fazer um 1-0, perdemos ali um bocadinho o controle do jogo e aí permitiu que a Espanha fizesse um... Criámos oportunidades, mas não conseguimos concretizar, mas sem dúvida alguma que tenho que me vergar e tenho que dizer que a Espanha, pronto, dado que marcou mais de um golo, venceu este campeonato com alguma justiça.
0: Portugal não conseguiu chegar ao triunfo, foi a Espanha a levar a melhor na final do Campeonato do Mundo de Hóquei e Patins em sub-19.
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12: Olá, olá, Ana Jordão.
13: Olá, Joana Ferraz. Como estás? Passaste bem?
12: Melhor agora que te ouço.
13: Ah, muito obrigada, muito obrigada. Também é sempre um prazer escutar-te. Olha, hoje o nosso convidado, ele pode mergulhar quando quer. Espera-se que, sem se atirar, um mergulho com estilo. E naquela que é considerada uma das 7 maravilhas de Portugal. Edgar Canelas,
14: olá,
13: bem-vindo ao Guia de Viagem.
14: É um prazer estar aqui a causar-vos alguma inveja sobre aquilo que vos vou dizer a seguir.
13: Exato.
14: Mergulhar, não sou muito de mergulhar aqui, mas como estou numa zona que é mais de entrar de uma forma mais suave na água, portanto digamos que vou andando, molho os pezinhos, depois vou andando quase até ao mar adentro.
12: Ah, quando a Ana, exatamente, falou em mergulho, pensei que era uma coisa séria, comportamento e...
13: Já vamos...
14: Ainda não fiz essa disciplina, ainda não cheguei aí, mas...
13: Podemos mergulhar, não falar propriamente do mergulho profundo, fundo, mas exatamente, mergulhar nas ondas do mar, não é? Bom, o Edgar, para quem possivelmente ainda não saiba, o Edgar Canelas é realizador da Antena 1, vive no Algarve, mas tem uma alma lusa, não é, Edgar?
14: Completamente, uma paixão pelo fado e começou, curiosamente, não em Lisboa, mas em Coimbra, com a canção de Coimbra.
13: Vamos lá então saber aonde é que nos vais levar hoje.
14: Olha, a dificuldade vai ser a escolha. Se quisermos jogar aqui com o imaginário em rádio, façam de conta que eu estou sentadinho aqui com os pezinhos dentro da Ria Formosa. Tenho aqui à minha frente uma das cinco ilhas barreiras, a Ilha da Colatra, que tem ali à direita uma belíssima praia, que é a Praia do Farol. Aqui à minha esquerda tenho a Ilha da Armona. São cinco das Ilhas Maravilhas, que são chamadas Ilhas Barreira, porque exatamente protegem a Ria Formosa do mar, do avanço do mar, criam aqui uma zona mais sossegada. E portanto vamos andar por aqui, vamos olhar a natureza, vamos espreitar os mariscos, comer umas boas ameijas,
13: e tu estás aí e eu aqui, e a Joana no Porto, que ainda é mais longe.
14: É um triângulo.
12: Sim,
14: muito,
12: estava a pensar nos meus biquínis, onde é que andarão?
14: Hoje podias trazê-los à vontade, porque já está um sol bem agradável e um mar bem azul.
13: Ai, então já vamos conhecer melhor o Parque Natural da Ria Formosa e as suas Ilhas Barreira, como disse o Edgar Canelas, a Colatra, Armona, Cabanas, que é mais conhecida como a Ilha do Farol, Tavira e Barreta. Isto já não contando com as duas penínsulas do
14: Exatamente.
13: Ancão e de Cacela.
14: Muito bem, as coisas que tu sabes.
13: O Edgar Canelas vai contar-nos tudo, fiquem por aí.

0: Pois a Ana Jordão gosta muito de nos fascinar com o seu conhecimento, porque a Ana Jordão, ela pesquisa para o programa, não é? Eu sou um bocadinho mais espontânea e prefiro ser surpreendida.
1: Portanto, não, mas tu tens aí perto de ti o teu amigo.
0: É verdade, mas eu gosto que os convidados me surpreendam, porque fico sempre com apetite para conhecer sítios novos. Eu acho que não conheço bem a Ria Formosa, estava aqui a pensar nisso.
2: Oh, isso é uma falha grave. Aquilo a que nós chamamos também as nossas Caraíbas, aqui no Algarve.
1: Então conta-nos tudo. Como é quem chega à Ria Formosa, ao Parque Natural, e quem desconheça completamente... O que é que sente logo ao olhar para essa ria? Laguna, certo?
2: Laguna e... Laguna, várias lagunas, exatamente. A Ria Formosa começa aqui na Península do Ancão, onde está a Praia de Faro. E depois há aqui aquelas coisas curiosas. A Praia de Faro não é uma ilha, embora muita gente, mesmo aqui os algarvios, lhe chamem ilha. A Praia de Faro é uma península, é o final da Península do Ancão, que vem do lado da Quinta do Lago, por aí fora. Depois encontramos a primeira ilha que é a deserta, ou a Ilha da Barreira. Isto, se imaginarem que estamos virados para o sul do país e com o mar à nossa frente, portanto eu estou a andar da direita para a esquerda. A Ilha Deserta, que é uma ilha, tal como o nome indica, não tem habitações, portanto são quilómetros de areal. Depois há ali uma saída de mar e entramos na Ilha da Culatra, onde está a Praia do Farol, porque também se diz a Ilha do Farol, como se fossem duas ilhas, não. A ilha é a Ilha
1: saudades.
2: Da Culatra. Tu sabes de que é que eu estou a falar. A Ilha da Culatra é uma ilha que tem a Praia do Farol. Este farol tem uma curiosidade. É o único farol português que está fora do continente, para dizer assim. Portanto, fica já fora da costa, digamos assim. E é o farol mais a sul, excetuando as ilhas, obviamente, aqui no nosso território. Depois, há ali a outra entrada de mar, entramos na Ilha da Armona, não é? Que vai até à Fuzeta. A Fuzeta fica na extremidade da Ilha da Armona. Daí passamos.
0: Eu quero fazer aqui um ato de contrição, desculpa. Diz. Eu afinal conheço isto, só que... Isto é uma estupidez. Só que eu vou mais para o lado de Tavira.
2: E sim, portanto, vais para a ilha.

0: E a Ilha da Culatra com o Farol também. Tu estavas na Ilha de Tavira, ou se estiveres na Fuzeta, estiveste na Ilha da Armona. Fuzeta que tem duas
1: Ah, estás a
0: praias.
1: ver. É, pois é que eu vou pelo nome das praias e acho que há uma diferença entre ilha e praia, não? Deve haver.
0: Sim,
1: Quando tu
0: é o que eu
1: dizes
0: estava a
1: vou para a
0: dizer.
1: praia de
0: Sim.
1: tal, não
0: É.
1: me dizes vou para a ilha de tal.
0: Porque tendencialmente as pessoas, como normalmente as travessias para estas praias, ou digamos para a parte das Ilhas Barreira que tem frente de mar, é preciso ir de barco, intuitivamente
1: Pois.
0: as pessoas julgam, olha, vou de barco, vou para a ilha, como Faro, como tenho que atravessar uma ponte.
1: Sim, quem for a nado, só se andar a treinar para alguma competição.
0: Mas não convém muito, não convém. Aliás, a Fuzeta também tem essa, como a Armona, a Fuzeta tem duas praias. Quando se chega à Fuzeta, há uma praia em frente, depois temos a Ilha Barreira, que as pessoas chamam a Praia dos Tesos, que é uma praia já de interior da ria, e depois há a praia, há a Fuzeta Mar. Se estivermos em, por exemplo, em Santa Luzia ou na Fuzeta mesmo, estamos na Ilha da Armona. Depois, Ilha Tavira, possivelmente é aquela para onde foste, onde costumas ir, não é? E depois há ainda a Ilha de Cabanas, essa também uma ilha, e entramos depois na outra península, que faz a
1: A Ilha de
0: ponta do outro
1: Cabanas é
0: lado.
1: uma ilha. Pois eu digo, vou à
0: É.
1: Praia de Cabanas.
0: É. São cinco ilhas aqui na Ria Formosa. As Ilhas Barreira são a Deserta, a Albarreta, a Culatra, a Armona, a Tavira e Cabanas.
2: Estamos, portanto, a falar de mais de 18 mil hectares ao
0: Sim,
2: longo
0: sim.
2: de 60 quilómetros, desde
0: Exatamente.
2: Loulé, Ancão, a Praia do Ancão, até à
0: Exatamente.
2: Praia da Mantarrota, em Vila Real de Santo António.
0: Exatamente. Se bem que se considera a Ria Formosa, o Parque Natural começa na Península do Ancão, portanto começa na Praia de Faro, digamos assim. É aí que se considera toda a zona da Ria.
2: É precisamente em Faro que é o ponto mais largo, certo?
0: O ponto mais largo de que perspectiva?
2: Da ria? Tu olhas no mapa para a
0: Sim,
2: ria
0: olha, se não,
2: e a
0: sim.
2: parte mais
0: Faro
2: larga da
0: Olhão,
2: ria
0: sim.
2: é.
0: Sim, a parte mais larga é entre Faro e Olhão. O Faro e Olhão estão muito, muito próximos um do outro. A capital da Ria Formosa é Olhão, portanto é onde eu moro, escusam de estar com discussões, porque a Ria Formosa
2: E
0: é
2: é aí
0: Olhão.
2: que se continuam a apanhar os
1: Moras
2: barcos?
1: aonde? Moras,
0: Eu
1: mas
0: moro em
1: mandas as
0: Olhão.
1: tuas.
0: Eu moro em Olhão
1: Manda as
0: mesmo.
1: tuas referências. Manda
0: Eu
1: os
0: mandei
1: teus
0: duas
1: dados.
0: referências,
1: É,
0: pais
2: manda a
0: e amigas.
2: morada.
0: Uma das referências que vos mandei é a chegada à Ilha da Armona. É a chegada à Armona, à zona da Armona. Outra foi no caminho para o Farol, no barco para o Farol. Aqui há várias ligações. De Faro, por exemplo, para a Ilha Deserta, é possível. Também há de Faro para a Culatra e para o Farol. Mas os acessos mais rápidos para estas três ilhas, que são as principais, a Armona e a Culatra, e depois também a Deserta em parte, faz-se a partir de Olhão. Há barcos que saem de Olhão. Para as três ilhas, tu podes apanhar um barco para a Armona, podes apanhar um barco para a Culatra, que faz o Farol também, aí está a junção da
2: Certo.
0: ilha. E são viagens fascinantes, por exemplo, de Olhão para a Culatra, eu saio de casa também, moro na Baixa de Olhão, moro relativamente perto dos barcos, mas eu apanho um barco, saio de casa 10 minutos para o barco, 10 minutos estou na Armona, na praia, portanto é.
2: Existem rotas regulares ou existe, por exemplo, um barco-táxi?
0: Existem muitos barcos táxi no verão, muitos, muitos mesmo. Há barcos todo o ano, os horários é que diminuem, mas por exemplo, a partir de junho até setembro, tens barco de meia hora, talvez para alguns lados quase de 20 em 20 minutos. Depois há os barcos táxi, que são uma coisa muito característica aqui da Ria, estão
2: Verdade.
0: sempre. Levam cerca de 5 passageiros no máximo. O maior cais, se não o cais dos táxis, é em Olhão, junto à Marina, mas são dezenas e dezenas de táxis, que, como não quero ser mauzinho para os taxistas, passam por
2: Não.
0: nós a acelerar pelo meio da
2: A nossa ideia não é essa.
0: Mas enquanto, deixa-me, para terem uma ideia, só, é
2: Diz, diz.
0: uma viagem muito interessante. Por exemplo, a viagem de Olhão para o Farol, que é a viagem mais longa, para a Praia do Farol, leva cerca de 40 minutos, porque tem uma paragem na Culatra também. Mas eu costumo dizer, 40 minutos é muito tempo. Mas aqueles
2: Não
0: 40
2: é?
0: minutos são um passeio pela ria, porque o barco
2: Lindo.
0: vai pelas zonas de mariscos, vai à Culatra e, portanto, não damos por eles. Um táxi, naqueles 40 minutos fazem 10 no máximo. Portanto,
2: E aí a
0: sim.
2: viagem sai muito cara?
0: A viagem de táxi, pelos
1: 2
0: preços.
1: euros, não é? 1,5 euro, 2 euros.
0: Sim, não, acho que não chega a 2 euros para. Sim, 2 euros a qualquer coisa, é isso. Para a Armona é mais barato, não chega a 2
2: Mas, por
0: euros.
2: exemplo, quem não é sortudo como tu e mora logo aí. No ponto onde se apanham os barcos, tem que se deixar o carro, existem parques de estacionamento.
0: Existem. É fácil, em Olhão, é fácil estacionar. Quem sair de Faro, deixa.

0: baixa, têm toda a Baixa de Faro como hipótese de estacionamento. Claro que no verão é sempre mais complicado. Mas em Olhão, desde que houve a renovação da frente de Ria, há muitos estacionamentos, muito próximos dos barcos. Tu deixas o carro a 5, 10 minutos a pé, no máximo, a partir do sítio onde deixas o carro, até à entrada, até à chegada aos barcos. E depois as ilhas têm essa vantagem, é que chegas, desce do barco, podes ficar, no caso da Armona, podes ficar numa espécie de baía que fica do lado da ria. Para atravessares para a frente de mar, aí tens que andar mais um bocado, são cerca de 2 km, a Colatra também mais ou menos. É um passeio pelo meio das casinhas, até que chegas a uma zona em que se percebe mesmo que estamos num parque natural, porque há uma parte em que deixa de haver casas e estamos no território das dunas, da vegetação, que tem um cheiro incrível no verão, e estamos no território Exatamente. Que é protegido, estamos no território dos camaleões.
1: Era isso, era aí que eu queria começar, deixando um pouco de lado já esta parte mais mundana do acesso Sim. às ilhas da Ria. A Ria Formosa, o parque natural, é composto por salinas, as dunas que referiste, os chapais, ludaçais, ilhéus, canais de maré. E depois, a maré é ela que é responsável pela circulação da água, não é?
0: Exatamente.
1: No interior da laguna. O que, quando a maré está baixa, sente-se aquele cheiro, a maresia característico, não é?
0: Exatamente. Mas aqui é um cheiro... Eu morei também, por exemplo, em Lagos e Portimão.
1: Queres parar de fazer invejas?
0: O cheiro da maresia, o cheiro da maresia ali é aquele cheiro que muitas pessoas acham mais desagradável. É um cheiro, às vezes, mais intenso, mais forte, que não lembra propriamente o mar. Aqui na Ria Formosa é muito diferente, porque a ria tem estas características. Não há rios, não há cursos de água. Há alguns pequenos, mas não contam, digamos. Tirando o Gilão, em Tavira, mas mesmo assim é uma característica muito de mar. A água da Ria Formosa é a água do mar, é a água de maré. Por isso é que nós temos cheiro de mar, temos cheiro de marisco na maré baixa. Não há aquele cheiro mais de lodo e de esgoto. Isso não acontece. A água vai e vem. Tu estares a tomar banho, mergulhares no cais de Olhão, por exemplo, tens a mesma água que tens se mergulhares na Praia do Farol ou na ilha...
2: Exato.
0: Ou na ilha, porque é água de mar o que nós temos aqui. E daí essas características, o que leva a que haja depois, isso é muito visível na maré baixa, aqueles hectares e hectares, parecem terrenos, se quiserem imaginar, para quem não conhece, quando a maré baixa ficam grandes áreas de terra, não é? Sem água. Se quiserem imaginar um campo lavrado ou cultivado que tem aqueles retângulos dos cultivos, o que vimos aqui, até a perder de vista, entre Olhão e Armona e Farol, são, e os campos estão delimitados, são retângulos que estão delimitados onde estão os mariscadores. Os viveiristas, neste caso. Há um campo só de ameijoas, há um campo só de ostras, há outro só de barbigão.
1: E, portanto, não, e há muita coisa. Ameijoa boa, ameijoa vermelha, ameijoa branca, barbigão vulgar, conquilhas, sim, longueirão ou lingueirão. As duas formas sim. estão corretas. Longueirão ou lingueirão.
0: Aqui usamos mais lingueirão.
1: Mexilhão, ostras, búzios.
2: Não se apanha uma bola de berlim. Eu costumo comer quando vou aí, portanto.
0: Na zona de Tavira, não sei, mas aqui nesta zona toda de Olhão e à frente são as bolinhas do Carlos. Pronto. É mesmo assim que se chama.
1: Mas a Ria Formosa tem também outras partes interessantes. Há tanta coisa para falar. Passaram por aí fenícios, romanos e mouros que deixaram a sua marca na região. Mas o que interessa, de facto, aqui penso eu destacar, é a riqueza dos ecossistemas que por aí existem, não é?
0: Exatamente.
1: Portanto, não apenas a fauna, mas há também uma flora que é ribeirinha, da mata, da duna branca, da duna cinzenta. Por exemplo, aqui, a flora da duna cinzenta só existe precisamente aí no Algarve.
0: Exato.
1: Que é a arruda da praia.
0: Exatamente. Há flora que... Daí que haja muitas zonas de dunas nas Ilhas Barreira que estão protegidas. Há passadiços e, portanto, ninguém caminha sobre a areia atravessando estas dunas. Mas depois há a parte, possivelmente estás a referir-te a isso também, há a parte já do lado de terra, digamos assim, que à beira da ria tem uma flora riquíssima, muito variada, desde as amoras, que são fantásticas aqui, as amoras selvagens. E essa
1: flora... Rosmaninho, que dá para fazer mel.
0: Exatamente. E os tais cheiros que eu dizia quando atravessamos as ilhas, no verão, principalmente com calor, sentem-se esses cheiros todos. Aqui no Algarve há muito e variado mel. E essa Sim. produção de mel vai inclusive até à beira da ria, até à beira da água. Eu já encontrei aqui, e eu nem conhecia, já encontrei aqui nas feiras, na Feira da Serra, por exemplo, de São Brás de Alportel, um apicultor que tinha flores da ria, mel. Eu perguntei-lhe, mas isto é mel de quê? De marisco? E ele esteve a explicar-me, mesmo para junto da água, onde está essa variedade imensa de plantas com muitos sabores, e aquele mel tem uma mistura incrível. Tu não consegues, ele próprio, não consegues dizer do que é, porque é uma mistura de sabores e de aromas imensos. É uma...
1: Aos tomilhos, por exemplo, também, as tamargueiras.
0: Uhum.
1: Importantíssimo, o madronheiro.
0: O madronheiro, mais se entrarmos um bocadinho serra adentro, embora aqui na ria também se encontre um ou outro. Atenção que aqui a Ria Formosa é entre a Ria Formosa. Nós saímos da Ria Formosa e entramos na serra, no Barrocal Algarvio. As coisas aqui estão muito ligadas e acabam por se cruzar muito. E essa ligação é muito, muito interessante aqui no Algarve Sul, porque, eu estou sempre a dizer isto, porque também tenho família lá, existe o Algarve Oeste. O Algarve não é só Sul. E o Algarve Oeste, isso são outras histórias, não tem nada a ver com este Algarve Sul.
1: Bom, nós quase que podíamos dizer que existe na Ria Formosa um pouco de tudo no que respeita à fauna. Andorinhas do Mar Anãs, que é a menor andorinha do mar da Europa,
0: uh-huh,
1: e que está em declínio. Saca-rabos, genetas, foinhas, texugos, raposas e mais, muito mais nesta laguna. Não esquecendo a espécie mais rara, que é a galinha sultana, ou
0: Exatamente.
1: Camão, que é o símbolo do próprio parque, não é?
0: E uma que é o símbolo do ponto de vista das aves. Aqui nesta zona da Ria Formosa, eu há pouco falei dos camaleões, mas atenção, o nosso símbolo aqui é o cavalo marinho, que é aquele que nos recebe.
1: De focinho comprido.
0: Sim, é um peixe, é um animal muito pequenino que esteve...
2: O cavalo marinho é um peixe?
0: O cavalo marinho é um peixe, não é um animal. O cavalo marinho é um peixinho pequenino, que é símbolo daqui do Olhão e da capital da Ria Formosa, e é parte da Ria Formosa. O cavalo marinho teve uma das maiores populações mundiais aqui na Ria Formosa, de há uns anos esta parte, antes de 2020, por aí, talvez, não quero... Não, antes do 2000, por aí. E esteve em riscos de extinção. Para já, porque teve alguma agressão do ponto de vista turístico, porque é um animal muito frágil, é um peixe muito frágil. Eles vivem com aquela caudazinha deles agarrada à vegetação, às ervas subaquáticas. E paras um barco com turistas, vai toda a gente para dentro da água, com óculos para tentar ver onde é que estão os cavalos marinhos. Esse foi um risco. Mas o risco maior, que é uma coisa muito, muito curiosa, sem ser... Enfim, porque secos são considerados um alimento, quase um ouro, na gastronomia oriental, para os lados da China e para esse lado. Então, houve uma apanha muito grande que levou quase à extinção das espécies, porque há mais do que uma, do cavalo marinho aqui na Ria Formosa. Está uma zona de proteção, frente à Ilha da Colatra, aqui o Centro de Ciências do Mar do Algarve fez a recuperação da espécie em tanques, e continua a fazer. Há uma zona frente à Ilha da Colatra, que é a zona protegida, não é possível ir lá, nem a pé, não podes passar de barco, que é onde está, é uma colónia, digamos, de cavalos marinhos. Ou cavalos marinhos, acho que é assim que se diz, exatamente.
1: Bom, já voltamos para, com o Edgar Canelas, a ficarmos a conhecer mais sobre este lugar mágico, cheio de vida, a Ria Formosa e as suas ilhas-barreira.

0: pensava que o Algarve era só praia e bolas de Berlim. Afinal,
1: não.
0: Há muito mais para descobrir.
1: Sabes que eu estou cá em baixo e tenho uma, no meu Facebook, tenho uma frase que vou usando com muita frequência. Por exemplo, quando vou à Serra e descubro um belo queijo de cabra à Algarvia, e então eu, quando publicito ou faço aquela referência, eu uso uma frase que é a minha bandeira, que é: porque o Algarve não é só sol e mar. E também há cultura e por aí fora. Mas pronto,
2: sim,
1: isto era uma
2: parte.
1: E é verdade, para além do sol e do mar.
2: Temos, por exemplo, o Centro de Educação Ambiental de Marim.
1: Exato.
2: Temos Olhão, a cidade cubista.
1: Sim,
2: do Algarve.
1: Que tem essas marcas, continua a ter essas marcas muito fortes da parte cubista da cidade, é mesmo. Eu estou à espera que vocês me perguntem: então e o fular de Olhão?
2: Pois, eu estava à espera que a Joana fizesse essa pergunta. Já falávamos de tantos animais comestíveis,
1: sim,
2: digamos, mariscos. Eu estava à espera que fosse a Joana a puxar esse, porque é a parte mais interessante para ela. Mas enfim, faço eu a pergunta. Então vamos à gastronomia. O que
1: vamos,
2: é que podemos petiscar?
3: Já falámos.
2: Há tanta coisa. Caldeiradas.
1: Cataplanas.
0: O teu tema favorito.
2: Eu já falei no medronheiro.
1: O medronheiro, cujos frutos eu adoro comer, quando estão bem maduros, podemos comê-los à vontade. Aquele mito que diz que se comermos muito ficamos embriagados é apenas um mito urbano, porque também ninguém, não ficamos embriagados se comermos um cacho de uvas, mas pronto, é por aí. Mas é um fruto muito característico daqui, embora não seja exclusivo do Algarve. Mas há aqui muita coisa à volta do medronho, desde as compotas, na forma mais imediata, até ao medronho, que se produz com grande qualidade aqui na Serra Algarvia, na Serra toda. E depois há as variações. A melosa, que eu não sei se vocês sabem do que é que eu estou a falar.
2: É isso?
0: Eu não sei.
2: Eu também
1: Meu
2: não.
1: Deus. Melosa, pronto, ok.
2: Quando uma pessoa é melosa, eu percebo.
1: Porque há aqui dois produtos. Há o medronho e há o mel. A melosa é simplesmente medronho feito com mel. É uma bebida doce.
0: Eu sabia que entrava mel.
1: Entra. É uma bebida que fica cremosa, mas é feita de medronho e mel. É uma espécie de xarope para as constipações.
2: Ah, olha,
1: é muito agradável.
2: Brinques.
1: É uma bebida mais característica da zona de Monchique, junto ali o medronho e o mel, mas procurem isso. E depois há uma variação que se chama a limosa, que é, porque é uma bebida muito doce, o mel e o medronho. A limosa leva um toque de limão e é uma bebida fascinante. É um bocadinho a...
0: Mas é alcoólica?
1: É alcoólica, é. Porque,
0: pronto.
1: Porque
2: muito grau.
0: Anota aí.
1: Deverá andar, eu acho que o grau alcoólico, não quero agora dizer números, mas andará, é uma bebida do ponto de vista alcoólico próxima da poncha, por exemplo.
2: Ah.
1: É que tu bebes, porque
2: então
1: é doce.
2: Tem álcool.
1: Não percebes?
2: Ah, eu também não quero cair para o lado, eu quero ir até às ilhas.
1: Melosa é uma das coisas que vale a pena descobrir. Aqui encontra-se, não sei se fora daqui será fácil, mas aqui encontra-se muito boa melosa, ou limosa, que é mais rara, que fica mais suave. Depois, deixa-me só dizer-te, porque há pouco falaste do Centro de Educação Ambiental de Marim, da aldeia de Marim, que é a aldeia onde fica a zona de Marim, onde fica a sede do Parque Natural da Ria Formosa.
2: Sim.
1: Eu queria só dizer, até que eventualmente que eu venha para cá, tente ir visitar o Rias, que fica mesmo ali ao lado. O Rias é o Centro de Recuperação e Investigação de Animais Selvagens. É um centro muito interessante, porque é, tal como o nome diz, onde vêm aves, quer da Ria Formosa, e muitos animais que são ou estão doentes ou que foram apanhados, atropelados ou com algum acidente,
2: sim.
1: E eles são recuperados aqui no Rias. Eles recuperam desde uma simples andorinha, tratam desde uma simples andorinha até uma águia, até outros animais. E o Rias, quem nos ouve for à internet e procure Rias, Olhão, vai conhecer este centro, que é muito, muito, muito interessante, que fica mesmo no Parque Natural da Ria Formosa, no meio assim de uma zona de pinhal. Eles têm um trabalho notável. Vêm animais de todo o país para aqui, mochos, corujas, ouriços. Eu até cheguei lá, das vezes que fui lá visitar, surpreendi-me, até porque de repente vi uma gaivota, e como vocês imaginam, gaivotas, pensei, bem, mas quem é que está ao trabalho, enfim, coitada da ave, não é, de recuperar uma gaivota. Mas se ela for apanhada com possibilidade de viver e alguém a levar lá por um problema na Ásia, eles cuidam e devolvem-nas à natureza.
2: À natureza.
1: É muito interessante lá ir porque é muito perto, fica mesmo à beira da ria, embora não se veja a ria, porque o centro fica dentro de uma espécie de um pinhal grande. Então é muito isolado, como convém.
2: E peixinho do bom para comer?
1: Deixa-me... Eu já te digo vários peixes. Só queria dizer, se alguém vier, veja no Facebook deles, porque eles fazem uma coisa muito interessante.
0: Já estou a ver.
1: Eu acho que é todos os sábados, todos os animais que eles recuperam, ouriços caixeiros e outros, aos sábados eles convidam miúdos, escolas e grupos e vão com eles fazer a libertação desses animais na natureza.
2: Ah, tão giro.
1: É um momento, eu acho que eles até devem ter aí no Facebook alguns desses momentos, com os miúdos muito pequenos e famílias, libertar esses animais na natureza que eles recuperam. Pronto, peixinhos.
2: Para comer.
1: Eu apetecia-me dizer...
2: Nas ilhas, por exemplo, olha, uma coisa que eu adoro nas ilhas é que não há carros, não há automóveis, não há buzinas.
1: Não
2: há. É um sossego, uma paz, uma tranquilidade, uma maravilha, tirando quando às vezes grupos de jovens abusam do álcool, não é?
1: Sim, mas mesmo pronto. Assim não há.
2: Não há muito. E aquilo, enfim, as pessoas estão ali para descansar, para se divertir também um pouco e portanto...
1: O pico de ocupação e de mais confusão nas ilhas é agosto, como é óbvio.
2: Sim.
1: Mas não é... Muitas vezes essa confusão é ali junto ao cais.
2: Porque mesmo em agosto, nas ilhas, não há muita confusão. Não. É preciso saber escolher o sítio da ilha.
1: Claro. Por exemplo, indo para a Praia do Farol, na Ilha da Colatra, se nós ficarmos ali logo no início da praia, junto aos bares, se calhar tens mais pessoas, mas não tem nada a ver com costas de Caparica, coisas do género. Mas calma, depois, com passadiços... Chegamos ali e temos 8 km de areal à nossa esquerda.
2: Pois é.
1: Não é? Portanto, se andarmos 100 metros ou 200, mesmo na Ilha da Harmona, que tem mais pessoas, porque tem alojamento local, quando avançamos em direção à parte de mar, são cerca de 2 km, a partir de metade desse caminho, não acontece nada, estamos em plena natureza.
2: Mas o Farol não tem nada disso, pois não? Alojamento local.
1: Tem.
2: Ai, já tem? Quando eu ia para lá não tinha.
1: Não, o Farol já é uma pequenina povoação. Já tem muitas casas, já tem alojamento local. No Farol, tanto quanto, como imagino, eu nunca fui para lá em alojamento local. Mas pronto. Mas
2: vantagem de quem vive no Algarve.
1: É. Mas há alojamento local bastante no Farol e na Harmona, mesmo na Harmona. São as casas mesmo dentro da ilha. A Ilha da Harmona é muito cuidada. É uma das surpresas, porque embora tenha... muitas casas, isto é sempre subjetivo, mas a ilha é muito cuidada. Não há lixos no chão, não há beatas, há uma associação dos moradores da ilha que cuidam da ilha. Há essa consciencialização. No Farol também. O difícil, às vezes, no alojamento local é arranjares no verão, porque normalmente quem vem já deixa marcado para
2: o ano seguinte. É. Pois, a complicação é essa.
0: Eu acho que os preços são desanimadores.
1: Também, em parte.
0: Percebo. É consequência natural do turismo massivo.
1: Claro.
0: Mas eu costumo ir para esta zona fora da época. Também.
1: Pois, se for fora de julho e agosto, e em junho e em setembro faz-se muito bom verão aqui, já é mais fácil. E depois há as alternativas. É fácil, também há muito alojamento local em Olhão, e quem estiver em Olhão, na zona da cidade, a cidade é plana, não tem problemas nenhum, pode não ir para as ilhas, ter alojamento ou alugar aqui em Olhão e apanhar o barco. Estão entre 10 a 40 minutos de três praias, de três ilhas. Fabulosas, não é?
2: Então, e uma dourada, e um robalo, e um linguado?
1: A minha dificuldade aqui é dizer-te o que é que não há. O que é que não há, porque um dos ex-libris da cidade é o Mercado de Olhão, ou os mercados, como nós dizemos aqui, e que é uma visita fascinante.
2: Sim, porque são dois edifícios idênticos, não é?
1: Exato, que estão recuperados já há bastantes anos, estão muito bonitos. Um deles só tem os produtos do mar, que vão desde o atum a todos os peixes que possam imaginar.
2: E fresquinho.
1: Todos os dias. Os mariscos, tudo ali encontras. E encontras espécies que podem surpreender muita gente. Como eu, que sou algarvio, me surpreendi Quando cheguei cá, eu sou algarvio, mas do outro lado da costa oeste, e eu cheguei cá e num dos primeiros passeios ali pela zona dos mercados, que tem muitas tasquinhas à volta dos mercados, onde se come um excelente peixe grelhado à volta, há muita oferta aqui. E um dia eu ia passar ali numa esquina, daqueles cartazes que anunciam o que é que lá há, não é? Ameijas, berbigão, lingueirão, etc. E vi filetes de peixe-aranha. E eu fiquei a pensar, peixe-aranha, como assim? O que é que se passa aqui que eu desconheço?
2: Exatamente.
1: Claro que fui investigar e agora sou fã e recomendo.
0: Que é como quem diz que foste comer.
1: Fui comer.
2: Boa, Joana.
1: E é um peixe delicioso. Para terem uma atenção, depois fui descobrir que peixe era aquele, na minha curiosidade, não é? Mas como é que aquele peixe? Depois fui ao mercado. O peixe-aranha é um peixe que vem de vez em quando nas redes, portanto não é capturado propositadamente. É um peixe grande, do tamanho da nossa mão, um bocado maior, não é? Que tem um pico enorme, só que não é aquele que nos pica, felizmente. Nós somos picados pelos bebés, porque se fosse aquele a picar...
2: Ai, os bebés é que picam!
1: Exatamente. Imagina um peixe, estás a ver, por exemplo, um sargo, relativamente grande. Um peixe-aranha adulto é assim.
2: Mas o que é que os bebés andam a fazer, rentar a costa nas praias para nos picarem?
1: Então é aí que eles têm o alimento, normalmente, não é? Normalmente, de certeza que já foste a uma praia e encontramos sempre peixinhos, às vezes, junto dos
2: sim,
1: nossos pés, que são os bebés.
2: Sim, sim.
1: Mas aqueles que nos picam, felizmente, agora imagina, se picam e dói, imagina os grandes. Mas os filetes são feitos daquele peixe maior. E, portanto, nós podemos chegar ali ao mercado... Tens o peixe inteiro, eles tiram aquele pico e dão-te, pedes filetes e eles, o que trazes, eles arranjam e dão-te filetes. Os filetes é aquilo que fica parecido com, vocês já comeram, por exemplo, filetes de sardinha, assim, tipo abertos, não é?
2: Uhum,
1: é um peixe
2: uhum.
1: branquinho, passado pelo ovo, é muito saboroso. Pronto, eu confesso que não sabia que existia.
2: E ficaste fã?
1: Fiquei fã.
2: Os vistes.
1: Lingueirão. Lingueirão.
2: Ai, o arrozinho de lingueirão.
1: Arrozinho
2: tão
1: de lingueirão
2: bom.
1: É ótimo bom. Também. Preciso saber fazê-lo muito bem. Uhum. E aqui porque senão o lingueirão transforma-se assim numa espécie de borracha, não é? Mas eu confesso que a minha maneira...
2: A
1: minha maneira favorita de comer lingueirão é aberto simplesmente na chapa com limãozinho por cima, porque é assim que eles... É como se estivéssemos a comer mexilhão, sabes?
2: Certo, adoro mexilhão.
1: Ou ameijas. Podes também... aqui também há o lingueirão à bolhão-pato, ou seja, ele é aberto e só com limão por cima. A minha maneira favorita, porque ali tens o sabor todo do mar, da ria e do mar. É muito, muito agradável comer lingueirão assim.
2: Do outro lado do mercado, presumo que sejam as verduras.
1: Exato. É muito interessante porque um dos edifícios, no fundo, representa o mar e o outro representa a terra. Tens as verduras, as laranjas, os morangos, todas as verduras que se possa imaginar daqui. É esse o mercado só do lado da fruta. As batatas, as cenouras, tudo o que a terra dá. E os dois mercados estão divididos desta maneira. Sendo que eles só por si... já são um passeio inesquecível, não é? É o Algarve natural que está ali. Aos sábados acontece um mercado que é o mercado dos produtores, ou seja, toda a área envolvente dos dois edifícios. Por acaso podia ter-vos mandado uma foto, ainda vos vou mandar. Porque uma das frentes...
2: Mas ainda não mandaste nenhuma. Espero não te esqueças.
1: Porque estávamos só a falar na ria, mas isto tem a ver com a ria. Porque à volta dos mercados, e então principalmente na rua que fica entre os mercados e a ria, portanto até mesmo junto à beira da água, isso é tudo ocupado por um mercado ao ar livre, que é o mercado dos produtores. Ou seja, ao sábado de manhã só estão produtores algarvios, não pode haver produtos que não sejam fora do Algarve e que não sejam de produtores algarvios, e portanto é um mercado onde nós compramos diretamente aos produtores. Sem
2: isso é uma boa iniciativa para proteger precisamente os produtores locais, não é?
1: Exatamente.
2: Muito
1: e
2: bom.
1: É onde tu compras o melhor tomate está ali, as melhores laranjas estão ali, os melhores figos estão ali, todas as frutas. É a primeira impressão, por exemplo, das laranjas. São aquelas laranjas tipo que se chama fruta feia, não é? Que não vão muitas vezes para as grandes superfícies.
2: Sim, mas as do Algarve são saborosas.
1: Sim. Porque aquelas que estão ali foram apanhadas quando deveriam ser apanhadas, e é isso, é um contacto, tem centenas e centenas de pessoas. De tal maneira, há aqui uma perspectiva que eu só reparei há um certo tempo e que acho muito interessante. porque aos sábados de manhã comecei a ver, porque é a zona dos hotel, do hotel e a zona da marina mais turística, e havia muitos autocarros de turismo. E eu, o que é que eu percebi? Porque um dia destes fui perguntar. Os guias turísticos aqui incluem já nos guias a visita a este mercado dos produtores ao sábado de manhã. Eles trazem os turistas dos hotéis em grupos em autocarro e trazem-nos
2: visitas
1: para o
2: guiadas.
1: Mercado. Visitas guiadas. Entram no mercado. O que eu imagino que é muito interessante e para eles deve ser uma coisa fascinante, não é? E
2: tu numa palavra.
1: Ao meio-dia, se fores ao mercado e dos produtores ao meio-dia, aquilo acho que abre às 8 ou 7h30, 8. Ao meio-dia e pouco, tu já não tens produtos lá.
2: Esta alma luz é impressionante.
1: É mesmo.
2: Olha, numa palavra.
1: Alma algarvia.
2: Como é que definirias?
1: Alma marafada.
2: Marafada. Como é que definirias a Ria Formosa e toda a sua envolvência?
1: Ui, é complicado.
2: Eu sei que numa palavra muito complicado, mas tenta lá, faz um esforço.
1: Pode ser um paraíso natural com todas as variedades da fauna, a flora que possamos imaginar.
0: Yeah. Já são muitas palavras,
1: muitas.
0: Mas...
2: Meus amigos, mas
1: um paraíso. Um paraíso aqui à distância de uma pequena viagem. Há pouco deixa-me só dizer-te uma coisa, porque estavas a fazer uma referência das imensas variedades de aves que há aqui.
2: Sim.
1: Há 3, 4 anos, as salinas, que são outra zona que não falámos muito, que são riquíssimas.
2: Acho que existem, sim.
1: Existem.
2: Sim.
1: E temos aqui o Mar Morto também, ao pé do Olhão. E agora perguntas-te o que é o Mar Morto?
2: Não é igual ao de Israel, pois não?
1: Não, mas o princípio é o mesmo. O Mar Morto fica aqui nas salinas do Grelha, aqui juntinho ao Olhão, mesmo Olhão, procurem Salinas do Grelha, onde se produz o melhor sal, que escusam de vir com outras coisas, que é a marca, vou dizer, mas enfim, é Mar Noto, o sal. O melhor sal, o sal mais natural e a melhor flor de sal produz-se nestas salinas daqui do Grelha. Depois há também este Castro Marinho, nessa zona. E o que é o Mar Morto? Essas salinas têm um centro, têm uma salina, portanto, uma daquelas piscinas, digamos assim, para imaginarem, que tem uma alta, é cuidada, tem uma concentração enorme de minerais. Tu olhas para aquela água, a água está cor castanha, cor de ferrugem, e tem uma densidade enorme de sais minerais que compõem o sal e de sal. E a água está sempre a 26, 27 graus. Tem uma zona, um pequeno centro de seção, e então podes fazer banhos, são uma espécie de shot de sal, e chama-se Mar Morto porquê? Porque a densidade de sal é tão grande que tu chegas à água, aquilo tem não chega a 1 metro, talvez um bocadinho mais da altura, e tu sentas-te na água e ficas sentada na água. Sem mais nada, não precisas te estender para flutuar.
0: Falta-me um bocadinho de sotaque algarvio aqui nesta conversa.
1: Eu não tenho muito esse sotaque, moço.
2: Meus amigos, quanto a vocês eu não sei, mas eu fico sempre triste quando tenho que dizer o tempo acabou, vamos ter que ficar por aqui. Mas
1: voltem,
2: é um facto.
1: Mais vezes.
2: Não podemos longe.
1: Voltem, para a próxima vamos para a Serra, para o Barrascal.
0: Já sabe, Abrão.
2: Já lá estivemos, Abrão. Já por lá andámos.
1: Ah, fizeram muito.
2: Foi um gosto ouvir-te falar da mais importante zona úmida no sul do país.
1: Espero ter-vos feito muita inveja.
2: São 65 espécies de peixes, 60 mil aves de 400 espécies, incluindo aves aquáticas. É um ecossistema com um elevado valor ecológico, quer de fauna, quer de flora. Edgar Canelas, mais uma vez foi um gosto receber-te
1: também
2: aqui no Guia de Viagem.
1: E olha, deixa-me só para as
2: despedidas. Deixa-me só, ele diz, deixa-me só.
1: Vou só mandar, é só dizer, fica prometido, vou mandar-te a foto dos mercados e vou mandar-te uma foto para o final da conversa para colocares mais em uma ave que não era muito comum aqui e agora temos dezenas, centenas, flamingos.
2: Flamingos.
1: Que fazem a sua criação aqui nas salinas e voam ao fim do dia.
2: Agradecemos também hoje o apoio técnico ao Diogo Axel. Eu e a Joana Ferraz regressamos na próxima semana. O convidado e o destino são ainda uma incógnita, mas a algum lado vamos, viajar é connosco. Até lá, ouçam-nos na rádio ao domingo com música, mas estamos sempre em mundo.rtp.pt e nas outras plataformas digitais. Até lá, boas viagens.
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1: Boa viagem também para vocês e voltem sempre.
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4: E voltamos a ligar à música agora com Afonso Cabral neste Dança Comigo na Ilusão. Bom fim de semana com RTP Mundo.

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Já estamos bem perto da hora certa, ainda bem que está ligado na RTP Mundo e já daqui a pouco seguimos pela Minha Rua no Mundo. Deixe-se ficar desse lado. Agora ficamos cara a cara.

0: 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São 10 horas no continente e na Madeira, 9 nos Açores. 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
5: Bom fim de semana com a RTP Mundo. É muito bom saber que está desse lado. Seguimos nas próximas horas pela minha rua no mundo.
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6: Hoje, na minha rua no mundo, há encontros que atravessam fronteiras e histórias que aproximam Portugal do mundo. Começamos em Évora para descobrir como as geminações criam laços entre cidades, culturas e pessoas. Évora mantém relações de geminação com Sousdal, Angra do Heroísmo, Ilha de Moçambique e Chartres, algumas delas com várias décadas de história. Depois viajamos até Singapura, onde Portugal é protagonista no impressionante Flower Dome do Gardens by the Bay. Mais de 5 mil girassóis, alfama, Costa Nova, vinhas, oliveiras e sobreiros ajudam a contar uma história portuguesa numa iniciativa que assinala também 45 anos de relações diplomáticas entre Portugal e Singapura. O nosso convidado é Carlos Pires, embaixador de Portugal em Singapura. Do calor de Singapura, seguimos para Toronto, onde o First Portuguese Canadian Cultural Center celebra 70 anos. Fundado em 1956, foi ponto de encontro e apoio para os primeiros imigrantes portugueses e continua hoje a ensinar a língua e a manter viva a cultura portuguesa. Agora, depois de ter ultrapassado tempos difíceis, há um novo sonho, conquistar uma casa própria. Conversamos com Karina Paradela e Auriane Fazendeiro. E no Reino Unido, conhecemos Ana Figueiredo. Nascida com uma perda auditiva severa, Ana aprendeu desde cedo a observar os rostos, a ler os lábios e a sentir a música também através da vibração. Hoje é professora certificada de yoga facial, criou o Face Dance, um método que junta movimento facial e música, transformando uma experiência muito pessoal numa forma de ajudar outras pessoas. De Évora a Singapura, de Toronto ao Reino Unido, são histórias de quem cria pontes, preserva raízes e encontra novas formas de estar no mundo. Está a começar a minha rua no mundo.

0: Noble e Heróis do Mar trouxeram as duas primeiras canções para esta hora de emissão.
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2: Já é um passeio habitual aqui nas nossas emissões, neste programa A Minha Rua no Mundo. Jogamos muito com este conceito de uma rua no mundo que começa a algures aqui em Portugal e se prolonga para vários cantos do mundo. Porque estamos a falar das minações, é sempre um passeio muito especial. E neste caso, vamos viajar de Évora até outros lugares. Dou as boas-vindas ao Presidente Carlos Zorrinho. Obrigado, antes de mais, pela sua disponibilidade. E não sei se está mais ou menos de acordo comigo. Passeio ou estas ligações através do conceito de geminação tem sempre uma característica muito, muito particular aqui ao abrigo desta ideia de geminações.
3: Sim, tem muito essa ideia. Eu acho que é muito importante termos orgulho da nossa rua e é o orgulho da nossa rua que depois nos permite ter também orgulho de estar no mundo, não é? E acho que as geminações têm muito esse papel, cada vez mais. O facto das pessoas se conhecerem melhor, o facto das pessoas trocarem experiências, o facto de se criarem redes. Eu penso que as redes são a alternativa ao fracionamento que estamos e à fragmentação que estamos a assistir um pouco no mundo e a alguma incompreensão entre os povos, entre as culturas. E no caso de Évora, não é mérito meu, obviamente, é mérito de todos os évorenses, é mérito também de quem me antecedeu na Câmara de Évora, mas as nossas geminações têm algo que as liga, não é? São muito, muito focadas numa questão. Évora, no próximo dia 25 de novembro, celebra o 40º aniversário de ser património da humanidade, o seu centro histórico e património da humanidade. Portanto, é muito normal que nós estejamos geminados com outras cidades que são também património da humanidade. Angra do Heroísmo, por exemplo, é uma geminação absolutamente natural, é o outro centro histórico que é reconhecido como património da humanidade. A Ilha de Moçambique, ligando-nos também, ligados pela língua e pelo património e pela história, não é? A ligação a Chartres, muito, muito marcada também com o facto da catedral ser património da humanidade. Também a ligação, agora interrompida por razões que toda a gente entende, mas com Suzdal, que
2: na Rússia,
3: não é? que também é património da humanidade. E depois uma outra linha que não são geminações do mesmo tipo, mas são parcerias muito fortes. Por exemplo, este mês de agosto recebemos jovens de muitos países no dia em que se assinalava mais um aniversário da bomba de Hiroshima. Nós somos membros de uma parceria muito importante, que é as cidades, os Mayors of Peace. São mais de 8 mil cidades no mundo, são 60 em Portugal, nós lideramos grupo de cidades, de lugares portugueses que fazem parte dessa rede, e é muito importante juntar as pessoas, primeiro pela ideia da defesa do património e da valorização do património e da identidade, por outro lado, e da diferença e da inclusão, ao mesmo tempo que aquilo que nos liga por sermos património, não é? Património que nos cria raízes no passado, mas nos desafia para o futuro. Depois, isto foi uma escolha que, como digo, não foi minha, mas que eu apoio totalmente, que é a ideia de que, ligado ao património, à história, deve estar também a visão de paz, concórdia, liberdade, compreensão, diversidade. E agora estamos a preparar também algumas, temos, felizmente, a Évora tem muitas, muitas propostas de parcerias. Nós procuramos ser seletivos no sentido em que queremos que aquelas que funcionem mesmo, não serem apenas para estar no papel, os protocolos. Estamos a trabalhar para fazer uma parceria com a Olinda. Temos também uma proposta forte de Bruges, que será a capital da cultura em 2028, a Évora será em 2027. E nesta altura, por isso mesmo, e por fazermos 40 anos do centro do reconhecimento do centro histórico como património da humanidade, vamos ter muitas dessas cidades em Évora, já no final deste ano e também durante 2027. Estamos a trabalhar num acordo com a Olinda, com Bruges. Bruges será capital do apoio da cultura em 2028, tem muito interesse em ligar-se connosco. Aliás, temos relações especiais com Badajoz, Mérida, Cáceres, que também é candidata a ser capital do apoio da cultura, neste caso em 2031. E no caso da Olinda, uma outra ligação, essa diria que é uma ligação que eu quero valorizar muito, Moçambique ajuda-nos a isso também, ou Linda poderá ajudar também, que é a afirmação de Évora como uma capital europeia ao sul. Não é a capital europeia do sul, não quero nenhum conflito
2: Sim, eu
3: com
2: percebi.
3: nenhuma
2: Capital
3: competição
2: europeia
3: com o Vés, nem com o Faro, é ao sul.
2: ao
3: E
2: sul,
3: afirmar-se
2: que é
3: com
2: uma
3: isso, como
2: expressão
3: uma
2: também
3: capital
2: muito
3: europeia.
2: alentejana.
3: Exatamente, e afirmar-se com isso mesmo, que uma capital europeia ao sul, uma capital que faz uma ligação, no nosso caso, entre a cultura atlântica, a ligação atlântica, que é, no fundo, a origem de Portugal, mas também a ligação ao Mediterrâneo, a ligação à África, que é muito importante, Moçambique marca isso, e Olinda vai-nos marcar a ligação Atlântico-Sul. Eu acho que, aliás, Portugal e o mundo deveriam valorizar mais, nós falamos muito, e é muito importante, a organização do Tratado do Atlântico Norte, a ligação entre a Europa e o Atlântico Norte. As redes são todas muito importantes. Eu tive o grato da possibilidade de ter sido presidente da segunda maior Assembleia Parlamentar do mundo, a Assembleia Parlamentar África, Caribe, Pacífico e União Europeia, tem 106 países, enfim, mais de 2 milhões de pessoas, 4 continentes, e percebi muito essa importância, tanto que nos une, que por vezes aquilo que nos separa é menos do que aquilo que nos une, só que nós valorizamos aquilo que nos separa, e esta ideia de afirmar a Évora como capital europeia ao sul, como a ligação mediterrânica, como a ligação ao Atlântico, e como a ligação Atlântico-Sul em particular, é algo que acho que faz sentido no posicionamento da cidade.
2: Claro, claro. E olhando para o dia-a-dia do trabalho que se faz ao abrigo deste conceito das dominações, porque há estes pontos altos, há os encontros culturais que já referiu, económico, no dia-a-dia, há aqui uma área das dominações que também funciona.
3: Algumas são mais fáceis que outras, é muito

0: Quitânio, a Sousa e outras,
1: Sim.
0: os intercâmbios culturais são as fortes e também as visitas de delegações económicas, portanto, a participação privilegiada nas feiras e noutras formas, sei lá,
1: Sim,
0: embora não haja
1: era
0: uma.
1: essa é a questão que eu estava a pensar. Até que ponto o conceito da geminação, ou sob o chapéu de uma geminação, há canais de comunicação económicos, sociais, culturais, que acabam por ser facilitados, se é que isto se possa
0: Sim, foi
1: utilizar
0: aquilo que
1: esta
0: eu
1: expressão,
0: vejo
1: não é?
0: e como lhe referi, sou presidente da Câmara há 11 meses, mas obviamente que vi o dossiê para trás e houve de facto
1: Sim.
0: muita interação, continua a haver bastante interação. São canais importantes e a verdade é que quando uma delegação enfim, de Évora se desloca, imaginemos a Chartres, ou ao contrário, não é? Aí também encontra outras delegações e
1: Claro,
0: estabelecemos
1: claro.
0: outras linhas. Neste momento nós estamos a estabelecer uma parceria muito forte com, nós somos Chico Capital do Apoio da Cultura em 2027, outra Capital do Apoio da Cultura a Lepaia, na Letónia, temos aí já uma ligação muito forte. Por outro lado, também recebemos em Évora Capitais Europeias da Cultura de anos anteriores, as deste ano também, que estão a ser Capitais Europeias este ano, e portanto, daí também está a criar uma rede. Essa rede é uma rede cultural, são Capitais Europeias da Cultura, normalmente é uma rede associada também a uma dimensão patrimonial e cultural forte, por isso é que são Capitais Europeias da Cultura, mas o momento seguinte é aproveitar, atrair investimento, atrair que as pessoas se conheçam, criar laços económicos, laços sociais, aprendizagens, boas práticas, faz parte
1: Faz parte
0: daquilo que
1: de tudo isso. Muito.
0: nós temos que aproveitar em tudo isso, não é?
1: Claro. Então, se não for por outro pretexto, mas haverá muitos pretextos, com certeza, em 2027, na capital da cultura e do vagar, não é? Embora este vagar seja assim um conceito muito interessante aqui, porque já percebemos que há muitas coisas para fazer com vagar,
0: É
1: mas há
0: muito
1: muitas coisas para fazer.
0: interessante, eu acho que o vagar é uma vantagem competitiva brutal para o Alentejo, porque é isso que hoje em dia, cada vez mais, nós vivemos no contexto da aceleração.
1: É verdade.
0: A aceleração não nos permite ter a capacidade de tomar consciência do tempo e, se for necessário, perceber que algumas coisas têm que ser mudadas. E
1: Claro, parar um bocadinho para pensar às vezes é
0: toda a
1: importante.
0: gente é um exagero, mas há um sentimento geral de desilusão com os tempos que vivemos, não
1: Muito bem.
0: é? E é preciso pensar que, bem, se há um sentimento de desilusão geral com os tempos que vivemos, então nós temos que fazer alguma coisa para mudar isso. Para fazer alguma coisa para mudar isso, nós não podemos ir numa fila de autoestrada com os carros todos a 120 e que ninguém pode sair de lado nenhum. Nós temos que conseguir parar um bocadinho, respirar, pensar, refletir, ter consciência do tempo e depois avançar outra vez. O
1: Muito bem.
0: vagar tem, como eu costumo dizer muitas vezes, tem duas origens étnicas latinas, a origem do, não vou, para não pedir nenhum erro, a algum especialista que esteja a ouvir, mas decorre do étimo latino equivalente ao ócio, mas também à vaga. Portanto, ócio sim, ócio no sentido de parar, não fazer nada, mas depois também vaga, portanto, não fazer nada. O mar também recua para depois a
1: Claro.
0: seguir avançar de novo. Portanto, é
1: É nesse
0: preciso combinar as
1: conceito,
0: duas
1: é nesse
0: coisas.
1: conceito. Muito bem, obrigado pela sua disponibilidade. Se não conversarmos por outro pretexto, estaremos um dia destes no Campo das Geminações a falar de Olinda, não é? A mais nova geminação, então.
0: Exatamente. E quem sabe se um programa, enfim, possa ser realizado em direto
1: Ah,
0: durante a
1: porque
0: Capitão
1: não?
0: da Cultura.
1: Muito bem, claro que
0: Era uma
1: sim.
0: boa ideia. Na nossa
1: Porque não?
0: rua.
1: Com certeza, fica na
0: Escolha a
1: nossa
0: rua que
1: agenda,
0: quiser.
1: na nossa rua. Obrigado, obrigado.
0: Obrigado.
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0: Cabo Rock. Marco Rodrigues, e há música nova para ouvirmos aqui na nossa antena. É disco RTP Mundo, chama-se Surto, é o novo trabalho de Milhanas. Portas abertas de influências internacionais num disco absolutamente pessoal, onde se revela de forma transparente. Já está disponível e vamos conhecer um dos seus temas apresentado pela própria Milhanas.
1: O Tanto Que Posso é, neste momento, a minha canção preferida deste disco. Acho que é aquela que representa melhor a forma como eu quase sempre, infelizmente, me encontro em relações. E acho que ao mesmo tempo que é muito violenta e que representa uma forma muito violenta de estar numa relação, é também para mim a visão mais bonita do amor, de amar perdidamente e de forma absoluta, de escolher sempre esse amor.

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1: Vamos hoje até Singapura para dar aqui nota de uma janela que se vai abrir sobre Portugal, uma janela com características fascinantes, uma janela muito especial e num lugar muito especial. Dou as boas-vindas e agradeço desde já a disponibilidade ao Sr. Embaixador de Portugal em Singapura, Embaixador Carlos Pires, obrigado por estar connosco aqui nesta conversa. Sr. Embaixador, antes de sabermos o que é que esta janela nos vai mostrar, eu não resisto a pedir-lhe uma pequena visita guiada pelo local onde a exposição vai acontecer, esta mostra, no Jardim Botânico de Singapura. Que lugar é este? Que fascinante lugar é este que vai receber esta exposição?
2: Muito boa tarde, Edgar. É um gosto estar convosco e com todos os ouvintes para, de facto, abrir aqui a janela em Singapura sobre uma exposição que temos vindo a preparar com muito entusiasmo e que vai estrear amanhã em Singapura, na presença do Sr. Secretário de Estado do Turismo e do Sr. Presidente do Turismo de Portugal. Então, uma pequena visita guiada aos Gardens by the Bay, que é a terceira maior atração, maior e melhor, segundo os guias reconhecidos internacionalmente, atração turística do mundo, que atrai cerca de 16 milhões de visitantes por ano, 115 milhões desde que abriu portas em 2012. E então o que é que vamos ver? São duas estufas gigantes, uma delas é considerada a maior do mundo, que é a Flower Dome. E nesta estufa, que tem de facto uma temperatura de um clima mediterrânico, de propósito para poder manter todas as espécies vegetais deste tipo de clima, vamos ter pela primeira vez uma exposição dedicada a Portugal.
1: Muito bem.
2: E o título é Sunflower Surprise, ou seja, surpresa de girassol, dois pontos, Garden by the Ocean, somos nós, um retângulo à beira-mar plantado. E então, o que é que vão fazer? Vão reproduzir algumas das características do nosso país. Vão reproduzir, nomeadamente, a encosta da Alfama, o mercado do bolhão, os palheiros da Costa Nova vão trazer também alguns produtos típicos do nosso país, naturalmente comida, sardinhas, nomeadamente, azeite,
1: claro,
2: vinho, coisas boas e marcas conhecidas que produzem o melhor que há em termos de louça, de decoração, como a Vista Alegre, a Costa Nova, a Bordal Pinheiro e outros parceiros que estão aqui connosco, da Acimagra, que tem, de facto, pedras de decoração lindíssimas, com uma coleção brute, e 16 empresas do ramo agroalimentar que estão representadas pela Portugal Foods. É uma parceria com o Turismo de Portugal, naturalmente, mas também com a ICEP e com o Instituto Camões. Porque, para além, naturalmente, desta componente da nossa gastronomia, dos nossos vinhos e dos nossos, da nossa produção, não é? Dos nossos artesãos, nós também vamos ter uma componente cultural e vamos ter, nomeadamente, poesia em português e em inglês, através da editora Chantarim, que se associa ao projeto, e várias atividades para os mais jovens viradas para a sustentabilidade, nomeadamente em parceria com a WWF. E por isso vai ser, de facto, uma componente cultural muito forte e também vamos ter aqui para poder, digamos, dar a percepção de que Portugal já cá esteve, porque esta iniciativa se inscreve, devia também ter relembrado isso como diplomata, no quadro da celebração dos 45 anos das nossas relações diplomáticas com a cultura.
1: Mas as relações comerciais e culturais com o país já são muito mais antigas.
2: É isso mesmo. E obrigado, Edgar, por esta ajuda, porque, de facto, 45 anos, uma janelinha numa perspectiva muito maior de 5 séculos de convivência, de interação, de intercâmbios, que vamos relembrar. Precisamente por isso é que teremos amanhã, na inauguração, uma atuação de um rancho folclórico da Eurasian Association. É uma associação aqui de Singapura da comunidade euroasiática e que se apropriou as nossas danças minhotas, os nossos ranchos, e que vão amanhã interpretar o Malhão.
1: Muito bem, mostrar essa parte da cultura portuguesa também. A exposição vai estar até novembro, estava aqui à procura da data, até 9 de novembro, portanto é um mês, aí na Flower Sim. Dome. Eu não sei se o senhor embaixador já teve a oportunidade de ir lá espreitar os preparativos.
2: Claro.
1: Já foi, claro. Queria só perceber, dado que, como nos disse e como é sabido, a Flower Dome tem um espaço magnífico, como é que viu Portugal enquadrado neste espaço? Não há ali uma concorrência desleal, estou a brincar, da Flower Dome em relação à exposição? Ela está muito bem pensada para o espaço, para se mostrar e não se diluir na Flower Dome, imagino eu, não é?
2: Tem toda a razão, Edgar, não foi engolida, pelo contrário, é uma grande emoção. Acho que está aqui a minha colega Rita Nogueira comigo. A sensação de entrar pela primeira vez no Flower Dome e de ver Portugal, o Portugal representado, quase como Portugal dos pequeninos, tão bem representado à escala, com todos os pormenores que reproduziram, se inspiraram, fizeram visitas a Portugal, foram a Lisboa, ao Porto, foram ao Sul, quer dizer, correram o nosso país de norte a sul, só não puderam ir às ilhas, infelizmente, por causa do mau tempo quando estavam lá. O avião, quer dizer, não, o voo teve que ser cancelado por causa do mau tempo e não puderam ir às ilhas. Mas é só uma questão de tempo, vão ter que voltar. Agora vieram para o Flower Dome, vão ter que regressar muito em breve, espero eu, esperamos nós, não é? E portanto, para responder à sua pergunta, achamos que de facto se integra muito bem na Flower Dome, dá-lhe vida, dá-lhe alma, dá-lhe Portugal, Portugalidade, com fado, vai-se ouvir fado ao longo de toda a exposição e portanto sentimos em casa.
1: Muito
2: é uma
1: bem.
2: Janela que sabe sobre o mundo que fala em português, que canta em português, que se exprime em português em várias formas.
1: Exposição com a AICEP, com o Turismo de Portugal, como já referiu. A presença aqui da AICEP sugere-me ou indica-me que esta exposição tem, obviamente, um cariz cultural muito forte, mas estamos a falar sempre de diplomacia cultural que se abre para outras áreas, nomeadamente a possibilidade de se abrir para áreas de negócios. Se calhar é um espaço interessante para criar alguns laços, alguns contactos com eventuais empresários de outros países, de Singapura especificamente, que estejam aí. Este espaço é um espaço também ótimo para boas conversas neste campo.
2: Sem dúvida, tem toda a razão, Edgar. Acho que também intuiu muito bem o outro objetivo, é promoção, não é? Não só do nosso turismo, do nosso país, mas também aqui a possibilidade de promover negócios, de promover contactos e trazendo as nossas marcas aqui para Singapura. E nós acreditamos que, de facto, a qualidade que vai sobressair durante esta exposição vai ser um excelente cartão de visita, precisamente para que estas marcas, para que o Made in Portugal, fabricado em Portugal, possa aqui, digamos, conquistar ainda mais mercado, não só em Singapura, mas como em toda a Ásia, porque, claro, voltou ao que falámos no início, o que nos permite em Gardens by the Bay é ter esta abertura mais ampla, que não apenas Singapura. Todos os visitantes que passam por esta atração turística vão poder ver Portugal. Uhum. E por isso é que nós achamos que também, naturalmente por Singapura, mas também pelo Sudeste Asiático e por toda a Ásia Pacífico, será uma excelente mostra para a nossa vitrine, para as nossas produções.
1: E entre a comunidade portuguesa, e já agora aproveito para lhe perguntar também que comunidade portuguesa existe aí em Singapura, entre a comunidade portuguesa, com certeza que o entusiasmo vai ser grande também, vão visitar esta exposição. Lá vem outra vez a nossa saudade, não é? Que pode ser atenuada com iniciativas com estas características, mas que comunidade portuguesa está aí em Singapura nesta altura, Sr. Embaixador?
2: É uma comunidade que nos dá muito orgulho, porque é uma comunidade que veste a camisola sempre, vibrou connosco no Mundial, connosco, digo a embaixada, porque fizemos parte aqui destas madrugadas, por causa da hora, ou noitadas, para vermos os jogos da nossa seleção, mas é uma comunidade jovem, essencialmente de jovens expatriados, que vêm aqui para trabalhar ou em empresas portuguesas ou em multinacionais, vem com as famílias jovens. É também uma comunidade de cientistas que cá fazem projetos nas universidades de Singapura, uma comunidade de empreendedores, de empresários, também de estudantes, algum outro estudante, ou seja, investigadores, mas também estudantes que por aqui passam. Por isso, uma comunidade, de facto, que reflete bem o nosso país e os nossos talentos em vários domínios. Temos futebolistas, temos treinadores. Olha, o treinador da campeã, agora na Ásia, dos Jogos Asiáticos, que decorreram no Japão, em Nagoya, Xanti Pereira, o nome parece português porque tem raízes portuguesas longínquas, mas o treinador Luís Cunha, digamos, tivemos que dar aqui muitos parabéns porque voltou a ser campeão com a Xanti, ganharam medalhas tanto nos 100 como nos 200 metros de ouro e prata.
1: Muito bem.
2: E é um orgulho que seja um treinador português, e ela conhece Portugal e treina em Portugal também, quando pode. Lá está, é um exemplo de como é que a nossa comunidade está tão bem integrada a todos os níveis, mas concretamente aqui falei do desporto. Há aqui uma equipa de futebol onde temos não só jogadores, mas também treinadores, fisioterapeutas, que é a Lion City Sailors, que até tem feito um percurso nos últimos anos muito bom aqui na Champions League da Ásia.
1: Senhor Embaixador Carlos Pires, esta exposição obviamente vai mostrar Portugal, se calhar, de uma maneira como Portugal nunca se mostrou, aí em Singapura, mas olhando para estes séculos de história, cerca de 5 séculos de que falávamos há pouco, há sinais que ficaram aí, sei lá, uma palavra aqui, outra ali, um costume, uma comidinha, há alguns sinais desta presença portuguesa de cerca de 5 séculos aí em Singapura?
2: Edgar, muito obrigado. De facto, foi exatamente o que falámos há bocado, ou seja, essa Eurasian Association que vai amanhã ter um arranjo folclórico na dança e nos trajes, guardaram estas memórias da nossa convivência aqui em Singapura. Mas há outros exemplos. Temos aqui uma igreja que foi durante 200 anos a sede da Missão Católica Portuguesa de Singapura, que é a Igreja de Saint Joseph, São José, que preserva vários elementos que nos ligam ao nosso país, nomeadamente uma réplica da Capela das Aparições de Fátima, e, de facto, é um dos elementos que nos liga ainda a Singapura, uma presença clara. Temos aqui também a família de um ilustre antepassado nosso, José de Almeida, que chegou a Singapura em 1825, era um empreendedor, um médico da Marinha Portuguesa, um diplomata, foi o nosso primeiro cônsul-geral e contribuiu muito para o desenvolvimento de Singapura, esteve na origem até da criação dos Jardins Botânicos de Singapura.
1: Ora, essa nota, desculpe interrompê-lo, Sr. Embaixador, que eu tinha aqui na minha questão seguinte, nas pesquisas que fiz, o Jardim Botânico de Singapura, sua criação também com a ligação com o português a trabalhar nesta criação, 1859. Portanto, esta exposição, de algum modo, tem um precedente que acaba por ser curioso, um pequeno precedente.
2: É engraçado como é que a história dá voltas, e
1: É
2: nos
1: verdade.
2: Jardins Botânicos que acaba o Edgar de mencionar, imagino que a Joana, desculpa, a Ana Bacalhau esteve a cantar em junho passado nos Jardins Botânicos, não é? Os
1: Ah, muito
2: Botanic
1: bem.
2: Gardens. De facto, Singapura em si chamam-na a Garden City, porque se isso é um jardim, e por isso também achamos interessante o paralelo, nós temos um jardim à beira-mar plantado. Aqui em Singapura é o City Garden, não é? Garden City. Ou City in the Garden, ou Garden in the City, porque de facto confunde-se aqui quem vem, fica impressionado com a vegetação e a beleza aqui do enquadramento natural de Singapura. E tens muitos jardins, tem os Botanic Gardens, na criação dos quais teve de facto o nosso compatriota José de Almeida, e os Gardens by the Bay, onde vamos ter a nossa exposição. Mas a Ana Bacalhau fez aqui um espetáculo fantástico, um concerto ao ar livre nos jardins em junho, e foi um momento único aqui para a nossa comunidade, para a comunidade diplomática que foi e que vibrou com a Ana e com a sua banda, e foi, lá está, mais um momento alto destas celebrações da nossa amizade com Singapura, de 45 anos a nível diplomático. com o Estado singapurense e de séculos com a nação singapurense.
1: Muito bem, muito bem. E a música, isso, e a música continua
2: a
1: ser
2: música,
1: sempre uma
2: música.
1: Excelente diplomata, não é?
2: Exatamente, exatamente.
1: Muito bem. Imagino também, Sr. Embaixador, que estas exposições, estas mostras, acabam por ser também janelas de venda, entre aspas, de viagens, ou de, pelo menos de planeamento de viagens de Singapura para Portugal. Não sei se Portugal, tanto quanto sabe, é um destino bastante procurado ou não, mediamente procurado, por parte de quem mora em Singapura ou está em Singapura. Obviamente esta exposição pode potenciar essa procura, mas como é que está o destino de Portugal visto daí?
2: O destino de Portugal é muito popular. E porquê? Naturalmente porque o país do futebol, não é? E por isso sabem que é o país do Ronaldo, mas também sabem que é o país do quê? Do pastel de nata. Chamam aqui Portuguese Egg Tart. Uh-huh. Não é muito parecido, não, é, quer dizer, parece o nosso, tem assim a aparência do nosso, mas a textura não é a nossa e o gosto não é o nosso. Portanto, o meu objetivo é conseguir, antes de me ir embora daqui, trazer o verdadeiro pastel de nata.
1: O verdadeiro pastel de nata, muito bem. Exatamente. E eles vão estar na exposição, agora durante a exposição,
2: vão estar
1: os verdadeiros. Muito bem.
2: O verdadeiro. Mas aqui somos conhecidos pelo português Hectare.
1: Hectare,
2: não é exatamente o nosso, foi adaptado ao gosto aqui de Singapura, mas nós vamos trazer o puro. mas para responder à sua pergunta, os singapurenses gostam muito do nosso país, mas não necessariamente para irem à praia, porque aqui eles têm praias na região, mas para descobrirem o quê? Descobrirem a história, descobrirem os monumentos, descobrirem a cultura, irem, lá está, até passeios no Douro, gostam de ir ao Douro, perceberem como é que se produz vinho, o vinho do Porto, ou seja, passeios mais culturais, mais virados para poderem realmente perceber o que não tem aqui, não é? Aqui
1: claro.
2: Não tem agricultura, não tem essa diversidade que nós temos em termos paisagísticos, em termos patrimoniais, e também é um turismo religioso. Aqui eu falei da Igreja de São José e de Fátima, e não foi assim, porquê? Porque de facto há uma ligação dos católicos, até dos cristãos e dos singapurenses em geral, não só os cristãos, a Fátima e aos caminhos de Santiago.
1: Isso é muito interessante.
2: E por isso há todo um turismo religioso também que vai a Portugal e aproveita e faz o caminho de Santiago e descobrem o nosso país. E também há jogadores de golfe que gostam de ir para o nosso país para jogar em golfe.
1: Ah, e temos uma bela oferta, sim.
2: Exatamente, e por isso também vão à descoberta, lá está, do melhor que temos para oferecer a todos os níveis, no desporto, na gastronomia, nos vinhos, enfim, no património histórico, cultural, nos museus. Gostam muito de museus, gostam muito, são muito curiosos, uhum. E têm um nível de educação fantástico e aprendem na história que há 5 séculos os portugueses estiveram aqui.
1: Muito
2: e
1: bem.
2: Têm essa curiosidade de irem atrás disto.
1: Claro, e esta exposição vai mostrar-lhes ou potenciar esse apetite para virem a Portugal, descobrir Portugal nessas várias áreas. Senhor Embaixador, muito obrigado pela sua disponibilidade. Fica aqui nota desta exposição, desta viagem de Portugal a Singapura, no fundo sublinhando estes cerca de 5 séculos ou mais de ligação entre os dois países, e uma exposição que em Portugal percebi aposta muito e vai ser com certeza um sucesso. Se não houver outro pretexto, Sr. Embaixador, havemos de voltar a conversar no fim da exposição para fazer um balanço. Como é que foi? O que é que aconteceu?
2: Expectativas
1: foram.
2: Com o Edgar aqui, em Singapura.
1: Olhe, porque não? Podemos planear. Porque não? Podemos pensar nisso.
2: Exatamente.
1: Muito
2: Eu acho
1: bem.
2: Que tem de vir em loco para ver com os seus próprios olhos.
1: Claro, claro.
2: Realmente
1: claro.
2: O que estamos a dizer. E pôr, de facto, uma imagem sobre as palavras.
1: Muito bem. Boa tarde para
2: e trazer...
1: aí. Foi um gosto esta conversa e que continuará, como eu disse.
2: Obrigado pela oportunidade e como disse, e propôs e aceito, voltamos a falar.
1: Voltamos, com certeza.
2: Com muito
1: obrigado,
2: gosto.
1: Obrigado, bom trabalho.
2: Obrigado, obrigado.
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0: As canções destes últimos minutos foram trazidas por Lhast e agora Capitão Fausto. Vamos a caminho da hora certa e até perto desse momento vamos ouvir Batida com Maira Andrade e Yolanda. Depois da hora certa vamos até ao Canadá e ao Reino Unido.
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0: 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São 11 horas no continente e na Madeira, 10 horas nos Açores. 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
3: Se só agora sintonizou a RTP Mundo, está muito bem, deixe-se ficar. Eu espero que esteja a ter um ótimo fim de semana. Continuamos pela Minha Rua no Mundo nesta segunda hora.
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4: Estamos de volta para a segunda parte da viagem de hoje. Daqui a pouco vamos até ao Canadá e ao Reino Unido. Para já, viajamos com a música.
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0: A música dos últimos minutos foi trazida por Bateu Matu com Tatanka, cantaram Olinda, e agora esta saudade, saudade de coisa tão portuguesa, por Maro, uma canção que nos levou longe ao Festival da Eurovisão, como sabem. Já a seguir, vamos até ao Canadá, vamos ao encontro das minhas próximas convidadas, Karina Paradela, que é a diretora de operações, e Auriane Fazendeiro, que é a General Manager do First Portuguese Canadian Cultural em Toronto. Dou-vos as boas-vindas aqui a esta emissão, chama-se A Minha Rua no Mundo. Vocês nesta altura vão fazer uma ligação, na conversa que segue, vão fazer uma ligação entre as vossas ruas em Portugal, de algum modo, e portanto também aí onde está neste momento a associação. Queria, antes de mais, uma breve apresentação. Estávamos aqui a conversar, a dizer que daqui a 10 anos, quando fizerem 80 anos, gostavam de ter uma casa própria, já lá vamos à questão da casa própria, mas que casa é que tem a associação nesta altura? Como é que são os vossos espaços de trabalho? Trabalho, o que é que se conta destes 70 anos? Karina Paradela.
1: A nossa associação, neste momento, nós alugamos as instalações onde estamos. Estamos aqui, eu penso que desde 2007, mais ou menos, não temos bem direitinho escrito, mas eu penso que desde 2007 que estamos aqui, alugamos as instalações. São boas e adequadas, mas podiam ser muito melhores e nós gostávamos de poder trabalhar nelas, e como não são nossas, não podemos, não é? Então, daí o objetivo de queremos uma casa própria.
0: Claro. E apesar de não terem uma casa própria, têm um espaço de trabalho. Que trabalho é que tem sido feito? Que áreas de intervenção tem a associação nesta altura? Auriane.
2: Ora, neste momento, no espaço em que temos, nós funcionamos com um centro de dia para a terceira idade, de segunda a sexta-feira, que abre todos os dias para idosos da nossa comunidade. Funcionamos uma escola de português, que é a primeira escola da América do Norte, funciona ainda também na sede da instituição todos os sábados. E depois, nos tempos livres, quando não há escola aqui no Canadá, funcionamos às sextas-feiras, durante as férias, durante o campo de férias do verão, e à noite temos ainda aulas de inglês.
0: Estes 70 anos também estão de algum modo registados aí em documentos? Vocês têm muita referência de como é que tudo começou? Se há uma pessoa que possa ser considerada o fundador ou um grupo? Como é que está esta memória dos 70 anos dentro da associação?
1: Há um grupo grande de pessoas consideradas fundadoras. Há bastantes documentos que comprovam tudo isso. Várias sedes que entretanto passámos, inclusive sede própria que a casa já teve há uns anos atrás. Há isso tudo. Claro que para nós é um bocadinho difícil de analisar, porque nós não estávamos cá nessa altura, não é?
0: Sim.
1: E então há documentos que nós nem compreendemos muito bem, mas em geral ainda existem sócios fundadores, ainda existem sócios, nós temos inclusive alguns que nos visitam, temos o sócio número 6 que nos visita várias vezes
2: também.
0: Muito bem.
1: Portanto, que nos visitam várias vezes aqui. Portanto, a história continua viva.
2: E muita da informação, Edgar, chega também através das outras casas que existem agora na comunidade, outras casas comunitárias ou ranchos e tudo, porque todas elas, de algum modo, nasceram daqui do First Portuguese, não é? Como sendo a primeira instituição há 70 anos atrás, tudo o resto que veio depois, um bocado, gerou-se de algum modo uma conversa ou outra dentro do First Portuguese.
0: E daí eu ia perguntar isso, ou confirmar isso, deste First, primeiro centro cultural, é mesmo o facto de ter sido o primeiro, de algum modo de ser a semente inicial para todo o resto que vem daí para a frente. Como é que está...
2: pelo menos na nossa zona.
1: Em Toronto, pelo
0: sim,
1: menos.
0: Na zona de Toronto. Vocês estão no norte de Toronto, mais ou menos, por aí, não é? Onde é que estão?
1: Norte da downtown, mas bastante perto. Bastante perto.
0: Quem é que aparece para estas atividades? Sobretudo a comunidade portuguesa, ou há também, por exemplo, atividades que se ligam à comunidade daí do Canadá e de outras nacionalidades que eventualmente também se cruzem com vocês? Quem é que frequenta, no fundo, a associação ou o centro cultural?
1: A maioria são portugueses.
2: Descendentes de portugueses.
1: Ou descendentes de portugueses.
2: Pelo menos uma parte.
1: Na escola de português temos bastantes pais porque casaram fora da nossa comunidade, não é? Então temos bastantes pais que não são portugueses, que são de outras comunidades. No nosso centro de idosos, maioritariamente portugueses, porque procuram um sítio para que falem a língua deles, mas também temos pessoas que falam espanhol, pessoas brasileiras, temos assim, mas definitivamente o foco é a comunidade portuguesa.
2: Sim, no verão, no campo de férias, aí já temos uma comunidade um bocadinho mais dispersa e já abrangemos um bocadinho outros membros da comunidade que nos procuram, talvez porque tenham um amigo ou uma amiga. Exatamente. Que frequente, e então acaba por assim pelo efeito ripple effects, assim dizer, e então acabam por nos procurar no verão também, e talvez seja onde nós tínhamos maior diversidade de
0: Sim,
2: culturas.
0: sim, sim. Falaram-me num centro de idosos que vocês têm aí em funcionamento. Quantos utentes têm nesta altura, mais ou menos?
1: Neste momento estamos mais ou menos perto de 130, 140 utentes, mas não todos nos mesmos dias. No dia a dia estamos entre 35 a 50 todos os dias de segunda a sexta, porque os centros de dia são uma coisa muito comum em Portugal, mas aqui não são comuns, não é uma coisa
0: Sim. Exato. Não há internamento aí então no vosso centro. É centro de dia, depois.
2: Não, não, não,
0: Sim.
2: é só de
0: E de
2: dia,
0: grande
2: só de dia.
0: parte do dia, de que horas até que horas, mais ou menos?
1: Neste momento das 9 às 3, durante muito tempo era das 9 às 5, mas nós depois tivemos que limitar um bocadinho, então neste momento das 9 às 3. Eles tomam um pequeno almoço, fazem atividades de manhã, depois almoçam, mais atividades à tarde e depois então vão para casa.
0: Fiquei curioso, fiquei surpreendido por não haver esse conceito de centro de dia aí no Canadá.
2: Não, não
1: É
2: há.
1: uma coisa muito, não sei se europeia ou só portuguesa, mas
0: Sim.
1: definitivamente não é comum aqui.
0: De algum modo vocês estão a propor uma abordagem diferente ao acompanhamento dos mais idosos? Ou há
2: Sim.
0: outras formas de lidar com os idosos aí onde vocês estão no Canadá que de algum modo substituem os centros de dia?
1: Não, não necessariamente. Existem algumas opções, digamos assim, mas com maior acompanhamento, porque o nosso é mesmo um centro social, as pessoas vêm para socializar, têm que estar independentes fisicamente, mas existem algumas componentes, mas são difíceis de entrar, têm um valor elevado, não há nenhuma portuguesa, isso daí também há um projeto muito grande na nossa comunidade agora para criar um lar português, com raízes portuguesas, porque até agora não temos. Portanto, não há muitas opções. Nós fomos o primeiro centro de dia português que foi aberto já há muitos anos, o centro de dia, se não me engano, vai fazer agora 50 e poucos anos também, portanto já foi criado há muitos, muitos anos, e agora há outras casas da comunidade que também têm, pelo menos mais duas que nós conhecemos. Mas é uma coisa, é mesmo um conceito, pronto, português,
0: Claro.
1: aqui é um conceito muito da nossa comunidade.
0: Uma das questões que se levanta muito de cada vez que eu converso com associações espalhadas pelo mundo tem a ver com a questão das gerações mais novas terem se afastarem destes centros que, no fundo, são pontos de contacto com as famílias, com a sua origem portuguesa. Vocês têm aí também esta preocupação, ou sente-se um pouco isto de trazer as gerações mais novas a esta ligação com os seus pais, avós?
2: E assim, nós tentamos fazer a ponte através dos serviços, não é? Porque, por exemplo, eu falo pela minha experiência própria. Eu entrei para o First, vai fazer 10 anos, na altura, através da creche, de uma pequena creche que existia. Portanto, da creche, eventualmente, passámos aos serviços de campo de férias e de PA Days, como nós chamamos aqui, ou férias escolares, e daí, entretanto, tenta-se fazer a ponte. Nós temos, por exemplo, muitos pais de meninos que andam na escola de português, que, entretanto, os pais deles andam no centro de dia, portanto tentamos fazer a ponte através dos serviços, portanto servir a camada jovem e servir a camada mais idosa, e aí há um pouco a interligação das famílias a frequentar o centro.
1: É porque a maior parte das casas portuguesas, não é, tem a parte dos ranchos, a parte muito cultural de ranchos, e aí atraem a juventude através disso, não é? Nós
0: Vocês
1: é
0: não
1: uma
0: têm?
1: vertente um bocadinho. Não, nós não temos essa parte, nós temos a parte social, não cultural, ou seja, o nosso foco é mesmo a parte social. A única maneira de atrairmos os jovens, e que acontece muitas vezes, é, por exemplo, quando nós temos o nosso centro de férias, o nosso campo de férias, nós temos meninos que, por exemplo, já começaram no campo de férias como utentes e depois agora já são voluntários, de voluntários já passaram a funcionários
2: Funcionários.
1: e fazem parte da nossa comunidade e acabam por se integrar bastante aqui no First, assim. Então é outra vertente, mas tentamos bastante puxar para os jovens, até porque nós temos adolescentes, nós, filhas, e tentamos puxar que elas também gostem da comunidade, mas se calhar de uma maneira um bocadinho diferente das outras casas culturais.
0: O ensino da língua portuguesa na escola que já referiram é um ponto essencial também para manter essa ligação e das gerações mais novas. Eu tinha aqui números que de facto me dizem, ou vi essa referência, que é muito procurado. De facto, vocês podiam, se tivessem hipótese, até tinham lugar para mais alunos, não é?
1: Sem dúvida, sem
0: Isso é um
1: dúvida.
0: sinal
1: Nós, por
0: muito
1: acaso, neste momento.
0: interessante, não é?
1: A nossa escola, a certa altura, teve mais de 800 alunos. Portanto, é uma coisa
0: 800,
1: mesmo.
0: impressionante.
2: Nos tempos áureos,
1: Nos tempos áureos,
2: o
1: teve mais de
2: First.
1: 800 alunos.
0: Todos de
1: Portanto, realmente foi uma coisa.
0: lusodescendentes ou admitiam também alunos, por exemplo, de...
1: Quase todos.
0: Sim.
2: Admitíamos, mas a maior
1: Uma
2: parte.
1: grande parte
2: dos lusodescendentes. Nós conhecemos muitas pessoas ainda que hoje, obviamente, dão valor aos pais terem insistido, mas que na altura falavam com uma
0: Sim.
2: certa raiva de terem português todos os dias. Depois da escola, tinham que ir para o
0: Para aula de
2: português, não é?
0: português.
2: Hoje, obviamente, dão valor a terem.
1: E muitos têm filhos agora aqui.
2: Exatamente.
1: Nós temos muitos pais que andaram na nossa escola e que agora os filhos
2: os
1: andam
2: filhos
1: na nossa
2: também andam.
1: escola. Se tivéssemos mais espaço, tínhamos mais aulas, mais turmas. Neste momento não temos mais espaço, a nossa escola está cheia para o ano letivo corrente. Quando abrimos vagas, realmente enchem-se muito rápido, felizmente, e temos tido uma procura muito grande depois de já estarmos cheios, porque realmente não temos mais salas.
0: Como é que se organiza o ano letivo ou os níveis de ensino? De que idade até que idade? Vocês recebem alunos que à partida não têm nenhum contacto com português? Ou
2: Sim.
0: já vêm? Como é que é? Como é que está organizada a escola?
2: Idades, eu diria que nós temos alunos a partir dos 3, desde que façam 4 anos naquele ano, portanto, têm que estar a entrar na escola canadiana, por assim dizer, dos 4 aos, eu diria talvez até aos 14, aí já começa um bocadinho o declínio do interesse em ter, não é, um jovem de 14 anos, não, às vezes já não tem aquele incentivo e entendem que já aprenderam, já chega, já aprenderam aquilo que tinham a aprender, mas temos muitas crianças que não têm absolutamente o contacto delas com a língua, é talvez um pai, um avô, uma avó, e não têm outra forma, estão aqui mesmo para aprender. Nós dizemos sempre que não é nas 3 horas e meia por semana que elas vão aprender profundamente a língua, tem que

0: cujo conhecimento já é um bocadinho mais vasto, então não está propriamente dividida por idades, mas por níveis a escola. Apesar de não termos meninos de 3 anos como meninos de 12, obviamente, está um bocadinho dividida mais por níveis do que propriamente por idade. E é uma escola oficial do Instituto de Camões, o que faz com que os apoios, os livros, manuais, tudo venha de Portugal, e que tenhamos o apoio de fundações
1: Dessas
0: para... E a
1: instituições.
2: certificação também, não é? Que
0: E
2: é
0: a
2: importante para
0: certificação no
2: muitos
0: final
2: pais
0: do ano.
2: que já tivemos muitos pais que decidiram voltar para Portugal, e o facto das crianças terem as certificações, os exames também ajuda depois no
1: Claro,
2: ingresso da escola quando
1: claro.
2: voltam para
1: E
2: Portugal.
1: professores? Também têm? Professores e professoras? Como é que está
2: As
1: essa
2: nossas
1: questão?
2: professoras.
1: É
2: No nosso
1: fácil?
2: caso agora
1: Falta-vos
2: temos
1: professores de
2: professoras.
1: vez em quando ou não?
2: Neste momento, por acaso, nós temos professoras, só por acaso calha de serem só senhoras.
1: Sim.
2: Nós temos duas que já estão connosco há 40 anos, portanto, são professoras que realmente nós vamos ter muita pena quando elas se reformarem, porque realmente tem sido um trabalho magnífico que elas têm feito até aqui. Este ano, por acaso, temos uma professora que está de baixa e tivemos que substituir. Se é difícil, a pergunta é se é difícil. Sim, cada vez mais, porquê? Porque nós queremos professoras que realmente sejam formadas, em Portugal e que sejam formadas em português e, portanto, torna-se um bocadinho mais difícil. Mas não é impossível, ainda existe um vasto número de professoras, portanto, até professores
1: Sim,
2: também,
1: sim, sim.
2: atenção, nós por acaso agora nos últimos anos não temos tido homens, mas já tivemos muitos homens a trabalhar para nós e diretores, bastantes. Mas tem sido um trabalho, neste momento estamos bem, estamos satisfeitas, temos também uma assistente que estudou na nossa escola desde pequenina e agora trabalha connosco. Aí está aquela parte da formação, ela é jovem, começou como aluna e agora é a nossa assistente da professora.
1: Muito bem. E imagino eu, se calhar já aconteceu terem professores, alunos ou alunas que, pelo menos na parte mais avançada, vos propõem e eu queria continuar a estudar português, fazer a minha evolução em Portugal, numa instituição de ensino, entrar para a universidade. Isso já tem acontecido? Continua a acontecer?
2: As nossas filhas, é o caso, dizem, se querem estudar em
1: Muito
2: Portugal,
1: bem.
2: a ver, vamos. É verdade.
1: Sim.
2: Mas sim, tem acontecido. Há sempre crianças que depois, quando chegam ali ao fim do 12º ano, escolhem ir para Portugal. Daí nós damos muita importância aos exames de certificação, porque são uma mais-valia quando filhos de imigrantes voltam para Portugal, porque já vão com um nível, pelo menos,
1: Claro.
2: não é? Já é mais fácil de saberem em que nível estão. Mas sim, tem acontecido bastante e eu penso que cada vez mais o ensino em Portugal é procurado. Eu sou sincera, pessoalmente, eu estudei em Portugal e estudei aqui, na altura do liceu, e uma coisa não se compara com a outra. O ensino canadiano tem vantagens, sem dúvida, mas não se chega nem perto do ensino que existe em Portugal. E, portanto, eu aconselho sempre os jovens, se tiverem a oportunidade de estudarem em Portugal, porque realmente as universidades são muito mais bem preparadas,
1: Muito
2: eles saem
1: bem.
2: muito mais bem preparados
1: Claro, claro.
2: para o nível de trabalho.
1: Muito bem. E eu gostava que a nossa próxima conversa não fosse daqui a 10 anos para falar de casa nova. Fosse muito mais
2: Esperemos que
1: rapidamente.
2: não.
1: O que é que falta? O que é que
2: Nós
1: falta
2: também.
1: no fundo? Quais são as perspectivas nesta altura? Para vocês
2: É
1: terem
2: assim, para
1: o vosso
2: nós,
1: espaço, a
2: enquanto,
1: vossa casa.
2: como o Edgar disse bem, nós como jovens dirigentes da
1: Sim.
2: associação,
0: Já não estamos assim tão
2: somos
0: jovens,
2: jovens,
0: mas.
2: mas pronto, nós ainda consideramos que, para nós, o nosso grande objetivo, para o qual nós trabalhamos diariamente, incansavelmente, embora as coisas tenham que ser geridas no dia a dia e as coisas têm que funcionar, embora sejamos uma casa, de caridade sem fins lucrativos, a máquina tem que girar, o negócio tem que funcionar, por assim dizer, tem que ser despesas para se pagar. O nosso grande objetivo continua a ser casa própria. Não só porque achamos que o First merece voltar aos tempos áureos, por assim dizer. O First já foram donos de uma grande casa que ainda. Pronto, um grande edifício que existe ainda em Toronto, eu acho que merecia, o First merecia, tem capacidade para isso e merecia ter um espaço próprio onde nós investíssemos numa coisa que é nossa, onde pudéssemos fazer obras, criar salas, criar espaço, porque aqui sentimos sempre que estamos a fazer filhoses com a farinha, ou que estão a
1: Sim,
2: fazer
1: sim,
2: filhoses com a
1: sim.
2: nossa farinha. Custa-nos o investimento aqui, embora a gente tenha que o fazer, mas custa-nos sempre muito investir quando é preciso fazer alguma coisa, porque esta casa não é nossa.
1: Ah,
2: Mas
1: percebo
2: amanhã
1: isso.
2: temos que sair
1: Mas
2: daqui na mesma linha.
1: há contactos nesta altura, não é? Para sensibilizar, o que é que falta? É questão financeira, é sempre importante. Sei lá,
2: Sempre, sempre,
1: comunidade
2: sempre, sempre, sempre.
1: portuguesa, mecenas, autoridades, como é que estão as conversas sobre esta hipótese de vocês conseguirem a vossa casa?
2: As conversas estão fluídas, vão correndo. É sempre difícil porque, assim, uma instituição como a First, de 70 anos, e dentro de uma comunidade portuguesa fora de Portugal, há sempre altos e baixos. E às vezes as pessoas concentram-se um bocadinho mais nos baixos do que nos altos, não é? E obviamente muitas direções passaram por aqui, muitos sócios, muitos voluntários. E então às vezes é difícil a gente honrar o passado, mas deixar às vezes o passado um bocadinho também do lado, não é? Então tem sido um bocadinho complicado, mas nada que a gente não consiga
1: Sim.
2: lidar. Nós

0: estamos aqui, como a Ariane disse, mais ou menos há 10 anos. Nós, as duas, vivíamos em Portugal antes de ir para cá, fomos um bocado assim lançadas aos touros. Assim, também desenrasquem-se, mas nós tentámos fazer tudo quanto era melhor e neste momento estamos muito otimistas, que é uma coisa que é um objetivo que não está longe de ser alcançado.
1: Muito bem.
0: Financeiramente é sempre a parte difícil.
1: Claro,
0: Sempre,
1: é
0: não
1: mais
0: é? Mas a gente
1: difícil.
0: está a trabalhar nisso.
1: E o
0: É,
1: que é que
0: a
1: vocês
0: gente está. Nós somos
1: imaginam?
0: teimosas.
1: E o que é que vocês imaginam como aquela que poderá ser o centro a casa? Será uma casa só com a parte mais administrativa ou um centro mais integrado, onde caiba a escola, o centro de idosos, tudo junto?
2: Seria o
0: Esse seria
2: ideal,
0: o
2: seria
0: ideal.
2: sempre o ideal, porque assim, é uma boa utilização do espaço,
1: Sim.
2: porque a escola só funciona ao sábado quando o centro de idosos está fechado, não é? Portanto, nós podemos fazer a utilização das
1: Exato.
2: mesmas salas até certo ponto e utilizar o espaço de uma maneira mais inteligente,
0: Nós somos
2: portanto.
0: portuguesas, nós somos muito práticas. O que der, a gente arranja maneira de caber tudo.
1: Muito bem. O habitual, não quero ser o habitual de Zé Rascanso, é um bocadinho popular o
2: E
1: Zé Rascanso
0: é,
1: português, não é?
2: exato, mas é no bom
1: Mas eu
2: termo da
1: percebi.
2: palavra, no bom termo
1: Eu
2: da
1: percebi.
2: palavra.
1: E sobretudo a perspectiva positiva que vocês transmitem nesta conversa, ou que vocês transmitiram nesta conversa. Obrigado às duas pela disponibilidade,
0: Obrigada,
1: continuação
0: Marco.
1: de um excelente
0: Obrigada a
1: trabalho.
0: nós.
1: Vamos estando atentos, sempre que haja boas notícias, teremos a oportunidade de voltar a conversar e que essa casa
0: Muito
1: comece
0: obrigada.
1: a ficar, a passar do sonho para a realidade o mais brevemente possível. Entusiasmo não vos falta, já percebi, e portanto, não é, o problema não é por aí. Obrigado às duas. Foi muito bom
2: Obrigada a
1: saber do
0: nós.
1: vosso trabalho.
0: Obrigada,
1: Obrigado.
0: muito obrigada.
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2: A Minha Rua no Mundo hoje propõe-nos que viajemos das Caldas da Rainha para Brighton, ao encontro da minha convidada, que se junta a nós nesta conversa, não sei se longe, se perto, se de longe, se de perto, esta distância é sempre muito relativa. Ana Figueiredo, antes de mais, obrigado pela sua disponibilidade e se calhar comece por aqui, Caldas da Rainha, Brighton. Ana, se tivesse que descrever esta distância entre estas duas cidades, Caldas da Rainha, porque é a sua cidade natal, estas duas cidades, sem falar de quilómetros, como é que eu descreveria esta distância nesta altura, Ana Figueiredo?
3: Nesta distância, portanto, eu cheguei a Inglaterra há 9 anos já, portanto, mas vou frequentemente a Caldas da Rainha, portanto, a distância é sempre um pouco relativa, porque as Caldas é a cidade onde eu cresci, onde está a minha família, e é por isso que, claro, costumo sempre voltar lá de férias para visitar a minha família. Mas encontrei uma casa também aqui em Brighton, não é?
2: Sim.
3: Então, há sempre esta distância, é como uma distância do passado e do presente, digamos assim.
2: E do ponto de vista das duas ruas, são ruas que tenham eventualmente alguns pontos de contacto, a sua rua natal nas Caldas da Rainha e a rua onde mora agora em Brighton, do ponto de vista do sossego, do movimento, da vivência, dos vizinhos, há aí alguns pontos de contacto ou são duas realidades muito diferentes?
3: Eu acho que são realidades diferentes, porque na minha rua aqui, em Brighton, eu saio de casa e em 1 minuto estou no mar.
2: No mar.
3: No mar, ao pé do mar. Nas Caldas da Rainha tenho que pegar no carro, andar 8 quilómetros para ver o mar. Portanto, é curioso estar em Inglaterra e ter o mar mais próximo do que em Portugal.
2: Portanto, deduzo pelo que acabou de me dizer, e eu percebo isso muito bem, porque sendo eu aqui do Algarve e nascendo também numa proximidade de mar, quem nasceu na proximidade do mar, eu percebo muito bem esse sentimento, não é? A necessidade, se vamos para uma zona mais no interior, a necessidade de vez em quando ir olhar o mar e olhar aquele verdadeiro horizonte sem fim. É um pouco essa sensação.
3: Sim, sem dúvida. E aqui eu sou privilegiada porque todos os dias vou ver o pôr do sol, especialmente agora nesta altura do ano, que é lindíssimo. E tenho sempre a possibilidade de fazer isso aqui porque está tão perto de casa, não é? Claro que nas Caldas também tenho essa possibilidade, mas requer outra logística que nem sempre fazia
2: Sim, sim,
3: ou
2: sim.
3: faço quando vou lá.
2: Ana Figueiredo, e há 9 anos, o que é que aconteceu? Foi uma decisão pensada? Foi um impulso? O que é que a levou a fazer esta viagem das Caldas da Rainha para Brighton?
3: Foi um pouco um impulso, porque eu estava desempregada, e sempre tive muita dificuldade no inglês, porque como tenho um problema auditivo, com falho nos agudos, o inglês, como é uma língua que usa muito sons agudos, sempre foi muito difícil para mim. E tinha perdido já muitos trabalhos, à conta do meu inglês ser muito mau. Eu não era capaz de ter uma conversa em inglês. E então inscrevi-me num programa de 4 meses de trabalho e estudo no Reino Unido. E foi assim que eu vim à aventura. Quando eu apanhei o avião, não sabia onde é que ia morar nos próximos 4 meses. E fui ficando. E 9 anos passaram.
2: Mas deixe-me, se percebi bem, Ana, o seu objetivo na altura era aprender inglês e, portanto, aprender in loco, digamos assim. Não era propriamente ficar aí.
3: Não, não, o objetivo era resolver o meu
2: O
3: problema
2: seu
3: com o
2: problema com o
3: inglês.
2: inglês. Sim.
3: Exato.
2: E resolveu. Pelos
3: Resolvi, sim. Tanto que neste momento estou a trabalhar numa escola secundária e até estou a ensinar inglês, aos estudantes, não é?
2: Sim,
3: Portanto,
2: sim.
3: resolvi perfeitamente.
2: Agora estou a pensar, está em ensinar inglês a estudantes. A Inglaterra tem muitas variações do seu inglês, sotaques, já para não sairmos, não irmos para a Escócia e para a Irlanda, por aí fora.
3: Exato.
2: Portanto, se calhar tem muitas cores de inglês nas suas aulas com os seus alunos. E, portanto, se eventualmente a Ana Figueiredo tem um tom próprio no seu inglês, se calhar os alunos nem estranham.
3: Sim, mas aqui em Brighton é uma cidade muito multicultural.
2: Sim.
3: Há muitos alunos lá que são de outros países. E eu também trabalho com educação especial, portanto.
2: Ah, alunos com necessidades especiais, sim.
3: Exato. Portanto, quando eu digo ensino inglês, não sou professora de inglês, não é? Mas acompanho alunos em aulas de inglês e ajudo-me. Com o que tem que ser feito.
2: Claro, percebo isso. Foi difícil esse tempo de aprendizagem. Alguma vez houve ali um momento em que pensasse, não vou conseguir, ou que pensasse o contrário, vou conseguir. Como é que foi esse caminho?
3: Sim, no início foi muito complicado porque acrescentando o não saber bem inglês com um problema auditivo torna tudo muito mais desafiante. Não é? No início também não tinha muito contacto com ingleses nativos daqui,
2: Então,
3: portanto, eu falava um inglês.
2: estava mais por dentro de uma comunidade portuguesa, era de falantes
3: Não
2: portugueses?
3: era portuguesa,
2: Ah, com de outras
3: concretamente.
2: línguas, sim.
3: Sim, trabalhava num hotel e
2: Sim,
3: trabalhava
2: sim.
3: com pessoas de outros países da Europa.
2: Sim.
3: Portanto, não era um inglês perfeito, não é?
2: Sim. Mas
3: Só
2: desviei, estava-me a
3: quando.
2: dizer que houve essa dificuldade por não ter grande contacto com falantes ingleses, não é?
3: É, sim, atrasou um pouco o progresso, digamos assim. E pronto, depois fui lendo muito, inscrevi-me em cursos, comecei a envolver-me mais na comunidade inglesa, e depois, entretanto, arranjei o trabalho numa escola e foi aí que realmente houve uma grande transformação
2: Sim.
3: na língua.
2: E como é que sentiu a receptividade ou o apoio das instituições onde esteve a aprender e a melhorar o seu inglês? Sentiu-se bem acolhida? Sentiu que tinha os apoios de que necessitava?
3: Sim, eu, curiosamente, Inglaterra, eu já vivi noutros países, já vivi em França, em Espanha, e em Portugal, em várias cidades, e em Inglaterra, foi onde eu me senti sempre mais, compreendida e acolhida, especialmente, no meu, problema auditivo. Portanto, aqui eles são muito mais, digamos, inclusivos e compreensivos relativamente às diferenças, e isso ajudou muito.
2: Claro. Por falar em ajudas, eu vou aqui cometer uma pequena indiscrição, que não é indiscrição, antes de estarmos aqui a registar a nossa conversa, a Ana Figueiredo pediu-me que deixasse a câmara de vídeo ligada, porque ajudava a estar a ouvir-me falar, ajudava na compreensão do que eu estava a dizer, ou seja, ler lábios, para utilizar uma expressão mais simples. E é possível ler os lábios numa segunda língua? É indiferente se agora estarmos a falar português ou se estivéssemos a falar inglês? Como é que isso se faz?
3: Sim, totalmente. Eu, honestamente, não sei explicar a fórmula, ok?
2: É quase instintivo, é.
3: Mas sim, completamente. Eu faço isso em português, inglês e francês, que também falo francês.
2: Sim.
3: Portanto, é muito importante para mim fazer a leitura labial para compreender aquilo que é dito. Tanto que na altura em que se usavam as máscaras, era muito, muito difícil de perceber.
2: Muito bem.
3: Mas
2: Então, diga.
3: explicando, não sei explicar como é que isso funciona.
2: Funciona e está dito. Olha, e nas suas aulas, que alunos, já me disse que tem alunos de várias nacionalidades, tem alunos também portugueses ou descendentes de portugueses, como é que é essa relação com os nossos compatriotas, ou pelo menos de gerações de nossos compatriotas?
3: Por acaso, não tenho muitos, não. Nunca tive nenhum português. É curioso porque aqui em Brighton, neste momento, conheço provavelmente um, dois portugueses. Não. Quando eu cheguei aqui, tinha bastante. Dava-me com bastante português, porque trabalhava no hotel também, mas neste momento É muito raro.
2: Uhum. A Ana está a dar inglês a alunos de várias nacionalidades. Ou está também a ensinar português em alguma escola, num trabalho mais privado? Não sei se há essa procura. Ou se também é professora de português para alguns alunos?
3: Não, eu sou teaching assistant, que é assistente professora.
2: Ah,
3: portanto,
2: sim.
3: Eu trabalho numa escola secundária e vou com os alunos para as aulas e ensino não só o inglês, mas também geografia e outras disciplinas que eles têm.
2: Não tem notícias de que haja aí em Brighton e na região onde mora, na sua zona, procura de aulas de português? Eu falo aqui com muitas associações, com muitas organizações de imigrantes um pouco por todo o mundo, muitos deles têm escolas de português, até para as novas gerações. Não há essa procura aí em Brighton, tanto quanto a Ana Figueiredo tenha percebido?
3: Para dizer a verdade, nunca vi.
2: Não.
3: E é curioso que aqui em Brighton nenhum restaurante português há,
2: Uau!
3: nem um café. É verdade.
2: Tem aí um nicho de mercado, Ana Figueiredo,
3: É verdade.
2: para os próximos projetos. Uma
3: Algo para
2: pequenina,
3: explorar, é
2: começar por uma
3: verdade.
2: pequenina escola de português, onde se podem servir um caldo verde, uns belos pastéis.
3: Exato.
2: Muito
3: E
2: bem.
3: um café com café
2: Com
3: expresso e
2: cafés.
3: pastéis de nata.
2: É.
3: Eu acho que ia ser um sucesso, mas
2: Olha, então, é muito bem, faça-se ao caminho,
3: quem
2: muito
3: sabe.
2: bem. Imagino que tem, já me disse no início da conversa que tem possibilidade de fazer viagens com alguma frequência às Caldas da Rainha, portanto, a Portugal, imagino que a saudade da comida, das comidas, das bebidas, enfim, não aperte muito, ou mesmo assim aperta, Ana. Das comidas portuguesas, claro.
3: Sim, eu sempre que venho de Portugal trago um chouriço, um queijinho. Sim, claro que sim, a comida
2: Sim.
3: portuguesa é única nesse sentido. E não tendo aqui um restaurante português para matar saudades de vez em quando, né? Claro que quando vou a Portugal, a minha dieta vai à vida. Dieta, como quem diz,
2: Imagino,
3: não é? Não é?
2: imagino, imagino. E a Ana Figueiredo também é mulher até para matar as suas saudades, de ir para a cozinha, para o meio dos tachos e panelas e cozinhar à portuguesa ou não?
3: Confesso que não o faço com frequência,
2: Sim.
3: mas já fiz para os meus amigos daqui, que não são portugueses, não é? Já fiz ervilhas com ovos escalfados,
2: Ah, ótimo.
3: é das coisas que mais gostam.
2: Estou muito de acordo.
3: Sim, com o que eu fiz mais, bacalhau à Brás. Por acaso não foi com bacalhau, foi mais um alho francês à Brás, porque.
2: Foi uma aproximação, foi o que se pode arranjar.
3: Exato.
2: Muito bem.
3: E sim, de vez em quando, assim, para amigos daqui, faço umas coisas portuguesas para mostrar.
2: Vamos então falar do Face Dance ou da Face Dance? Então,
3: Da
2: conte-nos
3: dança
2: lá.
3: facial,
2: O que é que está
3: sim.
2: por detrás destas duas palavras ou deste nome, desta designação?
3: Portanto, face dance ou dança facial, não é? Portanto, eu fiz um curso há 2, 3 anos para ser professora de yoga facial, então.
2: Yoga facial, sim.
3: Exato.
2: Para pessoas que queiram fazer ginástica da sua face ou para aquelas que eventualmente tenham algum problema ou estejam a recuperar de algum acidente ou incidente.
3: Bom, qualquer pessoa pode fazer yoga facial, não é? Portanto, eu posso acompanhar pessoas com qualquer tipo de já estava a falar o background, com qualquer tipo de não é patologia de
2: Sim, que tenha tido uma, às vezes na sequência de um AVC ou de outra coisa do género, pode ficar com uma paralisia de rosto. É um pouco essa a ideia,
3: exato,
2: certo?
3: mas é mais para pessoas que queiram, portanto, nós vamos ao ginásio, não é? Treinamos o corpo, mas
2: Sim.
3: a cara que também tem músculos fica sempre muito esquecida, não é? E o yoga facial vem um pouco para colmatar esta falta de cuidados com a cara que as pessoas
2: Claro.
3: normalmente têm. Portanto, eu fiz esse curso e sou professora de yoga facial, mas é um gosto pessoal. Eu não sou grande fã de yoga e por isso não queria promover algo com esse nome. E pensei, o que é que eu posso fazer? E uma noite com amigos, estava a mostrar os exercícios que tinha estado a aprender e estávamos a ouvir música. E do nada começámos a fazer os exercícios ao som da
2: Da
3: música.
2: música. Ah,
3: E aí
2: sim,
3: pensou,
2: interessante.
3: ah, mas isto pode ser uma dança facial, né?
2: Olha, e
3: Portanto,
2: surgiu o nome, muito
3: e
2: bem.
3: daí surgiu o nome dança facial. E é um conceito novo, não é? Em vez de ser assim uma rotina em que a pessoa faz todos os dias, pode ser uma atividade divertida, com música, com amigos, e ao mesmo tempo treina-se os músculos da cara e uma pessoa sente-se melhor consigo mesma.
2: E nesta altura, a Ana Figueiredo dá aulas de face dance? Como é que são essas aulas?
3: Sim, eu tenho um website e dou
2: São
3: consultas e
2: maioritariamente online as aulas? Podem ser presenciais,
3: sim,
2: imagino, mas
3: maioritariamente online, sim.
2: sim.
3: Portanto, isto depois o conceito também desenvolveu. Eu, em vez de promover o anti-aging, não é? Ou seja, o anti-envelhecimento,
2: Envelhecimento, sim.
3: portanto, eu fui buscar um pouco a minha história pessoal e os meus anos passaram até aqui. E quando eu comecei a fazer esses exercícios de yoga facial, eu comecei a sentir uma libertação da tensão, especialmente na área do meu maxilar. Então, isso é mais também o que eu promovo é libertar a tensão através dessa prática.
2: Percebo. E
3: Entende?
2: online, como é que podemos participar nas suas aulas ou chegar às suas aulas?
3: Portanto, eu estou a desenvolver, portanto, eu já fiz um curso em português, mas agora estou a desenvolver, em inglês. Portanto, eu tenho um website que se chama Anna with One N, que é, portanto, em Inglaterra, isto foi um nome que eu criei porque em Inglaterra,
2: Sim.
3: escrevem sempre o meu nome com dois N's, Anna.
2: Percebo que sim,
3: E eu
2: sim.
3: comecei sempre a dizer, não, Anna with One N,
2: With banana.
3: com um N. E
2: Sim.
3: depois eu percebi que with One N, se pusermos um no I, é within, que é dentro, não é? E isto
2: Ah,
3: também, como é uma
2: sim.
3: prática que tem a ver com o interior, com a pessoa sentir-se melhor, etc. Achei que fazia sentido.
2: Então,
3: Então é
2: muito bem, muito bem. É uma
3: Anna
2: criativa
3: with One N.
2: de nomes e de marcas. Muito bem. Ana with one N. É assim.
3: .com.
2: .com. Muito bem. Mas
3: Exato.
2: procurarem por aí Ana Figueiredo e Face Dance, acho que também vão chegar
3: Exato.
2: ao seu espaço. Muito
3: Creio
2: bem.
3: que sim.
2: Eu há pouco estava aqui, em jeito de brincadeira, a trocar ideias consigo sobre comidas, escolas, etc. Até parece que a Ana não fazia mais nada ou não faz mais nada do que ensinar. Já falámos aqui do Face Dance, que vai continuar a dar-lhe trabalho, ocupar o seu tempo de uma forma prazerosa. Também não sei se foi numa festa de amigos que deu por si a se perceber que era uma DJ em potência. Como é que isso aconteceu?
3: Não foi propriamente numa festa de amigos,
2: Imagino que não.
3: portanto foi uma amiga que me disse uma vez, ah, vou fazer um curso de DJ a Londres. E eu pensei, ah, isso era uma coisa que eu gostava tanto de fazer, mas sempre assumi que não era capaz.
2: Por causa da deficiência auditiva, sim.
3: Exatamente. Mas decidi ir na mesma e não é que correu super bem. E como eu tenho um ensino, portanto, quando eu descobri que tinha este problema, fui para a música, então eu tenho noções de música e aprendi as partituras, sei tocar piano. E então eles disseram que eu tinha um bom sentido de mixing e de ritmo e deu-me uma motivação extra.
2: Muito bem, muito bem.
3: Sim.
2: E como é que funcionou o curso? Como é que necessitou de alguns aparelhos auditivos, de algum equipamento específico para fazer de interface de algum modo durante a sua aprendizagem ou não? Como
3: Não,
2: é que isso funciona?
3: tudo normal.
2: Vai
3: Eu tenho
2: pelo
3: aparelho.
2: corpo, vai pelas vibrações, sei lá.
3: E não sei,
2: Ou
3: acho que.
2: na sua deficiência auditiva, o que tem é suficiente para aventurar-se e conquistar estas metas todas?
3: Eu penso que sim, porque agora recentemente recomecei, digamos assim, a cantar, que eu cantava
2: Eu
3: muito
2: já lá
3: quando
2: ia. Sim,
3: era.
2: sim, sim.
3: Eu cantava muito quando era criança e agora redescobri esta faceta e comecei a cantar. E porque, lá está, eu acho que sempre tive um sentido musical que sempre neguei
2: Sim.
3: porque achava que não tinha a capacidade. Mas ainda relativamente a DJs, quando eu fiz o curso de DJ, portanto, eu fiz tudo com os meus aparelhos auditivos, tenho um suporte extra, e eles disseram-me na altura que existe uma festa em Londres, que é só para, não é só para, não sei bem como é que era, mas era um DJ que era completamente surdo, que promovia estas festas. Portanto, eu não ouvi nada. Eu ainda tenho alguma audição, não é? Mas ele era completamente surdo e DJ.
2: Muito
3: Portanto,
2: bem, muito bem.
3: É incrível. Eu tinha um colete que recebia a vibração.
2: Eu estava a pensar nisso, exatamente, porque em alguns festivais aqui em Portugal, não sei se a Ana já experimentou isso, mas eu já experimentei, por exemplo, e alguns colegas sem ter deficiência auditiva, é fascinante, há alguns concertos aqui em Portugal, nomeadamente no Caixa Alfama, o festival de fado que nós apoiamos, há língua gestual, e há esses coletes para pessoas com deficiência auditiva, e a experiência é extraordinária, porque as pessoas estão a ver o concerto e estão a sentir a vibração da música, para além da língua gestual que têm no palco, utilizam esses coletes, e as experiências com que nós falamos, já falei com algumas delas, é que elas conseguem de facto não só perceber a letra, não é o que está a ser cantado pela língua gestual, mas esse tipo de equipamentos dá-lhes o resto. É uma coisa fascinante.
3: É interessante, eu nunca
2: Interessante isso.
3: experimentei, mas
2: Sim.
3: gostava. O que eu faço é, o meu aparelho auditivo tem diferentes programas, então que estou a um concerto, mudo para o programa música.
2: Sim.
3: Ou se vou a uma festa assim mais com música mais pesada, não é?
2: Sim.
3: Eu tiro os aparelhos porque
2: Ah,
3: prefiro
2: isso.
3: ouvir o som
2: Sim, sim,
3: natural,
2: sim,
3: a
2: sim.
3: batida natural.
2: Claro, claro. E essa é uma batida bem, bem física, mesmo, que às vezes
3: Exato.
2: sentimos no corpo todo. Muito bem.
3: Exato.
2: Deixa-me só voltar um pouco atrás, Ana. Canto, especificamente, o que é que está a aprender de canto? Está no campo do canto lírico ou num canto mais universal? O que é que está a aprender?
3: Olha, eu comecei de brincadeira a cantar karaoke com amigos. Foi como começou. E eles começaram a dizer, ah, Ana, canta mais, gostamos de ouvir cantar. E eu, no início, achei que eles estavam a brincar comigo, mas parece que não. E então, do nada, apareceu uma rapariga italiana, professora de canto, que me deu umas aulas. E até fui eu que escolhi a música que queria cantar, e que é uma música que me acompanha há muitos anos, que eu deixei de ouvir e que recentemente recomecei a ouvir e achei que fazia sentido explorar como canto, que é o Barco Negro de Amália
2: Ah,
3: Rodrigues,
2: sim.
3: que é uma música que eu adoro. Para
2: Sim.
3: além dessa, eu gosto, como canto por brincadeira, não é? No karaoke, gosto de explorar diferentes estilos musicais. Portanto, na próxima semana vou começar aulas com uma professora de canto aqui em Inglaterra e vou ver o que é que vai dar. Mas foi curioso porque quando eu andava na música, sempre achei que era contralto, e com essa senhora italiana, ela disse-me que sou soprano.
2: Soprano, muito
3: E eu
2: bem.
3: nunca, não tinha essa ideia.
2: Andava um bocadinho ali ao lado.
3: É, exato.
2: Também é para isso que servem as aulas de canto, para descobrir a nossa própria voz, de algum modo, a
3: Exato.
2: nossa própria voz no canto. Ana Figueiredo, e agora, a próxima conversa é para falar sobre o seu livro, o livro que anda a escrever sobre o seu percurso, que tem
3: Ah.
2: muito que contar. Qual é o ponto de situação nesta altura? Portanto, temos agora, depois da Ana professora, Ana DJ, Ana cantora, temos a Ana escritora. Qual é o ponto de situação dessa escrita agora, nesta altura?
3: Olha, o ponto de situação é que eu tenho mesmo que terminar esse livro, que é o meu maior objetivo neste momento, é terminar o livro, que está também relacionado com o meu projeto, não é? Portanto, eu vou contar a minha história, e ao mesmo tempo, vou também ensinar, não só os exercícios, mas também, como ultrapassar certas
2: Ah, exato.
3: situações.
2: Certas situações. Com o projeto, com o Face Dance, é sobre
3: Exato.
2: isso que vais escrever. Eu
3: Não,
2: estava a imaginar que já podias. É a história da
3: é
2: sua
3: sobre a minha
2: vida,
3: vida,
2: sim.
3: mas vai dar isso,
2: Sim.
3: exato.
2: Depois vai ter edições revistas e aumentadas, porque depois do Face Dance já vão aparecer aqui muitas outras histórias, não é? Por
3: Sim,
2: aí
3: eu tenho
2: fora.
3: sempre muita história para contar. Já estou a
2: Já
3: pensar num
2: percebemos.
3: segundo livro.
2: Está a escrever em português, em inglês? Como é que vai ser? Há umas que está a escrever em português, vai haver edição em inglês ou ao contrário? Não sei. Qual é o...
3: Então, estou a escrever em português, mas a minha ideia é ter traduções para outras línguas.
2: Então, Ana, se não for antes, já temos aqui outro pretexto para marcarmos uma conversa deste dia. Já tem alguma
3: Exato.
2: previsão de que o livro esteja pronto? Ainda está a escrevê-lo, portanto ainda vai levar um tempinho para
3: Eu já tenho o
2: terminá-lo,
3: livro
2: editá-lo, por aí
3: todo,
2: fora, não é?
3: já está feito o rascunho, agora estou na fase de edição, ou seja, de ir novamente e pôr tudo bonitinho, não é?
2: Muito bem.
3: Portanto, afinar, digamos assim.
2: Muito bem.
3: Mas também a semana passada foi o meu aniversário e vivi situações que ainda vão para o livro, portanto, que
2: Ah,
3: têm tudo a ver com.
2: eu imagino que sim, imagino que
3: Portanto, ainda
2: sim.
3: está em andamento, mas bah, no
2: Tem muito.
3: próximo ano espero já ter o livro.
2: Muito bem. Tem muito para andar e muito para contar, Ana Figueiredo. Ana, obrigado. Parabéns por essa atitude positiva na vida, por essa ousadia de encontrar sempre uma meta nova e ultrapassá-la ou conquistá-la. É assim que a
3: Obrigada.
2: vida se deve levar. Cada um tenta fazer isso, nem todos conseguem, mas neste caso acho que a Ana está a conseguir muito bem. Ana, um beijinho, tudo de bom para
3: Obrigada.
2: si. Foi um gosto tê-la aqui nesta sua rua
3: Igualmente.
2: no mundo, uma rua que de algum modo começa nas Caldas da Rainha e acaba em Brighton, ou termina em Brighton, mas tem trânsito nos dois sentidos. Já
3: Exato.
2: percebemos no que diz respeito à Ana. Ana, obrigado, foi um prazer.
3: Muito obrigada.
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1: E estamos quase a terminar a viagem de hoje aqui neste programa que se chama A Minha Rua no Mundo. Sou Edgar Canelas, volto aqui à Rádio Pública, domingo de manhã, hora de Lisboa, entre as 10 ao meio-dia. Boa semana e até lá!

0: 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Boa tarde. É meio-dia no continente e na Madeira. 11 horas nos Açores. 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
4: 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Eu espero que se deixe ficar ligado na sua rádio. Seguimos com José Candeias para acompanhar o que se passa longe de casa.
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5: 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O historiador Daniel Bastos tem dedicado o seu trabalho à ligação entre Portugal e as comunidades espalhadas pelo mundo com um olhar muito próprio sobre a imigração e a construção da nossa identidade coletiva. O mais recente livro chama-se Portugal, da ditadura à democracia, e leva-nos numa viagem intensa, desde a Guerra Colonial até ao pós-25 de Abril. E este é o ponto de partida. Olá, Daniel Bastos, muito obrigado por esta conversa. E eu começo por este novo livro. O que é que quis mostrar com Portugal, da ditadura à democracia? Olhe, que ainda não estava suficientemente contado.
6: Eu é que agradeço a vossa enorme atenção e o facto de poder falar para este fórum privilegiado para as nossas comunidades. Este é um livro que surge de uma ligação com um fotojornalista consagrado português, o Marcos Valentim, curiosamente pouco conhecido no panorama português. É um livro simultaneamente que pretende homenagear e destacar um percurso e um trabalho muito importante ligado a momentos relevantes da história contemporânea portuguesa, sobretudo nos últimos 50 anos, mas é também uma forma de revisitar um momento importante da história portuguesa, a transição de regime da ditadura para a democracia, e aquilo que pretendemos com este livro é simultaneamente um exercício histórico. Uhum. Uma abordagem crítica a esse período fundamental da história portuguesa, mas ao mesmo tempo é também uma forma de olhar para o presente e para o futuro da nossa sociedade através de um exercício de cidadania. Uhum. Embora seja um trabalho com um profundo sentido histórico, é um livro muito direcionado para o futuro. Vivemos tempos desafiantes, tempos complexos, E, portanto, é uma forma também de olhar para o passado, querendo projetar o futuro daquilo que serão os próximos 50 anos da democracia portuguesa.
5: Este seu livro baseia-se muito num espólio fotográfico. Daniel, quando fala aí esse exercício histórico, isto é dar relevo àquilo que uma imagem muitas vezes permite dizer que os textos por vezes não conseguem?
6: Sem dúvida, foi mesmo essa o nosso objetivo principal. Agarramos muito a esse adágio popular de que uma imagem vale mais que mil palavras, não é?
5: Pois.
6: E aqui, no contexto da obra, o Marcos Valentim tem mais de 200 de fotografias, praticamente quase todas elas inéditas, desconhecidas do grande público, alusivas a momentos como a Guerra Colonial. Ele tem a particularidade de ter sido fotocine, portanto ele cobriu a Guerra Colonial em Moçambique, os últimos anos da Guerra Colonial na antiga província ultramarina portuguesa.
5: Imagino que haja aí muita realidade nua e crua, alguma que o tivesse surpreendido, Daniel?
6: Surpreendeu-me sobretudo algo que achei profundamente humanista, que é o facto do Marcos Valentim ter fotografado, além naturalmente dos combates, as populações, os rostos, as paisagens luminosas em Moçambique. É uma obra muito interessante do ponto de vista que revisita não só aquilo que foram as agruras, os combates, uma guerra sem sentido que causou vítimas de ambas as partes, mas também simultaneamente um lado mais humano, mais ligado às populações, mais ligadas ao território, e que eu acho que vai surpreender, de facto, os leitores. Há paisagens e rostos marcantes em Nampula, em Tete, e, portanto, crianças, idosos,
5: ou seja, Daniel,
6: rostos e expressões africanas fantásticas.
5: Ou seja, sendo este um livro sobre, como disse, pessoas comuns, sejam famílias, sejam trabalhadores, acha que era importante fugir da história dos grandes nomes? Ou seja, a história também se faz com este conhecimento da pessoa comum?
6: A história faz sobretudo com o conhecimento das pessoas comuns, desses protagonistas anónimos, desses verdadeiros heróis anónimos. E este livro, de facto, trabalha muito a macro e a micro história, porque... sendo um livro que, por exemplo, tem também um capítulo dedicado aos principais protagonistas da democracia em Portugal e, portanto, as figuras mais relevantes do panorama político português na fase de transição, figuras como Mário Soares, Álvaro Cunhal, Sá Carneiro, Freitas do Amaral, entre outros. Entre muitos outros, vai também ao encontro dessas figuras, dessas pessoas anónimas, como sejam os imigrantes portugueses, as populações do Portugal profundo, do Portugal rural dos anos 70 e dos anos 80, os retornados. Tem um capítulo muito impactante.
5: Imagino.
6: Penso que é um capítulo que não deixará ninguém indiferente, profusamente ilustrado sobre o retorno de milhares de portugueses a Lisboa, quando da descolonização, uma fase muito marcante
5: e todo
6: muito
5: o processo,
6: para
5: bem, todo
6: várias
5: o processo.
6: Famílias, e portanto é de facto um livro que trabalha muito essa vertente desses protagonistas anónimos da história portuguesa.
5: Oh, Daniel, e perante isso, sentiu que ainda há coisas por resolver na forma como o país olha para esse passado?
6: Sim, sem dúvida. Esta parte da descolonização e dos retornados será talvez um desses capítulos ainda com marcas muito profundas.
5: Muito profundas, não é?
6: E que ainda tem, de facto, aspectos muito lancinantes, sobretudo naqueles que vivenciaram e experienciaram esse processo traumatizante. E, portanto, é também uma forma de revisitar esse processo e, de certa forma, olhar também para esse capítulo da história portuguesa e procurar também, dessa forma, uma reconciliação com esse período e naturalmente, perceber que não houve, neste caso, uma descolonização perfeita, muito longe disso, mas também o contexto da época, todo o longo período de guerra colonial, ao longo de mais
5: Claro.
6: 13 anos, em que mergulhou o país, mas também procurar dar voz a esses protagonistas anónimos, a todo esse processo doloroso, e, portanto, é olhar para a história, de facto, tal como ela foi, e, neste caso, as fotografias têm uma expressividade muito profunda, porque elas retratam não só aquilo que nós estamos mais habituados em termos de imagem dessa época, que são os caixotes acumulados dos retornados, os seus poucos têm-se a ver que chegaram a Lisboa, mas é também as manifestações, é também todas as reivindicações e todo esse processo que, de facto, o Marcos Valentim fotografou e que é praticamente desconhecido esse seu espólio, ou essa vertente do seu espólio, que é muito interessante e muito rica do ponto de vista documental, histórico e sociológico.
5: Nós já vivemos mais tempo em democracia do que em ditadura. E isso provavelmente, às vezes, até nos poderá fazer esquecer o que foi o outro período, este período de que estamos a falar. Diga-me uma coisa, Daniel, a memória é uma responsabilidade coletiva ou estamos a falhar na forma até como a transmitimos às novas gerações, àqueles que nunca souberam ou nunca passaram pelo tempo da ditadura?
6: Sem dúvida que é uma responsabilidade coletiva. Este é também um contributo para a memória coletiva do nosso país. É também algo importante ao nível daquilo que é já hoje uma larga maioria da população portuguesa que não viveu esse período ou essa fase da história portuguesa. Eu próprio me enquadro já numa geração pós-25 de Abril. E, portanto, temos aqui uma responsabilidade acrescida de compreensão, de entendimento e, sobretudo, aquilo que referia, e eu, enquanto professor de História que trabalho com gerações de jovens portugueses ao nível do ensino secundário, tenho essa perfeita noção, até do ponto de vista curricular, de que estes aspectos ou estas dimensões são pouco trabalhadas ao nível do currículo, por exemplo, escolar, ao nível do ensino secundário, com exceção dos alunos que seguem humanidades, que, portanto, abordam esta matéria ou estes conteúdos no 12º ano, portanto, todos os restantes das outras áreas não têm sequer a disciplina de história, mas até ao 9º ano, já no terceiro ciclo, na conclusão do terceiro ciclo, estes conteúdos são também abordados, mas de uma forma muitas das vezes mais superficial e com pouca carga letiva, e, portanto, sim, há uma responsabilidade
5: Há uma
6: muito
5: responsabilidade.
6: grande do ponto de vista do ensino, mas sobretudo aquilo que dizia da nossa memória coletiva. Um povo sem memória é um povo que está condenado a prazo naquilo que é, de facto, a compreensão do seu passado, mas sobretudo naquilo que é o lançar os alicerces do seu presente e do seu futuro.
5: Ouça, e porque este livro, ao fim e ao cabo, fala, por assim dizer, de uma dialética, portanto, da ditadura à democracia, e numa altura, historiador Daniel Bastos, que se fala tanto de populismos e até de extremismos, este livro também é um alerta?
6: É um alerta numa fase complexa e desafiante que vivemos atualmente. É um alerta, é o querer também contribuir para dissipar muitos desses discursos e dessas análises, muitas vezes deturpadas da história, e que têm colocado em causa alguns dos princípios e valores da nossa democracia. Olhando de forma crítica e, sobretudo, com este peso da imagem, do espólio de Marcos Valentim, é possível, de facto, dar esse grito de alerta, mas, sobretudo, dar um sinal de análise, de rigor e de procurar compreender o passado para perspectivar o presente e o futuro. Penso que por estas imagens enquadradas com os textos históricos, com esta investigação histórica que sustentam as mais de 200 fotografias que compõem e ilustram o livro, conseguimos de facto lançar pistas, lançar bases para um debate mais informado, mais esclarecido. É irónico como hoje, numa sociedade profundamente marcada pelo acesso ao conhecimento, por várias ferramentas de acesso,
5: Mas a
6: desde o
5: quantidade
6: mundo
5: não quer dizer
6: digital.
5: qualidade, não é, Daniel?
6: Precisamente é isso mesmo. Falta hoje, sobretudo, espírito crítico,
5: Exatamente. E aí,
6: discernimento.
5: um bom filtro, um bom filtro, sem
6: Um bom
5: dúvida.
6: filtro. E esse livro procura, de facto, contribuir para esse filtro, para esse discernimento.

0: O Daniel Bastos é muitas vezes descrito como um historiador da diáspora. Afinal, de onde é que nasce esta ligação às comunidades portuguesas?
1: Eu sou natural de Faf, um concelho minhoto no distrito de Braga, profundamente marcado pela imigração, desde a mais histórica, da transição do século XIX para o século XX para o Brasil, depois da segunda metade do século XX para a França. O meu pai foi imigrante em França, tenho família no Canadá e, portanto, esta ligação familiar, as minhas raízes, a minha formação no campo da história, na Universidade de Évora e depois em pós-graduação aqui em Ética, Filosofia Política,
0: na Universidade Católica, em Braga, não é?
1: Sim, e o facto de várias das obras que tenho realizadas permitem-me, de certa forma, dizer que me especializei, eu estou profundamente ligado a esta investigação e estes trabalhos no campo da história da imigração portuguesa, muito marcado pelo facto de, nos últimos anos, fazer as apresentações dos meus livros junto das comunidades portuguesas espalhadas pelos quatro cantos do mundo, desde França, Luxemburgo, Suíça, Canadá,
0: aliás,
1: Estados
0: Daniel,
1: Unidos.
0: O Daniel continua muito ligado ao Canadá, certo?
1: Certo, é seguramente o país que mais tenho
0: até porque viveu lá.
1: Visitado e contactado. Não, eu não vivi no Canadá. Eu tenho uma irmã da minha mãe, uma tia, e tenho primos, tenho família no Canadá, em Toronto.
0: Ah, ok.
1: E foi dos primeiros locais, junto às comunidades portuguesas, onde apresentei os meus primeiros livros.
0: Muito
1: e
0: bem.
1: Isso já lá vai há uma década.
0: Portanto,
1: e através dessa relação familiar, mas também de profunda ligação à comunidade portuguesa, designadamente uma figura marcante da comunidade portuguesa em Toronto, provavelmente

0: Ano sim, ano não, ido contactar e apresentar as minhas obras junto à comunidade portuguesa em Toronto, e portanto é já uma segunda família, uma segunda casa para mim, a comunidade portuguesa no Canadá, designadamente em Toronto.
1: O que é que os portugueses lá fora, mantêm que às vezes se perde por cá?
0: Olha, eu acho que lá fora, nas comunidades portuguesas, nós temos os melhores de nós. É lá fora, junto às comunidades portuguesas, e Toronto é um exemplo paradigmático disso mesmo.
1: Isso é o que mais, oh, Daniel, isso é o que mais o tem surpreendido nas comunidades portuguesas pelo mundo?
0: Sim, é o espírito de solidariedade, é o espírito empreendedor, é o
1: Tenacidade,
0: espírito.
1: tudo isso, né? Persistência, não é?
0: Sim, é muito interessante, é de facto marcante e sensibiliza. Ninguém fica indiferente, eu não fico, eu fico. Eu tenho uma profunda empatia com os imigrantes portugueses, não só por aqueles que triunfam na vida como empresários, como dirigentes associativos, mas aqueles também que são grandes beneméritos que apoiam a comunidade portuguesa
1: Sem dúvida.
0: lá, nos territórios onde estão inseridos, não se deixam de envolver em causas sociais, solidárias, nos territórios de origem. Eu conheço no Canadá, nos Estados Unidos, por exemplo, imigrantes portugueses, destacados empresários, que continuam a ser os beneméritos de referência nas suas terras de origem.
1: E às vezes até investindo em Portugal também, não é, Daniel?
0: Muito, muito. Nós temos a ideia de olhar muito para os imigrantes, porque é só nessa perspectiva ou vertente económica, que é extremamente importante, as remessas, as divisas, os investimentos fazem em termos das suas terras de origem, mas vai muito para além disso. Eu dou-lhe alguns exemplos. Em Vidago, os bombeiros voluntários de Vidago, nos últimos anos, a sua missão de apoio à comunidade local tem sido possível graças ao benemérito luso-americano João Negreiro Guedes,
1: Pois.
0: que tem doado carros de combate aos incêndios, ambulâncias, equipamentos diversos, que têm permitido essa missão dos bombeiros voluntários.
1: Mas, Daniel, por uma
0: Sim.
1: questão etária de gerações, a imigração portuguesa de hoje até poderá ser muito diferente, até no conceito, na filosofia de estar, das gerações dos anos 60, 70?
0: Sempre que o contexto é diferente, é uma imigração que tende cada vez mais a ser mais, passa a redundância, qualificada, até porque temos hoje vários jovens portugueses, enfermeiros, dentistas, engenheiros, médicos, que à procura de melhores oportunidades de carreira profissional, melhores salários. As dificuldades também que o país hoje enfrenta do ponto de vista da habitação e da precariedade empurram várias destas gerações mais qualificadas, hoje sobretudo para o centro-norte da Europa. Continuam também não só a emigrar de portugueses qualificados, aliás, a larga maioria continua também a trabalhar noutras áreas, desde a restauração ou da hotelaria, mas sim, é uma imigração que tem esse peso cada vez maior das qualificações, das habilitações académicas, e que, por exemplo, no caso da Europa, e concretamente no caso do espaço europeu, já nem faz sequer sentido falar em imigração, tendo em conta a cidadania europeia, a mobilidade europeia,
1: Claro.
0: e, portanto, estar em Portugal, em França ou num qualquer outro
1: Já é um conceito
0: país
1: diferente do que se for do resto do
0: é um
1: mundo, não
0: conceito
1: é? É
0: completamente diferente,
1: completamente diferente.
0: claro, mas continuam a ter um peso importante e a deixar marcas no país, porque nós temos é que conseguir ter esse talento, essas pessoas, essa mão de obra,
1: E a
0: que
1: chancela e
0: continuamos.
1: o ADN permanecem, com toda a certeza, a verificar, não só pelas conversas e pelos testemunhos que vou ouvindo.

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0: O Daniel Bastos é historiador. Olhando para Portugal, o que é que a história nos ensina que ainda não estamos a aprender?
1: Ensina-nos que, de facto, nós temos que ter uma capacidade de resiliência, de dedicação, de trabalho e, sobretudo, na questão daquilo que eu diria que é os responsáveis políticos e económicos do nosso país, que têm que ter esta profunda noção da necessidade de conseguir fixar os portugueses no território nacional, mas simultaneamente perceber também que as comunidades portuguesas constituem uma mais-valia extremamente importante para o nosso país, ao nível da sua capacitação, seja através destas redes de imigração mais qualificada portuguesa, como, por exemplo, esta diáspora científica, que é uma grande mais-valia para o nosso país, mas, sobretudo, também perceber que tem que inserir, valorizar ainda mais as comunidades portuguesas, um ativo estratégico extremamente importante do ponto de vista daquilo que serão os mais genuínos embaixadores do nosso país.
0: Daniel, a sua afirmação leva-me até a esta pergunta. Acha que o país valoriza suficientemente a sua diáspora?
1: Eu diria que tem de cada vez mais a valorizar a sua diáspora. Penso que nos últimos anos há claramente um esforço coletivo, e isso é nítido na classe política portuguesa, na classe dirigente e até também naquilo que é as principais empresas e responsáveis ou agentes económicos portugueses, porque percebem muito essas potencialidades.
0: Pois.
1: E, portanto, sim, cada vez tende-se a valorizar mais, mas penso que ainda há muito caminho a fazer e com certeza que nos próximos anos esse esforço tenderá cada vez a ser mais significativo.
0: Daniel, que magnífica conversa. E quando se fala com um historiador, qualquer palavra pode servir até de pretexto para outra pergunta. Tenho aqui uma questão que valorizo a sua resposta. Como historiador, sente que ainda há muito por contar sobre Portugal?
1: Ah, sim, sem dúvida. Há muito para contar, há muito para revisitar, não só estes episódios marcantes, por exemplo, ligados ao período de transição da ditadura para a democracia, como estamos agora a procurar fazer com este livro que vamos lançar, e depois há todo um caminho ainda por percorrer e muitos trabalhos por elaborar no campo da imigração portuguesa. Portanto, sem dúvida, há muito trabalho para podermos realizar e seguramente que eu, tendo esta motivação ainda muito de homenagem aos nossos imigrantes, que tendo no futuro a fazer novos trabalhos e novas obras nestas áreas.
0: Um olhar sobre a história, mas sobretudo sobre as pessoas que a constroem todos os dias, dentro e fora de Portugal. O historiador Daniel Bastos conversou comigo para falar sobre memória, identidade e futuro, a partir do livro que agora publica Portugal, da ditadura à democracia. Uma conversa que nos lembra que conhecer o passado é também uma forma de proteger o que temos hoje. Daniel Bastos, foi um prazer, aguardando sempre uma boa conversa, seja qual for o motivo, mas também o voto de lhe dar os parabéns pela representação que faz da diáspora, pela preocupação que tem em analisá-la e, obviamente, fazendo eco daquilo que os portugueses, estando longe de casa e são no mundo, para que possamos refletir e possamos fazer um futuro mais comum entre os que cá estão e os que estão pelo mundo. Foi um prazer, muito obrigado, parabéns pelo seu livro, pela sua obra.
1: Eu é que agradeço a atenção e a estima, muito obrigado.

0: Chutos e Pontapés, Pedro Abrunhosa e Camané e Adriano Correia de Oliveira, os artistas escolhidos pelo convidado. Longe de Casa, um programa e podcast que vai ao encontro dos portugueses e com as suas histórias pelo mundo. Com produção de Ana Jordão, eu sou José Candeias. Até ao próximo episódio.
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5: Voltamos a ligar à música e nada melhor do que darmos um pezinho de dança com Tiago Nacarato.
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com quase tudo. A mensagem importante de hoje, dama, aqui na RTP Mundo. Agora, procuramos saber mais sobre o lenço de João Só e Tiago Nogueira. Bom fim de semana.

Mais uma recordação aqui na RTP Mundo. E já estamos bem perto da hora certa, já daqui a pouco seguimos em direto para o Abraço da Madeira. Deixe-se ficar desse lado. Bom fim de semana.

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1: Boa tarde, é uma hora.
2: Hoje é dia de feira agrícola em Santana e, na opinião dos agricultores, o sector não está a ser suficientemente valorizado. A Madeira está disponível para continuar a apoiar a comunidade afetada pelos sismos na Venezuela, mas para já não estão previstas novas verbas. Madalena Costa, campeã do mundo em patinagem livre no escalão de séniores. Depois de 5 derrotas consecutivas e de uma paragem para os jogos da seleção, o Nacional volta à competição, vai jogar fora de portas com o Rio Ave.
1: Edição de Filipe Ramos com o controle técnico de Fábio Petincourt.
2: Hoje é dia de feira agrícola em Santana e, na opinião dos agricultores, o sector não está a ser suficientemente valorizado. Os comerciantes dizem que o turismo já viu melhores dias, quando os madeirenses procuram essencialmente os produtos da terra. Cláudio Ornelas.
3: Faça chuva ou faça sol, todas as sextas, sábados e domingos, os agricultores vendem fruta e produtos hortícolas na Praça da Cidade, em Santana. Isabel Spínola apresenta os produtos expostos.
4: Tudo o que está aqui fica expulso. Banana, maçã, figos, pimentas, feijão, maçarocas.
5: Quem é que planta isto?
4: Tudo eu, menos eu que não. Eu e aos trabalhadores que trago, claro.
3: Na barraca ao lado vem de Bernardete Rodrigues.
6: Eu que estou à vista. Pepinela, pera, semelha, batata doce, milho doce, agrião, banana de maçã, banana de prata, tomate, cebola, uma coisinha de tudo.
3: Bernardete aponta os principais problemas que afetam a agricultura.
6: E há bichos, os ratos e coisa que isto agora hoje em dia quase tudo tem que levar produtos porque há muita bicharada.
3: Martinha Spínola nota uma alteração na tendência do consumidor.
7: Agora está, o turismo está enfraquecendo, bem menos no verão.
3: Uma tendência confirmada também pela comerciante e agricultora Fátima Cabral.
8: Já estamos a ver um decréscimo do turismo e nós notamos aqui muito no mercado isso.
9: Mas os madeirenses também procuram?
8: Tudo o que é muito da terra, o madeirense compra. Quando veem que não é da terra, que eles percebem efetivamente o que é da terra e o que não é, não compram. Não. Eles preferem comprar efetivamente o que é nosso.
3: Esta jovem aponta os problemas do setor.
8: Batata doce a gente cultiva, vamos a ver, está toda a comida pelos ratos, nomeadamente a semilha também, a mudança de clima, abraça a tudo.
3: Setor esse que, na opinião de Fátima, não é suficientemente valorizado.
8: Fazer regos, tirar regos é muito, muito, muito penoso para as pessoas. E depois vender uma semelha a 60 cêntimos para o esforço que foi, não é justo e é muito complicado para o agricultor. E acabam por toda a gente desistir.
3: Apesar disso, ainda há quem valorize os produtos locais. É o caso de José Vieira, que foi comprar mel.
10: De produtos, compra-se pouco que a gente tem. A mel é que não temos, a gente vem aqui comprar à vizinha. Tem um pedacinho de terra, a gente planta um pedacinho de tudo.
3: Na Praça da Cidade, em Santana, os agricultores vendem os produtos da terra, procurando manter vivo um setor marcado por várias dificuldades.
2: A Madeira ainda está disponível para continuar a apoiar economicamente as associações que estão a ajudar a comunidade lusa e os afetados pelo duplo sismo de junho na Venezuela. O diretor regional das comunidades está no país, Sancho Gomes, diz que ainda há orçamento para apoio e não estão previstas para já novas verbas este ano.
11: Este ano ainda é possível, de certeza, que ainda iremos apoiar mais alguma instituição ou mais algumas instituições financeiramente, uma vez que na conta solidária que nós temos criada com a Delegação Regional da Cruz Vermelha Portuguesa ainda existe dinheiro e ainda estão aqui alguns donativos, portanto ainda iremos escutar essa verba totalmente este ano.
2: Sancho Gomes tem visitado vários locais afetados pelo sismo e reunido com a comunidade. No geral, faz um balanço positivo à forma como os apoios estão a ser entregues no terreno.
11: As nossas instituições, as nossas ONGs que foram financiadas pelo Governo Regional estão, de facto, a fazer um excelente trabalho no apoio às nossas gentes aqui no país, mas também que diversas instituições, de mão dada, estão a cooperar E ontem pude constatar exatamente isso, estão a cooperar para fazer um trabalho articulado, para não haver nem sobreposições, nem duplicações de apoio, de forma a que as pessoas sejam apoiadas corretamente naquilo que precisam, mas sem duplicações.
2: O diretor regional das comunidades refere que até o momento não recebeu nenhum pedido ou intenção de regresso à Madeira por parte de elementos da comunidade.
11: Ninguém me disse que queria regressar à região. Estive com muitas pessoas, de facto, vítimas e que me contaram histórias absolutamente trágicas, aterradoras. E nenhuma delas manifestou a intenção de regressar à região da Madeira, até porque estas pessoas, sejam eles imigrantes de primeira geração, sejam eles outros descendentes, sentem-se plenamente integrados na sociedade venezuelana, sentem-se venezuelanos, entendem este também como o seu país.
2: Sancho Gomes está até ao final da semana na Venezuela em visita às áreas afetadas pelo sismo. O Núcleo Regional da Madeira da Liga contra o Cancro já deu início ao recrutamento de voluntários para o peditório anual, que este ano vai acontecer entre 29 de outubro e 1 de novembro. A inscrição pode ser feita online, é possível escolher o dia, o local e o período preferido. O ideal seriam 500 voluntários organizados por equipas para abranger toda a ilha. Ricardo Sousa, o presidente do Núcleo da Liga, deixa por isso um apelo.
9: Vamos ter o peditório de rua. Vamos ter um peditório também nas igrejas e nos cemitérios e apelamos, mais uma vez, a toda a comunidade madeirense para ajudar a Liga Portuguesa contra o Cancro na sua missão de apoio ao doente e à sua família. Lembro que a Liga vive dos donativos e é com esses donativos que nós fazemos a diferença na vida de todo o doente oncológico. E também vive com os seus voluntários. A Liga tem, a nível nacional, 82 anos, 40 anos aqui na região autónoma da Madeira que estamos a fazer e, mais uma vez, queremos pedir que todos se unam nesta causa que a todos diz respeito.
2: A Liga costuma agariar na Madeira à volta de 50 mil euros, mas espera que o valor aumente. Ricardo Sousa explica porquê.
9: Infelizmente, o número de pessoas que nos vêm bater à porta tem vindo a aumentar, e as dificuldades financeiras também vão se sentindo. Lembro que isto serve, tudo o dinheiro arrecadado serve para os suplementos alimentares, serve para as cadeiras de rodas que são cedidas, são emprestadas, para os turbantes, para os lenços, para o apoio à dentição, para as consultas de psicologia. Tudo isso são os apoios que a Liga tem vindo de ano para ano aumentar e que é necessário tudo a seguir uma fatia financeira cada vez maior.
2: A Liga Portuguesa contra o Cancro está a precisar de voluntários. As regiões ultraperiféricas são uma das prioridades do governo português para o próximo orçamento comunitário de longo prazo. As palavras são da eurodeputada Carla Tavares, depois de ver a proposta de orçamento europeu apresentada pela presidência irlandesa. Carla Tavares diz que é inaceitável e que os eurodeputados vão manter a defesa do POSEI, da autonomia destas regiões, no orçamento da União Europeia.
12: Para nós é algo que não é sequer discutível, não é conversável, faz parte do tratado e, portanto, não aceitamos sequer que não esteja previsto o apoio às regiões ultraperiféricas, não só no nosso país, mas também num quadro de outros países que compõem esta grande família da União Europeia. E essa é uma das questões que é importante também nesta fase negocial, quer por parte do Parlamento não deixará de o fazer, e o governo português também com certeza o fará nos seus fóruns de discussão do quadro financeiro.
2: Na proposta apresentada pela presidência irlandesa não estavam referências no orçamento ou apoios para as regiões ultraperiféricas, declarações da eurodeputada à jornalista Andrea Neves da RTP em Bruxelas. Madalena Costa é campeã do mundo em patinagem livre no escalão de séniores. Madalena terminou com a pontuação de 264 pontos. No total das duas provas, o programa curto e o programa longo, a atleta do Santa Cruzense, 17 anos, revalidou o título que tinha conquistado no ano passado na China e bateu a sua anterior pontuação.
13: Estou muito feliz com mais esta conquista, o meu 4º título mundial, 2º título em sénior e o 1º World Skate Games neste escalão, mas mais do que isso, acho que passa por sentir que todo o trabalho foi recompensado e, claro, por ter batido o recorde mundial, que era meu, do ano passado, e ter ultrapassado essa meta por 4 pontos. Foi uma época difícil, mas acho que tudo aquilo que aconteceu teve um significado, ajudou-me a tornar uma pessoa melhor, uma desportista mais focada, com os meus objetivos bem definidos e lutadora, e acho que a época não podia ter terminado de melhor forma.
2: Madalena Costa volta a ser campeã do mundo de patinagem artística em Assunção, no Paraguai. O Presidente da República já felicitou a atleta pela conquista e diz que o seu lugar está entre as maiores figuras do desporto português. Com 5 derrotas consecutivas e uma paragem de 3 semanas no campeonato por causa dos compromissos das seleções, o Nacional volta agora à competição. Joga fora de portas com o Rio Ave e o treinador Alexandre Santos acredita na conquista dos primeiros pontos à frente do comando técnico alvinegro.
14: Foi, como que diria, uma mini pré-época e muito importante para mim e para todos os jogadores e para toda a equipa técnica, porque conhecemos melhor neste momento. Conhecemos melhor o potencial de cada um, afinámos muitas coisas que já tínhamos e que já vínhamos a trabalhar, mas que foi possível trabalhar com mais consistência, com menos pressão do jogo e das questões estratégicas para o jogo, para solidificarmos mais os nossos princípios, aquilo que queremos ver mais vezes e ser a nossa identidade no jogo. E principalmente também retirar e fazer diminuir ao máximo os nossos erros.
2: Vasco Seabra, o treinador do Rio Ave, estreia-se no comando técnico e pede uma equipa unida e focada.
15: Nós, como equipa, vamos ter que entender que temos que remar todos para o mesmo lado. Portanto, nós temos que ser, enquanto equipa técnica e jogadores, temos que ser nós a conseguir puxar todos para o mesmo lado. Temos que lutar arduamente para que consigamos atingir os nossos objetivos, porque temos que correr muito, temos que trabalhar muito, temos que ser altamente unidos, capazes de olharmos para o lado e não duvidarmos nem um segundo do colega que temos ao nosso lado, sabendo que ele vai entregar-se da mesma forma que eu me entrego por ele. E, portanto, este espírito de ligação é esse espírito que nós queremos traduzir para a equipa.
2: O Rio Ave Nacional está marcado para as 15h30. A equipa madeirense vem de 5 derrotas consecutivas. Marítimo foi derrotado nos Barreiros, frente ao Porto, por 2-1. Os verde-rubros começaram na frente do encontro, viram o empate chegar e depois, a 6 minutos do fim, o gol do Porto, que começou por ser anulado, por fora de jogo, acabou validado. O treinador Mitchell van der Gaag lamenta o sucedido.
16: Eu não sabia que o campo é tão inclinado aqui, mas pronto. A equipa lutou e lutou pelo um resultado muito positivo contra uma equipa que é campeão actual de Portugal e ainda não perdeu nenhum ponto neste campeonato. Foi bom, a equipa, principalmente a primeira parte, contra a bola, muito forte, bem organizada. Com bola também, por momentos, quando nós podíamos jogar, tentámos chegar de perto da grande área da equipa adversária, por isso também foi importante. Marcámos o golo, competimos e nós temos que continuar a nossa luta. Se nós vamos continuar dessa maneira, é bom. Demos tudo dentro do campo, que isto é fundamental.
2: Francesco Farioli, o treinador do Porto, diz que foi um jogo difícil. As dificuldades que mencionamos ontem foram encontradas hoje. A equipa foi muito organizada, uma equipa de lutadores e competitiva. Foi muito importante marcar antes do intervalo para ter 45 minutos para competir pelo jogo. Foi o que fizemos. Estamos felizes pelo resultado. Marítimo Porto, a derrota nos Barreiros por 2-1. No Campeonato de Portugal, a Camacha desloca-se ao terreno do União de Lamas. André Anastácio, o treinador, quer sair desta deslocação com mais um resultado positivo.
17: É um campo tradicionalmente difícil. O adversário tem menos 3 pontos do que nós. Estamos focados, estamos concentrados e tudo faremos para trazer pontos para a Ilha da Madeira, possível os 3 pontos. É esse o nosso foco, foi esse o nosso trabalho durante a semana. Sabemos que é um jogo extremamente difícil, um primeiro confronto com este adversário. E são duelos sempre interessantes de ver e estamos focados, como eu disse, e queremos trazer os pontos para a Madeira.
2: Jogo marcado para as 15h, à mesma hora, o Estrela da Calheta vai jogar fora de portas frente ao Sousense. Carlos Mendonça procura a primeira vitória e espera que a equipa consiga dar uma resposta positiva.
18: Que seja uma equipa também muito difícil, que nos vá causar muitas dificuldades. Estamos a precisar de pontos, como eles também estão a precisar. Penso que será um jogo aberto. E um jogo acho que, temos qualidade suficiente para levar de vencida esta equipa e vamos estar à altura para tentar obter a primeira vitória e, se não for possível, pelo menos trazer um ponto para a Calheta.
2: Quanto a Machico, recebeu o Florgrade, venceu por 4-0. António Oliveira estava satisfeito com o resultado e com a exibição.
19: Acho que tivemos muito, muito competentes, processo, e demonstra aquilo que nós somos, que é, se for necessário jogarmos com bola e ter bola, temos essa capacidade. Se for necessário na organização defensiva, estarmos em organização defensiva, bloco baixo, bloco intermédio, bem organizados e transitar, temos essa capacidade. Estamos a tornar uma equipa muito competente e isso para mim é extremamente importante, continuar o nosso trabalho. Temos 11 pontos, queremos garantir o mais rapidamente possível a manutenção e é para isso que vamos trabalhar.
2: Jogos do Campeonato Nacional de Futebol. Céu em geral muito nublado, possibilidade de aguaceiros fracos a norte e terras altas, vento fraco a moderado de norte a nordeste.

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0: Para si em especial, votos de bom dia, boa tarde ou boa noite, conforme a hora e o lugar onde nos sintoniza.
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4: Para já vamos fechar esta primeira hora de emissão que trago consigo na RTP Antena 1 Madeira e também na RTP Mundo. Às 14 horas temos notícias e depois vamos voltar para a segunda hora desta emissão. Para já, para si em especial, votos de bom dia, boa tarde ou boa noite. Até já.

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1: São 2 horas no continente e na Madeira, 1 nos Açores. Vamos aos destaques da informação.
2: O Papa Leão XIV anunciou ele próprio que vai ser submetido a uma cirurgia para se retirar um nódulo no pulmão. Vamos daqui a pouco perceber quais as implicações desta intervenção médica na vida do Papa Leão XIV e também da própria Igreja. O trânsito na autoestrada número 1 já reabriu. A circulação esteve interrompida esta manhã nos dois sentidos devido ao despiste de um caminhão na zona de Aveiras.
1: As notícias a esta hora, edição das 2 da tarde com Cláudia Almeida.
2: Ao que tudo indica, é já nos próximos dias que o Papa vai ser operado. Os médicos detectaram um pequeno nódulo num dos pulmões de Leão XIV em estado inicial. Foi o próprio Papa que passou a informação aos fiéis hoje na Praça de São Pedro.
3: De recente, durante alcuni controlli, i medici mi hanno trovato un nódulo circoscritto al polmone.
4: Recentemente, durante alguns exames, os médicos detectaram um nódulo circunscrito no pulmão. Foi detectado numa fase muito inicial e está bem localizado. Os médicos consideram oportuno intervir e, por isso, seguindo os seus conselhos, decidi submeter-me a uma cirurgia para o remover.
3: L'intervento è già programmata nei prossimi giorni.
4: A cirurgia já está marcada para os próximos dias. Agradeço-vos pelo vosso apoio espiritual e confio-me às vossas orações.
3: E me afido alla vostra preghiera.
2: A cirurgia está marcada para o início desta semana no Hospital Gemelli em Roma. O tempo previsto de recuperação no pós-operatório é de 1 semana. O pneumologista Luís Rochas explica esta intervenção cirúrgica.
5: O nódulo pulmonar tem uma dimensão habitualmente abaixo dos 3 centímetros e daí a designação de nódulo pulmonar, porque acima de 3 centímetros é uma massa pulmonar. Da informação existente e que é pública, ou seja, é circunscrito para o pulmão normal, portanto, detectado de uma forma de um diagnóstico precoce e, portanto, provavelmente estaremos aqui a falar de uma doença, quando se fala em estadio inicial, estaremos provavelmente a falar de uma doença oncológica e, nesse contexto, provavelmente também fez um conjunto de exames para um estadiamento completo desta doença e do nódulo em si e, portanto, se tem indicação cirúrgica, terá aqui uma indicação curativa relativamente a todo o processo. Será feita uma cirurgia que não é complicada.
2: Ou seja, não se prevêem sequelas?
5: Em princípio não, porque, ou seja, o Papa parece ter uma boa condição física, com certeza que fará também alguns exames em termos de função pulmonar, prévio à cirurgia e também após a cirurgia, depois num processo de reabilitação, e nessa altura teremos toda a informação relativamente à sua função pulmonar, mas pela boa condição física que parece relativamente à forma como ele lida com todos nós, parece-nos, ou seja, que não haverá, e depois num pós-cirurgia, qualquer sequela, porque o pulmão tem habitualmente muita reserva funcional.
2: Luís Rocha, pneumologista, em declarações à Antena 1 sobre o estado de saúde do Papa Leão XIV. Esta foi uma notícia inesperada, refere António Marujo, comentador da Antena 1 para assuntos religiosos.
6: Surpreendeu desde logo, porque o Papa, tanto quanto se sabe, é uma pessoa com saúde, não tem tido problemas graves ou medianamente graves que sejam conhecidos, e surpreendeu também por ser ele próprio a dar a notícia. O Papa Francisco tinha feito já isso 2 ou 3 vezes, em ocasiões em que precisou de ser operado ou sujeito a internamentos médicos, mas não com esta solenidade, vamos dizer assim, com detalhe, o que também não deixa de ser relevante. Portanto, ele acabou por dizer em pormenor aquilo que está a acontecer.
2: O jornalista António Marujo assinala também que se trata de uma cirurgia delicada, mas a vida no Vaticano continua.
6: Obviamente é uma cirurgia e, portanto, é sempre um momento delicado. A vida continuará nos próximos dias, igual como até aqui, sem o Papa a coordenar e a gerir durante uma semana e meia talvez, porque o próprio Papa também falou da sua viagem à América Latina que tem para daqui a um mês, menos de um mês em rigor, que começaria dia 8, Argentina, Uruguai e Peru. E, portanto, isso faz supor que
4: está confiante que vai recuperar.
6: Está confiante que a recuperação corra bem e que as coisas continuem.
2: António Marujo, comentador da Antena 1 para Assuntos Religiosos, entrevistado pela jornalista Alexandra Sofia Costa. Ora, o Papa tem essa viagem de 11 dias marcada para Uruguai, Argentina e também Peru, entre 6 de novembro e 17 do mesmo mês. O Papa Leão XIV vai ser submetido a uma cirurgia por causa de um nódulo no pulmão, anunciou hoje aos fiéis na Praça de São Pedro. Um naufrágio junto à costa do Djibouti provocou mais de uma centena de mortes. Na embarcação seguiam migrantes. A ONU refere que entre as vítimas mortais estão mais de 15 crianças. Frederico Pinheiro.
0: Ainda há mais de 116 pessoas desaparecidas. É o resultado do naufrágio de uma embarcação que transportava 350 cidadãos. Foi na madrugada de sexta-feira. Entre as 116 vítimas mortais foram contabilizadas 15 crianças, 9 raparigas e 6 rapazes. A Organização Internacional das Migrações indica que foram resgatados mais de 80 sobreviventes, todos etíopes. A Etiópia está a atravessar uma nova guerra civil, o que tem levado milhares de pessoas a fugirem para o vizinho de Djibouti. Daí tentam a travessia marítima para o Iémen, que também está em guerra. O objetivo final é chegarem a países mais estáveis no Médio Oriente. No entanto, muitas vezes a viagem acaba em tragédia, mas as guerras e a pobreza empurram cada vez mais pessoas para jornadas marítimas entre o africano Djibouti e o asiático Iémen.
2: A embarcação transportada migrantes de Djibouti para o Iémen, na Península da Arábia. As equipas da ONU estão no local para prestar assistência de emergência aos sobreviventes. É o pior ataque dos últimos anos contra a Arábia Saudita, refere hoje o secretário-geral da ONU. O último balanço aponta para 12 mortos e mais de 300 feridos. Ontem, os Houthis atacaram o aeroporto de Riad, um ataque que foi o mais mortífero desde o início da guerra no Irão, em fevereiro deste ano. António Guterres confessa-se chocado. Também o presidente dos Estados Unidos já condenou estas ações. Alexandra Sofia Costa.
7: Donald Trump não só condena, como admite mesmo que os Estados Unidos podem juntar-se às operações militares sauditas contra os Houthis. A decisão ainda vai ser tomada. O ataque provocou pelo menos 12 mortos. Uma das vítimas mortais é um cidadão norte-americano. A embaixada dos Estados Unidos em Riad recomenda aos cidadãos americanos que evitem o aeroporto internacional e as áreas circundantes. Os Houthis também já deixaram, de resto, um aviso para que as autoridades e as companhias aéreas levem a sério a ameaça. Certo é que na próxima semana, nas escolas da capital da Arábia Saudita, vão funcionar apenas à distância. As Nações Unidas já condenaram o ataque. O enviado especial para o Iémen fala em grave escalada, alertando para a ameaça à segurança regional e apelando ao respeito pelo direito internacional humanitário.
2: E também Moscovo se pronunciou sobre este ataque. O Ministério dos Negócios Estrangeiros russo apela a uma solução diplomática. Volodymyr Zelensky abre a porta à suspensão dos ataques ucranianos contra refinarias russas, mas com uma condição: a Rússia tem de interromper os ataques dirigidos às infraestruturas energéticas da Ucrânia. Zelensky, presidente ucraniano, diz que os passos atrás no conflito têm de ser mútuos e com garantias concretas. Nas últimas semanas, o presidente norte-americano Donald Trump tem vindo a pedir o fim dos ataques contra refinarias russas, alegando que essas ações estão a impulsionar o preço do gasóleo a nível internacional. O primeiro-ministro fala em urgência para se resolver o conflito no Médio Oriente, que está a afetar as economias em todo o mundo. Luís Montenegro voltou a criticar o que diz ser um impasse na resolução deste conflito.
8: Nós estamos todos a ser penalizados e por isso tive a ocasião de dizer na Assembleia Geral das Nações Unidas, como já esta semana com os nossos parceiros na União Europeia, no Parlamento Europeu e até de uma forma depois mais especial com os países do sul da Europa, nós temos mesmo de resolver esta questão, mais recentemente até com o secretário de Estado norte-americano. Nós temos de resolver nas próximas semanas, nos próximos tempos, esta insensatez de estarmos a penalizar as economias e as pessoas de uma forma geral, onde ninguém está a tirar partido e resolver este impasse.
2: O Primeiro-Ministro esta manhã em São João da Madeira, à margem da, durante a celebração do centenário da fundação daquele município. Já reabriu o trânsito na autoestrada número 1. A circulação esteve interrompida esta manhã nos dois sentidos devido ao despiste de um camião na zona de Aveiras. Houve combustível derramado, o que obrigou à limpeza da via. O trânsito esteve a ser desviado pelo nó de Aveiras durante esse período de corte na A1.
1: As notícias, edição das 14h com Cláudia Almeida, em permanência em notícias.rtp.pt, aqui no simultâneo com a RTP Mundo.

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0: Combinado, estamos de regresso. Esta é a segunda hora do Abraço da Madeira na RTP Antena Madeira e também na RTP Mundo. Ficamos consigo até às 3 da tarde na emissão mundial da rádio. Deixe-se ficar. Votos de bom dia, boa tarde ou boa noite, conforme a hora e o local onde nos sintonizamos.
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0: músicas novas e outras que já fazem parte da nossa memória, vamos preenchendo mais uma edição do Abraço da Madeira. Uma emissão feita sem grandes complicações. Trazemos música, trazemos companhia e 2 horas de rádio a partir da nossa emissão no Funchal. 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
2: Estamos no final de mais um Abraço da Madeira, na RTP Antena 1 Madeira e também na RTP Mundo. Obrigado, acima de tudo, pela companhia, onde quer que nos tenha escutado. Da Madeira para o Mundo, ficam os desejos de uma ótima tarde e, naturalmente, de uma boa semana. Como sempre digo, seja feliz e faça algo.

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1: Muito boa tarde, são 3 horas no continente e na Madeira, são 2 nos Açores. Vamos aos destaques da informação.
2: O líder da Igreja Católica vai ser operado nos próximos dias para remover um nódulo no pulmão. A Alemanha continua a apoiar plenamente o presidente ucraniano. O ministro dos Negócios Estrangeiros da Alemanha reage com essa afirmação à sugestão do presidente dos Estados Unidos para que os ucranianos elejam um novo presidente. Portela 2037, o teatro a pensar com os cidadãos, o futuro da zona do atual aeroporto de Lisboa.
1: A esta hora os termómetros marcam 25 graus em Faro, 24 no Funchal, Coimbra com 23, Ponta Delgada 22, 21 em Lisboa, 20 graus no Porto. Vamos às notícias. Edição das 3 da tarde com Cláudia Almeida.
2: Nas redes sociais, Giorgia Meloni manifesta solidariedade pessoal e do governo italiano perante a cirurgia do Papa Leão XIV, que deve acontecer nos próximos dias. Foi o próprio líder da Igreja Católica que anunciou hoje na Praça de São Pedro que durante exames médicos lhe detectaram um nódulo no pulmão.
3: I medici mi hanno trovato un nódulo circoscritto al polmone.
4: Recentemente, durante alguns exames, os médicos detectaram um nódulo circunscrito no pulmão. Foi detectado numa fase muito inicial e está bem localizado. Os médicos consideram oportuno intervir e, por isso, seguindo os seus conselhos, decidi submeter-me a uma

0: cirurgia para o remover.
1: L'intervento è già programmato nei prossimi giorni.
0: A cirurgia já está marcada para os próximos dias. Agradeço-vos pelo vosso apoio espiritual e confio-me às vossas orações.
1: Vicinanza spirituale e mi affido alla vostra preghiera.
2: O pneumologista Luís Rocha ajuda-nos a compreender esta intervenção cirúrgica.
3: O nódulo pulmonar tem uma dimensão habitualmente abaixo dos 3 centímetros, e daí a designação de nódulo pulmonar, porque acima de 3 centímetros é uma massa pulmonar. Da informação existente, e que é pública, ou seja, é circunscrito para o pulmão normal, portanto, detectado uma forma de um diagnóstico precoce, e, portanto, provavelmente estaremos aqui a falar de uma doença, quando se fala em estadio inicial, estaremos provavelmente a falar de uma doença oncológica, e nesse contexto, provavelmente também fez um conjunto de exames para o estadiamento completo desta doença e do nódulo em si, e, portanto, se tem indicação cirúrgica, terá aqui uma indicação curativa relativamente a todo o processo, será feita uma cirurgia, que não é complicada.
2: E não se prevêem sequelas?
3: Em princípio não, porque, ou seja, o Papa parece ter uma boa condição física, com certeza que fará também alguns exames em termos de função pulmonar, prévio à cirurgia e também após a cirurgia, depois num processo de reabilitação, porque o pulmão tem habitualmente muita reserva funcional.
2: Luís Rocha, pneumologista, a ajudar-nos a compreender esta cirurgia que o Papa Leão XIV vai fazer nos próximos dias para remover o nódulo num pulmão. O naufrágio junto à costa do Djibouti provocou mais de 100 de mortos. Na embarcação seguiam migrantes. A ONU refere que entre as vítimas mortais estão mais de 15 crianças. Frederico Pinheiro.
4: Ainda há mais de 116 pessoas desaparecidas. É o resultado do naufrágio de uma embarcação que transportava 350 cidadãos. Foi na madrugada de sexta-feira. Entre as 116 vítimas mortais foram contabilizadas 15 crianças, 9 raparigas e 6 rapazes. A Organização Internacional das Migrações indica que foram resgatados mais de 80 sobreviventes, todos etíopes. A Etiópia está a atravessar uma nova guerra civil, o que tem levado milhares de pessoas a fugirem para o vizinho de Djibouti. Daí tentam a travessia marítima para o Iémen, que também está em guerra. O objetivo final é chegarem a países mais estáveis no Médio Oriente. No entanto, muitas vezes a viagem acaba em tragédia, mas as guerras e a pobreza empurram cada vez mais pessoas para jornadas marítimas entre o africano Djibouti e o asiático Iémen.
2: As equipas da ONU estão no local para prestar assistência de emergência aos sobreviventes. O presidente ucraniano Volodymyr Zelensky afirmou hoje, em resposta aos comentários críticos do presidente dos Estados Unidos, que organiza eleições na Ucrânia caso o presidente russo concorde com o cessar-fogo de 60 dias. Foi ontem que o presidente Donald Trump sugeriu que os ucranianos deviam eleger um outro presidente. Ora, na Alemanha continua a haver um apoio pleno ao presidente Volodymyr Zelensky na Ucrânia. Foi assim que o ministro dos Negócios Estrangeiros alemão reagiu ao comentário do presidente dos Estados Unidos a exigir uma mudança de presidência na Ucrânia.
5: A Europa precisa de estabilidade. Temos de continuar a apoiar firmemente a Ucrânia. Precisamos de negociações. Temos de continuar a demonstrar determinação e clareza no nosso apoio à Ucrânia. Precisamos de exercer mais pressão sobre Putin para garantir que ele esteja disposto a negociar. Essa é a ordem do dia e o governo alemão mantém-se firme nesta posição.
2: O ministro Johann Wadepool hoje em Berlim a apelar a um aumento da pressão sobre Vladimir Putin para que se mostre disposto a negociar o fim do conflito com Kiev. É o pior ataque dos últimos anos contra a Arábia Saudita, refere hoje o secretário-geral da ONU. O último balanço aponta para 12 mortos e mais de 300 feridos. Os Houthis atacaram ontem o aeroporto de Riad, o ataque mais mortífero desde o início da guerra no Irão. Guterres confessa-se chocado. Também o presidente dos Estados Unidos condenou estas ações. Alexandra Sofia Costa.
6: Donald Trump não só condena, como admite mesmo que os Estados Unidos podem juntar-se às operações militares sauditas contra os Houthis. A decisão ainda vai ser tomada. O ataque provocou pelo menos 12 mortos. Uma das vítimas mortais é um cidadão norte-americano. A embaixada dos Estados Unidos em Riad
0: Recomenda aos cidadãos americanos que evitem o aeroporto internacional e as áreas circundantes. Os OTIs também já deixaram, de resto, um aviso para que as autoridades e as companhias aéreas levem a sério a ameaça. Certo é que na próxima semana as escolas da capital da Arábia Saudita vão funcionar apenas à distância. As Nações Unidas já condenaram o ataque. O enviado especial para o Iémen fala em grave escalada, alertando para a ameaça à segurança regional e apelando ao respeito pelo direito internacional humanitário.
2: Moscovo também se pronunciou sobre este ataque ao aeroporto de Riad. A diplomacia russa apela a uma solução diplomática. O ministro das Finanças não espera contestação social por causa do descongelamento das propinas no ensino superior previsto no próximo orçamento do Estado. Miranda Sarmento, em entrevista ao programa da Antena 1 e Jornal de Negócios, Conversa Capital, referiu também o aumento de verba para a ação social.
7: Aprovámos, e aliás no Parlamento, uma reforma da ação social do ensino superior que reforça a dotação para a ação social no seu todo, não apenas bolsas, mas na sua totalidade, em cerca de 40 milhões de euros. A nossa escolha foi reforçar a ação social escolar e agora entendemos que as propinas devem ser descongeladas.
8: Tomar esta medida num contexto internacional de grande perturbação ao nível do ensino, nomeadamente, estamos a ver em França...
7: Estamos a falar de um aumento de cerca de 12 euros por ano, 1 euro por mês.
8: Não prevê que haja contestação em Portugal a este aumento?
7: Nem vejo razão para isso.
8: Portanto, considera que o valor é adequado?
7: Considero que é uma medida de justiça social e que vai permitir também às faculdades serem mais eficientes.
2: A defesa do Ministro das Finanças ao descongelamento das propinas. Portela 2037, o título de uma caminhada teatral em Lisboa, na zona da Portela. A forma como o coletivo Hotel Europa reflete sobre o que vai acontecer na zona onde agora ainda funciona o aeroporto de Lisboa. A reportagem de Sandy Gageiro.
9: O público é dividido em dois voos, ou melhor, duas caminhadas.
10: O voo com destino a Camarate vai descolar em 3, 2, 1, 0.
9: A outra vai para a Alta de Lisboa. Antes de partir, os atores partilham histórias recolhidas neste território que circunda a Portela.
11: Esta era uma zona de quintas, onde as pessoas mais abastadas da cidade de Lisboa vinham passar os verões.
12: Depois passou a ser uma área onde se instalaram migrantes.
9: Com a eventual mudança de infraestrutura para Alcochete, muitas questões se levantam sobre o destino dos terrenos atualmente ocupados, entre elas a habitação.
13: A verdade é que Portugal nunca pensou a habitação. E isso é muito evidente aqui neste território. O fim do Império Colonial, o 25 de Abril, a chegada de milhares de pessoas das antigas colónias portuguesas, este grupo que ficou conhecido na história como retornados, e muitos deles estabelecem-se aqui. Este bairro que estamos agora aqui a atravessar, nós neste momento já estamos em Camarate.
9: André Amálio e Teresa Avlitskova coordenam esta caminhada teatral.
14: Decidimos convidar várias pessoas da comunidade local a participar no espetáculo e também convidamos, primeiro entrevistamos e depois convidamos várias especialistas, como nós chamamos entre nós especialistas, arquitetos, ativistas.
9: O que vai ou pode acontecer numa nova área de mais de 5 km quadrados no centro da cidade é o que o Hotel Europa quer refletir com Portela 2037.
2: Hoje ainda vai a tempo da caminhada das 4 da tarde.
15: 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Já a seguir a tarde desportiva, toma conta da casa com João Gomes Dias. Deixe-se ficar.
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0: Seja muito bem-vindo a partir de agora e até às 9 da noite estamos na tarde desportiva da Antena 1.
1: Olá, sou Vasco Vilaça e vou estar este domingo na tarde desportiva.
0: A mensagem de Vasco Vilaça, recentemente coroado campeão mundial de triatlo, ele vai estar connosco ao longo desta emissão da RTP Antena 1, em simultâneo com outras antenas da Rádio Pública Portuguesa e, claro, dezenas de estações emissoras que se ligam ao som da nossa rádio a partir de agora. Ao longo desta emissão, atenções centradas, claro, no futebol de Primeira Liga, mas também de Liga 2, Liga 3 e Campeonato de Portugal, não esquecendo o que se passa além fronteiras. Nas restantes modalidades e além do triatlo, já aqui mencionado, vamos falar de atletismo, de basquetebol, de futsal, de hóquei em patins, das superbikes, de Fórmula 1, de MotoGP e também de ralis, sendo que sobre este último ponto vamos destacar o título de Elfyn Evans e, em concreto, o papel do engenheiro português Rui Soares, que acompanhou o piloto britânico e que hoje está connosco para nos falar precisamente sobre essa conquista inédita e também muito suada. E contamos, claro, entre outros, com dois capitães portugueses, o da seleção masculina de hóquei em patins, Hélder Nunes, e também da seleção feminina de futsal, Ana Azevedo.
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0: E também, como é costume nestas tardes de domingo, aqui na Antena 1, vamos ter as habituais rubricas, Hino do Dia, esse dia vai chegar, todos contam, caderneta de cromos e uma oft por valores. Já percebeu que, como sempre acontece, são muitos e variados os temas que nos vão acompanhar ao longo das próximas horas. Está feito o convite, esteja onde estiver, é para ficar desse lado. Fique também à boleia da Antena 1.
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0: E não esqueça também que pode sempre deixar um contributo, uma opinião, uma crítica ou sugestão para o mail tardedesportiva@rtp.pt. Eu repito, tardedesportiva@rtp.pt. Estaremos atentos àquilo que for a sua mensagem. Vamos começar nos nossos exteriores. Estamos em vários palcos. Vamos começar pelo basquetebol. Esse escaldante duelo entre o Futebol Clube do Porto e o Benfica. As equipas que discutiram o título no ano passado encontram-se agora na ronda 2 da fase regular do campeonato. A acompanhar esta partida está a Ariana Azevedo. Que saúde, Ariana. Boa tarde, bem-vindo a esta emissão. Vamos lá perceber como arrancou essa partida entre Águias e Dragões.
3: Muito boa tarde. Nesta altura o Benfica vence no Dragão Arena por 21 pontos a 9. Faltam 2:52 para terminar o primeiro período. São, portanto, já 12 pontos de vantagem depois dos encarnados terem convertido agora mesmo mais dois lances livres. O Benfica entrou com um parcial de 5-0. Esteve sempre na frente. O Futebol Clube do Porto aproximou-se dos 7-10, mas depois sofreu 7 pontos sem resposta. Tem sentido alguma dificuldade para travar o crescimento da vantagem encarnada. Aaron Broussard marcou os primeiros 7 pontos do Benfica. Do lado portista, Thomas Brople soma 5, Miguel Queiroz e Corey Allen Williams têm 2 cada. As perdas de bola do Futebol Clube do Porto têm também permitido ao adversário somar pontos. Fernando Sá começou com Corey Allen Williams, Chilcio Dundão, Thomas Brople, Xerias Williams e Miguel Queiroz. No Benfica, Ainars Baksatis apresentou Eugene Crandall, Aaron Broussard, Luke Barrett, James Slater e Daniel Relvão. Este clássico da segunda jornada reedita a última final do campeonato. O Porto defende o título conquistado em junho, precisamente diante do Benfica, que terminou um jejum de 10 anos dos portistas. Ambas as equipas venceram na estreia desta edição. O Porto em Queluz, o Benfica frente ao Sporting. Resta apenas dizer que este é um jogo que está a ser observado atentamente na tribuna presidencial do Dragão Arena pelo presidente do Futebol Clube do Porto, André Villas-Boas. Ainda no primeiro período, a 2 minutos e 20 do final, Porto 9, Benfica 22.
0: Obrigado. Do Ariana Azevedo a acompanhar esta partida de basquetebol. À mesma hora arrancou o encontro entre o Braga e o Portimonense. Vamos trazer resultado mais à frente dessa partida.
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0: Para já vamos abrir também o cenário do futebol. Começamos de forma hierárquica da Primeira Liga até aos distritais. Vamos começar então pela Primeira Liga do Futebol Português, Rio Ave Nacional. Peço desde já o som que é cuidado pelo Nuno Braga neste encontro e também com esse pano de fundo vamos primeiro ao lançamento do Carlos Manuel Santos. Os números desse jogo em Vila do Conde.
5: 17º confronto para a Primeira Liga entre Rio Ave e Nacional. Madeirenses não vencem em Vila do Conde há 13 anos. Últimos 6 confrontos, 3 empates e 3 vitórias do Rio Ave. Atualmente, o Rio Ave não ganha há 4 jornadas, 3 derrotas nos últimos 4 jogos. O Nacional vem de 5 derrotas consecutivas, a equipa que há mais tempo não pontua no campeonato. Duas notas, em confronto, duas equipas que já trocaram de treinador. E o Rio Ave não tem um gol português há 43 jornadas. Será hoje quebrado o enguiço?
0: Obrigado, Carlos Manuel Santos, aqui com os dados desta partida entre Rio Ave e Nacional, que vamos acompanhar com as informações e relatos. Tivemos também esse tempo. Uma vez que hoje temos muitos e muitos conteúdos, é bom sinal também nesta tarde esportiva com o Nuno Braga. Nuno, bem-vindo, boa tarde a esta tarde esportiva. Vamos lá às primeiras desse duelo de primeira entre Rio Ave e Nacional.
6: Boa tarde, João Gomes Dias. Um abraço também para quem nos escuta nesta tarde esportiva. Há uma mini revolução no 11 do Rio Ave, promovida pelo estreante no banco Vasco Seabra, com Liavas, Gustavo Mancha, Vrossai, Seluki e Clemenson como titulares. São cinco as mudanças, não lhe fica atrás Alexandre Santos no Nacional, porque também faz cinco alterações com Davison, Kokolo, Dongmo, Daniel Júnior e Abdel Njoia a saltarem para 11. Começamos pelos vilacondenses, que apresentam Vítor Hugo na baliza. Daí para a frente, quarteto defensivo formado por João Tomé à direita, Vrossai à esquerda. Centrais são Liavas e Gustavo Mancha. Meio campo com Seluki, Ntoi e Miguel Patrício. No ataque, Clemenson, Diogo Bezerra e Bleza. Do lado do Nacional, Marin é o guarda-redes titular. À direita vai fechar Davison. Do lado oposto vai estar Kokolo. Centrais são Chico Gonçalves e José Vítor. Meio campo com Dongmo, Labidi, Matshoi, Djaló. No ataque, nas faixas, Song Minkyu, Daniel Júnior e a referência Abdel Njoia, que se estreia na equipa do Nacional, oitava jornada. Equipas que parecem almas gêmeas, mas não pelos melhores motivos. Seguem acima da linha d'água, contudo, na cauda da tabela, com apenas 4 pontos conquistados, tal como o Casa Pia, que já jogou para esta jornada e está em lugar de descida. Outro ponto em comum, entre tantos outros, é que, como já aqui foi dito, já trocaram de treinador. O Rio Ave estreia o ex-Arouca Vasco Seabra. Já no Nacional, Alexandre Santos orienta a equipa pelo terceiro encontro consecutivo e ainda não sabe o que é pontuar. Além disso, perderam por 5 vezes em 7 jornadas já cumpridas. Tem ainda dos piores ataques da liga, com 5 golos apontados. Só Casa Pia e Estoril fizeram pior. Também dos piores registros defensivos do campeonato, com 15 golos consentidos, menos um que os Gansos, que são aqueles que mais sofreram até ao momento, e apenas venceram por uma vez o Rio Ave no terreno do Estoril por 2-0 à terceira jornada, e o Nacional também contra os Canarinhos, e pelo mesmo resultado, todavia em casa e na segunda ronda. Tem aqui a oportunidade de marcar uma diferença neste embate, basta que a vitória caia para um dos lados, ou dos vilacondenses, que ainda não venceram em casa e onde só pontuaram por uma vez, ou dos Gansos, que também ainda não ganharam fora, tendo arrancado apenas um empate no reduto do Santa Clara na abertura da competição. Estão lançados os dados para uma partida que começa às 15h30, numa tarde agradável, apesar do céu nublado em Vila do Conde.
0: Obrigado, Nuno Braga. Vai acompanhar este encontro de Primeira Liga, Rio Ave Nacional. Recordo que às 6 da tarde, também nesta Ronda 8 do primeiro escalão, teremos o Benfica Vitória. E às 8h30 da noite, o Arouca recebe o Estrela da Amadora.
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0: Avançamos agora para a Liga 2. Com alguma surpresa, a equipa do Lusitânia de Lourosa, líder do campeonato, empatou hoje em casa diante dos Chaves 1-1. Foi o resultado final. Neste momento está a decorrer no Algarve o Farense-Feirense. É quase um trava-línguas. Mas Marco António Fernandes, boa tarde, bem-vindo também a esta emissão. É o conjunto de Faro, é o Farense que está a levar a melhor nesta partida, que até já está na segunda parte.
7: É exatamente, muito boa tarde, João. Grande abraço para todos. O Farense está na frente do marcador, vai vencendo aqui no São Luís, num jogo que começou às 14 horas, às 2 da tarde. A equipa algarvia, já nesta segunda parte, está na frente do marcador, vai vencendo por 2-0. Mais posse de bola, mais

0: 29 do primeiro tempo. 2-0, apontado há instante, já no decorrer deste segundo tempo, praticamente no início desta segunda parte, 2-0, apontado por Singh, a aproveitar muito bem ali um ressalto na grande área do Feirense, com a bola a sobrar então para o jogador da equipa de Faro, a rematar de primeira, bola novamente no fundo da baliza, defendida por Diego Altuve. Bem o Farense, a jogar bem a equipa de Faro, orientada por José Faria. A Farense que, se vencer esta tarde, irá subir ao terceiro lugar da classificação, lugar de subida direta, porque a equipa do Sporting B é o atual segundo classificado e, como é sabido, as equipas B não entram nestas contas da subida de divisão. O Farense, repito, se vencer, irá subir ao terceiro lugar da segunda liga. Quanto à equipa de Santa Maria da Feira, vem de 5 derrotas consecutivas no campeonato e esta tarde as coisas também não estão a correr nada bem para a equipa orientada por Rui Ferreira. Minuto 15, na segunda parte, com 3.600 espectadores nas bancadas, Farense 2, Feirense 0.
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2: A partir das 6 da tarde nesta Liga 2, a União de Leiria recebe a Académica. Na Liga 3 há já um resultado final do dia. Desta manhã, Mafra 2, Belenenses 2. Há essa curiosidade, o facto do Belenenses ter marcado no primeiro minuto da partida, logo numa semana em que o sócio número 1 do Clube Azul acabou por falecer. Neste momento, há alguns encontros em andamento. Estamos a acompanhar um deles, o São João de Ver Varzim, com o Paulo Vidal. Paulo, boa tarde. Bem-vindo também a esta tarde esportiva e já viste um golo nessa partida.
3: Olá João, boa tarde. Golo para a equipa do Varzim nesta partida aqui no estádio do São João de Ver, do Sporting Clube de São João de Ver. O Varzim em vantagem desde o minuto 12, golo apontado pelo médio Diogo Rebelo, um remate colocado no interior da área. A bola entrou junto ao posto esquerdo da baliza, defendida por João Júnior. Varzim que entrou a todo gás neste campeonato com 3 vitórias consecutivas, de lá para cá tem 3 derrotas, 2 para a Liga 3, 1 para a Taça de Portugal, sendo eliminado pelo Vitória de Cernache, e portanto o Varzim procura o regresso aos triunfos, ocupa o 5º lugar com 9 pontos. O Sporting Clube de São João de Ver ainda não sabe o que é vencer no campeonato, tem 3 empates e 2 derrotas, soma 3 pontos, ocupa a 9ª posição na tabela classificativa e por isso terá aqui um teste difícil perante o Varzim, sempre candidato a passar a qualificar-se para a fase de subida nesta Liga 3. O jogo começou às 3 da tarde entre Malapeiros, a equipa da casa, e Lobos do Mar, o Varzim. O jogo está a ser apitado por Sérgio Jesus, árbitro de 33 anos da Associação de Futebol de Setúbal, nesta altura com o São João de Ver a tentar ali criar perigo junto à área contrária, à baliza defendida esta tarde por Pedro Costa. Estão nesta altura cumpridos 25 minutos na primeira parte aqui no concelho de Santa Maria da Feira, este encontro entre São João de Ver e Varzim. Vantagem dos Poveiros, 1-0, vai valendo o golo apontado por Diogo Rebelo.
2: Também com o mesmo tempo de jogo, igualmente para a Liga 3, Atlético 1, Caldas 0, mais avançada a partida entre o Vitória B e o Passos de Ferreira, 64 minutos, para já vantagem Pacense, fora de portas por 1-0, às 4:30 da tarde, arranca o Faf Trofense, aqui resultados da Liga 3.
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2: E antes de partirmos para a conversa com o Vasco Vilaça, tempo ainda para passar pelo futebol distrital. Estamos também a acompanhar um encontro entre o Lamelas. Isto porquê? Porque a equipa do Lamelas vai defrontar em breve o Vitória de Guimarães para a Taça de Portugal. Estamos a acompanhar esse encontro do Lamelas diante do Carregal do Sal com o Horácio Antunes. Horácio, boa tarde, bem-vindo também a esta tarde esportiva. Um encontro que igualmente arrancou às 3 da tarde. Já tiveste a oportunidade de ver algum golo nesse encontro?
4: Três golos, 26 minutos desta primeira parte. O Lamelas vence por 2-1. O Carregal do Sal marcaram para o Lamelas Edgar e também Freitas, e para o Carregal do Sal o cabo-verdiano Panduru. Uma bela partida, interessante, um jogo bem encaixado entre estas duas equipas.

0: ligeira vantagem para a formação da casa, que joga aqui no campo Padre José Tavares. Foi inaugurado em 1995, é um relvado sintético com uma bancada para 400 adeptos. Estão aqui mais de 200, cerca de 300 adeptos nesta partida, nada mal para um jogo da Distrital. São 20 jogos já jogados entre estas equipas e são 20 jogadores nesta equipa do Lamelas. A Associação Cultural Desportiva e Recreativa de Lamelas foi fundada em 1977 e para o ano completa meio século no dia 2 de maio. Milita então na divisão de honra da Associação de Futebol de Viseu. Ainda não perdeu esta época, 5 jogos, 3 para o campeonato, com uma vitória frente ao Nunes Pereira, 2 empates frente ao Campia e ao Sporting de Lamego, e esse jogo da Taça de Portugal, que venceu então ao Santo António, equipa de Ponta Delgada, que deu então depois do sorteio para jogar frente ao Vitória de Guimarães, um jogo que vai acontecer no próximo sábado. Esse jogo não vai ser aqui no campo Padre José Tavares, por infelicidade dos adeptos, mas eles prometem ir em peso. O campo do Castro Daire tem lotação para 2 mil adeptos e será também uma oportunidade para que a população do concelho Castro Daire, desta freguesia, desta localidade de Lamelas, poderem assistir à partida. Esta equipa que foi vencedora da Taça de Mérito da Associação de Futebol de Viseu e que deu então acesso a estar presente na edição deste ano da Taça de Portugal, prometem estar lá com força para dar oposição ao Vitória de Guimarães no próximo sábado. Para já, então, esta equipa bem animada e bem entusiasmada pelos adeptos a vencer o Carregal do Sal por 2-1.
1: Obrigado, Horácio Antunes. Fizemos já uma ronda aos 5 exteriores onde nos encontramos. Vamos voltar mais à frente a todos eles.
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1: Para já, e como anunciámos, temos connosco um campeão do mundo, Vasco Vilaça. Vasco, obrigado por estares connosco. Ainda antes de começarmos esta conversa, que se vai prolongar durante algum tempo, vamos lá perceber se sabes quem é que mandou uma mensagem.
3: Grande Vasco, um forte e caloroso abraço aqui da Madrinha, que te meteu assim umas boas bênçãos. mas foi, tenho um coração cheio de alegria e de gratidão de ter visto ser campeão do mundo, mas não só isso, também todo o teu trajeto desde aquela foto em que te tiramos juntos, quando eras muito mais pequenininho, também não muito, um bocadinho mais jovem que agora. E é maravilhoso sentir o quanto depois, passados uns anos, temos um campeão do mundo. E é fantástico, é incrível. E só desejo mesmo que continues a trilhar o teu caminho com esse foco e com essa presença que tens sempre tido. E pronto, já cá estou deste lado sempre a apoiar. E a partir de agora o meu slogan, ou a minha frase de... Minha frase para ti vai ser sempre: vai com raça, Vilaça. Beijinho, até já.
1: Vasco, para os nossos ouvintes que não saibam quem é?
4: É Vanessa Fernandes.
1: Podiam não ter conhecido pela voz, por aquilo que eu percebi através desta mensagem, por aquilo que eu também percebi através desse sorriso durante este minuto que durou a mensagem da Vanessa. Alguém que, obviamente, servirá de inspiração e que é essa relação próxima.
4: Claro que sim, é uma pessoa muito, muito especial para mim. Não estaria onde estou agora sem a Vanessa. Embora não seja ela que tenha feito parte do meu caminho para chegar aqui, foi ela que iniciou toda a minha equipe e toda a minha família e tudo isto. Sem ela não estávamos cá. Felizmente tive mais tarde a oportunidade também de conhecê-la, ainda mais pela minha irmã que treinou com a Vanessa mais tarde, e tive incrível conhecê-la, incrível ouvir as histórias dela. E realmente acho que ela se calhar não tem ideia do efeito que ela teve na minha geração. E é muito bonito poder ouvir estas palavras e, como viste, claro que fico aqui com um sorriso na cara. Na realidade, recebi uma mensagem dela hoje, por acaso. Eu tinha-lhe mandado uma mensagem ontem por causa da entrevista que ela deu agora há pouco tempo. E pronto, ia dar-lhe os parabéns por ela falar das coisas que tanta gente não quer falar e mostrar o lado difícil de ser atleta e tudo o que ela passou. Muito especial receber aqui a mensagem dela. E como é que foi a frase final?
1: Vai na raça, Vilaça. Se não era essa, era parecida.
4: Era Vilaça, raça, exatamente. Era qualquer... Mas, por acaso, isso faz-me lembrar de uma coisa gira, que ela provavelmente não tem ideia nenhuma. E se calhar aqui para os ouvintes perceberem o efeito que ela tem em quem eu sou. o pouco tempo que tive cá em Lisboa depois a treinar com ela, quando a minha irmã e ela estavam no mesmo grupo, ela costumava chamar-nos de Vils.
1: Uhum.
4: Porque ela treinava mais com a minha irmã e chamava Vils, de Vilaça.
1: Certo.
4: E foi ela que criou isso. E isso tornou-se... tornou-se o meu nome que eu usava quando jogava jogos online e tudo isso. Eu era o Mr. Vils. E hoje a minha empresa, a empresa com que eu, bem, que uso, que é a minha empresa de desporto, uhum, para receber dinheiro de patrocínios, para ter
1: ficou
4: as minhas despesas, a minha empresa é chamada Mr. Vils, ou seja, tudo bem.
1: Teve um impacto direto também.
4: Exatamente,
1: nesse...
4: exatamente.
1: Nós lembramos da Vanessa e obviamente lembramos daquela abnegação dela, daquele trabalho enorme que ela fazia, obviamente atleta de alta competição, mas ela muitas vezes a levar aquilo até um extremo. Pelo que eu percebi, o Vasco também é uma espécie de viciado em trabalho, viciado no bom sentido. Pelo que julgo saber, às vezes nem os dias de férias são cumpridos como deve ser. É mentira ou é verdade?
4: É verdade, sem dúvida. Acho que quem me conhece, quem trabalha comigo todos os dias, sabe muito bem disso. Se bem que dizem ao mesmo tempo que quem gosta do trabalho não tem que trabalhar um dia,
1: na vida.
4: E é isso um bocadinho que eu sinto. Tenho aqui um lado de opção, sem dúvida, mas muitas vezes o trabalho que eu acabo por fazer todos os dias, mesmo agora que estou de férias e posso estar até às 10 da noite, às 11 da noite, a mandar mensagens aqui, por exemplo, ao Filipe, que foi quem fez com que eu tivesse aqui a conversa convosco, porque não estou a pensar em trabalho, simplesmente gosto de fazer isto. É um gosto enorme ter pessoas à minha volta que me ajudam a preparar o lado, bem, muitas vezes o lado físico, mas neste caso o lado aqui das entrevistas e de um lado completamente diferente da vida de um atleta. E não vejo isso como trabalho muitas vezes, é um gosto enorme de estar com estas pessoas e acaba por ser um estilo de vida, mas claro que tem que haver um equilíbrio da vida. E acho que aquilo que eu tenho aprendido ao longo dos anos é que a minha obsessão que me leva tão longe também, quando chega ao nível em que estou agora, pode ter um lado um bocadinho negativo. Provavelmente um bocadinho daquilo que a Vanessa esteve nesta entrevista que ela deu há pouco tempo, esteve a falar. O lado mental, o lado psicológico, que é tão importante e que tem... A cabeça tem que estar a funcionar bem para o corpo funcionar bem. E foi algo que eu realmente este ano... aprendi do ano passado, sofri muito mais com a pressão o ano passado, sendo que este ano houve mais pressão, mas o sofrimento foi menos, exatamente pelas aprendizagens de que tenho que tratar do lado mental e ouvir os amigos, ouvir as pessoas. Acho que é muito importante aquilo que eu aprendi, é ouvir as pessoas que realmente querem o nosso bem, e as pessoas que querem saber de nós e que independentemente dos resultados estão lá para nós. E tive aqui, eu fiz um post no Instagram há pouco tempo sobre isso, que realmente houve um pequeno momento, tive com um amigo, um colega também de trabalho da seleção, Miguel Tiago Silva, que o ano passado na Austrália, o final do Campeonato do Mundo, que acabei completamente estourado mentalmente, que quando fomos dizer adeus, e claro, está toda a gente, boa prova, muitos parabéns, grande época, não sei o quê, e o Miguel teve uma conversa diferente naqueles momentos, que foi realmente... És aqui a pessoa que estás a viver o sonho de tantos atletas. Todos nós queremos ter os resultados que tu tens. E és a pessoa que menos desfruta disso. É a pessoa que estás menos feliz. E realmente isso ficou comigo. E levei isso um bocadinho para a frente aqui para 2026. De tenho que aproveitar mais o momento. Claro que quero chegar muito longe. Claro que estou focado sempre em querer mais. Mas se me esqueço de viver o momento que estou a passar agora e os sonhos que há uns anos, onde eu estou agora seria o meu sonho, realmente vou chegar ao final da carreira e tenho prémios, mas não tenho as memórias boas desses prémios, que acho que é aqui, para mim, quando me perguntam dormiste com o troféu? Não, eu não preciso ter o troféu ao meu lado agora. O troféu é aquilo que daqui a uns anos, quando passar por ele e olhar para ele, me vai lembrar realmente das boas memórias. E as boas memórias são os momentos bons que vivemos com as pessoas que realmente querem saber de nós.
1: Vasco, acho que foi uma excelente forma de começarmos esta nossa conversa. Daqui a pouco vamos também juntar o Nuno Perlouro, meu colega aqui da Antena 1 e que praticou triatlo. Mas acho que era importante também falar daquilo que falámos, porque... E obviamente que é compreensível que as notícias tenham andado sempre muito em torno da conquista, mas depois há todo esse lado quase escondido, esse lado mental, que às vezes nem é muito linear. Às vezes quanto mais se ganha pode-se não estar tão bem e vice-versa. E tivemos, por exemplo, um exemplo com o Novak Djokovic também, que ganhando muito, e sendo até o mais vitorioso na sua modalidade que é o ténis, foi precisamente quando estava a ganhar muito que acabou por ter ali algumas dificuldades. Já vamos voltar a falar com o Vasco Vilaça, como percebeu, excelente comunicador, para além de excelente atleta. Para já vamos fazer uma pequena ronda nos exteriores onde nós estamos e também trazer outro tipo de conteúdo a esta tarde desportiva. Arina Azevedo, começa por ti. Vamos perceber tempo e marcador no basquetebol, nesse duelo entre Porto e Benfica.
5: Bom, e antes de partirmos para o basquetebol, deixa-me só aproveitar a presença do Vasco para lhe mandar um abraço. E também ao Filipe Mendonça, o responsável pela comunicação da Federação Triatlo de Portugal, porque de facto foi uma tarde inesquecível para todos nós, os que lá estivemos. Quanto ao basquetebol, o Benfica vence o Porto por 36-28, estamos a 3 minutos e 22 segundos do intervalo, os portistas estão a equilibrar o jogo neste segundo período, levam um parcial favorável de 12-10, depois de terem terminado o primeiro com 10 pontos de desvantagem. O Benfica mantém-se na frente, Aaron Broussard soma 11 pontos, Luke Barrett 9, o Porto recuperou aqui algum terreno na luta pelos ressaltos, mas continua com menor eficácia no lançamento e com mais perdas de bola. A diferença, como disse, está agora em 8 pontos, mas com o Porto à procura de se aproximar ainda antes do final deste segundo período e do tempo de intervalo.
1: Obrigado, Ariana Azevedo, está a acompanhar este duelo de basquetebol da Primeira Liga Portuguesa com 6 minutos do segundo período. Também neste campeonato, o Braga está a vencer o Portimonense por 47-27. Primeira Liga de Futebol, Nuno Braga, como foram os primeiros instantes do jogo que estás a acompanhar entre Rio Ave e Nacional?
6: Vamos pisar o minuto 4 desta primeira parte, mais bola para o Rio Ave nesta fase do jogo, fase madrugadora, mas ainda sem lances de perigo, por isso mantém-se esse empate a zero entre Rio Ave e Nacional.
1: E na segunda liga, Marco António Fernandes, como está esse Farense-Feirense?
7: O Farense já poderia por duas vezes ter aumentado a vantagem para 3-0, primeiro ao minuto 18, uma perdida incrível de João Rezende ao segundo poste na pequena área do Farense com o guarda-redes Diego Altuve. Fora do lance, João Rezende do Farense rematou por cima e desperdiçou 3-0. 3 minutos depois foi Nelson Oliveira, da marca de grande penalidade, também a não conseguir bater o guardião Altuve. E há instantes o Farense esteve próximo de reduzir num remate ali à entrada da grande área de Luizinho, com Buntites a aplicar-se a fundo, a defender para canto para evitar o tento da formação de Santa Maria da Feira. Minuto 32 no São Luís, mantém-se a vantagem dos Leões de Faro, Farense 2, Feirense 0.
1: E na Liga 3, Paulo Vidal, como está esse São João de Ver Varzim?
8: Continua em vantagem a equipa Poveira, golo apontado aos 12 minutos por Diogo Rebelo, mas está a reagir bem a formação dos Malapeiros. A equipa da casa está a atravessar o melhor momento na partida. Há pouco, Jeremy Machado obrigou o guarda-redes do Varzim, Pedro Costa, a grande defesa num remate fora da área. Estamos nesta altura com 39 minutos na primeira parte. Sporting Clube de São João de Ver 0, Varzim Sport Clube 1.
1: E ainda no futebol, Horácio Antunes, Distrital, Lamelas, Carregal do Sal.
0: 39 minutos e meio também, 3-1 a vencer a equipa da casa, o Lamelas, que marcou 2 golos anulados pelo árbitro Jorge Rei, com posições irregulares, mas desde a última intervenção, mais esse golo de Paulo André, de grande penalidade. Paulo André, que mesmo agora este central com uma boa estatura, foi lá nas alturas e cabeceou com uma enorme defesa para o guarda-redes do Carregal do Céu, Colé, mas é o Lamelas que vai vencendo a partida por 3-1. Estamos agora com 40 minutos desta primeira parte.
1: Obrigado, Horácio Antunes. Percorremos os campos e também os pavilhões onde nos encontramos nesta tarde esportiva da Antena 1.
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1: A Rádio Pública Portuguesa também já está em Assunção, no Paraguai, a capital daquele país sul-americano, para acompanhar os mundiais de hóquei em patins, mas não só. Já vamos perceber outras modalidades. Para já começamos com o resultado de ontem. Portugal perdeu a final diante da Espanha no Mundial Sub-19, precisamente de hóquei em patins. A reportagem diretamente do local do Carlos Rui Abreu.
9: Foi um jogo de nervos, disputado até à última esticada. Na bancada, as famílias dos jovens jogadores portugueses tentavam puxar, mas na pista as coisas não estavam fáceis. Portugal até começou na frente com o gol na primeira parte apontado por Kiko Pinto, mas ainda antes do intervalo, Marreca empatou para os espanhóis. A segunda parte não tinha esgotado ainda ao primeiro minuto e já Génis Costa colocava a Espanha em vantagem. Os sub-19 portugueses lutaram, ainda beneficiaram de um livre-direto que Kiko Pinto desperdiçou, mas o cartão azul mostrado ao capitão Tomás Almeida a 2 minutos do fim foi a machadada no sonho, colocando Portugal a jogar com -1. Ainda assim, as famílias acreditavam.
10: Até ao fim, até ao fim, até ao fim.
9: mas não deu. No final, foram de prata as medalhas para a seleção nacional. Uma vitória justa da Espanha, confessava à Antena 1 o selecionador Vasco Vaz.
10: Parabéns à Espanha, penso que a Espanha foi mais consistente que nós e conseguiu aquilo que nós não conseguimos, que marcar mais um gol. Daí que o resultado fosse este, perdemos um bocadinho, depois de fazer um 1-0, perdemos ali um bocadinho o controle do jogo e aí permitiu que a Espanha fizesse um... Na segunda parte entramos mal, o segundo gol logo no início destabilizou. Fomos à procura, não conseguimos, criámos oportunidades, mas não conseguimos concretizar, mas sem dúvida alguma que tenho que me vergar e tenho que dizer que a Espanha, pronto, dado que marcou mais um golo, venceu este campeonato com alguma justiça.
9: A equipa de sub-19 de Portugal sai do Mundial apenas com uma derrota, mas com o peso de ter sido na final.
10: Penso que é um balanço da nossa participação positivo, exceto o resultado final desta final.
9: Com o quarto lugar da seleção feminina e o segundo do sub-19, a esperança num título mundial recai agora nos homens que esta segunda-feira arrancam a competição diante da Suíça, aqui no Paraguai.
1: E a esse propósito vamos falar mais à frente com o capitão Hélder Nunes, também com o presidente da Federação Portuguesa de Patinagem. Para já e ainda da Assunção, importa escutar a reportagem que chega da patinagem artística. Madalena Costa, campeã do mundo em patinagem livre no escalão de sénior, estava naturalmente satisfeita.
11: Muito feliz com mais esta conquista, o meu quarto título mundial, segundo título em sénior, e o primeiro World Skate Games neste escalão, mas mais do que isso, acho que passa por sentir que todo o trabalho foi recompensado e, claro, por ter batido o recorde mundial, que era meu, do ano passado, e ter ultrapassado essa meta por 4 pontos. Foi uma época difícil, mas acho que tudo aquilo que aconteceu teve um significado, ajudou-me a tornar uma pessoa melhor, uma desportista mais focada, com os meus objetivos bem definidos e lutadora, e acho que a época não podia ter terminado de melhor forma. Quero agradecer a toda a gente, à minha mãe, ao meu coreógrafo Xavi, à minha equipa, às atletas que ficaram em casa a torcer por mim, aos meus irmãos, à minha família e à federação.
1: E do feminino para o masculino, João Cruz é campeão do mundo em patinagem livre no escalão de júniores.
12: Sinto que todo o trabalho foi recompensado de alguma forma. Acho que a minha trajetória enquanto atleta teve muitos altos e baixos e acho que isso finalmente serviu para alguma coisa. Todos esses altos e baixos, todas as aprendizagens, todos as quedas, todos os treinos, todas as provas, pronto, acho que serviram para alguma coisa. E pronto, trouxeram-me aqui para o Campeonato do Mundo no Paraguai. E pronto, conseguiu o primeiro lugar.
1: Mais campeões portugueses, hoje escutamos alguns nesta tarde desportiva, reportagem no Paraguai em Assunção, de Carlos Rui Abreu.
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1: Antes de voltarmos à conversa com o Vasco Vilaça, isto por falarmos em campeões do mundo, vamos até um dos estádios onde nos encontramos porque houve mudança no marcador. Foi em Faro, no Farense-Feirense. Marco António Fernandes.
7: É um pouco contra a corrente do jogo, acaba por marcar a equipa de Santa Maria da Feira e reentra novamente na discussão dos pontos. O Farense ganhava por 2-0, mas ali alguma passividade defensiva da equipa algarvia, principalmente do lateral Tony Herrero, aproveitou o ponta de lança, a camisola 9 do Farense, Jair de cabeça, a cabecear então para o fundo da baliza de Buntic e a reduzir a desvantagem do Feirense no marcador. Estamos a 7 minutos dos 90 e o Feirense agora vai ameaçando o empate. Mas dizia João, estamos a 7 minutos dos 90, está na frente o Farense, mas reduziu o Feirense. Farense 2, Feirense 1.
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1: Voltamos ao estúdio e à conversa com o Vasco Vilaça, como tinha dito há instantes, conto também aqui com a ajuda preciosa do Nuno Perlor, meu colega aqui na Antena 1, até porque o Nuno praticou triatlo e por isso participa também nesta entrevista. Nuno, deixo agora também para ti o microfone para colocares uma pergunta ou duas ao Vasco sobre este momento especial que ele está a viver.
13: Antes de mais, obrigado e bem-vindo e parabéns, Vasco, também fazendo eu parte desta família do triatlo, com muita emoção vivi esse momento. Vamos recuar um bocadinho no tempo, a 2006, um menino de 6 anos, apareceu no Belenenses, falei esta semana com os responsáveis, o Paulo Amorim e o António Cabasso, foi fazer o duatlo da Amora, a bicicleta avariou. Que menino era esse e que sonhos tinha nessa altura?
4: Muito bom estar aqui à conversa com alguém que tem uma história maior do que eu no triatlo. Sinto que faço triatlo há tantos anos, mas realmente o triatlo cá em Portugal já tinha começado bem antes de eu me iniciar. E para muitas vezes chegarmos mais longe, acho que é importante percebermos o que é que aconteceu antes. E realmente a minha história começa na Amora, começa por causa da Vanessa, como estávamos a falar ainda há bocado. Foi incrível, não pela prova em si, mas porque nessa experiência na Amora é que eu acho que tive o primeiro contacto com o estilo de vida que é o triatlo e quão divertidas é que são as provas. Mas gostava aqui perceber também do seu lado porque é que te iniciaste no triatlo, exatamente qual é que é a diferença do triatlo para os outros esportes e o que é que no início, que o triatlo estava tão pouco desenvolvido, te atraiu tanto?
13: No meu caso foi por causa de uma professora de educação física, Ana Gaspar, que era triatleta do Belenenses, e eu tinha 18, 19 anos, e ela viu ali algum potencial e realmente, pronto, também fui nadar. Na altura era no Belenenses também, mas tínhamos, a nossa piscina era no Algés, ainda não havia a piscina de 50 metros na altura. E eu gostei, a família realmente do triatlo é uma família diferente, não é? E pronto, fiz 4, 5 anos. Mas já vamos falar durante a tarde das diferenças. Mas eu queria saber que menino é que era esse, que tinha 6 anos e que se apaixonou por esta modalidade.
4: Eu não me lembro muito bem, já foi há tanto tempo, exatamente quem é que eu era, mas lembro-me que era um miúdo muito relaxado, muito divertido e que estava aberto a qualquer aventura. E acho que começa sempre por aí. Qualquer criança acho que tem que estar aberta a aventuras. A vida tem muito para nos oferecer. Podemos gostar, podemos não gostar, mas primeiro temos que experimentar.
13: É uma modalidade relativamente jovem, tem pouco mais de 40 anos. Para quem não sabe, surgiu nos Estados Unidos, no Hawaii. Foi um grupo de marinhos americanos que tentou desafiar as suas capacidades físicas e resolveu nadar 3.800 metros, andar 180 km de bicicleta e correr uma maratona. E por isso é que é a mítica prova Ironman, a grande prova do triatlo. O que é que mudou nestes 40 anos, Vasco?
4: Bem, começando aqui pelo Ironman, acho que não mudou assim muito, porque tivemos ainda ontem o Campeonato do Mundo de Ironman, que um dos meus antigos colegas de treino, o Vincent Lewis, acabou de ganhar, acabou de sagrar campeão do mundo de Ironman. Mas realmente acho que a maior diferença foi que a profissionalização do triatlo mais tarde, claro que eu não fiz parte do triatlo antes, mas sei que não se estava à espera que houvesse, se calhar, o lado olímpico, e acho que, pelo que eu conheço das histórias que fui ouvindo, de pessoas que fazem triatlo há muito mais anos, foi exatamente o passo que foi para o triatlo quando se juntou aos Jogos Olímpicos em 2000, que foram os primeiros jogos, e realmente que foi aí que se criaram as distâncias standard e que se criaram, se calhar, os critérios e as regras do que é o triatlo. Porque até aí foi exatamente o que estavas a dizer, foram alguns amigos que juntavam, que decidiam o que era, mas depois, se calhar, de cidade para cidade, país para país, podia ser muito diferente. E acho que este passo para o triatlo olímpico foi o que fez o triatlo crescer tanto e ser o desporto que é hoje.
1: Vasco, ainda antes de fazermos nova ronda aqui também pelos outros campos, coloco mais uma pergunta. Há pouco falávamos aqui, enfim, nestes trajetos, seja na água, seja depois em terra, na bicicleta e na corrida, com distâncias bem maiores, estas do Ironman, mas pelo que julgo saber, essa entrada na água nem sempre foi propriamente muito pacífica na sua vida. E buscando um pouco aqui a sua infância, tinha medo da água no início?
4: É verdade, é verdade. Foi das coisas mais difíceis que tive que confrontar para poder ser triatleta. E demorei bastantes provas até fazer o meu primeiro triatlo, que ia com a minha família, fazia triatlo com a minha irmã, e a minha irmã não tinha medo de nada e fazia as provas, e eu tinha medo da água. Tinha a minha imaginação de criança, de ver os tubarões, de ver os crocodilos, seja o que for, qualquer coisa que se mexia na água, qualquer, vamos dizer, terra ou sujidade que houvesse, imaginava outra coisa. E não foi fácil, não foi fácil, mas também foi uma decisão minha, que eu lembro-me que a certa altura os meus pais disseram: ah, não te vamos levar para a prova, não te queremos meter numa posição de te obrigar ou de sentir pressão para fazer algo que não queres. E lembro-me que fui eu, quer dizer, eu não me lembro, foram eles que me disseram. Mas de ser eu dizer: não, mas eu quero ir na mesma. Posso não fazer, mas eu quero ir na mesma. E acho que, outra vez voltando aqui ao estar aberto a qualquer aventura e não ter medo de experimentar. E experimentava chegar lá. Claro que, se calhar, depois, à última da hora, o medo vinha de cima. Mas é engraçado aqui também como, se calhar, esses medos de criança e que aprendi a confrontá-los e como é que isso se desenvolveu para hoje. E realmente estava a pensar, será que eu ainda tenho esses medos? E às vezes as pessoas pensam, ah, campeão do mundo, já passou por tudo, não tem medo de nada, provavelmente nem fica nervoso para as provas, já fiz tantas. E a realidade não, é que sou a mesma pessoa cá no fundo. Continuo a ter medo um bocadinho dos animais que estão na água. Aliás, se calhar esse medo até foi reforçado com algumas experiências um bocadinho negativas que já tive aqui a nadar pelo mar e com bichos.
1: Pelo meio.
4: Exatamente. Mas o que o triatlo exatamente me ensina é saber confrontar os medos e não ficar parado por causa disso, mas tomar conta da situação.
1: Vasco, é também uma boa mensagem que deixa, sobretudo aos mais jovens que nos estão a escutar, nessa capacidade de enfrentar os medos, os receios, e onde acabou por chegar, até porque passa boa parte da sua vida a competir na água.
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1: Daqui a pouco vamos chegar à hora certa, são 3 horas e 53 minutos no continente e na Madeira, 2 e 53 nos Açores. Vamos a uma ronda. Começamos pelo futebol de Primeira Liga. Nuno Braga, como está esse Rio Ave Nacional?
6: O Nacional equilibrou as operações, apesar do Rio Ave manter o domínio de jogo. Ainda assim, só depois de um lance de algum perigo num canto movimentado por Diogo Bezerra para junto do primeiro poste, mas a bola a ser afastada pela defensiva alvinegra, que hoje joga de roxo, e também ameaçou no lance desenhado por Matshoy Diallo na área contrária, com assistência para Nejoia, que por muito pouco não conseguiu finalizar. Também Matshoy tentou a sua sorte naquele que foi o grande momento do jogo até o momento, num pontapé em zona frontal que obrigou Vitor Hugo a empenhar-se com grande intervenção. A partida leva 20 minutos, primeira parte, ainda Rio Ave 0, Nacional também 0.
1: E na segunda liga, Farense-Feirense, Marco António Fernandes, estamos muito perto do final.
7: A sofrer o Farense, João. Nada levava a crer que a equipa algarvia ia terminar a partida desta forma, mas momentos de pressão do Feirense em busca do tento da igualdade que já esteve à beira de acontecer ao minuto 39. Jair, que havia reduzido ao minuto 35, ao minuto 39 esteve muito próximo de empatar com um remate que levou a bola a sair ali rente ao poste da baliza de Buntic. Estamos a chegar ao segundo minuto de compensação. Foram dados 4, o Farense está na frente do marcador, vai vencendo por 2-1.
1: Já vamos fechar essa partida, passamos pela Liga 3, Paulo Vidal, já em tempo de intervalo, São João de Ver, Varzim.
8: Pausa para descanso na partida em São João de Ver, vantagem do Varzim, 1-0, vale golo marcado por Diogo Rebelo aos 12 minutos, com o remate dentro da área, a bola a entrar junto ao posto esquerdo da baliza definida por João Júnior. Terminou melhor a equipa da casa esta primeira parte, por cima a tentar reagir, destaque para o momento 34 com Jeremy Machado a obrigar o guarda-redes Pedro Costa a grande defesa, evitando o golo do empate. Tempo de intervalo aqui em São João de Ver, o Varzim a ganhar por 1-0.
1: E ainda no futebol, mas no distrital, Horácio Antunes, Lamelas, Carregal do Sala.
14: Tempo de intervalo também, 3-1, é a vitória do Lamelas. Freitas, Edgar e Paulo André marcaram para a equipa da casa, Panduru para a equipa do Carregal do Sal. Lamelas, que a 5 minutos do intervalo viu Sunday ser expulso, cartão vermelho direto mostrado pelo árbitro da partida, uma entrada menos boa e agora a jogar com menos 1 na segunda parte. Vamos ver o que vai dar esta partida entre este Lamelas Carregal do Sal, Lamelas que vai defrontar o Vítor Guimarães no próximo sábado para a Taça de Portugal.
1: E no basquetebol, Ariana Azevedo, como está esse clássico entre Porto e Benfica?
5: Benfica chega...
1: Sim, estamos a escutar. Parece que perdemos a Ariana Azevedo, que está a acompanhar o encontro entre o Porto e o Benfica de basquetebol. Já vamos voltar mais à frente ao contacto com a Ariana. Fizemos aqui uma ronda entre os vários palcos onde nós estamos, seja no que diz respeito ao futebol como ao basquetebol. Partida entre Porto e Benfica. Vamos tentar ainda recuperar essa ligação com a Ariana até às 16h, hora na qual teremos a restante atualidade aqui com a jornalista Cláudia Almeida.
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1: Para já vale a pena assinalar um resultado que acabou por ser inusitado e que aconteceu há alguns dias no futebol português. Um triunfo por 21-0. Sim, futebol de 11, 21-0. No distrital de Vila Real, a equipa, precisamente o Vila Real, ganhou ao salto por esse placar 21-0. O treinador Renato Coimbra, treinador da equipa vitoriosa, falou ao jornalista Fernando Eurico e que quis desvalorizar um pouco esses números da goleada.
15: Acho principalmente que este tipo de jogo foi algo completamente distinto daquilo que eu vivi até hoje. Nunca tinha tido uma goleada, nem sofrido uma goleada tão pesada. Portanto, acho que foi um jogo pouco usual e muito diferente daquilo que é o costume. A verdade é que ao intervalo o mais importante foi manter a concentração. Aquilo que nós tínhamos uma missão, que era continuar a respeitar o nosso adversário. E assim, no final, óbvio que ficámos satisfeitos pela vitória e pelo trabalho coletivo, mas temos que perceber que foram só 3 pontos.
1: E apesar deste resultado expressivo, Renato Coimbra diz que o campeonato é duro e muitas vezes equilibrado.
15: Penso que, fazendo aqui uma análise daquilo que é a nossa associação, penso que é positiva. Consigo retirar muita coisa positiva da nossa associação, primeiro porque há muita qualidade no trabalho dos seus treinadores. Penso que a nossa associação tem muito bom treinador. Penso que há muitos jogadores e há muitos jogadores a saltar para outros patamares, apesar da dificuldade que os clubes têm no recrutamento, há muito bom jogador no interior. Contudo, claro que há aqui algum disparo e algum desnível entre as equipas. Clubes que ambicionam subir aos campeonatos nacionais, penso que faz disso o nosso trabalho e a nossa tarefa seja algo difícil, algo mais complicado. Contudo, certamente nós estaremos aqui para dar a luta a todos os nossos rivais e aos nossos adversários.
1: Renato Coimbra, o treinador do Vila Real, que há dias venceu o salto por 21-0 no futebol distrital.
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1: Estamos a 1 minuto, hora certa, mas ainda dá tempo para passar por 2 locais. Primeiro pavilhão, no Dragão, entre Porto e Benfica, basquetebol, Arena Azevedo. Como está o resultado?
5: Estamos no intervalo com o Benfica em vantagem, 45-40. O Porto reagiu no segundo período, venceu estes 10 minutos por 24-19, reduziu para metade a desvantagem que trazia do primeiro quarto. Os portistas ganharam a vantagem na luta pelas tabelas, têm agora 28 ressaltos contra 20 do Benfica. Encontraram também pontos no banco com James Woodward a chegar aos 8-6 dele neste segundo período. Tudo em aberto no Dragão Arena, estamos em tempo de intervalo, 40-45 nesta altura.
1: Em 30 segundos, Marco António Fernandes para confirmar a vitória do Farense.
7: É, exatamente, está carimbada a vitória da equipa algarvia com golos de Gonçalo Silva e de Singh. Jair reduziu para o Feirense, mas não conseguiu evitar a 6ª derrota consecutiva da equipa de Santa Maria da Feira no campeonato. Com o triunfo, os Leões do Faro sobem ao 3º lugar da classificação.
1: Obrigado, Marco António Fernandes. Acompanhou esta partida, vitória do Farense diante do Feirense por 2-1. Hoje já tínhamos tido nesta Liga 2, Lusitânia e Dolorosa 1, Chaves 1. A partir das 6 da tarde, também neste segundo escalão do futebol português, temos União de Leiria Académica. Temos também agora, claro, a hora certa. Boa tarde, são 4 horas no continente da Madeira, 3 nos Açores. Vamos conhecer os títulos a esta hora.
16: O presidente Donald Trump fala em acordo de cessar-fogo energético entre Rússia e Ucrânia. O presidente dos Estados Unidos escreveu na última hora na rede social que criou, mas o presidente Volodymyr Zelensky já esclareceu que não está a par de nada. Aquilo que o presidente da Ucrânia afirmou no canal de televisão ABC é que se a Rússia parar de atacar as infraestruturas energéticas dos ucranianos, Kiev ordena que cessem os ataques às refinarias de petróleo russas. O Papa Leão XIV vai ser operado nos próximos dias para remover um nódulo num pulmão.
1: Esta hora estão 21 graus no Porto, 23 em Lisboa e 25 em Faro. Nas ilhas, 22 em Ponta Delgada, 22 também no Funchal. As notícias às 4, edição da jornalista Cláudia Almeida.
16: Donald Trump escreveu na rede social que criou que existe um acordo de cessar-fogo energético entre Moscovo e Kiev, mas em declarações ao canal norte-americano Axios, o presidente da Ucrânia, Volodymyr Zelensky, já esclareceu que não está a par de nada. Aquilo que Zelensky afirmou horas antes num canal norte-americano de televisão, no canal ABC, foi que deixou a promessa de que se a Rússia parar de atacar as infraestruturas energéticas dos ucranianos, Kiev ordena que cessem os ataques às refinarias de petróleo russas. O presidente da Ucrânia defende que qualquer redução de tensão entre os dois lados deve ser recíproca e com garantias concretas. Por estes dias, entre Moscovo e Kiev, desenrola-se uma guerra aérea de longo alcance, com um impasse na linha da frente. Washington está a aumentar o tom de críticas a Kiev, está a fazê-lo nos últimos dias. No continente europeu, o contrário. O primeiro-ministro polaco conversou hoje ao telefone com o presidente da Ucrânia. Os dois estiveram a explorar formas de aumentar a capacidade de defesa contra a agressão russa. Também a Alemanha fez hoje uma declaração de apoio a Kiev. O ministro dos Negócios Estrangeiros alemão referiu que Zelensky continua a contar com todo o apoio de Berlim e que é preciso continuar a fazer pressão sobre Vladimir Putin.
17: A Europa precisa de estabilidade. Temos de continuar a apoiar firmemente a Ucrânia. Precisamos de negociações. Temos de continuar a demonstrar determinação e clareza no nosso apoio à Ucrânia. Precisamos de exercer mais pressão sobre Putin para garantir que ele esteja disposto a negociar. Essa é a ordem do dia e o governo alemão mantém-se firme nesta posição.
16: O ministro alemão Johann Wadepohl, hoje em Berlim, a responder aos jornalistas. Na opinião do comentador de assuntos internacionais da Antena 1, Filipe Vasconcelos Romão, assistimos nesta altura a uma separação de águas entre Estados Unidos, que aumentam o tom de crítica a Zelensky, e os países europeus, que mantêm todo o apoio.
18: O Zelensky acaba por contrariar a vontade de Trump, por ter coragem para contrariar a vontade de Trump, porque também intui que Trump está mais fragilizado agora do que estava no início do seu mandato, por um lado, e também mantém o apoio das lideranças europeias, e isso é fundamental. Esta é uma decisão importante porque separa as águas no Ocidente, sobretudo porque mantém Zelensky vinculado à Europa. Há uma Europa que se mantém unida em torno do apoio à Ucrânia, porque sabem que esta também é uma questão de sobrevivência para a própria Europa e para outros países, e nessa questão é emblemática a posição da Polónia e do primeiro-ministro Tusk. Por outro lado, os Estados Unidos e esta política improvisada de Donald Trump, e também, sobretudo, esta política em contramão com aquilo que foi a política norte-americana durante anos, de proximidade com a Europa e de alinhamento com a Europa, acaba por se ver afetada e acaba por obrigar a esta separação de águas neste momento.
16: O comentário de Filipe Vasconcelos Romão. Foi há dois dias, em comunicado, a Casa Branca informou que os Estados Unidos chegaram a acordo com o presidente russo para a compra imediata de mais de 300 mil toneladas de gasóleo à Rússia. Em novembro serão mais 500 mil toneladas e no mês seguinte 1 milhão de toneladas para fazer face à escalada do preço dos combustíveis. Washington prepara-se para as eleições intercalares no início de novembro. Giorgia Meloni, nas redes sociais, manifesta solidariedade pessoal e do governo italiano perante a cirurgia do Papa Leão XIV, que deve acontecer nos próximos dias. Foi o próprio líder da Igreja Católica que fez o anúncio hoje na Praça de São Pedro.
19: I medici mi hanno trovato un nodulo circoscritto al polmone.
20: Recentemente, durante alguns exames, os médicos detectaram um nódulo circunscrito no pulmão. Foi detectado numa fase muito inicial e está bem localizado. Os médicos consideram oportuno intervir e, por isso, seguindo os seus conselhos, decidi submeter-me a uma cirurgia para o remover.
19: L'intervento è già programmata nei prossimi giorni.
20: A cirurgia já está marcada para os próximos dias. Agradeço-vos pelo vosso apoio espiritual e confio-me às vossas orações.
19: Vicinanza spirituale e mi affido alla vostra preghiera.
16: O pneumologista Luís Rocha explica-nos esta intervenção cirúrgica do Papa Leão XIV.
21: O nódulo pulmonar tem uma dimensão habitualmente abaixo dos 3 centímetros, e daí a designação de nódulo pulmonar, porque acima de 3 centímetros é uma massa pulmonar. Da informação existente, e que é pública, ou seja, é circunscrito para o pulmão normal, portanto, detectado uma forma de um diagnóstico precoce, e, portanto, provavelmente estaremos aqui a falar de uma doença, quando se fala em estadio inicial, estaremos provavelmente a falar de uma doença oncológica, e nesse contexto, provavelmente também fez um conjunto de exames para um estadiamento completo desta doença e do nódulo em si, e, portanto, se tem indicação cirúrgica, terá aqui uma indicação curativa relativamente a todo o processo, será feita uma cirurgia, que não é complicada.
16: E não se prevêem sequelas?
21: Em princípio não, porque, ou seja, o Papa parece ter uma boa condição física, com certeza que fará também alguns exames em termos de função pulmonar, prévio à cirurgia e também após a cirurgia, depois num processo de reabilitação, porque o pulmão tem habitualmente muita reserva funcional.
16: E António Marujo, comentador da Antena 1 para Assuntos Religiosos, refere que não se esperam grandes surpresas perante este ato médico no Vaticano, até porque não se cancelou a deslocação do Papa ao Uruguai, Argentina e Peru no início de novembro.
0: Porque o próprio Papa também falou da sua viagem à América Latina, que tem para daqui a um mês, menos de um mês em rigor, que começaria dia 8. Argentina, Uruguai e Peru. E, portanto, isso faz supor que
3: está confiante que vai recuperar.
0: Está confiante que a recuperação corra bem e que as coisas continuem.
16: António Marujo, entrevistado pela jornalista Alexandra Sofia Costa, o Papa Leão XIV vai ser operado para remover um nódulo num pulmão. A cirurgia deve ocorrer nos próximos dias. O Ministro das Finanças não espera contestação social por causa do descongelamento das propinas no ensino superior, que o próximo orçamento do Estado prevê. Miranda Sarmento, em entrevista ao programa da Antena 1 e Jornal de Negócios, Conversa Capital, referiu também o aumento de verba para a ação social.
22: Aprovámos, e aliás no Parlamento, uma reforma da ação social do ensino superior que reforça a dotação para a ação social no seu todo, não apenas bolsas, mas na sua totalidade, em cerca de 40 milhões de euros. A nossa escolha foi reforçar a ação social escolar e agora entendemos que as propinas devem ser descongeladas.
16: Tomar esta medida num contexto internacional de grande perturbação ao nível do ensino, nomeadamente estamos a ver em França...
22: Estamos a falar de um aumento de cerca de 12 euros por ano, 1 euro por mês.
16: Não prevê que haja contestação em Portugal a este aumento?
22: Nem vejo razão para isso.
16: Portanto, considera que o valor é adequado?
22: Considero que é uma medida de justiça social e que vai permitir também às faculdades serem mais eficientes.
16: Miranda Sarmento a fazer a apologia do descongelamento de propinas. Max Verstappen ganhou o Grande Prémio de Singapura em Fórmula 1. O piloto da Red Bull conquista a segunda vitória consecutiva da temporada. No pódio, em segundo lugar, ficou Charles Leclerc, da Ferrari, e em terceiro, o piloto da Mercedes, Kimi Antonelli. A fechar, ainda notícia de que um projétil atingiu hoje o Terminal 4 do Aeroporto Internacional de Riad, causou um incêndio, isto um dia depois do ataque que matou 12 pessoas e deixou feridas mais de 300. O ataque ocorre no contexto de rápida escalada do conflito entre rebeldes húteis do Iémen e a Arábia Saudita. O anúncio deste ataque com um projétil ao Terminal 4 do aeroporto de Riad foi transmitido pela televisão, mas os húteis não forneceram detalhes.
1: Foram as notícias às 4, com a edição da jornalista Cláudia Almeida. Já sabe, as notícias estão sempre atualizadas em noticias.rtp.pt. Passam 9 minutos das 4 da tarde, daqui a pouco regressamos à tarde esportiva.
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1: Estamos de regresso à tarde esportiva da Antena 1. Temos estado a conversa com o Vasco Vilaça, campeão do mundo de triatlo. Daqui a pouco vamos regressar à conversa com ele. Estamos também a acompanhar futebol de Primeira Liga, Liga 2, Liga 13 e futebol distrital, para lá do clássico de basquetebol entre o Porto e o Benfica. E trazemos outras notícias. Posso lhe dizer, por exemplo, que na corrida que terminou há instantes no Estoril, Miguel Oliveira, nos Superbikes, foi oitavo. Vitória mais uma para Nicolò Bulega, o italiano que já tinha vencido hoje a Superpole. Nessa corrida, Oliveira tinha sido quarto. E também nas duas rodas, mas em MotoGP, Marco Bezzecchi venceu hoje o Grande Prémio da Indonésia. Já agora, a esse propósito, convém dizer que Raul Fernandes foi segundo, Jorge Martín em terceiro, portanto, pódio para três Aprilias no Mundial. Jorge Martín saltou novamente para a liderança, uma vez que terminou hoje à frente de Marc Márquez. Está a ser entre os dois que o título à partida será decidido, ainda que Bezzecchi se tenha aproximado um pouco hoje com a tal vitória no circuito indonésio. Vamos a uma ronda para perceber como estão as coisas no pavilhão e também nos relevados onde nos encontramos. Começamos pela Primeira Liga do Futebol Português. Nuno Braga, já viste um golo, pelo aquilo que julgo saber, entre Rio Ave e Nacional?
2: É isso mesmo, o Nacional muito bem organizado para fazer frente ao domínio exercido pelo Rio Ave, já vence, mas antes do 1-0, na autoria de Njoiá, voltou a aproximar-se do golo após aquela tentativa de Matshoy Diallo, aqui descrita, bloqueada com qualidade, segunda pelo guarda-redes Vítor Hugo. Esta feita surgiu de um lance de insistência dos madeirenses, mas com muita confusão à mistura, porque os rioavistas não foram lestos a afastar a bola e houve muitas carambolas pelo meio até ela chegar ao espaço de Njoiá, na cara de Vítor Hugo, que desperdiçou. Disse presente pouco depois, aos 32 minutos deste jogo, num acanto batido por Daniel Júnior, assistência de cabeça do central Zé Vítor e o ponta-de-lança camaronês em estreia pelo Nacional da Madeira esta tarde, a confirmar o golo inaugural. A partida conta agora com 39 minutos a 6 do intervalo. Rio Ave 0, Nacional da Madeira 1.
1: E na Liga 3, Paulo Vidal, já rola a bola na segunda parte do São João de Vervarzim.
4: Já se joga há 10 minutos na segunda parte deste encontro. Mantém-se a vantagem do Varzim, 1 a 0, golo apontado por Diogo Rebelo. Ao intervalo mexeu o técnico luso-brasileiro Sandro Ranieri a retirar o amarelado GC e a colocar Campas na equipa da casa. Por isso, 10 minutos na segunda parte. São João de Ver 0, Varzim 1.
1: E no futebol distrital, Horácio Antunes, como está esse Lamelas, Carregal do Sal?
5: Nesta altura, com 8 minutos e meio, mantém-se esse resultado do intervalo. O Lamelas a vencer por 3 bolas, uma o Carregal do Sal, nesta tarde bem animada e também bem quente. Eu esperava encontrar aqui hoje Licá, estamos na terra de Licá, Lamelas. Foi aqui que nasceu esse avançado que passou pelo Futebol Clube do Porto, Estoril Praia, Vitória de Guimarães, Belenenses. Esteve também lá fora, no Raio Velhacano e no Nottingham Forest, mas tudo começou na Académica. Ele que nasceu aqui mesmo, quase atrás da baliza deste campo do Lamelas. Mas tenho comigo o Pedro Carneiro, ele é irmão do Licá. O Pedro também jogou quase toda a sua carreira aqui no Lamelas.
6: Sim, é verdade. Joguei aqui mais de 10 anos, não sei precisar ao certo quantos foram, mas joguei aqui muitos anos. Sim.
5: Como é que está a ver este jogo?
6: Estou a gostar, estamos a ganhar, apesar de já estamos com menos um, agora vamos ver na segunda parte, mas estou a gostar.
5: E era este o resultado também que esperava no próximo sábado, frente ao Vitória de Guimarães?
6: Ia ser uma alegria enorme, mas acho difícil.
5: Como é que vocês olham para esta partida de sábado?
6: É um momento histórico para o clube e para a aldeia e para toda a gente.
5: A aldeia vai estar em peso?
6: Sim, a aldeia são 300 pessoas, acho que a maior parte vai lá estar, sim.
5: É um jogo que vai acontecer então no próximo sábado num campo sintético, mas em Castro Daire, a poucos quilómetros aqui de Lamelas. Vamos então agora com praticamente 10 minutos desta segunda parte, Lamelas 3, Carregal do Sal 1.
1: E voltamos à Primeira Liga porque Nuno Braga houve alteração no marcador.
2: Houve aqui alguns problemas técnicos e por isso também não consegui narrar o golo em direto nesse momento. Insistência do Rio Ave, zona central, pontapé de Miguel Patrício para uma defesa de grau de dificuldade elevada por parte do guarda-redes do Nacional Marin. E depois ao segundo poste a aparecer Clemenson, o extremo dinamarquês, a faturar. Agora a partida leva 42, primeiro tempo, Rio Ave 1, Nacional também 1.
1: Não perdemos o fio à meada também no basquetebol. Arina Azevedo, como está o Porto, Benfica?
7: 55-66, estamos a 3 minutos e 56 segundos do fim do terceiro período. O Benfica leva vantagem neste parcial. Depois de sofrer 9 pontos consecutivos, o Porto tentou reagir. Um triplo de Thomas Brolin reduziu a diferença para 7 pontos, mas Aaron Broussard respondeu também de 3 e voltou a dar margem aos encarnados. A eficácia continua a distinguir as equipas. O Benfica converte 52% dos lançamentos de campo contra 38% do Futebol Clube do Porto. No Dragão Arena, a esta hora, 57 para o Porto, 66 para o Benfica na Liga de Basquetebol.
1: E também nesta mesma liga, neste momento, com 3 minutos do terceiro período, o Braga está a vencer de forma clara o Portimonense por 66-43.
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1: Mais à frente vamos ter a oportunidade de escutar a capitã nacional de futsal feminino.
8: Olá, sou a Ana Azevedo, capitã da Seleção Nacional de Futsal Feminino. Estou na tarde desportiva da Antena 1 e peço a todos que venham nos apoiar. O vosso apoio é muito importante para o nosso apuramento.
1: A seleção de futsal que vai jogar no dia de hoje, a partir das 7 da tarde, diante da Finlândia, encontro de qualificação para o Campeonato da Europa. Jogo em Oliveira de Azeméis. Daqui a pouco a entrevista com o Bruno Malveira Marques.
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1: Ainda antes de voltarmos à conversa com o nosso convidado de hoje, o Vasco Vilaça, vamos falar também de triatlo, mas com o Filipe Marques. Hoje no Todos Contam, uma rubrica habitual aqui na tarde esportiva da Antena 1. Damos espaço a todos, também ao Filipe, a assinatura do Walter Madureira.
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9: O triatleta Filipe Marques conquistou a medalha de bronze na classe adaptada dos mundiais que decorreram em Pontevedra, assegurando o pódio para Portugal. Filipe conseguiu 1 hora e 26 segundos, apenas 4 da prata, e a Antena 1 reconhece que até apontava ao ouro.
10: Estava com o objetivo de tentar lutar para a vitória e foi o que eu consegui. Não consegui desta vez, mas vou trabalhar para numa próxima oportunidade tentar fazer melhor.
9: Ainda assim, o balanço é positivo.
10: Tinha a estratégia de vidrar desde o início e tentar meter um ritmo forte para pressionar os meus adversários. E foi o que eu consegui fazer na natação, consegui sair da natação com um bocado de vantagem sobre os meus principais adversários. Na bicicleta, queria arriscar muito o ritmo e tentar manter-vos à distância, foi o que eu consegui. E na corrida comecei com um bocado de vantagem e tentei ao máximo não perder tempo para os meus adversários e assim consegui acabar no pódio.
9: Depois do bronze em Torremolinos, em 2024, esta é a segunda medalha mundial da carreira do triatleta e o olhar já está para o próximo grande objetivo, Los Angeles. Para aqui chegar, Filipe Marques tem contado com muitos apoios.
10: Os apoios têm melhorado com o tempo, de ano em ano. O apoio do comitê tem sido fantástico. E também da Federação, também da Federação Portuguesa de Triatlo, também tem aumentado bastante. Estou bastante satisfeito.
9: Nesta fase da carreira e da vida, os estudos estão em stand-by, com o objetivo de um dia mais tarde ter o desporto como modo de vida.
10: Eu quero continuar ligado ao desporto. Ainda não sei bem a fazer o quê, mas quero continuar ligado ao desporto.
9: Aos 28 anos, tem ainda muito para dar e para conquistar no triatlo.
1: Walter Madureira esteve à conversa com o Filipe Marques e depois, no final, ainda lhe tentou arrancar aqui mais uma resposta, vamos ouvir.
11: Na tarde esportiva deste domingo, que é quando a nossa peça vai para o ar, vamos ter em estúdio o Vasco Vilaça. Presumo que seja uma das grandes referências de quem pratica a modalidade atualmente, não é?
10: Sim, não é só para mim, como para todos, diria para todos os portugueses que conhecem e praticam a modalidade. O Vasco Vilaça é a grande referência neste momento no triatlo, sim.
11: E Filipe, se fosse agora o entrevistador, que pergunta é que formularia ao Vasco Vilaça? Alguma curiosidade que gostasse de saber sobre ele, sobre o treino, sobre esta última conquista, esta última grande conquista?
10: Pois não. É que eu, pronto, eu conheço o Vasco e diria que não há assim nada que eu gostasse de saber, mas...
11: Então e uma mensagem para ele, depois desta grande conquista que ele teve em Pontevedra?
10: Já lhe dei os parabéns, já dava os parabéns e estou confiante que os Jogos Olímpicos vão correr, diria que vão correr tão bem como correram este Mundial.
1: Filipe Marques, sobre ele próprio e também sobre o Vasco Vilaça, Vasco não resiste a perguntar, já se sente essa referência, não só para quem o conhece, mas também para aqueles que estão a começar na modalidade e se calhar para outros portugueses que olham para si, para o seu exemplo em termos desportivos e que queiram transportar para outros patamares?
0: Não é alguém que pense muito, não. Acho que ao mesmo tempo que se calhar eu posso ser um exemplo, acho que o Filipe também é um exemplo enorme para não só para triatletas, mas para todas as

0: falarmos do título que conquistou, até porque é extremamente merecido e queremos recordá-lo outra vez, mas estamos também a levar a conversa por outro lado que muitas pessoas não conhecem do Vasco. Há pouco abria um pouco a porta a esses momentos. Em concreto, que dificuldades foi enfrentando, e sobretudo no último ano, que apesar, se calhar, de quem o via na televisão, quem o escutava na rádio, quem o lia nos jornais, pensava que ali naturalmente só podia estar uma pessoa super feliz, mas que era alguém que já estava nessa luta interna, para lá da luta competitiva.
1: Exato, acho que muitas vezes aquilo que vemos na televisão, que vemos no Instagram, seja onde for, não é a realidade a 100%. Nós, claro que estamos à frente da câmara, estamos em prova, temos sempre que mostrar o nosso melhor lado, mas a realidade é que nem todos os dias correm bem. Eu gosto muito do meu trabalho, mas não quer dizer que todos os dias seja feliz. Não ando à procura exatamente da felicidade. Ando à procura, se calhar tenho um objetivo, como é ser campeão do mundo, que sei que me vai fazer feliz, mas acho que é mais importante encontrar a felicidade nesse caminho até lá. E tem sido isso exatamente que este ano tem sido o mais importante para mim. Mas passei momentos difíceis, tive este ano principalmente momentos um bocadinho piores do que já tinha passado antes. Passei aqui alguns problemas no início do ano, na minha vida pessoal, um bocadinho mais complicados. E é engraçado que também foi nessa mesma altura que depois tive os meus melhores resultados, quando ganhei duas etapas de campeonato do mundo, que era um grande objetivo. E por acaso tenho aqui uma memória de... Fui um dia jantar com uma colega de treino, que precisava desabafar, e ela vive com outro amigo que também faz triatlo, mas não sou tão próximo dele. E ele estava lá a jantar e enquanto eu estava a desabafar os meus problemas, lembro-me dele dizer: olha, eu pensava que estava tudo a correr tão bem. Do outro lado do ecrã parece tudo tão perfeito. E realmente és uma pessoa, tal como todos nós, e tens os teus problemas e passas momentos bastante difíceis, que acho que é isso que é importante também passar lá para fora, não só da minha vida como atleta, mas que toda a gente, não importa quanto perfeita é que é a vida pelas redes sociais, que hoje em dia principalmente onde toda a gente está sempre a ver e todos seguimos, as pessoas parecem que vivem a vida de sonho, mas muito disso muitas vezes pode ser falso. Eu não tento passar nenhuma imagem falsa, mas realmente muitas vezes não há tempo, nem é essa a imagem que é passada inicialmente, mas realmente a vida não é fácil e há que, em vez de nos focarmos se calhar nas redes sociais, há que nos focarmos nas pessoas à nossa volta, nas pessoas que realmente querem saber de nós, nas pessoas que têm carinho por nós.
0: Nuno Perlour, estás a acompanhar-me também nesta entrevista. Uma pergunta mais que também queiras colocar ao nosso campeão do mundo.
2: Falemos agora da vida do atleta em si. Há três pontos fundamentais para se atingir um pico de forma: alimentação, descanso e treino. 24 horas chegam para isto tudo, Vasco?
1: Nem sempre. Há um equilíbrio. Há um equilíbrio aqui muito importante para encontrar. Temos que viver muito felizes, acho eu, que é isso o segredo aqui que eu tenho encontrado este ano, naquilo que fazemos. Claro que quando somos atletas, o dia é passado todo a treinar. Para quem não tem noção, faço três treinos por dia. E esse treino é começar das 8 da manhã às 10 da manhã, tempo para parar para comer, trocar de roupa e vamos outra vez no meio-dia até às 3, outra vez parar, trocar de roupa, comer e vamos para outro treino das 5 às 7, parar, comer qualquer coisa, ir para a fisioterapia ou para a psicologia, ou seja, é o dia inteiro para voltar a casa e descansar. E muitas vezes as pessoas quando veem isto, veem o sacrifício e veem o tempo que não temos para outras coisas da vida. A verdade é que é muito importante encontrarmos as pessoas certas para nos rodearmos no dia-a-dia. E no dia-a-dia isto quer dizer, são os colegas de treino. E os momentos que a maior parte das pessoas se calhar precisam, querem chegar ao fim do dia para ir jantar com os amigos ou ir tomar um copo, isso é a vida que eu tenho encontrado dentro do desporto. E é passarmos piadas, que é uma coisa que fazemos muito, por exemplo, durante os treinos de ciclismo ou durante os treinos de corrida, estamos a rir uns com os outros. Todo o momento social faz parte do treino. E depois temos que encontrar aqui o equilíbrio entre o que é orientado para a performance, que muitas vezes é o treinar, dormir e comer. E é isso que temos que pensar e não podemos fazer mais nada fora disso. Mas como o lado psicológico é tão importante, há que perceber onde é que está o equilíbrio de sair do que é perfeito num robô para o que é que uma pessoa precisa para estar o mais perto desse robô, mas

0: com uma saúde mental positiva. E é a partir daí que eu este ano fiz aqui algumas escolhas, como por exemplo, tive aqui, quando estava em Fão Romeu no último estágio, estava no prédio com o meu amigo Miguel Tiago Silva, que falámos ainda há bocado, e todos os dias fui jantar com ele. E claro que fui jantar com ele, passo lá mais tempo, estamos à conversa, se calhar não estou a fazer as minhas botas ou a fazer a flexibilidade ao fim do dia, mas foi um momento importante mentalmente para relaxar, mentalmente para pensar noutra coisa que não é o triatlo. Ao mesmo tempo tive provas este ano que já há algum tempo não fazia, que se calhar depois da prova vou realmente beber um copo, vou brincar um bocadinho com os amigos, que as pessoas cá fora pensam, não, tu, álcool, não podes beber, isso é impossível, um atleta não faz isso. Não, não faz isso todos os dias, é claro. Mas somos pessoas e é importante saber libertar o nosso lado pessoa para isso não ficar, e o nosso lado humano, para isso não ficar cá preso, porque é isso que, se não sabemos libertar, vai crescendo e crescendo e crescendo até ao ponto que cria quase o ódio pelo trabalho que estamos a fazer.
1: Equilíbrio e bom senso também são sempre necessários, até na mais alta competição. Daqui a pouco vamos rematar esta conversa com o Vasco para falarmos desse grande título. Quisemos também levar a conversa por outro caminho, para também aqueles que nos vão escutando possam conhecer o Vasco para lá daquilo que são as vitórias, para lá daquilo que são as conquistas e aquilo que é o homem também por trás do atleta.
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1: Vamos a uma nova ronda antes das nossas rubricas, mais algumas desta tarde desportiva. Começando pela Primeira Liga, Nuno Braga, acredito já em tempo de intervalo com esse empate entre Rio Ave e Nacional.
3: Exato, em período de descanso, com essa igualdade a uma bola a subsistir, de um lado o Rio Ave a assumir as despesas do ataque, do outro o Nacional sólido defensivamente, mas assertivo nas poucas vezes que se aproximou da baliza adversária. Matchoi, Jaloyan, Joya construíram lances de muito perigo, este último em dose dupla e aproveitou um deles aos 32 minutos. O Rio Ave colocou alguma justiça no marcador 7 minutos depois por Clemenson, aproveitando a defesa incompleta de Marin a disparo de Miguel Patrício. É tempo de intervalo, então, um para o Rio Ave, um para o Nacional da Madeira.
1: E na Liga 3, Paulo Vidal, como está esse São João de Ver, Varzim?
4: Mantém-se o resultado, mas o Varzim tem agora uma enorme contrariedade. Foi expulso há pouco Luís Oliveira, jogador que tinha entrado há poucos minutos nesta partida. Já no decorrer da segunda parte, travou aqui uma investida do ataque da equipa dos Malapeiros. O árbitro da partida a exibir cartão vermelho direto ao jogador Varzim. E marca! Marca a equipa do São João de Ver. Livre, cobrado em zona frontal. Acaba por introduzir a bola na baliza. Miguel Vilela, remate de pé esquerdo. Está restabelecida a igualdade em São João de Ver, com o Varzim reduzido a 10 unidades. Estamos nesta altura com 27 minutos na segunda parte. Agora São João de Ver 1, Varzim 1.
1: E Horácio Antunes, no Distrital, Lamelas, Carregal do Sal.
5: Uma altura em que escutamos aqui a claque do Lamelas e é bem forte, constituída só quase por mulheres. O Lamelas vai vencendo o Carregal do Sal por 3-2. Há pouco Hélder Rodrigues reduziu para a equipa de Carregal do Sal a marcar esse golo. Estamos nesta altura com 26 minutos desta segunda parte. Está animado o jogo, confiante.
6: Confiantes! Além de onde debatamos com os árbitros.
5: Os árbitros não estão a ajudar hoje.
6: Nunca ajuda, nunca.
5: Estão confiantes na vitória.
6: Mas estamos confiantes.
5: E sábado também.
6: E sábado também.
5: É essa a confiança que se assiste aqui nas bancadas do Lamelas. Muita confiança para a vitória, que será a primeira, a segunda, aliás, neste campeonato distrital da Divisão de Honra da Associação de Futebol de Viseu, e também para o próximo sábado, neste jogo da Taça de Portugal, frente ao Vitória de Guimarães.
1: Obrigado, Horácio Antunes. No basquetebol, Arena Azevedo, Porto-Benfica, o clássico está muito equilibrado.
7: Entramos no último período com tudo empatado no Dragão Arena. Estava 72-72, o Porto está agora a vencer por 75-72. Um terceiro quarto em que os Dragões recuperaram de uma desvantagem de 13 pontos. Chegaram a passar para a frente. O Benfica entrou melhor após o intervalo, mas o Porto voltou a reagir. A recuperação passou também pelo cuidado com a bola. O Porto teve apenas uma perda de bola neste período contra 4 do Benfica. O momento da reviravolta chegou a 46 segundos do fim com o triplo de Broply para o 69. 19-68 que levou o Banco Encarnado a pedir imediatamente um desconto de tempo. Por isso, depois de tantas mudanças neste terceiro período, a decisão fica mesmo para os últimos 10 minutos. 75-72 a favor do Porto, a exatos 8 minutos do final do encontro.
1: Sendo que a outra partida que está em andamento nesta Liga de Basquetebol está bem mais desnivelada. O Braga está a vencer o Portimonense por 78-56. Estamos muito perto do final do terceiro período.
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1: Daqui a pouco olhamos também para o futebol internacional. Para já, na rubrica Esse Dia Vai Chegar, onde falamos, entre outras coisas, de um gigante adormecido e que o dia de glória pode voltar. No caso, o Beira-Mar, a equipa de Aveiro, a que hoje é destaque na rubrica da Antena 1, num trabalho com a assinatura do Bruno Malveira Marques.
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9: Sport Clube Beira-Mar tem uma história centenária, grandes conquistas e uma ligação muito forte à cidade de Aveiro, mas tem também um passado recente que obriga a olhar para o futuro com ambição e responsabilidade. É precisamente essa viagem da história ao presente e do presente ao futuro que vamos fazer na Rádio Pública com o presidente Nuno Quintaneiro. Nuno, bem-vindo à tarde esportiva da Antena 1. O Beira-Mar tem mais de 100 anos de história e viveu alguns dos momentos mais importantes do futebol português. Quando olha hoje para este clube, o que é que essa história representa para quem tem a responsabilidade de o liderar?
10: Antes de mais, Bruno, agradecer à Antena 1 o convite para estar presente na tarde esportiva. Para nós, Beira-Mar é sempre um momento de orgulho podermos participar, até porque bem sabemos que o Beira-Mar, nos tempos idos, esteve na Primeira Liga, tinha o palco mediático à sua disposição e desde que teve a queda aos distritais, em 15-16, obviamente desaparecemos e ficámos mais escondidos. Depois, com esta reformulação dos campeonatos, com a criação da Liga 3, que muito bem, um campeonato que está a ter um tratamento fantástico por parte da Federação, aquilo que aconteceu é que o Campeonato de Portugal ficou muito escondido, fora dos palcos mediáticos. A pergunta faz todo sentido, porque este legado de 105 anos de história é de facto pesado, ou seja, mas pesado no bom sentido. Há muita história, há muita vivência, há muita representatividade. Foram muitas gerações que passaram pelo Beira-Mar, fossem jogadores, treinadores, dirigentes, nas suas diferentes modalidades, porque o Beira-Mar tem essa vertente do ecletismo. Aliás, nós não somos o Futebol Clube Beira-Mar, nós somos o Sport Clube Beira-Mar, somos um clube desportivo. E Mário Duarte era um homem do desporto e o Beira-Mar é um clube do desporto, e eu, enquanto presidente, tenho referido insistentemente esta ideia, a nossa reimplantação social, que é um pouco desse trabalho que temos estado a fazer, passa muito também pela nossa força na formação, nos escalões de formação e nas nossas diferentes modalidades. E o peso da responsabilidade é essa, sabemos que já fomos a principal bandeira desportiva da região, o clube que movia adeptos desde Ovar a Mira, portanto todo este eixo da Ria de Aveiro, de norte a sul, com uma grande influência obviamente nas zonas de Ilha, Gafanhas, Vago, mas também a norte do Conselho de Aveiro, e que acreditamos que poderá voltar a ter esse protagonismo não só regional, mas também nacional, se conseguir readquirir a sua identidade. E este é um desafio, porque Aveiro é uma cidade hoje muito cosmopolita, estamos a falar de 21 mil cidadãos que hoje compõem a comunidade universitária de Aveiro, entre 17 mil estudantes e depois funcionários, professores e colaboradores da Universidade de Aveiro. Portanto, claro, e são pessoas que grande parte delas vieram de fora, de Aveiro, de fora, de outros contextos nacionais e internacionais. E são pessoas que depois vão acabar por ficar cá, a estudar, a trabalhar, a fazer as suas vidas. E este é o perfil de Aveiro a partir de meados do século XX, que foi esse grande crescimento que a cidade teve e que faz com que, obviamente, a nossa identidade tenha que ser reconstruída, porque é uma comunidade marcada por esta multiculturalidade. Eu acho que isto é muito positivo, mas tem um desafio enorme, que é integrar e agregar todas estas pessoas que anseiam por uma referência desportiva, anseiam por um clube que os represente, mas precisam que o Beira-Mar se afirme como tal. E o Beira-Mar, nos últimos anos, por força de todo o contexto, acabou por gerar desconfiança e alguma dúvida sobre a credibilidade do seu projeto institucional. E acho que esse é o primeiro grande desígnio que a minha direção tem enfrentado e atacamos de frente, recuperar a credibilidade institucional do clube. Depois, naturalmente, nós temos no contexto esportivo, muito importante, recuperar o sucesso desportivo.
9: Esses problemas ainda condicionam as decisões que a direção pode tomar hoje?
10: O Beira-Mar hoje vive num paradoxo que nós temos que saber estimá-lo, que é, nós temos uma massa associativa extremamente crítica, extremamente exigente, que ainda tem uma dimensão significativa quando comparado com aquela que é a realidade mediana dos clubes em Portugal, E essa massa associativa, uma parte ainda é uma herança dos tempos de Primeira Liga, de Segunda Liga. E essa massa associativa, uma parte dela, ainda não conseguiu virar o chip. Ou seja, ainda continua a pensar no Beira-Mar como a obrigação do Beira-Mar a estar na Primeira Liga. O Beira-Mar é impensável não ganhar os jogos todos. Só que a realidade que nós hoje temos é de um clube que tem receitas de Campeonato de Portugal. O nosso contexto hoje, desportivo e financeiro, é o contexto do Campeonato de Portugal enquanto clube. Se queremos sair deste contexto e de forma sustentada, estruturada, e se passa por um trabalho que tem vindo a ser feito, por um projeto que assenta muito na valorização e na formação dos jogadores daqui, da região, os nossos que nós estamos a formar e que eles conseguimos recrutar e finalizar o seu processo formativo com sucesso, e todo esse processo de, enfim, de aculturação da comunidade beira-marense para uma realidade que é difícil, que é adversa, é um grande, grande desafio. E essas são as dificuldades. Cada vez que eu abro a época desportiva a dizer que o nosso grande objetivo é a manutenção no Campeonato de Portugal, eu tenho a consciência que isto é um balde de água fria que eu estou a espetar em cima da massa associativa. E isto não ajuda a mobilizar patrocinadores, isto não ajuda a angariar mais sócios. Qual é a boa notícia que eu tenho para dar? É que a tendência seria esta. A realidade tem-nos demonstrado que temos conseguido crescer em número de sócios e temos conseguido ter mais receita de patrocínios. Claro, não é com a velocidade e com a dimensão que eu tenho a certeza que o sucesso desportivo alavancaria, mas significa que num contexto de adversidade financeira e de moderação das expectativas desportivas, as pessoas, a comunidade, paulatinamente, progressivamente, estão a olhar para o Beira-Mar com maior confiança, com maior credibilidade. E isso é uma marca que eu acho que vamos deixar também para o futuro. Ou seja, as próximas direções do Beira-Mar poderão beber nestes 3 anos de mandato aquela que foi inspiração para um projeto institucional credível e que inspire confiança na comunidade e que a comunidade reveja valor. Portanto, daqui a 5 anos, tanto podemos estar no Campeonato de Portugal porque não soubemos fazer as coisas e continuamos no mesmo rame-rame, ou de repente podemos estar numa Primeira Liga porque soubemos fazer bem as coisas e fazer um investimento assertivo.
9: Nuno Quintaneiro, presidente do Sport Clube Beira-Mar, muito obrigado por esta conversa e por ter estado connosco na tarde esportiva da RTP Antena 1.
1: O Este Dia Vai Chegar com o Bruno Malveira Marques. Hoje voltamos às origens do Beira-Mar, do passado ao presente, de um clube que naturalmente quer voltar ao convívio entre os grandes do futebol português.
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1: Vamos a mais uma ronda. Primeira Liga, Nuno Braga, Rio Ave, Nacional da Madeira.
3: São os primeiros segundos desta etapa complementar, sem alterações, quer de um lado, quer do outro. Mantém-se a igualdade a uma bola entre Rio Ave e Nacional da Madeira.
1: Na Liga 3, Paulo Vidal, São João de Varzim.
4: Acaba de consumar a cambalhota no resultado a equipa da casa. Autogolo do central, o experiente Ruben Fernandes tentou o corte, a bola acabou por entrar na própria baliza, traindo o guarda-redes Pedro Costa, permitindo então à equipa de São João de Ver consumar a cambalhota no resultado. Nesta altura, 2-1, recordo que o Varzim está reduzido a 10 unidades desde o minuto 70 e agora vantagem para a formação dos malapeiros. Entramos na reta final, estamos com 37 minutos na segunda parte. São João de Ver 2, Varzim 1.
1: Na Liga 3, resultados finais de hoje: Mafra 2, Belenenses 2 e Vitória B 0, Paços de Ferreira 1 em andamento. Para lá deste São João de Ver 2, Varzim 1, está o Atlético 2, Caldas 0, com 81 minutos e com apenas 12 minutos da primeira parte, a 0-0 entre o Faf e o Trofense. Atenção, e há pouco falámos no Beira-Mar, a equipa acaba de marcar em Ovar, Ovarense 1, Beira-Mar 2. Estamos a falar de um encontro do Campeonato de Portugal. E continuando a descer hierarquicamente no futebol português, chegamos ao Distrital e ao Lamelas Carregal do Sal. Horácio Antunes, como está a partida?
11: Uma altura que o Carregal do Sal empata a partida, 36 minutos e meio desta segunda parte. Hélder Rodrigues, o capitão, a avisar neste encontro e a fazer o 3-3 para desilusão dos adeptos. O Lamelas entrou a vencer, esteve a ganhar por 2-1, por 3-1, 3-2 e agora o 3-3 vai dando empate então neste jogo da Distrital de Viseu, numa altura em que o Lamelas atacava para o golo e agora o remate muito por cima da baliza e a bola a sair fora deste campo sintético aqui de Lamelas. vamos caminhando para o fim. Faltam 7 minutos para a final da partida.
1: Ainda no futebol, mas internacional, já rola a bola no Liverpool-Manchester City, 0-0 em Anfield com 11 minutos. De hoje, resultados finais, Crystal Palace 3, Nottingham 1 e o City 2, Everton 2. Em Itália também já terminaram 3 partidas, Como 0, Roma 0, não saiu do banco Rodrigo Mora, Lazio 3, Monza 1 e Lecce 1, Bolonha 2. Atenção que o Milan de Rubén Amorim joga às 5 da tarde na casa do Sassuolo. Em Espanha, resultado final, Elche 0, Celta 0. Na Alemanha já terminou o Colónia 2, Borussia Mönchengladbach 1. E em França, o Nice venceu o Estrasburgo por 2-1. No basquetebol, Ariana Azevedo, Porto Benfica, Dragões, mais perto a vitória.
7: 86-79. Nesta altura estamos a 4 minutos e 12 segundos do final do encontro. Há um dado que ajuda a explicar esta vantagem. O Benfica ainda não marcou qualquer lançamento de campo neste último período. Os seus 5 pontos vieram todos de lances livres. Do outro lado, o Porto já converteu 3 triplos neste quarto. O mais recente de Cherius Williams, com assistência de Gonçalo Delgado para colocar a diferença nos 6 pontos. O lançamento exterior continua, por isso, a pesar. Os portistas somam 12 triplos em 24 tentativas no encontro, o que nos leva aqui a uma eficácia de 50%. Há um time-out pedido pela formação do Benfica nesta altura, 86-79, quarto período neste encontro.
1: Obrigado, Ariana. Está a acompanhar o encontro de basquetebol.
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1: Estamos a 16 minutos das 5 da tarde no continente e na Madeira, menos uma hora nos Açores. Daqui a pouco teremos mais uma rubrica desta tarde esportiva, a Caderneta de Cromos, com Tony Adams. Hoje o Fernando Eurico vai nos levar a conhecer um pouco mais deste jogador inglês, antigo jogador inglês. Teremos também nesta hora ainda a entrevista a Ana Azevedo, a jogadora da seleção feminina de futsal, que hoje joga mais um encontro de qualificação rumo ao Campeonato da Europa. Para já, vamos rematar a conversa com o Vasco Vilaça, que nos acompanha já há quase 2 horas nesta nossa emissão. Temos falado bastante do passado, também do presente, e conto com a ajuda mais uma vez do Nuno Perlouro. Nuno, vamos lá rematar esta conversa com o Vasco.
12: Vasco, na primeira hora falámos das diferenças do triatlo dos anos 80 para a atualidade. Naquela altura os fatos isotérmicos eram cavados, muitas vezes nadava-se sem fato, não era possível andar na roda. No ciclismo as sapatilhas eram mais pesadas, transições mais lentas. Há melhores condições hoje em dia para praticar a modalidade?
0: Claro que sim. Acho que também os resultados e as velocidades a que corremos, as velocidades a que pedalamos e nadamos, têm muito a ver com isso. Não só o material, mas tudo à volta, a forma como se desenvolveu o treino em si, a forma como se desenvolveu aqui o lado psicológico dos atletas como humanos. Há um desenvolvimento à volta de tudo, claro que torna a performance final muito melhor. Mas, por acaso, é interessante para mim. Porque é que, por exemplo, nadavam com os fatos isotérmicos cavados?
12: Porque não havia muitos fatos de manga na altura e muitas vezes era até de tronco nu. Para aquecermos era com creme Nivea ou vaselina para aquecer o corpo. E às vezes a água era muito fria, a água do mar, não é?
0: Eu lembro-me, pronto, dos 20 anos que já tenho triatlo, que os fatos isotérmicos realmente no início eram super desagradáveis, eram muito difíceis de vestir, ainda muito difíceis de despir, que hoje em dia os despimos em 2 segundos, e também ficávamos queimados por todo o lado por causa do fato. Ou seja, eu próprio sinto um bocadinho já essa diferença do material de há 20 anos atrás, desde que eu comecei até agora, mas não imagino exatamente 20 anos antes disso como é que era.
12: O facto de não ser o ciclismo em contrarrelógio ou isolado também faz diferença?
0: Acho que faz uma diferença enorme, acaba por ser quase, parece um desporto diferente, como temos hoje em dia os Ironmans e as distâncias mais longas em que as provas são feitas sem o drafting, sem a roda. Claro que muda muito, porque o efeito do ciclismo, o efeito dos bons ciclistas, muda o efeito da prova. Eu acho que é muito bonito também, ao mesmo tempo, as provas como são hoje, a prova olímpica, em que pedalamos em grupo, porque há um aspecto tático bastante diferente e que pode mudar as provas. De será que o grupo de trás vai apanhar, será que o grupo da frente consegue fugir e trabalhar bem, se depois tens atletas na frente tens que verificar quem é que corre bem, quem é que não corre bem, será que vale a pena cansar mais aqui ou que me tenho que resguardar para correr com eles, e que quando a prova é só sem roda desaparece isso, porque é só vou fazer o meu melhor ciclismo para depois correr a melhor maneira que posso, e acho que isto torna a prova mais dinâmica hoje em dia.
12: Antigamente destacava-se muito o atleta que sabia nadar bem, agora é preciso haver uma regularidade nas 3 disciplinas, não é?
0: Realmente o triatlo, acho que da forma como tem desenvolvido, desde que eu comecei a fazer triatlo, mas acredito que antigamente também fosse parecido, é que se calhar no início houve uma altura em que era preciso correr muito e as pessoas só se focavam na corrida. Depois houve um salto aqui para a natação, que é preciso nadar muito para estar na frente da prova. E depois houve um salto no ciclismo. E neste momento realmente acho que os melhores atletas, quem está a ganhar o campeonato do mundo, quem está na frente das maiores provas, é quem é muito bom em tudo. Já não existe, se calhar, aquele atleta que corre muito, como tinhas, por exemplo, nos Jogos Olímpicos em 2024. O Alex Yee corre mais do que qualquer atleta, é o campeão olímpico, independentemente do que se passa no resto da prova. E o que se tem passado nos últimos dois anos, aqui nesta luta comigo e o Matt Hauser, por exemplo, é que somos atletas que está na frente da prova o tempo todo. Temos que nadar muito bem, porque se eu não estou na frente, não estou nesse grupo. Temos que pedalar bem, porque senão, mesmo que nade bem, não consigo fazer com que o grupo da frente fique à frente e somos apanhados. E também preciso ter um bom ciclismo para estar fresco para a corrida. E depois, realmente, é uma corrida muito forte, porque senão os grandes corredores apanham-nos. E em cima disso, hoje em dia, temos um sprint final, tem que ser muito forte. Ou seja, temos que ser atletas super complexos.
1: Vasco, passados já alguns dias, já caiu a ficha? Como é que está, enfim, essa cabeça no que diz respeito a saber que é o campeão do mundo de triatlo?
0: É incrível o momento que estou a viver. Nunca tinha passado por isto. Acho que mais do que os meus sentimentos próprios é a atenção mediática, o carinho que tenho recebido e realmente a felicidade e a alegria que vejo nas outras pessoas, nas pessoas que fizeram parte deste caminho, nas pessoas que puxam por mim e acreditam em mim desde o início. Lembro-me de uma das coisas que por acaso me fez mais emocional depois de ser campeão do mundo, mais do que eu que realmente ainda não me tinha caído a ficha, foi a minha irmã dizer-me que isto é o dia mais feliz da minha vida. Que para mim representa, quer dizer, a minha irmã, que é a pessoa por quem eu provavelmente tenho mais carinho, e poder-lhe dar essa alegria é muito especial, é quase difícil meter em palavras, mas tem sido um momento completamente da vida, claro, desde que fui campeão do mundo.
1: Vasco, ainda antes de nos despedirmos, Nuno, porque também temos mergulhado nas memórias desta modalidade, aqui uma espécie de jogo entre o presente e o passado, não só o pessoal do Vasco, mas também do triatlo, convém destacar alguns nomes, porque convém também ter memória de alguns nomes que foram pioneiros do triatlo.
12: É verdade, convém ter memória. Tudo começou aqui em Portugal, em Peniche, num triatlo em meados dos anos 80, e é com carinho que eu vou dizer estes nomes. Carlos Brito, Fernando Damas, José Maris, Pedro Cordeiro, Artur Parreira, Carlos Cabrita, Leandro Graça Silva, Luís Lopes, António Antunes, o falecido António Jordão, peço desculpa pela emoção, também a Ana Gaspar, a Vanessa Fernandes, a Anaís Muniz, o Bruno Paes, João Silva e João Pereira. A todos eles, muito obrigado por tudo, por esta modalidade fantástica que é o triatlo.
1: Vasco, obrigado e também por pertencer a esta lista, certamente.
0: Muito obrigado a todas as pessoas nessa lista. Não estaria cá eu sem eles também.
1: Vasco Vilaça foi convidado hoje na tarde esportiva da Antena 1, mais recente coroado campeão mundial de triatlo. Acompanhou-nos nesta viagem entre presente e futuro, também mergulhando um pouco naquilo que é o homem por trás do atleta. A tarde esportiva vai continuar. Daqui a pouco contamos até dar um salto à luz à Benfica Vitória, hoje a partir das 6 da tarde.
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1: Para já vamos à caderneta de cromos. Hoje o Fernando Eurico fala-nos de Tony Adams.
13: Caderneta de cromos.
14: A revista britânica 442 chegou a elegê-lo para o 11 mais feio de sempre da Premier League. Mas Tony Adams veio provar durante a carreira que um jogador não precisa ser belo, apenas eficaz, sobretudo quando se é defesa central. Adams, que fez toda a carreira no Arsenal de Londres, chegou a ser apelidado de Stopper, implacável nos desarmes, nas marcações, poderoso no jogo aéreo, bravo sobre o relvado, líder. Big Tone passou de capitão dos Gunners a capitão da seleção inglesa. Fez 600 jogos, apontou 44 golos, o mais famoso frente ao Everton em Highbury, que definiu um título inglês.
15: That sums it all up.
13: Desmarcação, domínio e remate com o pé para o fundo, erguendo os braços, gesto que lhe valeu uma estátua em redor do Emirates. Uma estátua que tem ainda mais significado porque Tony teve que combater a dependência do álcool numa fase em que era usual o win or lose, get on the booze. Ganhos ou percas, embebeda-te. Uma luta que durou anos e que gerou episódios arrepiantes que se podem ler em Addicted, de Ian Ridley, desde ter acordado numa prisão sem se lembrar de nada um dia depois, a ir nos intervalos à casa de banho privativa do capitão buscar a garrafa que tinha escondida no autoclismo. Confessou ter atuado muitas partidas sob a influência do álcool, chegou a pensar desistir da vida, mas certo dia, depois de desmaiar após várias garrafas de vinho, foi acordado pela sogra, que lhe deu um conselho que fez toda a diferença.
15: She gave me a phone number and she said, go and get yourself some help.
13: Pede ajuda. E pediu. Ainda regularmente vai às escolas e prisões pregar sobre os malefícios do álcool e das drogas na vida e no desporto. Ainda tentou a carreira de treinador. Chegou a ir para a Liga Espanhola, no Granada, onde tinha 7 jornadas para salvar a equipa. Por isso, desatou a ameaçar os jogadores.
16: This is why I'm here. I'm gonna kick some players' ass.
13: A coisa não resultou e Adams anda agora entre a escrita, dança e até a chefia da Rugby Football League. Para trás fica um ar de durão que se desfez na despedida em 2002 em pleno Highbury.
1: Caderneta de cromos, hoje Tony Adams na voz do Fernando Rico. Para mais uma ronda, estamos a 5 minutos e meio das 5 da tarde. Começamos pela Primeira Liga Rio Ave Nacional, Nuno Braga.
3: 2-2 nesta altura. Primeiro foi o Rio Ave a marcar e antes disso tinha visto João Tomé ser expulso neste jogo por acumulação de amarelos. Isto aos 55 minutos. Esta fase de jogo está verdadeiramente louca. Dois minutos depois, lance de transição rápida do Rio Ave com a passe para Diogo Bezerra se isolar na cara do guarda-redes da equipa do Nacional, a picar e a fazer o 2-1 e na resposta aos 59 a equipa do Nacional chega novamente à igualdade, passe de ruptura para Abdel Njoya e este com classe também a picar sobre o corpo do guarda-redes do Rio Ave, igualando o encontro. Vamos com 60 minutos, ou seja, a 30 minutos do fim. Agora Rio Ave 2, Nacional da Madeira também 2.
1: Temos aqui uma espécie de ponto e vírgula nesta ronda, porque importa também ir à luz. Paulo Sérgio, muito boa tarde, já com a possibilidade de avançares com 11 de Benfica e Vitória para o jogo que arranca às 6 da tarde.
17: Muito boa tarde, João Gomes Dias, ouvintes da emissão mundial da Antena 1. No estádio da Luz em Lisboa, a equipa do Benfica, depois da pausa de 3 semanas para os trabalhos da Seleção Nacional, regressa à competição e com 3 alterações, tomando como ponto de referência ao jogo do Dragão, a derrota com o Futebol Clube do Porto por 3-1. Tchirkate é chamado à titularidade porque Lenglet está castigado, Leandro Barreiro e Sheldrup são as 2 outras novidades no 11 inicial, escalado por Marco Silva. A equipa do Benfica vai jogar de início com Samuel Soares na baliza, Abá à direita, Tchirkati, Tomás Arus, que é o capitão da equipa, e Dala à esquerda, a Palhinha e Leandro Barreiro, com Rafa, Prestiani e Sheldrup no apoio ao ponta de lança, que é Pavlidis. Do outro lado, do lado da formação do Vitória Sport Clube de Guimarães, o 11 é o seguinte: Zish na baliza, o jogador polaco emprestado pelo Aston Villa, depois o quarteto defensivo com Tony Strata, Borevkovic, Tiago Baleiro e João Mendes, meio campo com Ducé e Gonçalo Nogueira, na frente de ataque Miguel Nogueira descaído sobre o lado direito, Camará à esquerda, Samu, que é o capitão de equipa, nas costas de Jakupovic. O árbitro da partida é Luís Godinho de Évora, é o 11º jogo da temporada, ao 5º da Liga Portugal, fecha o ciclo depois de ter dirigido o Porto Alverca da primeira jornada, o Famalicão Sporting na 7ª ronda, na 8ª ronda, a dirigir então a equipa do Benfica. Pedro Ferreira vai estar aos comandos do vídeo-árbitro na Cidade do Futebol, ele que é de Braga, neste que é o jogo 187 em todas as competições entre as duas equipas, 130 vitórias do Benfica, 31 empates, 25 vitórias do Vitória. É o jogo 82 na Luz para a Liga, 69 vitórias do Benfica, 9 empates e 3 vitórias do Vitória. Sport Clube de Guimarães, está o Estádio da Luz ainda com muita cadeira por ocupar. O relvado, visto do meu posto de reportagem, está em excelentes condições, numa tarde com algumas nuvens, mas de vez em quando vem o solzinho para iluminar o relvado do Estádio da Luz.
1: Paulo Sérgio vai relatar esta partida que arranca às 6 da tarde. Estamos a 1 hora e 2 minutos desse momento. Passo ainda nesta hora rapidamente por mais dois campos e ainda a ver se passo pelo pavilhão do Dragão. Começando pela Vidal, pela Liga 3, já terminou São João de Vervarzim.
4: Está consumada a primeira vitória da equipa dos Malapeiros na Liga 3, 2-1, diante do Varzim. Começou melhor a equipa Palveira com o golo de Diogo Rebelo aos 12 minutos. Empatou na segunda parte Miguel Vilela aos 72. A cambalhota consumou-se com o autogolo de Ruben Fernandes aos 82 minutos. Depois de 3 empates e 2 derrotas, a primeira vitória para a formação de Sandro Ranieri. Ora, do lado do Varzim, depois de 3 vitórias, 3 derrotas consecutivas, há lenços brancos na bancada do estádio do São João de Ver por parte dos adeptos. Carlos Fernandes não se juntou aos jogadores no agradecimento aos adeptos. Ambiente difícil para Carlos Fernandes no comando técnico dos Lobos do Mar após esta terceira derrota consecutiva no campeonato. O Varzim está no 5º lugar com 9 pontos. O São João de Ver sobe à 8ª posição. Tem agora 6 pontos.
1: Sendo que nesta Liga 3 temos também outro resultado final da tarde, Atlético 4, Caldas 1. Já não vai dar tempo para irmos até Lamelas. Passo de forma rápida pelo pavilhão do Dragão, do Futebol Clube do Porto. Mariana, esse clássico entre Porto e Benfica já terminou?
7: 22 segundos para o fim, o Porto vence por 92-84, está com uma vantagem confortável, tudo indica que poderá vencer este clássico de basquetebol.
1: Obrigado, Ariana, pelo teu poder de síntese. Vais voltar depois do noticiário à hora certa para confirmarmos também o resultado final, mas o Porto vai acabar, tudo indica, por vencer. Mais à frente vamos também confirmar o resultado do distrital, do encontro que estamos a acompanhar. Para já vamos carimbar a hora certa, estamos a chegar a esse momento. Numa altura na qual são 5 da tarde no continente e na Madeira, 4 nos Açores. Vamos conhecer os títulos a esta hora com a jornalista Cláudia Almeida.
18: O presidente da Ucrânia está à espera dos detalhes sobre o acordo de cessar-fogo energético entre Kiev e Moscovo, de que veio falar Donald Trump nas últimas horas. Há um problema com o valor das propinas ao nível dos mestrados, refere à Antena 1 o presidente da Federação Académica do Porto, que assinala também que o Estado português continua a investir pouco na ação social do ensino superior.
1: A esta hora estão a 20 graus no Porto, 22 em Lisboa e 25 em Faro, nas ilhas 21 no Funchal, 22 em Ponta Delgada. As notícias às 5, edição da jornalista Cláudia Almeida.
18: Volodymyr Zelensky diz que está à espera dos detalhes de um cessar-fogo no setor energético com a Rússia, que o presidente dos Estados Unidos anunciou nas últimas horas na rede social que criou, e refere Volodymyr Zelensky que a Ucrânia aprova esse acordo a existir. A verdade é que as informações são contraditórias numa altura em que a Europa reforça o apoio a Kiev, os Estados Unidos reforçam apoio a Moscovo. O primeiro-ministro polaco conversou hoje ao telefone com o presidente da Ucrânia. Os dois estiveram a explorar formas de aumentar a capacidade de defesa contra a agressão russa. Também a Alemanha fez uma declaração de apoio a Kiev. O ministro dos Negócios Estrangeiros alemão referiu que Zelensky continua a contar com todo o apoio de Berlim e que é preciso continuar a fazer pressão sobre Putin.
19: A Europa precisa de estabilidade. Temos de continuar a apoiar firmemente a Ucrânia. Precisamos de negociações. Temos de continuar a demonstrar determinação e clareza no nosso apoio à Ucrânia. Precisamos de exercer mais pressão sobre Putin para garantir que ele esteja disposto a negociar. Essa é a ordem do dia e o governo alemão mantém-se firme nesta posição.
18: O ministro alemão Johann Wadepohl, hoje em Berlim, a responder aos jornalistas. Na opinião do comentador de assuntos internacionais da Antena 1, Filipe Vasconcelos Romão, assistimos nesta altura a uma separação de águas entre Estados Unidos, que aumenta o tom de crítica a Zelensky, e os países europeus, que mantêm todo o apoio.
20: O Zelensky acaba por contrariar a vontade de Trump, por ter coragem para contrariar a vontade de Trump, porque também intui que Trump está mais fragilizado agora do que estava no início do seu mandato, por um lado, e também mantém o apoio das lideranças europeias, e isso é fundamental. Esta é uma decisão importante porque separa as águas no Ocidente, sobretudo porque mantém Zelensky vinculado à Europa. Há uma Europa que se mantém unida em torno do apoio à Ucrânia, porque sabem que esta também é uma questão de sobrevivência para a própria Europa e para outros países, e nessa questão é emblemática a posição da Polónia e do primeiro-ministro Tusk. Por outro lado, os Estados Unidos e esta política improvisada de Donald Trump e também, sobretudo, esta política em contramão com aquilo que foi a política norte-americana durante anos de proximidade com a Europa e de alinhamento com a Europa, acaba por se ver afetada e acaba por obrigar a esta separação de águas neste momento.
18: Separação de águas também a ser reforçada por uma declaração da Presidente da Comissão Europeia, que veio exprimir apoio total ao Presidente ucraniano Volodymyr Zelensky. É uma informação de última hora que as agências de notícias internacionais estão agora a divulgar. Lembramos também que foi há dois dias, em comunicado, que a Casa Branca informou que os Estados Unidos chegaram a acordo com o Presidente russo para a compra imediata de mais de 300 mil toneladas de gás óleo à Rússia, em novembro mais 500 mil toneladas e no mês seguinte 1 milhão de toneladas de gasóleo russo. Isto para se fazer face à escalada do preço dos combustíveis, é também uma forma de Washington se preparar para as eleições intercalares no início de novembro. Novo ataque ao aeroporto de Riad, uma hora depois de um projétil ter atingido o Terminal 4 este domingo e causado um incêndio. Mas agora há notícia de novos ataques. As autoridades competentes estão a investigar o incidente. É o que diz na rede social X o porta-voz da coligação militar anti-Houthi, liderada pela Arábia Saudita. Há também uma declaração dos Houthis do Iémen que assumem a responsabilidade do ataque ao aeroporto internacional de Riad ontem, que provocou a morte de 12 pessoas e ferimentos em mais de 300 pessoas. Continuam sem saber em concreto as razões da detenção os dois portugueses que estavam na apanha da azeitona na Cisjordânia, em Randish. Ao todo encontravam-se ali 5 portugueses, mas apenas 2 foram detidos pelas forças israelitas, permaneceram em prisão durante 3 dias. Só depois foram deportados de Tel Aviv para Lisboa via Zurique. Ricardo Esteves Ribeiro disse à Antena 1 que houve que as autoridades israelitas apresentaram motivos para a detenção.
21: Assim, eu podia dizer que o motivo da nossa detenção foi que estávamos no que eles chamam uma zona militar fechada. Foi a primeira razão que nos deram quando nos detiveram na altura. Ou depois de muito tempo nós perguntarmos, disseram-nos que estávamos numa zona militar fechada, coisa que é uma tática absolutamente normal para o exército fazer. Cada vez que quer retirar as pessoas da apanha da azeitona, declara uma zona militar fechada ali no momento e, portanto, as pessoas todas sem sair. Podia também dizer, pelas coisas que nós publicámos online, que foi a segunda razão que nos deram enquanto estávamos a ser interrogados, mostraram-nos uma série de print screens de artigos que eu publiquei enquanto jornalista, de coisas que eu publiquei online, e, portanto, podia dizer que a razão porque nós estávamos a ser detidos era pelo meu trabalho jornalístico ou pelas minhas opiniões políticas.
18: Ricardo Esteves Ribeiro, nestas declarações à Antena 1, refere que a prisão, tanto dele como do outro português, tem a ver sobretudo com a visibilidade e o destaque que se está a dar à situação que os palestinianos vivem na Cisjordânia.
21: A razão por que nós fomos detidos é muito simples, é que haver pessoas internacionais, haver jornalistas internacionais a acompanhar a apanha da azeitona é perigoso para o Estado sionista, porque mostra aquilo que eles fazem, que é as demolições constantes, a repressão brutal da apanha da azeitona, a morte de pessoas palestinianas que apenas estão a apanhar frutos do seu trabalho, é a contínua expansão de colonatos em toda a Cisjordânia, os ataques de colonos diários, colonos que pegam fogo a casas, que pegam fogo a carros, etc, etc. E nós, enquanto pessoas internacionais que têm o privilégio da nossa cor de pele, o privilégio do nosso passaporte, estarmos lá e reportarmos para fora aquilo que está a acontecer, é perigoso para eles.
18: Ricardo Esteves Ribeiro, um dos dois portugueses detidos na Cisjordânia, ambos já estão em Portugal. Sobre o que aconteceu durante os três dias da detenção, confirmam que receberam a visita das autoridades portuguesas através da Embaixada de Portugal, mas não adiantam se foram vítimas de violência ou se sequer receberam água e comida necessária durante esse período de detenção. Giorgia Meloni, nas redes sociais, manifesta solidariedade pessoal e do governo italiano com o Papa Leão XIV, que deve ser submetido a uma cirurgia médica nos próximos dias. Foi o próprio líder da Igreja Católica que anunciou hoje na Praça de São Pedro que durante exames médicos lhe detectaram um nódulo no pulmão.
5: I medici mi hanno trovato un nódulo circoscritto al polmone.
6: Recentemente, durante alguns exames, os médicos detectaram um nódulo circunscrito no pulmão. Foi detectado numa fase muito inicial e está bem localizado. Os médicos consideram oportuno intervir e, por isso, seguindo os seus conselhos, decidi submeter-me a uma cirurgia para o remover.
5: Intervento é já programado nei próximi giorni.
6: A cirurgia já está marcada para os próximos dias. Agradeço-vos pelo vosso apoio espiritual e confio-me às vossas orações.
5: Vicinanza spirituale e mi affido alla vostra preghiera.
18: O Papa Leão XIV vai ser operado para remover um nódulo num pulmão. O Ministro das Finanças não espera contestação social por causa do descongelamento das propinas no ensino superior, previsto no próximo orçamento do Estado. À Antena 1, o Presidente da Federação Académica do Porto assinala que é o valor das propinas de mestrado que estão a preocupar esta federação académica.
22: Apesar de o barulho mediático estar à volta do descongelamento à taxa de inflação das licenciaturas, isto não é o cerne da questão. A FAP está muito confortável com o aumento à taxa de inflação da propina de licenciatura. É insignificante para qualquer estudante e qualquer português perceberá que não é por um euro por mês que há problemas. Aqui a grande questão é mesmo a desregulação do preço das propinas de mestrado e aí sim, infelizmente, o governo ainda não tem sido confrontado.
18: E apesar do reforço da dotação para a ação social em 40 milhões de euros, conforme referiu o Ministro das Finanças em entrevista ao programa Conversa Capital do Jornal de Negócios e da Antena 1, Francisco Porto Fernandes, Presidente da Federação Académica do Porto, diz que é preciso mais investimento no alojamento estudantil e também na ação social.
22: A contestação existe e vai continuar a existir relativamente a outros temas, como o alojamento estudantil ou a ação social. O Sr. Ministro das Finanças diz que reforçou o orçamento da ação social em 40 milhões de euros. Ora bem, o orçamento em sede do orçamento do Estado para a ação social não chega aos 150 milhões de euros. A devolução das propinas, bem sei que foi aprovada por outra maioria parlamentar, mas chega aos 300 milhões anualmente. Ou seja, o investimento público em ação social é completamente ridículo para um Estado democrático e liberal, como é o caso português.
18: Diz a Antena 1, Francisco Porto Fernandes, Presidente da Federação Académica do Porto.
1: Foram as notícias às 5, edição da jornalista Cláudia Almeida. Já sabe, as notícias estão sempre atualizadas em noticias.rtp.pt. Passam 10 minutos das 5 da tarde.
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1: Voltamos à tarde esportiva da Antena 1. Estamos na última hora da tarde, mas depois teremos emissão contínua que segue o Benfica Vitória de Guimarães. Jogo às 6 da tarde no Estádio da Luz. Abrimos emissão sobre esse jogo às 5h45. Temos ainda 35 minutos até lá. com José Pedro Pinto no comando da máquina, com o Paulo Sérgio no relato da partida. Mais uma desta Primeira Liga do Futebol Português, que tem um jogo em andamento, jogo louco em Vila do Conde. Daqui a pouco vamos perceber com o Nuno Braga como está esse Rio Ave Nacional. Vamos lá, Nuno, mão cheia de golos em Vila do Conde.
3: É verdade, a equipa do Rio Ave voltou a colocar-se na frente do marcador aos 72 minutos, na conversão de uma grande penalidade. Foi a Beleza quem sofreu um empurrão nas costas na área do Nacional por parte de Dong Mo, chamada à conversão, ponta de lança catalão, não tremeu, apontou o terceiro gol da equipa do Rio Ave neste desafio, mas 3 minutos depois, Vítor Hugo, guardião da equipa vilacondense, impediu com uma intervenção monstruosa que Cocolo repusesse a igualdade. Está em aberto este desafio quando caminhamos para o final desta partida. Restam 12 minutos para chegar ao final do tempo regulamentar. Rio Ave 3, Nacional da Madeira 2.
1: O jogo está a ser acompanhado pelo Nuno Braga. Entretanto, Horácio Antunes, já terminou naturalmente o jogo que acompanhaste do Distrital entre o Lamelas e o Carregal do Sal. Também muitos golos, aqueles que viste aí.
0: É, três para cada lado, 3-3, empate entre Lamelas e Carregal do Sal, um bom jogo do futebol distrital da divisão de honra da Associação de Futebol de Viseu. O Lamelas, sétimo lugar, o Carregal do Sal, terceiro, com 2 pontos de diferença, e agora mantém essas distâncias na classificação. Mas o Lamelas, e por isso é que também viemos aqui a esta pequena aldeia do concelho de Castro Daire, vai jogar no próximo sábado frente ao Vitória de Guimarães para a Taça de Portugal, terceira eliminatória. O jogo que vai ser a 8 km daqui, vai ser então em Castro Daire, porque o estádio tem capacidade para mais lugares, apenas 400 aqui, 2000 em Castro Daire. Sr. Presidente Luís Moraes não está satisfeito com o empate, queria a vitória, também jogaram uma parte só com 10, mas é bom também receber para a taça o Vitória de Guimarães.
2: Claro, sem dúvida, sem dúvida. É um momento histórico para o clube, é um prémio para os nossos jogadores, para os nossos adeptos, e a festa da taça, não é? A nível desportivo será complicado, vamos imaginar. Vamos ver um dos grandes do nosso futebol, vamos fazer todos os possíveis.
0: É um momento de história para o clube?
2: Claro, sim. É um momento histórico, dificilmente se vai repetir, acredito eu, não é? Não é muito normal, calhou-nos o Guimarães. É um momento histórico para o clube.
0: É um ano em que ganharam a taça, duas taças do futebol distrital, e por isso essa presença também na Taça de Portugal acaba por ser um bom ano para o clube, que está então de regresso à divisão de honra.
2: Claro que sim, claro que sim. É um prémio para os nossos atletas, para os nossos adeptos. É o prémio da grande época que nós fizemos.
0: E agora esse jogo, como é que vai ser?
2: Vai ser difícil, não é? Essencialmente vai ser um jogo para nós desfrutarmos, os nossos jogadores, a nossa massa associativa, essencialmente isso.
0: Vai ser então no próximo sábado às 14 horas, a 8 km de Lamelas, um estádio com capacidade para 2000 adeptos, o Complexo Desportivo de Castro Daire, que vai jogar-se em campo sintético.
1: Obrigado, Horácio Antunes, pela tua reportagem com Lamelas, esse clube que vai então defrontar o Vitória de Guimarães. Ficámos a conhecer um pouco melhor. Hoje estivemos com esta equipa no encontro da Distrital, que terminou 3-3, e agora também essas expectativas para o duelo diante da formação de Guimarães, que hoje joga diante do Benfica. E a propósito do Vitória, vamos também falar daqui a pouco, ainda antes do apito inicial, no Estádio da Luz.
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1: Para já, quando continuamos no futebol das divisões inferiores, e aproveitamos para falar do Sporting Clube Loureiro, que hoje é o protagonista do hino do dia, trabalho do Bruno Malveira Marques e do Walter Madureira.
9: Hino do dia.

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1: Foi sempre conhecido pelos lobos do, da serra, não é? E então o Wina partiu um bocadinho com um bocadinho daí, bem um bocadinho daí.
2: Hoje é dia de festa em Sintra, com o aniversário do Sporting Clube de Lourel. Há fogo de artifício e atividades, desde artes marciais, futebol e dança, conta António Dantas.
1: Temos o Karaté, que é uma das modalidades que estamos a apostar também muito aqui no clube, aqui na SED. Temos também os bailes, que é uma das coisas que fazemos de imenso. Cada vez está a aparecer mais pessoas para ir, para os bailes. E também temos um momento em, de uma música que, tá, que vem cá sempre fazer danças, aqui na nossa sede também. E depois temos o futebol.
2: Às portas de Lisboa, os bailes estão na moda em 2026.
1: Foi uma coisa que apostámos muito, que eu apostei um bocadinho, que hoje em dia, como também temos aquelas pessoas com uma mais idade, não é? E então abri as portas ao baile, está muito bem, está muito bem encaminhado, temos imensas pessoas a virem cá aos bailes.
2: Algumas pessoas até vão primeiro dançar e depois ver o futebol.
1: Vai desde as camadas mais novas até aos séniores. Temos vários escalões. Temos dos petiços até aos beijamins, temos os júniores, temos os séniores. Ou seja, temos mais ou menos aqui nas nossas instalações à volta quase 400 atletas.
2: Nos séniores, a aposta é na subida. Depois de falharem esse objetivo por um ponto no ano passado, na primeira divisão distrital da Associação de Futebol de Lisboa. E para isso, o presidente António Dantas pede uma prenda.
1: O que eu queria, de facto, aqui na estrutura, na infraestrutura, fazer era um melhoramento nos balneários que nós temos, que eu também assumi a presidência, vai agora há um ano e meio, mas já apostei em fazer um auditório que não existia cá, um ginásio que também não existia, portanto já foi tudo feito com a minha entrada aqui em Lourel. Também queria, de facto, aumentar ligeiramente o campo. Eu tenho futebol de 11, não é? Mas a nível de competição, se um dia eu conseguir subir, não vou poder jogar cá. E então a minha ideia ainda que está cá dentro de mim é aumentar o campo um pouco.
2: Mas o Sporting Clube Lourel é mais que uma associação desportiva. Todos os dias abre as portas a dezenas de crianças com necessidades.
1: Portanto, é uma casa em que as pessoas necessitam de ajuda e nós então ajudamos aqui com os almoços, pequenos almoços, e também fazem algumas atividades no nosso campo. A City Top, normalmente, eu não estou por ti sem lhe dizer mais ou menos o número, mas roda para a volta de 30 a 40 crianças, que é bom.
2: Por esta razão e pelo apoio à prática desportiva, o Lourel está de parabéns. São 106 anos abertos à comunidade.
3: Sporting Clube Lourel hoje com o Walter Madureira no Hino do Dia. Mais uma rubrica da Tarde Esportiva da Antena 1. E não perdemos mais tempo, vamos até aos pavilhões, porque a Ariana Azevedo está consumada a vitória do Porto diante do Benfica na Liga de Basquetebol Masculino.
4: Consuma-se a vitória do Futebol Clube do Porto sobre o Benfica por 93-86 no Dragão Arena, depois de recuperar de uma desvantagem de 13 pontos no terceiro período. O lançamento exterior portista e a quebra de eficácia dos encarnados no último quarto ajudam a explicar este desfecho. O Benfica entrou melhor, explorou a finalização perto do sexto e fechou o primeiro período com 10 pontos de vantagem. Ao intervalo, vencia por 45-40 e no regresso dos balneários voltou a afastar-se até aos 43-56. O Porto encontrou resposta no lançamento de 3 pontos, com converteu 5 triplos no terceiro período com Corey Allen Williams e Thomas Bropley em destaque. Foi precisamente Bropley quem consumou a reviravolta com um triplo a 46 segundos do fim desse quarto para o 69-68. As equipas chegaram ao último período empatadas a 72, mas o Porto ganhou esses 10 minutos por 21-14 e há um número revelador. O Benfica acertou apenas 3 dos 15 lançamentos de campo que tentou no quarto decisivo. No total, o Porto marcou 13 triplos contra 5 do Benfica, venceu também a luta dos ressaltos por 46-38. Broppley foi o melhor marcador do Porto com 17 pontos. Corey Allen Williams, Sherius Williams e James Woodward somaram 15 cada. Woodward acrescentou aqui 9 ressaltos. Do lado encarnado, os 24 pontos de Aaron Broussard e os 19 de Luke Barrett não evitaram a derrota. Vitória dos Dragões por 93-86 num clássico decidido pela recuperação azul e branca e pela maior eficácia no último período.
3: Obrigado, Ariana Azevedo. Também para a Liga Masculina de Basquetebol, o Braga venceu o Portimonense por 105-71.
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3: Sugiro que possamos manter-nos nos pavilhões. Hoje há Portugal-Finlândia a partir das 7 da tarde. Qualificação para a fase final do Campeonato Europa de Futsal Feminino. Damos voz à capitã Ana Azevedo, que esteve à conversa com a Antena 1 e em concreto com o Bruno Malveira Marques.
6: Aos 40 anos, Ana Azevedo continua a competir ao mais alto nível. Capitã da Seleção Nacional de Futsal Feminino, carrega a experiência de uma longa carreira, mas mantém intacta a ambição de quem tem objetivos por cumprir. A pouco tempo do derradeiro jogo com a Finlândia, a capitã da Seleção Nacional está connosco na tarde desportiva. Ana, muito bem-vinda.

0: alguma coisa que ainda a irrita ou com a experiência leva, digamos, esses detalhes com mais leveza?
1: Sim, aprendemos a saber gerir o erro, aprendemos a saber gerir algumas coisas que acontecem durante o jogo que nos tiram, se calhar, um bocadinho do jogo, mas com a experiência conseguimos gerir de uma forma diferente do que aos 20 anos. Mas eu, pelo menos, tento saber gerir isso da melhor forma e tento também a conseguir ajudar as minhas colegas a também saber-lo fazer, porque é importante para o jogo.
0: A longevidade constrói-se mais com disciplina ou com capacidade de adaptação?
1: Ambas. Provavelmente ambas. Como eu tenho dito, no meu caso também tenho a sorte de não ter tido, ter apenas tido uma lesão mais grave que me tenha tirado de jogar. Tenho tido a sorte de não ter essas lesões, mas acima de tudo uma vontade muito grande em continuar a competir. Acho que o gosto pelo aquilo que tu fazes também acaba por te levar o mais longe possível.
0: Como capitão, por vezes cabe-lhe dizer aquilo que nem sempre é fácil ouvir. Como se lidera um grupo quando a exigência é alta?
1: Não é fácil, não é fácil. São muitas mentalidades, muitas cabeças. Estamos juntas aqui todos os meses, mas não o tempo necessário para acabarmos por conhecer toda a gente e para saber como falar com toda a gente. Tentar generalizar um bocado, mas acima de tudo chamá-las para aquilo que é o mais importante. E quando estamos neste espaço de seleção, o mais importante é sempre Portugal.
0: No balneário, a Ana é mais de falar antes dos jogos ou de intervir quando as coisas correm menos bem?
1: Não, sou mais de intervir quando as coisas correm menos bem. Eu acho que quando se está num espaço deste, único, em que qualquer atleta o quer estar, acho que não é preciso ninguém de fora para motivar. Acho que todas nós estamos motivadas o suficiente em cá estarmos e em representar o nosso país. Apenas o meu papel é ajudá-las, não chamar a atenção, não. É mais ajudá-las a tentar gerir algumas coisas. Temos muitas miúdas novas, e faz parte a ansiedade, nervosismo, a inexperiência, faz parte para nós, as mais velhas, conseguir com que elas lidem com isso da melhor forma e que não lhes prejudique o jogo delas.
0: Relativamente a esta geração de jogadores portuguesas, o que é mais a surpreende?
1: São jogadoras de muito talento. Mas, como todos sabemos, o talento só não chega. Tem que haver muito trabalho e, como eu disse há um bocado, cabe-nos a nós, as mais velhas, tentarmos sempre puxar a parte que nós temos de garra, de caráter, de muito trabalho. Cabe-nos incutir a elas também que o tenham que conseguir, porque nós sabemos que hoje em dia é tudo muito mais fácil do que para nós antigamente. Tentamos com que elas percebam que hoje têm algo porque alguém trabalhou para isso e que elas têm que fazer, que têm que dar essa continuidade, continuar a trabalhar ao máximo, aliado ao talento que elas têm.
0: Portugal está a um pequeno passo de garantir a presença no Europeu de 2027, a poucas horas do jogo com a Finlândia. Que sinais lhe transmite esta equipa?
1: Há sinais de confiança. Eu tenho a certeza absoluta que sabemos perfeitamente aquilo que vamos defrontar e sabemos para aquilo que viemos. Queremos o apuramento, queremos lá estar em março, e todos temos essa consciência que o temos que garantir.
0: Estamos a caminhar para o final da nossa conversa. Tempo ainda para mais duas questões. Já são muitos anos a representar Portugal. O que é que ainda sente quando veste a camisola da seleção?
1: O mesmo orgulho, a mesma emoção que no primeiro dia. É sempre um sentimento muito especial cá estar. Para mim, que estou mais a acabar do que começar, acaba por ser um sentimento ainda maior, sem dúvida. Desfrutar acima de tudo de cada jogo, e de cada hino que ouço.
0: Quando faz uma retrospectiva sobre a sua carreira no futsal, sente que já concretizou os sonhos com que começou ou ainda há objetivos por cumprir?
1: Não, ainda tenho objetivos de cumprir, principalmente com a seleção, sem dúvida alguma. Mas sou grata por tudo aquilo que passei aqui, sou grata por tudo o que passei no futsal, aquilo que ganhei, mas acima de tudo, as pessoas que fui encontrando ao longo do caminho e a marca que pude deixar, no futsal feminino. Acho que acima de tudo, não, os títulos são sempre muito importantes, como é lógico, mas a marca que tu deixas também acho que é acima de tudo mais importante.
0: Que mensagem deixa para quem pratica futsal em Portugal, com toda a experiência da Ana?
1: A mensagem que eu digo é que o futsal é fantástico. Têm que vir ver, têm que vir jogar, porque é uma modalidade fantástica, muito bonita, e que eu acho que apaixona quem vem a primeira vez, acho que acaba sempre por apaixonar. E nós contamos com o apoio de toda a gente, para que assistam a um grande jogo.
0: Ana, muito obrigado pela disponibilidade e por esta conversa na tarde esportiva da Antena 1. Boa sorte para

0: o jogo de hoje, que a qualificação para o europeu seja mais uma conquista de uma carreira que aos 40 anos continua a escrever novos capítulos.
1: Obrigada.
2: Joga às 7 da tarde em Oliveira, Dias Meis, Portugal, Finlândia.
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2: Ainda nos pavilhões, mas no Hockey em Patins, já aqui falámos do Campeonato do Mundo, segundo lugar para os sub-19, mais recente, masculinos, vem aí também o Mundial Masculino Sénior e olhamos também para aquilo que é já uma espécie de rescaldo e projeção do que vem com o presidente da Federação Portuguesa de Patinagem, Luís Xénica, que esteve à conversa em Assunção, no Paraguai, com o enviado especial Carlos Rui Abreu.
4: Luís Xénica, estamos a meio da participação portuguesa nestes mundiais, falamos do Hockey em Patins em específico. Depois da prestação da seleção feminina, do sub-19, qual é o balanço que faz?
5: O sub-19 tiveram na final, poderia ter caído para nós, poderia ter caído para a Espanha, caiu para a Espanha, portanto acho que é sempre digno estar numa final e seres vice-campeão, gostaríamos muito de ganhar, mas acho que esta geração, o importante é que esta geração que está aqui, portuguesa, tem futuro, vai ter continuidade em Portugal e certamente vai continuar a mostrar essa qualidade e vai ganhar títulos no futuro.
4: A seleção feminina acabou por falhar a final?
5: Não, eu não diria falhar. Eu diria que a seleção feminina tentou, não conseguiu estar na final. Está, digamos, a fazer o trabalho possível, para o momento possível. Certamente queria estar na final, eu também queria, queríamos todos, mas isto é desporto. É assim que acontecem as coisas, nem sempre as coisas sorriem para nós.
4: Qual é a expectativa para a participação da seleção masculina?
5: A expectativa é boa, a equipa está, pelo aquilo que eu percebo, a equipa está serena, está segura, está tranquila, tem muita qualidade, tem gente muito experiente, acho que neste momento é a bola a rolar, portanto é o mais importante, é começar a pôr a bola a rolar.
4: Vão ser também decisivos os pormenores nessa competição?
5: É como na vida, os pormenores fazem a diferença da nossa vida, portanto há de ser também aqui no desporto e espero que esses pormenores, quando for para fazer a diferença, faça o favor de Portugal.
2: E o que tem a dizer o capitão de equipa, Hélder Nunes?
6: É um grupo espetacular. É um grupo que se caracteriza pela sua vontade, pela sua união, pela sua amizade, não só fora de campo, mas diária de treino. E acho que isso é um, se calhar, o principal ponto forte da nossa seleção, porque todos sabemos ouvir, todos temos algo a dizer, a corrigir, e todos aceitamos essa correção. E quando assim é, acho que só coisas boas podem vir.
2: Portugal joga com a Suíça na madrugada de segunda para terça-feira no arranque do Mundial de Hockey em Patins, para seguir aqui com relato na Antena 1, jogo à meia-noite. O enviado especial da Antena 1 a Assunção, no Paraguai, Carlos Rui Abreu, vai relatar essa e claras partidas de Portugal nesse Mundial.
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2: Daqui a pouco vamos fechar o jogo em Vila do Conde. Para já mantém-se o Rio Ave 3 Nacional 2. Antes das contas finais, tempo para o MOFT por valores. Hoje com o Walter Madureira a falar de um antigo jogador que passou pelo futebol português.

0: Na rubrica de hoje, trazemos-lhe uma daquelas histórias do desporto que vão muito para além dos resultados, dos golos ou das camisolas que se vestem. São histórias de vida, histórias que nos lembram que por trás de cada atleta existe uma pessoa, um passado, dificuldades, escolhas e muitas vezes sonhos que pareciam impossíveis. A história de Gustavo Silva, avançado do Vitória Sport Clube, é precisamente uma dessas histórias. Antes dos estádios cheios, dos aplausos e do reconhecimento como futebolista profissional, Gustavo conheceu a fome, a dificuldade e o trabalho. Cresceu na rua, sem a formação de um clube, e desde muito cedo percebeu que era preciso lutar para sobreviver. Apanhou fruta, vendeu gelados, peixe e melancias, trabalhou na reciclagem, num supermercado e chegou a ser pedreiro. Fez aquilo que era necessário para ajudar a família e para conseguir colocar comida na mesa. Hoje, quando fala da carreira, Gustavo utiliza uma palavra particularmente forte. Fome. Mas já não fala apenas de fome física, que conheceu em criança. Fala da fome de vencer, da vontade de chegar mais longe, da determinação de quem sabe o que custa conquistar cada oportunidade. E esta é uma dimensão fundamental do desporto, muitas vezes esquecida. O desporto também é isto, transformar dificuldades em forças, aprender com as adversidades e nunca perder a vontade de continuar. É uma escola de valores que trabalha a perseverança, o respeito e a responsabilidade. O desporto pode ser competição, mas também pode ser inclusão, educação, solidariedade e esperança. Pode ensinar que ganhar não significa passar por cima dos outros, mas aprender a lutar pelos nossos objetivos, respeitando quem está ao nosso lado. Gustavo Silva chegou ao futebol profissional depois de uma vida de dificuldades. A sua maior vitória, porém, talvez não esteja apenas nos golos ou nos... A sua maior vitória, porém, talvez não esteja apenas nos golos ou nos jogos que vai disputar. Está na capacidade de transformar uma história difícil numa fonte de inspiração para os outros. Porque no desporto e na vida, a sorte pode ajudar. Mas são os valores, o trabalho, a persistência e a capacidade de nunca desistir que muitas vezes nos permitem estar preparados quando a oportunidade final aparece. E Gustavo parece ter aprendido isso desde muito cedo. A fome pode ser uma lembrança do passado, mas a vontade de vencer pode alimentar um sonho para toda a vida. No desporto como na vida, vence sempre com ética. 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
1: Mais uma história para nos inspirar. Move-te por valores, rubrica habitual da Antena 1. Em Vila do Conde, Nuno Braga confirma-se a vitória do Rio Ave na estreia do treinador.
2: E fechou de que maneira? No final desta partida, continua ali no relvado, abraçando os jogadores, agradecendo o apoio dos muitos adeptos que aqui estiveram. Uma vitória sofrida por 3-2, mas saborosa nessa estreia de Vasco Seabra, num Rio Ave reduzido a 10 desde os 55 minutos, devido à expulsão por acumulação de amarelos de João Tomé. O resultado mais justo seria o empate, mas os vilacondenses souberam ser mais eficazes e resistir perante o último fôlego dos alvinegros na tentativa de chegar à igualdade. E sublinho aqui, já perto do final, Obando ainda chegou a introduzir a bola na baliza do Rio Ave para o 3-3, mas o lance acabou invalidado por posição irregular do ponta-de-lança equatoriano. Ora, o Rio Ave afasta-se ligeiramente dos lugares de descida ao regressar aos triunfos, depois de 4 jornadas consecutivas sem vencer, nas quais somou 3 derrotas e um empate. O Nacional permanece em posição de play-off de manutenção, com a 6ª derrota consecutiva, e sublinho, o novo treinador Alexandre Santos continua sem pontuar desde que chegou à equipa alvinegra.
1: Obrigado, Nuno Braga. Acompanhou esta vitória do Rio Ave por 3-2 diante do Nacional. Estreia em grande de Vasco Seabra. Recordo que a partir das 6 estaremos no relato de mais uma partida da Primeira Liga na Luz, Benfica, Vitória de Guimarães. Já de seguida, vou falar com Rui Soares, o engenheiro que esteve ao lado de Alfyn Evans, o novo campeão mundial de rallies.
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1: Boa tarde, Rui Soares. Obrigado por estar na tarde esportiva da Antena 1. É o engenheiro do mais recente campeão mundial de rallies, o britânico Elfyn Evans, que depois de ter terminado por várias vezes o Campeonato do Mundo no segundo lugar, conseguiu finalmente, nesse último fim de semana, o tão desejado e ambicionado título no WRC. Rui, foi um final digno de um filme na Sardenha, na última super especial, do último rally, o Oliver Solberg tinha o título na mão, mas despistou-se e o título caiu depois nas mãos do Elfyn Evans, quando se calhar vocês já estariam um pouco resignados com mais um segundo lugar. Conte-nos como é que foram esses momentos que acredito vão perdurar na sua memória.
3: É verdade, antes de mais, muito boa tarde a todos e obrigado a quem nos ouve. Obviamente foi... Bem, eu diria que foram 5 minutos de troço que resumiram uma época inteira. Portanto, o Elfyn fez uma época extremamente consistente este ano, muito forte, sempre a tentar ter os pontos aos domingos. O Oliver mostrou sempre um jogo de velocidade incrível, foi o piloto mais rápido do campeonato, mais vitórias em troços, etc. Mas sempre ali com pequenos erros, digamos assim. Não nos podemos esquecer que era o primeiro ano dele na nossa equipa e com este carro, portanto, a categoria máxima. E no final... digno de um filme, como disse, acho que era impossível escrever um final destes. Eu confesso que eu sou extremamente otimista, muitas vezes, acreditei até ao fim, mas até já eu naquela última curva já estava um bocadinho resignado que iria ser uma vez mais o segundo lugar pela sexta vez, não é?
1: Fez lembrar aquele final também, ainda na década de 90, com o Carlos Sainz na altura e com o Tommy McKinnon, que até hoje, se calhar, seria o final mais épico.
3: Rui,
1: foi um Mundial bastante equilibrado, apesar do Elfyn Evans ter estado até na liderança durante grande parte da temporada. A verdade é que acaba a época com apenas 5 pontos de vantagem sobre o Oliver Solberg.

0: que na próxima quarta-feira disputa a Liga dos Campeões no regresso ao La Cartuja, vulgo Olímpico de Sevilha, para defrontar o Real Betis. Foi no Olímpico de Sevilha que em 2003 o Futebol Clube do Porto de José Mourinho conquistou a Taça UEFA na vitória frente ao Celtic após prolongamento. Nesta altura, a atenção do Futebol Clube do Porto, insisto, Betis 1, Osasuna 0, marcou Isco de grande penalidade, 16 minutos da primeira parte. Na Premier League, já na segunda parte, 62 minutos, não ata nem desata o clássico entre Liverpool e Manchester City, Liverpool 0, City 0. Erling Haaland, há instantes, esteve perto de fazer o primeiro, mas o Liverpool está claramente por cima e já ameaçou várias vezes abrir o ativo em Anfield. Finalmente, em Itália, para concluirmos os destaques do futebol internacional, quase a chegar em tempo de intervalo na Série A, Sassuolo 0, AC Milan 0. A equipa de Rúben Amorim não consegue descolar do nulo, está a jogar de início com o internacional português Gonçalo Ramos e também com o luso-belga Diego Moreira.
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0: 10 minutos para o pontapé de saída no Estádio da Luz, Benfica, Vitória, Sport Clube.
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0: Peço desde já o som ao Estádio da Luz, nesse som que é cuidado pelo António Farinha. Antes de passar a bola à equipa da Antena 1, vamos com o Carlos Manuel Santos espreitar os dados que vão também ter essa roupagem para este Benfica Vitória Sport Clube.
3: 82º clássico na Luz para a Primeira Liga. Só por 3 vezes o Vitória venceu na Luz. O último triunfo foi em 2009, há 17 anos. Últimos 17 confrontos, 16 vitórias do Benfica e um empate. Nos últimos 7 confrontos, o Vitória apenas marcou um golo no Estádio da Luz. Ouviu bem, um golo. Atualmente, o Benfica, depois de 55 jornadas sem perder, perdeu na última jornada no Dragão. Já o Vitória vem de 4 jornadas sem vencer. Uma nota, o Benfica é atualmente a equipa que não perde há mais tempo em casa. São 28 jornadas sem perder no Estádio da Luz.
0: Veremos como tudo acaba. Som cuidado pelo António Farinha. Reportagem volante do João Alves Domingos. Análise do António Tadeia. E para o relato, o Paulo Sérgio. Boa tarde, Luz. Um grande abraço.
4: Muito boa tarde, um grande abraço extensível ao José Pedro Pinto, que comanda esta emissão mundial, também aos inúmeros ouvintes que em todo o mundo se ligam ao som da Rádio Pública Portuguesa. A equipa do Benfica faz 3 alterações em relação a esse último jogo. Já lá vão praticamente 3 semanas essa derrota no Estádio do Dragão com o Futebol Clube do Porto. As saídas de Lenglet por castigo, Orsnes e Sudakov por opção e as entradas de Sirkati, Leandro Barreiro e Sheldrup. A equipa de Marco Silva vai jogar de início com Samuel Soares na baliza, depois Bá à direita, Dalla à esquerda, Sirkati e Tomás Arus, que é o capitão da equipa, são os 2 centrais. Meio campo com Palhinha e Leandro Barreiro, Rafa à direita, Prestiani ao meio, Sheldrup à esquerda, a Pavlidis como o homem mais adiantado da equipa do Benfica. O Benfica, que neste momento é o 4º classificado da Liga Portuguesa, tem 16 pontos nos 7 jogos realizados. 5 vitórias, 1 empate e 1 derrota. Tem o melhor ataque da Liga Portuguesa, 22 golos marcados. Mas atenção, porque é a equipa que tem mais remates, 134. Curiosamente, também do outro lado, o Vitória Sport Clube de Guimarães tem 134 remates. Há uma diferença, porque enquanto o Benfica tem 22 golos marcados, a equipa do Vitória tem apenas 5 golos marcados. O Vitória, que faz 2 alterações em relação à última ronda, ao empate caseiro com o Moreirense, 1-1. Na baliza está o guarda-redes polaco Olivier Zisch, depois um quarteto defensivo com Tony Estrada à direita, João Mendes à esquerda, os centrais são Borevkovic e Tiago Baleiro. No meio campo, Doce, o internacional pelo Burkina Faso, e Gonçalo Nogueira. E as novidades são Miguel Nogueira e Samu, que é hoje o capitão de equipa. Camará vai jogar sobre a esquerda e o austríaco Jakupovic será o homem mais adiantado desta equipa treinada por Tiago Margarido. Árbitro da partida, Luís Godinho de Évora, 40 anos de idade, 11º jogo da temporada, é o 5º jogo da Liga Portugal. Ele dirigiu já o Futebol Clube do Porto 1, Alverca 0, o Alverca 1.

0: Sporting Clube de Braga 2 e o Famalicão 1, Sporting 1. No último jogo que fez, esteve na Roménia da Liga das Nações e dirigiu o Roménia 2, Bósnia 4, fecha uma espécie de ciclo Luís Godinho ao dirigir esta tarde a equipa do Benfica. Pedro Ferreira vai estar aos comandos do vídeo-árbitro, é um juiz de Braga. Está o estádio praticamente lotado, equipas que estiveram os aos domingos em aquecimento preparam-se para subir ao relvado dentro de instantes.
1: Muito boa tarde, já estão ali no túnel de acesso ao relvado das duas equipas de Benfica e também de Vitória de Guimarães. Dizer que o estádio acabou por ficar mais preenchido na última meia hora, ainda com alguns lugares à vista. O relvado está em estado impecável, foi regado há pouco. Também já foi realizado o voo da Águia Vitória nesta tarde de céu nublado na capital portuguesa. Só ficam mesmo a faltar os protagonistas.
2: António Tadeia, atenção, que antes de irmos ao António Tadeia, há golo na Premier League, há golo em Anfield. Suspeito do costume, marca Erling Haaland, 1-0 para o Manchester City, já com o Liverpool reduzido a 10 unidades por expulsão de Gravenberch. Marca Erling Haaland, Liverpool 0, Manchester City 1, marca Erling Haaland.
0: Tário Tadeia, vamos lá olhar para este Benfica Vitória Sport Clube de Guimarães. Noutros tempos o Benfica sentia sempre enormes dificuldades para ultrapassar o Vitória, quer aqui na Luz, quer na cidade de berço, no Dom Afonso Henriques. Nestes últimos anos as coisas foram mudando de figura. E não dizer que o Benfica é claramente favorito para esta partida é, em meu entender, faltar à verdade. Três alterações na equipa encarnada, duas na formação do Vitória. No Vitória, Gustavo Silva, que seria titular se estivesse em condições, não faz parte da ficha de jogo porque está lesionado. Alenzinho vai para o banco dos suplentes. Avança o Miguel Nogueira, que tem três assistências. É o melhor assistente, digamos assim, da equipa do Vitória. E também Samu Soares. Do lado do Benfica, Lenglet é substituído por Girkati, Orsnes por Leandro Barreiro e Sudakov por Sheldrup. Como é que tu antevês esta partida?
3: Ora então, muito boa tarde a todos aqueles que estão hoje com a Antena 1. Bem-vindos então a este Benfica Vitória Sport Clube. É um jogo em que, disseste bem, o Benfica é amplamente favorito, como é evidente. Tem melhor equipa, tem estado bem no campeonato. Precisa de reagir a esse resultado negativo que foi a derrota no Dragão contra o Futebol Clube do Porto. Já foi há muito tempo, foi há 3 semanas. Se calhar já não há o mesmo efeito na mente dos jogadores ou até dos adeptos, mas de qualquer forma a diferença na classificação está lá. E nesta jornada o Porto já ganhou, o Sporting já ganhou, o próprio Santa Clara ganhou e passou à frente do Benfica também na classificação, embora à condição, tal como o Sporting, e o Benfica precisa também de ganhar. O Marco Silva traz de volta o Barreiro. A utilização do Orsnes nesta temporada tem sido um bocadinho um enigma, porque ele já se lesionou, salvo erro, duas vezes, duas pequenas lesões. Agora parecia ter ganho ritmo, porque foi sempre titular na seleção da Noruega. De qualquer forma, pode ter acusado o esforço, está hoje no banco. Reaparece o Leandro Barreiro, da mesma forma que vamos voltar a ter para este ano, a partir daquela posição mais central, a posição que costuma ser de Sudakov, para que possa entrar no 11 Sheldrup sem que tenha de haver um abdicar de Rafa e não entrando o Marco Echeverri, que também chegou a pensar se durante a semana que poderia jogar. Do outro lado, o Vitória, que eu vi in loco, porque comentei aqui na Antena 1, esse Sporting Vitória Sport Clube, em que o Sporting no início do jogo destruiu a defesa do Vitória, chegou a 3-0, mas depois o Vitória com uma excelente reação, sobretudo depois da entrada do Strata e do Lucé no jogo, foi capaz de encostar o Sporting atrás e por pouco não empatou, perdeu esse jogo 3-2. É um Vitória de duas caras, realçaste bem que é uma das equipas que mais remata no campeonato, faz poucos golos, tem estado infeliz nesse aspecto, tal como no aspecto defensivo, embora se formos a ver defensivamente o Vitória só tem mais um gol sofrido que o Benfica. O Benfica tem 7, o Vitória tem 8. Jakupović é uma novidade recente, não começou a temporada como titular na frente. Gosto muito do Miguel Nogueira, o extremo que reaparece hoje no 11 em vez do Gustavo Silva, tal como acho que o Vitória tem no Tony Strata, um lateral de dimensão ofensiva apreciável. Acho que é uma equipa que num bom dia pode fazer a vida do negro aos grandes. A questão é que nem sempre aparecem os bons dias.
0: Comenta na Antena 1 António Tadeia, lá embaixo do relvado, junto ao espetáculo, está o João Alves Domingos, numa altura em que toda a gente, com o Cascola a dar, e com as equipas, João, preparadas.
1: Pátio da Luz, que antecedem esse início da partida. Jogadores do Vitória, todos equipados de negro, também a agradecerem aos adeptos que se deslocaram à cidade de Lisboa para acompanhar a equipa vitoriana nesta visita ao Estádio da Luz. Os jogadores do Benfica a perfilarem-se para a foto do 11 inicial. O Benfica que vai equipar com equipamento tradicional, camisola vermelha, calção branco e também meia vermelha. E como gosta de fazer na primeira parte, vai atacar para o topo norte do Estádio da Luz.
0: Já Pedro Pinto há mais golos para assinalar nesta tarde desportiva.
2: Dobra a vantagem o Manchester City, pouquíssimos minutos depois do golo inaugural de Haaland. Doku, grande golo na baliza norte de Anfield. Liverpool 0, Liverpool reduzido a 10 unidades, insisto. Manchester City 2, Luz.
0: No Estádio da Luz, as equipas nesta altura estão junto ao árbitro da partida, aos dois capitães de equipa, Tomás Araújo e também Samu. Já escolheram um campo, vai começar a partida dentro de instantes, num final de tarde, João Alves Domingos, que se não der chuva, olha, se não der chuva é uma maravilha, mas é uma espécie de um pequeno milagre.
1: É, mas a perfeição não é de que chova hoje na capital portuguesa, apesar de o céu estar bastante nublado e poder haver esse risco de cair alguma chuva durante o decorrer deste encontro. Dizer-te, Paulo, que na altura do anúncio de Luís Godinho, árbitro da partida, que pela primeira vez apita jogos do Benfica esta temporada, houve enorme subidela das bancadas do Estádio da Luz para o juiz que vai estar hoje no relvado da Casa Encarnada. Ele que, curiosamente, na época passada, apitou este mesmo jogo, a recepção do Benfica ao Vitória de Guimarães.
0: É, foi a equipa do Benfica, venceu por 3-0. Estávamos na jornada 27, golos de Prestiani e Pavlidis e de Beni, marcado na própria baliza. Vai sair a equipa do Benfica, prepara-se Prestiani para dar ali o primeiro toque na partida. É ele que está ali a descontrair, deu um toquezinho para Leandro Barreiro, devolveu a bola o Internacional pelo Luxemburgo. A tudo aposto para o começo da partida no Estádio da Luz em Lisboa. Emissão mundial da RTP Antena 1. Lá está o árbitro da partida, vai apitar, apitou! Começou a equipa do Benfica, saiu a equipa encarnada. A bola para trás para Samu Soares, anda a bater para a sua frente e ataque, cabeceamento a aparecer ali, a proteção a ser efetuada por Tiago Baleiro. A bola a sair para a linha final, é pontapé de baliza para ser executado pelo guarda-redes do Vitória.
1: João Palhinha ganhou de cabeça este lançamento longo, tentou combinar com Pavlidis, mas cobertura da equipa do Vitória, deixando a bola sair para a linha final, é pontapé de baliza para Zex.
0: Lá está o guarda-redes emprestado pela formação do Aston Villa, que é um dos investidores na equipa do Vitória Sport Clube de Guimarães. Aparece ali Rafa a conseguir ganhar, Rafa a perder depois ali o Bá, acaba por atingir o seu adversário e é um pontapé livre que pode dar perigo à baliza do Benfica.
1: Falta assinalada por Luís Godinho, vai ser livre ligeiramente encostado para a esquerda na maneira como ataca o Vitória de Guimarães. O jogador para já ainda caído no relvado, equipa médica do Vitória preparada para entrar.
0: É, mas está ali estatelado no relvado o jogador do Vitória. E portanto
1: já está a levantar, agora sentado, com a ajuda dos companheiros vai-se colocando de pé e parece já estar a recuperar.
0: Era o Camará, o francês Camará.
1: Exatamente, número 7 nas costas, agora foi perceptível visualizar o número do Camará e o livre para ser batida. Estão por perto Strata e também Saúmo, pé esquerdo e pé direito.
0: Vamos lá ver o jogador romeno a levantar ali o braço também, Samu. É o romeno que faz a simulação, bola batida, Samu lá para dentro da grande área, afasta Tomás Araújo nas alturas. Insiste a equipa do Vitória de Guimarães, depois a perder ali no som do lance, atenção ao contra-golpe. Lá vai Rafa em alta velocidade, tenta passar ali para um adversário, passa a acontecer, afasta! Tony Dani Strata. Aparecia o rato atómico, agora o Rafa. Depois foi perdendo ali algum gás. A bola

0: está em Tomás Araújo a empurrar aqui para a esquerda, bola para Prestiani, recolhe para Prestiani, está ali com Strata à sua frente, Prestiani mete no meio para Sheldrup, atenta ali a triangulação com Palhinha, a recuperação por parte da formação do Vitória de Guimarães, há ali agora, bem, a passagem de Leandro Barreiro para cima, que não havia qualquer falta, o árbitro da partida a entender que houve ali um toque sobre Gonçalo Nogueira, livre para o Vitória.
1: O médio do Vitória de Guimarães deu-lhe um toque a mais na bola, deixou fugir, depois colocou o corpo para não perder o esférico e aí houve o contacto com Leandro Barreiro, que deu direito à falta.
0: A bola está em Borefkovic, lá vai ele caminhando, o jogador croata a virar o jogo lá para a esquerda para o português João Mendes. A João Mendes a devolver outra vez para o central Borefkovic, lá está ele, o jogador que está emprestado por uma equipa turca, depois de uma passagem de sucesso pelo Vitória. Vai organizando a equipa da cidade de Berço a bater ali para o lado direito, olha, bem trabalhado, e Jakupanovic a virar o jogo para Camará, lá para o lado esquerdo, Camará ali com Bá, deixou Bá que a bola passasse e depois acabou por sair pela linha lateral, lançamento para o Benfica.
1: Ainda assim, Camará pedia lançamento a favor do Vitória, o árbitro da partida não teve esse entendimento.
0: A bola está em Tchirkati, Tchirkati a jogar para trás com Samu Soares, a virar o jogo depois aqui para a esquerda, vai ali ter com Samuel Dahl, lá está o internacional sueco a adiantar o passo, a bater ali para Pavlidis, conseguiu aparecer pelas costas do defensor do Vitória, bola para Prestiani, atira um adversário de caminho, vai para a grande área, entrou rasteiro, remate, grande defesa, vai marcar gol! Tinha tudo para marcar, insiste o Benfica pela esquerda, Samuel Dahl, o cruzamento ali para Leandro Barreiro, deixou a bola fugir, que perdida incrível de Rafa, estava sozinho, sozinho descansou o lado direito e acertou no poste da baliza de Oliver Zisch.
1: Foi um cheio no ferro, o pontapé de Rafa, jogou as mãos à cabeça, o jogador português do Benfica, porque teve nos pés uma oportunidade flagrante para fazer gol depois de um primeiro remate de Sheldrup, que Zisch foi ao relvado sacudir.
2: E foi brincadeira aquilo que Prestiani fez aqui no corredor esquerdo da equipa do Benfica. A mudança de velocidade é de tal forma rápida que, e de direção também, que a defesa do Vitória ficou imediatamente partida. Tinha grande ocasião o Benfica para ter inaugurado o mercado.
0: É verdade.
3: 3-0 para o Manchester City em Anfield, frente ao Liverpool. Terceiro gol da autoria de Ryan Cherki. Atenção do Futebol Clube do Porto. La Liga dobra a vantagem. O Betis em casa a jogar frente ao Osasuna. Marca Abde. Betis 2, Osasuna 0.
0: É um jogo esse Betis Futebol Clube do Porto que vai ser acompanhado precisamente pelo José Pedro Pinto. Livre! Livre para a equipa do Benfica. Houve uma primeira falta sobre Leandro Barreiro, uma segunda sobre Pavlidis. O árbitro da partida, Luís Godinho de Évora, a dizer que é a primeira falta que conta e é numa posição frontal à baliza de Zisch, mas e aqui é que é os ilis da questão, João Domingos, é para aí uns 30 metros da linha de gol.
1: Até porque na primeira instância Luís Godinho deu a lei da vantagem, Pavlidis tentou prosseguir a jogada, acabou por sofrer também ali um toque à entrada da área, já na meia-lua, mas Luís Godinho recua no lance, assinala a primeira falta sobre Leandro Barreiro e a distância é maior para a baliza do Vitória de Guimarães. Ainda assim estão lá Sheldrup e também Samuel Dahl para tentar alvejar a baliza. 6 homens da barreira do Vitória, um deles deitado no relvado.
0: É, fiz melhor as contas, 25, 20 metros para aí, mas é em posição frontal, à baliza do Vitória. Lá está Sheldrup, também Dahl, Sheldrup preparado para bater, vai partir para a bola, atirou contra a barreira. A bola a ficar depois à disposição de Camará, a Camará a ajeitar, mas há ali um jogador que fica estatelado no relvado, António Tadeia, mais uma grande oportunidade para o Benfica.
2: Sim, mas eu vi, por acaso estava a olhar para o árbitro naquela altura, quando houve a queda de barreira e ele imediatamente apitou. Portanto, assinalou a falta, a partir do momento em que assinala a falta, não pode dar a falta mais à frente. O remate não foi tão perigoso como poderia ser, se calhar, se fosse mais à frente, porque a segunda falta já foi bem dentro da meia-lua também, em posição frontal. Não foi uma ocasião do nível daquela primeira de que o Benfica dispôs, mas o Benfica entrar muito forte no plano ofensivo mais uma vez. É verdade que já deu ao Vitória a possibilidade de meter uma bola na área, naquele livre também próximo da área do Samuel Soares, mas muito rápido o Benfica no momento de transição para o ataque, quer através de Rafa, quer através de Prestiani, este somar à velocidade as tais mudanças de trajetória que são difíceis neste ponto lá.
0: João, o jogador do Vitória de Guimarães está ali meios 11, nem sabe de que terra é.
1: Levou em cheio com a bola na cara depois desse pontapé livre de Sheldrup, o ponta-de-lança austríaco do Vitória, Jakupovic. Assistência médica, vai sair do relvado, bola ao solo, segue o Vitória.
0: Sim senhora, bola batida, aparece ali Tomás Araújo a projetar de cabeça lá para o lado direito, boa recepção por parte de Pavlidis, tenta passar ali para um adversário, puxa a bola para a linha final, tem que aparecer ali o corte da defensiva do Vitória, pontapé de canto para a equipa do Benfica do lado direito do seu ataque.
1: Foi desse lado por onde tentava atacar Pavlidis, cobertura de João Mendes, ainda tentou atirar o esférico contra o ponta-de-lança grego do Benfica para ganhar pontapé de baliza, mas a bola saiu diretamente pela linha final, é pontapé de canto, bate Dal.
0: Dal a bater ali curtinho para Sheldrup. Sheldrup tem ali o apoio agora de Prestiano e vai tirar o cruzamento, tirou, sim senhor, aparece ali o cabeceamento fácil para Ziz com os punhos a afastar, a bola de morrer outra vez lá do lado direito, atenção, cruzamento, aparece agora ali Tomás Araújo e de aflitos o corte por parte de Miguel Nogueira a ceder ponta, pé de canto outra vez do lado direito para a equipa do Benfica.
1: Foi a partir do lado direito, depois de um cruzamento muito tenso de Sheldrup, Ziz não conseguiu agarrar a bola, sacudiu para a frente e depois Miguel Nogueira a completar, a tirar pela linha final, novo pontapé de canto e novamente Sheldrup para bater.
2: Deixa-me só acrescentar isso mesmo que ias a dizer, Paulo, Jakupovic está de volta e é importante nas bolas paradas defensivas do Vitória.
0: Lá está a bola batida lá do lado direito, o Sheldrup a bater lá para dentro da grande área, aparece ali Pavlidis, corte de Samu, bola pela linha lateral, está de aflitos, está a equipa do Benfica a tentar chegar rapidamente ao primeiro golo, a bola para trás, bola para Babá, recolher ali a entrada do Zoom na meio campo contrário, a jogar depois lá para o lado mais direito da jogada, onde está o Tchirkati, a bola para Dal, já está recomposta e recolocada a defensiva do Benfica, a bola a chegar até ao capitão Tomás Araújo, ali está Tomás Araújo, tem Jakupovic ali a subir, a deixar depois em Palhinha a meter ali para trás para o Tomás Araújo, a bola para Tchirkati, Tchirkati fez 35 mil quilómetros para jogar pela seleção da Austrália, fez dois jogos e aqui está ele a ser titular no Estádio da Luz, antigo jogador do Parma, organiza a equipa do Benfica ali pela meia direita, a bola lateralizada, meteu já para Rafa, Rafa de primeira, olha que bem jogado, bola para Pá, tirou o cruzamento, Ziz a arrojar só ali a ficar senhor da situação.
1: A carburar a asa direita do ataque do Benfica, primeiro Diandro Barreiro, depois Rafa a soltar Alexander Bá, foi até perto da linha de cabeceira para tirar cruzamento direto para as mãos do guarda-redes do Vitória.
0: 10 minutos praticamente esgotados no Estádio da Luz em Lisboa, 0-0 no marcador, jornada 8 da Liga Portugal, é o último dos candidatos ao título a entrar em jogo, depois de na sexta-feira o Sporting ter ido ganhar a Braga ao Sporting Clube de Braga, de ontem a equipa do Futebol Clube do Porto ter ganho na Madeira ao Marítimo, é a vez de entrar em campo a equipa do Benfica, uma análise mais detalhada do comentador Antena 1, António Tadeia, 0-0 aos 10 minutos.
2: Sim, muita força ofensiva do Benfica e dificuldade do Vitória para ter bola. Não que o Benfica seja a fazer um pressing asfixiante, que não está, mas o próprio Vitória tenta não elaborar muito na construção, bate geralmente longo e isto permite que o Benfica recupere a bola rápido e acabe por lançar os velocistas que tem na frente. Sejam as entradas de Barreiro sem bola para o espaço, sejam os slaloms serpenteantes de Sheldrup ou de Prestiani, tem sido relativamente fácil ao Benfica chegar às zonas perigosas para a baliza do Oliver Ziz, muitos cruzamentos e alguma dificuldade do Vitória para se defender. O Vitória tenta atacar no 4-2-3-1 habitual, com o Miguel Nogueira à direita e o Camará à esquerda, o Samu no apoio ao ponta de lança, o Jakupovic, mas como disse, muita dificuldade do Vitória para ir tendo bola.
0: A bola está na posse de Tomás Araújo, passe longo por parte do capitão do Benfica a meter lá para o lado direito, ali bate cabeça a conseguir colocar, a bola vai para Rafa, a Rafa está ali pressionado por dois adversários, lá vem o Rafa, um deles é João Mendes, consegue ganhar depois o lateral esquerdo da equipa do Vitória, bola para Camaná a deixar em João Mendes, a passe longo a tentar bater, a tentar prolongar um bocadinho o jogo da da equipa do Vitória. Bola a sair pela linha lateral, lançamento já executado. Xircati a deixar em Tomás Araújo, a meter depois para Palhinha. Palhinha a pisar a bola, dá para trás, dá para o Tomás Araújo, recolhe Tomás Araújo, pisa a bola, vira o jogo para a esquerda, bola para Samuel Dal. Samuel Dal tem ali a pressão agora por parte

0: de Miguel Nogueira a jogar um bocadinho mais para o meio, onde está o Tomás, Tomás Araújo a pisar, atenção a bola para Palhinha, Palhinha a aguentar bem e a Kupovic ali a importunar o seu adversário, abertura lá para o lado direito, bola para a bola, lá está o Bam a jogar depois com o Rafa, Rafa Silva a tentar ali passar por três adversários, afasta Tiago Baldeiro, a bola vem para o meio campo da equipa do Benfica.
1: É onde... bola para o mato sempre, o Vitória não tenta sequer encontrar um colega de equipa, a bola fica disponível e dá chutão na frente.
0: A bola está em Tomás Araújo a deixar depois aqui na meia esquerda em Dal a jogar com Sheldrup, Sheldrup para Dal, Dal a meter mais para o meio para Tomás Araújo, ali está Tomás Araújo a restar, olha que bem jogado para Rafa, aparece ali a segunda bola com Leandro Barreiro. Oi, há uma entrada bem durinha de Tiago Baldeiro e a pontapé livre para a equipa do Benfica na entrada do meio campo contrário.
2: Isso é logo daquela zona, o central do Vitória de Guimarães, não fosse ver a cartolina amarela, a primeira seria neste encontro.
0: A bola está outra vez do lado direito em Baba, a jogar para trás para Circati, recolhe Circati, recolhe com o pé direito, empurra com o pé esquerdo para Tomás Araújo, a deixar depois ali em Samuel Dal, a meter para Paulo Vídez, tentou de primeira a soltar a velocidade para Estiano e bola para trás, para Ziz, lá está o guarda-redes do Vitória, oi! A dormir, para Estiano é muito rápido, lá está para Estiano, tentou meter ali para o meio, era para Paulo Vídez, afasta de qualquer maneira, Borovkovic, estava clara com a cabeça na almofada, o guarda-redes do Vitória, lá vai a equipa do Benfica, ali Leandro Barreiro tirou o cruzamento, corte de Baldeiro, pontapé de canto, joga-se João Alves Domingos em 30 metros.
2: Exatamente, a equipa do Vitória de Guimarães com muitas dificuldades em sair para o ataque e Tiago Margarido, treinador da equipa do Vitória, vai conferenciando com a equipa técnica para tentar perceber o que pode mudar para que a equipa do Vitória ganhe mais conforto no jogo. Para já, pontapé de canto para o Benfica, mais um do lado direito, Sheldrup é o homem para bater.
0: Lá está o internacional norueguês, com a bola colocada no quarto de círculo, vai bater, levantou os dois braços, vai bater, pé direito, bola ali para a entrada da grande área, aparece Samuel Dal, de qualquer maneira a afastar Miguel Nogueira, a bola vem, ficando à disposição de Circati, ou não, acabou por permitir depois ali a aproximação de três jogadores do Vitória, e foi o Samu que a atirou para fora, atirou a bola, claro, lançamento já executado, a bola está ali em Palhinha, recolhe Palhinha, está dentro do grande círculo, entrou no meio campo contrário, lá vai Palhinha de primeira a deixar depois ali em Circati, a Circati a jogar com o seu companheiro que é o Tomás Araújo, companheiro do setor, olha a triangulação de Pavlidis, era para a entrada de Sheldrup, mal feito este toque e a bola sobrou para o guarda-redes Ziz, 15 minutos a primeiro quarto de hora esgotado no Estádio da Luz em Lisboa. Vamos confirmar tudo o que se passa nesta emissão mundial da RTP Antena 1 a partir do Estádio do Sport Lisboa e Benfica. A Benfica 0, Vitória Sport Clube de Guimarães também 0.
3: O mesmo resultado e virtualmente com o mesmo tempo, porque arrancou às 6 da tarde na segunda liga, jornada 7, União de Leiria 0, Académica 0. Lá por fora, Espanha, La Liga, Betis 2, Osasuna 0. Já na compensação, Inglaterra, Anfield, Premier League, Liverpool 0, Manchester City 3. Série A italiana, 53 minutos, portanto já na segunda parte, Sassuolo 0, AC Milan de Ruben Amorim também 0.
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0: Ninguém lhe dá tanto desporto na rádio em Portugal como a RTP Antena 1 numa tarde desportiva absolutamente espetacular em que tivemos a oportunidade de ouvir uma conversa notável com o mais recente campeão do mundo português Vasco Vilaça, o homem do triatlo. Ninguém o para, ninguém é melhor que ele a andar de bicicleta, a nadar e a correr. Olha a equipa do Vitória a tentar aqui por Miguel Nogueira a passar ali por um adversário, acabou por recuperar a posse de bola à equipa do Benfica, afasta Samuel Soares, Leandro Barreiro ali a conseguir meter a bola para Pavlidis, a bola vai ali para Rafa, a segunda bola a ser ganha depois por Palhinha, a encostar aqui para a esquerda, a bola para Prestiani, já dentro do meio campo contrário, lá vai Prestiani, meteu velocidade no jogo, apareceu ali, se trata, e cartão amarelo para o jogador rumeno Tony Strata, ali a impedir a progressão de Prestiani.
2: O lateral direito do Vitória percebeu que ia ser ultrapassado por Gianluca Prestiani no corredor esquerdo do ataque do Benfica e acabou por puxar o

0: Constantino. Falta assinalada. Luís Godinho aproximou-se e tirou pela primeira vez o cartão amarelo do bolso.
1: Vai ali protestando Samu, capitão do Vitória, mas de facto para este ano António Tadeia já ia em alta velocidade.
2: O Strata foi útil há bocadinho, porque foi ligando através dele e do Miguel Nogueira e do Jakubovic que o Vitória conseguiu pela primeira vez nos últimos largos minutos passar a linha de meio campo, mas depois está a ter um problema grave pela frente, que é o facto de na zona dele caírem ora Prestiani, ora Sheldrup.
1: Olha o cruzamento lá para dentro da grande área de Prestiani, afasta a defensiva do Vitória e a bola vai sair pela linha lateral do lado contrário, lado direito, para lá se encaminha Alexander Bá para executar o lançamento. O jogador dinamarquês que foi dispensado dos trabalhos da sua seleção nacional para recuperar daquele problema no ombro está recuperado e é titular esta tarde, até porque Banjaki teve um desconforto na seleção de sub-21 e não faz parte da ficha de jogo. A bola está aqui do lado esquerdo em Samuel Dal, dá a arrastar, dá para Sheldrup. A Sheldrup a ser desarmado ali por Strata, mas em falta diz o árbitro da partida e é livre para a equipa do Benfica.
0: Tony Strata a cometer novamente falta, carregou a Sheldrup pelas costas, falta assinalada com muitas reclamações do lateral direito rumeno do Vitória.
1: E muitas reclamações também do banco dos suplentes do Vitória com Tiago Margarida aos comandos. A bola está do lado direito em Rafa. Rafa tinha ali a subida de Bá, prefere jogar de forma mais conservadora para trás, para Tchirkati. Tchirkati para Tomás Araújo, adiantou para Pavlidis, ao primeiro toque, aparece agora ali o Palhinha, ainda o Rafa, dá para Bá, tira o cruzamento, a bola ficou ali em João Mendes, a adiantar para o Camará, a Camará para João Mendes e a bola a sair pela linha lateral, um passo ali muito, muito, muito à queima e acabou por sair pela linha lateral, lançamento já executado, a bola vai ali para o Rafa, recolhe o Rafa, permite depois o desarme pela linha final de João Mendes, mais um canto, outra vez do lado direito e para o Benfica.
0: Rafa estava voltado de costas para a área, por isso tentou proteger a bola e percebeu que João Mendes ia tocar a bola pela linha final e por isso ganhar um ponto a pé de canto, porque a posição não era benéfica para Rafa tentar investir na direção da baliza. Ponto a pé de canto, lado direito do ataque do Benfica, à troca no batedor, agora é de Gianluca para Prestiani.
1: Está entusiasmado o público do Benfica, Prestiani vai levantar, levantou o pé direito para a entrada em grande área, aparece ali o cabeceamento de Tchirkati, depois o Leandro Barreiro a tentar ensaiar ali um pontapé de bicicleta, a bola sobrou para a esquerda, ainda a insistência de Dal a deixar depois em Pavlidis, lá está Pavlidis, tirou o cruzamento lá para dentro da grande área, saltou ali Tchirkati, atenção Palhinha, remate contra o corpo de Rafa, a bola sobrou para Prestiani, baixou a bola para o Galvado, a deixou em Tomás Araújo, 20 minutos na primeira parte de domínio total e absoluto do Benfica, olha Prestiani, olha o remate, olha a defesa, a guarda-redes de bola desiste de qualquer maneira a afastar António Tadeia, 20 minutos asfixiantes da equipa do Benfica.
2: É verdade que sim, está o Benfica muito mais forte do que o Vitória, só para te dar uma ideia, a posse de bola no último terço a esta hora é de 92% para o Benfica, 8% para o Vitória, e ao mesmo tempo o Benfica tem 12 ações na área adversária contra 0 do Vitória Sport Clube.
1: Tudo dito ali com a ajuda da estatística, né, a ser consultada. Atenção, Sheldrup pode marcar o Benfica, vai atirar! Oh, oh, oh. Minha nossa! Sheldrup tinha tudo para fazer o primeiro! Acabou por puxar a bola, acabou por tentar colocar em demasia junto ao posto esquerdo da baliza, desiste! E a bola acabou por sair pela linha final, incrível! Outra grande perdida!
0: Tudo começa numa pirueta de Gianluca Luca Prestiani, voltou-se para o jogo, rapidamente colocou a bola para isolar Sheldrup, à saída desiste, tentou picar a bola, saiu ligeiramente ao lado da baliza do Vitória.
2: E é a grande diferença do Benfica da época passada para esta. Há uma diferença do futebol de Mourinho para o futebol do Marco Silva, é verdade, mas a grande diferença é Gianluca Prestiani. Onde é que estava este jogador?
1: É incrível, de facto, olha, atenção, a bola está em Camará, dentro da grande área do Benfica, ali à procura de algum espaço, vai ainda tentando e conseguindo colocar a bola lá para a esquerda, João Mendes tirou o cruzamento, remate de Miguel Nogueira para as nuvens. Primeira situação a ser criada pelo ataque do Vitória Sport Clube de Guimarães. Apareceu ali o número 17, um jogador formado no Vitória, a rematar de pé esquerdo para as nuvens.
0: Cruzamento do lado esquerdo para a zona do segundo posto, passou

0: por toda a gente na área do Benfica, e depois foi Miguel Nogueira na finalização, um remate meio enrolado a bater nas orelhas da bola e a não tomar o caminho da baliza do Benfica.
1: 22 minutos foi o tempo que demorou a equipa do Vitória para conseguir chegar à baliza adversária, Zé Pedro.
2: E eu dizer, já terminou em Anfield, Liverpool 0, City 3, liderança para o City de Enzo Maresca, de Rubem Dias, de Mateus Nunes, com mais 3 pontos de avanço face ao Arsenal. Luz.
1: Tony Tadeia.
3: Sim, é como estás a dizer, muita dificuldade, e aqui está mais um caso em que o Vitória não consegue ligar. O Jakupovic desdobra-se para dar linhas de passe, para dar desmarcações de apoio na frente para que a equipa possa crescer à volta disso, mas a bola raramente chega em condições que lhe permitam depois então tabular e ativar os companheiros no jogo. Há pouco Samu também na partida, e o Benfica vai massacrando, vai caindo em cima da última linha do Vitória.
1: Estamos a meio desta primeira parte, 0 a 0 no marcador, bela exibição do Benfica, só falta mesmo o golo. A bola está em Prestiano, Adal, e para trás dá para Adal. Adal a manobrar de pé esquerdo, a meter ali no meio, grande triangulação, Adal vai atirar, golo! Combinação espetacular com o Pavlidis. É o que lhe entrega a bola.

0: Samuel Dal. Uma assistência com conta, peso e medida de Pavlidis, com o Lançarote bonito a colocar no pé esquerdo de Samuel Dal. O sueco a picar e a bola está no fundo da baliza.
1: Suspeito improvável para abrir o marcador do Estádio da Luz. Primeiro gol com a camisola do Benfica esta temporada para Samuel Dal. Veio da esquerda, fletiu para o centro, combinou com o pivô Pavlidis, que de primeira soltou o sueco dentro da área para picar por cima do guarda-redes Zeche, tirar a bola fora do alcance do guardião do Vitória e aninhá-la no fundo das redes.
0: Em boa verdade, António Tadeia, demorou tanto a aparecer o golo. 24 minutos da primeira parte, assistência com um Lançarote lindíssimo de Pavlidis. E o golo de Samuel Dal, como dizia bem o João Alves Domingos, o primeiro da temporada para o sueco.
2: E o Dal apareceu na mesma posição em que tinha aparecido há bocado o Sheldrup, só que se o Sheldrup tentou colocar a bola junto ao posto mais distante, Dal, se calhar depois de ter visto isso, acabou por picar a bola por cima do guarda-redes, sem lhe dar hipótese para que ele lá chegasse. É justo a vantagem do Benfica. Marcou o Benfica ao décimo remate na partida. Já tinha tido ocasiões, duas pelo menos, absolutamente flagrantes, uma de Rafa e uma de Sheldrup, para poder colocar-se em vantagem.
0: João Domingos, há uma fumarada da zona onde estão os Diabos Vermelhos, não é? Os Nonem Boys, não os Diabos Vermelhos.
1: Exatamente, parece que não aprendem depois daquele jogo à porta fechada logo no arranque da temporada. Vão-se acumulando estas situações, tochas acesas no topo sul do Estádio da Luz com muito fumo e algumas assobiadelas das restantes bancadas do Estádio da Luz.
0: Muito bem, estamos a encaminhar-nos para a primeira meia hora do jogo no Estádio da Luz. Marcou Samuel Dal aos 24 minutos. Toma nota! A partir do Estádio da Luz, na continuação deste show de bola da RTP Antenum. Estamos em simultâneo com a RTP Mundo, a RTP África, Madeira, Açores e dezenas de rádios que se ligam ao som da Rádio Pública Portuguesa. Olha, deixa-me ir nesta jogada. A Sheldrup aqui pela esquerda vai tirar cruzamento. Canto! A bola a ser desviada pelo croata Borevkovic.
1: Fechou a porta ali ao primeiro posto, impedindo o ataque pela esquerda de Sheldrup. Tirou para a ponta, pé de canto. E vai ser o norueguês a bater. Número 21 nas costas. Sheldrup com os elementos da defesa do Benfica e também do meio campo a subirem para a área.
0: É Sheldrup quem vai ajeitar a bola no quarto de círculo. Lá está Sheldrup, é a maneira curta a jogar ali com o Prestiano e a bola de argentino para o norueguês. É meter ali para o Rafa.

0: Dentro do meio círculo, soltou depois para Pavlidis, lá direito, outra vez para Rafa. Rafa pode meter velocidade, não, agora meteu ali para Pavlidis, vai para o cruzamento, e o Leandro Barreiro de calcanhar! Quase que Leandro Barreiro fazia um golo daqueles! Um golo absolutamente espetacular com um desvio de calcanhar!
1: Tentativa de finalização com nota artística de Leandro Barreiro, cruzamento de Pavlidis junto à relva no lado direito do ataque do Benfica e ao primeiro poste, toque de calcanhar passou a centímetros.
0: Canto já marcado à esquerda para este ano, outra vez a manobrar, ali a fletir, o remate prensado, aparece o corte por parte de Luan Doce, o jogador do Burkina Faso. É pontapé de canto outra vez à esquerda e é o terceiro seguido, António Tadeia.
2: Sim, o Vitória continua sem conseguir sair, o Benfica mantém o ritmo, mantém a intensidade ofensiva, vai jogando muitas vezes com bola nos limites, mas está a conseguir criar situações sobre situações, e aquele calcanhar do Barreira há bocado foi exemplo disso mesmo.
0: Olha a bola batida de Prestiana lá para dentro da grande área, afasta depois o Borevkovic, insiste a equipa do Benfica, a bola está em Bá, abertura para a esquerda, aparece ali o cabeceamento de Strata pela linha lateral, é lançamento para a equipa encarnada. 29 minutos agora, resultado a beneficiar a equipa do Benfica. Benfica 1, Vitória 0.
3: Desbloqueia Rubén Amorim na Série A italiana no terreno do Sassuolo. Sassuolo 0, Milan 1, golo de Adrien Rabiot.
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3: Na Luz marcou Samuel Dalo o seu terceiro golo com a camisola das Águias. Não marcava há quase um ano. Marcou em Amsterdão frente ao Ajax para a Liga dos Campeões.
0: E Pavlidis a fazer a sua terceira assistência para golo esta temporada. Ele que tem 8 golos marcados, 2 dos quais de grande penalidade. E agora 3 assistências para golo. Está bonito o espetáculo no Estádio da Luz. Ganha o Benfica por 1-0 e está a jogar bem. Pontapé livre para a equipa encarnada lá à direita. Bola para o cruzamento ali de Rafa contra um adversário. Afasta Camará. Bola para as Coves, como dizia bem o António Tadeu outra vez. Há pouco a bola está em Bá. Bá a pisar. A meter depois para trás para a Tchirkati. A Tchirkati dentro do grande círculo. A solta aqui para o lado esquerdo para o autor do gol da tarde. Samuel Dal. Bola para Prestiani. A Prestiani para Dal. Adal ali à procura de um adversário, liberto de adversários, soltou depois para o Prestiani, a bola para Sheldrup para fazer a abertura, Rafa lá do lado direito, dentro da grande área, remate prensado contra João Mendes, afasta depois ali o Gonçalo Nogueira, insiste a equipa do Benfica, mas conseguiu sair dali, agora ao Camará, a bola para Samu a fazer uma abertura para a direita, atenção, Miguel Nogueira invade o meio campo contrário, tem ali o apoio agora da Strata, Miguel Nogueira aproxima-se da grande área, abertura para o Romeno, tira cruz. Cruzamento, canto, desvio em Samuel Dal.
1: Saída rápida da equipa do Vitória, foi-se desdobrando da esquerda para a direita, cruzamento, tentativa de Strata, bola desviada para pela linha final, pontapé de canto, se não me engano, é o primeiro para o Vitória.
2: Ainda antes desta transição bem conseguida pelo Vitória, o lance do Benfica de há bocada, em que o Prestiani conseguiu cair, levantou-se e mesmo assim foi o primeiro a chegar à bola. Parece que as duas equipas estão a mover-se a velocidades diferentes.
0: Pontapé de canto é o primeiro mesmo para a equipa do Vitória de Guimarães. A bola a ser levantada a Samu aqui do lado direito. Olha, apareceu ali agora Jakupović ao primeiro poste. A ganhar à frente ao defesa do Benfica. O arremate é que saiu ligeiramente ao lado.
1: Parecia ali a surpreender Samuel Soares, e Jakupović nos viu ao primeiro poste, mas a bola a sair ao lado já joga o Benfica.
0: Já sim senhor, aqui do lado esquerdo Rafa a deixar depois em Prestiani, e Prestiani dá ali um bocadinho mais para trás para Sheldrup, na Prestiani apareceu ali Jakupović a tocar a bola pela linha lateral, lançamento para o Benfica à esquerda.
2: Aqui o Benfica com este volume ofensivo pode fazer e tem feito sempre golos, marca golos em Barda, a questão é que depois também, se formos a ver, o Vitória foi lá tão poucas vezes, mas das duas vezes que lá foi, em ambas, bem trabalhado, podia ter feito golo, porque o Benfica, do ponto de vista defensivo, não dá a segurança que tem de dar. Daí que a equipa tenha que ser fortíssima, como está a ser a atacar, tem é que marcar mais.
0: Strata a fazer ali o desvio pela linha lateral, lançamento já executado por Samuel Dal a jogar com Prestiani, este a descongestionar, a meter para trás para Tomás Araújo, joga-se aqui sobre o lado esquerdo, a bola está ali em Palhinha a meter para trás para o Tomás Araújo, bateu depois lá para o lado direito, Cirkati ali a combinar com o Rafa, lateralizou lá para o lado direito, faz um combate de espera Alexandre Bá, lá está o dinamarquês, deixou no internacional português Palhinha, a Palhinha para outro internacional português que é o Tomás Araújo, bola para Prestiani, Vieira para Palhinha.

0: Bom, incrível a velocidade, a movimentação da equipa do Benfica. Ali está agora Prestiani. Chega para lá do jogador do Vitória de Guimarães. 1-2 no mesmo lance e cartão amarelo a ser mostrado.
1: Foi Gonçalo Nogueira que atingiu. Exatamente. Os dois jogadores do Benfica. Primeiro Prestiani, depois João Palhinha. E aí Luís Godinho já não deixou passar a falta sobre o centrocampista do Benfica e acaba por mostrar cartão amarelo a Miguel, aliás, a Gonçalo Nogueira. O segundo para a equipa do Vitória, depois de já ter mostrado a Toni Strata. Livre a entrada do meio-campo do Vitória para o Benfica. Está a Palhinha perto da bola.
0: É no corredor direito, lá está a Palhinha preparado para bater. Tem ali o apoio de Circati. Bola para o australiano, este a bater no sentido contrário. É para Tomás Araújo, adiantou um passo ali mais vertical agora para Pavlidis. Insistência ainda agora de Dalmes. Tentar combinar com alguém, não apareceu lá ninguém a não ser o guarda-redes Gis. Gis a meter para fora da sua grande área para Tiago Baleiro. Adiantou, meteu para o Gonçalo Nogueira. Abertura aqui para o lado direito para Strata. Strata ter que vir ali um bocadinho para trás. A equipa do Vitória, António Tadeia, tem que procurar ter um bocadinho mais de bola.
2: Sim, tem que meter pausa no seu jogo e e isso passa necessariamente por não dar os tais chutões na frente sempre que se vê um bocadinho mais aflita, tentar encontrar referências para crescer com bolas trocadas e com desmarcações em apoio, só que não está nada fácil, porque do outro lado há uma equipa que se move, como disseste, com uma intensidade e uma velocidade tal que até atrofia mentalmente a Vitória.
0: Olha a equipa do Benfica outra vez, sim, Zé.
3: Sim, se já não há perigo, só deixar esta imagem curiosa através das imagens da BTV. É que Gonçalo Nogueira faz duas faltas, cada uma para cartão amarelo.
0: Olha, vira-se atenção para marcar, Pavlidis, remata ao lado! Pavlidis, e ao desvio de um homem do Vitória de Guimarães, a ceder pontapé de canto, Zé Pedro, completa, por favor.
3: Não, apenas para dizer que Gonçalo Nogueira virou-se com a maior lata do mundo para Prestiani e disse, e passo a citar, nem te toquei. O que fará se tivesse tocado?
0: Exatamente. Estava a caminho do hospital, de certeza absoluta.
3: Exatamente.
0: Pontapé de canto do lado direito para a equipa do Benfica. É que num ápice a equipa encarnada chega-se com muito perigo à baliza adversária. Lá está a Sheldrup, vai bateu ali para o primeiro posto. Quem aparece para o cabeceamento? Ninguém, grande confusão. Depois a arrumar a casa, Tiago Baleiro. A tirar dali, recuperação de Sheldrup, lado direito. Bola para Rafa, Rafa para Sheldrup. A Sheldrup vem ali agora caminhando, soltou no corredor central, onde está o Samuel Dal, o autor do único golo da partida até esta altura. A bola para Palhinha, está aqui junto à face lateral da grande área, lado esquerdo. Ter que vir ali um bocadinho mais para trás, deixou no corredor central para Alexander Bá, a pisa a bola, bateu depois para Samuel Dal, a 10 minutos a separar-nos dos 45, previsivelmente do intervalo. A bola está em Palhinha, a Palhinha a ganhar ali o ressalto, foi para o chão depois o Gonçalo Nogueira, a bola ficou à disposição ainda da equipa do Benfica. Rafa, Pavlidis, pode marcar, a equipa encarnada, Pavlidis, estava fora de jogo. Fora de jogo Pavlidis, mas a aparecer ali com toda a limpeza na cara do golo.
1: Mas depois acabou por adornar um pouco o lance, o que atrasou na finalização e permitiu aos defesas do Vitória fechar a porta.
0: Tiago Margarido tem 5 jogadores em aquecimento. Eu acho que ele, em boa vontade, queria mudar a equipa toda.
2: Não sei se passa por aí. Acho que a questão é mais até de... Está frio, apesar de ele ter tirado o casaco.
1: Exatamente, era o que eu ia dizer. Já tirou o blazer.
2: Está fresquinho. Agora, aquilo que me parece é que o Vitória precisa, sobretudo neste momento, de resistir até ao intervalo e manter este 1-0. E não vai ser fácil, porque estes últimos... 9, 10 minutos vão ser com certeza do Benfica a carregar intensamente. E olha, mais um amarelo ou não?
0: Não. Doce, o jogador do Burkina Faso. Prestiani a conversar ali com o árbitro da partida. E o Estádio da Luz a pedir cartão amarelo para o antigo jogador do Paris FC.
1: Exatamente, Paulo, até porque Doce arrastará completamente Sheldrup quando esta arrancada pelo corredor esquerdo e monumental a subida dela no Estádio da Luz, que pediam cartolina amarela para o centrocampista do Vitória de Guimarães.
0: Está batido o recorde de cantos neste campeonato na primeira parte para uma equipa. Benfica, 8 pontapés de canto, José Pedro.
3: Nem é preciso repetição para avaliar que era mesmo cartão amarelo para Diocé. Aproveito para dar dois golos, empatou o Sassuolo frente ao Milan de Ruben Amorim, isto na Série A italiana. Marca na segunda liga Leandro Silva para...

0: A Académica, a Briosa está a vencer fora a União de Leiria. União de Leiria 0, Académica 1.
1: No Estádio da Luz, o Benfica vence por 1-0. Estamos com 37 minutos desta primeira parte, mas uma primeira parte de sentido único. Uma primeira parte de um futebol ofensivo por parte da equipa do Benfica, como já há muito tempo não tinha oportunidade de observar. A bola está ali do C a meter aqui para o lado direito para Strata. A Strata a devolver outra vez para o jogador do Burkina Faso. Aparece ali o Strata, grande confusão. Ainda do C a conseguir entregar para Burefkovic. A bola vai ali agora para o austríaco Jakupovic. Lateraliza aqui para o lado direito para Miguel Nogueira. Vem uma bola para trás a conseguir ter um bocadinho mais de bola à equipa do Vitória. Do C a jogar depois com o Tiago Baleiro lá no corredor esquerdo, vai caminhando para o meio campo contrário, faz ali um compasso de espera, adianta para Camará, a Camará a meter ali para o Samu, a Samu lateraliza lá para João Mendes, colado à linha lateral, joga ali mais para trás para Baleiro, Baleiro de primeira a deixar depois em Dulce, a Dulce a virar, a meter na direção de Borevkovic, adiantou para Jakupovic, lateraliza para a direita, atenção Miguel Nogueira, ainda mais para a direita para Strata, vai tirar cruzamento lá para dentro de grande área, o desvio, a aparecer a bola ali à entrada da pequena área, passou pela baliza de Samuel Soares e saiu pelo lado contrário.
2: Foi o ponta de lança austríaco do Vitória de Guimarães, Jakupovic, a tentar a finalização ao primeiro poste depois de ter iniciado esta jogada que se foi desdobrando por o corredor direito do Vitória.
3: É, mas mais uma vez o Vitória consegue chegar à frente e sempre consegue soltar, mas olha, já lá vai o Rafa.
1: Rafa lá pelo lado direito, atenção Borevkovic, só obrigar Rafa a parar um bocadinho. Ainda o Borevkovic, agora embrulharam-se os dois jogadores, a bola outra vez para Rafa, entrou na grande área, desarme! O croata agora a fazer um corte e mais um pontapé de canto e vão 9, de outra vez do lado direito.
2: E Rafa conseguiu entrar dentro da grande área porque Borevkovic desinteressou-se quase da bola e pretendia atingir o jogador do Benfica e deu essa oportunidade para Rafa entrar, depois teve de fazer um corte já in extremis para tirar a bola pela linha final. Pontapé de canto à direita do ataque do Benfica, vai bater Gianluca Prestiani.
3: São formas diferentes do Benfica chegar à frente, Rafa mais individual, do outro lado Sheldrup e Prestiani mais em combinação, mas ia dizer que há bocadinho o Vitória mais uma vez soltou-se, trata, conseguiu chegar à frente. E quando consegue chegar à frente, geralmente consegue chegar a situações de finalização. O Jakupovic moveu-se bem no ataque ao primeiro posto, chegou primeiro do que o central do Benfica e conseguiu desviar, não desviou, foi bem.
1: E na sequência do pontapé de canto, nada aconteceu, João Alves Domingos.
2: Houve uma tentativa de combinação aérea por parte da equipa do Benfica, um primeiro cabeceamento na zona de grande penalidade e depois ao segundo posto a bola já ficou fora do alcance de Vangelis Pavlidis e saiu pela linha final.
1: 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Estamos no Estádio da Luz a 5 minutos dos 45. A equipa do Benfica vence por 1-0. Estamos em simultâneo com a RTP Mundo para todo o planeta. Estamos em simultâneo com a RTP África para todos os países africanos de língua oficial portuguesa. Grande abraço para Cabo Verde, para a Guiné-Bissau, para São Tomé e Príncipe, para Moçambique, também para Angola. Estamos na Madeira, estamos nos Açores e estamos com dezenas de estações emissoras que seguem e que se ligam ao som da Rádio Pública Portuguesa. Atenção, fora de jogo a ser assinalado. Ao ataque do Vitória Sport Clube de Guimarães, a ser assinalado a Miguel Nogueira. É pontapé livre para a equipa do Benfica. Ali está no corredor esquerdo o Samuel Dal, o autor do único golo do desafio marcado até esta altura. A Samuel Dal a deixar depois para Tomás Araújo. Vem ali a passo o capitão do Benfica, ele que esteve ao serviço da Seleção Nacional Portuguesa, jogou alguns minutos no segundo jogo em Oslo, não mais do que isso. A bola para trás para Samuel Soares a virar o jogo, a alongar o passe, era para Pavlidis, afasta a defensiva do Vitória, bola em Dulce, a Dulce a deixar depois ali em Gonçalo Nogueira, vai para o chão, falta de Leandro Barreiro, livre já marcado. A bola outra vez aqui do lado direito em Strata, a Strata a adiantar, meteu para Miguel Nogueira, acabou por se embrulhar. Villar perdeu para Sheldrup. E Sheldrup a descongestionar o jogar com Tomás Araújo. A bola para Palhinha. A Palhinha para Pavlidis. Tentou meter de primeira para a desmarcação de Prestiani. E passe com demasiada força. A bola foi para as mãos do guarda-redes Gisses. A deixar já em Tiago Balieiro. Lá vem o antigo jogador de Leixões. Está na sua segunda temporada ao serviço do Vitória. Meteu lá para João Mendes. A João Mendes dá para trás para Balieiro. Adiantou já na direção de Gonçalo Nogueira. Está dentro do meio campo contrário. A ter que devolver para o seu meio campo onde está ali o Balieiro. A meter para o Gonçalo Nogueira. Tentou com que a bola chegasse ali até Camarrá. Conseguiu o jogador francês. Agora virou-se para a grande área do Benfica. Atenção, vem ali a fazer a diagonal. Mau passe! A entregar a bola em bandeja de ouro para Bá. Bá a meter para a sua frente para Rafa. Rasteirado é pontapé livre para a equipa do Benfica a meio do seu meio campo.
2: Rafa, quando tentava virar em direção ao meio campo do Vitória de Guimarães, acabou por ser ali agarrado por Camará. Luís Godinho estava perto do lance. Assinalou falta. Vai bater o livre. Circati.
1: Minuto e meio para chegarmos aos 45. Não haverá muito tempo para compensar. O jogo praticamente não teve grandes interrupções nesta primeira parte. Pavlidis ali em carrinho. A bola sobrou depois para Palhinha. Palhinha dá para trás para Tomás Araújo. Vira o jogo lá para o lado direito para Bá. Bá a adiantar. Já para o meio campo contrário. Aparece ali no corredor. O Leandro Barreiro tenta passar por Gonçalo Nogueira. O jogador do Vitória a tocar a bola pela linha lateral. Lançamento já executado. A bola está em Circati. A Circati a deixar ali no corredor central em Tomás Araújo. A bola para Circati. A Circati tem ali à sua frente o Samu. Meteu outra vez no corredor central. Lá está o capitão do Benfica. Agora a aumentar de velocidade. A fazer um passo aqui para a esquerda para Prestiani. A Prestiani a tirar dois adversários de caminho. Depois desinteressou-se e há falta. Diz bem o árbitro da partida. A falta cometida por Dulce.
2: Porque acaba por pisar no calcanhar de Gianluca Prestiani, que agora até tira a bota que já estava meia saída do pé direito depois de um pisão de Dulce. Livre assinalado, vai bater Tomás Araújo à entrada do meio campo do Vitória.
1: Já está a bola outra vez lá, rodar para o lado direito para Circati, adiantou para Leandro Barreiro, a jogar ali também com Palhinha, a bola para trás para o australiano, lá está o central que hoje vai substituindo o castigado Langley, central da equipa da Austrália que fez dois jogos, um deles frente ao Brasil. Olha a bola batida, atenção. Foram os dois, não foi? Foi os dois frente ao Brasil. Sim, senhora. 35 mil quilómetros fez o homem para jogar as duas partidas frente ao Brasil. Ali está a bola a ficar à disposição de Leandro Barreiro. Acabou por perder, organiza a equipa do Vitória lá pela esquerda. Atenção, vai ali à procura de fazer o passo com Gonçalo Nogueira, dá um bocadinho mais para trás. O João Mendes a dar depois ali para Samu. Acabou por perder a recuperação de Pavlidis. A Pavlidis a descongestionar, a deixar depois em Alex Bá. Passo longo, atenção para Rafa. Rafa ali a receber no corredor direito com Leandro, com o Tiago Balieiro à sua frente, a ter que vir ali agora o Camará.
2: Adão chega para lá no Leandro Barreira, acabou por cair no relvado e a lançamento para o Vitória de Guimarães, quando as bancadas pediam livre a favor do Benfica.
1: 2 minutos é o tempo que vai faltando para chegarmos ao final desta partida aqui no Estádio da Luz. O Benfica a vencer desde o minuto 24, golo marcado por Samuel Dalle com a assistência de Vangelis Pavlidis. A bola ali para trás, agora para o guarda-redes Gisses, de primeira a bater para a sua frente de ataque. Aparece ali o cabeceamento de Circati e a afastar a recuperação agora de Miguel Nogueira. Miguel Nogueira a deixar um bocadinho mais atrás em Dulce, faz uma abertura para a direita para Strata. Lá está o jogador romeno, 6 vezes internacional, mas pelas camadas jovens, a tentar ali meter para a sua frente. Acabou por fazer falta Jakupovic sobre a Palhinha. Livre já marcado. A bola está em Circati. Circati vem agora caminhando. Pisa a bola. Deixa depois em Tomás Araújo, no seu companheiro de setor. Lateraliza para a esquerda. A bola está em Dal. Um passo longo de Dal. Aparece ali a recuperação agora por parte do central Tiago Balieiro. Vai Tiago Balieiro de deixar depois em Dulce. A equipa do Vitória quer que isto rapidamente chegue ao intervalo. Borefkovic ali a bater para Balieiro, adiantar, meter já na direção de Gonçalo Nogueira. Lateraliza para Strata, rodeado de adversários, ganha lançamento porque o último a tocar na bola é Prestiani. Lançamento já executado. A bola está ali na posse de Tiago Baleiro. Vai caminhando o jogador brasileiro. Vira o jogo lá para a esquerda, para a meia esquerda, onde está agora o croata Borefkovic. Devolve outra vez para Baleiro. Querem mesmo rapidamente que isto chegue ao intervalo. Os jogadores de Vitória. A bola está no polaco Ziz. Ziz a deixar aqui em Baleiro. A adiantar ali para o Samu. Acaba depois por escorregar o Sheldrup. A bola para Strata. Strata a combinar já com o avançado austríaco Jakupovic. A bola está outra vez o austríaco. A deixar em Samu. Abertura lá para a esquerda.

0: à conversa com o árbitro da partida, Luís Godinho. Vão ser os últimos elementos a abandonar o relvado do Estádio da Luz para este tempo de intervalo.
1: António Tadeia, tanta qualidade, tanto jogo ofensivo, tantas oportunidades, mereciam um resultado mais gordo, mais substancial.
2: A velocidade que o Benfica mete nas suas ações ofensivas e a facilidade com que vai trocando bola no último terço torna numa equipa muito difícil de defender. Eu costumo dizer, geralmente eu meço muito isto pelo total de ações na área, isto é, toques na área de cada equipa. Um total acima de 50 no final dos 90 minutos é elevado.
1: Deixa-me só dizer que esta subida dela é para a equipa de arbitragem que está de regresso.
2: Imaginei que não fosse para mim.
1: Não sei.
2: Mas estava a dizer, um total acima de 50.
3: Do C acabar a primeira parte sem qualquer cartão amarelo é obra. É obra, sim, com aquilo que fez na primeira parte.
2: Sim, e a dizer que o total de 50 nos 90 minutos é um total bom, acima de 50 é bom. O Benfica tem o recorde deste campeonato, que são 74, imagina, no jogo contra o Académico de Viseu, e foi um jogo que não ganhou. Marcou apenas 2 golos com 74 ações na área. Hoje já vai com 33 na primeira parte, portanto vai muito bem lançado para chegar a valores desse nível. O Benfica devia ter marcado mais do que um golo. Além do golo de Samuel Dal, tem pelo menos mais 2 ocasiões flagrantíssimas. Uma de Sheldrup na cara do guarda-redes, pouco antes que saiu ao lado. Outra de Sheldrup com guarda-redes e recarga do Rafa, que vai bater na barra. Mas verdade seja dita, apesar das muitas dificuldades que o Vitória teve para sair de trás, muitas vezes a mandar a bola para as couves, porque não tinha sequer a tranquilidade e a presença de espírito para tentar ligar quando conseguia recuperar a bola perto da sua área, nas 2-3 vezes que chegou à frente, em 2 delas o Jakupovic podia perfeitamente numa delas ter feito golo. Noutra foi o Miguel Nogueira quem apareceu num remate em bola e solto depois de um cruzamento do João Mendes para rematar por cima, solto no centro da área. Portanto, é um Benfica que do ponto de vista ofensivo é fortíssimo, tem que concretizar mais, porque senão corre riscos, porque atrás é uma equipa que não está ainda a conseguir apertar nas condições devidas sempre que os adversários lá chegam. A sorte para o Benfica é que chega um pouco.
1: Obrigado, António Tadeia, comentador da Antena 1 esta noite, nesta tarde-noite, aqui no Estádio da Luz, em Lisboa. Intervalo, meu caro José Pedro Pinto, Benfica ganha por 1-0. Vai valendo o golo marcado por Samuel Dal aos 24 minutos, primeiro da temporada para o sueco, na terceira assistência do grego Pavlidis.
3: Até já.
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3: A máquina tem sempre razão. Antes de irmos às notícias em síntese com a Cláudia Almeida, dou apenas espaço aos resultados nesta altura, em tempo de intervalo, para lá desse Benfica Vitória Sport Clube. 1-0 para o Benfica. Vai valendo também em tempo de intervalo na segunda liga esse União Leiria 0 Académica 1, golo de Leandro Silva. Já a caminhar para o minuto 90, Itália Série A, Sassuolo 1, AC Milan de Rubén Amorim também 1. Atenção que o Betis, o próximo adversário do Futebol Clube Porto na Liga dos Campeões, que já esteve a vencer por 3-0 em casa no La Cartuja, em Sevilha, já está quase apertadíssimo, com o Osasuna já a fazer 2 golos. Nesta altura, Betis 3, Osasuna 2. Difícil a vida para os comandados de Manuel Pellegrini. 6 horas e 54 minutos nesta altura em Portugal Continental e na Madeira, menos uma nos Açores. Vamos a uma síntese de notícias. A edição, como já referi, é da jornalista Cláudia Almeida.
5: Donald Trump anuncia uma trégua para ataques contra instalações energéticas entre Rússia e Ucrânia, mas o presidente Zelensky diz desconhecer esse acordo, que no entanto está disposto a aceitar. Também acrescenta que, depois desse anúncio do presidente dos Estados Unidos, a Rússia atacou instalações energéticas em Kiev, na Ucrânia, este domingo. Numa entrevista ao canal norte-americano ABC, hoje Zelensky respondeu que é mais fácil Donald Trump culpar a Ucrânia pela subida dos preços nos combustíveis do que falar da guerra contra o Irão, e também porque Washington continua à procura da chave para travar Vladimir Putin.
6: Porque essas pessoas não conseguem encontrar a chave para parar Putin. É mais difícil parar Putin do que pressionar outros. É mais fácil relacionar os preços dos combustíveis com a Ucrânia. Quando toda a gente no mundo percebe que a guerra no Médio Oriente, que os preços estão a subir por causa do bloqueio do Estreito de Hormuz. Se quisermos falar francamente com as nações, ou seja, as pessoas têm de ouvir a realidade. Não brinquem com as pessoas. Don't play games
5: with people. A resposta do presidente da Ucrânia, quando o jornalista da ABC lhe perguntou

0: razão para as críticas de Trump e também de Elon Musk. A cerca de 100 km da capital do Nepal, no distrito de Gorkha, este domingo um deslizamento de terra provocou enchentes repentinas. As autoridades locais emitiram um alerta de evacuação, referem que há infraestruturas destruídas, casas, pontes, torres de comunicação e de eletricidade danificados. O exército do Nepal fala em perto de 50 pessoas desaparecidas. O Partido Socialista Francês já tem candidato às presidências do próximo ano. É Rafael Glucksmann, ele tem 47 anos, antes de se dedicar à vida política, foi jornalista e cineasta, até agora era eurodeputado. É também o fundador do movimento político Praça Pública. Recebeu o voto de mais de 100 mil militantes socialistas, conquistou 66% dos votos. Ricardo Esteves Ribeiro, jornalista português que esteve detido durante 3 dias pelas autoridades israelitas, já está em Portugal. Ele e outro português de um grupo de 5 que apanhavam azeitona na Cisjordânia, junto a proprietários palestinianos, foram os únicos detidos. Durante esses dias de cativeiro, Ricardo Esteves Ribeiro confirma que foi visitado pela diplomacia portuguesa através da Embaixada de Portugal em Israel. Morreu Tomás Anaori, um profissional que deixa uma marca no universo da rádio da RTP, através da colaboração em diversos projetos, destacando-se o trabalho como sonoplasta da rubrica Portugalex e a atividade como autor na Antena 2. Para além do percurso profissional ligado ao áudio, Tomás Anaori esteve também envolvido no desenvolvimento de conteúdos multimédia e digitais para as plataformas da rádio da RTP. Tinha 44 anos.
1: Notícias em síntese com a edição de Cláudio Almeida, informação sempre atualizada em notícias.rtp.pt. Já vamos retomar o desporto.

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4: 6 horas e 58 minutos em Portugal Continental e na Madeira, menos uma nos Açores. Retomamos o desporto. Tempo de intervalo no Estádio da Luz, jornada 8 da Liga, Benfica 1, Vitória Sport Clube 0, golo de Samuel Dal. Na segunda Liga, em tempo de intervalo, União de Leiria 0, Académica 1. Lá por fora, já na compensação, Série A italiana, Sassuolo 1, AC Milan de Ruben Amorim também 1. Atenção do Futebol Clube do Porto, La Liga 65 minutos, portanto já na segunda parte, Real Betis, próximo adversário dos Dragões na Liga dos Campeões 3, Osasuna 2. Já vamos ao rescaldo do jogo da tarde no Campeonato da Primeira Liga. Essa vitória do Rio Ave sobre o Nacional por 3-2. Espreitar também as reações depois da vitória do Futebol Clube do Porto no Clássico frente ao Benfica no Nacional de Basquetebol. Mas para já a prioridade ao futsal, porque está prestes a iniciar-se em Oliveira de Azeméis a final da seleção feminina rumo ao Europeu de Futsal. Ronda de elite de apuramento para o próximo Campeonato da Europa, numa altura em que são 7 horas em Portugal Continental e na Madeira, menos uma nos Açores. Estamos na tarde-noite desportiva da Antena 1. Portugal vai defrontar a Finlândia, o adversário mais complicado na teoria nesta ronda de elite. Portugal já bateu os Países Baixos e a Chequia, equipas que entram em igualdade pontual para esta autêntica final do seu grupo da ronda de elite de apuramento para esse Campeonato da Europa do próximo ano. Para Portugal, basta apenas o empate por ter, nesta altura, melhor diferença entre golos marcados e sofridos. As duas equipas estão empatadas no primeiro lugar com 2 vitórias, 6 pontos para cada lado. O selecionador Luís Conceição aposta num 5 inicial com Ana Catarina na baliza, depois Kaká, Kika, Ana Azevedo e também Beatriz Sanheiro. O jogo está prestes a iniciar-se em Oliveira de Azeméis e vamos dando conta do andamento do marcador claro nessa decisão da seleção feminina de futsal rumo ao próximo Campeonato da Europa.
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4: Da tarde vem então a estreia vitoriosa de Vasco Seabra no comando técnico do Rio Ave, vitória 3-2 sobre o Nacional da Madeira.
6: E creio que a vitória acaba por nos assentar bem, precisamente por essa paixão, por essa dedicação. Tivemos mais percentagem de posse de bola que o Nacional, mesmo jogando 45 minutos mais 7, ou por outra, 38 minutos mais 7 com menos 1. Portanto, praticamente 45 minutos com menos um, entrega total, vitória muito especial para os adeptos, vitória muito especial para a nossa Presidente, que também fez uma aposta forte pelo facto de estarmos aqui.
4: E que anunciou esta semana a recandidatura à presidência do Rio Ave. Falamos de Alexandrina Cruz. Do lado insular, Alexandre Santos continua sem conhecer o sabor da vitória no comando do Nacional da Madeira.
7: Nós tivemos a capacidade de reagir 2 ou 3 vezes à adversidade no jogo, e senti que estávamos por cima. Eu acho que os jogadores também sentiram que era possível, porque não estávamos só com mais jogadores, estávamos com mais capacidade para chegar ao golo. Depois, quando fazemos o 2-2, fazer um penalti numa situação em que o jogador nem sequer está em condições de fazer golo ou de fazer algo mais perigoso, no fundo, deita por água abaixo, mesmo assim, logo a seguir, ou novamente, reagimos e podíamos ter chegado ao 3-3.
4: Nacional com 4 pontos, 16º lugar, lugar de play-off de permanência na Primeira Liga. No 14º lugar está o Rio Ave com 7 pontos nessa tabela classificativa.
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4: No basquetebol, hoje foi dia de jornada 2 do Nacional da Primeira Divisão, com destaque para o triunfo do Futebol Clube do Porto, 93-86, sobre o Benfica. Técnico dos Azuis e Brancos, Fernando Sá.
8: Se nós estávamos a chegar 2 segundos atrasados a todas as ações, realmente em termos de movimentação do que estava tudo a correr normalmente, mas com muito pouca intensidade. Quando começamos a corrigir isso e perceber que esse seria o caminho, portanto, todas as áreas do jogo acabaram por se inverter o sentido e tudo o que foi vantagem para o Benfica, naquele, principalmente no primeiro período, passou a ser vantagem para nós em termos de ressaltos, em termos de número de faltas, em termos de eficácia ofensiva, transições.
4: Do lado encarnado, as justificações do treinador letão Einárs Bagatskis, porque a meio da semana teve compromisso europeu a equipa do Benfica e ficou retida sem malas em Amsterdão. Portanto, a equipa já entrou no Dragão Arena bastante cansada.
9: Our physicality, our aggressiveness goes down.
10: A nossa capacidade física estava em baixo, tal como a agressividade. Creio que estávamos demasiado cansados devido ao jogo das competições europeias na Dinamarca. A meio do terceiro quarto e no quarto período, jogámos um basquete suave, o que é a pior coisa que uma equipa pode fazer.
4: A assunção de responsabilidades do treinador do Benfica, Einárs Bagatskis. Tudo isto, e antes de voltarmos ao Estádio da Luz, nesta tarde-noite desportiva, na qual contamos com um convidado de veras especial, o novo campeão do mundo de triatlo, é português e chama-se Vasco Vilaça.
11: É incrível o momento que estou a viver, nunca tinha passado por isto. Acho que mais do que os meus sentimentos próprios é a atenção mediática, o carinho que tenho recebido e realmente a felicidade e a alegria que vejo nas outras pessoas, nas pessoas que fizeram parte deste caminho, nas pessoas que puxam por mim e acreditam em mim desde o início.
4: Vasco Vilaça, entrevistado na tarde desportiva da Antena 1 pelo jornalista João Gomes Dias.
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4: Breves notas antes de voltarmos ao Estádio da Luz. Já terminou na Série A italiana. Novo tropeção de Rúben Amorim e do AC Milan. Empata uma bola frente ao Sassuolo. Empate fora de casa, que deixa nesta altura a equipa rossonera no 5º lugar com 12 pontos, a 4 da dupla de líderes. Falamos do Inter de Milão e também da Lazio. Volta a marcar, e isto à atenção do Futebol Clube do Porto, o Real Betis na La Liga. 4-2 já face à formação do Osasuna. Jogo com 71 minutos e bem entretido com 6 golos. Biza Isco, o veterano criativo da equipa comandada por Manuel Pellegrini, a tentar a equipa do Betis essa vitória antes da recepção ao Futebol Clube do Porto, agendada para a próxima quarta-feira no Estádio Olímpico de Sevilha, vulgo o Estádio de La Cartuja. Tudo contado, vamos voltar ao Estádio da Luz.
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13: Cá estamos para a segunda parte. O Benfica está ao intervalo a vencer a equipa do Vitória por 1-0. Golo marcado por Samuel Dal aos 24 minutos. O Benfica e a equipa de arbitragem estão já de regresso. João Alves Domingos, não há alterações na formação da casa. O Vitória de Guimarães é que nem vê-los, não é?
14: Para já, apenas os suplentes da equipa do Vitória já estão no banco e agora sim entram os elementos que alinharam de início na equipa de Guimarães. Dizer, do lado do Benfica não vão existir alterações. Os
13: e suplentes, no Vitória também não.
14: Também não, exatamente. Os suplentes do Benfica ficaram apenas a recrear-se com bola no relvado durante parte do tempo de intervalo. Da equipa do Vitória, toda a gente recolheu às cabines para a palestra de Tiago Margarido em tempo de intervalo.
13: E, portanto, alterações são mais à frente. Já vou escutar o António Tadeia, o comentador da Antena 1, esta tarde, noite, aqui no Estádio da Luz, numa altura em que vai caindo a noite sobre a capital portuguesa. Já esteve mais fresco do que se está a sentir agora, o que é ótimo. E a ameaça de chuva, como dizia bem o João Alves Domingos logo no início da transmissão, enfim, a confirmar-se que chover hoje não há. Joga-se a segunda parte, saiu a equipa do Vitória. António Tadeia mantém-se as mesmas escolhas de ambos os treinadores. Estou em crer que terão acertado, afinado a estratégia no intervalo.
14: Sim, no caso do Benfica a estratégia é boa e a equipa estava a jogar bem, só tem que acertar mais quando chega ao último terço e ser capaz de meter a bola na baliza. No caso do Vitória, mais duas coisas. Uma delas passa necessariamente por atenção.
13: Olha, atenção para Avelides à esquerda, remata a malha lateral. Muita força, mas muito longe do alvo.
14: Menos de um minuto para a primeira iniciativa e o primeiro remate do Benfica à baliza do Vitória. Combinação entre Sheldrup a soltar Pavlidis na direção da zona da linha final. Que remate de pé esquerdo a sair à malha lateral da baliza do Vitória.
7: Sempre precisou os suspeitos do costume.
13: Precisou 25 segundos para fazer o
14: remate. E a dizer, uma das coisas tem a ver com a capacidade de perder bola, para manter a bola durante mais tempo. E a outra coisa tem a ver com a capacidade para conter, sobretudo o corredor esquerdo da equipa do Benfica. E o Tony Strata, com cartão amarelo, ainda agora neste lance, parece que se encolheu ali um bocadito e por isso mesmo o Pavlidis conseguiu chegar à zona de finalização.
13: Ataca a equipa do Vitória, aqui pela esquerda, João Mendes cruza, manda lá para dentro da grande área, embrulharam-se ali os dois jogadores que vinham lá do lado na direita, um deles era o Miguel Nogueira. Também Samuel Dal, recuperação por parte da equipa do Benfica, sai a jogar ali para Estiani. A bola acabou por bater num adversário, soltou depois para a equipa do Vitória, tenta procurar a linha final. Bem, agora Samuel Dal. A bola ficou depois em Prestiani, devolveu para o meu sueco, adiantou ali para a Pavlidis, a conseguir ficar a equipa do Benfica senhor da situação, mas o árbitro da partida a interromper, a assinalar falta cometida sobre o grego do Benfica.
14: Apesar da bola estar da posse de Prestiani, que arrancava pelo corredor esquerdo, mas com algumas dores no pé esquerdo, o argentino vai-se ali queixando, vai-se colocando de cócaras, foi confortado por Sheldrup e agora parece estar a tentar recompor-se.
13: A bola está em Tchirkati a jogar com o capitão do Benfica, lá vai Tomás Araújo, soltou lá para a esquerda para Samuel Dal, a tocar depois para Prestiani, bola ali para o meio para a Sheldrup, acabou por perder a recuperação de Samu, vem jogando a equipa do Vitória lá pelo lado direito do seu ataque, acabou ali depois por perder o Miguel Nogueira, também se trata a aparecer e a conseguir recuperar a posse de bola outra vez, bola para Borevkovic, lá está o jogador croata, o central croata, a segunda passagem pelo na Vitória de Guimarães, ele que está por empréstimo de uma equipa turca a tentar organizar a formação do Vitória lá pelo lado direito, tenta ali o Miguel Nogueira, acabou por perder a recuperação de Leandro Barreira em terrenos mais interiores, lateraliza agora, a deixou depois ali em num companheiro, a bola vem ali para trás a morrer nos pés de Tomás Araújo, lá vai Tomás Araújo a virar o jogo da esquerda para a direita, para com o peito, vai buscar ali um bocadinho mais à frente o Rafa, o homem de Vila Franca de Xira, a jogar ali um bocadinho mais para trás na direção de Tchirkati, a Tchirkati a adiantar depois com a ajuda de Tomás Araújo para Palhinha, a bola está em Tchirkati, lá vai o australiano, passo longo para as costas da defensiva do Vitória, apareceu ali o toque de cabeça de Tiago Baleiro, a bola aqui para o João Mendes, a quem vai recuperar é o Prestiani, ali a descongestionar o jogo, entrou António Tadeia mais tranquilo agora.
14: Sim, o Vitória está a conseguir pausar mais o jogo, a conseguir mais triangulações no seu meio campo ofensivo. Isso há de ter sido, com certeza, uma necessidade reforçada por parte do treinador, do Tiago Margaride, durante o intervalo.
13: A bola vai para a equipa do Vitória, lá está Ducé. A Ducé a adiantar, meteu ali para Miguel Nogueira, foi travado por um adversário, o árbitro nada assinalou. Lá vai a resposta da equipa do Benfica, atenção para este ano e chocou! A chocar ali com o Borevkovic, vai ver a cartolina amarela ao central croata e só falta mesmo o Tiago Baleiro e ainda João Mendes. Metade da defensiva do Vitória está amarelada, João.
14: Gianluca Prestiani arrancava pelo corredor esquerdo, adiantou a bola, tirou-a do alcance de Borevkovic, que fez uma autêntica cortina, esbarrou em Prestiani, acaba por atingir ali na zona do rosto. E aí fica queixoso o argentino, agora já se levantou, cartão amarelo para Borevkovic, junta-se assim a Tony Strata nos amarelados da equipa do Vitória.
15: E ficou a queixar-se o Vitória, o Miguel Nogueira, de uma falta sofrida no início do lance. Não consigo objetivamente daqui dizer se foi falta ou não, mas também não vem daí mal ao mundo, com certeza.
13: É livre para a equipa do Benfica, junto ao bico da grande área, lado esquerdo do seu ataque. Lá está Schell, dropou então Dal. Vamos ver quem vai bater este pontapé. É livre. Está autorizado pelo árbitro da partida. Dal faz o ameaço. Sheldrup meteu lá dentro da grande área. Lorevkovic nas alturas a afastar. Completa o alívio de Camarrá. Sai a jogar a equipa de Vitória aqui pela esquerda. O desarme ali a acontecer. Falta. Falta cometida sobre o homem do Vitória de Guimarães. Miguel Nogueira. Protestam os jogadores da equipa da Cidade de Berço. Protesta ao banco com um eventual cartão amarelo.
14: E parece-me que seria justificado, porque Gonçalo Nogueira tirou a bola do alcance de Prestiani e foi de carrinho argentino, varreu completamente o centrocampista da equipa do Vitória.
13: E essa amor, é o que está a dizer. Diz José.
4: É tudo uma questão de critério. Coisa que falta muitas vezes a Luís Godinho. É que, para além de travar um contra-ataque rápido para a Vitória, a entrada de Prestiani é completamente desinteressada da bola. Ponto final.
13: É uma questão de critério, não é só do Luís Godinho, é dos árbitros portugueses que têm okay. Às vezes um critério diferente, enfim, eu não queria entrar na cor da camisola.
4: Se ainda se mantivesse o mesmo critério dentro do mesmo jogo, não é?
13: Exatamente, já não era mau. Olha, a bola está ali em Leandro Barreiro a dar depois lá para a esquerda para Sheldrup. Cartão amarelo agora.
14: Agora sim, é atingido a Samu. Por Sheldrup e acaba por sair a cartolina amarela.
13: Eu acho que é para o Leandro Barreiro.
14: Exatamente, é o Leandro Barreiro que acaba por ver o cartão amarelo depois dessa falta sobre Samu. Está caído no relvado o capitão do Vitória de Guimarães. Vai lá para Prestiani ainda a conversar com Luís Godinho, ainda queixando-se de uma falta anterior que terá sofrido.
13: É, e um bocadinho este cartão amarelo vem na sequência daquele. Ainda estavam com os ouvidos cheios dos homens do Vitória e, portanto, cartão amarelo mostrado. Não é que este não seja para ser mostrado. Atenção. E é livre. Tony, o jogo está. Estamos com 8 minutos desta segunda parte.
15: Está mais igualado.
13: Exatamente.
15: Está mais igualado porque o Vitória está a conseguir ter mais bola. E aquilo que faltava ao Vitória na primeira parte era precisamente isso. Era ter pausa. O Benfica pode ter uma equipa super veloz na frente e com uma grande capacidade para encadear combinações no ataque, mas se não tiver a bola não faz isso.
13: Atenção, livre batido por Samu, a puxar aqui para a entrada de Borevkovic à esquerda, a bola bateu no relvado, sai pela linha final, pontapé de baliza para o Benfica.
14: Bola foi na direção do segundo poste pelo pé esquerdo de Samu, ninguém encontrou o caminho do cruzamento e acaba por sair pela linha final, pontapé de baliza já batido por Samuel Soares.
13: Está a cair a noite na capital portuguesa, estamos já na segunda parte, estamos com 9 minutos desta segunda parte, resultado a beneficiar a equipa do Benfica, resultado construído à passagem do minuto 24, a bola a ser levantada ali por Ziz, Ziz a bater, agora Zirkati tem ali a aproximação de Camarrá, bem o australiano a jogar para trás, a coação é o Soares a empurrar depois para Alexander Bá, a deixar a bola fugir pela linha lateral, pressão de Samu, já executado o lançamento, a bola para Camarrá, ali um toque de cabeça, devolve para Samu, vai esperando e a bola sai pela linha final. E é canto.
15: O Luís Godinho ficou a olhar para o árbitro auxiliar que estava do outro lado.
13: Exatamente, Luís Godinho a esperar pela decisão do árbitro assistente. E é pontapé de canto, também me pareceu que o último a tocar foi mesmo o jogador do Benfica. É livre, não deixa de ser um livre este pontapé de canto. Lá está Samu preparado para bater. O jogador que já passou pelo Boa Vista, pelo Vizela, a bater lá para dentro da grande área. Saltou ali o central Tiago Balieiro. A bola ficou depois à disposição de Samu Soares. Lá está todo vestido de amarelo, o guarda-redes da equipa do Benfica, também chamado aos trabalhos da Seleção Nacional Portuguesa. A deixar depois ali Dal a bater depois para Prestiani. Prestiani de primeira para Sheldrup, tentou devolver para Prestiani. A recuperação dos homens do Vitória. Strata a deixar ali Miguel Nogueira. Bateu já para Strata. Vai em alta velocidade. Strata a tentar passar e é agora derrubado. E falta aí cartão amarelo para Tomás Araújo. É que o Tomás Araújo, João Domingos, se deixa ou se trata a arrancar, não sei não o que podia acontecer.
14: E na direção da baliza o Romeno, porque já tinha tirado a bola do caminho, só mesmo faltava se trata ultrapassar Tomás Araújo. E quando percebeu isso, o central do Benfica agarrou o lateral direito Romeno do Vitória, impedindo a progressão na direção da baliza de Samuel Soares. e por isso também pelo perigo do lance, Luís Godinho a mostrar cartolina amarela ao central do Benfica.
15: O Strata tem, um problema para o treinador, porque é claramente um jogador mais que acrescenta mais ao Vitória no plano ofensivo. Depois sofre um bocadinho a defender, e sobretudo quando apanha pela frente com os dois jogadores mais criativos do adversário, que são Sheldrup e Prestiani, e já tem amarelo, eu calculo que na cabeça do Tiago Margarido haja algumas dúvidas.
13: Olha, atenção, o remate ali a sair, prensado, atenção, vai em alta velocidade Prestiani, ali a furar Prestiani, as momentos sobre ele, a Prestiani dele e um toquezinho a mais, e pareceu-me haver ali mosquitos por cordas, com o Sheldrup, o árbitro da partida, nada assinalou, e por isso mesmo esta aí, monumental a sua ideia, bola está aqui na esquerda, Camará, lá vai Camará, puxa para a linha de cabeceira, tira cruzamento com pouca pólvora, afasta a defensiva do Benfica.
14: Deixa-me só dizer, Paulo, que os assobios justificam porque Sheldrup, quando tentava acompanhar o ataque, a jogada de contra-ataque conduzida por Prestiani para dar depois opções ao argentino, mais à frente foi derrubado pelo
13: Samu,
14: jogador do Vitória de Guimarães. E por
13: Samu,
14: isso,
13: que vê a cartolina amarela agora.
14: Exatamente, acaba por ver a cartolina amarela o capitão do Vitória, apesar de Luís Godinho ter dado seguimento ao lance.
15: Sim, mas o Prestiani é um para um com o João Mendes. No meio campo do Vitória não devia ali ter interrompido, fez o que tinha que fazer, mostrou o amarelo depois.
13: Samuel bateu, atenção, cabeceamento por cima, a aparecer ali à entrada da pequena área o austríaco Jakupovic, rematou, a bola passou ligeiramente por cima da barra da baliza de Samuel Soares.
14: Cruzamento do lado esquerdo do ataque do Vitória de Guimarães, bola ao primeiro poste, cabeçada sem direção do austríaco Jakupovic, que ainda procura o primeiro golo esta temporada com a camisola do Vitória.
13: Juntou-se uma coisa com a outra, o Benfica tem intensidade diminuída e a equipa do Vitória consegue ter bola e começa a criar perigo, António Tadeia.
15: Sim, e há aqui outra nuance que me parece que o nomeadamente o Prestiani não está com a mesma intensidade da primeira parte. Aquelas arrancadas, as mudanças de trajetória, as mudanças de velocidade não lhe estão a sair da mesma maneira. É normal, já tem aqui alguma fadiga. Portanto, eu admito que o Marco Silva esteja a chegar à altura dele ter que meter aqui alguma nova chama no ataque.
13: Olha, atenção agora, Sheldrup para tentar ali passar por Strata, conseguiu levar a melhor o Romeno, adiantou, meteu já para Jakupovic, a bem jogado, passa ali agora, seria do C, a soltar a velocidade de Samu, mais rápido a aparecer de Circati, a conseguir controlar a profundidade, a bola está em Camará, a Camará vai adiantar, aparece ali agora a recuperação por parte de Palhinha, a bola para Pavlidis, a Pavlidis faz a abertura para Rafa, a Rafa tentou ali de primeira soltar para Pavlidis, que fazia ali a diagonal, a bola em Rafa outra vez, Rafa a deixar ali em Leandro Barreiro, Leandro Barreiro dá ali para trás, dá para o Tomás Araújo, estava ali agora a dormitar um bocadinho, porque apareceu ali o Camará, mesmo assim a bola lá para a esquerda, atenção, a Prestiani, bem jogado, seria na direção de Sheldro, primeiro o guarda-redes.
14: Gianluca Prestiani foi fletindo da esquerda para o centro e depois tentou soltar o passe demasiado comprido na direção de Sheldrup. Ficou ao alcance do guarda-redes do Vitória.
15: E olha, João, pareceu-me que foram chamados ao banco o Sudakov e o Orsnes. Não
14: Exatamente.
15: Sei se estão a equipar ou não.
14: Daqui o Orsnes não tenho já visto. Tirou o equipamento de aquecimento, portanto já está pronto para ir a jogo e Sudakov parece-me seguir o mesmo caminho.
13: Lá está em João Mendes. João Mendes acaba por entregar o ouro ao bandido. Rafa de primeira para Leandro Barreiro. Atenção, Pavlidis. Atrapalhou-se. Tiago Balieiro sai com a bola jogável. A tentar ali a triangulação com Camará. A bola sobrou depois para Medeu Gonçalo Nogueira. A virar o jogo lá para o lado direito. Miguel Nogueira recolheu. Atenção, agora a fletir. A deixar a demais atrás. Bem do C. Abertura lá para o lado direito. Atenção, se trata. Pode tirar cruzamento. Canto! Apareceu ali Samuel Dal. Desviar a bola pela linha final, ponta, pé de canto para o Vitória do lado direito.
14: E deixa-me só corrigir que não é Sudakov quem vai entrar, é Echeverri que vai acompanhar Auschnas na direção do terreno de jogo.
15: É culpa minha que te induzi em erro, eu vi-os a ir a correr muito rapidamente. Não
14: estás desculpado.
13: Já vamos ouvir o António Tadeia. Quando as alterações acontecerem, Echeverri e Orsnes preparados para entrar na equipa do Benfica. Com praticamente um quarto de hora nesta segunda parte, Samu a bater o pontapé de canto lá para o coração da grande área, afasta Tomás Araújo. Ainda a completar o alívio depois o Mena Prestiani. E a bola vem ter ali com Pavlidis. Lá está o internacional grego, uma volta sobre si próprio, fica com a bola melhor jogável. A vir ao jogo lá para o lado esquerdo, a bola a sair um bocadinho curta e sai pela linha final. Alterações na equipa do Benfica, João Domingos.
14: Vão processar-se essas substituições com a entrada de Echeverri e a saída de Sheldro para o primeiro jogador a sair, a entrada de Austas e a saída de Leandro Barreiro. Por isso permanece em campo Gianluca Prestiani.
15: Sim, Prestiani vai para a esquerda, vai assumir claramente a esquerda onde estava Sheldro, com a entrada de Echeverri, que vai com certeza colocar-se no corredor central. Também pode ser ao contrário, mas creio que vai ser assim. E depois a troca de Barreiro por Orsnes é mesmo para dar ali alguma clarividência ao meio campo. Parece-me que o Benfica precisa de ter mais algum controlo sobre o jogo, porque o Vitória veio para a segunda parte, não esteve na primeira, mas veio para a segunda.
13: Olha, a bola está na posse dos homens do Vitória de Guimarães, a jogarem ali pelo lado direito, passa ali a rasgar agora para Samoa, aparece ali o Tomás Araújo, chega primeiro o capitão do Vitória, mas recupera a posse de bola o capitão do Benfica, a soltar de imediato para Dal, Dal a deixar depois em Palhinha, Palhinha está ali a ser importunado a por Jakupovic, dá para trás, dá para Tomás Araújo, a jogar com Samuel Soares, a tirar dali o perigo, Samuel Soares lateraliza, meteu já para Tchirkati, a Tchirkati a adiantar para o Orsnes, a tocar o norueguês pela primeira vez na posse na bola, a deixar em Bá, a Bá dá ali para trás para Tchirkati, pressão alta por parte dos homens do na Vitória, a bola em Samuel Soares a meter lá no corredor esquerdo, a Dal a adiantar para Prestiani, a combinar ali com Echeverri, de argentino para argentino, para Prestiani, dá ali para trás, a bola vem ter com Tomás Araújo, rasteiro, meteu para Echeverri, Echeverri a grande abertura para Rafa, primeiro Ziche de pé direito a tirar a bola para fora.
14: Passe pelo ar vertical de Echeverri à procura de Rafa na zona da meia-lua. Corte e já joga a equipa do Benfica.
13: A bola está outra vez em Echeverri, faz ali a simulação, deixa depois em Palhinha. Palhinha dá para trás à saída do grande círculo. Está ali a recolher agora o capitão Tomás Araújo. A Tomás Araújo não tem uma linha de passe, agora virou-se e o senhor meteu lá para a esquerda, na direção de Dal. A Dal a adiantar ali para Prestiani. Prestiani está pressionado por Strata, tem que vir um bocadinho mais para trás, a meter para Dal, joga no seu meio Campos a virar o flanco ao jogo, corredor central, ali está agora o Tchirkati, a cabeça bem levantada, pisa a bola, faz um combate de espera perante a aproximação de Jakupovic, a deixarem Tomás Araújo, lá está Tomás Araújo a bater, atenção, Echeverri vai para a grande área e está sozinho, pode marcar o Benfica, atirou, grande defesa, Oliver Ziche a fechar literalmente a baliza, Echeverri.
14: Passo vertical de Tomás Araújo junto à relva na direção de Echeverri, isolou o argentino, arremate para uma grande mancha de guarda-redes do Vitória a fechar a baliza de Guimarães.
13: Fechou completamente a garagem, meteu ali o portão, não deixou que a bola entrasse bem, muito bem o polaco, e agora um remate para a bancada de Rafa.
14: Sem direção e também sem grande força, este remate de Rafa ali de ressaca a sair muito torto na direção da linha final.
13: Duas alterações em perspectiva na equipa do Vitória, um deles é o Beni. Número 16.
15: E o outro é o Telmarcanjo.
13: É o Telmarcanjo. Número 18. Um angolano e um cabo-verdiano preparados para entrarem na equipa do Vitória Sport Clube de Guimarães. Vamos lá ver quem é que vai sair na formação negra, na formação que está a jogar no Estádio da Luz e que veio para a segunda parte. Na
15: Creio que será o Gonçalo Nogueira, porque tem amarelo e vai manter-se o Doce na zona de meio campo para a entrada do Beni. E depois, para a entrada do Telmarcanjo, enfim, Telmarcanjo, à partida, ele na seleção de Cabo Verde joga muitas vezes como centrocampista, mas pode ser Camará, como pode ser o Miguel Nogueira também.
13: Vamos ver, vamos esperar. Próxima interrupção, vamos ter alteração na equipa do Vitória. Numa altura em que estamos a chegar à primeira, aos primeiros 20 minutos desta segunda parte, 1-0, mantém-se o resultado do primeiro tempo, a tentar ali fazer a abertura para Rafa, a equipa do Benfica. Aparece o corte de João Mendes nas alturas, insistência ainda da equipa do Vitória, sai a jogar ali por intermédio de Gonçalo Nogueira, a fazer uma abertura para Camará, de primeira a combinar com João Mendes, afasta depois ali o Tchirkati. A bola vem ter com o Gonçalo Nogueira. Acabou por permitir um passe perfeitamente disparatado da equipa do Benfica para o, para o meio-campo do Vitória. A bola depois à disposição de Samu. A Samu jogar ali para trás para Baleiro, vira ao flanco ao jogo, meteu lá para Barekovic. Está descaído sobre o lado direito. Adiantou para Strata. Strata ali mais para o meio. Jakupovic a jogar para trás. Organiza a equipa do Vitória. 20 minutos cravados no estádio da Luz, ataca a equipa de Guimarães, a equipa da Cidade Berço, grande abertura ali de Gonçalo Nogueira, lá para o lado direito, é para outro Nogueira da equipa, para o Miguel, atenção, dá rasteiro para Samu, corte de Tchirkati e protestam os homens do Vitória.
14: Protestam ali uma falta sobre o homem do Vitória, parece-me ser Miguel Nogueira. Estava ali caído do relvado, ele vai agora apertando a bota depois daquele passo para a zona de primeiro poste e um corte in extremis da defesa do Benfica. Lançamento para Tony Strata, numa altura em que se vão processar as trocas na equipa do Vitória. Sai do C, é o primeiro eleito a abandonar o relvado nestas substituições da equipa vitoriana e também Miguel Nogueira.
13: Miguel Nogueira e do C, António Tadeia, acaba, para as entradas de Ben e Telmo Arcanjo.
15: Acaba por sair o do C, porque é o jogador que faz mais a missão de Ben, o médio mais posicional, mais médio centro, apesar do cartão amarelo do Gonçalo Nogueira, e o Telmo Arcanjo vai para a posição que é dele nesta equipa do Vitória. Eu há bocado não expliquei, só disse que ele na seleção de Cabo Verde jogava muitas vezes a meio campo. No Vitória é sempre um jogador que parte do corredor direito para usar o pé esquerdo e os cruzamentos dele são particularmente perigosos.
13: Olha lá vai a equipa do Benfica para este ano e grande desarme, impecável, se trata a impedir a progressão do jogador argentino.
14: Quando já arrancava pelo corredor esquerdo do ataque do Benfica, Gianluca Prestiani recuperou Tony Strata e de carrinho a fazer o desarme, lançamento lateral para a equipa do Benfica.
13: Lançamento já executado, bola para trás, numa altura em que já estamos com praticamente metade desta segunda parte esgotada. Resultado, Benfica 1, Vitória 0.
4: Atualizamos resultados, começando pelo futsal. Portugal está com um pé e meio no próximo campeonato da Europa. Europa Europeu Feminino, bem entendido. Em Oliveira diz mais, à entrada para os 5 minutos finais da etapa inaugural, Portugal 2, Finlândia 0. 2-0 já ganha também a Académica frente à União de Leiria. Marcou o Kevin Zoi para a Briosa. União de Leiria 0, Académica 2 na segunda liga. Prestes a terminar, a atenção do Futebol Clube do Porto na La Liga, Betis 4, Osasuna 2.
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13: No Estádio da Luz, estamos com 68 minutos desta partida. Estamos já na segunda parte. O Benfica ganha por 1-0 ao Vitória Sport Clube de Guimarães. Resultado construído aos 24 minutos por Samuel Dal. E a bola vai para cá. E aqui para a esquerda para João Mendes. Acabou por sair pela linha lateral, lançamento para ser executado ali sobre a divisória. Lá está Samuel Dal, a cova lá atrás da cabeça, andou ali os jogadores do Benfica de um lado para o outro, a recuperação a acontecer por parte do Vitória através de Dal. A bola para Palhinha, grande drible, tentou lançar ali a velocidade de Echeverri, o corte de Beni. E a bola vai já ali para o Telmo Arcanjo, tenta passar por um adversário, não consegue. A recuperação de Dal, bola para Palhinha, a Palhinha a encostar lá para a esquerda, a meter ali na direita. Direção de Echeverri, o desarme a acontecer por banda do Beni e é livre.
14: Marco Silva vai voltar a mexer na equipa do Benfica, dupla substituição novamente para daqui a pouco com a entrada de John Duran e também de Luca Bacchio.
13: Dois avançados.
15: Sim, Rafa e Pavlidis vão certamente embora. Pavlidis baixou um bocadinho de rendimento nesta segunda parte, tem até inclusive perdido alguns passos, coisa que não é muito habitual nele. Quanto a Luca Bacchio, já se sabe que ele, e tem tido até muito mais destaque na seleção belga do que no Benfica, a jogar a partir do corredor direito, o pé esquerdo, para ir à procura de finalizações, pode ser um momento decisivo para o Benfica neste jogo.
13: É lançamento para a equipa do Benfica à direita, lá estava a meter ou tentar meter ali para Pavlidis a permitir o corte de João Mendes, insiste depois o Orsnes e a bola vai morrer nas mãos do guarda-redes Aziz. Lá está o jogador polaco emprestado pela formação do Aston Villa a encaminhar-se para a zona limite da sua grande área, vai despachar para o seu ataque, bola de pé direito a cair ali junto de Camará, afasta-se Circati e depois a recuperação a não acontecer de Gonçalo Nogueira. Lá vai o Benfica, Rafa em alta velocidade, Rafa ali agora a dividir a bola e a perder depois para Serrata, a demorar uma eternidade Rafa para se desfazer da bola, insiste agora a equipa do Vitória. Lá vem Telmo Arcanjo, sai da ala, vem ali para o meio a meter para a velocidade de Jakupovic, queixa-se que foi ali derrubado. O árbitro da partida diz que não houve rigorosamente nada e a bola fica na posse dos homens do Benfica. Lá está Samuel Dal a dar para Palhinha, Palhinha para Dal, a Dal Dal e para trás a desconstruir, a meter para Meneu Tomás Araújo, a joga com Samu Soares, a bater aqui para o lado direito na direção de Bá, bate cabeça, dá para trás para Tchirkati, Tchirkati para Samuel Soares, na altura em que atingimos os 25 minutos nesta segunda parte, 1-0 ganha o Benfica. 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Aparece agora ali a Beni a tocar a bola pela linha lateral. Lançamento para a equipa do Benfica à esquerda.
14: Lançamento para ser executado pela equipa do Benfica, mas deixa-me perceber, Paulo, se vão processar já as alterações da equipa encarnada. Não. Para já não.
13: Não, senhor, até porque o árbitro da partida estava ali a fazer aquela contagem com as mãos. Olha, a bola estava ali em baleeiro. Beni acabou por perder. Atenção, Pavlidis pode soltar. Prestiano e vai para a baliza. Pode marcar, remate por cima. Grande perdida de Prestiani, mas é um erro inadmissível do meio-campo do Vitória de Guimarães.
14: Recuperação da equipa do Benfica, depois em corredor central, combinação entre Pavlidis, soltou na meia-direita para Prestiani, remata a sair centímetros por cima da baliza e deixa-me dizer que Marco Silva vai esgotar as alterações, ao que parece, porque Sudakov também está a receber indicações do treinador encarnado.
13: António Tadeu, o jogo está a ficar, como direi...
15: Está a ficar perigoso para o Benfica.
13: Exatamente,
15: está,
13: está a ficar partido.
15: O Benfica voltou a ter as duas melhores situações de golo nesta segunda parte, apesar de não estar a jogar nem pouco mais ou menos ao nível do que esteve na primeira. Mas já teve um lance de Echeverri que o Ziz tirou e teve agora este remate do Prestiani que podia ter feito mais. Mas a verdade é que do outro lado o Vitória está a conseguir encontrar o espaço e o tempo para jogar. Está o Tiago Margarido feliz com a forma como a equipa está e agora saiu o amarelo.
13: Para o João Mendes. E portanto só falta mesmo o Tiago Baleiro na defensiva do Vitória.
15: Eu creio que o Marco Silva vai à procura de ter um bocadinho mais de controle, porque o Benfica está praticamente só está a conseguir chegar à frente em lances de transição.
14: Sai primeiro Alexander Bá.
13: Para Sudakov.
14: Exatamente.
15: Okay. E Orsnes vai para o lateral.
13: Sai o Rafa.
14: Exatamente, sai o Rafa.
15: E há de ser Pavlidis, certamente.
14: E parece que recuou na troca,
15: então
14: de
15: João Duran.
14: Exatamente, okay. Apenas Luca Bacchio. Ele dirigiu-se ao banco, esteve ali à conversa com a equipa técnica de Marco Silva, mas depois parece ter havido aqui uma volte-face para essa...
15: Olha, e troca Madiar. Também o Vitória, sai o Jakupovic, que foi uma boa surpresa para mim, pela forma como joga.
13: E saiu também o Gonçalo Nogueira.
15: Oh, ok, esse escapou-me. Eu há bocado estava a dizer que para a entrada do Duran o que faz sentido neste momento seria a saída do Pavlidis, mas ao mesmo tempo dei comigo a pensar. Então, e se o Vitória calha a chegar ao empate, o Benfica deixava de ter a possibilidade de jogar com Duran e Pavlidis para um forcing final. Portanto, se calhar é por isso também que o Marco Silva acabou por recuar nessa intenção.
13: Ou seja, na equipa do Vitória de Guimarães, saída de Gonçalo Nogueira, a entrada de Mitrovic, saída também de Jakupovic para a entrada do Marfinense. O outro, na equipa do Benfica, temos as entradas de Luque Bacchio e também de Sudakov para as saídas de Rafa Ibá. É o lado direito todo, de novo.
15: E Orsnes está já aqui a receber como lateral direito. Foi a posição que ele mais vezes desempenhou na seleção na seleção norueguesa nesta pausa FIFA.
13: Vamos lá ver o que é que o jogo vai dar. Atenção, a bola está ali em Echeverri. Acabou por se agarrar em demasiado à bola. E depois quando quando conseguiu fazer o passe, o árbitro da partida interrompeu para desespero dos adeptos do Benfica.
14: A bancada encarnada insatisfeita com o Luís Godinho não ter dado a lei da vantagem, porque Cláudio Etcheverry já tinha conseguido colocar a bola em Pavlidis.
13: É, já se percebeu que os benfiquistas não gostam de Luís Godinho. A bola está ali para Estiani, lá do lado esquerdo, entrou na grande área para Estiani, fez o passe, Etcheverry, atenção, Sudaca, gol! A bola a sair da esquerda!

0: acabou por encontrá-lo. A dois minutos depois de ter entrado, o internacional ucraniano Sudakov acaba de marcar a passe de Echeverri, João.
1: Acabou por chegar a hora de Sudakov, primeiro golo esta temporada com a camisola do Benfica. Celebração do ucraniano junto ao topo sul do Estádio da Luz, mão no peito em cima do símbolo do Benfica, depois de finalmente conseguir fazer aquilo que a bancada tanto lhe pedia, chegar ao primeiro gol esta temporada. E tudo começa numa combinação argentina, corredor direito do ataque do Benfica, Prestiani deixou para Echeverri, que depois deixou correr a bola até Sudakov, num remate cruzado, atirou sem hipótese para o guarda-redes da Vitória.
0: Assistência de Echeverri, a segunda da temporada, para o primeiro golo de Sudakov. Deixa-me ir nesta jogada, atenção, Prestiani à esquerda faz a assistência e Pavlidis atrapalhou-se, tem que dar uma volta sobre si próprio, tem que ir um bocadinho mais para trás, faz a abertura para a direita, a bola já para Luke Bacchio, lá está o internacional belga, ele que esteve bem ao serviço da seleção da Bélgica na Liga das Nações, a jogar ali com Sudakov, a Sudakov a vir para trás e a deixar em Orsnes. Estamos já no último quarto de hora desta partida no Estádio da Luz, marca o Benfica, Benfica 2, Samuel Dalí, Sudakov, olha Luke Bacchio, olha o desarme, a Tiago Baleiro a impedir ali a progressão do belga e a ceder ponta, pé de canto à direita.
1: Jogada de insistência de Luke Bacchio pelo corredor direito do ataque do Benfica, puxou a bola até à linha final do momento em que ia colocar para a finalização de um colega, acabou por ser desarmado. Deixa-me só dizer, Paulo, que já foi anunciado o número de espectadores esta noite no Estádio da Luz, 63.728.
0: É, casa esgotada, olha o Sudakov, olha a bola batida lá para dentro da grande área, aparece ali um toquezinho, seria de Tomás Araújo, sai a jogar ou tenta sair a jogar a equipa do Vitória. Estamos a 13 de chegar aos 90, agora sim Benfica 2, Vitória Sport Clube de Guimarães 0.
2: Não marcava Sudakov desde dezembro do ano passado, no derby frente ao Sporting Clube de Portugal. Futsal, a seleção nacional feminina a caminho do europeu do próximo ano, está a vencer em tempo de intervalo em Oliveira Dias Mais a Finlândia por 2-0. Golos de Mariana Marques e Ana Catarina para a seleção comandada por Luís Conceição. Atenção do Futebol Clube do Porto. O Betis esmagou o Osasuna 5-2 e é terceiro classificado na La Liga, atrás do Atlético de Madrid, do líder Barça. Na segunda liga mantém-se 76 minutos. Leiria 0, Académica 2.
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0: Tony Tadeia, 2-0, já no último quarto de hora da partida. Benfica pode respirar ou nem por isso?
4: Pode, à partida pode, creio que sim. Eu não estou a ver o Vitória a repetir aqui aquilo que fez em Alvalade contra o Sporting, que é quase o recuperar 3 golos de desvantagem, aqui são 2. Este gol foi uma espécie de seguro do Benfica para esta ponta final da partida. Curiosidade de ver Sudakov numa posição diferente, está como o interior direito, que era a partir da posição que devia ser ou para Orsnes ou para Barreiro, mas é aí que ele está a aparecer, com Echeverri como interior esquerdo. Portanto, o Benfica mantém um meio campo particularmente ofensivo, porque não só tem dois extremos claramente declarados, o Prestiani agora à esquerda e o Luke Bacchio à direita, um ponta-de-lança que é o Pavlidis, que em princípio, se a ideia ainda for fazer entrar o Duran, agora já é mais seguro, e depois dois médios muito ofensivos, que são Sudakov e Echeverri à frente do tampão, que é João Palhinha.
0: Vai voltar a mexer a equipa do Vitória de Guimarães. Prepara a última alteração. Tiago Margarido perde por 2-0 no Estádio da Luz. Ataca ao Benfica. A bola está em Luke Bacchio. Luke Bacchio a deixar um bocadinho mais para trás para Orsnes. A adiantar para Palhinha. A devolver para Orsnes. A meter depois ali no corredor central em Tchirkati. É o número 2.
4: É
0: quem
4: Maga,
0: vai entrar?
4: É Maga.
0: Miguel Maga.
4: Ele foi mantendo o Strata em campo enquanto foi achando que havia a possibilidade de precisar do Strata no ataque, porque ele de facto dá uma dimensão completamente diferente à equipa no plano ofensivo, mas agora com o 2-0 e com o Strata a ter outra vez dificuldades para segurar o Prestiani, e deixa-me dizer que o golo nasce precisamente de uma das poucas vezes nesta segunda parte.
5: Ali confirma-se, António Strata que vai ser.
4: Sim, é um dos poucos lances em que o Prestiani conseguiu pegar na bola no último terço e encarar o adversário. E quando isso aconteceu, criou desequilíbrio e acabou por gerar o lance do golo. Agora, com 2-0, já não faz muito sentido estar a arriscar a expulsão, porque a qualquer momento ela podia aparecer, porque se trata, já tem um amarelo e tem pela frente o jogador mais imaginativo e criativo do Benfica.
0: E é bom jogador, atenção.
5: Deixa-me só dizer, Paulo, que João Durão está a equipar, portanto, vai ser a última substituição que Marco Silva vai fazer na equipa do Benfica.
4: Sim, agora já não precisa também de manter a tal eventualidade de ter que forçar no final com dois pontas de lança.
0: Lá vai a equipa do Vitória a tentar ali ganhar por um outro. Adiantou em demasia, aparece ali o Palhinha e é travado em falta pelo jogador marfinense. É pontapé livre para a equipa encarnada à saída da sua zona mais recuada.
5: E vai-se processar a alteração na equipa do Benfica. Está ali à espera de Jean Durand e é dada a indicação, parece-me, por Luís Godinho, é isso mesmo, troca de Pavlidis para a entrada de Jean Durand.
0: Fez uma bela primeira parte, Pavlidis.
4: Sim, na segunda um bocadinho mais abaixo em termos de rendimento, mas é um jogador muito influente no jogar do Benfica, pela forma como vai constantemente baixando para as entrelinhas, para ligar e para disponibilizar e para permitir que a equipa meta as tais combinações no último terço, que são tão perigosas.
0: A bola está em Tomás Araújo ali a evitar que a bola saísse pela linha lateral, depois a ganhar um ressalto no Telmo Arcanjo. A bola acabou ali por sobrar para o João Mendes, a jogar com o seu guarda-redes. Lá está Aziz, bem a receber e de primeira a meter aqui para a esquerda. É para João Mendes. Lá vem João Mendes, jogador formado nas escolas do Futebol Clube do Porto, a jogar depois ali mais para trás na direção do número 6, que é o Mitrovic. Mitrovic, este internacional sérvio, a deixar depois lá no lado direito, passe longo ali de Borevkovic, seria para Patrick, o outro. E a bola a sair para a linha final é pontapé de baliza para a equipa do Benfica.
5: Cobertura de Tomás Araújo foi acompanhando o lance, deixando de sair pela linha final, pontapé de baliza para ser executado por Samuel Soares.
4: Aqui o Mitrovic tentou passar ao outro e não ao mesmo, não é? Como se diz.
0: Como se dizia antigamente, passa ao outro e não ao mesmo. Lá está a bola batida por Samuel Soares para a sua frente de ataque. Aparece ali o John Duran. A bola a sobrar para Luca Bacchio, dá para trás para o Orsnes. Este a meter para Tchirkati mais no meio. Ali perante a aproximação do outro. O outro é mesmo assim. É o nome dele, Patrick, o outro. A jogadora marfinense a deixar em Tomás Araújo. Samuel Soares a dar depois aqui para o lado direito para o Sodakov. A marcar o seu primeiro gol esta temporada com a camisola do Benfica. Há ali uma falta de João Mendes. Agora sobre Luca Bacchio, livre para a equipa do Benfica, e o Estádio da Luz vai gritando pela equipa encarnada, António Farinha. Grande ambiente no Estádio da Luz em Lisboa. Benfica a ganhar ao Vitória por 2-0. A bola vem ali agora de Mitrovic a descongestionar, a jogar para trás para Tiago Baleiro. A Tiago Baleiro a deixar em Mitrovic. A Mitrovic a levantar a cabeça, a meter para o Beni. A Beni aqui a lateralizar para João Mendes. Vai combinando a equipa do Vitória. Agora em progressão ali por intermédio de Beni. A Beni dá para trás, dá para o João Mendes. A João Mendes ainda mais para trás para Mitrovic. Mitrovic vai escondendo a bola à equipa do Vitória, escondendo a bola da formação do Benfica. A bola está em Beni, mas está um ambiente, João, aos domingos, um ambiente espetacular no Estádio da Luz.
5: Até porque gostaram da exibição os adeptos do Benfica, sentem que até podia ter dado para mais pelas oportunidades criadas na primeira parte e vão apoiando e também com várias palmas por parte dos adeptos do Benfica à bancada, apoiando a equipa encarnada. Alguns, poucos, já vão abandonando o Estádio da Luz, a maioria permanece até ao fim.
0: É preciso não esquecer, quinta-feira há mais, com o Celtic de Glasgow para a Liga Europa. A equipa do Benfica que não joga no fim de semana de Taça de Portugal, porque as equipas nas competições europeias estão de folga nessa eliminatória, só entram na eliminatória seguinte. A bola está em Telmo Arcanjo ali do lado direito, e num cruzamento, mas foi um passo para as mãos do guarda-redes, Samuel Soares.
5: agarrou facilmente Samuel Soares. O cruzamento de Telmarcães foi a partir da direita na direção do segundo poste, mas estava completamente à vontade o guarda-redes do Benfica.
0: A bola está em desgate e ali a meter para Duran. Duran de primeira a devolver, depois para Sulakov, ainda John Duran a arrumar a casa, a jogar ali para trás para Orsnes, a deixar no corredor direito, passo longo, a 5 minutos para chegarmos aos 90. A bola vai agora para Tiago Baleiro, lá está o brasileiro a adiantar, a meter para Mitrovic. A Mitrovic ali à entrada do grande círculo, entrou mesmo, a meter para o meio campo contrário para Samu, foi desarmado, há ali uma falta cometida sobre o capitão do Vitória e é pontapé livre para a equipa da Cidade Berço.
5: A falta foi cometida pelo central do Benfica, Tomás Araújo.
0: Livre que vai ser marcado pelo próprio Samu. Samu a lateralizar aqui para a esquerda. Vai lá chegar até Camará. Lá vai Camará a adiantar-se. A tentar encarar ali o jogador do Benfica, que era o Orsens. Teve que ir um bocadinho mais para trás. Deixou em Mitrovic. Remate prensado. Ali o desvio de Sudakov. E é canto à direita para o Vitória.
5: Mitrovic a testar a meia distância. Ele que é especialista nos remates de longe. Marcou até, se não me engano, a época passada um grande gol frente ao Sporting Clube Braga em Guimarães. Tentava aqui visar de longe a baliza encarnada. Pontapé de canto vai bater Telmo Arcanjo.
0: Lá está Telmo Arcanjo, o internacional cabo-verdiano, fez dois jogos no Campeonato do Mundo das Américas. Bola batida lá para o coração da grande área. Aparece ali ao primeiro posto o Orsens a afastar. A quem vai recuperar é o Prestiani. O Prestiani adiantou a bola, mas boa recuperação por parte de Telmo Arcanjo. A bola está outra vez na posse do cabo-verdiano. Vai descendo ali pelo corredor, tentou meter mais para a sua frente, para Samu. A recuperação de Samuel. Mas Samuel Dal do Benfica. E a bola vem ali para trás, para o Orsens a deixar depois em Tchirkati. A Tchirkati e Rasteiro a combinar com o outro central da equipa do Benfica. Aqui é o Tomás Araújo. Vai caminhando Tomás Araújo. Vai ali a passo agora a aumentar de velocidade. Entrar no meio campo contrário. Soltou para a lateral onde está ali o Tchirkati. Onde estava o Prestiani. A Prestiani a tentar combinar com John Duran. A equipa do Benfica também a rodar a jogada de ataque. Aí pela esquerda a meter agora ali para o lado direito. Bem jogado. Atenção. Lá vai John Duran ali a combinar com o Palhinha. De João Duran, remata ao lado, a bola descreveu um arco estranhíssimo, mas a sair muito perto do posto direito da baliza do Vitória.
5: Combinação de João Palhinha com João Duran, toma lá da cá, corredor esquerdo para o avançado do Benfica e tentativa de remate cruzado foi fugindo da baliza do Vitória.
4: É o arco que estavas a dizer, descreveu um arco ao contrário, não é? Porque ali era de esperar. Se a bola fosse geralmente chutada pelo pé esquerdo do Luque Bacchio, que é quem aparece mais vezes naquela posição, faria a chamada banana para se aproximar da baliza. Foi chutada de pé esquerdo também, mas com uma técnica diferente, o que significa que fez o arco precisamente para fora e não para dentro.
0: E podíamos ter um golo banana, o que seria talvez o primeiro golo banana da Liga Portuguesa. Lá está o cruzamento!

0: teve menos na segunda parte do que teve na primeira, acaba por marcar tantos golos na segunda parte como na primeira, pelo menos até ver, que é único. E a questão é que do outro lado me parece também que as alternativas trazidas a jogo pelo Vitória não tiveram a mesma qualidade das que a equipa tinha em campo antes disso. O Vitória teve mais jogo.
1: Oi, no poste! Um cruzamento remate de Telmo Arcanjo da direita. A bola embate violentamente no poste direito da baliza de Samuel Soares. Esteve à beira de cair do céu aos trambolhões. Um golo para a Vitória.
2: Terá sido ligeiro ainda o desvio de Patrick Outro. Era na direção dele que ia o cruzamento de Telmo Arcanjo. Não consegui perceber ao certo se ainda terá tocado na bola depois dela ter saído ao poste da baliza do Benfica.
1: Tónio.
0: Não, ia dizer que o Vitória teve mais jogo na segunda parte, foi conseguindo ter mais tempo a bola, mas acabou por não ter a mesma qualidade quando se tratava de definir.
1: Olha, Luca Bacchio, parece um corredor de 100 metros, vai entrar na grande área, passou toda a gente à assistência. Não saem em condições e a bola acabou ainda por ficar lá do lado esquerdo. Samuel Dal, mais 3 minutos é o que se vai esgotar aqui no Estádio da Luz. Atenção, dentro da grande área aparece ali Echeverri. Aparece, parecia que estava no slalom gigante dos Jogos Olímpicos de Inverno. A bola outra vez no camisa 30, lá está o argentino a deixar depois ali em Sudakov. Bola para Luca Bacchio. Luca Bacchio a jogar ali para trás para Orsens. Orsens a descongestionar e a deixar depois em Tchirkati. A Tchirkati a bater lá para o lado esquerdo. A bola está em Tomás Araújo, vai caminhando Tomás Araújo, faz ali um compasso de espera. Devolveu depois para Tchirkati. Dentro do grande círculo, abertura para a direita para Orsens. Orsens para Luca Bacchio, recolhe Luca Bacchio. Há bocado Luca Bacchio, João Alves Domingos, parecia uma gazela.
2: Estava em grande velocidade no corredor direito do Benfica, mas depois o cruzamento é que não encontrou ninguém dentro da área. Havia até três opções para a finalização, mas o passe não levou a direção de nenhuma delas.
0: O Luca Bacchio, quando é para correr para a frente, há pouco escorreu mais do que ele. Ele, se corresse para trás com a mesma intensidade que corre para a frente, seria titular de caras neste Benfica.
1: A bola está em Orsens, aqui do lado direito. Lá está a bola outra vez ali para o Luca Bacchio. Vai trabalhando Luca Bacchio. Aproxima-se a grande área. João Mendes à sua frente. Assistência, atenção. Echeverri. Echeverri pensava que ia conseguir ali fazer o remate. Acabou por não acontecer. Lá está Luca Bacchio a trabalhar bem, a deixar em Echeverri. A tentou adiantar ali para o John Duran. A recuperação por parte da equipa do Vitória. E depois há a falta cometida sobre Mitrovic. E é livre.
2: Na tentativa de ganhar, recuperar o controle da bola, João Duran acaba por cometer falta sobre o centro-campista sérvio da equipa do Vitória. Falta assinalada à entrada da área vitoriana, vai bater o guarda-redes.
1: Lá está o guarda-redes Olivier Ziz, vai despachar de pé direito, o Olivier viajando pelo ar, caindo ali junto do avançado do Vitória, que é o outro. A bola vai ainda para quem? Vai ali para o Telmo Arcanjo, procura a controlar a bola, deixa depois um bocadinho ali mais atrás. Acabou o Miguel Maga por perder para Estiani. Lá vai para Estiani, aproxima-se da grande área em simulações, não passa por Miguel Maga. A bater depois para a sua frente, para o outro. O outro a deixar Miguel Maga, vira o flanco ao jogo da direita para a esquerda, atenção, dentro da grande área, recolhe ali agora o Camarrá, remate prensado contra o corpo de Orsenes. A bola vai sobrando ainda para Telmo Arcanjo no corredor direito. Lá está Telmo Arcanjo, vai tirar um cruzamento, levanta a cabeça, viu que estava ali por perto o Beni, a Beni a recolher, a bater, atenção Samu, o cruzamento afasta ali Sudakov e cede pontapé de canto para a equipa do Vitória.
2: Cruzamento a partir da direita, rasteiro novamente para o primeiro poste, corte de Sudakov em tarefa defensiva, tirou a bola pela linha final, pontapé de canto à direita do ataque do Vitória. Telmo Arcanjo para bater, diria que vai ser um dos últimos lances do jogo.
1: Sem dúvida nenhuma, até porque os 3 minutos já estão esgotados, os 3 minutos de compensação. Telmo Arcanjo despachou lá para dentro da grande área. A bola a sobrar depois para Luca Bacchio, para John Duran, soltou para Luca Bacchio e aqui está. Dito e feito, o árbitro da partida manda toda a gente para os balneários. Final do jogo no Estádio da Luz. A Samuel Dal aos 24, Sulakov aos 75, meia hora da segunda parte. A Benfica 2, Vitória Sport Clube de Guimarães 0, João Alves Domingos.
2: Grande celebração das bancadas encarnadas após o apito final de Luís Godinho, árbitro da partida, a dar sinal de término neste encontro, e fecharam os adeptos do Benfica a conquista de mais 3 pontos.

0: voltam a ultrapassar o Sporting e voltam a reduzir a distância na frente para o Futebol Clube do Porto. Jogadores a cumprimentarem-se, também a cumprimentarem a equipa de arbitragem. Entram os suplentes não utilizados e também os jogadores que saíram durante o encontro dos dois conjuntos para esta final de jogo. Cumprimentos entre as duas equipas.
1: Tudo calmo, tudo tranquilo. Melhor jogador em campo, António Tadeia.
2: É logo assim a matar, não é? Eu diria, parece repetitivo, mas vou dar a Prestiani, porque foi o jogador mais brilhante no melhor período do Benfica, que foi a primeira parte. É verdade que hoje, ao contrário daquilo que vem sendo habitual, não marcou nem assistiu, porque o primeiro golo é de Dal com assistência de Pavlidis, o segundo de Sudakov com assistência feita por Echeverri, mas está no início das duas jogadas e acaba por ser muitas vezes ele que carrega a equipa para a frente, que dá as mudanças de velocidade ou de trajetória. Ele acaba com 3 remates, 5 passes para finalização na partida de hoje. Foi mais uma vez a principal força ofensiva do Benfica, embora não tenha estado ligado a nenhum dos ligado nos últimos toques em nenhum dos dois golos do Benfica.
1: João, aos domingos as equipas vão agradecer aos seus adeptos.
0: Aos respectivos adeptos, os jogadores do Benfica dirigem-se ao topo sul do Estádio da Luz, como é habitual, para começarem a cumprimentar as bancadas e os adeptos que ainda permanecem no recinto encarnado. Também os jogadores do Vitória vão agora dirigir-se ao setor destinado aos adeptos adversários quando visitam o Estádio da Luz, que esteve hoje bastante bem preenchido pelos adeptos vitorianos.
1: Os adeptos do Vitória Sport Clube vão manter-se seguramente durante mais algum tempo no Estádio da Luz. Já do outro lado, o estádio praticamente já vazio. Enfim, é uma força de expressão. É preciso não esquecer que estiveram aqui pouco mais de 63 mil espectadores. Lutação completamente esgotada para esta vitória do Benfica sobre o Vitória Sport Clube de Guimarães. Enquanto continua, João, aos domingos, a volta olímpica do Benfica, os jogadores do Vitória de regresso aos balneários.
0: Exatamente, é a primeira equipa a recolher aos balneários, a equipa do Vitória de Guimarães. Permanece essa volta olímpica da equipa encarnada. Pararam agora junto ao topo sul para aplaudirem os adeptos encarnados, que vão permanecendo com maior presença nesta zona do estádio. Marco Silva vai aproveitando para ir cumprimentando um a um os jogadores encarnados. Já cumprimentou o Prestiani e agora dirige algum carinho e também algumas palavras a Sudakov, dois dos jogadores em destaque nesta noite tarde no Estádio da Luz.
1: Muito bem, jogadores que continuam a fazer a volta olímpica do lado do Vitória de Guimarães. Já todos estão de regresso aos balneários. Ali o Fernando Meira foi-se despedir do Simão Saborosa. Foram contemporâneos na Seleção Nacional Portuguesa.
2: E no Benfica ainda.
1: E no Benfica, exatamente. Mas sobretudo na Seleção, em excelentes prestações. Recordo-me no Mundial de 2006, numa altura em que a equipa do Benfica ainda anda de um lado para o outro. Porque daqui a pouco vamos ter, na zona de entrevistas rápidas, do lado do Vitória Sport Clube de Guimarães, José Pedro Pinto, o Tiago Baleiro, mas ainda vai demorar, porque o homem está ali com o diretor de comunicação da formação do Vitória de Guimarães a aproximar-se da zona onde está o placar, numa altura em que são 20 horas em Portugal Continental e na Madeira, são 19 horas nos Açores. José Pedro Pinto, daqui por mais uns instantes, aí tens no sinal da BTV o Tiago Baleiro.
3: E terá de ser, de facto, bem brifado pelo diretor de comunicação do Vitória. Não que este jogo com o Benfica fosse do denominado campeonato do Vitória. O Vitória luta, acima de tudo, para não descer e é a equipa imediatamente acima da zona de despromoção não direta. Vamos já escutar Tiago Baleiro no sinal da BTV.
4: Cometemos algumas falhas, mas agora vamos continuar trabalhando, que o futuro será promissor, será melhor. E a gente vai construir dia após dia, né, no trabalho, com muita dedicação, muita raça da equipe. A gente vai encontrar o nosso bom de futebol e as vitórias vão continuar a vir.
5: O Benfica tentou pressionar o Vitória muito pelo lado esquerdo, com o Prestiani, com o Sheldrup, com trocas também, com o Pavlidis a cair ali. Que aviso é que tinham para essa hipótese do Benfica atacar mais por ali?
4: Então, a gente sabia que, da qualidade dos jogadores deles, são jogadores muito qualificados, né, sabia da dificuldade, né, mas a gente conseguiu trabalhar em cima, né, com a pressão lá em cima. Agora é manter o nosso foco para o próximo jogo, para conquistar os 3 pontos aí o quanto antes. E a fase vai vir boa, né, vai melhorar cada vez mais, se Deus quiser.
5: O Vitória conseguiu prolongar por muito tempo 1-0, deixou o jogo em aberto. Faltou ferir o Benfica no último terço, concorda?
4: Sim, sim, faltou, mas a gente teve boa chance, a gente conseguiu criar também o nosso futebol ao longo dos 90 minutos. Então é continuar nessa persistência que a bola vai entrar e a gente vai encontrar o nosso caminho do bom futebol e com a vitória, se Deus quiser.
5: Muito obrigado, fica feita.
3: Uma coisa é confiança, outra coisa é noção da real. Isso parece faltar a Tiago Baleiro. Quem viu a primeira parte do Vitória, não obstante todas as dificuldades que vem atravessando na temporada, tal como o Paulo Sérgio e o António Tadeia referiram no final da etapa inaugural, o Benfica não jogou contra ninguém. O Benfica não teve adversário nessa primeira parte e o emblema do Vitória ainda representará alguma coisa, creio eu. Vitória é 15º classificado, 5 pontos. Tem apenas mais um de avanço do que o Nacional, que é 16º, está nesse tal lugar de play-off de permanência. Com os mesmos pontos, o Casa Pia no primeiro lugar de descida direta, e com 3 de avanço face ao Estoril Praia, que segura a lanterna vermelha deste campeonato. Ou seja, está a 3 pontos do último lugar a equipa do Vitória.
1: Olhar Samuel para esta Dall, realidade Zé, do Vitória... na zona de entrevistas sim. rápidas, dentro de instantes.
3: Sim, já lá vamos. É, já lá vamos a Samuel Dall. Olhar para esta realidade do Vitória e pensar que as coisas podem melhorar. Enfim, na próxima semana, compromisso de Taça de Portugal frente ao Lamelas dos escalões distritais. Vai receber o Marítimo, a equipa do Vitória Sport Clube, no regresso ao campeonato, mas isso será já somente para o final de outubro. Vamos escutar Samuel Dall no sinal da BTV.
6: It's a tough game, it's a tough game. We are back here at home with our fans. It's an amazing feeling to get this win and of course to get this goal. It's not often, but when I do it, it's very nice.
7: And this award is for you. Special night, first goal in this
3: stadium.
7: Tell me about this moment.
6: It's incredible.
3: É um momento incrível.
6: To get to do this at home with our
3: fazer isto em casa perante os nossos adeptos é um sentimento incrível e vou recordar isto para sempre. E agora o jogo com o Celtic na Liga Europa. Será um calendário muito complicado. Temos de recuperar para estar prontos para essa partida. Declarações rápidas de Samuel Dall no sinal da BTV, ficando também orgulhoso com esse golo com que abriu o ativo aos 24 minutos da primeira parte, nessa vitória 2-0 da equipa do Benfica. E há pouco falávamos da classificação do Vitória Sport Clube. Pois bem, o Benfica regressa ao segundo lugar da tabela classificativa, agora com 19 pontos. Está a 5 do líder Futebol Clube do Porto. Tem mais do que o Sporting e do que a grande sensação do campeonato até agora, o Santa Clara, que está a fechar o top 4. Temos de falar também do Académico de Viseu, que nesta altura, a esta hora da noite, no final desta jornada 8, que só se vai encerrar oficialmente amanhã com a recepção do Famalicão ao Alverca a partir das 8:15 da noite, mas a esta hora da noite o Académico de Viseu é 5º classificado. E é certo que antes desse Famalicão Alverca teremos o Arouca Estrela da Amadora a partir das 8:30 da noite hoje. Já lá vamos também à Serra da Freita para conferir 11 iniciais e o enquadramento desse encontro com o repórter Bruno Malveira Marques. Espreito o futsal, segunda parte em Oliveira de Azemães, 14 minutos para acabar. Portugal, insisto, com pé e meio no próximo Campeonato da Europa Feminino. A seleção comandada por Luís Conceição está a bater a Finlândia por 2-0, sendo que também já terminou na segunda liga, jornada 7, a penúltima partida dessa ronda, com o triunfo da Académica frente à União Desportiva de Leiria. Na classificação, a União de Leiria é 9ª classificada, sendo que a Académica nesta altura sobe ao 5º lugar com 12 pontos, está a 5 do líder Lusitânia de Lourosa e está a 2 do Farense, que é a primeira equipa elegível para subir, porque o segundo classificado, o Sporting B, soma 15 pontos, mas lá está, não pode subir de divisão.
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3: Muito bem, Paulo Sérgio e António Tadeia, correndo o risco de vos interromper a qualquer momento para escutarmos Tiago Margarido e também Marco Silva, vamos começar a descaroçar esta vitória do Benfica sobre o Vitória Sport Clube por 2-0.
1: António, 2-0, uma primeira parte, não me recordo há quanto tempo não vi uma primeira parte tão conseguida da equipa do Benfica. Em termos de futebol produzido, obviamente, porque em termos de resultado foi apenas um golo marcado. Foi demasiado futebol para tão pouco pecúlio.
2: Sim, sem dúvida nenhuma, isso é verdade. O Benfica jogou muito do ponto de vista ofensivo na primeira parte. Eu acho que ao intervalo o resultado justo seria provavelmente para aí um 3-1, porque o Vitória, nas poucas vezes que chegou à frente, também podia ter feito um golo. Vimos um Benfica sempre capaz de meter as suas combinações no último terço, com acelerações e travagens. Enfim, é uma equipa com um ritmo, quando consegue ter aquele ritmo que tem as suas pequenas pulgas na frente, mete um ritmo alucinante nos jogos, e o Vitória teve de facto muita dificuldade, não só para travar o Benfica quando o Benfica tinha bola, como depois, eu acho que é cometido uma espécie de pânico por ver chegar as vagas sucessivas de ataque do Benfica, não tinha também a tranquilidade para conseguir chegar à frente. Na segunda parte o jogo foi diferente, e portanto eu aqui vou discordar um bocadinho daquilo que disse o José Pedro Pinto. Eu acho que o Vitória só pode melhorar relativamente àquilo que mostrou nesta primeira parte. Não me parece também, enfim, embora as coisas possam dar muita volta ou não a dar, que este Vitória vá no final do campeonato estar a lutar para descer de divisão, porque me parece que é uma equipa que tem futebol para mais do que isso. E a posição neste momento não é boa, mas o crescimento do Vitória da primeira para a segunda parte é assinalável. Eu creio que terá tido que ver sobretudo com a capacidade que o Tiago Margarido há de ter tido dentro do balneário para consciencializar os jogadores, que tinham que ter tranquilidade, não ter medo cénico deste Estádio da Luz, que quando está cheio é um 12º adversário para qualquer equipa que aqui venha jogar. Mas na segunda parte o Vitória conseguiu já dividir muito mais o jogo com o Benfica. E repara, eu tinha dito aqui ao intervalo que ao intervalo o Benfica tinha 81% de posse de bola no último terço contra 19% do Vitória. Os números finais foram ainda favoráveis ao Benfica, mas já foram de 69-31. Na primeira parte o Benfica tinha rematado 16 vezes, na segunda rematou 7. O Vitória tinha rematado 3, na segunda rematou 5. Portanto, a segunda parte foi muito mais equilibrada neste aspecto também. O Vitória duplicou as ações na área e o Benfica passou-as para metade da primeira para a segunda parte. Portanto, tivemos uma segunda parte em que, sendo sempre melhor, e mesmo na segunda parte o Benfica foi quem teve as melhores ocasiões para marcar, não obstante aquele cruzamento remate do Théo Marcanjo que acabou por acertar no poste da baliza do Samuel Soares, mas o Benfica tem, além do golo do Sudakov, um lance do Echeverri e outro do Prestiani, que podiam perfeitamente ter dado golo. Acabou por fazer o 2-0 pelo Sudakov, mas o jogo já foi outro, tanto que obrigou o Marco Silva a tomar algumas precauções, e apercebemos disso quando ia entrar o John Duran, na mesma altura em que acabaram por entrar depois o Luque Bacchio e o Sudakov, e aquilo que aconteceu foi que o John Duran acabou por ficar guardado, porque percebe-se, o Marco Silva não podia dar só o luxo de repente sofrer um golo e depois não ter a alternativa de jogar com Duran e Pavlidis na ponta final do jogo, e o jogo naquela altura não aconselhava a que o Benfica metesse dois pontas de lança. Portanto, foi uma belíssima exibição do Benfica, sobretudo na primeira parte. Já pode ter havido aqui alguma reserva por parte dos encarnados na segunda parte, porque vem aí Semana Europeia, vem aí jogo com o Celtic. Enfim, não é um jogo de um grau de dificuldade extraordinário, mas é um jogo que é importante o Benfica ganhar para dar seguimento à vitória que conseguiu em San Siro contra o Milan. Pode ter havido aqui também alguma consciencialização da equipa do Vitória de que estava aqui para jogar e não apenas para aguentar o embate, mas a verdade é que a segunda parte já foi muito mais equilibrada. Creio que, feitas as contas finais, se justifica perfeitamente a vitória do Benfica por 2 golos, podiam ser 3 eventualmente, o Benfica criou situações para isso, mas também não me parece que pudessem ser muitos mais. E quanto ao Vitória, enfim, eu percebo a lógica, o Vitória está muito mal na tabela neste momento. Já no último jogo aquilo que se falava era que Tiago Margarido podia ser demitido, mas eu continuo a ver de facto e nesta equipa condições para crescer. É uma equipa que tem bons jogadores, que tem uma ideia positiva do jogo, que eu acredito que as coisas não vão decorrer sempre mal.
1: Sim, é uma equipa que, enfim, eu recordo-me de no início desta transmissão ter dado conta desses dados estatísticos. Os dados estatísticos oficiais da Liga, em termos de remates à entrada para esta jornada, davam a Benfica e Vitória Sport Clube de Guimarães como as equipas mais rematadoras.
2: Há aí alguma interferência do facto do Vitória geralmente estar em desvantagem nos jogos e ir para si, ter que ir para cima, ter que rematar
1: mas
2: muito.
1: Mas rematam, não é?
2: Mas remata, não é? E chega lá e acaba por ser uma equipa que consegue jogar, consegue ter, quando tem o estado de espírito correto dentro de campo, e esta primeira parte de todo não teve, e o Tiago Margarido com certeza há de expressar isso quando falar na flash interview e na conferência de imprensa. Aquilo que se viu na primeira parte foi um Benfica absolutamente avassalador, também porque o Vitória não era sequer capaz, nem tentava. O Vitória na primeira parte, aí 1000% de razão em relação àquilo que o Zé Pedro estava a dizer. Na primeira parte o Benfica jogou contra ninguém. Estar lá a equipa do Vitória ou estar em 11 pinos era praticamente a mesma coisa. Na segunda parte já não foi
1: assim. Sim, o Benfica instalou-se nos últimos 30 metros durante praticamente toda a primeira parte. Na equipa do Benfica, e é preciso também sublinhar isso, até porque tu escolheste como o homem do jogo, a BTV que transmitiu a partida escolheu Samuel Dal, e eu percebo porque marcou o primeiro golo.
2: Sim, e porque, repara, o facto o facto do Samuel Dal, muitas vezes, quando é a televisão do clube a dar o prémio, muitas vezes o prémio é dado quase que...
1: Politicamente, não é?
2: Politicamente, sim. O Dal é um jogador que precisa de ser puxado para cima nesta equipa do Benfica. Fez um bom jogo hoje, não vou dizer o contrário. Eu acho que há uma série de jogadores que estiveram bem na equipa do Benfica. Prestiani faz um excelente jogo. Rafa faz uma boa primeira parte. Pavlidis, uma boa primeira parte. Sheldrup, igualmente. O Dal também esteve de facto bem, mas eu continuo a achar que Prestiani foi o melhor.
1: Mas onde eu queria chegar com esta minha introdução é: há um Benfica do meio campo para a frente e um Benfica do meio campo para trás, que são muito diferentes e que são, enfim, a palavra é minha, assustadoramente diferentes para Marco Silva. Ou seja, há um Benfica do meio campo para a frente que dá garantias de que pode de facto ser uma equipa de grande qualidade, como tem sido até esta altura, mas do meio campo para trás a defesa tem, enfim, dá muito espaço à equipa adversária. É verdade que hoje na primeira parte o Vitória não aproveitou,
2: não conseguiu chegar,
1: mas depois na segunda parte foi conseguindo lá meter a bola.
2: Sim, aquilo que se impõe a esta equipa do Benfica é ter o jogo no último terço, porque enquanto tiver o jogo no último terço não está exposta a erros no seu... E não são só erros, até inclusive há abordagens não tão decisivas como poderiam ser.
3: António?
2: Sim.
3: Deixa-me só interromper, já temos Marco Silva no sinal da BTV. Vamos escutar a análise do treinador do Sport Lisboa e Benfica, vice-líder do campeonato, depois deste triunfo frente à Vitória.
9: Pela qualidade e pela intensidade que os dois jogadores conseguiram meter no jogo. Vitória vai marcar individualmente praticamente o campo todo o nosso jogador da posição 10, o Prestiani, praticamente a ser marcado o campo todo pelo primeiro médio do Vitória. E mesmo assim conseguimos, como falou, criar as dinâmicas suficientes para entre os dois, e algumas vezes com o Dal também, criar o terceiro homem naquele corredor. Primeira meia hora muito boa da nossa equipa, esta aqui é a realidade. Bom futebol, boa dinâmica, energia na nossa equipa, menos bons de ação quando perdíamos, e com o jogo todo controlado. E acima tudo com controle com bola também. Nós chegámos aí no campo ofensivo nos primeiros 30 minutos e conseguimos ser pacientes. Algo depois, sem nenhuma razão aparente, porque o Vitória não alterou absolutamente nada daquilo que foi o posicionamento e a pressão que fazia. Foi-nos faltando em alguns momentos ter paciência com a bola nos últimos 15 minutos da primeira parte, e faltou-nos também na segunda parte, capazes de controlar esses momentos.
3: Estamos a acompanhar a flash de Marco Silva na BTV. Somos alheios à qualidade degradada do som. Provavelmente não se ligou o microfone do técnico do Benfica. Vamos continuar a escutar esta flash interview na televisão oficial do Sport Lisboa e Benfica.
9: Acima de tudo, na primeira, claramente refrescar, eu senti que alguns jogadores sentiram um pouco mais de cansaço do que o normal, principalmente os jogadores que acabaram por não ter muitos minutos nas seleções. Os jogadores que eu senti mais, os outros que foram jogando, naturalmente foram tendo a capacidade, mas altera-se durante 15 dias, altera-se muito as rotinas e nós esperávamos um pouco que isso pudesse acontecer. A realidade é que nós conseguimos entrar bem no jogo e depois fomos sentindo isso. Em relação às alterações, o Leandro já tinha cartão amarelo, era importante refrescar ali, e nós sabemos que o Frederick é um jogador mais cerebral, que nos dá um pouco mais de equilíbrio com bola e mais, acima de tudo, mais calma com bola, e nós precisávamos ter calma com bola e ficar com bola em meio campo ofensivo e ter controle do jogo. E depois a questão do Cláudio para nos dar basicamente aquilo que o Prestini também nos estava a dar, mas depois colocar o Prestini mais aberto no corredor e haver aquela ligação com o Cláudio por dentro. Os dois jogadores acabaram por ter um bom impacto, mas rapidamente tivemos que alterar essa ideia com o desconforto que o Bá estava a sentir. O Bá fez um esforço muito grande para estar hoje aqui connosco e poder jogar, fez um esforço enorme e naturalmente ressentiu-se um pouco durante a segunda parte. Tivemos que alterar o que era a nossa dinâmica. O Frederick teve que ir para o corredor direito e o Silakov entrou para o segundo médio no nosso triângulo do meio campo e acabou por entrar bem e dar o contributo com o golo, algo que ele andava a procurar há algum tempo e é importante para ele.
10: E a pegar precisamente por aí, para qualquer jogador é importante essa questão de golos e assistências, sobretudo do meio campo para a frente, mas para o Sudakov também, por tudo aquilo que tem vivido ele, o seu país, esse golo pode dar uma confiança extra a partir de agora?
9: Acho que não há certeza que irá dar, todos os jogadores precisam de golos, e naturalmente o Sudakov e todos aqueles jogadores que jogam na nossa linha mais ofensiva precisam disso, e o Suda andava à procura, tem tido algumas boas oportunidades, esta vez conseguiu concretizar num momento importante do jogo. Parabéns para ele, parabéns para a equipa, porque três pontos importantes, voltar a jogar em casa após não muitos jogos, mas após muitas semanas sem estar aqui com os nossos adeptos. Agradecer aos nossos adeptos, mais de 60 mil novamente na Luz, com a equipa. Em muitos momentos, principalmente na segunda parte, não conseguimos controlar tão bem com bola como normalmente gostamos de o fazer, mas a realidade é que praticamente não demos uma oportunidade de gol ao adversário. Há um cruzamento sim na segunda parte, já na fase terminal, em que é um cruzamento e a bola acaba por bater no poste. De resto, o Vitória não tem uma única oportunidade de gol, mesmo nós não conseguindo controlar tão bem o jogo com bola como normalmente o fazemos e queremos, mas não demos praticamente uma oportunidade de gol ao Vitória. Importante ganharmos, muito importante ganharmos sem sofrer golos, e mais três pontos para nós.
10: Muito obrigado. Palavras de Marco.
3: Declarações de Marco Silva, ele que para já na Flash TV não se debruça sobre o próximo compromisso do Benfica para a segunda jornada da fase regular da Liga Europa, na próxima quinta-feira, no Estádio da Luz, frente aos escoceses do Celtic. Aguardamos por Tiago Margarido, ele que ainda não apareceu na zona de Flash Interview. Recordamos que para Tiago Margarido a vida esteve já mais complexa no último compromisso. Isso da equipa do Vitória chegou a aventar-se essa possibilidade de Tiago Margarido sair do comando técnico dos vimaranenses. Para já mantém-se, nova derrota, e aí está justamente o homem de quem se fala, Tiago Margarido, preparado para falar no sinal da BTV. Esperamos agora com qualidade de som condigna para os protagonistas. Vamos escutar o técnico do Vitória depois desta derrota 2-0 no Estádio da Luz, sobre, neste caso, perante o Benfica, para a jornada 8 da Primeira Liga do Futebol Português.
11: De facto, o Benfica teve uma entrada fortíssima, algo que nós já estávamos à espera. Vieram de um resultado menos bom, então esperávamos uma entrada muito forte. A verdade é que surpreenderam-nos na questão do jogo interior que exploraram. Muitas dinâmicas de ser o homem, e fundamentalmente a bola no Prestini é deixar de frente para o Palhinha, a bola para o Pavlidis também conseguia deixar de frente, e isso foi-nos criando algumas dificuldades, e penso que nós demoramos a encontrar-nos no jogo. Penso que os primeiros 20 minutos, os primeiros 25 minutos, até o golo do Benfica, o domínio foi óbvio. Depois disso fomos crescendo, fomos conseguindo ter mais bola num ou noutro momento, e a equipa foi ganhando confiança. A segunda parte penso que é totalmente distinta. Penso que na segunda parte já conseguimos estancar essa questão de jogo interior que na primeira parte nos criou dificuldade. Conseguimos aí ter mais bola, fazer mais aquilo que é o nosso jogo, e dividimos, na minha opinião, bem a segunda parte. Penso que o golo do Benfica acaba por sentenciar e fez com que nós animicamente fôssemos um pouco abaixo, mas até lá penso que o jogo estava em aberto, estava a ser disputado, estávamos a conseguir pôr em prática o nosso jogo. E acho que o golo acaba por surgir num momento de injustiça, porque sentia que o Vitória estava bem, estava num ou noutro momento por cima e podíamos chegar eventualmente ao empate. Acaba por ser esse golo que dita o desenrolar do jogo.
10: O Marco Silva referia que o Benfica até nem controlou muito o jogo com bola como gostaria ou como já fez. O que é que falta depois ao Vitória para rematar de forma enquadrada? O Vitória acaba por acaba este jogo sem fazer qualquer remate enquadrado.
11: Nós tivemos uma bola no poste. Penso que podemos considerar esse um remate enquadrado. Corrija-me se estou enganado.
10: O E também em relação à Vitória, o Vitória acaba só por ter uma vitória até ao momento no campeonato, mas também enfrenta muitas equipas da parte de cima da tabela. Sendo que também pelas demonstrações de hoje que a equipa está no caminho correto para o futuro?
12: Nós estamos de certeza absoluta no caminho certo. Nós estamos desde então, desde o início da época, a construir uma equipa praticamente do zero. Temos jogos, como já disse N vezes, em flash e conferências, onde fomos priores e merecíamos ter ganho. Nós, neste momento da época, merecíamos ter mais pontos que os que temos, isso é factual. E temos que continuar a insistir no nosso processo, a melhorar aquilo que, obviamente, não tínhamos estado tão bem, que eram questões de finalização e do último terço. Trabalhamos muito neste interregno, essas variantes do jogo, e acredito que já vamos dar uma resposta fortíssima a esse nível, agora para a Taça de Portugal e depois no jogo contra o Marítimo.
10: Muito obrigado. Palavras.
3: Declarações de Tiago Margarido, otimista, como o António Tadeia, e também a considerar que a bola no posto já na compensação, com o resultado fechado, acabou por ter o seu papel naquilo que é um balanço até de veras positivo do técnico do Vitória Sport Clube.
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3: Temos emissão até às 9 da noite, todo o tempo do mundo para ainda escutarmos certamente Marco Silva na sala de imprensa do Estádio da Luz, mas para já, e deixando o Paulo Sérgio e o António Tadeia também em suspenso para a análise final desta vitória do Benfica, vou até à Serra da Freita porque o último jogo de hoje, na jornada 8 da Primeira Liga, opõe o Arouca ao Estrela da Amadora. Estamos na contagem decrescente para essa partida. Muito boa noite, Bruno Malvena Marques. Arranca às 8:30 da noite. Um abraço.
13: Boa noite, José Pedro Pinto, um abraço. Novo treinador, novas ambições e uma missão imediata, voltar a ganhar. É assim que o Arouca se apresenta na recepção ao Estrela da Amadora neste que é o penúltimo encontro da 8ª jornada da Primeira Liga. Os Lobos de Arouca estreiam Vítor Severino no comando técnico depois da saída de Vasco Seabra para o Rio Ave. O novo treinador tem pela frente uma equipa que não vence há 3 jornadas e que procura inverter o ciclo negativo. Do outro lado, o Estrela da Amadora, orientado por Pepa, quer reagir à primeira derrota no campeonato. Apenas um ponto separa os dois conjuntos, o Arouca soma 11, o Estrela 10 pontos, num duelo em que as equipas procuram reencontrar o caminho dos bons resultados. Num relevado excelente, o técnico Vítor Severino faz apenas uma alteração face ao último jogo de Vasco Seabra em Alvalade, empata 2 bolas, saída de Mateo Flores para a entrada de Pablo Gonçalves. Arouca com Derro à barreira na baliza, quarteto defensivo com Lebedenco à esquerda, o capitão Tiago Gaio à direita, José Fontana e Ravi Sanches formam o duo defensivo de centrais, no meio campo para Taishi Fukui, Espan Vani e Pablo Gonçalves, frente de ataque com Naís Djoará, Alfonso Treza e Ivan Barbero. Pepa, depois da derrota por 2-0 em casa com o Académico de Viseu, promove também uma alteração, saída do central Bernardo Chapo para a entrada de Luan Patrick, o guarda-redes é Léo Link, um quarteto defensivo com Rafa Soares à esquerda, Max Scholes à direita, centrais o capitão Stefan Lekovic e Luan Patrick, meio campo para Eddie Dué, Santiago Serra e Zvonarek, ataque entregue a Abraham Marcus, Yanis Stoica e Leandro Antonetti. O árbitro viajou desde a capital, Luís Filipe, vai ter na videoarbitragem Cláudia Ribeiro, pouco público para este Arouca Estrela da Amadora.
3: E com som digno de discoteca, com boa música na Serra da Freita, Bruno Malvena Marques, vamos voltar aí até ao final desta emissão mundial de desporto que, recordo, vai fechar às 9 da noite. Às 8:30 principia esse Arouca Estrela da Amadora. Duas notas antes de voltarmos à luz. Mantém-se a vantagem de Portugal em Oliveira Dias Mais, agora no futsal, com esse pé e meio e carimbo praticamente selado para o apuramento rumo ao próximo campeonato da Europa, que terá lugar em março na localidade de Osijek, na Croácia. Portugal está a vencer a Finlândia por 2-0. Seleção feminina a caminho desse campeonato da Europa. Faltam 5 minutos para acabar a partida em Oliveira de Azemães. De volta ao futebol, joga-se para a Série A italiana. E nesta altura, com 39 minutos da primeira parte, Cagliari 1, Juventus 0. Francisco Conceição, titular na Juve. Zé Pedro, ex-defesa do Futebol Clube do Porto, titular na formação do Cagliari, que está na frente do marcador. Marcou o filho de Paolo Maldini, neto de Cesare Maldini. Falamos de David Maldini.
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3: 8:25 em Portugal Continental e na Madeira, menos uma nos Açores. Paulo Sérgio e António Tadeia, vamos continuar a vossa análise. Assim que tivermos Marco Silva na sala de imprensa do Estádio da Luz, interromperei para escutarmos o técnico do Benfica.
2: E olha, só para não te chateares comigo, deixa-me dizer...
3: nunca me chatei.
2: agora o Tiago Margarido não tem razão nenhuma, um remate oposto não é um remate enquadrado. Estava aqui a ouvir com toda a atenção e de facto...
3: Essa é outra, sim.
2: O Vitória não fez um único remate enquadrado durante o jogo todo.
3: Mas gosto sempre de divergir de opinião contigo. Siga.
2: Eu sei.
1: Bem, se fosse só com ele, já não era mau, hein?
3: Concerto violino nesta hora.
1: Estou-me a lembrar das épicas discussões com Luís Cristóvão, por exemplo.
3: Sim,
1: não
3: mas
1: é,
3: nós temos uma
1: é
3: coisa,
1: comigo,
3: nós temos uma coisa um com
1: o
3: outro, é? Nós temos uma coisa aos dois.
1: Pronto,
3: é
1: cada um...
3: ninguém se meter.
1: Pronto, não me meto nada, estou apenas a constatar um facto. António, estávamos a falar da questão
2: defensiva do Benfica.
1: Este Benfica é um Benfica... Eu não queria usar o termo, mas parece-me ser um Benfica altamente desequilibrado entre aquilo que é capaz de fazer do ponto de vista defensivo e aquilo que faz do ponto de vista ofensivo.
2: Sim, sobretudo, eu ia dizer, antes de começarem as flash interviews dos treinadores, que esta equipa do Benfica, o melhor que tem a fazer é mesmo ter a bola na frente, porque quando tiver a bola na frente não é exposto às dificuldades que tem quando o adversário consegue levar a bola para perto da sua grande área. Ainda hoje vimos isso, o Vitória não precisou de ter muito volume de jogo, é verdade que não meteu nenhum remate enquadrado, mas lá está, aí se os remates vão para fora ou para dentro já não tem a ver com o Benfica, tem a ver com o aproveitamento que os adversários fazem das situações. Agora, aquilo que nós podemos tentar perceber é que o Vitória, em 8 remates que fez, 6 deles foram feitos dentro da área. E o Benfica, com o volume de jogo que teve, permitir que o adversário remate 6 vezes dentro da área, enfim, é algo que eu acho que é preocupante na perspectiva da equipa do Benfica. E isto é porque, enfim, temos uma série de justificações possíveis. Uma delas, o excessivo balanceamento ofensivo da equipa do Benfica, que mobiliza os laterais, e ainda há bocado ali o Marco Silva falava muito na dinâmica do terceiro homem em cada corredor, já num jogo anterior do Benfica aqui falei nisso, o Benfica mete sempre um triângulo em cada um dos lados, envolvendo o médio interior, o extremo e o lateral, há um que fixa, um que vai por fora, um que vai por dentro, são sempre 3 para criar dúvidas de marcação ao adversário, ou dúvidas de ocupação de espaço ao adversário, e conseguir sempre soltar um homem ou no meio espaço ou por fora ou por dentro, há sempre uma grande mobilização ofensiva dos laterais, portanto pode ter que ver com isso, pode ter que ver com o facto de os centrais serem, regra geral, jogadores mais fortes em construção do que em destrução. Circati é um bocadinho em contraciclo aí, porque Tomás Araújo e Langlet são dois centrais que não são assim tão fortes no choque. Circati já o é, mas depois de Circati não é um jogador tão forte em termos de criação, e hoje, se o Benfica teve o volume ofensivo que teve, foi muito também porque não dependeu muito dos centrais para iniciar a construção, e pode ser ainda por uma questão de, não sendo os jogadores maus, que não o são, não estarem muito propensos àquilo a que no futebol se chama encostar o cabedal, não é? Portanto, muitas vezes aquilo que se vê é que o Benfica não faz os encurtamentos que tem que fazer no plano defensivo. É por isso que vai sofrendo golos e é por isso que hoje, até ao 2-0, com tudo aquilo que o Benfica já tinha criado, o jogo pareceu estar sempre em aberto.
1: Outra das dúvidas que tenho, depois de ter visto este Benfica Vitória Sport Clube de Guimarães, é o que fazer com o Orsnes.
2: Pois, eu creio que hoje o Orsnes só entrou para o lateral direito, porque, e o Marco Silva disse isso também, porque o Bas estava em dificuldades. O Bas esteve parado durante algum tempo, não terá tido a capacidade e o pulmão para 90 minutos de altíssima intensidade. Agora, creio também que o Orsnes, neste Benfica, vai ser interior direito e que, mais cedo ou mais tarde, o Leandro Barreiro vai acabar por saltar das primeiras escolhas. Verdade seja dita, se o Benfica tiver, como eu estou em crer que vai ter, uma carreira longa na Liga Europa, vai ter sempre jogos para toda a gente e, portanto, não vai faltar essa possibilidade. Vamos imaginar que o Benfica faz este ano, pelo menos na fase de Liga da Liga Europa, uma gestão do seu plantel um pouco semelhante àquela que o Porto fez na época passada, porque os adversários não são de todo fortes, o adversário mais forte já foi, ainda por cima, que era o Milan. Esta equipa do Celtic, convém que as pessoas...
1: E aí fez 8 alterações, ou 9 alterações,
2: verdade,
1: não é?
2: Mas esta equipa do Celtic, convém que as pessoas tenham noção disso, não tem nada a ver, o futebol escocês hoje em dia não tem nada a ver com aquilo que já foi em tempos não tão próximos assim. Vamos
1: sim,
2: lá.
1: 25 anos,
2: sim,
1: 30 anos.
2: Para aí, nessa altura, os escoceses batiam-se connosco, com as nossas, neste momento não têm qualquer possibilidade de o fazer e, portanto, acredito que entre Campeonato e Liga Europa o Benfica vai acabar por encontrar a maneira de mobilizar muita gente que não vai estar, se calhar, naquele 11 principal de Marco Silva. E há casos que são flagrantes, por exemplo, Jhon Duran é um jogador que há um ano e meio levou o Al Nassr a pagar 70 ou 80 milhões de euros por ele. Portanto, o Benfica tem aqui um jogador...
1: E até houve um podcast agora nesta paragem para as seleções, um podcast engraçado, houve um colega dele que lembrou que ele comprou a Colômbia praticamente toda, não é?
2: Sim. O Benfica tem aqui um jogador de 70 ou 80 milhões que é suplente. Enfim, é um jogador que eu admito, eu quando percebi que Duran vinha para o Benfica...
1: Capaz de hoje valer aí o quê? 25?
2: Sim, eventualmente. Eu também é bom que se diga que o valor que foi pago por ele na altura foi um valor completamente fora da caixa e só compreensível no futebol saudita quando eles perdem a cabeça. Mas quando o Jhon Duran veio para o Benfica, que é um jogador de inegável qualidade, uma capacidade de finalização extraordinária, uma potência de remate acima da média, mas também alguns problemas disciplinares por onde foi passando, tanto assim é que não se afirmou na Turquia, não se afirmou na Rússia, está a caminho se calhar de não se afirmar no Benfica, porque o titular é claramente Pavlidis. Aquilo que eu pensei foi, vai ser preciso encontrar maneira deste homem jogar, até para não ser um elemento de estabilização dentro do balneário. E, portanto, a Liga Europa pode servir muito para isso, pode servir para que jogue Duran, pode servir para que joguem dos que não foram titulares hoje, Echeverri, Sudakov, o próprio
1: El Karouani, que foi muito elogiado ontem, verdade, na conferência de imprensa de Marco Silva.
2: El Karouani, Bandzaki, enfim, a única posição em que o Benfica está um bocadinho mais descalço é na zona dos centrais, em que me parece que só tem mesmo três. Mas acredito que entre a Liga Europa e Campeonato possa haver essa gestão. Agora, se falarmos naquilo que é o 11 de gala do Benfica, o que é que ele vai ter Orsnes como médio interior direito?
3: António Paulo, deixem-me só interromper para passarmos rapidamente pela Serra da Freita. Já começou esse Arouca Estrela da Amadora. Bruno Malveira Marques.
13: Primeiros 2 minutos e meio da partida, o primeiro sinal positivo do Estrela da Amadora, já conseguiu conquistar um primeiro pontapé de canto logo nos instantes iniciais, no entanto ainda sem oportunidades de perigo para já, mantém-se nulo, Arouca 0, Estrela também 0.
3: Jogo que continuamos a acompanhar com o Bruno Malveira Marques. Luz.
1: António, o Benfica joga na quinta-feira com o Celtic e pegando naquelas tuas primeiras palavras, na análise que estavas a fazer, Celtic será um bom adversário para a segunda jornada para o Benfica, tranquilamente. Uma equipa do Benfica diferente daquela que jogou hoje, uma equipa com gente, um bocadinho à semelhança do que aquilo que aconteceu em Milão. Gente que possa também tirar partido de jogar 90 minutos e, portanto, tem um adversário... Eu iria dizer tenrinho, mas um adversário de um outro nível que pode vir aqui ao Estádio da Luz permitir que o Benfica também faça uma boa exibição, esses outros jogadores façam uma boa exibição frente a este Celtic de Glasgow, que não tem nada a ver com aquilo que era a equipa de há 25, 20 anos atrás.
2: Sim, houve um período em que o Celtic cresceu, ganhou uma série de campeonatos consecutivos. Agora a equipa do Celtic esteve para mudar de treinador, o veterano Martin O'Neill, que voltou depois daquilo que foi a confusão tremenda da época passada, em que o Celtic teve, se não me engano, 4 treinadores durante a temporada. Aquilo que aconteceu foi que depois de 3 derrotas a administração acabou por segurar o treinador. Neste fim de semana o Celtic ganhou, salvo erro, ao Motherwell por 2-0, mas lá está, é campeonato escocês. O Celtic perdeu em casa com o Ferencváros da Hungria na primeira jornada da Liga Europa. É uma equipa que não tem nem pouco mais ou menos o nível suficiente para fazer sombra a este Benfica, porque é um Benfica
1: que esteja este ou com outros nomes, não é?
2: Sim, é um Benfica a jogar assim, e eu acho que o Benfica pode jogar assim mesmo sem estes nomes. Há aqui 2 ou 3 jogadores que são nucleares, que são fulcrais, que se eles saem nota-se imediatamente a diferença.
3: Não percas o andamento porque temos golo em Arouca. Bruno Mávara Marques.
13: Na resposta da formação da casa, um cruzamento em antecipação do lado esquerdo de Naís de Joarrá para a grande área e de cabeça imperial Ivan Barbero a colocar a bola no fundo da baliza de Léo Link e a fazer o quinto golo no campeonato para o avançado espanhol do Arouca. Arouca na frente do resultado, Arouca 1, Estrela 0.
3: Entra bem Vítor Severino no comando técnico do Arouca, já com o primeiro golo dentro dos 5 minutos inaugurais. O Arouca a vencer o Estrela da Amadora por 1-0. Já terminou também para a seleção feminina de futsal. Aproveito a embalagem porque Portugal acaba de fazer o 3-0 e também soa o apito final em Oliveira de Azemães. Golo de baliza a baliza da guarda-redes Ana Catarina. Portugal 3, Finlândia 0. Portugal está no Campeonato da Europa de futsal na vertente feminina. Esse europeu que, recordo, vai ter lugar na Croácia em março, na localidade de Osijek, e o qual certamente a Antena 1 vai acompanhar par e passo.
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3: Enquanto não temos Marco Silva na sala de imprensa da Luz, António Tadeia, Paulo Sérgio.
1: Preciso não esquecer que esta seleção de futsal é vice-campeã do mundo, só derrotada pela equipa do Brasil. António, quais são os três elementos fundamentais na equipa do Benfica?
2: Eu não disse três, mas se quisermos, para o futebol que a equipa joga, eu diria Pavlidis, Prestiani e eventualmente até o Tomás Araújo. Para a equipa, para o futebol ofensivo, que o Palhinha é importante na medida em que permite que a equipa apareça a jogar como apareceu hoje na segunda parte, com dois médios interiores de grande tendência ofensiva. Mas o Tomás Araújo é um jogador que mete passos desde trás, é daqueles que é capaz de pôr a equipa a jogar desde trás, e isso é muito, muito importante também.
1: Mas há que fazer esse balanço, esse equilíbrio entre a parte defensiva e a parte atacante, não é?
2: É evidente que sim. Eu, no início da época, depois de ver o Benfica começar a jogar, sobretudo aqueles jogos contra adversários, enfim, fracos, é verdade, nas pré-eliminatórias da Liga Europa, mas o Benfica com uma capacidade ofensiva extraordinária, olhava para esta equipa e achava que esta equipa estaria a duas contratações de poder ser uma seríssima candidata ao título de campeão. E as duas contratações eram um defesa central daqueles capazes de encostar o cabedal, conforme dizíamos há bocado, um defesa central duelista
1: que não chegou.
2: Enfim, chegou Tchirkati, mas Tchirkati não é titular. O titular da posição é Langley. O Benfica vai continuar a sofrer um bocadinho por aí. E um médio defensivo capaz de ganhar a titularidade, e esse veio, foi o João Palhinha. Falta perceber até que ponto é que o João Palhinha pode compensar a ausência desse defesa central, por ser um jogador com essa capacidade de ganhar bola aérea, de se impor nas bolas paradas defensivas. Enfim, o primeiro jogo do campeonato, o empate aqui contra o Académico de Viseu, com uma exibição ofensivamente extraordinária, mas defensivamente catastrófica, deu um bocadinho o mote para aquilo que podia vir a ser a época do Benfica nesse ponto de vista, mas a equipa, a verdade seja dita, melhorou depois no aspecto defensivo. Embora não seja ainda hoje esse o seu principal jardim.
1: Muito bem, dentro de instantes conto a termos Marco Silva, que já chegou à sala de imprensa aqui do Estádio da Luz, para que possamos ouvir a conferência de imprensa do treinador do Benfica.
3: Vamos já tentar escutar o técnico do Benfica na sala de imprensa para escutarmos a análise do treinador do Sport Lisboa e Benfica. Esta vitória frente ao Vitória Sport Clube. Vamos picar à boleia da BTV essas declarações do técnico do Sport Lisboa e Benfica, Marco Silva, ele que já fala nesta altura, depois do triunfo que coloca a equipa do Benfica de novo nesse segundo lugar do campeonato, só atrás do líder Futebol Clube do Porto.
15: Era sempre no meio campo ofensivo, porque começámos a tomar decisões que não eram as melhores em muitos momentos, e por isso mesmo perdemos algum controle e não fomos tão acutilantes como tínhamos sido naquela meia hora. Acontece, nós marcando um ou dois golos naquele momento, praticamente tiramos o acreditar ao nosso adversário, e como deverias ter feito, não o fizemos. Com o zero há sempre o acreditar. E a segunda parte foi diferente, perdemos muitas bolas sem razão, não havia razão para perdermos tantas bolas, o Vitória não... não mudou absolutamente nada na sua pressão. Tínhamos sempre um dos médios como jogador livre e era o que tínhamos de fazer, ir encontrar sempre aquele jogador livre. Tínhamos sempre três contra dois no corredor central e era o que tínhamos feito. Fizemos bem na primeira parte, deixámos de o fazer muitas vezes na segunda e por isso mesmo começámos a alterar com a entrada do Frederick e do Cláudio para nos dar um pouco mais de qualidade com bola ao Cláudio. Nós sabemos que o Leandro nos dá isso também, mas é um jogador depois mais de chegada de uma segunda linha à área, onde é muito forte. Queríamos ficar um pouco mais posicionais com o Frederick e com o Cláudio, acabaram por ter um bom impacto, mas depois com o desconforto do Bá, tivemos que alterar novamente aquilo que tinha sido o meu pensamento para aquele momento e tivemos que mudar, acabar o jogo com o João, com o Sudakov e com o Cláudio num triângulo do meio-campo. Sudakov acabou por ter um impacto com o gol que fez, importante para ele, importante para a equipa, mas muito importante para ele. Basicamente a segunda parte não foi ao nível que nós podemos fazer e devemos, porque temos qualidade para fazer, controlar o jogo com bola, não permitimos tanta posse ao nosso adversário, mas a realidade é que o Vitória não tem uma oportunidade, se podemos considerar num cruzamento do corredor lateral, que é um cruzamento e a bola acaba por bater no poste, o resto não tem um único remate enquadrado. Portanto, ganharmos neste regresso do campeonato, na Luz, sem sofrer golos, ainda mais importante, e praticamente sem conceder uma única oportunidade ao adversário, e repito, com uma meia hora na primeira parte, no começo do jogo, de grande nível, depois podemos e devemos fazer melhor.
16: RTP.
17: Marco, boa noite. João Miguel Nunes para a RTP. No final viu a dar alguns autógrafos, ali adeptos que estavam ali perto, vi também aquela fase final em que deu uma espécie de volta de honra com a equipa, notou-se também muita comunhão já dos adeptos com a equipa, como sublinhou. Olhando para isso tudo, eu queria lhe perguntar muito diretamente se acha que já conquistou por completo os adeptos do Benfica.
15: Eu como profissional de futebol e como treinador, eu tenho que convencer hoje porque ganhei, amanhã tenho que convencer outra vez, ou na quinta-feira tenho que convencer outra vez. Esse é o meu trabalho, é a forma como encaro o meu dia-a-dia. O futebol é tudo muito volátil, eu não penso muito nessas questões, é óbvio que é importante, não vou esconder aqui que não é importante. Nós, foi um dos meus primeiros objetivos quando cheguei, é ter a capacidade de os nossos adeptos conhecerem aquilo que é o nosso desejo, a nossa capacidade de querer sempre mais, a nossa capacidade de fazer jus à camisola que vestimos, e isso é algo que é inegociável, não há de outra forma. Podemos jogar melhor ou pior, mas há coisas que são inegociáveis, e quem está do outro lado reconhece, quem vê o Benfica e quem ama realmente o clube reconhece quando os jogadores dão tudo. Isso não há que apontar absolutamente nada, tem sido uma equipa sempre com uma determinação muito grande, com uma atitude muito grande, e felizmente para nós e para mim, que esse é o meu trabalho também, com uma identidade clara e com boas exibições, porque também é importante para nós. Não é só o ganhar, se pudermos aliar algo que é fundamental no futebol, na minha opinião, é ter uma identidade clara, e isso foi um objetivo também desde que cheguei. Em relação ao convencer ou não, eu sei perfeitamente que o meu trabalho exige a cada dia convencer os meus jogadores daquilo que é o melhor para nós enquanto equipa, e depois no jogo seguinte convencer os nossos adeptos também e tentarmos ser melhor com os nossos adversários. Não é algo que me faça pensar muito, sinceramente, porque eu sei que se conseguir dar o meu melhor e dará sempre, e se conseguir convencer os jogadores daquilo que é o que nós queremos para a equipa, eu acredito sinceramente que os adeptos vão estar satisfeitos connosco.
16: Sport TV.
18: Boa noite, Marco, aqui. Boa noite. João Castro, em direto para a Sport TV. Queria lhe perguntar, em torno de Sudakov, a importância também da estreia a marcar esta temporada, ele que foi muito criticado também no arranque da época, e já agora o porquê de Orsos não estar no 11 inicial?
15: Uma decisão de nossa, não houve aqui nenhum aspecto. O Frederick, contando com o jogo com o Milan e depois o jogo do fim de semana que nós jogámos também antes da paragem das seleções, acaba por jogar em 19 dias 6 jogos, não estou em erro, 20 dias praticamente, acabou por jogar 6 jogos, ou 21, não tenho bem o número em mente. Chegou da seleção, treinou bem, a um momento ou outro que sentiu um pouco mais cansado, e foi uma decisão não só técnica, houve algumas questões também que tivemos que avaliar, a situação de não termos também um lateral direito no banco, com algumas situações também com o Bá, não termos um central que possamos adaptar à direita também, muitas situações estiveram envolvidas na decisão que tomámos, e ainda bem que tomámos, porque acabámos por precisar dele, não só para o meio-campo, mas também para acabar o jogo no corredor direito. Foi uma decisão dentro daquilo que era a estratégia para o jogo, dentro daquilo que foram os últimos dias também de plano para o jogo em termos de treino, simplesmente isso. Felizmente para nós, ele acabou por jogar bastante no último mês e está mais do que preparado para dar aquilo que nós precisamos dele.
18: E a importância também do gol
15: do Suda. muito importante. Vocês têm vindo a perguntar muitas vezes quando ele jogava sobre a questão das assistências e dos golos. Hoje jogou muito menos tempo e acabou por fazer um golo. O futebol tem destas coisas, mas um golo muito importante para a equipa, porque acabou por praticamente cimentar aquilo que era a nossa superioridade durante o jogo, com o 2-0, praticamente acabar com o jogo naquele momento, e depois para ele é muito importante. Andava à procura deste momento já há algum tempo, teve algumas oportunidades para o fazer, conseguiu fazer hoje e acaba por ser, não um alívio, mas um momento importante para ele, e esperamos que mais possam vir, porque é muito importante para um jogador que joga naquela posição poder ser decisivo.
19: SIC.
20: Marcos Silva aqui, Bárbara Simões Juntos para a SIC. Teve muitos dias para trabalhar com jogadores que normalmente não têm assim muitos minutos. Vimos hoje o Echeverria ter alguns minutos. Para o próximo jogo podemos ver alguma revolução no 11 e ver esses jogadores que trabalharam agora consigo nestes últimos dias em que os clubes pararam para as seleções?
15: Poderá ser possível. Neste momento, não, a decisão que tomámos já e rapidamente foram os jogadores, alguns jogadores que podem ter alguns minutos amanhã na equipa B que irão jogar, mas jogadores que estão na idade de poder jogar, para lhes dar uns minutos também, e depois, a partir dali, iremos começar a preparar o jogo de quinta-feira. Poderão existir, como vocês sabem, depois também não temos jogo no fim de semana, portanto será uma semana de quinta a quinta, depois será uma semana limpa para nós, para prepararmos o jogo seguinte. Portanto, iremos ver, analisar os jogadores, analisar o jogo também, analisar o nosso adversário, e depois iremos tomar decisões. Em relação à questão do Cláudio, foi importante para ele, os momentos que teve connosco, mesmo com 5, 6 jogadores e um ou outro jogador tiveram mais condicionados, acabámos por ter a capacidade, com alguns jovens da equipa B, de ter a capacidade de lhes dar aquilo que nós queríamos em termos de treino, e depois com um jogo também que fizemos durante a paragem à porta fechada, foi importante para ele, entrou bem no jogo, deu dinâmica à equipa, sentiu-se depois, porque quando entrou teve ali 3 ou 4 momentos de intensidade, velocidade, e muitas vezes quando entras no jogo, se tiveres 3 ou 4 momentos, por vezes os jogadores sentem mais, sentiu um pouco mais fatigado após 3 ações muito intensas que ele teve. É normal para quem vem do banco aquele impacto, mas acabou por ser importante no gol que fizemos, na assistência. Teve uma grande oportunidade num excelente movimento em que ele é muito forte naquele tipo de movimentos, numa grande bola do Tomás, e é isso que nós pretendemos dele. Naquele espaço ele acaba por ser forte, tem capacidade técnica, e com mais jogo e com mais tempo connosco vai melhorar.
19: CMTV.
21: Boa noite.
15: Boa noite.
21: Pedro Neves de Sousa, CMTV. Viu no final do jogo, à parte, a falar com o Prestiani, uma longa conversa, passou-se alguma coisa com o jogador?
15: Não.
21: Algum desgaste físico? Ou se podia contar o que é que se passou? E durante o jogo também viu-a criticar muitas decisões, principalmente disciplinares do árbitro. Normalmente era quando os jogadores do Benfica sofriam faltas e os jogadores do Vitória não levavam amarelos. Como é que viu a arbitragem do jogo?
15: Vocês vão ver a protestar quando são faltas nos jogadores do Benfica. Isso, se forem faltas nos jogadores do Vitória, não vou protestar. Não vou ser honesto convosco, isso não vai acontecer, de certeza. Não, mas é emoção do jogo. E eu sei porque é que vocês... Sim, mas isso não... Felizmente hoje não aconteceu nada disso no jogo, portanto, não, deste jogo, tirando essas questões disciplinares que falou, e acho que é claro, há 2-3 momentos que os jogadores... que existiram faltas que teriam que ser amarelo, isso parece-me óbvio. Se eu protestei mais ou menos, não me lembro, sinceramente. Posso ter, vocês sabem, já reconheci isso. No banco tento jogar o jogo com os meus jogadores e sou emocional naquele momento, tento controlar-me, por vezes não consigo, e sou o primeiro a penitenciar-me por isso, e não vou estar aqui a fazer um papel que não é o meu. Por vezes sou um bocado, em bom português, um bocado mais chato daquilo que deveria, mas eu reconheço isso. Por vezes tento não conseguir controlar, mas não é fácil. Quando vemos algumas coisas também que não nos agradam assim tanto e que podem ter alguma influência naquilo que são as minhas reações, mas neste momento já estou mais calmo e reconheço isso também. Em relação ao que falou de mãos, de outras coisas mais, eu não... Se falou é porque algo se passou. Em relação aos amarelos, se me está a perguntar, é porque também algo se passou, e vocês também tiveram mais oportunidades do que eu de ver todas as imagens. Simplesmente isso. A primeira questão do Prestiani. Sim, sim. Não, mas nada. Felizmente está tudo bem com ele. Teve um mais um grande jogo da parte dele. Foi uma conversa normal, estávamos até a comentar algo, principalmente nos nossos últimos 15, 20 minutos, em que tínhamos que ficar mais com bola. Teve muito mais a ver com questões táticas do jogo do que propriamente com outras questões. Mas também falei com o John Duran antes, falei com o Suda depois. Aproveitamos aquele momento, já que damos ali um bocado quase uma volta olímpica, e é importante conseguir passar algumas mensagens aos jogadores que estou a sentir naquele momento ou que aconteceram no jogo. Vou acabar por fazer simplesmente isso, e a conversa com o Prestinho acabou por ser mais longa, porque ele gosta de ficar para o fim, gosta de conversar comigo, simplesmente isso.
0: Ao lado, CNN.
19: Boa noite, Mister Francisco, para a CNN. Queria lhe pegar um bocadinho, foi uma paragem de seleções um pouco mais longa. Sente que a equipa, por um lado, se sente que a equipa está melhor, ou se sente que a equipa está pior,

0: e conquistar mais 3 pontos. Portanto, teve um peso e a equipa não melhorou. Quando nós temos 16, 14 ou 15 jogadores fora e não temos a oportunidade de treinar com eles, sinceramente é impossível a equipa melhorar. Eu hoje senti alguns jogadores com um cansaço diferente do que têm sentido em alguns jogos nossos, porque para os jogadores que vão à seleção e acabam por jogar, não se sente tanto. Para quem vai e não tem praticamente minutos ou joga muito menos, estamos a falar de 2 semanas em que as rotinas são completamente diferentes, mas isso não há nada a fazer, é o que é, mas outros aspectos importantes daquilo que é o nosso jogar não estão tão enraizados, porque não treinamos diariamente naquilo, mas é o que é, é o calendário, e nós sabemos que isso é assim mesmo. É importante nestes momentos após seleção ter conseguir vitórias de uma forma clara, ainda melhor, sólidas, sem sofrer golos, e foi isso que conseguimos. Mas respondendo diretamente, não, a equipa não está melhor do que estava há 15 dias atrás, de certeza que não. Os jogadores ficaram connosco, esses sim tiveram algum tempo ou mais tempo que vai trabalhar connosco e conhecem mais aquilo que é a nossa identidade.
1: Última questão lá atrás, TSF.
2: Boa noite, Marcos Silva, Rita Silva Vieira, em direto para a TSF. Quando joga com esta dupla de centrais, o Tchercati e o Tomás Araújo, queria perceber porque é que escolhem jogar com o Tomás à esquerda. E só em relação ao Bá, percebi que antes do Bá sair, trocou algumas palavras com ele. Ele ressentiu-se da lesão? Ou o que é
0: não,
2: que aconteceu?
0: Não teve nada a ver com a lesão. Ele estava-se a sentir com pouca energia, a sentir um bocado de fadiga também na coxa. Não interessa o porquê, felizmente está tudo bem, mas o Bá ontem teve um dia muito difícil e há que dizer novamente e expressar o meu sentimento e o nosso sentimento enquanto clube para o seu profissionalismo, para a capacidade e resiliência que mostrou para estar aqui connosco hoje e ajudar a equipa, sabendo que também tínhamos um problema com o Banjac, e ele disponibilizou-se totalmente para estar com a equipa esta noite. Sentiu-se com pouca energia, porque não foi um dia e uma noite normal para ele. Simplesmente isso, algum desconforto na coxa, e decidimos fazer a alteração. Ele, antes de sair, acaba por me dizer isso mesmo, que estava a sentir algum desconforto, e nós tomámos a decisão, não correu nenhum risco, nada a ver com a antiga lesão que ele teve. Felizmente, nesse aspecto, teve tudo bem.
1: Obrigado.
3: Fica na íntegra a conferência de imprensa de Marco Silva depois desta vitória frente ao Vitória Sport Clube. Passa a redundância. Paulo Sérgio e António Tadeia, hora do Bota Fora.
4: António, um sublinhado rápido à conferência de Marco Silva.
5: Além de tudo aquilo que já vinhamos dizendo e analisando, não é? Na tal questão do Benfica ter perdido um bocadinho o controle do jogo quando o Vitória passou a começar a ter mais bola, a nuance e a resposta que a mim me parecia óbvia, de que a equipa não pode de facto estar melhor depois desta paragem toda, porque não teve gente com quem trabalhar, portanto as dinâmicas coletivas naturalmente não estão tão aperfeiçoadas, mas sobretudo também porque muitos dos jogadores que vão para as seleções acabam por treinar mais leve, porque nas seleções há jogos 3 em 3 dias e os treinos são geralmente recuperação, ativação, jogo, e aqueles que não jogam chegam aqui e sentem dificuldades. Confirma-se a tal questão do Orsnes, de que já vinha falando também durante a partida, que depois de ele ter ganho ritmo a jogar pela seleção da Noruega, o Marco Silva falou ali em 6 jogos num período de 20, 21 dias, agora foi mesmo só parar um bocadinho, retomar o fôlego, e com certeza estará em condições de voltar a ser elemento preponderante na equipa do Benfica.
4: Preciso não esquecer que o Benfica joga na quinta-feira aqui em casa frente ao Celtic, depois vai a Nicósia para 8 dias depois para jogar com o Omonia, e portanto são os próximos 2 jogos da equipa do Benfica. O Benfica fica fora da Taça de Portugal, da terceira eliminatória. Já entram as equipas da Primeira Liga, mas as que estão nas competições europeias ficam fora. Obrigado, António Tadeia, comentador da RTP Antena 1 esta noite aqui no Estádio da Luz, onde o Benfica bateu a formação do Vitória Sport Clube de Guimarães por 2-0. Samuel Dal marcou aos 24 minutos. Sudakov fixou o resultado final à passagem da meia hora da segunda parte. 2 triantes a marcarem esta noite aqui no Estádio da Luz pela equipa do Benfica nesta temporada. São as despedidas do António Farinha, do João Alves Domingos, do António Tadeia e do Paulo Sérgio. Grande abraço, até uma próxima oportunidade.
3: Um abraço, bom descanso e bom regresso a casa.
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3: Tempo ainda antes de fecharmos e antes de irmos à Arouca para escutarmos a primeira reação de Luís Conceição, selecionador feminino de futsal ao apuramento da vice-campeã

0: mundo para o próximo campeonato da Europa. Vamos já escutar Luís Conceição no sinal do
1: canal. E esta análise também frente à Finlândia.
2: É, primeiro é objetivo conseguido, é, o apuramento. Era os 9 pontos, é 9. Está feito essa parte. As dificuldades do jogo, já sabíamos que este jogo seria o mais difícil. Tivemos uma primeira parte muito superiores, podíamos ter feito mais gols, acho que o resultado acaba outra vez por ser escasso, porque construímos muito e temos oportunidades claras de golo. Para fazer mais um golo ou dois, acho que não ficava mal no resultado, mas pronto, nós já sabemos que é assim, temos que construir sempre muito para conseguirmos fazer golo, mas dar os parabéns a este grupo extraordinário que elas são, pois, com, trabalhando desta forma, com a qualidade que elas têm, as coisas vão acontecer naturalmente.
0: Declarações de Luís Conceição no sinal do Canal 11. 30 segundos, Bruno Malvena Marques aí na Serra da Freita para nos contares como têm sido os últimos minutos desse, para já, Arouca 1, Estrela da Amadora 0.
3: Com 27 minutos e meio, Arouca vai mantendo essa vantagem mínima. Golo aos 5 minutos de Ivan Barbero. Uma partida equilibrada a partir do golo do Arouca. Com dois momentos com algum perigo. Aos 8, Fukui, de ângulo apertado no corredor esquerdo, ultrapassou dois adversários e causou calafrios na área estrelista, que na sequência do lance acabou por resolver. E aos 18, atenção que o Arouca está com perigo na grande área. Já lá vou o Barbero a escorregar na área do Estrela. Passa o perigo. Dizia aos 18, Yanis Stoica recebeu a bola no lado esquerdo. Foi em velocidade em direção à área e rematou, mas à malha lateral, na parte fora da baliza de Arruabarrena. Para já, Arouca 1, Estrela da Amadora 0, 28 minutos da primeira parte.
0: Jogo para acompanhar com o Bruno Malvera Marques ao longo da noite informativa aqui na Antena 1. Estamos a chegar à hora certa, às 9 vamos ter notícias. Estamos a fechar esta tarde-noite desportiva que iniciámos às 3 da tarde e que agora concluímos depois de termos acompanhado sobretudo essa vitória do Benfica sobre o Vitória Sport Clube por 2-0 nessa partida, na qual acabou por o Benfica recuperar o segundo lugar da classificação do campeonato da Primeira Liga. Estamos a fechar esta emissão. Contamos com o apoio técnico no exterior do António Farinha, comentários do António Tadeia, a presença dos jornalistas Ariana Azevedo, Horácio Antunes, João Alves Domingos, Marco Fernandes, Nuno Braga, Paulo Sérgio, Walter Madureira, Paulo Vidal e Nuno Perdouro, bem como o repórter Bruno Malveira Marques, jornalistas de informação Cláudia Almeida, Andréa Brito, Alexandre David e Diana Almeida, central técnica Fábio Ribeiro e Frederico Claudino, técnicos de emissão Nuno Isidro, Cláudio Ferreira, Jorge Almeida, Ricardo Costa e Fábio Abreu, apoio de Nuno Perdouro, produção de Alexandre Alho, edição e a Fábio Abreu, apoio de Nuno Perdouro, produção de Alexandre Alho, edição e apresentação de João Gomes Dias e José Pedro Pinto. Um abraço, boa noite, bom descanso.
4: Muito boa noite, são 9 horas, 8 nos Açores.
5: O presidente ucraniano aceita uma trégua contra as infraestruturas de energia, mas diz que ainda não conhece bem os termos que Trump diz ter conseguido com a Rússia e a Ucrânia. Zelensky também aceita fazer eleições, mas faz exigências à Rússia. Costa é que manda, a partir de agora, depois do falhanço da presidência irlandesa, o presidente do Conselho Europeu passa a ser o responsável pelas negociações para o orçamento plurianual da União Europeia. O Benfica que regressa às vitórias. Esta noite bateu a Vitória de Guimarães por 2-0 no Estádio da Luz e mantém o segundo lugar na Primeira Liga de Futebol.
4: São os grandes títulos da atualidade, temas que vamos ter em desenvolvimento já a seguir no Jornal das 9. Nesta noite de domingo estão 18 graus no Porto, em Coimbra e em Lisboa. Faro está com 19 nas ilhas. Funchal, a esta hora, com 18 graus. Em Ponta Delgada estão 22. 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
5: A Presidente da Comissão Europeia não hesita em vir mais uma vez dizer que está ao lado de Zelensky depois das críticas de Trump. Ursula von der Leyen também diz que é favorável ao apelo de Kiev para que seja feita uma trégua nos ataques às infraestruturas energéticas. O próprio Presidente norte-americano falou esta tarde num acordo que já teria sido fechado entre a Rússia e a Ucrânia para precisamente uma trégua energética. Só que o Presidente ucraniano diz que ainda não consegue perceber os termos deste acordo e adianta que está pronto a realizar eleições na Ucrânia se a Rússia aceitar um cessar-fogo de 60 dias. Felipe Vasconcelos Romão, comentador da Antena 1 para...

0: Assuntos Internacionais sublinha que estamos num momento importante de separação de águas entre a Europa e os Estados Unidos sobre a Ucrânia.
1: O Zelensky acaba por contrariar a vontade de Trump, por ter coragem para contrariar a vontade de Trump, porque também intui que Trump está mais fragilizado agora do que estava no início do seu mandato, por um lado, e também mantém o apoio das lideranças europeias, e isso é fundamental. Esta é uma decisão importante porque separa as águas no Ocidente, sobretudo porque mantém Zelensky vinculado à Europa. Há uma Europa que se mantém unida em torno do apoio à Ucrânia, porque sabem que esta também é uma questão de sobrevivência para a própria Europa e para outros países, e nessa questão é emblemática a posição da Polónia e do primeiro-ministro Tusk. Por outro lado, os Estados Unidos e esta política improvisada de Donald Trump e também, sobretudo, esta política em contramão com aquilo que foi a política norte-americana durante anos de proximidade com a Europa e de alinhamento com a Europa, acaba por se ver afetada e acaba por obrigar a esta separação de águas neste momento.
0: A França, entretanto, também já disse que apoia totalmente uma trégua a infraestruturas energéticas. Um grupo bipartidário de 6 senadores dos Estados Unidos apelou hoje à administração do presidente Donald Trump para que mude imediatamente de rumo relativamente ao plano de compra de gasóleo à Rússia. De acordo com a agência de notícias Associated Press, 4 senadores republicanos e 2 senadores democratas subscreveram uma declaração hoje divulgada em protesto contra o acordo anunciado na sexta-feira, afirmando que a administração Trump não consultou o Congresso nem apresentou qualquer explicação que justificasse a sua decisão tal como exigido pela lei. O presidente do Conselho Europeu, António Costa, será agora o principal negociador para o orçamento plurianual da União Europeia, isto após críticas de norte a sul da Europa à proposta apresentada pela presidência irlandesa do Conselho. A opinião foi transmitida à agência Lusa por várias fontes europeias ligadas ao processo que indicaram que António Costa será, assim, o principal negociador do próximo orçamento a longo prazo, cabendo-lhe conduzir as negociações entre os Estados que são membros da União Europeia, ou seja, os 27 países. Os rebeldes hutis do Iémen reivindicaram hoje os ataques ao aeroporto internacional de Riad, de ontem, que matou 12 pessoas, de acordo com as agências internacionais de informação. Apesar da reivindicação, não há ainda mais pormenores sobre este comunicado dos hutis do Iémen. Um projétil atingiu hoje o Terminal 4 do Aeroporto Internacional de Riad, causando um incêndio um dia após o ataque que matou 12 pessoas. O Partido Socialista Francês já tem candidato às presidenciais do próximo ano. É Raphaël Glucksmann, até agora eurodeputado e fundador do movimento político Praça Pública. Recebeu o voto de mais de 100 mil militantes, conquistou 66% dos votos. Entre os candidatos do Partido Socialista a serem candidatos à presidência da República, o próprio líder socialista, Olivier Faure, e a antiga ministra Ségolène Royal acabaram por ser derrotados. Benjamin Netanyahu exigiu hoje uma investigação abrangente aos participantes do documentário NASA, que denuncia a utilização de sistemas de inteligência artificial e vigilância nas operações militares de Israel na faixa de Gaza. A produção, realizada também por 2 israelitas, recebeu o prémio especial do júri do Festival de Cinema de Veneza em setembro. Agora, Netanyahu diz que o filme apresenta uma narrativa falsa, enganosa e tendenciosa, portanto, tem que ser investigado. Já está em Portugal o jornalista português que esteve detido 3 dias pelas autoridades israelitas, ouvido hoje pela Antena 1, Ricardo Esteves Ribeiro, relata os momentos da detenção.
2: E nós estávamos a ir embora nesse momento, mas a dada altura 2 soldados saíram e foram a correr em direção ao Fred, que foi uma das pessoas que foi detida também, comigo. Fui lá ter com ele. Eu continuei a fazer o meu trabalho, que era reportar sobre o que estava a acontecer, filmar aquilo que estava a acontecer durante todo esse tempo, perguntar também porque é que isto estava a acontecer. Passado um bocado, decidiram também que me iam deter a mim. Eu apresentei-me como jornalista várias vezes, mas para eles disseram várias vezes que não interessava. E pronto, e daí nesse momento algemaram-nos e puseram-nos dentro de um carro militar para nos levar para uma base militar onde ficámos.
3: E o que é que aconteceu nessa base militar?
2: A partir desse momento nós tivemos muito tempo à espera, ir de um lado para o outro, daí para uma prisão, para uma esquadra da polícia para ser interrogados, daí para uma prisão onde ficámos e pronto. E Nisso passaram mais ou menos 3 dias.
0: Ricardo Esteves Ribeiro ensaia também explicações para justificar a detenção em Israel.
2: Eu podia dizer que o motivo da nossa detenção foi que estávamos no que eles chamam uma zona militar fechada. Foi a primeira razão que nos deram quando nos detiveram na altura. Ou depois de muito tempo nós perguntarmos, disseram-nos que estávamos numa zona militar fechada, coisa que é uma tática absolutamente normal para o exército fazer. Cada vez que quer retirar as pessoas da apanha da azeitona, declara uma zona militar fechada ali no momento e, portanto, as pessoas todas saem sair. Podia também dizer, pelas coisas que nós publicámos online, que foi a segunda razão que nos deram enquanto estávamos a ser interrogados, mostraram-nos uma série de print screens de artigos que eu publiquei enquanto jornalista, de coisas que eu publiquei online, e, portanto, podia dizer que a razão por que nós estávamos a ser detidos era pelo meu trabalho jornalístico ou pelas minhas opiniões políticas.
0: Agora, já em Portugal, o jornalista português que foi detido pelas autoridades israelitas. O Benfica regressou hoje aos triunfos depois da derrota no Dragão e esta noite bateu o Vitória de Guimarães por 2-0 no Estádio da Luz. Os golos do Benfica foram apontados por Samuel Dal e por Sudakov. No final do jogo, Marco Silva falou da importância de não ter sofrido golos, mas diz que na segunda parte o Benfica poderia ter feito mais.
4: O Vitória não tem uma oportunidade, se podemos considerar, num cruzamento do corredor lateral, que é um cruzamento e a bola acaba por bater no poste, o resto não tem um único remate enquadrado. Portanto, ganharmos neste regresso do campeonato, na Luz, sem sofrer golos, ainda mais importante e praticamente sem conceder uma única oportunidade ao adversário. E repito, com uma meia hora na primeira parte, no começo do jogo, de grande nível, depois podemos e devemos fazer melhor.
0: Tiago Margarido, treinador do Vitória de Guimarães, acha que o segundo gol do Benfica não foi propriamente muito justo, mas acabou por matar o jogo.
5: O segundo gol acaba por sentenciar o jogo, a meu ver, de forma injusta, porque o Benfica não estava a fazer muito para conseguir o segundo gol, mas a verdade é que acabou por sentenciar o jogo e animicamente deitou-nos um pouco abaixo. Penso que temos uma primeira parte claramente do Benfica, penso que temos uma segunda dividida e acho que o gol do Benfica acaba por surgir com alguma injustiça.
0: Assim, com esta vitória, o Benfica permanece no segundo lugar, com menos 5 pontos do que o Porto e 1 do que o Sporting e também o Santa Clara. Depois deste Benfica-Vitória de Guimarães, esta noite ainda há mais um jogo da Primeira Liga de Futebol. Começou há pouco mais de meia hora, o Aroca-Estrela da Amadora. É um jogo que está a ser seguido pelo repórter Bruno Malvara Marques. Já há golos aí no Municipal de Aroca, Bruno.
6: O Arouca vence por 1-0, golo apontado na fase inicial da partida aos 5 minutos por Ivan Barber, depois de um cruzamento na esquerda de Naís de Joarrá. Barber na grande área de cabeça a golpear para o fundo da baliza. O jogo esteve depois disso equilibrado e agora nos últimos instantes, numa altura em que estamos a 6 minutos dos 45, é o Estrela que vai pressionando e há pouco Edi Doué perto da área na meia esquerda obrigou De Arroa Barrena a estirar-se para afastar a bola, negando o empate. Estrela então à procura desse golo da igualdade ainda no primeiro tempo. Para já, minuto 39, Arouca 1, Estrela 0.
0: Bruno Malveira Marques, repórter da Antena 1, que vai continuar a seguir este jogo entre o Arouca e o Estrela da Amadora.
7: Foi o Jornal das 9, numa edição de Alexandre David, que está de volta à informação à antena às 10 da noite. E a informação também pode ser acompanhada em noticias.rtp.pt.

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1: Muito boa noite, passam 10 minutos das 9. Eu sou o Paulo Rocha, vou estar aqui até à meia-noite com o cuidado técnico de Jorge Almeida e Ricardo Costa.

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1: Passam 18 minutos das 9, noite de domingo. Recordo que estamos a acompanhar mais um jogo da jornada 8 da Liga Portuguesa de Futebol, o Arouca Estrela da Amadora, onde está o Bruno Malveira Marques. Olá, Bruno. Boa noite. O que é que se passa a esta hora no jogo?
2: Bom, nesta altura, grande penalidade para a equipa do Estrela da Amadora. Mão de Ravi Sanches na grande área. Vai partir o jogador estrelista. O remate à trave. E a bola acaba por não entrar. Depois afasta a defensiva do Arouca. Uma soberana oportunidade para a equipa do Estrela da Amadora chegar ao golo da igualdade já na compensação da primeira parte. O que é certo é que o jogador estrelista a rematar a bola, a bater na barra, a pingar em cima da linha de golo. No entanto, acaba por não entrar de forma completa dentro da baliza e, portanto, o Arouca mantém essa vantagem pela margem mínima, bate por uma bola a zero. Recordo, estamos na compensação da primeira parte. O árbitro deu 5 minutos. Vamos entrar no último minuto da compensação no primeiro tempo. Para já, mantém-se Arouca 1, Estrela da Amadora 0.
1: Até já, Bruno. Bruno Malveira Marques a acompanhar este encontro entre o Arouca e o Estrela. Vamos tendo ao longo da noite os momentos mais importantes deste encontro da jornada 8 da Liga Portugal. We'll be right back.

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0: Estamos a 15 minutos das 10, vamos regressar ao Arouca Estrela da Amadora. Estamos já na segunda parte. Bruno Malveira Marques, principais diferenças para a primeira parte nestas duas equipas que estão a fazer o último encontro deste domingo, da jornada 8 da Liga.
1: Ora, já com 4 minutos do segundo tempo, o segundo tempo sem alterações nas duas formações, para já equilíbrio entre Arouca e Estrela da Amadora nesta ponta inicial do segundo tempo. Mantém o Arouca à vantagem desde o minuto 5 da primeira parte com o golo de Ivan Barbero. Recordo que a primeira parte ficou marcada também já nos descontos por uma grande penalidade a favor do Estrela da Amadora, onde o romeno Yanis Stoica rematou forte, mas a bola embateu no travessão e acabou por não ultrapassar a linha de golo. Portanto, para já, Arouca 1, Estrela 0.
0: Reportagem de Bruno Malveira Marques a acompanhar este penúltimo encontro da jornada 8 da Liga. Amanhã ainda vamos ter o Famalicão Alverca, com início marcado para as 8:15 da noite.
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0: Estamos a fechar esta hora das 9, dentro de instantes as notícias numa edição do jornalista Alexandre David, com a atualidade deste domingo, dia 11 de outubro.
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0: Muito boa noite, são 10 horas, 9 nos Açores.
2: Tal como a França e a Presidente da Comissão Europeia, o Reino Unido também diz apoiar uma trégua imediata contra as infraestruturas energéticas na Rússia e na Ucrânia. Apesar de não conhecer o acordo anunciado por Donald Trump, Zelensky também diz que apoia o cessar-fogo. Mesmo sem revelar grandes pormenores, os Houthis do Iémen vêm agora chamar a si a responsabilidade pelo ataque de ontem contra o aeroporto na capital da Arábia Saudita, que provocou 12 mortos e mais de 300 feridos. Melhor na primeira parte do que na segunda, o Benfica regressa ao segundo lugar depois da vitória desta noite na Luz, frente ao Vitória de Guimarães por 2-0.
0: São notícias para desenvolvermos já a seguir na edição das 10. Temperaturas a esta hora. Porto e Coimbra com 17 graus, Lisboa com 18, Faro com 19, nas Ilhas, Funchal com 17 graus, em Ponta Delgada estão 22. Jornal das 10, a edição é de Alexandre David.
2: Tal como a França e a Presidente da Comissão Europeia, também o Reino Unido vem agora dizer que apoia uma trégua na Rússia e na Ucrânia contra as infraestruturas energéticas. À meia da tarde de hoje, Donald Trump anunciou de surpresa que já havia um acordo e a Rússia, entre a Rússia e a Ucrânia para essa mesma trégua. Entretanto, o Presidente ucraniano disse desconhecer os termos deste acordo, mas está disposto a aceitá-lo. E depois do Presidente americano ter afirmado que está na hora da Ucrânia ter um novo Presidente, Zelensky já disse que está pronto para realizar eleições, mas precisa que a Rússia aceite um cessar-fogo de 60 dias. Zangado, o presidente ucraniano também diz que é mais fácil criticar a Ucrânia do que parar a Rússia e chama a atenção para o Médio Oriente.
3: Porque essas pessoas não conseguem encontrar a chave para parar Putin. É mais difícil parar Putin do que pressionar outros. É mais fácil relacionar os preços dos combustíveis com a Ucrânia. Quando toda a gente no mundo percebe que a guerra no Médio Oriente, que os preços estão a subir por causa do bloqueio do Estreito de Hormuz. Se quisermos falar francamente com as nações, ou seja, as pessoas têm de ouvir a realidade. Não brinquem com as pessoas. Don't play games
2: with people. A indignação do presidente ucraniano. Os rebeldes Houthis do Iémen reivindicaram hoje os ataques ao aeroporto internacional de Riad de ontem, que matou 12 pessoas. De acordo com as agências internacionais, apesar da reivindicação, não há ainda mais pormenores sobre este comunicado. Um projétil atingiu hoje o terminal 4 do aeroporto internacional de Riad, causando um incêndio um dia após o ataque que matou precisamente 12 pessoas e deixou mais de 300 feridas. O presidente do Conselho Europeu, António Costa, será agora o principal negociador para o orçamento plurianual da União Europeia até 2034, após críticas de norte e sul da Europa à proposta apresentada pela presidência irlandesa do Conselho. A opinião foi hoje transmitida à agência Lusa por várias fontes europeias ligadas ao processo, que indicaram que António Costa será assim o principal negociador do próximo orçamento da União Europeia, indicação que foi dada esta tarde pela agência Lusa. Já está em Portugal o jornalista português que esteve detido 3 dias pelas autoridades israelitas, ouvido hoje pela Antena 1, Ricardo Esteves Ribeiro, relata os momentos da detenção.
4: E nós estávamos a ir embora nesse momento, mas a dada altura 2 soldados saíram e foram a correr em direção ao Fred, que foi uma das pessoas que foi detida também comigo. Fui lá ter com ele. Eu continuei a fazer o meu trabalho, que era reportar sobre o que estava a acontecer, filmar aquilo que estava a acontecer durante todo esse tempo, perguntar também porque é que isto estava a acontecer. Passado um bocado, decidiram também que me iam deter a mim. Eu apresentei-me como jornalista várias vezes, mas para eles disseram várias vezes que não interessava. E pronto, e daí nesse momento algemaram-nos e puseram-nos dentro de um carro militar para nos levar para uma base militar onde ficámos.
5: E o que é que aconteceu nessa base militar?
4: A partir desse momento nós tivemos muito tempo à espera, ir de um lado para o outro, de um lado para o outro, daí para uma prisão, para uma esquadra da polícia para ser interrogados, daí para uma prisão onde ficámos e pronto. E nisso passaram mais ou menos 3 dias.
2: Ricardo Esteves Ribeiro ensaia também explicações para justificar a detenção de Irgel.
4: Eu podia dizer que o motivo da nossa detenção foi que estávamos no que eles chamam uma zona militar fechada. Foi a primeira razão que nos deram quando nos detiveram na altura. Ou depois de muito tempo de nós perguntarmos, disseram-nos que estávamos numa zona militar fechada, coisa que é uma tática absolutamente normal para o exército fazer. Cada vez que quer retirar as pessoas da apanha da azeitona, declara uma zona militar fechada ali no momento e, portanto, as pessoas todas saem sair. Podia também dizer, pelas coisas que nós publicámos online, que foi a segunda razão que nos deram enquanto estávamos a ser interrogados, mostraram-nos uma série de print screens de artigos que eu publiquei enquanto jornalista, de coisas que eu publiquei online, e portanto podia dizer que a razão porque nós estávamos a ser detidos era pelo meu trabalho jornalístico ou pelas minhas opiniões políticas.
2: Agora, já em Portugal, o jornalista português que foi detido pelas autoridades israelitas. O Benfica bateu esta noite o Vitória de Guimarães por 2-0 no Estádio da Luz, golos marcados por Dal e Sudakov. Com este regresso às vitórias, o Benfica regressa também ao segundo lugar, com menos 5 pontos do que o Porto. No final do jogo, Marco Silva admitiu que a equipa podia ter feito melhor na segunda parte.
6: O Vitória não tem uma oportunidade, se podemos considerar, num cruzamento do corredor lateral, que é um cruzamento e a bola acaba por bater no posto, o resto não tem um único remate enquadrado. Portanto, ganharmos neste regresso do campeonato, na Luz, sem sofrer golos, ainda mais importante, e praticamente sem conceder uma única oportunidade ao adversário, e repito, com meia hora na primeira parte, no começo do jogo, de grande nível, depois podemos e devemos fazer melhor.
2: Já Tiago Margarido, o treinador do Vitória, fala do segundo gol do Benfica contra a corrente do jogo, mas sublinha que acabou por matar a partida.
7: O segundo gol acaba por sentenciar o jogo, a meu ver, de forma injusta, porque o Benfica não estava a fazer muito para conseguir o segundo gol. Mas a verdade é que acabou por sentenciar o jogo e animicamente deitou-nos um pouco abaixo. Penso que temos uma primeira parte claramente do Benfica, penso que temos uma segunda dividida e acho que o golo do Benfica acaba por surgir com alguma injustiça.
2: E nesta altura já estamos a caminhar para os minutos finais de mais um jogo da Primeira Liga de Futebol. O Aroca Estrela da Amadora começou às 8:30, nesta altura com a equipa da casa a vencer, Bruno Malveira Marques.
8: A manter a vantagem trazida da primeira parte, a equipa do Arouca, à entrada para os últimos 20 minutos da partida, vale o golo aos 5 da primeira parte de Ivan Barber, numa segunda parte ainda sem oportunidades, nem para Arouca, nem para Estrela da Amadora, com menos intensidade até ao momento do que nos primeiros 45 minutos, com mexidas por ambos os técnicos. No lado do Arouca, Vítor Severino retirou da partida Naís de Joarrá, Pablo Gonçalves e Ivan Barbero. Entraram Rucavina, Pedro Santos e também Dylan Nandin. Quanto ao Estrela, Pepa retirou Max Scholes e também Yannis Stoica. Entraram Jefferson Encada e Benny Souza. Numa altura em que estamos com 71 minutos, a 19 dos 90, mantém-se Arouca 1, Estrela 0.
2: Bruno Malveira Marques, que vai continuar a seguir este Arouca Estrela da Amadora. Portugal conquistou hoje o Mundialito de Futebol de Praia pela 8ª vez, depois de vencer o Paraguai por 11-8 na 3ª e última jornada da competição, beneficiando da vitória do Brasil sobre a Espanha por 8-5. A equipa portuguesa não vencia a competição desde 2019, reforçou o estatuto de segunda seleção mais titulada, com 8 triunfos atrás dos 15 do Brasil. Ruben Amorim manteve hoje um arranque irregular de carreira como técnico do AC Milan, desta vez ao empatar 1-1 no campo do Sassuolo, somando assim apenas uma vitória nas últimas 4 jornadas da Liga Italiana de Futebol.
0: Foi o Jornal das 10, numa edição de Alexandre David, que está de regresso às 11 da noite com um novo noticiário, e a informação também fica disponível em noticias.rtp.pt.

0: 8 horas, 10 minutos.
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0: Cuidado técnico de emissão de Jorge Almeida e Ricardo Costa. Eu sou o Paulo Rocha.

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1: E voltamos ao contacto do repórter Bruno Malveira Marques, que tem estado a acompanhar o jogo da jornada 8 da Liga, o Arouca Estrela Amadora, apito final aí em Arouca, Bruno.
2: Apito final de Luís Filipe e 1.362 espectadores viram a estreia vitoriosa do novo técnico do Arouca, Vítor Severino. Vitória por 1-0 sobre o Estrela da Amadora. Golo apontado por Ivan Barbero aos 5 minutos, depois de um cruzamento na esquerda de Desbarrá. Barbero de cabeça a colocar a bola no fundo da rede de Léo Link. O Arouca volta aos triunfos 4 jornadas depois. Cola-se ao Académico de Viseu com 14 pontos. Ascende ao 5º lugar da tabela classificativa. Quanto ao Estrela, mantém os 10 pontos, soma a segunda derrota no campeonato, a segunda de forma consecutiva. Resultado final, Arouca 1, Estrela da Amadora 0.
1: Reportagem do jornalista Bruno Malveira Marques. Falta ainda um jogo para fechar esta jornada 8 da Liga. Será amanhã entre o Famalicão e o Alverca, com início marcado para as 8:15.
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0: Estamos a poucos segundos das 11, à hora certa, a atualidade numa edição do jornalista Alexandre David. Na próxima hora temos mais uma edição de Olhos Bem Fechados com Rui Alves de Sousa e desta vez com Alvos em Movimento. Para conhecermos na próxima hora aqui na rádio.
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0: Muito boa noite, são 11 horas, 10 da noite nos Açores.
2: Alguma coisa de muito errado está a acontecer em Portugal. Uma frase deixada esta noite por Pedro Passos Coelho, em entrevista à SIC Notícias, onde deixou também elogios a André Ventura. Um grupo de senadores republicanos e democratas pede a Donald Trump para reconsiderar o acordo com Vladimir Putin para que a Rússia passe a vender petróleo aos Estados Unidos. O Benfica regressa às vitórias. Esta noite bateu vitória de Guimarães por 2-0 no Estádio da Luz e mantém o segundo lugar da Primeira Liga de Futebol.
0: São os destaques da informação Antena 1, temas que vão ter desenvolvimento já a seguir no Jornal das 11. Nesta noite estão 17 graus no Porto, em Lisboa e em Coimbra, Faro está com 18, nas Ilhas, Ponta Delgada com 22, no Funchal 17 graus. Jornal das 11, a edição é de Alexandre David.
2: Pedro Passos Coelho insiste que, para já, não é candidato a nada e justifica as intervenções públicas que tem feito por considerar que tem o dever e a responsabilidade de contribuir para o debate público. Em entrevista esta noite à SIC Notícias, o antigo Primeiro-Ministro defende que este é um momento de profunda mudança no mundo e diz querer contribuir para o debate público para que se possa pensar a longo prazo.
3: É um exercício que eu acho que tenho o dever de fazer, mas não é invulgar ser abordado na rua por pessoas que acham que eu devia intervir mais e que gostariam de saber a minha opinião. Uma coisa é não ser primeiro-ministro e não ser candidato a primeiro-ministro hoje, que não sou. Outra coisa é não expressar publicamente as minhas ideias sobre o que se está a passar e sobre o futuro. E, portanto, eu acho que tenho esse dever também. Mas faço...
4: E o Dr. Passos também acha essa... que tem que intervir. As pessoas dizem certamente que tem que intervir. E o Dr. Passos Coelho concorda com elas.
3: E eu acho que tenho essa responsabilidade.
2: Nesta entrevista à SIC Notícias, conduzida pela jornalista Maria João Vilhas, Pedro Passos Coelho afirmou que a ideia de regressar à política ativa não é uma ideia confortável, mas sem fechar completamente essa porta. Diz que se algum dia pensar voltar, será para oferecer algo ao país.
3: Se eu tivesse de equacionar um regresso à política ativa, ele tinha de corresponder à ideia de que eu tinha a obrigação e a possibilidade de fazer alguma coisa de diferente que não está a ser feito.
4: E se tiver a possibilidade?
3: E se isso se vier a colocar, se o PSD não for bem sucedido, eu espero que seja, com honestidade. Mas... Agora, se eu tivesse de equacionar uma possibilidade dessas, isso teria de corresponder a uma situação em que o PSD, visivelmente, não tivesse a possibilidade de entregar um resultado satisfatório, faça aquilo que o país precisa, e de eu achar que eu poderia fazer. E se isso vier a acontecer, eu ponderarei e tomarei uma iniciativa, se for caso disso.
2: Pedro Passos Coelho voltou a lamentar a falta de capacidade de entendimento no Parlamento e a defender alianças à direita. Insiste que o PSD tinha a obrigação de explorar uma maioria com o Chega e a Iniciativa Liberal e fala mesmo numa armadilha política em que se colocou o Primeiro-Ministro.
3: Não será fácil encontrar pessoas que ficassem mais satisfeitas do que eu, tanto como eu, admito que sim, várias, em que o PSD saísse bem e pudesse prestar um bom serviço, como já prestou muitas vezes ao país. E eu creio que as pessoas que estão hoje no governo estão a fazer o melhor que podem por isso. Mas, na verdade, meteram-se numa armadilha política muito complicada, porque agora já é tarde para voltar atrás e tentar fazer um acordo de legislatura que foi recusado. Por outro lado, uma boa parte das reformas que são dignas desse nome, que são reformas e que precisam de apoio popular e que precisam de apoio parlamentar, provavelmente não o têm. Veja o que aconteceu com a reforma laboral.
2: Pedro Passos Coelho, numa entrevista à SIC Notícias esta noite, a primeira entrevista que dá desde que saiu do cargo de Primeiro-Ministro, é um assunto que vamos desenvolver na edição da meia-noite. Um grupo bipartidário de 6 senadores dos Estados Unidos apelou hoje à administração do presidente Donald Trump para mude imediatamente de rumo relativamente ao plano de compra de gasóleo à Rússia. De acordo com a agência de notícias Associated Press, Quatro senadores republicanos e dois senadores democratas subscreveram uma declaração hoje divulgada em protesto contra o acordo anunciado na sexta-feira, afirmando que a administração de Trump não consultou o Congresso nem apresentou qualquer explicação que justificasse a sua decisão, tal como é exigido pela lei. A presidente da Comissão Europeia não hesita em vir mais uma vez a público dizer que está ao lado de Zelensky, depois das críticas de Trump. Ursula von der Leyen também diz que é favorável ao apelo de Kiev para que seja feita uma trégua nos ataques a infraestruturas energéticas. O próprio presidente norte-americano falou esta tarde num acordo que já teria sido fechado entre a Rússia e a Ucrânia, precisamente para uma trégua energética. Só que o presidente ucraniano diz que ainda não consegue perceber os termos deste acordo. Adianta que está pronto para realizar eleições na Ucrânia se a Rússia aceitar um cessar-fogo de 60 dias. Felipe Vasconcelos Romão, comentador da Antena 1 para Assuntos Internacionais, sublinha que estamos num momento importante de separação das águas entre a Europa e os Estados Unidos sobre a Ucrânia.
5: Zelensky acaba por contrariar a vontade de Trump, por ter coragem para contrariar a vontade de Trump, porque também intui que Trump está mais fragilizado agora do que estava no início do seu mandato, por um lado, e também mantém o apoio das lideranças europeias, e isso é fundamental. Esta é uma decisão importante porque separa as águas no Ocidente, sobretudo porque mantém Zelensky vinculado à Europa. Há uma Europa que se mantém unida em torno do apoio à Ucrânia, porque sabem que esta também é uma questão de sobrevivência para a própria Europa e para outros países, e nessa questão é emblemática a posição da Polónia e do primeiro-ministro Tusk. Por outro lado, os Estados Unidos e esta política improvisada de Donald Trump e também, sobretudo, esta política em contramão com aquilo que foi a política norte-americana durante anos de proximidade com a Europa e de alinhamento com a Europa, acaba por se ver afetada e acaba por obrigar a esta separação de águas neste momento.
2: Entretanto, a França também já disse que apoia totalmente uma trégua entre a Rússia e a Ucrânia nas infraestruturas energéticas. O Benfica regressou hoje aos triunfos depois da derrota no Dragão e esta noite bateu a vitória de Guimarães por 2-0 no Estádio da Luz. Os golos do Benfica foram apontados por Samuel Dal e por Sudakov. No final do jogo, Marco Silva falou da importância de não ter sofrido golos, mas diz que na segunda parte o Benfica poderia ter feito mais.
6: A vitória não tem uma oportunidade, se podemos considerar, num cruzamento do corredor lateral, que é um cruzamento e a bola acaba por bater no poste, o resto não tem um único remate enquadrado. Portanto, ganharmos neste regresso do campeonato, na Luz, sem sofrer golos, ainda mais importante, e praticamente sem conceder uma única oportunidade ao adversário, e repito, com uma meia hora na primeira parte, no começo do jogo, de grande nível, depois podemos e devemos fazer melhor.
2: Tiago Margarido, o treinador do Vitória de Guimarães, acha que o segundo gol do Benfica não foi propriamente muito justo, mas acabou por matar o jogo.
7: O segundo gol acaba por sentenciar o jogo, a meu ver, de forma injusta, porque o Benfica não estava a fazer muito para conseguir o segundo gol, mas a verdade é que acabou por sentenciar o jogo e animicamente deitou-nos um pouco abaixo. Penso que temos uma primeira parte claramente do Benfica, penso que temos uma segunda dividida e acho que o gol do Benfica acaba por surgir com alguma injustiça.
2: Assim, com esta vitória, o Benfica permanece no segundo lugar, com menos 5 pontos do que o Futebol Clube do Porto e um que o Sporting e o Santa Clara, que nesta altura é quarto, com os mesmos pontos do Sporting. O Manchester City manteve hoje o arranque perfeito da edição 2026-2027 da Liga Inglesa de Futebol e a liderança isolada da prova depois de vencer o Liverpool por 3-0. Isto significa que o emblema de Manchester City continua sozinho na liderança do campeonato inglês, agora com 18 pontos.
0: Foi o Jornal das 11 numa edição de Alexandre Davizo, próxima edição à meia-noite e informação em permanência em noticias.rtp.pt.

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8: Rui Alves Sousa a seguir aqui na RTP Antena 1 traz-nos mais uma edição de Olhos Bem Fechados.
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10: Hoje estamos sempre em movimento e sempre de olhos bem fechados. Eu sou o Rui Alves de Sousa e cá estou eu para mais uma viagem pelos sons do cinema, como já é habitual aqui na última hora de domingo na Antena 1. Hoje estamos em movimento e cuidado, podemos ser alvos em movimento. Algumas histórias das bandas sonoras de hoje refletem este título da viagem. Começamos com uma fuga em Los Angeles, Escape from LA, a sequela de há 30 anos que John Carpenter fez para Escape from New York. Regressou Kurt Russell no papel de Snake Plissken numa América distópica, cada vez menos distópica, diria eu, uma sequela mal amada, mas que tem as suas qualidades, uma delas na banda sonora que John Carpenter compôs a meias com Shirley Walker. É com esta viagem a uma Los Angeles alternativa, mas não assim tanto, que começamos a viagem de hoje.
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Continuamos por territórios sinuosos e na década de 70 agora com o cinema japonês, um filme de Kinji Fukasaku que saiu em 1975, que eu saiba nunca estreou em Portugal. O título inglês é Cops vs Thugs, polícias versus ladrões, e é uma história criminal como várias que Fukasaku fez ao longo dos anos 70, que contou com uma banda sonora bastante interessante de Toshiaki Tsushima. É com alguns dos sons deste jogo de gato e rato que ficamos nos próximos minutos.

0: Estivemos agora em 1975 e convido-vos a viajarmos 51 anos à frente no tempo. É isso mesmo, até 2026.
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0: E na verdade é um filme que só estreou este ano, mas teve alguns anos no limbo. É Coyote vs. Acme, de Dave Green, a história de tribunal em que Coyote tenta ter uma recompensa da Acme por todos os seus produtos falharem sempre que ele quer tentar apanhar o Beep Beep. É uma das grandes surpresas do ano e ainda bem que estreou, ainda bem que alguém salvou este filme dos cofres da Warner Brothers. Vamos ficar com alguns temas da banda sonora de Steven Price.

E depois de uma paragem aqui por 2026, com alguns twists, porque não é um filme realmente de 2026, voltamos aos anos 70 e a um dos grandes filmes-concerto da história do cinema. A última valsa da Last Waltz, com os da Band e muitos convidados especiais, revi este filme de Martin Scorsese recentemente num ciclo a ele dedicado na Cinemateca e continua extraordinário com alguns dos grandes momentos musicais jamais filmados. Mas vamos ficar com o tema original feito por Robbie Robertson com os da Band para The Last Waltz, assenta que nem uma luva ao tom de celebração, mas também com alguma melancolia deste belo filme-concerto.

A memória de The Last Waltz, a despedida dos da band filmada por Martin Scorsese. Continuamos no mesmo ano, 1978, agora para mais uma daquelas curiosidades do cinema italiano que nesta década parece ter sido rico em bandas sonoras para filmes pelos quais ninguém dá dois tostões. O próximo é um desses casos, não estreou em Portugal, chama-se Sono Stato un Agente CIA e é um filme sobre um agente da CIA que tem a sua vida em perigo depois de querer começar a escrever um livro sobre a sua carreira. Stelvio Cipriani fez a banda sonora deste filme que provavelmente ninguém se lembraria se não fosse pela bela música que inclui.

0: Continuamos por terrenos europeus, agora no cinema francês, há 20 anos.
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0: A voz de Sabine Azéma, uma das atrizes recorrentes da fase final da carreira de Alain René, um dos grandes do cinema francês, que nos últimos filmes fez obras com inspirações no teatro, nos próprios atores. Corações estreou há 20 anos e é um dos filmes mais celebrados do final da carreira de Alain René, a partir de uma peça de Alan Ayckbourn com 6 pessoas em Paris e relações amorosas pelo meio. Quem fez a banda sonora deste filme e de outros desta fase final de Alain René é Mark Snow. Provavelmente alguns lembram-se dele por causa da música dos Ficheiros Secretos, mas aqui ficamos com os sons de Corações.

Estamos de olhos bem fechados a viajar pelos sons do cinema e agora voltamos a este ano de 2026. É um dos filmes mais badalados deste ano, dos mais vistos, a Odisseia de Christopher Nolan, com Matt Damon a ser o Ulisses, que na verdade às tantas só quer é regressar a casa, mas vai lá viver as aventuras que Homero descreve no poema épico. Quem fez a banda sonora deste filme, que tem suscitado muitas paixões e muitos ódios, foi Ludwig Göransson. Vamos ficar com parte do tema dedicado a Ulisses.

primeira paragem pelos anos 80 no programa de hoje com O Poder do Fogo, Firestarter, filme de Mark L. Lester que adapta uma história de Stephen King com uma novíssima Drew Barrymore a ter poderes incontroláveis. Quem fez a banda sonora deste filme de 1984 foram os Tangerine Dream. São passageiros habituais aqui no De Olhos Bem Fechados.

Depois dos anos 80, vamos agora um pouco para trás, ao início dos 70, com mais um daqueles filmes italianos de que ninguém ouviu falar, talvez só pela banda sonora é que alguém se lembra de Così Così Più Forte, filme de 1970, com duas mulheres a apaixonarem-se num clube de ténis em Roma. Eu não vi este filme, mas gostei da banda sonora. Quem a compôs foi Daniele Patucci.

0: E o último instrumental de hoje é daqueles clássicos dos anos 90 que faz muita gente chorar, fez na altura e faz ainda hoje, de 1995, As Pontes de Madison County, com Meryl Streep e Clint Eastwood e a história de um amor impossível. Lenny Niehaus fez a banda sonora deste belo melodrama do meu ano de nascimento.
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E terminamos, como sempre, com uma canção, Great Gosh Almighty. É uma canção que teve a voz de Richard Pennyman, mais conhecido por Little Richard, que também a compôs com Billy Preston para Um Vagabundo na Alta Roda, um filme de Paul Mazursky no original, Down and Out in Beverly Hills. O título do filme é bom, a canção também fez parte da banda sonora. Este filme, que é a adaptação de uma peça que 54 anos antes Jean Renoir adaptara em Boudou Querido, com Michel Simon. Mas é então nos anos 80, há 40 anos, que me despeço, sempre em movimento e a desejar tudo bom para a semana que agora vai começar. Até à próxima!

0: aqui na RTP Antena 1, a edição do Rui Alves de Sousa. Dentro de instantes, as notícias da meia-noite, numa edição do jornalista Alexandre David. Notícias da meia-noite, numa edição do jornalista Alexandre David.
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0: É meia-noite, 11 da noite nos Açores.
2: Regressar à política ativa é possível, mas só se o PSD não for bem sucedido na governação. Uma indicação deixada esta noite por Pedro Passos Coelho, naquela que foi a primeira entrevista depois de ter abandonado o cargo de Primeiro-Ministro. Nesta entrevista à SIC Notícias, Passos Coelho volta a defender um acordo entre o PSD, o Chega e a Iniciativa Liberal. Tal como a França e a Presidente da Comissão Europeia, o Reino Unido também diz apoiar uma trégua imediata contra infraestruturas energéticas na Rússia e na Ucrânia. Apesar de não conhecer o acordo anunciado por Trump, Zelensky também diz que apoia o cessar-fogo. Melhor na primeira parte do que na segunda, o Benfica regressa ao segundo lugar depois da vitória desta noite na Luz, frente ao Vitória de Guimarães por 2-0.
0: São os títulos do Jornal da Meia-Noite. A esta hora, em Coimbra, estão 16 graus, Porto e Lisboa com 17, Faro 18, nas Ilhas, Ponta Delgada com 22 graus, no Funchal estão 17 graus. Jornal da Meia-Noite, a edição é de Alexandre David.
2: Não será já para amanhã, mas Pedro Passos Coelho não deixa de admitir um regresso à vida política ativa, mas apenas sublinha se o PSD não for bem sucedido na governação. De resto, naquela que foi a primeira entrevista depois que deixou o cargo de Primeiro-Ministro, esta noite na SIC Notícias, Pedro Passos Coelho voltou a defender uma coligação PSD Chega Iniciativa Liberal. Teresa Borges.
3: As intervenções públicas vão-se repetindo, mas Pedro Passos Coelho insiste que não é candidato a nada.
4: Uma coisa é não ser Primeiro-Ministro e não ser candidato a Primeiro-Ministro hoje, que não sou. Outra coisa é não expressar publicamente as minhas ideias sobre o que está a passar e sobre o futuro. E, portanto, eu acho que tenho esse dever também.
3: Mas sem fechar por completo a porta a um regresso.
4: Agora, se eu tivesse de equacionar uma possibilidade dessas, isso teria de corresponder a uma situação em que o PSD, visivelmente, não tivesse a possibilidade de entregar um resultado satisfatório, faça aquilo que o país precisa, e de eu achar que eu o poderia fazer. E se isso vier a acontecer, eu ponderarei e tomarei uma iniciativa, se for caso disso.
3: Não resiste em apontar o dedo a Luís Montenegro. Tem faltado ação.
4: Essa ambição transformadora tem sido lenta a passar do programa do governo para as ações do governo e para a realidade do país.
3: Passos Coelho acredita que Montenegro se meteu numa armadilha política e volta a defender alianças à direita com Chega e Iniciativa Liberal.
4: Eu acho que o PSD tinha a obrigação de explorar essa possibilidade. Talvez não fosse fácil um entendimento parlamentar entre o PSD e o CDS, o Chega e a Iniciativa Liberal. Não vou dizer que fosse fácil, mas era importante tentá-lo.
5: Era uma coisa que faria o Dr. Passos.
4: Era importante tentá-lo.
3: Elogios a André Ventura, que lançou nas autárquicas de 2017.
4: Que tem bastante mérito, ou não tivesse criado um partido com a expressão que ele hoje tem, e que é um político que tem mostrado um poder de iniciativa notável.
3: O ex-líder do PSD, a não se alongar nos comentários à atuação do Presidente da República, aponta...
4: Para já parece-me que ele tem procurado ser muito cauteloso, não é? Muito cauteloso.
3: Mas a fazer a distinção entre atual e antecessor, Passos Coelho afasta uma possível corrida a Belém, define-se como um executivo e garante que nunca pensou ser Presidente da República.
2: Alguns dos pontos essenciais da entrevista dada esta noite a Pedro Passos Coelho à SIC Notícias, Filipe Luís, comentador da Antena 1 para assuntos de política nacional, sublinha que Pedro Passos Coelho, nesta entrevista, manteve-se fiel àquilo que tem defendido nos últimos meses.
6: Mantém-se fiel à coerência de propor, de fazer a crítica pelo facto de o país dispor de uma maioria de direita no Parlamento, legitimada pelo voto dos portugueses, e apesar disso, o governo não estar a funcionar em coerência com essa maioria de direita. E, portanto, não é novidade que Passos Coelho sempre defendeu um acordo entre os partidos à direita, nomeadamente entre a AD e o Chega, que no fundo é do que estamos a falar. A Iniciativa Liberal ali está só para disfarçar no discurso de Passos Coelho. Talvez haja aqui um equívoco, que é o facto de Passos Coelho considerar que o Chega pode contar para reformar o país. E o Chega não é um partido reformista, como já ficou provado quando foi...

0: da reforma laboral, em que na hora da verdade o Chega votou contra. Portanto, o Chega, populismo não rima com reformismo, é incompatível. E, portanto, talvez esse seja o erro da premissa de Passos Coelho, achar que por haver nominalmente uma maioria de direita, essa direita poderia funcionar em harmonia para aplicar as reformas que Passos Coelho pretende para o país.
1: A leitura de Felipe Luís, comentador da Antena 1 para Assuntos de Política Nacional, à entrevista dada esta noite por Pedro Passos Coelho, à SIC Notícias, onde admitiu um possível regresso à vida política ativa, mas só se o PSD não for bem sucedido na governação. A Presidente da Comissão Europeia não hesita em vir mais uma vez dizer que está ao lado de Zelensky. Depois das críticas de Trump, Ursula von der Leyen também diz que é favorável ao apelo de Kiev para que seja feita uma trégua nos ataques a infraestruturas energéticas. O próprio Presidente norte-americano falou esta tarde num acordo que já teria sido fechado entre a Rússia e a Ucrânia para precisamente uma trégua energética. Só que o presidente ucraniano diz que ainda não consegue perceber os termos deste acordo, mas adianta que está pronto para realizar eleições na Ucrânia se a Rússia aceitar um cessar-fogo de 60 dias. Felipe Vasconcelos Romão, comentador da Antena 1 para Assuntos Internacionais, sublinha que estamos num momento importante de separação das águas entre a Europa e os Estados Unidos sobre a Ucrânia.
2: O Zelensky acaba por contrariar a vontade de Trump, por ter coragem para contrariar a vontade de Trump, porque também intui que Trump está mais fragilizado agora do que estava no início do seu mandato, por um lado, e também mantém o apoio das lideranças europeias, e isso é fundamental. Esta é uma decisão importante porque separa as águas no Ocidente, sobretudo porque mantém Zelensky vinculado à Europa. Há uma Europa que se mantém unida em torno do apoio à Ucrânia, porque sabem que esta também é uma questão de sobrevivência para a própria Europa e para outros países, e nessa questão é emblemática a posição da Polónia e do primeiro-ministro Tusk. Por outro lado, os Estados Unidos e esta política improvisada de Donald Trump e também, sobretudo, esta política em contramão com aquilo que foi a política norte-americana durante anos de proximidade com a Europa e de alinhamento com a Europa, acaba por se ver afetada e acaba por obrigar a esta separação de águas neste momento.
1: Entretanto, também a França já disse que apoia totalmente uma trégua a infraestruturas energéticas na Rússia e também na Ucrânia. Um grupo bipartidário de 6 senadores dos Estados Unidos apelou hoje à administração do presidente Donald Trump para que mude imediatamente de rumo relativamente ao plano de compra de gasóleo à Rússia. De acordo com a agência de notícias Associated Press, 4 senadores republicanos, 2 senadores democratas subscreveram uma declaração, hoje divulgada, em protesto contra o acordo anunciado na sexta-feira, afirmando que a administração de Trump não consultou o Congresso nem apresentou qualquer explicação que justificasse a sua decisão, tal como é exigido pela lei. Benjamin Netanyahu exigiu hoje uma investigação abrangente aos participantes no documentário NASA, que denuncia a utilização de sistemas de inteligência artificial e vigilância nas operações militares de Israel na faixa de Gaza. A produção, realizada por 2 israelitas, recebeu o prémio especial do júri do Festival de Veneza, em setembro. Numa publicação na rede social X, Netanyahu apelou ao chefe do Estado-Maior das Forças de Defesa de Israel, ao diretor do Shin Bet, o Serviço de Segurança Interna, e à Procuradoria-Geral para que avancem com procedimentos judiciais contra os envolvidos na produção. Netanyahu diz que o filme apresenta uma narrativa falsa e enganosa e também tendenciosa do que aconteceu em Gaza. O Benfica bateu esta noite a vitória de Guimarães por 2-0 no Estádio da Luz, golos marcados por Dal e Sudakov. Com este regresso às vitórias, o Benfica regressa também ao segundo lugar, com menos 5 pontos do que o Porto. No final do jogo, Marco Silva admitiu que a equipa podia ter feito mais e melhor na segunda parte.
3: O Vitória não tem uma oportunidade, se podemos considerar, num cruzamento do corredor lateral, que é um cruzamento e a bola acaba por bater no posto, o resto não tem um único remate enquadrado. Portanto, ganharmos neste regresso do campeonato, na Luz, sem sofrer golos, é ainda mais importante e praticamente sem conceder uma única oportunidade ao adversário. E repito, com meia hora na primeira parte, no começo do jogo, de grande nível, depois podemos e devemos fazer melhor.
1: Já Tiago Margarido, treinador do Vitória, fala do segundo gol do Benfica que aconteceu contra a corrente do jogo, mas sublinha que acabou por matar o jogo.
4: O segundo gol acaba por sentenciar o jogo. a meu ver, de forma injusta, porque o Benfica não estava a fazer muito para conseguir o segundo golo, mas a verdade é que acabou por sentenciar o jogo e animicamente deitou-nos um pouco abaixo. Penso que temos uma primeira parte claramente do Benfica, penso que temos uma segunda dividida e acho que o golo do Benfica acaba por surgir com alguma injustiça.
1: No outro jogo desta noite da Primeira Liga Portuguesa de Futebol, o Aroca bateu em casa o Estrela da Amadora por 1-0. Portugal conquistou hoje o Mundialito de Futebol de Praia pela 8ª vez, depois de vencer o Paraguai por 11-8 na terceira e última jornada da competição, beneficiando assim da vitória do Brasil sobre a Espanha por 8-5. A equipa portuguesa não vencia a competição desde 2019, reforçou o estatuto de segunda seleção mais titulada, com 8 triunfos atrás do Brasil, que tem 15. Ruben Amorim manteve hoje um arranque irregular da carreira como técnico do AC Milan, desta vez ao empatar com um gol para cada lado no terreno do Sassuolo, somando assim apenas uma vitória nas últimas 4 jornadas da Liga Italiana de Futebol. O Manchester City manteve hoje o arranque perfeito na edição 2026-2027 da Liga Inglesa de Futebol e também a liderança isolada da prova, depois de ter batido o Liverpool durante este sábado por 3-0.
5: Edição do jornalista Alexandre David. 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
8: Viva! Aqui se abre a nossa alma lusa e nesta primeira hora vamos de viagem com a guitarra portuguesa de Marta Pereira da Costa. Boas ondas! Alma Lusa, emissão de Edgar Canelas.

0: Na conversa que segue, vamos falar de viagens, de uma dupla que anda a viajar por muitos lugares do mundo, lugares fascinantes, e numa viagem muito particular e muito especial. Uma dupla que tem a ver, que é composta pela guitarra portuguesa e por quem a abraça, pela Marta Pereira da Costa. Marta, bem-vinda. Antes de mais, obrigado pela tua disponibilidade aqui à nossa conversa. Não vou cometer nenhuma inconfidência se disser que estamos aqui a gravar comigo aqui na Antena 1 em Faro e tu estás na Tunísia nesta altura e já mostraste uma paisagem muito bonita.
1: Tunis, na Tunísia.
0: Estás na Tunísia com a tua guitarra portuguesa. Podias estar aí de férias, por outro motivo qualquer, mas vocês as duas, digamos assim, estão a passar uns dias muito especiais aí. O que é que está a acontecer contigo e com a tua guitarra portuguesa por estes dias na Tunísia? E já lá vamos a outras viagens.
1: Então, ontem tive um concerto organizado pela Embaixada de Portugal aqui na Tunísia, com o Francisco Salles à viola. Fizemos um dueto, um concerto num palácio lindíssimo, que eu não sei dizer o nome, para convidados da Embaixada, pessoas daqui da Tunísia, embaixadores, e fui falar um bocadinho sobre a nossa cultura, sobre o nosso país. O concerto é um concerto comentado, uma viagem de norte a sul, com as minhas composições, incursões também no jazz. E foi um momento muito especial. Eu tinha estado aqui na Tunísia há 17 anos, os meus filhos tinham acabado de nascer, tinham 4 meses, e lembro-me que foi a primeira viagem que fiz depois de ser mãe, em Sidi Bou Said, que fui visitar ontem também o palácio onde tinha tocado, e voltar aqui à Tunísia teve assim um sabor especial. E foi uma noite muito, muito bonita. O público recebeu muito bem. Tive uma das músicas que eu ouvira de Frielas, em que bateram palmas do princípio ao fim, estiveram
0: Uau.
1: sempre comigo. E houve até duas pessoas que se levantaram e dançaram. Olha, foi giríssimo. E é um orgulho enorme poder representar Portugal, cada vez que saio do nosso país, e falar cheia de orgulho da nossa guitarra portuguesa, perceber como a guitarra portuguesa toca nas pessoas e ninguém fica indiferente a este som mágico deste nosso instrumento.
0: Neste
1: É
0: ano, por
1: muito
0: onde?
1: gratificante.
0: Imagino que sim. Neste ano 2026, por onde é que já andaste?
1: 2026, Suíça. Então estive em Zurique, estive em Oslo, estive em Espanha, vários sítios em Espanha. Em Portugal, muito pouco. Estive em Leiria, estive no Canadá, estive em Madrid, estive em Évora, estive na Polónia. Fui ao Marvão, estive na Roménia,
0: Uau.
1: estive na Índia, 4 concertos, Goa, Bangalore, Mumbai,
0: No mês passado, não foi? Agora em
1: agora
0: setembro?
1: Tunísia, não percebi.
0: No mês
1: Sim,
0: passado,
1: Índia
0: agora em
1: foi agora
0: setembro,
1: em setembro,
0: sim.
1: sim, foi a semana passada.
0: Sim,
1: Foi a
0: sim.
1: semana passada. Estive uns dias em Portugal e voltei a sair. Estou neste momento na Tunísia, amanhã vou para Bordeaux, tenho um concerto no domingo em Bordeaux. E depois arrancamos para a Polónia para mais 12 concertos. Vou direto para a China. No dia em que chego, tocamos em Xangai. E depois volto a Portugal. Mas também é por poucos dias, porque depois já vamos para Londres, para o Jazz Café, dia 11 de novembro. E depois vamos para a Turquia, dia 17.
0: Tu
1: E
0: tens.
1: pronto, é um ano bastante intenso de viagens.
0: De que maneira. E intenso de outras perspectivas também, já lá iremos. Tu tens. Estas viagens têm sido feitas contigo como solista ou tens levado alguns músicos contigo? Em alguns concertos já há mais músicos contigo em palco?
1: Nenhum deles foi como solista, e as formações vão variando, consoante o budget. O meu sonho é de levar sempre o quinteto, mas foram muito poucas as vezes em que consegui levar o quinteto,
0: Sim.
1: e tem sido mais difícil andar com os 5 músicos atrás, mais os técnicos. Portanto, as formações mais comuns é o trio, foi a formação que eu usei no Tiny Desk, é o duo com guitarra, que foi o que aconteceu ontem aqui na Tunísia, ou o duo com piano, que é o meu último projeto, que saiu em
0: Ah,
1: 2024.
0: muito bem, muito bem. Eu fiquei com esta dúvida porque estava a rever alguns concertos teus, algumas apresentações em que, quando isso faz sentido, também te apresentas a solo, sem nenhum outro instrumento, só tu e a tua guitarra portuguesa. Mas aqui
1: Sim,
0: há
1: em
0: sempre
1: momentos
0: outras
1: mais
0: formações.
1: pequenos também
0: Sim,
1: fazemos isso,
0: fazes
1: sim.
0: isso.

0: 20 anos pela guitarra portuguesa de Marta Pereira da Costa. Qual é a tua sensação nesta altura? Que a guitarra portuguesa em muitos lugares, em muitos países, já não precisa de grande apresentação? A maior parte do público vai lá porque já a conhece? Ou ainda há muita gente que não a conhece e muitos que se calhar nem têm bem ideia de que é, do que é que vão ouvir?
1: Ainda há muita gente não conhece. Por exemplo, aqui na Tunísia eu pergunto sempre no início para tentar sentir o público, perceber quem já foi a Lisboa, quem já tinha ouvido falar na guitarra portuguesa, e no início houve muito poucos braços no ar, portanto as pessoas não conheciam o instrumento. Já conheciam o Baba Fado, alguns já tinham ido a Lisboa e a Portugal, mas aqui na Tunísia não havia muita gente. Na China, então, ninguém conhecia a guitarra portuguesa. Na Suíça tinha bastantes portugueses, claro, esses em massa levantaram o
0: Claro.
1: braço. Mas tem sido muito, muito diverso perceber quem é que já conhece a guitarra e quem é que não conhece a guitarra. Eu sei que no final a reação tem sido unânime e as pessoas ficam mesmo rendidas ao som da guitarra. Por exemplo, os discos têm vendido, têm voado. Eu na Índia, no primeiro concerto, vendi os discos todos que tinha
0: Uau!
1: para os quatro concertos.
0: Muito bom, muito
1: E...
0: bom. Isso é extraordinário. E há também aquele público que ouviu ou tem uma memória auditiva mais ou menos firme da guitarra portuguesa porque ouviu-a acompanhar o fado e de repente vê a guitarra portuguesa como instrumento solista de primeiro plano e se calhar isso para eles também é uma descoberta.
1: É diferente. Eu também faço sempre essa menção no início do concerto, que a guitarra portuguesa tem dois papéis muito distintos, quando está a acompanhar a voz, que está a servir a voz, a responder à voz, e que neste concerto que eu estou a apresentar, a guitarra portuguesa funciona como a voz do projeto, e ela que vai cantar.
0: Claro, numa linguagem
1: E pronto,
0: universal.
1: às vezes perguntam-me se eu também canto. E eu digo não. Não, isso
0: Não, não, não vais
1: não
0: por
1: vão
0: aí.
1: querer que eu cante.
0: Não. E olha, e em relação à questão da explicação que dás entre o fado e a guitarra portuguesa, porque a guitarra portuguesa tem muitos outros campos, vais até paredes, por exemplo, imagino eu, e essa é
1: Claro,
0: uma coisa que gostas
1: claro,
0: de também
1: falo.
0: explicar. Há a guitarra portuguesa fadista e há outra guitarra portuguesa que mostra que o universo deste instrumento é muito maior do que o fado.
1: E falo também nos dois tipos de guitarra, como é que podemos identificar a guitarra de Coimbra e a guitarra de Lisboa. Explico que na guitarra de Coimbra também temos uma afinação semelhante, mas um tom abaixo, e que foi usada mais no exterior e por isso tem essa afinação um tom abaixo. Que na guitarra de Lisboa a técnica é diferente e que tem mais rendilhados. Pronto, são
0: Sim,
1: linguagens,
0: sim.
1: acabam por ser linguagens distintas, nas duas guitarras. Tento passar um bocadinho essa informação e eu acho que as pessoas gostam de saber um pouco mais e não só ouvir a música, que também é especial, mas saber aprender um bocadinho, sair de um concerto em que aprenderam um bocadinho mais.
0: E dás por ti às vezes em alguns concertos, até a partir da reação do público, a adaptar um bocadinho essa apresentação que fazes da guitarra portuguesa. Eu imagino que ela não é ouvida do mesmo modo no Canadá ou em Xangai. Tens essa percepção do modo como o público está a conhecer e ouvir a guitarra portuguesa?
1: Olha, eu tento sempre sentir o público. Eu acabo por querer passar esta informação em todos os sítios por onde vou e tento sempre perceber se há muitas pessoas que conhecem ou não, mas a
0: Sim.
1: informação eu tento sempre passá-la para quem também não conhece. Pronto, é isso,
0: É
1: mas
0: isso.
1: varia sempre
0: Claro.
1: de sítio para sítio. Há sítios que eu sei que já são mais. Por exemplo, na Índia toquei em Goa, toquei em Bangalore e em Mumbai. Eu sabia que em Goa que a familiaridade da guitarra era muito diferente de Mumbai ou de Bangalore, em que provavelmente nunca tinham ouvido a guitarra portuguesa. Portanto, em Goa tínhamos guitarristas a assistir o concerto, fadistas,
0: Sim.
1: goeses a assistir o
0: Ah,
1: concerto,
0: sim.
1: outras gerações de portugueses que também estavam lá, portanto, tinham uma vontade e uma ligação diferente. Isso dava para isso do palco e depois também no contacto com as pessoas no final do concerto.
0: Claro,
1: Nos
0: percebo
1: outros,
0: isso.
1: nas outras cidades é mais uma primeira apresentação e também muito curiosa pela reação das pessoas que acabo sempre por depois checar no final quando falo com elas.
0: Percebo.
1: E é
0: E num
1: muito.
0: tema específico, já te aconteceu, ou tens na memória, no mesmo tema, teres reações muito diferentes do público num sítio ou noutro completamente diferente? O mesmo tema ter uma reação diferente?
1: Não me lembro, se queres que diga, mas
0: Sim,
1: lembro-me que há assim uns temas que são
0: sim.
1: fortes. O Fado Lopes, toda a gente adora o Fado Lopes, é sempre um momento alto.
0: Ah,
1: assim, os temas mais. Bem, e também noto que é engraçado, há pessoas que choram em alguns temas assim mais melancólicos. Ouço assim umas pessoas afungar durante as
0: Isso é
1: músicas,
0: muito
1: e
0: interessante.
1: depois no final vêm dizer chorei nesta música, não?
0: Uau.
1: Ou é na minha primeira composição, ou é há umas músicas que às vezes até eu me emociono muito, e já aconteceu. Eu até digo isso às pessoas, chorar é bom, ainda bem que consegui tocar dessa forma e conseguiram emocionar-se. Muitas vezes também eu, quando estou a tocar, isto mexe tanto comigo que
0: Sim.
1: também liberto e também choro, e não tem problema nenhum, é bom, sabe bem.

0: Verdes Anos e Summertime, Carlos Paredes e Gershwin. Marta Pereira da Costa,
1: como é que fazes o alinhamento? É um alinhamento base para uma turnê com estas características em países tão diversos, com públicos tão diversos? Já tens um livro de músicas muito grande, portanto podes facilmente mudar algumas coisas queiras. Como é que é o alinhamento que estás a fazer nesta altura? Ou os alinhamentos, não
2: eu
1: sei.
2: Estou a variar. Há umas bases, há uns temas bases que não falham, mas depois, consoante são salas mais viradas para o jazz, eu insiro outros temas como Ana Ruiz, o Chicoria, ou algumas versões de alguns temas conhecidos, e há outros em que eu procuro tocar temas mais tradicionais, porque eu acho que faz mais sentido ir por aí. Eu tenho sempre uma lista e os músicos já sabem que no dia, ou até ao dia, eu depois mando o alinhamento final. E o que é que eu não gosto de fazer os alinhamentos com muita antecedência. Eu para ontem fiz o alinhamento depois do ensaio de som. Tivemos o ensaio de som, senti a sala, percebi quem é que ia estar, e ontem fui mais para o tradicional. Achei que era importante tocar as variações em sol do Fontes Rocha, tocar o Vira de Frielas, o Meditando do Armandinho, o Fado Menor, Fado Lopes, mas depois também quis tocar os meus temas, o Terra, o Movimento, Dia de Feira, Memórias, Minha Alma, ir também para o Alcino de Frazão, Portugalícia, Mário Pacheco, Alenterra, e tocar um tema que as pessoas gostam bastante, que é o Encontros, que é um tema do Rogério Charraz, assim mais. Dá mais para dançar, as pessoas balançam um bocadinho quando ouvem o tema. Toquei os Verdes Anos com o Summertime. Pronto, eu tento fazer uma coisa muito variada e mostrar a guitarra portuguesa em ambientes diferentes.
1: Já aconteceu eventualmente, sei lá, na Índia, estava-me a lembrar agora das pontes que o mestre António Chain nomeadamente deixou com músicos da Índia, não é? Mas em alguns desses
2: E com a
1: lugares
2: Sónia
1: onde...
2: Shirsat, sim.
1: Exatamente, a Sónia Shirsat, que canta muito bem.
2: Eu conhecia na véspera do concerto e
1: Foi.
2: desafiei-a para subir ao palco no Encore e cantou dois fados. Foi
1: Ah,
2: assim um
1: que bom,
2: momento
1: que bom. A Sónia
2: espontâneo.
1: é uma delícia, é. Mas ia perguntar-te se já tens no teu repertório ou nos países por onde andaste, agarraste, por exemplo, num tema daquele país, da música daquele país, e levaste-o para a tua guitarra. Já aconteceu fazeres isso em algum lado?
2: Em Goa preparámos dois temas, preparámos uma raga com um músico de sitar que também foi convidado para tocar, e tocámos o Fado Menor, variações do Fado Menor com ele, ou seja, ele veio para o mundo do fado e arriscou tocar a sitar connosco, e eu também arrisquei e tocar uma raga com ele. Eu gosto muito de fazer isso. Por exemplo, hoje estive numa escola de música aqui a ouvir Maalouf, que é a música tradicional cá da Tunísia, e juntei-me com eles com a minha guitarra e tentei tocar, digo que foi bastante difícil assim num primeiro approach, mas eu gosto de fazer isso e tenho feito várias vezes isso. Por exemplo, foi na Hungria que também tocámos um tema típico. Foi é um desafio, é uma oportunidade de aprender um pouco da música tradicional local, e também dar um bocadinho ao público, mostrar-lhes que tive algum cuidado em preparar esse tema para eles, e é
1: Claro.
2: sempre muito bem recebido.
1: E é uma descoberta que para ti não é nova, também nesses desafios, de que a guitarra portuguesa, como um instrumento rico que é, tem capacidade de ir ao encontro de outras músicas, de outros instrumentos, de outras sonoridades.
2: Completamente, a guitarra é super versátil, é capaz de tocar qualquer melodia e com uma identidade única, ou seja, dá uma cor que nunca foi sentida, porque nunca foi tocada na guitarra portuguesa. Até música clássica, eu lembro que toquei Peer Gynt na guitarra portuguesa.
1: Ah, que bom imaginar isso. Muito bem. E olha, dos concertos, e até na sequência do que te estava a perguntar e que me respondeste, 11 de novembro vai estar no Jazz Café em Londres. Portanto, aqui está um território próximo do jazz, não é? Eu acho que já andaste nestes territórios do jazz noutros lados, mas este é um território muito específico. De repente temos aqui uma guitarra portuguesa no grande universo do jazz. Como é que te sentes com esta aproximação a este território do jazz?
2: Então, estou muito contente com a oportunidade, até porque tenho andado a tocar com músicos de jazz. Tenho vários músicos na minha equipa que me têm puxado um bocadinho para esses caminhos. Eu não tenho formação de jazz, mas com a prática e com os ensaios tenho tentado arriscar, improvisar nesses ambientes, E portanto o concerto Jazz Café vai ser um bocadinho adaptado e pronto, e vamos tentar dar também mais essa cor, ter essa cor mais presente no concerto que vamos fazer no Jazz Café, mas também ter os temas tradicionalões fortes, precisam de lá estar e de marcar essa presença e essa identidade portuguesa no Jazz Café. Acho que vai ser interessante.
1: Imagino que sim, imagino que sim. Alguém há de fazer um filmezinho, um vídeo, e havemos de esperar para te ver como é que foi este encontro nos territórios do jazz, no Jazz Café em Londres, a 11 de novembro. Quantas guitarras vão contigo, Marta Pereira da Costa? Nós falamos aqui da tua guitarra portuguesa, mas a tua guitarra portuguesa quantas são?
2: Eu tenho andado só com uma.
1: Só com uma.
2: Tenho andado com uma e com cordas. E com cordas, tenho
1: Sim.
2: andado só com uma na mão, sempre na mão, que é sempre um
1: Curioso,
2: risco. Às vezes temos
1: sim.
2: direito a extra seat, outras vezes não temos e temos sempre aquela ginástica de esconder a guitarra até à porta de embarque. Mas assim, são cordas, alicates, isso vem sempre, e tenho andado com uma guitarra. Nas turnés, lembro-me das turnés que fiz nos Estados Unidos, aí sim andámos com duas guitarras e mesmo assim uma delas ficou partida. Uma delas
1: Ah,
2: foi,
1: sim.
2: só consegui ter uma comigo numa viagem, depois tivemos que mandar outra guitarra, não para o porão, mas para o sítio onde estão os animais, etc. Mas a guitarra veio partida
1: Sim.
2: e foi assim um drama.
1: Estou a perceber. Mas quantas tens nesta altura?
2: Ah, tenho três
1: Três?
2: muito boas guitarras,
1: Sim.
2: uma guitarra do Mário Pacheco que me vai emprestando e que eu ponho com a afinação de Coimbra para poder trabalhar os temas do Cacho Paredes, e depois tenho uma requinta, ainda tenho mais duas guitarras que não são para tocar, são só é um tesouro, assim,
1: Sim,
2: que comprei
1: são
2: ao recife,
1: para ter de uma forma
2: mas
1: muito
2: três são
1: especial.
2: três guitarras para tocar,
1: Eu acho
2: sim.
1: isso curioso, eu sempre pensei que haveria uma guitarra suplente nestas turnês maiores. Não estás em Portugal, não
2: Se
1: podes ir no
2: calhar.
1: instante ali. Essa opção é interessante. Uma coisa são as cordas, outra coisa era substituir a guitarra se houvesse um acidente ou um incidente.
2: Um acidente.
1: Mas isso é uma perspectiva muito positiva sobre nada vai acontecer. Gostei
2: Se
1: desse
2: calhar é
1: detalhe.
2: um bocado inconsciente. Agora estás-me a preocupar.
1: Não, não estou. Não, não, não, não.
2: Até agora.
1: Eu não disse nada. Retiro o que disse. Não quero aqui trazer coisas más. Não, não aconteceu, não vai acontecer. Mas achei curioso isso. Me dizes a guitarra vai sempre na tua mão. Portanto, não é ali uma. Não, não, não se afasta de ti
2: É o meu
1: só quando é
2: seguro,
1: mesmo
2: sim.
1: necessário, não é?
2: Mesmo quando vou de viagem em férias, eu tenho sempre a guitarra comigo. Eu nunca estou sem a guitarra. É muito, muito, muito raro, a não ser que me obrigue mesmo a descansar uns dias, mas a guitarra tem que estar sempre comigo. Tenho que ter sempre uma guitarra comigo.

0: Marta Pereira da Costa. Nestas viagens, às vezes aparentemente loucas, de um lado para o outro, horários a cumprir, a correr, aviões, fusos horários por aí fora, há tempo também, tens que tirar tempo para treinar, para ensaiar. Claro. Eu digo mais para treinar do que ensaiar, porque sei que há uma parte muito física na guitarra portuguesa e é preciso que o corpo não perca essa relação física com a guitarra, não é?
1: Eu vou aprendendo isso com outros músicos, outros guitarristas, essa disciplina. E que, como eu faço muitas coisas e não estou só a tocar, eu tenho a minha própria agência, a minha própria equipa que também tenho que coordenar, eu acabo muitas vezes por perder tempo e estudar menos do que aquilo que eu queria. E agora estou a inverter isso. Houve uma fase em que eu tocava muitas horas por dia, agora eu estou novamente a garantir que toco muitas horas por dia, porque é preciso ter essa resistência, por exemplo, fazer 12 concertos em 17. Muito, eu tenho que estar preparada para fazer isso e isso só se consegue tocando todos os dias, tendo essa rotina e essa disciplina, para depois poder, na altura em que vêm os concertos e que é mais exigente fisicamente, estar preparada. É uma coisa que me assusta e que me preocupa é se eu tenho uma lesão, se tenho uma carga muito, como também acontece com os fadistas, que têm que usar a voz muitas vezes de forma incansável e depois têm que ter o cuidado de não ficar sem voz, não ficarem roucos. Portanto, a minha preocupação também é estar sempre na minha melhor forma. Tenho fisioterapia, tenho um acompanhamento muito regular todas as semanas para tentar estar no meu melhor.
0: Não é só a Marta Pereira da Costa chega ao palco, ensaia um bocadinho, aquece um bocadinho ali nos bastidores e lá vai o concerto. Nada disso, nada disso. Há muito
1: Não, há muito
0: trabalho e
1: trabalho
0: muita
1: por trás,
0: preparação por trás.
1: sim.
0: Sim, eu sei que sim. E olha, e nesta azáfama toda, nesta correria, vais criando coisas novas, vão saindo pequenos improvisos que poderão dar temas, que poderão dar um tema que depois
1: Sabes
0: vai
1: que os
0: para o
1: ensaios
0: próximo
1: de som.
0: disco, como é que é? São muito livres,
1: Os
0: é isso que me
1: ensaios
0: vais
1: de som
0: dizer.
1: são muito bons para esses momentos. Eu costumo guardar sempre ideias dos ensaios de som, porque é bom para desanuviar, e aparecem sempre ideias novas nesses momentos que eu acabo por gravar com o telemóvel e que ficam para serem aproveitadas mais tarde.
0: Mas neste momento já há aí um possível próximo trabalho a ser desenhado, ou não é
1: Sim,
0: o tempo
1: estou
0: ainda? Ah,
1: a trabalhar.
0: já está, já está.
1: Estou a trabalhar no próximo disco. Aliás, antes de ir à Índia, ainda fui a Miami gravar dois temas,
0: Ah, boa.
1: com um produtor que conheci em 2024, quando fui lá para os Grammys Latinos. Conheci muitas pessoas que não conheciam a guitarra portuguesa e houve um músico cubano que se chama e Adam Gonzalez, ficou fascinado com o som da guitarra portuguesa e fizemos uma música antes de eu voltar para Portugal. E depois mantivemos o contacto, ele tem-me lançado aqui uns desafios, e então voltei lá a gravar. Já gravei em Madrid com ele também outros temas e tenho aqui coisas muito interessantes que estão a ser trabalhadas para o
0: Ficamos já com
1: futuro.
0: essa pista. Muito bem. Marta Pereira da Costa, obrigado por esta conversa a partir da Tunísia, pela tua
1: Não,
0: disponibilidade.
1: obrigada a ele, um
0: Continuação de
1: gosto.
0: boas viagens. Então, se calhar não vai demorar muito tempo a próxima conversa contigo, se não for por outro pretexto que apareça por aí, pode ser já sobre o novo trabalho, mas isso esperaremos pelo momento certo, não é?
1: Claro que sim.
0: Obrigado,
1: Obrigada.
0: obrigado.

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1: Não será para amanhã, mas Pedro Passos Coelho não deixa de admitir um regresso à vida política ativa, mas apenas sublinha se o PSD não for bem sucedido na governação. De resto, naquela que foi a primeira entrevista depois que deixou o cargo de Primeiro-Ministro, esta noite na SIC Notícias.